0: Tu abriu o olho, né, Brandão? Pra poder cabecear e guardar aquela bola no fundo da rede, desperdiçou a oportunidade. Só que o Botafogo peca, porque um time com quatro jogadores de meio de campo não cria. E aí cabe a dupla de zaga Ferrarese e Justino fazer essa criação. Não pode. O Belão vai arrumar isso certamente no vestiário. O Botafogo não pode não ter criação tendo quatro jogadores de meio de campo. Ah, tá sem o Danilo, João. Eu sei, tá sem o Danilo. Mas cadê Montoro? Cadê Alan, que tem qualidade no passe? Medina? Eles podem contribuir na parte criativa e precisam com quatro jogadores no meio de campo. Aos 38 minutos, Alex Telles cruzou, Ferrarese de novo de cabeça. Santos pegou. Botafogo continuava intenso, tentando chegar ao gol, pelo menos para diminuir e voltar para o segundo tempo com a margem mínima de um gol só atrás do placar. Não conseguiu, teve a última chance aos 45 minutos, com uma pressão um pouquinho mais de subida de linha, para a bola chegar no pé do Alan, que acabou desperdiçando uma oportunidade na entrada da área, de fora da área, por cima do gol do goleiro Santos. É bem verdade que ainda é pouco, mas o Botafogo melhorou bastante depois do segundo gol tomado, conseguiu reagir e ter um pouco mais a ação. Desde depois do segundo gol, o Atlético não fez mais nada. É ligação para o Viveiros, ele brigando contra a marcação. O que que o Botafogo precisa fazer, Lucas Borges, Rodrigo Brandão, torcedor alvinegro que está acompanhando a gente nessa audiência mais que qualificada na TMC, você que está no nosso chat, você que está mandando mensagem no nosso WhatsApp também. O Botafogo precisa botar os cascudos para jogar. E no momento que eu falo isso, entra um no campo aquecendo, Júnior Santos, que é um indício de que ele vai voltar sim como titular. Por que tem que botar os cascudos? Porque a impaciência está reinando aqui no estádio, e com razão. A torcida do Botafogo vem numa noite fria de segunda-feira, que já é um dia ruim, e vem para apoiar. E o Botafogo responde com dois erros individuais, culminaram com dois gols do Atlético. Agora, um cascudo vai ter melhor tomada de decisão, não vai sentir a vaia e a pressão e aquele burburinho da impaciência da arquibancada. Por isso, a entrada do Júnior Santos, para mim, se faz necessária. Eu colocaria o Kadir também no campo, jogador que tem muita velocidade e atrapalha também a defesa adversária, é chato, tem o corpo, tem a parte física, o Botafogo precisa disso. E por que não pensar até no Santi Rodrigues, que tem poucos minutos com o Franklin, mas de repente com o Melão vai ser um melhor aproveitado. A gente está ouvindo aqui, já no microfone aberto, da nossa galera, acho que é do Brandão, o meu já aberto também capta daqui, bronca da torcida na volta, porque o Botafogo voltou a campo e muito provavelmente terá o raio. E tomara que tudo que Júnior Santos já fez pela camisa do Botafogo possa entrar em campo aqui e ele consiga ter mais uma noite especial nesse estádio.
1: É isso, jogadores do Botafogo já retornando para o gramado do Nilton Santos e Júnior Santos fazendo aquecimento separado. Tô contigo, Rodrigo Brandão.
2: É, o Botafogo volta com a mesma escalação, o Júnior Santos, né, que tá a única alteração, na verdade, né, ele vai entrar, só vendo aqui quem é que deve ter saído, acho que foi o Cauã mesmo, né, eu não tô vendo o Cauã aqui de volta ao gramado. Então o Cauã sai e entra o Júnior Santos, lembrando que o Botafogo tem o Matheus Martins no banco de reservas. O Matheus Martins, no jogo contra o Cienciano na semana passada, ele respondeu a uma pergunta se aquele seria o último jogo dele com o Botafogo. Ele respondeu com o dedo, com o polegar, positivamente. Só que houve uma reviravolta, no caso. Ele ainda não está acertado com o Dinamo de Moscou, da Rússia. O Botafogo aceitou a proposta, mas ele fez uma contraproposta na questão salarial. A equipe russa não respondeu a essa questão do salário e ainda não fechou. Por isso, ele está relacionado aqui para o jogo de hoje. Por enquanto, ele segue no Botafogo, mas havendo esse acerto salarial, Matheus Martins vai deixar o clube, questão de tempo. Se a equipe russa aceitar, claro, essa contraproposta feita pelo jogador.
0: E por tudo isso que o Rodrigo Brandão falou, Lucas Borges, eu não citei o Matheus Martins como uma opção. Sabia que estava no banco, mas de verdade, pela declaração contra o Cienciano, me parece um cara que não está mais disposto a estar no Botafogo. Então, mesmo estando no banco, eu iria apostar em outros jogadores e não nele nesse momento. Enquanto ele estiver com a cabeça na negociação, acho que é melhor não colocar.
1: Pois é, a situação aí delicada, então, do camisa número 11 da equipe do Botafogo. Confirmada a alteração, né, Rodrigo Brandão?
2: Confirmando, deixa eu só pegar aqui as alterações do Atlético para não me perder. O Leozinho deixou o campo com a 21, entrou o 18 Vargas e também saiu o 14 Luiz Gustavo para a entrada do 27, que é o Portilha. E no Botafogo é aquela que a gente já trouxe, Cauã Toledo deixou o campo para a entrada do Júnior Santos com a 7.
1: Maravilha, meu querido, os times já estão dispostos mais uma vez no gramado, professor André Luiz Schettino Policarpo. Bento já observando o seu relógio apitar, rola a bola, começa o segundo tempo.
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1: Vamos juntos aqui na TMC contar a história desses 45 minutos finais de, por enquanto, Botafogo 0, Atlético Paranaense 2. Que seja um segundo tempo diferente, que seja um segundo tempo de reação do Glorioso. Chutou na frente agora, feito pela defesa do Atlético Paranaense. Botafogo tem mais uma vez a posse no círculo central. Domina o Alan, já coloca no chão, a arbitragem para o jogo e marca a falta em cima do Justino. Tem pressa ali para efetuar a cobrança. Ferrarese entrega de lado, Alex Dele chama para jogar do Montoro, lá pro lado do canhoto intermediário ainda central da equipe do Botafogo, dominando de novo Alan, entre os zagueiros, em buscar Justino, domina em cima da linha central, abre de lado de novo com o Alex Teles, mais uma vez Justino, trabalha o Botafogo, vai buscando espaço, tem um pouquinho mais de incisividade nesse comecinho, vai demonstrando pelo menos ao torcedor uma atitude diferente. Abertura é feita, lançamento lá na frente para a velocidade do Vitinho, para ninguém, nas mãos do goleiro Santos, ó, 21 99 557 1013. Você deixa o seu áudio, manda sua mensagem, sua pergunta, sua dúvida e vem com a gente interagir aqui na TMC. Já já eu quero ouvir a voz da galera aqui na TMC. Está jogando de novo Atlético Paranaense, lançamento lá na frente, esse foi lá na frente, de fato muito longo pro Vargas, é de novo passe pro Botafogo trabalhar ainda no setor defensivo, dominando, segura Vitinho, segura, volta, jogada mais atrás, dominando Ferrarese, roda ela, chama lá do outro lado, o movimento do Medina, abre jogada, chamando de novo Alex Teles, volta ela de novo, Medina trabalhando, tem mais centralizado Alan, tem mais centralizado também o Edenilson, prefere voltar a jogada no círculo central, ainda defensivo com o Justino, segura Ferrarese, volta ela pro lado direito, mais uma vez agora Vitinho sendo acionado, tapa na frente, Júnior Santos faz a pisada, é derrubado, a arbitragem paralisa o jogo e marca a falta em cima do camisa número 7 do Jacaré do Botafogo, vai ali pra cobrança rapidamente com muita pressa, Alan coloca ela em jogo, chama a construção de novo de Ferrarese, Alan agora com Ferrarese mais uma vez, ele segura, vai levando na frente de pé direito, ultrapassa ali que divide o gramado, segura, espera a aproximação, lançamento lá na frente, pra quem? Pra ninguém, tranquilíssimo pra defesa do goleiro Santos. A galera com a gente aqui no nosso chat do YouTube, a Edileia da Silva falando, o técnico é muito burro, não sabe nada, não sei, viu, acho que ele foi bem agora na tentativa de melhorar Botafogo para esse segundo tempo. Adilson Borges também com a gente, o Ed Luiz. Tamo junto, galera. Muito obrigado pela companhia, pela interação de cada um de vocês. Gino Santos, volta a jogada. Alan, Botafogo trabalha mais uma vez. Abertura sendo feita, trabalhando e segurando lá ainda no círculo central. O Justino roda ela, Ferrarese traz pro lado direito, chamando a jogada. Vitinho, de novo com Ferrarese, tem pelo meio pedindo Medina. Prefere voltar mais ainda. Alan, falta um pouquinho de coragem agora ali do Ferrarese nesse passe. Justino inverte ela, chama lá do outro lado o Ferrarese. O Cap vai saltando aos poucos. Lançamento lá na frente, segura, faz o pivô, o Júnior Santos escolhe, ela corre um pouquinho ainda, conta pro Vitinho e sai em lateral depois do corte feito pela defesa do Atlético Paranaense, mas já é um começo diferente de um Botafogo que vai buscando essa virada, essa remontada na noite de segunda-feira aqui no Maracanã pra você, na TMC. Lateral que vai ser cobrado pelo Vitinho, toma distância, vai jogar lá dentro da área, buscando o Júnior Santos, ela passa, cabeceia, corta muito bem no meio do caminho o Aguirre pra escanteio, já atravessa o gramado pra efetuar a cobrança, o Alex Teles, é a boa oportunidade na bola aérea pela equipe do Botafogo, vem Alex Teles ajeitando com muito carinho, ajeitando com muito capricho, Botafogo atacando com 5 homens de novo, lá dentro da área vem Alex Teles, aí tem jogador no chão, tem confusão, aí o professor vai lá, vai conversar com o jogador.
2: Edenilson e Arthur Dias.
1: É, não tem necessidade disso também, né? Enfim, vamos jogar. Professor já autoriza a cobrança do escanteio de novo. Alex Teles é quem vem pra cobrança, pé canhoto, bem aberto, segunda trave, a cabeçada pro meio, corta a defesa, Atlético Paranaense de novo em escanteio, Rodrigo Brandão.
2: Portillo foi quem fez o corte, mandando pela linha de fundo, o Alex Teles dá a volta, vai cobrar pelo lado esquerdo dessa vez, Botafogo pressiona, perde por 2-0.
1: O Alex Teles corre para cobrar escanteio, o que eu ainda não corri esse ano, viu, meu amigo? Tá de brincadeira. para um lado e para o outro. Aí não tem jeito, né? O cara que tem um capricho, o cara que tem um refino, a batida na bola, tem que fazer isso mesmo. Vem para a cobrança. Ajeita de novo com muito carinho. Pé canhoto, mais aberto, entrada da pequena área. Corta a defesa, corta muito bem no meio do caminho. De novo, o Portilha na primeira trave. Vai para a cobrança. Toma a distância, vai jogar de novo na confusão. O Alex Telles bota lá no meio da área. Quem sobe? Desvio para trás, por ali a arbitragem tá marcando de novo o escanteio. Bateu na marcação, fechando os espaços, Benavides. É escanteio de novo, vai de novo o Alex Telles. A história se repete. Terceiro escanteio praticamente seguido para a equipe do Botafogo nesse comecinho de segundo tempo. Alex Telles, pé canhoto, cruzamento, entra na pequena área, sobe a defesa para fazer o corte, ela volta, Alan cabeceia para o meio da confusão, escora Montoro para dentro da área, mata no peito, não tava, o Chino tentou bater girando, ela volta, Júnior Santos, cruzamento, segunda trave, jogo paralisado, me pareceu um toque de mão, Rodrigo Brandão.
2: Foi no momento que o Justino tentou matar no peito, acabou resvalando no braço dele, 4, demorou para marcar, mas marcou, posse de bola é para o Furacão, que vence 2-0.
1: 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Pelo horário de Brasília, 21 horas 11 minutinhos, e chegou a hora de você se ligar no tempo e placar. 5, quase 6 minutinhos de jogo nesse segundo tempo. Por enquanto seguimos Botafogo 0, Atlético Paranaense 0. 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
1: Está jogando de novo mais uma vez o Botafogo. Segura, vai levando o Montoro, cercado por dois jogadores. Prende, abre jogada, acelera, bom, passe com o Alex Telles, olha pra dentro da área, atrás, pé direito, cruzamento fechado, sobe pra fazer o corte muito bem, o Benavides e vai tirando, vai mandando o time sair de trás, dominando ainda dentro do círculo central, Ferrarese, Justino, segura ela, tem mais aberto, Alex Telles é com ele o trabalho de bola, segura pé canhoto, volta ela, pé direito, por dentro, tenta jogar do Medina, segurada, a arbitragem não marca a falta em cima dele, já gira e sai jogando mais uma vez a equipe do Atlético Paranaense, tinha campo aberto, João Cruz, foi desarmado, Ferrarese, dá no gol, Ferrarese, dá no gol, demorou um pouquinho pra decidir, pisou atrás, inverte, lá do outro lado, Júnior Santos segurou, tinha dois, prendeu, foi derrubado com falta, mas Rodrigo Brandão, faltou um pouquinho de rapidez na definição agora.
2: Pois é, né, pra começar, Ferrarese armando o jogo, alguma coisa errada aí, né, aí ele veio, deixou a bola de lado pro Júnior Santos, que tentou se desvencilhar da marcação, foi derrubado. Na sequência, o Ferrarese também foi derrubado, tanto é que ele tá aqui dentro da área do Atlético, com a mão no tornozelo, tá bancando um pouco, mas ele marcou a falta lá atrás, na intermediária. O Alex Telles ajeita com carinho, a falta é frontal à meta do Santos, porém de longa distância, o Alan também tá na bola, quem sabe é uma chance de perigo a favor do Fogão.
1: Uns 33, 34 metros aí do gol do Santos, mas é frontal, uma bomba aí, uma pancada de longe, quem sabe, mas faltou um pouquinho agora de incisividade, tinha dois jogadores do outro lado para inverter essa bola, o Júnior Santos demorou um pouquinho, o Vitinho também, Ferrarese também demorou para finalizar ou para abrir jogada, enfim, faltou um pouquinho de responsabilidade agora para assumir, alguém para chamar a responsabilidade. Vem levantamento, Alex Telles entrou da área, corta a defesa, ela sobra, ajeitada pro meio, Ferrarese, gira, domina, tenta batida pro gol, travada, batida, agora sim, Júnior Santos pro gol, ela sobrou, Santos duas vezes! O Júnior Santos entrou, mudou o jogo, a sobra do Danilo, ele bate pro gol, e o Santos em dois tempos faz a defesa, Rodrigo Brandão.
2: Danilo Pereira, cara, brigou ali no meio da zaga, em duas oportunidades, a primeira bateu, voltou nele, ele chutou, o Santos mesmo encoberto, conseguiu fazer, defesa difícil, tá? Ficou com a bola, segue 2-0 Furacão.
1: Vem de novo agora o Atlético Paranaense, Mendonça segura, encara a marcação, volta ela, ajeita de lado, Vargas pode bater pro gol, soltou pelo meio, tem a pisada mais atrás, Portilha, recua, Jadson, acelera o passe, Mendonça olha pra dentro da área, vem levantamento, na confusão, marca do pênalti, corta de cabeça muito bem, o Alex Telles, contra-ataque da armada, Edenilson inverte, jogada, acionando o Montoro pela ponta, canhota, acelera, Montoro, vrum, passou pela marcação, vai-se embora, ultrapassa a linha que divide o gramado, acelera pelo Botafogo, segura, fica cercado por dois jogadores, já desacelera, já mantém a posse, tenta mais um drible, segura, tá solto, solitário, sozinho, sem ninguém pra encostar, ele fica bravo até com essa solidão, não é tão bom você ficar sozinho numa noite de segunda-feira gelada, né, João Lírio?
0: Não, mas eu não tô, porque eu tô do seu lado, meu parceiro.
1: Que bonitinho. Vamos jogar o Botafogo, vem pra jogo. Brandão, você não tá aqui do meu lado, né? Tá mais friozinho aí, né, cara? Tá com saudade de alguém?
2: Eu tô precisando de um aconchego também.
1: É isso. Todo mundo precisa numa hora dessa, né? Vem o Botafogo, tentativa de jogada por ali, derrubado. O Júnior Santos, a arbitragem não marca nada. É apenas tiro de meta, favorecendo a equipe do Atlético Paranaense. 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Horário de Brasília, 21 horas 15 minutos, e chegou a hora de você se ligar no tempo e placar. 10 minutos, praticamente 10 minutinhos de segundo tempo, seguimos Botafogo 0, Atlético Paranaense 0 aqui na TMC.
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1: Sai jogando mais uma vez aqui pro Atlético Paranaense. Segura Viveiros, volta ela no círculo central, dominando, tomou uma pisadinha por ali no combate do Alan, já tá se levantando com um pouquinho de dificuldade. Lançamento de trivela agora do Arthur Dias pro Mendonça. Ela chega, ele coloca no chão, chama mais atrás o João Cruz, recebe de volta, Mendonça segura, observa as opções, tem Viveiros centralizado, aponta ali, ninguém apareceu, ele volta a jogar. Arthur Dias pelo meio, chamando ali a movimentação do Portilha. Recurso sendo feito, trabalhando lá pelo outro lado aqui, agora com Dantas, traz, pé direito, segura, abre jogada, Benavides é quem dá opção. Olhou pelo meio, tinha a movimentação do Portilha, é com ele, segura o camisa número 27, passe de corredor, recua a jogada por ali, trabalhando um pouco mais atrás o Vargas, de novo Portilha, atrás de novo, lançamento agora do Dantas pro lado esquerdo, do Arthur Dias, as vaias começam a subir o tom, o torcedor fica irritado, lançamento à frente agora pro Viveiros, dá o bote, dá o combate muito bem, o Ferrarese já evita sair do Viveiros, recua ela com o Mendonça e o Botafogo muito passivo na marcação. Ouça as vaias ao fundo aí, ó, o torcedor muito bravo com essa passividade. Botafogo não salta, não pressiona, o CAP trabalha com calma, com paciência, roda de um lado, roda para o outro. Para um time que está perdendo, João, não é uma postura correta, né?
0: Foi malandro o Odair Helma, né? Ele percebeu o início do jogo do segundo tempo bem intenso do Botafogo, porque o Belão tentou com o Júnior Santos justamente, novamente, jogar pelo lado, abrir o campo de jogo. Ele espetou o Montoro lá pelo lado esquerdo, o Júnior Santos aqui pelo lado direito, para ter essa amplitude. E aí teve muita intensidade nos minutos iniciais, sim. E aí o Atlético tenta responder gastando a bola, ficando um pouquinho mais com ela, mas o Botafogo desce de novo.
1: Alex Telles bateu de longe, ela explode no Arthur Dias, volta, corta por ali tranquilo, soberano na jogada. O Mendonça, contra-ataque armado, ela vem nas costas do Viveiros, antecipa a Ferrarese, clareia a jogada, batida de longe, experimentou o Júnior Santos, ela subiu e saiu em tiro de meta, Rodrigo Brandão.
2: O Montoro pedia aqui na meia esquerda, mas o Júnior Santos decidiu arriscar. Ela subiu um pouquinho, saiu pela linha de fundo, 2-0 o Furacão.
1: Tiro de meta aí favorecendo mais uma vez o Atlético Paranaense. Você com a gente aqui no nosso chat do YouTube, Luiz Oliveira, Edileia da Silva, Ana Forte, tamo junto, galera, muito obrigado pela companhia, ó. 21 99 557 1013, já eu vou chamar nosso Marcão Viana para trazer a voz da galera aqui na TMC. Está jogando mais uma vez o Vargas, abertura lá pelo lado direito, Benavides segura, tem mais atrás de novo o Vargas, ele domina, espera a aproximação, recua Jadson pelo meio, Portilha dá opção, volta mais uma vez com Jadson, olhou, segurou, aí trabalha agora com a defesa, dá o tapa na frente, o Dantas escapa do meio de dois jogadores do Botafogo, entrega de lado, chama Benavides para a construção pelo meio, Portilha mais uma vez, Dantas dá opção, não passou, escorregou, Portilha, passe bem ruim, o Botafogo finalmente pressionando, incomodando por ali a marcação na saída do Atlético Paranaense. Surtiu efeito, já consegue recuperar a posse mais uma vez, inverte ela, Montoro já trabalha pro outro lado, Ferrarese acelerando pro lado direito, ela fica longa, Vitinho se estica, recuperação é feita, Mendonça vai correr, vai chegar por ela inteiro, Ferrarese, Júnior Santos mata no peito, coloca no chão, coloca no terreno, segura, volta ela, recomeçando ainda no setor defensivo do Botafogo, abre jogada Denilson, lá do outro lado chamando a construção, Alex Telles segura, pé canhoto pelo meio, gira Montoro, cercado por três, acha, boa bola, Medina, escapou, ajeitada, domina Denilson, segura Danilo, abre, jogada de novo, Alex Telles, olha pra área, cruzamento, desvia na marcação e sai em escanteio, Botafogo de um lado pro outro, de um lado pro outro, de pé em pé, Rodrigo Brandão.
2: É isso, de pé em pé, chegou até o ataque, chegou aos pés do Alex Telles, ele tentou o cruzamento buscando Danilo Pereira, ela explodiu na zaga, perdi as contas de quantos escanteios o Alex Telles vai cobrar.
1: Vai pra mais um de pé canhoto, a perna já tá ficando gasta, mas o cara tem qualidade, é pra jogar essa bola na confusão, vem pro levantamento, primeira trave, ela tá viva, sobrou, toque pra fora! Ela passa à esquerda no meio da confusão, me pareceu o Júnior Santos, ele o Rodrigo mesmo. Brandão, e ela passou com muito capricho a trave do Santos.
2: Cara, inacreditável, né? O Botafogo... Ainda falta esse capricho, né, o Lucas? Ele dominou essa bola, ela quicou, ele dominou, conseguiu bater com a ponta do pé, deslocando só do Santos, mas tirou demais. Desperdiça mais uma boa chance, Botafogo 2-0.
1: Está jogando de novo Atlético Paranaense, tava pelo meio, funciona a tabelinha, clareia, abre jogada Portilha, segura, entrega de lado, bola vem curtinha, Jadson se desvincula dela, abre pelo meio, Vargas, de novo Jadson, tentou passar, saltou, se embolou com a bola, é posse de novo da equipe do Botafogo, Edenilson, demora um pouco para acelerar, observa as opções, lançamento lá na frente, é com Danilo, Danilo Pereira segura, mata no peito, coloca no chão, pum, tá da grande área para ele, corta a defesa, muito bem, jogando essa bola pela linha de lado, PicPay, dinheiro na conta do PicPay, 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O Atlético Paranaense já já vai mexer. E aí, João Liston, eu queria perguntar pra você. Botafogo tem que mexer de novo? Tem mais alguma opção que possa entrar pra fazer a diferença?
0: Eu acho que tem que tentar sim. O Danilo, a bola tá passando muito ali na entrada da área. E o Danilo, que é o fazedor de gols da noite de hoje do Botafogo, que deveria ser, não tá conseguindo aproveitar. Dessa vez a bola nem caiu no pé dele, caiu na do Júnior Santos, mas na anterior caiu na dele. E aí o goleiro Santos fez a defesa. O Fogo precisa tentar alguma coisa diferente. Eu experimentaria o Kadir no lugar do Danilo. Acho que pode ser uma boa alternativa para dar um pouquinho mais de oxigênio para esse ataque do Botafogo, para tentar achar o gol. O Botafogo precisa encontrar o gol. O Botafogo está melhor na partida, o Atlético está tendo dificuldades para conseguir ficar com a bola. Já não agride tanto o Botafogo, só que o Botafogo tem que ter capricho na hora de finalizar, como no lance agora do Júnior Santos.
1: Lateral cobrado para entrar na área, Vitinho tentou ali a conexão com o Edenilson e o corte feito pela defesa por Portilha subiu e testou essa bola pela linha de fundo. É escanteio favorecendo a equipe do Botafogo. Alex Telles vem pro outro lado, vem para aquela batidinha fechada no meio da confusão. É boa oportunidade pro Botafogo. Alex Telles com muito capricho. Capricha, garotão. Capricha pro Botafogo. Quem sabe reagir. Levantamento na confusão. Corta a defesa mais uma vez. Soberano por ali. Subiu para testar para longe nessa jogada. O Dantas, ela volta, tapa de meio do Montoro. Que bolão! Clareou a batida pro gol. Com desvio, sai em escanteio. Que passe foi esse, Rodrigo Brandão?
2: Joga demais esse moleque, né, cara? 19 anos, não à toa. Botafogo tá correndo para renovar o contrato desse jogador. Bom passe pro Danilo, ele tentou o chute, a bola desviou. É mais um escanteio que o Alex Telles cobra pela esquerda.
1: Lá vai o capitão, camisa número 13 do Botafogo, ajeitando com muito carinho. Um, dois, três, quatro, cinco, seis, seis e meio, seis passos e meio para trás. Vem pro levantamento de pé canhoto, bola aberta, entrada da pequena área, testa pro meio de novo, Justino, ela fica viva, sobrou, demorou, bateu pro gol, pra fora! Ai, ai, ai, ai, ai, agora faltou o cacuete do centroavante pra ele, Brandão.
2: Faltou, né, cara? O Botafogo tá pecando nessas conclusões, né, irmão? Quase os caras não conseguem acertar o gol. Tá difícil. Dessa vez foi o Justino, né? Ele deixou a bola quicar, encheu o pé, mas errou a direção. Isso quase na altura da marca do pênalti. Aí desperdiçou mais uma chance o Botafogo. No momento que o Belão fez duas alterações, Belão está ouvindo a TMC e ouviu o João. Colocou o Kadir e também o Guinho. Daqui a pouco eu falo quem saiu.
1: Maravilha, vem aqui o Atlético Paranaense, cruzamento do Benavides, segunda trave, corta de cabeça muito bem o Vitinho, ela sobra, coloca no chão, segura a Portilha, recua ela para trabalhar com um pouco mais de calma ali, como o último homem, o Aguirre, acelera o passe de meio, boa bola agora do Arthur Dias, descolando o toque pelo meio, e aí trabalha, sem muita pressa, o Caco vai mantendo sua posse, vai gastando o tempo, Mendoza, recua a jogada, Arthur Dias pelo meio, clareia, vem, dá a opção do Dudu Kozinski, tentou o passe, acabou não conseguindo encontrar o movimento, segura, leva pro meio, por ali tenta jogar o Júnior Santos, volta. Volta ela, dá a opção mais uma vez para construção. O Guinho tapa lá na frente, domina, segura a Kadir, observa o corpo, cercado por dois jogadores. Vem o bote do Arthur Dias, puxa ela. O Mendoza tentou evitar a lateral, acabou não conseguindo. A lateral de novo,
2: Lucas,
1: arremesso manual, tô contigo.
2: Confirmando, saiu Alan
5: para a entrada do Huguinho com a 75 e o Medina meia dúzia para a entrada do Kadir 37. O Atlético também mexeu, deixou o campo João Cruz com a 8, entrou o 53 Dudu.
1: Maravilha, então, mexidas aí, tentativa, né, João? Entra o Huguinho, que poderia e estava na lista para ser titular, agora entra o Kadir, tirando o Medina, que vinha construir atrás, já coloca um jogador mais de frente, né?
0: Exatamente, tentando povoar justamente o ataque do Botafogo.
1: Vem o lançamento, o cruzamento pro meio, ela passa por toda a extensão da área e se perde em lateral do outro lado, o Rodrigo Brandão aí na sua frente, quase o gol do Botafogo.
5: É, cara, Alex Telles, ele recebeu o lançamento, tentou o cruzamento para dentro da área e a bola passou por todo mundo, e aí na sequência ele caiu aqui por cima das placas, se machucou aqui, ficou sentindo, já tá tudo bem com ele. Boa descida do Botafogo, mais uma, tiro de meta, 2-0.
0: E o que é legal, Borges, a gente vê, a entrada do Guinho tem a ver com a entrada do Kadir. Ele precisa ter um pouquinho mais de fôlego, porque ele abriu muito o time, e aí precisa ter um pulmão nesse meio de campo, aí entra o Guinho para fazer justamente essa recomposição um pouco mais rápida no lugar do Alan, e ele bota dois jogadores lá dentro, o Kadir e o Danilo, para justamente tentar se aproximar do gol. O Botafogo tá conseguindo criar muito na bola parada, especialmente nos escanteios. Novamente peca na finalização, caiu no pé do Justino, na marca do pênalti, ele isolou. O Botafogo precisa caprichar nesse último arremate pro gol, e por isso botar mais um atacante, um ato de coragem. Ah, João, mas também é mole, tá 2-0, mas ele poderia ser retranqueiro e segurar o resultado. Ele se abre no jogo, vai pro tudo ou nada, bota dois atacantes, espeta o Júnior Santos pelo lado de campo e bota justamente o Guinho para conseguir renovar esse fôlego na recomposição no lugar do Alan.
1: Você que sintoniza com a gente aqui na TMC, confere a hora certa. Pelo horário de Brasília, 21 horas 26 minutos. E agora você confere o tempo e o placar. 21 minutos de jogo. Seguimos. Botafogo 0, Atlético Paranaense 2 aqui na TMC. 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Está jogando mais uma vez aqui para o Atlético Paranaense, lá pelo outro lado. Domina, gira, solta pelo meio, Portilha. Dá a opção mais uma vez de construção para ele, Jackson. Segura, boa bola, Portilha olhou, prendeu, observa as opções, traz pro pé direito, volta a jogada, trabalha, Jadson, sem muita opção, recuando de novo a construção aqui, vai chegar lá do outro lado, camisa número 33, passe foi mais longo, ele evita a saída, já pede para ser lançado aqui o Mendonça, tem que tomar cuidado agora, o Botafogo vai saltando, vai subindo, vai deixando espaço também, bola que chega até o outro lado, Benavides evita a saída, domina, tenta sequência na jogada, volta ela, vai trabalhar pelo meio, bom tapa do Dantas, se desvencilha da marcação, Portilha, entrega de meio, lançamento agora, boa, a bola do Vargas lá na velocidade, Dudu observou, segurou, encarou, são 3x3, cruzamento pro meio, corta a defesa do Botafogo, muito bem postado o Ferrarese, o Chino, gira, dá o tapa, tenta cavar a falta, segue de pé, segue vivo, solta na frente, boa bola, Denilson pelo meio, reconstrói ela, vai trabalhar o Guinho, inverte, chamando o tapa do Ferrarese, adiantou um pouquinho no domínio, balança o corpo, caiu na marcaçada dele o Vargas, lançamento lá na frente pra velocidade, não vai chegar na bola o Danilo e ainda comete a falta, Rodrigo Brandão.
5: É, foi malandro agora o jogador do Atlético, tanto é que o Edenilson foi lá conversar com ele, conversar não, né? Deu um berro no ouvido do jogador do Atlético, que é o 29, é o Benavides, né? Acabou recebendo o cartão amarelo o Edenilson, por isso, mas na verdade não houve falta, né? O jogador do Atlético foi esperto, caiu, o Edenilson foi lá reclamar com ele, recebeu o cartão amarelo por isso, 2-0 Atlético.
1: É, amarelou pro Ed.
0: Ô Borges, eu inicialmente imaginei o Belão botando numa espécie de 4-2-4 o Botafogo, tá? Com o Kadir e o Danilo jogando lado a lado, espetando o Montoro pela esquerda e o Júnior Santos pela direita e tendo só dois jogadores no meio de campo. O que poderia funcionar muito por uma linha de três zagueiros. Você ia ter vantagem numérica. Só que ele, pelo desenho inicial, tá num 4-3-3, com o Montoro fazendo meio, o Danilo jogando como extremo pela esquerda, trocando às vezes com o Kadir essa centralização. Vamos ver se vai funcionar. Eu acho que em algum determinado do jogo ele vai ter que sair pro 4-2-4 pro tudo ou nada. Não tem jeito. Vai perder meio de campo? Vai. Mas vai ganhar em termos da última linha, que ele vai ter quatro jogadores contra três defensores do time do Atlético.
1: Lateral, uma cobrada agora pelo Vitinho, dá o toque na frente, tenta sequenciar na jogada, não consegue encontrar o movimento do companheiro, o Edenilson, e a posse mais uma vez é da equipe do Atlético Paranaense. 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Vem pra bola, Vargas, dá o toque de meio, recebe de volta no Portilho, adianta um pouquinho, ela corre, ele faz a jogada, passa no meio de dois, clareia, vem cruzamento na entrada da área, corta muito bem pro estado, o Ferrarese. Não pode também, né, João? Assim, um lance como esse, o cara não pode rabiscar dois, três, pra um lado, pro outro. Não tem condição. E me arrisco a dizer que os dois melhores do Botafogo são os zagueiros, tá? Estão jogando bem.
0: Estão jogando bem, cara, mas estão tendo uma vida tão difícil que é marcar o atacante número 9, Viveiros. Cara, como ele é chato. Meu Deus do céu, cara, é braçada pra lá. Ele abre o compasso, é difícil tirar a bola dele. E tem que tomar muito cuidado, porque ele faz esse pivôzão e foi o que ele fez agora, por isso que o Vargas rabiscou e ainda conseguiu um escanteio pro time do Furacão.
1: Dudu Cogite, se é quem vem pra bola, pé canhoto nela, o Capia cata com 6, vem cruzamento. No meio da confusão, a cabeçada nas mãos do goleiro Gabriel Batista, subiu sozinho o Aguirre. Rodrigo Brandão, que liberdade é essa, hein?
2: Vacilo, né? Dessa vez vacilou a zaga do Botafogo, ainda bem que a cabeçada foi no meio do gol e o Gabriel Batista tava lá. Botafogo vai pro ataque e perde por 2-0.
1: Tá jogando mais uma vez o Glorioso, tapa lá atrás, trabalhando o Ferrarese com o Justino, dupla de zaga, trabalhando a posse, tentando encontrar os movimentos do meio. Edenilson é quem segura, traz, pé direito, volta ela de novo com o Justino, pelo meio, círculo central, metade defensiva, roda o Guinho, lançamento é feito, o Ferrarese lá na frente, boa bola, cruzamento pro meio, ela sobra, corta, se estica, abre o espacate e corta de qualquer maneira o perigo. O Aguirre lança lá na frente, Viveiros tentou a pisada, acabou sobrando pra ele. Além de forte, além de tudo, ainda tem sorte pra caramba. Levou, invadiu, cruzamento, segunda trave, ela passa por toda a extensão da área. Além de tudo que você falou sobre ele, o cara ainda tem sorte.
0: Ele errou, pô. Ele claramente errou, ele queria fazer a escorada, só que ele tá naquela fase, meu parceiro, eu tenho certeza que hoje, no café da manhã dele, ele deixou cair a torrada com requeijão.
1: E ela caiu onde?
0: E ela caiu com requeijão para cima, e ele em menos de 5 segundos soprou e comeu. A vida do Viveiros está assim, cara, tudo que ele tenta dá certo, impressionante.
1: Tem muito tempo que isso não acontece comigo, viu?
0: Com você? Que é isso, cara?
1: Pra baixo.
0: Tá maluco? Você acabou de chegar na TMC, meu parceiro.
1: Não, não, não. Tô falando literalmente.
0: O requeijão?
1: É.
0: O requeijão tá caindo pra baixo?
1: É, lógico.
0: Só que agora que
1: você chegou
0: na TMC, só requeijão pra cima.
1: Amém. Você come requeijão lá na frente. Óbvio. Você não,
0: meu irmão. Pô. Não, aí tá tudo errado.
1: Pera. Pô, tu não pode criticar. Abrir o microfone e criticar. Vem batida pra longe. Agora tentou a finalização. Não, o Júnior Santos jogou pra longe.
0: Pera aí.
1: Como é que é a história? Tu não come requeijão, Brandão?
2: Não, comer eu como, né? Só não tem essa bagagem pra isso, né, irmão? Essa...
0: Ah, perfeito.
2: Entendeu?
0: Eu pensei que ele era time manteiga.
2: Tá ligado? A parada é pão com manteiga.
0: Aí, sabia. Time manteiga que é rei do requeijão. Mas tem espaço pros dois, irmão. Tem espaço pros dois no time.
1: Se deixar até mistura.
0: Aí não. Tem fundamento, hein?
1: Dá nada.
0: Tem fundamento. Minha esposa faz isso, ela gosta.
1: É, pois é. Só é porque ela, né? Lançamento lá na frente, sobra, mata no peito, Cadinho bateu pro gol. Ela explode na marcação, tem o toque de mão ali da guerra, arbitragem não marcou. Vitinho domina, evita a saída. Volta a jogada, vem, levantamento, segura Ferrarese pelo meio, dá o tapa na frente, o Guinho encarou a marcação, tentou o traço, opa! Derrubado com falta. Tinha a falta anterior, Rodrigo Brandão. Essa ele marcou, pelo menos, né?
2: Essa ele marcou. E foi o Jadson que cometeu essa falta para cima do Guinho. Falta perigosíssima. Alex Sérgio já se encaminha lá para fazer a cobrança. Antes dessa cobrança, só trazer mais uma alteração. Vai tudo ou nada agora o Rodrigo Belão. O Edenilson deixou o campo para a entrada do Santos Rodrigues com a 23. Chance do Botafogo diminuir. Alex Telles na bola.
1: Quem sabe agora marcou de falta contra o Fluminense, numa falta bem mais distante. Quem sabe agora para repetir a dose contra o Cap e recolocar o Botafogo no jogo. É ótima oportunidade, ele ajeita com muito carinho. De pé canhoto, é boa a oportunidade, pede 4, agora 5 homens na barreira. O goleiro Santos tem 6 ali, tá uma barreira imensa. Agora chegou o 6, chegou o Viveiros ali pra ajudar, tá marcando, tem 5 agora, né? Tá marcando só com 4 dentro da área, tem um deitadinho mais atrás ali, 5 homens na barreira. O Jadson pra proteger. A meta na batida por baixo, é boa oportunidade pro Botafogo, ajeita ainda com carinho Alex Telles, ajeita o cabelo também, toma a sua distância, é boa oportunidade, é ele quem veio de pé canhoto, vamos ver, capricha garoto. Capricha, Alex. Ele vem. Batida de pé canhoto no canto do goleiro. Explode na barreira. Corta em dois tempos por ali de qualquer maneira. O Steven Mendoza. Recurso sendo feito pelo Alex Telles no círculo central. Domina como último homem Vitinho. Pé canhoto. Acelera a jogada. Domina Monturo. Segura pelo meio. Soltando. Bom passe o Guinho. Ameaça fazer inversão. Segura. Pé direito. Lançamento na ponta canhota. Monturo, segurou, encara a marcação, balança o corpo, vem para um lado, vem para o outro, levantamento na área, toque para trás, por ali, quase que o Aguirre coloca essa bola contra o próprio patrimônio, Rodrigo Brandão.
5: É esquisitão, né, cara? Testou ali contra o próprio gol, o Santos estava atento e ficou com ela. Volta o fogão.
1: Não tem tempo para parar. O Guinho segura, observa as opções, fica cercado, volta ela pro lado esquerdo, dominando e levando à frente o Santi Rodrigues. Pé direito nela, acelera agora pro flanco destro do gramado. Segurou o Ferrarese, cruzamento, explode. Ô professor!
5: Que isso?
1: Que isso? Toque de mão claríssimo do Mendoza. Ele não marcou. E o Belão vai à loucura, inclusive. Mendoza segura, fica cercada e volta a jogada para manter a posse ainda em favor da equipe do Atlético Paranaense. Toque feito pelo meio. A pressão do Botafogo funciona. Cadir recupera, segura Santi Rodrigues. Inverte jogada, Montoro. Dominou, caprichou, pé direito na bola, na trave. Tá difícil. Evita a saída ainda. O Botafogo volta ao ataque. Segura Alex Telles pelo meio. Domina, ajeita Santi Rodrigues pro meio da área. Corta a defesa. Ela volta. Tenta o cruzamento. Alex Telles na confusão. Corta de cabeça mais uma vez a defesa. Arthur Dias pisa nela. Viveiros contra ataque tá armado. Vargas acelera. É o único homem do CAP contra quatro jogadores do Botafogo. Segurou. Pedalou. Vai tentando ganhar o tempo. Leva pro fundo. Faz o time do CAP sair de trás. O Guinho derruba e para a jogada. Rodrigo Brandão, nem a sorte tá ajudando, cara.
5: Tá demais, cara. Assim, as chances que o Botafogo criou já merecia ter empatado. Pô, vou ser bem ousado pra dizer que merecia até a virada, porque tá criando, falta sorte, né? A segunda bola na trave, teve um no primeiro tempo e essa agora do Montoro, que o Santos foi, mas não achou nada. Tá tentando o Botafogo, mas além disso tá faltando sorte.
0: E a gente vê agora o Botafogo no 4-2-4. A entrada do Santos foi a chave para o Botafogo ir para o tudo ou nada aqui no estádio Nilton Santos. E foi para o tudo ou nada mesmo, tá? Pressão alta do jeito que tem que ser. Foi assim que nasceu o gol do Atlético Paranaense. Por muito pouco, o Botafogo não conseguiu, na mesma moeda, subindo linha, pressionando o adversário, chegar ao seu gol. O Botafogo é melhor, como disse o Brandão, já merece há muito tempo o gol, que ainda não saiu no estádio Nilton Santos.
1: Dudu Kojitski, cruzamento na cobrança da falta, corta a defesa muito bem, ela volta, domina, tenta, jogada do Botafogo no contra-ataque, vai levando o Santi Rodrigues, segura, pé direito nela, demorou um pouquinho pra soltar, foi derrubado com falta. Eu quero ouvir a galera agora aqui na TMC. DJ Marcão, solta aí a voz da galera.
6: Fala, galera da TMC.
1: Fala aí.
6: Quem fala é o Sandro Toca, aqui do Japão.
1: Opa.
6: São Paulino. Meu time tá uma bosta, né? Mas que como é eu jogo cartola, escalei o Viveiros, tô aqui acompanhando. Mas tô sempre ligado aí na rádio, ouvindo os jogos.
1: Tamo,
6: beleza?
1: Junto.
6: Um grande abraço pra nós aqui. Bora trabalhar que o calor aqui tá foda. Abraço pra vocês.
0: Calma, jogador.
1: Tá calor aí, aqui tá um
0: aqui
1: gelo
0: tá
1: danado,
0: gelado,
1: meu
0: tá
1: amigo.
0: Tá muito gelado.
1: Meu casaco, tô aqui, ó.
0: É
1: só.
0: Mesmo? Que é o casaco?
1: Não.
0: Cedo do meu casaco.
1: Ah, agora?
0: Agora
1: 32?
0: Também.
1: Só,
0: tive essa empatia agora.
1: Ah, tá tudo bem. Você também. Desculpa, não é essa obrigação. A obrigação é minha de trazer casaco. É que eu sou desleixado. Mas acontece. Tamo junto. Obrigado pela sua participação. Lançamento lá na frente, nas mãos do Santos. Você deixa a sua mensagem também. 21995571013. Que jogada agora do Vargas, hein? Passando no meio de três jogadores. Segurou. Abre jogada. Lançamento é feito. Viveiros domina. Invadiu a área. Liberdade. Bateu pro gol. Gol! Atlético Paranaense. Viveiros, agora artilheiro isolado do Campeonato Brasileiro, 16 gols para ele, ampliando a vantagem do Atlético Paranaense num contra-ataque em que o Vargas fez o que quis com a defesa do Botafogo. Chapeuzinho, puxou a bola para si, passou no meio de três jogadores, clareou um grande passe. Viveiros saiu cara a cara com o Gabriel Batista pelo lado direito da área, batida meio que mascada, e aí é o que o João falou. Até sorte o cara tem, pegou mal na bola, pegou mascado, ela ainda beija a trave, mas morre no fundo da rede. Viveiros, balança, balança e balança a rede no Nilton Santos. Agora Botafogo 0, Atlético Paranaense 3, Rodrigo Brandão.
2: existe uma grande diferença entre as duas equipes e é justamente isso, né, Lucas? Eles botam a bola lá dentro. O Botafogo não colocou. Em uma jogada de contra-ataque, o Atlético pouco chegou à meta do Gabriel Batista. Quando chegou, tem um cara que é o artilheiro do Campeonato Brasileiro, com 16 gols. Fez o segundo dele, terceiro do Atlético, 3-0 no Nilton.
1: Pois é, 3-0, João Lins. Então, até no momento em que o Botafogo era superior, vem o talvez golpe de misericórdia da equipe do Atlético Paranaense.
7: Não vou falar não, vou pedir para o Brandão abrir o microfone. Bronca da torcida, não tem jeito. A torcida do Botafogo está no seu direito de reclamar e reclamar muito do que acontece aqui. O Botafogo era melhor que o Atlético. Naturalmente, eu falei, vai pro tudo ou nada, vai pro 4-2-4, vai perder meio de campo. Mas era o que o Belão tinha que fazer mesmo, tá? Não tô eu aqui recriminando o que ele fez, porque eu faria a mesma coisa se eu tivesse ali na posição dele. E ao abrir esse meio de campo, o Vargas teve todo o espaço do mundo para puxar o contra-ataque e uma linda jogada dele, muito mérito. O Viveiros vai ter que fazer um pix pro Vargas, porque foi a jogada toda dele e só rolou. E aí já falamos, cara. O cara, quando tá na fase que tudo dá certo, ele bate errado e a bola entra. O Botafogo constrói certinho e na hora de fazer o gol não faz, como disse o Brandão. O Botafogo peca, um time mata o jogo porque finaliza bem no gol. Consegue converter as oportunidades em gol. E o outro, que é o Botafogo, criou. Se pegar chances criadas, o Botafogo criou mais de 8 chances no estádio Nilton Santos. Só que ele, por exemplo, botou 2 bolas na trave, chutou bola para fora, chutou bola para o Santos defender. O Atlético Paranaense é letal quando chega. Atlético Paranaense, Lucas Borges, eu faço anotação aqui por lance perigoso a lance é perigoso. Não tinha dado uma finalização no segundo tempo, não tinha jogado no segundo tempo nesse terço final aqui, ó. É só gastar a bolinha aqui atrás e fazer o tempo passar. Tava na dele também, tava ganhando de 2-0, mas o Botafogo precisava ter feito o gol, não fez, tomou no contra-ataque. E agora climinha bem ruim no estádio Nilton Santos.
8: Mexeu.
1: Clima péssimo. Tô contigo, Brandão.
2: Última alteração do Belão. Saiu o Montoro com a 10 e entrou o Matheus Martins com a 11.
1: É, o MM11 tá em campo aí. 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E agora, meus amigos, esperar acabar o jogo. Sim, obviamente a gente nunca joga a toalha, acredita, mas é complicado. A missão do Botafogo por agora, ela é muito complicada.
7: Tentando entender o grito da galera.
1: É Vitinho.
7: Tem bronca da torcida aí.
1: É, alguém tá indo lá para aquele lugar.
7: Tá indo.
1: A pedido da torcida do Botafogo. Vem contra-ataque o Cap mais uma vez. Segura Dudu, vai levando o pé canhoto. Tem a trombada, segue de pé, recua a jogada, volta ela lá atrás, já começando com o Dantas, tapa de meio, vem ruim, recuperação feito, Guinho, acelera no contra-ataque, vamos Botafogo, vamos diminuir, vamos voltar pro jogo, ajeitou a batida de longe do Matheus Martins, nas mãos do goleiro Santos, Rodrigo Brandão.
2: Isso, primeira jogada dele, ele chutou, mas em cima do goleiro, também não consegui entender, decifrar quem é que eles estão xingando, mas me parece um jogador.
1: Tava feito atrás ali pelo Mendonça, volta ela, Vargas encara a marcação, 2-2 ali, ele com o Mendonça, vai recomeçar a jogada. Tempo pra gente passar aqui no chat. Lúcio Flávio Alves perguntando: o Botafogo perdendo de 2 era superior? Era, no segundo tempo sim, foi melhor.
7: Sim, tava jogando mais bola que o Atlético Paranaense, isso era fato. Tava pressionando, tava tendo intensidade e teve oportunidades também.
1: E aí o futebol, meus amigos, ele é injusto às vezes, é. Mas ele é justo também, o Botafogo não converteu as oportunidades. Era melhor no jogo, mas não converteu as oportunidades. O Capo foi lá e pregou o terceiro gol na meta do Botafogo. Olha a chegada do Botafogo mais uma vez. Segura, tenta na contramão por ali, tem a pisada. Vira ela, Santi Rodrigues, recua o Guinho. Segura, lança lá na ponta canhota. Encara a marcação, Matheus Martins sai para buscar jogo também, o camisa número 11. Entrega ela, o Guinho, segura, pé direito. Roda pro lado direito agora com o Ferrarese. Intermediária central, o Guinho olhou, lá do outro lado ele tem liberdade, chamando pra jogo, o Alex Telles domina, coloca no chão, encara a marcação, tem passagem do Santi, refugou, Alex Telles leva ali de fundo, vem cruzamento, na segunda trave ela desvia na marcação e sai em escanteio pra equipe do Botafogo. A galera aqui com a gente, o Danilo Zunkiewicz, o Ataís Santana também aqui com a gente, conectada, falando, o Botafogo tá descendo da ladeira, não tá tão fácil. O Sérgio Esteves tá falando aqui, eles estão realmente xingando o Vitinho. Ele errou aquele cruzamento ridículo que originou o terceiro gol, depois errou um lateral que jogou no pé do adversário. O xingamento, segundo aqui o relato do nosso Sérgio Esteves, era pro lateral direito do Botafogo. Vem cruzamento, escanteio cobrado na confusão, corta a defesa do Cap, ela sobra, vai, tira de fora da área! Gol! Esperança, a chama da esperança ainda queima no coração do torcedor Santi Rodrigues. Depois da sobra, no escanteio, encheu o pé canhoto, ela desviou no meio do caminho, enganou o Santos. Santi Rodrigues balança, balança e balança a rede no Newton Santos. Agora Atlético Paranaense 3, Botafogo 1, Rodrigo Brandão.
8: Verdade foi esse, né? O desvio na zaga matou o goleiro Santos. Finalmente a sorte sorriu pro Botafogo. Talvez seja um pouco tarde, mas vamos nessa. Ainda tem jogo. 3 pro Atlético, 1 Botafogo.
1: Ainda tem tempo, ainda dá, João Ligiton.
0: Na jogada que tava funcionando. Escanteio, bate-rebate ali. Sempre as sobras ficavam com o Botafogo, mas não tava conseguindo finalizar pro gol. Novamente finalizou, talvez não foi o melhor chute. Mas como disse o Brandão, tá na hora, pô. Tá na hora da sorte sorrir pra cá também. E aí numa dessas o Botafogo consegue fazer um 3-1. Foi um pouquinho tarde. Mas como é futebol, cara, eu acredito, já vi de tudo e acredito em tudo. Mas esse gol sai 10 minutos pra trás, antes do terceiro gol do Atlético, isso aqui é ficar uma ebulição, cara. O Botafogo merecia fazer esse gol um pouquinho antes. E com sorte, que faltou tanto no jogo, conseguiu chegar ao seu gol com o Santi.
1: É falta no setor ofensivo, vem cruzamento, Vargas direto pro gol por ali. Falta mais ou menos um escanteio, né? Uns 3, 4 passinhos da frente ali da bandeirinha de escanteio. Veio pra cobrança, o Vargas bateu fechado, teve desvio ali. Na primeira trave, Vitinho jogou ela por escanteio. Escanteio favorecendo a equipe do Atlético Paranaense. Você fala com a gente, 21 99 557 1013. Eu quero ouvir você, torcedor, o que você tá achando do jogo do Botafogo. Dudu Kojitski é quem vem pro levantamento, pé canhoto, entrada da área, cruzamento, corta a defesa, ela sobra, Santi Rodrigues sem bola, dá o chutão pra frente, o Kadir cabeceia pra frente também, simplificando o corte, o Vargas, testada do Kadir na segunda bola, coloca no chão, Dudu escorrega, Kadir se livra dele, dá o tapa na frente, pé direito, lança pra velocidade de Jô Santos. Ele vai chegar inteiro. Antes dele chegar inteiro, chega e vibra demais o Arthur Dias. Joga essa bola pelo lado, Rodrigo Brandão.
8: Inacreditável, né? O Júnior Santos deixar o zagueiro do Atlético chegar nessa bola. Ele tava anos luz à frente, ainda assim conseguiu desperdiçar esse contra-ataque. Lateral que o Vitinho cobra pela direita.
1: E muito vaiado, inclusive. Jogada dentro da confusão, testada pro meio, corta a defesa, chega muito bem na jogada. O Aguirre toca pro meio, tenta ali também se livrar da marcação. O Santi Rodrigues volta ela, recomeçando o Justino. Entrega Alex Telles, já olha pra área, vem levantamento, entrada da área, toque pro meio, sobrou, Cadinho clareou, pé direito pra bater pro gol. Travado, voleio pra fora! O Botafogo pressiona, ela se ofereceu pro Kadir, ele dominou na primeira travada, ela subiu na segunda, um voleio, não pegou tão em cheio e saiu em tiro de meta. O Botafogo acredita, Rodrigo Brandão.
8: Tá acreditando, ainda tem tempo. O Kadir fez boa jogada, na segunda tentativa ele acertou um voleio, mas a bola foi pra fora. Se entra, ia ser gol de placa também. 3-1 Atlético.
1: 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Jogo parado. Tem posse para a equipe do CAP. João, 43. Que o Botafogo tem que fazer aqui para buscar uma remontada que seria minimamente histórica, meu amigo?
0: É no mínimo demonstrar intensidade e fazer valer a vinda de cada um desse torcedor aqui. Não pode desistir. Botafogo tem que tentar diminuir, chegar ao 3x2 o mais cedo possível que ele conseguir para tentar uma abafa final. Está um pouco tardio isso. Botafogo tinha que ter caprichado um pouquinho mais cedo no jogo. Desde o finalzinho do primeiro tempo já dava para fazer isso. Fica um gosto amargo de que dava para o time do Botafogo evitar o pior aqui no estádio Nilton Santos, mas reagiu tarde demais. Tem minutos, é futebol. Botafogo precisa rapidamente. Vamos acreditar, quem sabe, numa sorte, mas tá difícil, né, cara? Porque o Atlético está tentando justamente segurar a bola e esse menino Vargas, ele é muito bom jogador, cara.
9: Muito bom,
0: muito bom. Jogador aqui pelo lado esquerdo. Mas vamos Botafogo, vamos acreditar.
9: Vamos embora, vem de novo o Botafogo, acelerando pelo lado esquerdo de ataque. Acionado Alex Telles, segura, solta pelo meio. Agora sim com o Santi Rodrigues, domina, gira, fica cercado. Acelera de novo com o Matheus Martins, ponta, canhota pra ele, encara a marcação, vem de mano, traz pra direito. Tentou passar no meio de dois, não conseguiu.

0: Tenta por ali a jogada, não consegue dar a sequência. O Danilo da sobra, puxa ali o Atlético Paranaense, tem a posse mais uma vez. Passe errado por ali, perigoso do Arthur Dias, ela bate por último na marcação e sai em apenas tiro de meta, favorecendo a equipe do Atlético Paranaense. A galera aqui com a gente também no nosso chat, Gustavo Tavares, perguntando, João, o Botafogo já pode pensar em rebaixamento, cara?
1: É, calmo, né? Também não acho que seja o cenário pro Botafogo, mas eu acho que é muito mais pelo externo, né? Essa indefinição em relação ao treinador. Botafogo não pode entrar nessa espiral de problemas, não pode se deixar bater em relação a isso. Hoje a performance do Botafogo só foi boa depois que tomou os gols, só que o Glorioso precisa mostrar um pouquinho mais para esse torcedor, cara, que já tá desconfiado. A eliminação contra o Cienciano deixa marcas. Deixou uma muito escancarada, que foi a demissão do Franklin. Precisa se reorganizar para não entrar naquela espiral. A gente já viu muito time melhor que o do Botafogo sendo rebaixado. E já viu muito time pior também que o do Botafogo sendo rebaixado. O Glorioso agora tem que ter calma e não se desesperar. Fazia tempo que não perdi aqui, tá perdendo agora.
0: Ela sobra a tentativa de longe do Matheus Martins. Ela volta, mata no peito, depois do corte da defesa do Atlético Paranaense. Mais cinco. Ele segura pé direito, vamos até os 50 minutos. Traz pra gente o Rodrigo Brandão. Cruzamento explode em cima da marcação, ajudando ali. Mais uma vez o Renan Peixoto, travando o cruzamento do Gino Santos. É escanteio, tem pressa. O Botafogo vai pra cobrança no abafa, na base da pressão. Em levantamento, todo mundo praticamente do Botafogo. Lá dentro da confusão, cruzamento, dentro da pequena área, batida. Sobrou, toque, tá lá, gol! É do vivíssimo Botafogo! Uma jogada confusa, um bate-rebate, o Santi Rodrigues chegou pra dar uma resvalada, eu fiquei com a impressão dela ter tocado nele, morreu no fundo da rede, passou pelo Santos, ainda dá, o Botafogo busca a bola no fundo da rede, leva pro meio do campo e mostra que ainda acredita, Santi Rodrigues, ou seja lá quem foi, a rede balança, balança e balança no Nilton Santos agora, Botafogo 2, Cap 3, ainda dá, Rodrigo Brandão.
2: Ainda dá, irmão, e foi ele mesmo, o Santi. Depois da conclusão do Danilo, a bola, foi conclusão errada, né? Meio mascada, mas a bola sobrou pro Danilo na frente do Santos. Ele deu um toquinho que tirou do goleiro do Furacão. Segundo do Fogão, segundo do Santi, 3-2.
0: Só que agora vem o contra-ataque do Cap. Vargas lançado, segura, agora leva pra ele de fundo, vai ganhar segundos preciosos. E com ela, volta a jogada, trabalhando mais atrás, sem muita pressa o Cap, domina a Portilha, levou, é posse do Botafogo. Vamos jogar, professor, vamos jogar. João, o Botafogo segue vivo, meu querido.
1: Já chamou o torcedor pro seu lado, tá todo mundo apoiando, todo mundo acreditando. Demorou um pouquinho o Botafogo, mas ainda dá tempo de empatar. Joga lá dentro, meu parceiro. 4-2-4, o Botafogo tenta de novo, Borges.
0: O Guinho faz o lançamento da arbitragem, manda o jogo seguir. Ela volta pra ele dentro do círculo central. Cabeçada pro lado, Matheus Martins é quem vem pra fazer a construção lá pro lado canhoto. Puxa pé direito, pode fazer o lançamento dentro da área. Segura, encara a marcação, vai de mano com o Dudu. Clareou, pé direito, agora sim, no cruzamento. Segunda trave, é testada. Cadira, ela passa aqui, ganha velocidade. Evita a saída, Vitinho pro meio. Aí, justificando as vaias da galera. Também. Eu quero ouvir você, querido ouvinte, 21 99 55 7 1013. Fala você.
3: Gente, equipe TMC e amigos.
0: E aí?
3: João, com essa vitória aí, o Atlético Paranaense fica na terceira colocação no brasileiro. Já encostado no Flamengo. O Atlético com 44 pontos e o Flamengo com 45. Você acredita que teremos fortes emoções na reta final do Brasileirão? Um abraço aí pra todos, Dana Fortes.
0: Valeu! E aí, João, dá?
1: Teremos muitas emoções. Eu queria que tivesse mais emoção aqui, nesse jogo, nesse finalzinho. Mas aí teve um entreveiro ali. Eu vou opinar sobre o Furacão, só queria entender o que aconteceu, Brandão. Aí tem jogador do Botafogo no chão, né?
2: É, o Ferrarese com o Dantas. Pra mim, tá dando uma enfeitada ali o Ferrarese, nada que justificasse alguma marcação ali, tem que levantar e ir pro jogo. O Botafogo tá perdendo esse jogo. Não sei se ele sabe disso.
1: Pois é, no pior momento pra gente ter isso, né? Nada que esfrie mais do que esse tempo frio que já tá. Bora, Botafogo, pra cima. Lá em cima tem muita coisa pra acontecer. O campeonato pra mim tá em aberto, tá? Tanto Flamengo quanto Palmeiras e agora o Atlético com uma postura bem interessante como visitante. Mas eu quero o Botafogo tirando esse ponto agora aqui do Atlético.
0: Matheus Martins tentou jogada por ali, foi derrubado.

0: com falta, a arbitragem paralisou, fiquei até com medo dele não parar, porque era 2 contra 1, ia sair Renan Peixoto e Vargas com muita liberdade, ele parou, é falta na intermediária central. A galera tá falando aqui, ah, narra o jogo, o jogo tava parado, tava tendo uma briga, um atendimento, enfim, o jogo tava parado, a gente ouviu o nosso ouvinte, e agora vem a cobrança da falta para a equipe do Botafogo. Alex Telles, mais um, o professor deu mais um, pediu mais um, não é isso, Rodrigo Brandão?
1: Isso, mais um.
0: Quer jogo também, assim como a gente, ele quer emoção. Vem levantamento.
1: Torcida vem.
0: Chegou, o torcedor chegou. O apoio que o Botafogo precisava. Vem Alex Telles pra bola. Orienta ali o movimento, vai todo mundo pra confusão. Alex Telles, cruzamento fechado, cabeçada. Nas mãos do Santos. Desviou pro alto ali, me pareceu o Ferrarese na subida, meio que na confusão. E ela ficou tranquila nas mãos do Santos. Vai fazendo aquela cera, dá o chutão pro alto, acabou. Final de jogo para algumas vaias e para uma confusão dentro do gramado Nilton Santos. Vou trazer o Rodrigo Brandão, você tá mais perto aí, meu amigo. O que que aconteceu nessa confusão aí, hein?
1: É, um empurra-empurra ali entre os jogadores, não deu para perceber como isso começou, né? Mas tem a ver com o Ferrarese ali, talvez. O Marçal entrou em campo, tá empurrando ali um monte de jogador. É, fiquei prestando atenção na torcida aqui, porque houve uma ameaça de vaias, mas também tiveram alguns aplausos, né? Por essa reação, pela atuação do Botafogo, principalmente nessa reta final de jogo. Infelizmente, não o suficiente para chegar ao gol de empate. Chegou a turma no deixar disso, ali os seguranças do Botafogo já conseguiram acalmar os ânimos. Tô vendo o Vidalba também, o atacante do Botafogo, que não entrou em campo, discutindo com os jogadores. Chegou segurança, já afastou todos os brigões. Agora, os ânimos acalmados agora. O Atlético vai comemorando essa vitória, mais uma no Campeonato Brasileiro. Vitória importante para a equipe paranaense para se consolidar na terceira colocação do campeonato. Já o Botafogo lamenta, né? As chances desperdiçadas, as duas bolas na trave e a derrota, mais uma derrota no Campeonato Brasileiro. Botafogo estaciona na 11ª colocação com 30 pontos e agora volta aos treinos a partir de amanhã, porque domingo, meu irmão, tem simplesmente um Flamengo pela frente. Flamengo e Botafogo no Maracanã, 25ª rodada. Este é o próximo compromisso do Botafogo no Campeonato Brasileiro. Duas equipes que vêm de derrotas no campeonato. Então, tem tudo para ser um grande jogo. E, claro, a TMC estará presente. Então, é isso aqui do gramado do estádio Nilton Santos. Fim de papo. Vitória do Furacão. Nesse momento, os jogadores vão saudar os torcedores paranaenses que estiveram presentes aqui no estádio Nilton Santos e comemorar mais uma vitória. O Atlético, por sua vez, vai enfrentar o Fluminense. Recebe o Fluminense no domingo, 11 da manhã, lá na Arena da Baixada. Fim de papo, e depois dos trabalhos de reportagens, chega mais, meu parceiro Lucas Borges.
0: Tamo junto, Rodrigo Brandão, muito obrigado, meu querido. Pois é, não deu pro Botafogo hoje. Uma atuação, de certa forma, um pouco abaixo, em dado momento até reagiu, procurou as melhores jogadas, tentou o máximo que podia, mas não conseguiu. E aí o Atlético Paranaense foi espetando, construindo 3-0. O Botafogo tentou reagir tardiamente, não deu, né, querido João? Felizmente, hoje o Botafogo sai derrotado.
2: Lucas Borges, ficou um gostinho amargo, né? A gente estava falando disso no final da transmissão aqui, nos últimos minutos. A gente viu a torcida do Botafogo, chegou junto, cara. Ela acordou, ela jogou junto com a equipe. E ela não estava jogando antes porque o time não estava jogando em campo, cara. E o Botafogo, ele tardiamente deu provas de que dava para conseguir pelo menos um empate diante do Furacão aqui no estádio Nilton Santos. No segundo tempo, que já virou 2-0 para o time paranaense e que fez com que o Botafogo saísse um pouquinho dessa zona de conforto e o Belão arriscasse e tentasse a substituição do Júnior Santos, que nem foi tão bem assim nessa entrada. Senti um pouquinho também a ausência do Danilo. Acho que ele seria um jogador de muita lucidez nesse meio de campo do Botafogo. Fez muita falta. O Botafogo teve que construir muitas jogadas, especialmente com o Ferrarese. Se teve um jogador que jogou muita bola hoje, foi o Ferrarese. Inclusive teve um lance aqui que ele veio até o fundo aqui. A torcida do Botafogo timidamente aplaudiu o esforço, o empenho do cara, fez uma boa partida. Agora o Botafogo, que aos 7 minutos começou a mostrar qual seria a sua principal força para tentar chegar a um empate antes do Atlético, que eram os cruzamentos, especialmente os escanteios cobrados pelo Alex Telles. Aos 7 minutos, bola na área, Danilo brigando com a marcação, e aí ele bate para uma defesa do goleiro Santos. Isso passa a ser algo tão repetitivo no jogo que a gente até perdeu as contas de quantas vezes o Alex Telles bateu escanteio nesse segundo tempo. Aos 12, Júnior Santos recebe na entrada da área e bate por cima do gol. Era o Botafogo tentando, jogando um pouco o Atlético para trás, até porque o Atlético não queria muita coisa no seu campo ofensivo, não. Aos 14, novamente, escanteio. Alex Telles cruza, passa por todo mundo, sobra no Júnior Santos, finaliza para fora. Mais uma vez, pecando na finalização. 3 minutos depois, acontece cruzamento do Alex Telles, bate e rebate, ela sobra na marca do pênalti. Para quem? Justino, zagueiro. Ele bate de um jeito tão estranho que é difícil descrever. Ela vai parar, passa bem longe do poste esquerdo do goleiro Santos, e estava tão perto para ele errar tanto assim o chute, e ele acabou errando. Mais uma oportunidade do Botafogo. Daí o Belão entende que precisa mudar o esquema tático. Aposta num 4-3-3, abre o Montoro de um lado, Júnior Santos do outro, bota Kadir para jogar. O Danilo, na verdade, espeta lá pela esquerda, e o Montoro vem fazer por dentro, o terceiro homem de meio de campo. Eu até falo, gente, Botafogo em algum momento vai ter que botar 4-2-4 para ir pro tudo ou nada. E quando ele bota o Santi Rodrigues, o Botafogo melhora. Por quê? Ele tem mais peças do que os três zagueiros do Atlético. Ele passa a ter uma vantagem numérica na última linha dos defensores do Atlético. Ah, João, perdeu o meio de campo. Consequência, não dá para você ter todas as áreas do campo dominadas quando você tá com 2-0 adverso e precisa se lançar pro jogo. E quando ele faz isso, o Belão, essa pressão vai dando certo. Prova disso é que aos 30 minutos, Montoro bateu no pé da trave direita do goleiro Santos. Já era o quase, já estava nascendo ali o gol do Botafogo. Faltava sorte. Aos 32, quando a gente imaginava que o Botafogo fosse diminuir o placar, o Atlético, pela primeira vez no segundo tempo, espeta e contra-ataca com um bom jogador Vargas, que escapa no meio de campo, que estava assim desguarnecido, e tudo bem, fazia parte estar desguarnecido pela estratégia do tudo ou nada do Rodrigo Belão no segundo tempo. Ele escapa, passa bem pela marcação, encontra o Viveiros passando sozinho pela direita, ele chuta mascado, errado, e ela bate ainda no pezinho da trave do goleiro Gabriel e vai morrer no fundo do gol, 3-0. A prova para alguns corneteiros que estavam aqui no chat falando que o Botafogo não estava jogando bem, mas a prova que estava jogando bem é que o Botafogo conseguiu reagir no jogo. Por quê? O Botafogo estava criando oportunidade, especialmente nas jogadas alçadas para a área, e ele estava sempre ganhando rebote. Todo rebote da defesa do Atlético caía no pé do Botafogo. E não foi diferente aos 39 minutos, com 3-0 adverso. Alex Telles cruzou, espanada da defesa do time do Furacão, sobra no Santi Rodrigues, ele bate pro gol, e aí enfim a sorte é ao nosso lado, ao lado do Botafogo, bate na defesa e entra, 3-1. Aos 39, porra, por que que isso não foi aos 30? Porque a sensação que eu tive era que se o primeiro gol do Botafogo saísse, o time ia performar e os outros gols iam sair. E não foi só a sensação, isso ficou provado num Botafogo que continuou empurrando o Atlético, tentando, mesmo contra tudo, contra todos, mesmo com o Vitinho jogando mal, mesmo com vaias, e mesmo desorganizado já. Botafogo, nos minutos finais, estava muito mais no abafo. E aos 42, nesse abafo, o Alex Telles joga uma bola para a área, voleio do Kadir. Ia ser bonito, se sai esse gol aqui, acho que o Lucas Borges tira a camisa no frio, que seria um belo gol para narrar. E aos 46, ainda no abafo, e na jogada que o Botafogo se prevalecia em relação ao adversário, escanteio. Alex Telles cobra, escorada a bola pelo ataque do Botafogo, num bate e rebate, difícil até de identificar. O Danilo Pereira tenta chutar, bate errado na bola, ela sobra pro Santi, ele bate também meio mascado, ela morre no fundo do gol. 3-2, todo mundo aqui acreditou que ia ter um empate, até o banco do Atlético Paranaense começou a ficar desesperado pedindo o final do jogo. Sintoma de quem tá com medo. Porque o Botafogo foi para cima, tentou na abafa, mesmo na desorganização, buscar pelo menos um pontinho, manter a sua invencibilidade que já perdurava desde maio aqui contra quando perdeu para o Remo. Só que faltou o tempo, porque faltou ao Botafogo ser mais letal quando teve a oportunidade de finalizar um pouco mais cedo no jogo. Faltou tempo, deu esse gostinho amargo, o Botafogo foi derrotado, 3-2 Atlético. E eu queria, Lucas Borges, daqui a pouco falar com o Brandão também, botar luz para um debate em relação ao próximo jogo do Glorioso, que será no clássico contra o Flamengo. A derrota hoje para o Atlético Paranaense, mesmo com essa mini reação que quase culminou no empate, essa derrota e uma semana inteira para o duelo contra o Flamengo, o seu maior rival, eu não sei, mas eu tenho também um feeling de que vai acelerar a busca por um treinador. Porque se tivesse vencido aqui ou empatado, vamos supor que o Botafogo tivesse conseguido reagir aqui no abafa 3-3, o Belão teria um pouco mais de respaldo para conseguir trabalhar antes de um jogo tão pesado contra o rival Flamengo. Agora, com a derrota, com essa animosidade que ficou na arquibancada, porque se não fosse os minutos finais, ia ser debaixo de muita vaia. O Botafogo conseguiu fazer uma espécie de redução de danos aqui, porque o empenho, a dedicação do final fez com que a galera não vaiasse tanto. Mas vem um clássico contra o Flamengo, e aí isso vai fazer a diretoria do Botafogo, que antes dizia que não tinha pressa, que ia pensar com calma, correr um pouquinho mais, porque é necessário. E isso não é sobre o Rodrigo Belão, não é dizer que ele é um péssimo treinador, pelo contrário, acho que ele tenta fazer uma limonada com o limão do Botafogo. Só que é sobre o momento do Botafogo. Teve gente aqui no chat falando, tá brigando pra não cair? Não, acho que ainda não, mas se entrar nessa espiral de desilusões, eliminação pro Cienciano, antes, vamos voltar, goleada pro Cienciano, porque não é uma eliminação normal. Tem a goleada de 6-1, que é emblemática, derruba o treinador. Sai o Franco, não consegue a remontada, que era muito difícil, mas ali você sela a eliminação da competição, que era um objetivo do Botafogo no ano. O Botafogo tinha como objetivo as Copas esse ano, e tá fora de todas, da do Brasil e da Copa Sul-Americana.
3: Chapecoense.
2: E caiu pra Chapecoense.
3: Mal, mal.
2: Que é a lanterna do Brasileirão. Diante de todo esse cenário, você perde em casa uma invencibilidade da maneira que perdeu, e agora tem o clássico contra o Flamengo. Isso é uma espiral de desilusões. A resposta vai ter que ser rápida no clássico, porque se acontecer um revés diante do maior rival, rapaz, aí fica um pouco um negócio meio areia movediça, sabe? De começar a entrar, ver a areia subindo, não consegue tirar mais o pé vai afincando mais lá para baixo, vai ficando uma situação meio delicada, e quando olhar, meu parceiro, vai ser difícil sair. Não acho que é o cenário atual, mas para não chegar nesse estágio, o Botafogo vai ter que correr para procurar um treinador, sim, Borges.
0: E essa é uma temática que a gente vai ter que discutir aqui no nosso fim de papo da TMC, daqui a pouquinho a gente vai discutir muito ainda sobre esse jogo. Mas eu quero ouvir de você, nosso querido ouvinte, quero que você agora fale com a gente, 21 99 557 1013. Eu quero ouvir de você, já nosso DJ Marcão vai soltar pra gente a voz da galera. Aqui no chat já tô vendo algumas pessoas se manifestando diante desse jogo. Então a gente vai fazer o seguinte, a gente vai virar nossa chavinha aqui, ó, vinhetinha no fim de papo pra você, e já a nossa discussão vai ficar mais ampla sobre esse jogo do Botafogo.
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0: Estamos já mais uma vez agora oficialmente no nosso fim de papo TMC para falar um pouquinho mais desse jogo do Botafogo. Repito, 21 99 557 1013, eu quero ouvir você falando com a gente aqui no chat. A galera já está, ó, O Fábio Santos tá aqui com a gente. A Thaís Santana tá falando que o time é fraco, sem técnico, sem ataque, sem defesa, sem goleiro, sem nenhuma. O Renato Burda, tem que tomar cuidado com esses nomes, tá aqui com a gente.
3: Cuidado.
0: É, foi inteiro agora, não precisava também, né?
3: É, foi afoito na jogada.
0: Acontece, jovial. O Luiz Oliveira tá aqui com a gente também. A galera está opinando. O Gustavo Tavares, o Montoro tinha que ir pro Bahia para ocupar o lugar do Everton Ribeiro. Seria uma boa? Talvez, acho que características.
3: Quem? Desculpa, Montoro no Everton Ribeiro.
0: No Everton Ribeiro.
3: Ele é baiano? Ele quer o Montoro?
0: Acho que sim. Pelo que eu entendi, sim.
3: Eu gosto de ver o Montoro jogando por dentro. Mas hoje o jogo pedia ele pelo lado. Você viu que quando ele foi lá pro lado, o Botafogo melhorou, né?
0: Agora sim, vamos falar um pouquinho sobre essa temática que você levantou, João, sobre técnicos do Botafogo. Assim, fica claro que não deve haver uma continuidade muito longa desse trabalho do Belão, embora seja um cara extremamente competente, tenha feito um grande trabalho também na base. E aí surgem, obviamente, as especulações. Nomes, opções, quem que o Botafogo tem que recorrer?
3: Posso transferir o problema para o Brandão?
0: Para quem sabe.
3: É, porque, assim, vamos ver se ele tem algum rumor ou uma validação de que é Belão e tudo mais, porque aí a partir do que ele falar, eu vou construir aqui o meu raciocínio.
5: Infelizmente não vou poder te ajudar, irmão.
3: Já devolveu a bola?
5: Tô devolvendo.
3: Perfeito.
5: Porque, assim, eles não sinalizam em nada, cara. Não existe nem especulações no mercado, até porque ele, como eu falei lá no pré-jogo, eles, nesse momento, não têm pressa. Então, assim, não surgiu nenhum nome, assim, ventilado, solto, assim, no mercado. Houve no início, né, bem quando o Franklin foi demitido, o nome do Jair Ventura. Houve, inclusive, boatos de que no jogo contra o Vitória, né, que o Botafogo foi lá na Bahia jogar contra eles, que houve, teria talvez acontecido uma conversa inicial entre diretoria e o Jair Ventura. É bom lembrar que boa parte da diretoria esteve presente nessa viagem, que foi aquela viagem casada, né, do Peru para Salvador. A diretoria esteve presente nessa viagem, né, junto com a delegação. E eu não duvido que deva ter tido essa conversa preliminar com o Jair Ventura. Agora, se avançou, se está ainda avançando, isso a gente não tem como garantir. Então, assim, não tem nomes, além do Jair Ventura, nenhum nome sendo ventilado para dirigir o Botafogo.
3: Agora, eu não sei se... Acredito que você não estava ouvindo, porque você estava subindo as escadas do Nilton Santos aqui para nossa cabine. Eu cheguei a problematizar aqui, Bruno, que a derrota hoje e a iminente partida contra o Flamengo, um clássico pesado no Rio de Janeiro, você acha que isso pode de alguma forma acelerar? Porque esse discurso você já havia falado durante o Papo de Craque, não só de hoje, mas da semana passada também, de que não há pressa, tranquilidade por essa escolha do novo técnico, feita pelo presidente JP. Agora, a derrota aqui, que eu acho que só foi amenizada por causa da correria no final, porque se o Botafogo sai com 3-0 aqui, o cenário era ainda pior.
5: Ia ficar feio.
3: Mas a derrota aqui e o fato de ter um Flamengo pela frente no próximo final de semana, aí é opinião, tá? Porque a informação você já passou, eu queria a tua opinião. Você acha que isso de alguma forma acelera a busca?
5: Não, minha opinião é que não. Eu vou trazer mais uma vez a palavra do presidente João Paulo Magalhães. Rodrigo Belão seguirá no comando do Botafogo até que contratemos um treinador. Não há pressa, nós vamos contratar o treinador, conversar, fazer as propostas e no momento certo ele será contratado. Não há pressa, até porque, né, João, a gente sabe, treinador que é contratado às pressas, na maioria das vezes não dá certo. Que é uma escolha que talvez se chegue para apagar incêndio, pode até num primeiro momento apagar esse incêndio, mas não é aquele treinador que chegue para ficar com um tempo bom de comando no comando técnico. Assim, eu acredito que não vai contratar correndo, pode ser, né, que ele surpreenda, que as conversas estejam acontecendo com esse treinador e que surja entre amanhã ou sexta, enfim, sexta não, né, quarta, quinta, tem uma semana até o jogo do Flamengo praticamente, que é domingo, né, são 6 dias, muitos dias, muitas conversas vão acontecer, mas o meu feeling é que não, eu não acredito que o Botafogo corra para contratar um treinador às pressas, não.
0: Agora, o amigo aqui, seu xará, inclusive, professor Rodrigo Teixeira, falou aqui, Belão é o menor dos culpados, gols tomados por falhas individuais e falhas sucessivas de finalização. Além disso, o time do Atlético é organizado e bem treinado, sem nenhum grande craque.
5: Concordo.
0: Se a culpa não é do Belão, dá pra colocar a culpa em alguém específico?
5: Cara, primeiro gol, sinceramente, eu não lembro se houve falha individual. Teve... Foi o Justino que tentou sair jogando
3: aqui
5: ali,
3: na saída de bola, pela zaga pela esquerda.
5: Pois é, aí você vê o segundo gol, Cauã Toledo. Dois jovens... Dois moleques que vieram da base, promissores, bons jogadores.
3: Verdade,
5: tá?
3: Verdade.
5: Não é porque erraram que devem ser crucificados por isso. Não, foram erros. Jogadores experientes erram também. Você vê o Vitinho aí vaiado o jogo inteiro. Não teve uma boa participação. E é um moleque já cascudo. Não é experiente, mas seus 26, 27 anos.
3: Tava brigando para ir para a Copa do Mundo.
5: Sim, brigando para ir para a Copa do Mundo.
0: Pô, desculpa.
5: Matava, pô.
0: Desculpa.
5: Ué, mas estava?
0: Sim, tudo bem. Sim.
5: Era um dos cotados.
3: Era um dos cotados.
0: Eu acho que isso diz muito sobre o momento do futebol brasileiro, né, cara?
5: Perfeito. Por incrível que pareça. O futebol brasileiro não tem lateral, tanto é que o Vitinho era um dos cotados aí para a Copa do Mundo. Então, assim, foram falhas individuais que ocasionaram nos gols do Atlético Paranaense. E, cara, a qualidade, né? O Atlético consegue, em 3 lances, fazer 3 gols. Isso diz muito, que foi o jogo, cara. O Botafogo não teve essa qualidade, essa competência, né? Essa eficácia. Teve falta de sorte? Teve. 2 bolas na trave, teve chances criadas, desperdiçadas. Foi um caminhão de escanteios que o Botafogo teve e, na grande maioria das vezes, escanteios que levaram perigo. Mas faltou aquela competência, aquela qualidade de colocar a bola para dentro. Faltou sorte também. Isso diz muito, né? A qualidade dos jogadores do Atlético, principalmente os homens de frente, é negócio absurdo. É uma equipe bem organizada que ainda assim foi pressionada e levou um sufoco do Botafogo.
3: É, esse sufoco é muito mais pelo abafa, né? Pelo ambiente do jogo, mas eu tô contigo também, o Brandão. Não acho que é culpa do Belão. Acho que é covardia canalizar toda a bronca em cima dos meninos,
5: sim,
3: que estão sim ajudando muito o Botafogo, mas também é fato que eles erraram e tá tudo bem, aí tem que corrigir ao longo da semana e aí entra o trabalho do treinador, porque, cara, eu tava olhando pro Belão no momento que o Cauã ainda não estava errando, ele tava prestes a errar, o Belão tava fazendo um movimento para ele aqui, ó, fazendo assim, ó, faz o corredor aqui, joga pelo extremo, não vai para dentro, aí ele vai para dentro e ele perde a bola. O treinador deu a orientação para ele, mas isso é porque ele é menino. Ele vai maturar, ele vai aprender. Só que eu acho que para momentos como esse, chave do Botafogo, porque para mim o Botafogo passa, tá ali naquela linha tênue de meio de tabela, que ele olha para cima, tá começando a ver desgarrar, e olha para baixo, tá começando a ver aproximar. Não acho que é caos ainda. Mas aí é que eu acho que precisa de um outro técnico com um pouco mais de urgência para tomar as pancadas, para ser cascudão e ficar na frente do Cauã. Porque sabe qual é o problema? O Belão também é jovem na profissão. Ele não tem 20 anos igual o Cauã, mas ele é jovem na profissão. Ele tem, cara, ele tem a minha idade, o Belão. Não que eu esteja dizendo que eu sou jovem.
0: Mas é.
3: Mas para treinador de futebol é muito jovem. Então, consequentemente, ele não tem ainda costas largas para chegar na frente agora na coletiva, que daqui a pouco a gente vai acompanhar, e falar, ó, meu menino errou, mas tá tudo bem, é culpa minha, eu que fiz a escolha errada, eu poderia ter mexido mais cedo. Sabe aquele treinador que chama para ele? Cansamos de ver, ó. Abel, Vanderlei, Renato, próprio novo Fernando Diniz fazer isso, que é justamente proteger o seu elenco, se colocar na frente dos seus jogadores, especialmente em momentos como erros individuais, para blindar, pô. E o Belão não é esse cara, não é porque ele não quer e nem porque ele não pode, é porque, gente, ele também é muito jovem na parada, ele também tá aqui tampando um buraco, essa que é a realidade, com o perdão da palavra, mas é isso. E ele é muito bom, acho o Belão muito bom.
5: Concordo.
3: De verdade, eu acho ele muito bom. Ele leu o jogo aqui rapidinho, entendeu que precisava mudar taticamente, ele mudou. Não acho que ele demorou pra mudar, não. Acho que ele mudou na hora que tinha que mudar mesmo. E ele foi, entre aspas, traído por dois erros individuais, pô. Só que ele não tem ainda a casca. Ele precisa pegar essa casca. Não é agora. O Botafogo, infelizmente, não tem tempo para dar essa casca para ele. Porque aí começa a entrar naquela de olhar para baixo e ver a galera de baixo chegando um pouquinho mais perto. E aí vai batendo aquele desespero. E aí sabe como é que é, né? Quando começa a bola bater no pezinho da trave, sair, o Edenilson encobriu o goleiro, bater na trave e ela... Cara, eu vi daqui a bola bater na trave e entrar, pô.
5: Incrível, né?
3: E ela bateu na trave e saiu, cara. Então aí quando começa tudo conspirar contra... Rapaz, aí fica complicado pra depois reajustar.
0: Agora, vamos brincar de scout?
3: Bora.
0: Vocês têm a missão de indicar alguém pro Botafogo. Diante de tudo isso, diante de tudo que tem acontecido.
3: Indicar pra...
0: Alguém pra comandar.
3: Pra treinador?
0: Esse time do Botafogo. Quem é que vocês indicariam?
3: Eu gosto da opção que o Brandolfo citou, do Jair. Primeiro porque é um Jair reinventado. O Jair que teve aqui, que fez muito sucesso, tá? 2017, o Botafogo quase bateu uma semifinal de Libertadores da América. E não era o Botafogo do John Texel cheio de dinheiro, não, pô. Era o Botafogo de Rodrigo Pimpão e Roger no ataque, cara. De Bruno Silva na cabeça da área. De Camilo sendo o organizador do time.
0: Lindoso, pode ser?
3: Lindoso tava no elenco. Era um time... que tinha umas boas peças, mas estava longe de ser o Botafogo de 24, porque era um timaço do Botafogo. E ele conseguiu extrair num futebol reativo, que ele jogava por uma bola, fechava a casinha, jogava feio quando tinha que jogar.
0: Era chato de ganhar aquele time, cara.
3: Era chato ganhar aquele time, tava tudo bem se fosse 1-0, a torcida do Botafogo entendeu isso também e comprou a ideia de 1-0 a goleada. Era uma outra realidade do Botafogo hoje, depois que você sente o gosto de ter um timaço como aquele de 24, né, Bruno? Depois que você ganha uma Libertadores da América e bota o sarrafo lá no alto, é muito difícil você pedir para a torcida do Botafogo agora, vamos jogar por uma bola, não vamos encantar, não vamos ser o tal do Botafogo Way. Pô, o Botafogo encantou o futebol brasileiro durante um bom tempo, com o Arthur Jorge. Que saudade, né? Queria nem falar esse nome aqui. Ainda mais depois do que ele fez com o Flamengo também no sábado, que precisa ser enaltecido. Beleza, o Flamengo perdeu o gol, mas tem mérito ali do Arthur, tá? Naquele jogo, taticamente falando. O Jair, que pode ser que um dia volte ao Botafogo, volta propositivo. No Vitória, o Vitória joga bola. Ele ainda peca um pouquinho fora, tá? Ainda precisa encontrar esse equilíbrio fora, mas dentro de casa... Pô, um time de alta vantagem, linhas altas, que tem variação de jogo... Joga pelo lado, joga por dentro, usa muito bem os seus extremos. Cara, que time gostoso. É gostoso ver o Vitória jogar no Barradão. E isso é mérito do Jair, que se reinventou no futebol. Não é mais aquele técnico que você fala, ah, joga por uma bola, retranqueiro. Não, ele é um cara que propõe jogo. Só que é muito difícil tirar ele do Vitória. Só que ele perdeu um Bavi. Isso tem um peso. E se ele for eliminado pelo Vasco na Copa do Brasil... Não tô dizendo que ele balança no Vitória, porque o trabalho dele é muito bom, mas...
0: Acende o alerta.
3: Ah, deixa uma brechada, né? Eu acho que aí tem brecha pra conversar. De repente chegar pra um Jair, agora que o Botafogo tá nesse novo processo de SAF, e mostrar pra ele o projeto longevo, de mais estabilidade. Ele mesmo vai ver, pô, não é aquele meu Botafogo de 2017, pô, é um Botafogo mais organizado, com uma SAF organizada por trás agora... com uma torcida não tão carente de títulos, porque também tem isso, cara. O Botafogo que o Jair pegou de 2017 é uma torcida que, cara, tava clamando por títulos e não vinham os títulos, isso gerava uma pressão absurda para dentro do campo. Agora é um Botafogo que a pressão é jogar com aquela excelência daquela época. Botafogo para esse ano, cara, ele tinha que ter focado nas Copas, isso para mim é muito claro, e não fez isso. Mas Jair Ventura, se der tudo errado com ele no Vitória, não que eu esteja torcendo contra ele, mas estou torcendo a favor do Botafogo. Se o Vitória for eliminado para o Vasco, e isso também me faz torcer para o Vasco, e se essa repercussão de Bavi cair mal lá e cai, porque a gente sabe que um clássico desse tamanho lá repercute, tem o nosso ouvinte que está aqui no chat, que é Bahia, que está feliz da vida. Não sei não, cara, eu acho que poderia ser uma boa. E aí, beleza, ô Brandão, aí vale esperar acabar a Copa do Brasil, porque aí é um cara que tem um perfil legal ali pro Botafogo, pro positivo, ou delirei.
5: Dos nomes que tem no mercado, concordo. Pra mim é o melhor que tem, a melhor opção, pela identificação, pelo estilo de treino, de comandar a equipe à beira do gramado, aquele treinador que fala a língua do jogador, né? Pela passagem boa que ele já teve aqui. Agora resta saber qual é o perfil, né? Tá todo mundo querendo saber qual é o perfil que o De Alba, junto com a galera da SAF, né? O Eduardo Iglesias, e saber qual é o perfil de treinador que eles estão buscando. Isso passa muito por esse perfil, né? A escolha desse treinador passa por esse perfil, porque nada foi passado, né? A gente segue louco aqui atrás das apurações, atrás desse perfil, e encontrando esse perfil a gente vai começar a encontrar nomes, né? Buscar os nomes que atingem esse perfil. É claro que o Jair Ventura é um nome que me agrada, tenho certeza que agrada também boa parte dos torcedores, mas a gente não tem como cravar que será ele. Volto a falar, essa possível reunião que teve lá em Salvador pode ter acontecido mesmo, né? Seria muito difícil que não tivesse acontecido, porque imagina a diretoria do Botafogo lá em Salvador, Botafogo sem treinador e com essa chance do Jair poder chegar e assumir o time. Teve também algumas informações sobre proposta do México, outras equipes aí interessadas, enfim, mas ele segue no Vitória. Talvez isso seja um indício.
3: O Jair, México querendo o Jair?
5: Sim. É. Houve informações de um time do México.
3: É dinheiro, hein?
5: Exatamente. Não tem informações se avançou essa informação, se houve proposta, se foi apenas sondagem, mas houve essa informação sim. Enfim, para domingo, até o jogo contra o Flamengo, não acredito que o Botafogo acerte, tomara, e se acertar, que seja um treinador que consiga colocar o Botafogo nos eixos aí, trazer principalmente uma motivação, né? Os jogadores do Botafogo precisam estar motivados, né? Porque tem aquela questão dos quatro fatores, né? O físico, o técnico, o tático e o motivacional. Os três primeiros, eu acredito que o Botafogo está conseguindo, pelo menos no jogo de hoje, a equipe conseguiu apresentar os três fatores. Talvez essa motivação extra, esse fator psicológico esteja afetando, e uma chegada para um clássico contra o Flamengo no domingo, isso pode ser um outro fator que vai atrair aí os jogadores do Botafogo.
0: 21 99 55 7 101 3, eu quero ouvir a sua opinião. Quem é que tem que ser o técnico do Botafogo? Tem que efetivar o Belão? Tem que trazer o Jair Ventura? Tem uma galera aí livre no mercado, tem uma pessoa não grata aí, um tal de Renato Gaúcho, tem Tite, enfim.
3: Aqui não dá
0: você
3: pro Renato,
0: pode
3: não.
0: Escolher, você pode chamar, tem gente que quer, tá?
3: Eu acho que
0: 92... Eu já vi algumas pessoas, não, é inesquecível.
3: Mas 92 não...
0: Não, óbvio.
3: É difícil.
0: É pessoa não grata no Botafogo.
3: Não vai dar.
0: Mas tem gente nas redes sociais que tá pedindo. Ah, porque um cara que mexe rápido, enfim.
3: E ele vai querer também, tem isso.
0: Acho que não.
3: Ele não sai ali da Vinícius de Moraes, não, cara, tem isso. Não quer.
0: Mas ó, quero saber a sua opinião, você deixa a sua mensagem. A gente vai para um break rapidinho, quando a gente voltar eu quero ouvir a galera. Daqui a pouquinho também tem coletiva de Rodrigo Belão, técnico interino do Botafogo aqui na TMC. 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
1: Estamos de volta aqui no Fim de Papo, pós-jogo de Botafogo e Atlético Paranaense. O CAP venceu no gramado do Nilton Santos por 3-2. Daqui a pouquinho você vai ouvir a coletiva do técnico interino Rodrigo Belão. Mas eu quero ouvir agora a galera no 21995571013. Eu quero saber o que a galera tem a dizer sobre esse jogo do Botafogo. Fala você!
2: Fala galera do Fim de Papo, fala menino Borba, fala Livre Cristão,
3: fala Bandola.
2: Cara, se o Belão queria explorar o corredor, por que que ele não colocou o Vidalba, cara, que é veloz? Ele não é um bom finalizador, mas é veloz, né? Não dá pra entender essas escolhas, cara. Fica difícil. Entendeu? Será que ele treina tão mal assim? Será que ele é tão ruim nos treinamentos assim do que o do Júnior Santos? Do que o Cauã Toledo? Pô, o cara tá lá. Trouxeram o cara pra deixar ele no banco.
4: Era uma boa opção, Vidalba.
1: Pois é.
4: Era uma boa opção, como é sempre muito bom a gente lembrar que o Franklin não dava tantos minutos para ele e também não dava para o Santi. Hoje a gente está vendo o Santi ter oportunidade e correspondendo. Pô, o Santi fez 2 gols, cara. Você pode até questionar que um chute bateu, teve desvio para entrar e o outro chute foi meio sem querer, meio mascado, mas não interessa. Ele melhorou o time do Botafogo. Eu acho que o Belão vai dar mais minutos para quem não estava tendo oportunidade no Botafogo. Isso vale para o Vidalba e vale para o Santi. Concordo com você, era uma opção. Eu acho que ele optou pelo Cauã porque ele é um jogador mais leve ainda do que o Vidalba e ele estava querendo explorar muito os 3 zagueiros do time do Atlético Paranaense aqui pelo lado direito, que era uma zaga um pouquinho mais lenta por aqui. E por isso que ele pediu o tempo inteiro, vai, ataca o corredor, ataca o espaço no corredor, não cai para dentro. Mas estou contigo, cara, o Vidalba tem que ter mais minutos no Botafogo, sim.
5: Eu só vou discordar de você quando você disse que ele não teve muitas oportunidades com o Frank. Ele teve sim, algumas inclusive atuando como titular. Só que o próprio ouvinte disse, né? O Vidalba, ele é muito bom nesse corredor, é um atleta veloz, cara, muito veloz mesmo, difícil de pegar ele na corrida, mas ele trava no momento X, né? Aquele momento na hora H de fazer ou concluir, ou fazer o cruzamento, ele quase sempre escolhe a pior opção. Ou um cruzamento errado, ou um chute para fora. Isso ele peca, isso ele deixa a desejar. Agora, sobre o Santi, a questão dele ter poucos minutos foi pela birra, né, que ele teve num jogo contra o Cruzeiro, né, quando ele foi chamado pelo Franklin para entrar faltando 10 minutos para o jogo acabar. Ele, né, claramente falou, né, um repórter da Globo que estava ao lado dele, agora tá te chamando para entrar agora, faltando 10 minutos. Isso certamente pesou na escolha do Franklin de deixá-lo de castigo por algumas partidas. Até foi relacionado para umas, entrou em minutos em algumas outras partidas, mas concordo que ele é um bom jogador. É outro jogador que pode estar sendo negociado, né? O Columbus Crew lá da MLS tem interesse nesse jogador. Existe uma negociação aí em andamento, mas por enquanto também é a mesma situação do Matheus Martins, né? Negociação em andamento, porém sem conclusão. Os dois seguem no clube por enquanto.
1: Vamos dar uma passadinha aqui também no nosso chat. O Kelvin Gomes está aqui com a gente, o professor Rodrigo Teixeira. Renato Gaúcho, ele é treinador para apagar incêndio. Rapidamente o trabalho desmorona. Isso sem contar a problemática de 92. Penso que seria um tiro no pé. Assim, eu citei o Renato Gaúcho, a gente teve algumas conversas com alguns amigos meus também, que falaram, cara, não tem condição do Renato Gaúcho chegar para treinar o Botafogo. Só que muita gente também nas redes sociais, no famoso X, tem dito, poxa, seria esse cara para apagar o incêndio rapidamente. Mas tem toda a história de 92. É considerado internamente uma persona não grata. Enfim, não acho que vai vir de forma alguma. Eu nem acho que tem que ter interesse do Botafogo na contratação do Renato Gaúcho. O amigo aqui também, Gustavo Tavares, faz um favor pro Bahia e leva o Rogério Ceni do Bahia. Seria uma boa opção, Juninho?
4: Eu gosto do Rogério. Eu sou suspeito para falar do trabalho do Rogério Ceni. Eu acho que a relação dele com o Bahia já desgastou tanto que já tinha que ter acabado. Essa é a realidade. Mas isso não me faz também deixar de vir aqui e elogiar valências desse treinador, que eu acho que tem muito poder de variação tática, é muito bom treinador, eu gosto do Rogério. Acho que ele saiu chutado do Flamengo de uma maneira que não foi bacana. Acho que ele pode render sim, por exemplo, com o Botafogo. Acho que ele precisa de peças. O Bahia dava a ele peças, a gente sabe que é um Bahia City, né? Um Bahia com SAF por trás, que é o cenário futuro aqui que já está acontecendo nessa nova SAF do Botafogo. É um bom técnico, sim. Para o Bahia, eu acho que não mais, tá? Porque desgastou, cara. Acabou.
1: Já deu, né?
4: Já deu, já deu. Acho que é bacana ver o Bahia tentar romper esses valores de demite treinador toda hora, dá sequência para treinador. Acho que o Bahia está tentando, com uma cultura europeia, mudar um pouco isso no futebol brasileiro. Só que existe um limite. E eu acho que o limite está além. Aí você está falando, pô, João, mas o Bahia venceu o Vitória. Cara, mas se você analisar a temporada inteira do Bahia, deixou a desejar em muitos aspectos. Até porque há um investimento muito alto lá. Está na hora do Bahia fazer aquele jump, conquistar. O Bahia já está frequentando principais competições, já disputa pré-libertadores, já disputa competições em fase um pouquinho mais aguda de Copa do Brasil. Está na hora de conquistar, para o investimento valer a pena para os acionistas. E com o Rogério não está conquistando, mas eu acho o Rogério um bom treinador, cara. Eu acho que o grande problema do Rogério, para ele também dar o jump dele profissional e subir uma prateleira ali daqueles melhores treinadores do futebol brasileiro, é a questão do vestiário, que foi escancarada na época de Cruzeiro, não foi nem a do Flamengo só não, a do Cruzeiro, que a gente sabia de relatos de jogadores que ele não tinha o grupo tão assim na mão, que o vestiário dele era bem dividido. Eu não sei se é porque o homem gostava do rock e a turma prefere pagode, brincadeiras à parte, mas o Rogério tem marcas fortes de trabalho pela parte tática e ressalvas em relação ao vestiário. Mas poderia dar certo sim no Botafogo.
1: Era uma possibilidade de fato, né? Mas vamos ver agora, Brandão. Pergunta do chat, ó. Montoro e Teles ficam para 2027?
3: Teles sim. Teles renovou o contrato recentemente. Fica por mais 2 anos no clube. Montoro está em negociação. O Botafogo quer renovar o contrato com o jogador. Já existe uma conversa bem encaminhada. O presidente João Paulo Magalhães deu uma entrevista, foi um áudio que o Manel reproduziu no Charla, com a fala do presidente João Paulo Magalhães falando sobre o Montoro. Ele não será vendido, ele não vai sair do Botafogo, segundo palavras do presidente do Botafogo Associativo. Não existe nada concretizado ainda, mas existe, a prioridade nesse momento é a renovação com o Montoro. Eles entendem que o Montoro é um jogador promissor, 19 anos apenas, e tem um futuro, né? Dá um futuro investimento para o Botafogo no futuro de um valor, né? Uma grana entrando nos cofres do clube futuramente. E falando em renovação ainda, o Botafogo também renovou com o Ferrarese, né? Na semana passada. Bom a gente frisar isso, porque o Ferrarese tinha contrato até o final do ano e com isso Botafogo adquiriu o Ferrarese em definitivo, fica até 2029. Então, aos poucos, esse novo investidor, né, o Gabriel de Alva, chegando, fazendo as contratações devidas, renovando com os jogadores que deveria renovar, e também vem contratações por aí, tá? Palavras também do João Paulo Magalhães: as contratações chegarão, jogadores diferentes de contratações que chegaram, dos 6 atletas que chegaram do Botafogo, jogadores com nome pouco relevante no mercado nacional, que vieram de clubes medianos lá da Europa, de terceiro escalão da Europa,
5: Dessa vez ele diz que o clube está trabalhando em silêncio para trazer reforços de peso. Também palavras de João Paulo Magalhães. É aguardar para ver ainda nessa janela, tá? Que termina agora em setembro.
1: Palavras do presidente. Vamos ver agora as palavras que o Rodrigo Belão tem para trazer para a gente aqui na TMC ao vivo com a coletiva do professor do Botafogo.
6: Também. Obrigado.
7: Boa noite, Pedro. Eu falei na minha entrevista antes do jogo, me fizeram uma pergunta parecida e eu falei, enquanto eles estão no Botafogo, vestindo a camisa do Botafogo, são nossos jogadores, os quais estão trabalhando normalmente, eu confio e acredito em todos. E tanto que o Santi entra e faz 2 gols, né? Então eu acho que a gente, enquanto não tem nada concreto, não tem o porquê eu não utilizar eles, né? Então são jogadores que eu acredito neles, confio neles, estão treinando pra caramba todo dia. E se eu achar que é necessário a entrada deles, não tenho problema nenhum em colocar.
8: Aqui, Belão, Gilmar Machado.
7: Boa noite, Gilmar.
8: Prazer te ver mais uma vez aqui. Numa situação que a gente gostaria que fosse um pouco mais confortável, mais tranquila, né? A gente sabe o quanto que você batalhou e batalha cotidianamente para estar nessa condição, né? Tem a questão do que você conhece em relação à base do Botafogo, quanto você pode utilizar essa base, a gente já viu isso no jogo de hoje, mas eu quero falar não só dessa jornada sua aqui no Botafogo, mas na jornada que você vai ter nos próximos jogos, né? Você tem aí 2 enfrentamentos difíceis com equipes que estão disputando o campeonato, e o Botafogo vem de 2 partidas em que a atuação não foi tão boa assim, no ponto de vista do ataque. Queria saber como você já vai pensar a equipe para esses jogos diante do Flamengo e Palmeiras.
7: Boa noite, Omar. Eu penso assim, eu tenho o hábito de dizer sempre um passo de cada vez, né? Então, até hoje eu não estava pensando no Flamengo, então a partir de agora eu vou começar a pensar no Flamengo. Eu acho que faltou, como eu disse já desde a primeira resposta, alguns ajustes que faltam para a gente ter uma efetividade maior para fazer gols. Eu não acho que o nosso ataque não criou, porque quando parece que ofensivamente a gente não foi bem, e eu discordo porque os fatos, os números, inclusive quem pôde assistir viu o fato das chances criadas. Agora, faltou efetividade, sem dúvida nenhuma, o que foi o que a equipe adversária teve hoje, com menos finalizações, mas foram incisivos e conseguiram fazer os gols deles. Então, o que eu pretendo trabalhar é cada vez mais recursos e ajustes para que a gente consiga colocar essa bola para dentro do gol adversário e que cada vez mais a gente consiga fazer com que o adversário diminua as oportunidades e chances do nosso gol.
9: Obrigado. Belão, tudo bem? Boa noite. Queria perguntar para você, você falou que vai pensar a partir de agora sobre o jogo contra o Flamengo, mas queria perguntar como é que você fala com os jogadores depois de 2 erros ali no primeiro tempo que geraram 2 gols para o Atlético Paranaense e condicionaram o jogo de hoje, né? Como é que você trabalha com os jogadores para se reerguer depois desse erro para jogar um clássico no domingo? E se possível, queria pedir para você falar, se você souber, se houver algum papo no vestiário, o que aconteceu com o Ferrarese ali no fim do jogo, parece que ele fez uma reclamação em relação ao jogador do Atlético Paranaense, que a gente não entendeu muito bem vendo a transmissão. Obrigado.
7: Boa noite, Rafael. Eu vou começar pelo inverso, tá? Eu não vi, não sei, então não sei do que se trata e não, comigo ele não falou nada e não vi também nada no vestiário sobre isso enquanto eu estava lá dentro, tá? Em relação a reerguer, eu acho que o que eu falei no intervalo já foi algo que conseguimos fazer, porque a equipe continuou crescendo, continuou lutando no momento em que o resultado está muito adverso e a gente consegue buscar, a gente consegue criar mais chances ainda no segundo tempo. Então, eu acho que para a próxima partida, o que eu tenho de ponto de vantagem é que eu vou ter uma semana praticamente cheia para trabalhar. Então, eu acho que perante os ajustes que eu quero que a equipe tenha, eu vou ter pelo menos agora um pouquinho mais de condição de melhorar eles com o treinamento. Obrigado.
10: Boa noite. Belão, Gleiton DJ, Conexão Radar Esportivo.
7: Boa noite.
10: Queria te perguntar sobre o Danilo. Hoje a gente viu o Edenilson jogando um pouco mais à frente, diferente do que ele jogava na época do treinador. E o Danilo, ele, a partir desse momento que você assume a equipe, você vai dar um pouco mais de liberdade para o Danilo, como ele tinha no começo do campeonato, para poder criar, chegar na área e finalizar, como ele vinha fazendo?
7: O Danilo Santos, né, o volante?
10: Perfeito.
7: É, hoje a minha ideia foi entrar num 4-2-3-1 com o Edenilson jogando pelo lado ali mais aberto e aí ele conseguindo... O Edenilson é um jogador com multifunções, né? Isso na carreira dele toda. E aí ele tem essa condição de jogar também aberto e vir por dentro e com a ideia de fazer rupturas nas costas dos laterais do Atlético Paranaense. É, tanto que várias as chances do primeiro tempo foram... A bola do Vitinho nas costas do lateral deles, para o Edenilson fazendo essa ruptura e vice-versa também, o Edenilson conseguindo fazer essas bolas para o Vitinho. Então foi muito nesse sentido que ele consegue jogar mais aberto. O Danilo eu vejo um cara mais que tem esse poderio ofensivo, concordo, um jogador bem box-to-box, né, como se fala, mas eu não vejo ele caindo tanto aberto, tendo uma leitura e execução igual a do Edenilson, que sabe jogar desse jeito por fora. O Danilo já é mais por dentro. Então ele conseguindo fazer tanto o lado esquerdo quanto o lado direito, fazendo a romper, atacando, pisando na área, esse box-to-box mais no corredor central, eu acho que é a qualidade maior dele e com certeza, assim que ele tiver, sempre que ele tiver disponível, é uma maneira que eu vou tentar explorar ele sim, cada vez mais pisando na frente.
11: Aqui, Belão, Felipe Rocha, da Itatiaia.
7: Boa noite, Felipe.
11: Boa noite. Você falou algumas vezes, duas ou três vezes já, sobre esse período que você vai ter agora até o próximo jogo, salvo engano, 8 dias. Eu acho que é a primeira vez que você vai ter uma oportunidade, um tempo de trabalho desse tamanho. E aí eu queria voltar em algumas coisas que você já falou nessa entrevista hoje. O que você entende que o Botafogo precisa para ser um time mais equilibrado? O Botafogo é um dos melhores ataques da temporada, do campeonato com certeza, mas é uma das piores defesas também. Estava até falando agora há pouco aqui que esse jogo me lembrou o jogo contra o Mirassol aqui nesse mesmo Nilton Santos, no início do campeonato. Então, parece que as coisas mudam um pouco. Eu sei que você está chegando agora, mas você vai ter o seu primeiro período com mais descanso e tempo de treino. Queria saber mais detalhadamente, se possível, por favor, o que você pretende melhorar na equipe. Obrigado.
7: Vamos lá, no período parece que é longo, mas perante a ciência eu tenho, na verdade, só 3 sessões de treino efetiva com todos os atletas. Tá? Então seria mais ou menos como hoje é segunda, seria quinta, sexta e sábado para um jogo de domingo. Então...

0: do Cabral que ele faz o gol. Então, eu acho que foi uma situação bem diferente dos dois jogos. Hoje não, a gente criou, a gente teve posse, a gente terminou 33 vezes e aquele dia a gente conseguiu equilibrar defensivamente. Faltou aquele momento, era um momento que estava um pouquinho mais delicado de ânimo da equipe mesmo, porque estava vivendo uma situação diferente de zona de rebaixamento. E agora não, foi totalmente diferente. E ofensivamente, é o que eu falei, eu quero continuar fazendo com a equipe produza ofensivamente igual produziu hoje, igual produziu até no último jogo, mas que a gente seja mais efetivo em fazer o gol, que a gente tenha alguns mecanismos de terminar melhor a jogada e equilibrar defensivamente a equipe. Acho que esse, a hora que a gente conseguir esse equilíbrio defensivo, também acho que vai ser importante para a gente conseguir galgar mais vitórias no campeonato.
1: Aí a coletiva do professor Rodrigo Belão. A gente vai para um rápido break aqui na TMC e já a gente volta para completar a análise do jogo do Botafogo diante Atlético Paranaense aqui na TMC. 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
1: Estamos de volta aqui no Fim de Papo TMC. Agora, para a gente entregar a Rodrigo Brandão e João Liston a missão de escolher, primeiro, quem foi o melhor em campo no jogo de hoje.
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3: Melhor em campo, não queria fazer isso, mas o artilheiro do Campeonato Brasileiro, Viveiros, né, cara? Bom jogador, meteu 2 gols aqui. Pra mim não tem como não dar esse voto pra ele, eu não queria. Mas o Botafogo não me ajudou a fazer diferente. Viveiros, artilheiro do Brasileirão, melhor em campo aqui no Nilton Santos.
1: Acompanha o relator, Rodrigo Brunão?
4: Acompanho, pô. Não tem como, né? Cara, inacreditável. Ele, de perto, ele lembra muito o físico do Bastos, zagueiro do Botafogo.
3: Verdade.
4: Só que ele tem velocidade. É um...

0: porte físico absurdo, cara extremamente forte e é muito rápido, incrível como ele é veloz. Pô, não tem como, dois gols, puro oportunismo, apareceu pouco, mas quando apareceu, dois gols.
1: Tá aí então, Viveiros escolhido o melhor em campo aqui pela equipe da TMC. Agora a gente muda de lado, vamos saber quem é que foi o bananada do jogo.

0: Olha, eu poderia voltar isso daí, todas as atenções para o garoto Cauã Toledo, por ter perdido uma bola ali, depois pro Justino no primeiro gol também, que perdeu uma bola, culminou nos dois gols, mas não vou fazer isso com a base do Botafogo, que é da onde vem o fruto desse time. E eles são garotos, estão aí para aprender mesmo. Eu vou no Vitinho, porque desse eu espero um pouco mais de maturidade, de presença ofensiva. A principal valência do Vitinho é o setor ofensivo. E hoje, quando precisou, especialmente no segundo tempo, do apoio dele aqui pela direita, o negócio não aconteceu. Então, meu voto de bananada para Vitinho, acompanhando as vaias que ele tomou aqui no estádio Nilton Santos.
1: Para você, Brandão.
2: Acompanho também. Acho que as vaias dizem muito, né? O que foi a atuação do Vitinho. Não foi bem hoje, não vem bem do Botafogo nos últimos jogos. Também tô com o Johnny, pior em campo, Vitinho.
1: Tá, então, Vitinho eleito bananada do jogo pela equipe da TMC. Agora, pra gente encerrar aqui o nosso debate, dá pro Botafogo vencer o próximo compromisso dele, Brandão?
2: Ah, dá, claro que dá. É um clássico, né, irmão? O clássico em si só já é uma motivação. Então, jogando no Maracanã, em que o Botafogo não lembro, o Léo tem esse número, né? Mas o Botafogo há muito tempo não perde pro Flamengo jogando no Maracanã. Até pegar depois esses números com o Léo para trazer amanhã no Papo de Craque. Então, assim, uma motivação melhor do que essa não tem, né, irmão? Jogar um clássico contra o Flamengo, precisando da vitória, a vitória vai ser importante já para dar esse up no time, visando aí o restante da temporada, já que o Botafogo só tem o brasileiro para frente.
0: Jogo difícil, Flamengo favorito, não tem como negar isso. O Botafogo vai ter que correr dobrado para conseguir dar uma resposta diante do rival.
1: Vai ser complicado e, obviamente, que a cobertura desse grande duelo você confere com a gente aqui na TMC. Agradeço muito ao João Lidge, então ao Rodrigo Brandão, que estiveram comigo nessa jornada. Programação da TMC segue, você segue conectado, sintonizado com a gente aqui. 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

0: Está no ar a Voz do Brasil. As notícias do governo federal que movimentaram o país no dia de hoje.
1: Olá, boa noite.
0: Boa noite para você que nos acompanha em todo o país.
1: Segunda-feira, 24 de agosto de 2026.
0: Vamos aos destaques do dia.
1: Saúde.
0: Meu SUS Digital vai oferecer teleatendimentos a mulheres em situação de violência e mães atípicas. Graziele Bezerra.
2: Cada usuária poderá realizar até 10 sessões. Ao final das sessões, a mulher poderá ser encaminhada para a continuidade do cuidado em um centro de atenção psicossocial.
1: Motoristas já podem consultar em um único lugar as passagens por pedágios eletrônicos e verificar se há tarifas pendentes.
0: Plataforma reúne dados sobre registro, situação da tarifa e canal de pagamento. Luciana Colares de Holanda.
3: O pedágio eletrônico, chamado de Free Flow, permite a passagem de veículos pelos pontos de cobrança sem a necessidade de parada em cancelas ou cabines fiscais.
1: Mobilização por pessoas desaparecidas.
0: Familiares podem doar DNA para auxiliar nas buscas. Pablo Mundim.
4: O DNA do familiar é incluído em bancos de perfis genéticos e pode ser comparado com materiais de pessoas encontradas vivas ou mortas cuja identidade ainda não foi confirmada.
1: Hoje, na apresentação da Voz do Brasil, Luciana Vasconcelos e Luciano Seixas.
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1: Pequenas empresas devem ficar de olho. O número de serviços disponíveis em órgãos do Poder Público Federal deve aumentar. E assim, podem surgir novas oportunidades de negócios.
0: E como funciona? Por meio de plataforma, o órgão público divulga uma necessidade de serviço ou de aquisição de alimentos. E os fornecedores cadastrados podem enviar suas propostas com o preço pelo qual realizariam o trabalho.
1: Quem tem mais informações ao vivo é Gabriela Noronha. Boa noite, Gabriela.
5: Boa noite, Luciano. Boa noite a todos os ouvintes da Voz do Brasil. Boa noite, Luciana. Olha, é isso mesmo. Bancos públicos, Correios e outras entidades federais, como o Fundo Nacional de Desenvolvimento da Educação, o FNDE, vão utilizar a plataforma Contrata Mais Brasil para contratar microempreendedores individuais em serviços de manutenção e pequenos reparos e também outros serviços. Com a assinatura do termo de adesão nesta segunda-feira, as instituições públicas se somam aos demais órgãos federais, como escolas, prefeituras, governos estaduais e também que já utilizam, né, a ferramenta para contratar os serviços. A lista inclui profissionais de diferentes áreas, como explica o ministro do empreendedorismo, da microempresa e da empresa de pequeno porte, Paulo Henrique Pereira.
6: É a possibilidade de uma escola contratar o pedreiro, pintor do bairro, que às vezes tem a filha ou o filho estudando na escola, para fazer o serviço público, ao invés de mandar esse dinheiro para uma grande empresa. É um hospital que vai comprar comida de um produtor local, ou uma agência do Banco do Brasil que vai buscar lá a cozinheira para fazer um evento, que é uma empreendedora local, deixando o dinheiro nos territórios, nas localidades.
5: E olha, para participar, o MEI e microempresas devem acessar a plataforma com a conta gov.br, informar o CNPJ, realizar o cadastro no sistema de cadastramento unificado de fornecedores e, quando necessário, selecionar os serviços que oferecem. A partir daí, eles poderão enviar propostas para oportunidades disponíveis em seu município ou região. E a contratação é realizada toda de forma digital e pode ser concluída em até 5 dias após a publicação da demanda pelo órgão público. A secretária-geral do Ministério da Defesa, Sinária Wagner Fredo, conta como o sistema auxilia a contratação de serviço nas Forças Armadas.
7: Há uma conexão com os fornecedores locais para serviços de pequena monta. Então, a partir desse valor, que são aquisições até 13 mil, são feitas essas contratações. E hoje, dessas 390 unidades cadastradas, 148 já fizeram pelo menos uma aquisição.
5: E olha, a plataforma e o formulário de cadastro para fornecedores e órgãos públicos estão disponíveis no endereço oficial contratamaisbrasil.sistema.gov.br. Luciano.
0: Muito obrigada, Gabriela Noronha, pelas informações ao vivo aqui na Voz do Brasil.
1: governo federal publicou no Diário Oficial resolução que define os segmentos que têm direito a crédito pelo Plano Brasil Soberano.
0: Tem direito a solicitar empréstimos ao BNDES, Banco Nacional de Desenvolvimento Econômico e Social, exportadores afetados pelas tarifas extras impostas pelos Estados Unidos e companhias e fornecedores que estão sofrendo com os conflitos no Oriente Médio.
1: Também podem acessar os recursos, projetos industriais e tecnológicos nas etapas de lavra associadas a beneficiamento, refino ou transformação de minerais.
0: E ainda produtores de fertilizantes e setores industriais de relevância para a balança comercial brasileira.
1: Quem usa o pedágio eletrônico nas rodovias, aquele que você passa sem parar na cancela e efetua o pagamento depois, agora pode acompanhar seus registros por aplicativo.
0: Em um só local, será possível conferir as passagens em pedágios, os valores e até dar uma entrada em contestação.
3: O pedágio eletrônico, chamado de Free Flow, permite a passagem de veículos pelos pontos de cobrança sem a necessidade de parada em cancelas ou cabines fiscais. E a partir de agora, o motorista que usa esse sistema vai poder consultar todos os registros de passagem por meio do aplicativo CNH do Brasil, que tem mais de 81 milhões de usuários. Será possível consultar registros nas rodovias que utilizam o sistema, sejam elas federais ou estaduais. O ministro dos Transportes, Jorge Santoro, deu detalhes sobre a plataforma.
8: Qualquer pessoa pode consultar as suas passagens nos postos de Free Flow no país inteiro. Com o aplicativo ela vai ter a noção exata se passou ou não passou, quando ela passou, em qual rodovia ela passou. Agora ele tem um órgão oficial que é a Senatran que diz, ele passou ali realmente. Ah, mas eu não passei. Então ele vai lá no aplicativo, ele pode fazer a contestação. Eu não passei, não concordo com aquela cobrança. Até nisso o aplicativo é mais moderno.
3: Hoje, 14 concessionárias já estão integradas à plataforma. O aplicativo envia notificações sobre a cobrança e o motorista tem até 30 dias para pagar pela passagem no pedágio. Mas atenção, o pagamento não é feito pela plataforma. O CNH do Brasil direciona o usuário ao canal disponibilizado pela concessionária. Reportagem Luciana Colares de Holanda.
1: Parentes de desaparecidos contam com a tecnologia para ajudar na localização dessas pessoas.
0: Em todo o país, postos de coleta de DNA do Ministério da Justiça e Segurança Pública estão preparados para receber os familiares que ainda não tenham doado material genético.
1: A doação é simples e aumenta as chances pela busca da pessoa que desapareceu.
9: São 342 postos de coleta disponíveis em todo o país. A coleta é uma forma de ampliar as chances de identificação de pessoas desaparecidas. O secretário nacional de Segurança Pública, Chico Lucas, explica que o DNA do familiar é incluído em bancos de perfis genéticos e pode ser comparado com materiais de pessoas encontradas vivas ou mortas cuja identidade ainda não foi confirmada.
10: Existe, então, um universo de pessoas que ainda possam ser identificadas. Por quê? Porque muitas vezes os parentes não vão atrás, os parentes não sabem. A amostra só pode ser usada para fins de localização de desaparecidos, porque a pessoa pode ter receio de ser, por exemplo, comparado com um criminal. Então, essa identificação não serve a fins criminais, só civis.
9: Desde 2021, foram 815 identificações de pessoas desaparecidas através dos bancos de DNA. A recomendação é que participem da campanha, preferencialmente familiares biológicos diretos, pai ou mãe, filhos ou irmãos da pessoa desaparecida. Menores de idade também podem participar, acompanhados e autorizados por um responsável. A coleta é simples, feita com um cotonete ou uma pequena esponja na parte interna da bochecha. Não é necessário estar em jejum. Simone de Jesus, da Coordenação de Políticas sobre Pessoas Desaparecidas do Ministério da Justiça, defende que o procedimento ajuda na identificação.
11: Quem tem um familiar desaparecido, que doe seu material, que isso é uma possibilidade muito importante de poder resolver e ter uma resposta numa situação que a gente sabe que é tão desesperadora para todos os familiares.
9: Quem já forneceu DNA em campanhas anteriores não precisa repetir o procedimento. O perfil continua armazenado e pode ser comparado em novos registros. O familiar deve procurar os postos indicados pelo Ministério da Justiça, munidos de documento de identificação, o memorando de encaminhamento da delegacia e, se possível, documentos da pessoa desaparecida. Reportagem Pablo Mundim.
0: Os endereços dos postos de coleta podem ser consultados em gov.br/MJ.
1: Escuta, acolhimento e orientação a mulheres em situação de vulnerabilidade.
0: A partir de hoje serão disponibilizados 100 mil teleatendimentos a elas pelo SUS.
1: Conheça os detalhes na reportagem de Graziele Bezerra.
12: O serviço é voltado a mulheres em situação de violência, mães atípicas e mulheres que cuidam de familiares com deficiência ou doenças raras. A expectativa é realizar até 100 mil teleatendimentos por mês a partir desta segunda-feira. As consultas poderão ser agendadas via Meu SUS Digital, como explica a secretária de Atendimento Especial da Saúde do Ministério da Saúde, Ana Luísa Caldas.
13: Essa oferta de maneira remota, de maneira na palma da mão, para a gente facilitar e, de fato, conseguir superar algumas barreiras de acesso. A gente sabe que a gente ainda não consegue ter a capilaridade que a gente gostaria de ter de serviços especializados em todos os territórios nacionais. Então, por que não utilizar também da saúde digital, atendimento remoto, a favor e em prol dessas pessoas no território?
12: Para agendar um atendimento, basta acessar o aplicativo Meu SUS Digital com a conta gov.br, selecionar a opção Acolhe Mais e realizar o cadastro. Em até 24 horas, a paciente receberá o contato da equipe do SUS para escolher a data e o horário da consulta. Cada usuária poderá realizar até 10 sessões, com possibilidade de realizar um novo ciclo quando necessário. Especialistas em saúde mental foram capacitadas para identificar situações de risco em que a paciente esteja, como explica o ministro da Saúde, Alexandre Padilha.
14: Começa com a psicóloga, combinando com aquela mulher, qual que é a palavra que você pode usar como código para interromper a consulta, se você se sentir em situação de risco, se o agressor passar por aqui, entrar por aqui, né? O papel vai ser acolher e buscar construir um conjunto do cuidado junto ali com o município, junto com a rede local, com as potências que a rede local tem, né?
12: Ao final das sessões, a mulher poderá ser encaminhada para a continuidade do cuidado em um centro de atenção psicossocial ou em um outro serviço da rede. O teleatendimento está disponível de segunda a sexta-feira, das 8 da manhã às 8 da noite, e aos sábados, das 8 da manhã às 2 da tarde. Reportagem Graziele Bezerra.
0: E uma ferramenta digital ajuda quem deseja se livrar do vício em bebidas alcoólicas.
1: Disponível no Meu SUS Digital, o Modera Brasil disponibiliza testes, dicas e informações e pode recomendar o usuário a procurar ajuda médica.
0: O tratamento para o alcoolismo está disponível no Sistema Único de Saúde.
15: Davi Alves de Souza, morador de Brasília, é filho de um pai alcoólatra e perdeu a mãe aos 7 anos de idade. Ele conta que encontrou na bebida uma forma de preencher o vazio deixado pela mãe. Aos 42 anos, decidiu buscar ajuda para abandonar a dependência.
16: Pedi trabalho, pedi esposa, falei assim, eu não quero mais, eu acho que eu vou conseguir, eu tenho certeza que eu vou conseguir.
15: Dados do Ministério da Saúde apontam que cerca de 20% dos brasileiros com mais de 18 anos ingerem pelo menos 6 doses de álcool em uma única ocasião. O consumo excessivo é um dos principais fatores de risco para diversas doenças. Também provoca prejuízos emocionais e sociais, como lembra a gerente do Centro de Atenção Psicossocial, Álcool e Outras Drogas de Samambaia, Gabriele Tereza de Jesus.
17: Normalmente a família chega um momento que não quer mais, nem os filhos, nem a esposa, então eles vêm na questão do trabalho, deixam de ir ao trabalho ou perdem o emprego, ficam em situação de rua.
15: A ferramenta ferramenta Modera Brasil, disponível no Meu SUS Digital, oferece meios de prevenção ao uso exagerado de bebidas alcoólicas. O aplicativo permite ao cidadão avaliar o padrão de consumo e recomenda, quando necessário, procurar os serviços da rede pública de saúde. O Modera Brasil foi desenvolvido pela Universidade de São Paulo em parceria com o Ministério da Saúde, como explica a secretária de Atenção Primária à Saúde, Ana Luísa Ferreira Caldas.
18: O aplicativo ele vem como uma ferramenta de autocuidado apoiado para fazer a avaliação do nosso consumo alcoólico enquanto cidadãos, mas também traz diversas ferramentas dentro do próprio aplicativo para educação e saúde, traz o consumo, né, de quanto que custa esse consumo alcoólico que as pessoas acabam utilizando na sociedade de maneira geral, exatamente para a gente poder fazer promoção da saúde, levar o autocuidado apoiado e conhecimento técnico baseado em evidência para a população se sentir também segura com as informações na palma da mão.
15: E para quem precisa de ajuda para enfrentar problemas relacionados ao consumo de álcool, a Unidade Básica de Saúde é a primeira porta de entrada para o cuidado no SUS. As equipes orientam como reduzir ou interromper o consumo e oferecem ainda tratamento de saúde para doenças associadas ao uso de bebidas e, quando necessário, encaminham para um atendimento especializado nos Centros de Atenção Psicossocial, Álcool e Outras Drogas, CAPS. Reportagem Cleide Lopes.
1: A vacinação de crianças e adolescentes menores de 15 anos segue em todo o país até 1º de setembro, dentro da campanha nacional de multivacinação.
0: Pais e também responsáveis devem procurar uma unidade de saúde e levar a caderneta de vacinação em papel ou pelo Meu SUS Digital para conferir se há doses em atraso e manter a proteção contra mais de 20 doenças.
1: No último sábado, o Dia D reforçou a mobilização com atendimento em unidades de saúde, pontos móveis e espaços públicos.
19: Em Brasília, o servidor público Daniel Moreira aproveitou o dia de folga para atualizar a caderneta de vacinação dos filhos.
20: Eu trouxe as crianças para verificar se a cobertura vacinal estava adequada, se não. E aproveitei e também verifiquei se as minhas vacinas estavam em dia.
19: Famílias inteiras reservaram o sábado para ficar em dia com a saúde. Unidades básicas de todo o país abriram as portas para a campanha de multivacinação. O ministro da Saúde, Alexandre Padilha, falou da importância da vacina.
21: Vocês, pais e mães atuais, só não têm paralisia infantil, só não tiveram meningite, só não tiveram sarampo, porque um dia o seu pai e a sua mãe saiu de casa e te levou para vacinar. Hoje a vacina está o ano inteiro lá. Se tiver dificuldade de levar na unidade de saúde, faz uma autorização para tomar a vacina na escola, que as equipes de saúde da família de todo o país vão até as escolas vacinar as crianças. Então tem toda a oportunidade para vacinar, manter sua criança protegida.
19: Por causa do surgimento de um surto de sarampo em vários países das Américas, a vacinação contra a doença está sendo reforçada, como destacou o ministro Alexandre Padilha.
21: Quem é de São Paulo, São Bernardo e Guarulhos, são três cidades que hoje têm pouco mais de 20 casos identificados desde o começo de julho, precisa tomar a vacina do sarampo, mesmo se achar que está com a caderneta atualizada.
19: O dia D de vacinação também atraiu idosos e gestantes aos postos de vacinação. Foi o caso da aposentada Dalva Dourado.
22: Sem as vacinas, né, como que a gente vai se livrar das epidemias, das doenças? Tem que vacinar.
19: Já a bancária Ana Paula Medeiros trouxe o filho e acabou também sendo vacinada.
23: Eu tomei três, todas que estavam em atraso, e aí agora já está tudo em dia.
19: A pequena Maria Clara de Andrade, de 10 anos, resumiu bem o sentimento de estar imunizada.
24: Se você pegar uma doença, pode ser pior do que vacinar, bem pior.
19: A campanha segue até o dia 1º de setembro com a oferta de 20 vacinas do calendário nacional. A estratégia protege contra doenças graves como meningite, tuberculose, hepatite e cânceres associados ao HPV. Reportagem Luana Karen.
0: Já está disponível para consulta o quarto e último lote da restituição do Imposto de Renda 2026.
1: O valor pode ser creditado na conta do contribuinte até o dia 31 de agosto.
0: A consulta ao lote pode ser feita no portal ou no aplicativo da Receita Federal.
2: A consulta ao quarto lote de restituição do Imposto de Renda à Pessoa Física de 2026 começa nesta segunda-feira, dia 24 de agosto. O lote também inclui restituições residuais de anos anteriores. São 521.935 restituições, que somam quase R$1.240.000. O crédito será realizado em 31 de agosto e é feito somente em conta do titular da declaração. Entre os beneficiados estão contribuintes com prioridade legal, como idosos, pessoas com deficiência ou doença grave e contribuintes cuja a principal fonte de renda seja o magistério. A consulta pode ser feita no portal da Receita Federal, gov.br/Receita Federal, em Meu Imposto de Renda e depois em Consultar Minha Restituição. Também é possível verificar a situação pelo aplicativo da Receita Federal. Se houver pendências na declaração, o contribuinte pode corrigir as informações por meio de uma declaração retificadora. Dilson Santa Fé, para a Voz do Brasil.
1: Foi apresentada esse mês a versão atualizada de uma publicação com o mapeamento de riscos para a prevenção de desastres naturais no país.
0: O texto traz avanços científicos e técnicos das últimas décadas, desde a obra original publicada em 2007.
1: O objetivo é apoiar os municípios na elaboração de planos, projetos e obras de redução de riscos diante dos impactos trazidos pelas mudanças climáticas.
0: Entre elas, o fenômeno do El Niño, que traz impactos como chuvas acima da média na região sul e seca e calor acentuados na porção norte.
1: Foi o que apontou Rodolfo Moura, diretor do Departamento de Mitigação e Prevenção de Risco do Ministério das Cidades.
4: Só é possível atuar nos desastres se a gente conhece o risco. No momento que a gente está vivenciando agora, de crise climática, de possível intensificação dos processos com El Niño que se avizinha. Então a gente entende que é um documento que pode já surtir efeito como um documento que pode trazer ações de prevenção de norte a sul do Brasil.
0: A publicação está disponível no site gov.br/cidades.
1: A música brasileira e suas partituras agora na internet.
0: Um espaço onde notas, acordes e melodias que fazem parte da nossa história estão a um clique de distância.
1: O novo portal de partituras amplia o acesso a esse patrimônio musical, colaborando também para o ensino musical brasileiro.
0: Chico Buarque, Tom Jobim, Hermeto Pascoal, nomes da música brasileira que agora tem partituras de suas composições reunidas na plataforma online Partituras Brasileiras. A diretora do Centro de Música da Fundação Nacional de Artes, Funarte, Eulícia Esteves, explica o que é possível encontrar no site.
5: Partituras do nosso cancioneiro popular, partituras de música de concerto, de compositores brasileiros, ou seja, é uma plataforma de partituras de compositores nacionais, para várias formações, para orquestras, para bandas e para instrumento solo também.
0: O acervo contempla materiais voltados ao ensino musical. Além das partituras, é possível também conhecer obras da música brasileira em formato digital. Na plataforma, o usuário pode pesquisar em itens como catálogo geral, ensino musical e Bienal da Música Brasileira Contemporânea. Eulícia Esteves, da Funarte, destaca quem pode usar o material.
5: Músicos, professores, pesquisadores, amantes da música brasileira de uma forma geral.
0: A plataforma vai permitir o aumento gradual do acervo, como explica o músico, pesquisador e professor Renato Borges.
6: Porque já existe uma quantidade razoável de repertório que é disponibilizado, né, e em projetos digitais a tendência é que essa quantidade vai aumentar com o passar do tempo.
0: A pesquisa da partitura pode ser feita pelo nome do compositor, título da obra e formação instrumental, como banda marcial, por exemplo. Também é possível pesquisar por diferentes instrumentos e tipos de voz, como soprano e tenor. O endereço da plataforma é partiturasbrasileiras.funarte.gov.br. Reportagem, Márcia Fernandes.
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0: lista de espera do programa Universidade para Todos, o ProUni, para o segundo semestre do ano, recebe manifestações de interesse nos dias 26 e 27 de agosto, quarta e quinta-feira.
1: Podem participar os candidatos que não foram pré-selecionados nas chamadas anteriores e aqueles que não conseguiram vaga por falta de formação de turma.
0: O processo é gratuito e deve ser feito pelo Portal Único de Acesso ao Ensino Superior.
1: E essas foram as notícias do governo federal.
0: Uma realização da Secretaria de Comunicação Social da Presidência da República.
1: Com produção da empresa Brasil de Comunicação.
0: Fique agora com as notícias do Poder Judiciário e do Congresso Nacional. Uma boa noite.
1: Boa noite para você. Até amanhã.
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8: Supremo inicia audiência pública para debater a constitucionalidade de dispositivos da lei antifacção.
10: TST discute o controle do uso de banheiro no trabalho.
8: STJ decide que judiciário só pode determinar tratamento pelo SUS no exterior em situações excepcionais.
10: Boa noite, eu sou Arthur Filho.
8: E eu sou Walter Lima.
10: O Supremo iniciou hoje uma audiência pública para debater a constitucionalidade de dispositivos da lei antifacção.
8: Ao todo, 48 expositores foram admitidos para apresentar argumentos técnicos sobre dispositivos da nova legislação, que são questionados em 4 ações diretas de inconstitucionalidade em tramitação na Corte.
10: Oficialmente denominada Marco Legal do Combate ao Crime Organizado, a lei que entrou em vigor em março alterou o Código Penal, o Código de Processo Penal e outras leis penais.
8: O texto define como facção criminosa o agrupamento de pelo menos 3 pessoas que empreguem violência, grave ameaça ou coação para exercer controle territorial ou social, intimidar a população e autoridades ou atacar serviços estruturais essenciais. A audiência será retomada amanhã pela manhã e se estende na parte da tarde.
10: Judiciário só pode obrigar o SUS a custear tratamento médico no exterior em casos excepcionais, como comprovação de que não há tratamento eficaz disponível no Brasil.
8: Para o STJ, o direito à saúde não garante acesso à melhor tecnologia médica disponível no mundo. Fátima Uchoa.
11: Com esse entendimento, a segunda turma do STJ manteve a negativa do TRF4 para que a União custeasse o transplante intestinal e o tratamento de uma menina de 11 anos em hospital dos Estados Unidos. O ministro relator Marco Aurélio Belize explicou que havia dados técnicos sobre hospitais brasileiros habilitados para o referido transplante. O ministro também ressaltou que a proteção integral assegurada a crianças e adolescentes não afasta a necessidade de observar os critérios técnicos, a organização do SUS e a igualdade na distribuição de recursos, devendo a proteção integral ser harmonizada com a sustentabilidade do sistema e com as escolhas legítimas de política pública.
10: O TST faz audiência pública nesta terça-feira para debater o controle e a limitação do uso de banheiro por empregados durante o trabalho.
8: O assunto diz respeito principalmente a setores específicos como teleatendimento e frigoríficos. Simone Moura.
25: Para muitos trabalhadores, o tempo de trabalho é tão cronometrado que é difícil até ir ao banheiro durante o serviço. Mas essa é uma necessidade básica de qualquer pessoa. Por isso, o assunto virou tema de audiência aqui no TST. O Tribunal Superior do Trabalho quer ouvir trabalhadores, empresários, médicos, para discutir a possibilidade de acordos e convenções coletivas flexibilizarem regras relacionadas ao uso de banheiros em atividades como teleatendimento e frigoríficos. A audiência será realizada às 2 horas da tarde desta terça-feira na sede do TST, com transmissão ao vivo pelo canal do Tribunal no YouTube.
10: Participação dos eleitores é destacada pelo presidente do TSE durante a eleição simulada no Maranhão.
8: Teste reuniu mais de 1000 eleitores e reproduziu as condições de uma eleição real. Vitor Struck.
26: A participação dos eleitores é fundamental para garantir a força e a legitimidade da democracia. A avaliação é do presidente do TSE, ministro Cássio Nunes Marques, que acompanhou uma eleição simulada em Paulino Neves, no Maranhão. A iniciativa, promovida pelo TRE do Maranhão, é acompanhada pelo TSE. Funcionou como um ensaio para as eleições gerais de 2026. A simulação reproduziu as etapas de uma eleição real, desde o primeiro voto até a emissão do boletim de urna no fim do dia. Técnicos e observadores do TSE acompanharam a operação. Segundo o presidente do tribunal, o uso da tecnologia na justiça eleitoral tem como objetivo garantir que a vontade do eleitor seja registrada de forma exata, transparente e segura.
9: A tecnologia, para essa justiça especializada, nunca representou um fim em si mesmo, mas sim o meio pelo qual garantimos que a vontade do eleitor seja registrada de forma exata, transparente e inviolável.
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10: A você uma boa noite.
8: E até amanhã.
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1: Eu sou Paula Groba.
2: E eu sou Ricardo Nakaoka.
1: E estes são os destaques de hoje do Jornal do Senado, que começa agora.
2: Fim da escala 6x1 é defendida em sessão de homenagem ao Tribunal Superior do Trabalho.
1: PEC com mudanças na segurança pública chega ao Senado.
2: Campanha mobiliza familiares de desaparecidos para coleta de DNA.
1: Boa noite.
2: Boa noite.
1: O mundo do trabalho mudou, os desafios também. A inteligência artificial, a automação e as plataformas digitais estão transformando profissões, jornadas e relações entre trabalhadores e empregadores. Em meio a tantas mudanças, velhos problemas permanecem, mas ganham novas formas.
2: Uma sessão especial do Senado celebrou nesta segunda-feira os 80 anos do Tribunal Superior do Trabalho. Durante o evento, parlamentares e representantes da Justiça Trabalhista defenderam o fim da escala 6x1 e o combate à precarização no mercado laboral. A repórter Marcela Diniz traz os detalhes.
3: Em 1946, o então Conselho Nacional do Trabalho passou a integrar oficialmente o Poder Judiciário e a se chamar Tribunal Superior do Trabalho. De lá até hoje, muita coisa mudou nas relações entre patrões e empregados. Terceirização, trabalho intermitente e outros tipos de contrato que não abrangem direitos que eram consagrados em outros tempos, como férias remuneradas e auxílio-doença. A tecnologia também impactou o mundo laboral. Diante dessa realidade, a Justiça do Trabalho precisa compreender os novos cenários e assegurar proteção ao elo mais fraco, o trabalhador. O presidente do TST, ministro Luiz Felipe Vieira de Melo Filho, comentou esse desafio.
4: A inteligência artificial, a automação, a economia digital e o trabalho intermediado por plataformas já fazem parte da realidade de milhões de pessoas. A própria noção de tempo e local de trabalho passa por profundas mudanças. A velha exploração do trabalho assume novas faces e desafia, cotidianamente, o mistério de distribuir justiça social.
3: O senador Paulo Paim, do PT do Rio Grande do Sul, defendeu que o Congresso aprove leis que garantam proteção trabalhista e o direito de viver para além do trabalho.
5: É urgente que o Brasil ponha o fim da escala 6x1 e promova a redução da jornada de trabalho para 40 horas semanais sem redução salarial. Isso é modernizar as relações de trabalho.
3: Ministros do TST já defenderam publicamente a aprovação da proposta de emenda à Constituição que acaba com a escala 6x1 e reduz a jornada máxima para 40 horas semanais. A PEC está na Comissão de Constituição e Justiça do Senado.
1: O Senado analisa o projeto de lei que torna obrigatória a realização do teste do bafômetro ou exames toxicológicos para todos os condutores envolvidos em acidentes de trânsito.
2: A proposta também estabelece que o crime de homicídio culposo ao volante sob efeito de álcool ou drogas seja inafiançável. A reportagem é de Bruno Lourenço.
6: O projeto torna obrigatória a testagem de alcoolemia ou de outras substâncias psicoativas em motoristas envolvidos em sinistros. O autor, senador Fabiano Contarato, do PT do Espírito Santo, que já foi delegado, afirma que a medida busca evitar dúvidas na perícia e agilizar a identificação de casos de embriaguez logo após a ocorrência.
7: O que o projeto faz é que em estado flagrancial ele vai ser preso em flagrante. Aí o juiz na audiência de custódia é que vai avaliar se ele vai manter a prisão em flagrante ou se ele vai converter a prisão em flagrante preventivo.
6: Além da testagem compulsória, a proposta veda a concessão de fiança nos casos em que o motorista alcoolizado ou drogado causar a morte de outra pessoa. A medida já foi aprovada na Comissão de Segurança Pública.
1: E a segurança pública pode ganhar novas regras diretamente na Constituição. A chamada PEC da Segurança Pública começa a avançar no Senado após ser enviada à Comissão de Constituição e Justiça. Entre outros pontos, a proposta prevê maior integração das ações de segurança entre União, estados e municípios.
2: Com a escolha de um relator, o texto poderá entrar na fase de discussão. Os detalhes com o repórter Herman Kulitz.
8: A chamada PEC da Segurança Pública busca modificar a Constituição com o objetivo de combater com mais rigor o crime organizado, de ampliar a atuação da Polícia Federal, de criar polícias municipais, de aumentar os recursos para a segurança pública e para o sistema penitenciário, além de trazer outras medidas que ajudem no enfrentamento da criminalidade. Como destacou o relator da proposta, senador Rogério Carvalho, do PT de Sergipe.
9: Para que a gente possa aprovar definitivamente uma emenda constitucional que defina claramente o financiamento do sistema prisional brasileiro, que a gente possa integrar os órgãos de segurança pública, municipais, estaduais e federal, que a gente possa integrar as inteligências e, com isso, ter mais financiamento e mais gestão da segurança pública, responsabilizando todos os entes federados e, assim, garantir ao povo brasileiro o direito à segurança, à liberdade de ir e vir.
8: Após a análise na comissão, o texto poderá seguir para o plenário do Senado, onde precisará de pelo menos 49 votos favoráveis em 2 turnos para ser aprovada.
1: E familiares de pessoas desaparecidas podem procurar até a próxima sexta-feira pontos de coleta em todo o país para fornecer o material genético.
2: O DNA poderá ser comparado com bancos de dados e auxiliar na identificação e localização de desaparecidos. Repórter Rodrigo Rezende.
10: Até a próxima sexta-feira, 28 de agosto, familiares de pessoas desaparecidas podem entrar em contato com as secretarias de segurança dos 26 estados do país e do Distrito Federal para que profissionais façam a coleta de DNA e outros materiais que permitam o auxílio na busca pelos desaparecidos. A presidente da Comissão de Direitos Humanos do Senado, senadora Damaris Alves, do Republicanos do Distrito Federal, afirma que a situação é urgente.
11: A Comissão de Direitos Humanos tem dado uma atenção especial porque hoje no Brasil nós estamos com mais de 100 mil pessoas desaparecidas. E mais de 55 mil são crianças. Onde estão nossas crianças?
10: A coleta de DNA é indolor e deve ser preferencialmente feita por familiares de primeiro grau da pessoa desaparecida, caso de pai, mãe, filhos ou irmãos. Para mais informações, acesse gov.br/mj.
1: O projeto que transforma em lei o mapa do caminho para zerar o desmatamento e fazer a transição energética no Brasil está em análise nas comissões do Senado.
2: A ideia de mapa do caminho foi apresentada pelo Brasil na COP30 no ano passado em Belém. Repórter César Mendes.
12: O projeto do senador Beto Faro, do PT do Pará, inclui na Política Nacional sobre Mudança do Clima os mapas para uma transição justa à economia de baixo carbono e para o desmatamento zero. Segundo o autor, a medida transforma essas diretrizes em política de Estado e pode servir de referência a outros países em desenvolvimento. O climatologista Carlos Nobre também defende ações de restauração florestal em grande escala.
13: 4 biomas brasileiros estão na beira do ponto de retorno: Amazônia, Cerrado, Pantanal e Caatinga. É essencial que o Brasil vá nessa linha desses mapas.
12: O mapa do caminho vai permitir um planejamento de longo prazo para o Brasil reduzir suas emissões e combater o desmatamento, alinhado com os compromissos internacionais assumidos no Acordo de Paris.
14: Eleições 2026.
1: O dinheiro é um dos combustíveis das eleições. É ele que ajuda a financiar campanhas, pagar equipes, produzir materiais e levar candidatos até os eleitores. Neste ano, quase 5 bilhões de reais estarão disponíveis para a disputa eleitoral.
2: Mas afinal, de onde vem todo esse dinheiro? E como ele é dividido entre partidos e candidatos? A repórter Patrícia Oliveira explica.
15: O fundo eleitoral é formado por dinheiro público e é destinado apenas para as campanhas em ano de eleições. Em 2026, dos quase 5 bilhões de reais para os 30 partidos registrados no TSE, o PL é que vai ficar com a maior fatia, cerca de 882 milhões de reais. A divisão leva em conta o tamanho das bancadas na Câmara e os votos recebidos pelos partidos na eleição anterior para deputado federal. Também considera a representação no Senado e 2% são divididos igualmente entre todas as legendas. Os partidos definem como distribuir a sua parcela entre os candidatos, como explica o cientista político Rafael Favetti.
16: Os partidos, a rigor, podem usar livremente, tal qual a sua diretoria executiva queira usar na campanha. Porém, os partidos prestam contas à Justiça Eleitoral terminadas as eleições.
15: O eleitor pode acompanhar essa prestação de contas dos partidos pelo site do TSE.
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17: Música.
2: Com a edição de Paula Groba e trabalhos técnicos de João Lira, o Jornal do Senado fica por aqui. Acompanhe agora as notícias da Câmara dos Deputados. Boa noite.
1: Boa noite e até amanhã.
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17: Projeto estimula a energia limpa em assentamentos da reforma agrária.
18: Deputados atualizam regulamentação dos profissionais da radiologia.
17: Propostas ampliam controle sanitário sobre suplementos alimentares.
18: Boa noite. Projetos que ampliam o controle sanitário sobre suplementos alimentares estão prontos para serem incluídos na pauta de votações do plenário da Câmara. Saiba mais sobre o assunto na reportagem de José Carlos Oliveira.
19: O deputado Felipe Carreiras, do PSB de Pernambuco, acredita em rápida aprovação de propostas que ampliam o controle sanitário e as punições para fraudes e publicidade enganosa em torno dos suplementos alimentares. Os três projetos de lei foram recomendados pelo grupo de trabalho que ele coordenou na Câmara dos Deputados, já tiveram o regime de urgência aprovado e, portanto, estão prontos para votação no plenário. Além de criminalização e aumento de multa diante de irregularidades, as propostas têm foco em segurança alimentar.
20: Nós temos a grande chance de ter uma legislação moderna, de referência internacional, na medida que nós procuramos enxergar todos os mercados mundiais que comercializam suplemento. A gente pensa uma proibição e uma multa para a rede social que estiver possibilitando esse tipo de propagação discriminada, assim como as big techs que ofertam no Mercado Livre, no Amazon, na Shopee, esse tipo de produto. Pior do que a suplementação inadequada é a substância falsificada. E está entrando no Brasil, sendo sugerida por esses digital influencers que não têm nem formação médica.
19: Entre 2000 e 2025, 63% dos processos analisados pela Agência Nacional de Vigilância Sanitária foram relacionados a suplementos, envolvendo uso de anabolizantes, manipulação do teor de proteínas e rótulos irregulares. Nas audiências públicas promovidas pelo grupo de trabalho entre outubro do ano passado e março deste ano, técnicos da Anvisa relataram casos de suplemento ômega 3 feito apenas de óleo vegetal com aroma de peixe, whey protein e creatina à base de farinha com saborizante e substâncias tóxicas do agronegócio em laboratório de suplemento alimentar. Felipe Carreiras deverá ser o relator das propostas de controle sanitário dos suplementos alimentares no plenário da Câmara. O deputado lembrou que as audiências no grupo de trabalho ouviram todos os setores envolvidos, desde as empresas até médicos e nutrólogos. Da Rádio Câmara de Brasília, José Carlos Oliveira.
14: Saúde.
17: Baleia Rossi, do MDB de São Paulo, apresentou projeto que estabelece diretrizes para ampliar a atenção à saúde da mulher durante o climatério e a menopausa no SUS. Ele explica que a ideia é qualificar o atendimento, ampliar o diagnóstico e facilitar o acesso a tratamentos.
18: O texto também institui a Semana Nacional de Conscientização sobre o Climatério e a Menopausa, a ser realizada na primeira quinzena de março. O objetivo, segundo Baleia Rossi, é ampliar a informação sobre o tema, reduzir estigmas e fortalecer as ações de educação em saúde.
14: Previdência.
17: Júnior Lourenço, do Maranhão, é favorável ao projeto que regulamenta a aposentadoria especial de agentes comunitários de saúde e de combate às endemias. Para ele, a medida é importante para garantir direitos previdenciários àqueles que atendem diretamente à população.
18: Júnior Lourenço explica que a proposta prevê aposentadoria com integralidade e paridade aos 50 anos para mulheres e aos 52 para homens, após 20 anos de atividade. O texto também estabelece regras para quem tem tempo de serviço em outras funções.
14: Trabalho.
17: Projeto de Rodrigo Valadares, do PL de Sergipe, cria uma modalidade de aprendizagem voltada a jovens egressos do serviço militar obrigatório. O texto permite que empresas de segurança privada substituam a cota de aprendizes pela concessão de bolsas preparatórias a esses jovens.
18: Rodrigo Valadares explica que o projeto reduz para 19 anos a idade mínima para atuação como vigilante de quem comprovar a prestação do serviço militar e dispensa. Para ele, a medida amplia a inserção de ex-militares no mercado de trabalho e reduz a vulnerabilidade desses jovens.
14: Votação.
17: O projeto que amplia o reconhecimento de profissionais da radiologia foi alterado na Câmara e retorna ao Senado para análise das modificações. Saiba mais com a repórter Sofia Peçanha.
0: A Comissão de Constituição e Justiça aprovou o projeto que atualiza a regulamentação das profissões de técnico e tecnólogo em radiologia e de bacharel em ciências radiológicas. A proposta, já aprovada pelo Senado, altera a lei que regula o exercício das profissões da área desde 1985. Entre as mudanças está o reconhecimento formal das categorias de bacharel, tecnólogo e técnico em radiologia, além da ampliação das áreas de atuação profissional. O texto busca adequar a legislação às novas tecnologias utilizadas em exames e tratamentos de saúde, além de atividades industriais e de segurança que utilizam radiação. O projeto já havia sido aprovado pela Comissão de Saúde. Na reunião, o relator, o deputado Ricardo Silva, do PSD de São Paulo, destacou a importância desses profissionais para o funcionamento dos serviços de saúde.
21: Eles buscam beneficiar os profissionais técnicos em radiologia, os quais têm atuação relevante nos serviços de saúde, principalmente na produção de exames radiológicos indispensáveis ao diagnóstico de patologias.
0: Além de atualizar as regras para o exercício da profissão, o texto determina quem pode obter registro nos conselhos regionais de técnicos em radiologia, estabelece regras para supervisão das técnicas radiológicas e reforça exigências relacionadas à proteção radiológica e à segurança dos trabalhadores e usuários dos serviços. Na prática, a proposta busca dar mais segurança jurídica aos profissionais ao definir quem pode atuar em cada atividade e quais são as responsabilidades de cada função. Durante a votação na Comissão de Constituição e Justiça, a deputada Érica Cocai, do PT do Distrito Federal, defendeu a proposta, afirmando que uma das principais mudanças é o reconhecimento dos tecnólogos em radiologia na legislação.
22: E por fim dizer que nós temos uma legislação que é uma legislação antiga, que não previa o tecnólogo, e tecnólogo agora vai poder fazer concurso público. Tecnólogo vai poder adentrar na saúde como tecnólogo. Portanto, é um reconhecimento.
0: Como a proposta que atualiza a regulamentação dos profissionais das técnicas radiológicas sofreu alterações durante sua análise na Câmara, ela retorna agora ao Senado para análise dessas modificações. Da Rádio Câmara de Brasília, Sofia Peçanha.
14: Desenvolvimento Regional.
18: O grupo do PL do Rio Grande do Sul defende a criação de um regime excepcional para agilizar obras e compras em estados e municípios atingidos por calamidades climáticas. A medida flexibiliza regras de licitação e reduz prazos para acelerar a reconstrução da infraestrutura pública.
17: O projeto também permite contratações simplificadas para obras de prevenção, como drenagem, contenção de encostas e sistemas de alerta. Zucco explica que a intenção é reduzir a burocracia sem abrir mão da transparência e da fiscalização dos recursos públicos.
14: Meio ambiente.
18: Mário Negromonte Júnior, do PSB, pede que a Comissão de Finanças e Tributação realize uma audiência pública para discutir os impactos econômicos, fiscais e patrimoniais da atuação do ICMBio e das unidades de conservação federais em Una, no sul da Bahia.
17: Segundo Mário Negromonte Júnior, as restrições ambientais afetam atividades agropecuárias, investimentos, acesso ao crédito e a arrecadação do município. Ele defende o debate para conciliar a preservação ambiental com segurança jurídica dos proprietários e o desenvolvimento da região.
14: Transportes.
18: A Câmara aprovou e encaminhou para análise do Senado o projeto que prorroga até 2032 a dispensa do adicional ao frete para a renovação da marinha mercante em transportes com origem ou destino nas regiões Norte e Nordeste. André Abidon, do PP do Amapá, observa que a cobrança pode representar de 8 a 40% do valor do frete.
17: De acordo com André Abidon, a prorrogação ajuda a reduzir os custos de transporte e dá mais segurança para empresas planejarem investimentos nas duas regiões. O benefício vale para a navegação entre portos brasileiros e para o transporte por rios e lagos.
14: Economia.
18: Afonso Florense, do PT da Bahia, assina projeto que cria a Lei de Proteção da Soberania Econômica Nacional contra sanções estrangeiras. A proposta proíbe que sanções unilaterais impostas por outros países produzam efeitos no Brasil.
17: De acordo com Afonso Florence, a medida protege a autonomia do país e impede o encerramento injustificado de contas bancárias e contratos por exigências externas. O deputado sustenta que o objetivo é proteger a economia e a legislação de interferências estrangeiras.
18: A proposta de emenda à Constituição que amplia a imunidade tributária de organizações religiosas foi aprovada na Câmara. Gabriel Mota, do União de Roraima, explica que o texto também impede a cobrança de impostos na aquisição de bens e serviços necessários ao funcionamento das instituições.
17: Gabriel Mota avalia que a mudança dá mais segurança jurídica à aplicação do benefício tributário. A proposta se estende a creches, asilos, orfanatos, monastérios, seminários e comunidades terapêuticas sem fins lucrativos geridas por essas organizações.
14: Agricultura.
18: A comissão aprovou o projeto que institui incentivos à geração de energia limpa em assentamentos da reforma agrária. A repórter Maria Neves tem mais detalhes.
3: A Comissão de Minas e Energia da Câmara aprovou o projeto do deputado Mercinho Lucena, do PSD da Paraíba, que cria incentivos para a geração de energia elétrica de fontes renováveis em áreas da União destinadas à reforma agrária. Pelo texto, poderão se beneficiar da lei pessoas físicas ou jurídicas organizadas em cooperativas e associações que representem assentados. Para viabilizar a geração de energia limpa nos assentamentos, a proposta assegura acesso prioritário a linhas de financiamento em bancos públicos e

0: na opinião do parlamentar, ao permitir que essas famílias instalem e operem usinas de energia limpa, o projeto cria um ambiente de negócios favorável ao cooperativismo e ao associativismo rural.
1: É um projeto que tem um mérito muito especial de dar àquelas pessoas que estão em áreas destinadas à reforma agrária, portanto, pessoas que não têm propriedade, que não têm terra, que não têm outras possibilidades de desenvolverem projetos de energia e a partir desses projetos terem uma capitalização, terem uma renda. E eu entendi que isso será de grande valia para a capitalização dessas áreas mais pobres do Brasil, ajudando essas populações menos assistidas.
0: O projeto, que cria incentivos para a geração de energia renovável em assentamentos da reforma agrária, ainda será analisado pelas comissões de Agricultura, de Finanças e Tributação e de Constituição e Justiça. Da Rádio Câmara de Brasília, Maria Neves.
2: Marcelo Moraes, do PL do Rio Grande do Sul, é favorável ao projeto que atualiza as regras do crédito fundiário para a compra de imóveis rurais. Segundo o deputado, a proposta torna a política de acesso à terra mais justa ao considerar as diferenças de preços entre as regiões do país.
3: Marcelo Moraes afirma que os limites atuais estão defasados e dificultam o acesso de agricultores familiares ao programa. Para ele, a medida fortalece o crédito fundiário, amplia a inclusão produtiva e contribui para o desenvolvimento regional e a segurança alimentar.
4: Esporte.
2: Arthur Oliveira Maia, do União da Bahia, é autor da proposta que proíbe a publicidade, a propaganda e o patrocínio de apostas de cota fixa, as chamadas bets, em todo o país. O projeto ainda veda a contratação de influenciadores, atletas e celebridades para divulgar as apostas.
3: O texto proíbe também o patrocínio de eventos e a utilização de marcas de bets em estádios, arenas e outras instalações. Arthur Oliveira Maia acrescenta que 20% da área de exposição das plataformas de apostas deve ser destinada a alertas sobre os riscos do jogo.
4: Ciência e tecnologia.
2: Fernanda Coelho Filho, do União de Pernambuco, solicita a criação da Frente Parlamentar em Defesa do Programa Espacial Brasileiro. O deputado entende que o colegiado pode colaborar com a formulação de políticas públicas voltadas para o setor espacial e de inovação tecnológica.
3: Fernando Coelho Filho afirma que a iniciativa visa fortalecer a soberania nacional com o desenvolvimento de programas em telecomunicações e monitoramento climático e territorial. Ele argumenta que a frente vai atuar para garantir recursos orçamentários para o setor.
2: Antônio Doido, do MDB do Pará, celebra a aprovação na Câmara de projeto que impede o bloqueio de recursos do Fundo de Universalização dos Serviços de Telecomunicações. Ele ressalta a importância do FUST no financiamento de ações para ampliar o acesso à internet no país.
3: Antônio Doido avalia que a medida pode assegurar mais recursos para levar internet de qualidade a escolas públicas, áreas rurais e comunidades que ainda não têm atendimento adequado. O texto também prevê mais investimentos para a infraestrutura das próprias operadoras.
2: Juscelino Filho, do Maranhão, é favorável ao projeto que estabelece novas regras para o compartilhamento de postes de energia elétrica por empresas de telecomunicações. A proposta busca ampliar a organização das redes e garantir acesso isonômico à infraestrutura.
3: O texto atribui à ANEEL e à Anatel a definição das regras técnicas e econômicas do compartilhamento e prevê prazo de 5 anos para regularizar ocupações irregulares. A proposta, que tem o apoio de Juscelino Filho, também incentiva a modernização da infraestrutura.
4: Segurança Pública.
2: Mário Frias, do PL de São Paulo, defende ampliar o prazo da prisão temporária em investigações de organizações criminosas e associações criminosas de alta complexidade. A medida vale para casos que dependam de provas como quebras de sigilo e análise de dados digitais.
3: Pela proposta, a prisão temporária poderá durar até 40 dias, com possibilidade de prorrogação por igual período, mediante decisão judicial fundamentada. Segundo Mário Frias, o texto também estabelece prazo de 30 dias para o Ministério Público se manifestar após a conclusão do inquérito.
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2: Justiça.
3: Felipe Francischini, do Podemos, do Paraná, quer reforçar a proteção patrimonial da mulher na dissolução do casamento ou da união estável. Ele defende que medidas de bloqueio e proteção de bens não poderão atingir imóveis ou outros bens dados como garantia em financiamentos.
4: Felipe Francischini afirma que a medida evita que bens que ainda pertencem juridicamente ao banco ou a outro credor sejam incluídos na proteção patrimonial. Segundo o deputado, a intenção é assegurar que as medidas incidam apenas sobre bens efetivamente disponíveis.
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3: O jornal Câmara dos Deputados irá a Salvador nesta sexta-feira para mais uma gravação itinerante da Voz do Brasil nos estúdios de emissoras da Rede Câmara de Rádio.
4: Lado a lado, um âncora da Rádio Câmara de Brasília e um âncora da emissora local vão apresentar as principais notícias do dia. O programa gravado em Salvador irá ao ar na próxima segunda, dia 31.
3: Termina agora o jornal Câmara dos Deputados, produzido pela Rádio Câmara, com trabalhos técnicos de Everson Urani e apresentação de Márcio Aquiles Sardi e Val Monteiro. Boa noite.
4: Uma ótima noite. Você fica agora com o Minuto do TCU.
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2: 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Boa noite.

0: Coluna Marcas e Consumidores chega com novidades. Hoje eu conto para você que a Porto é a nova patrocinadora do Parque Ibirapuera, administrado pela Urbia. Com um contrato de 5 anos, a companhia vai oferecer iniciativas com foco no bem-estar, na prática esportiva. Já no último sábado, a Porto promoveu uma manhã de ativações abertas ao público no Ibirapuera. A programação incluiu aulas de diferentes modalidades, como yoga, funcional, dança e alongamento. A vertical Porto Saúde também passa a nomear os 4 quilômetros da ciclofaixa do Ibirapuera e levará ao parque borrifadores de água para refrescar os visitantes. Já a Porto Seguro levará ao parque 5 totens carregadores de celular gratuitos para os visitantes e as bicicletas e quadriciclos do sistema Ibirabike também recebem personalização da marca.
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2: Muito bom dia, uma ótima terça-feira para você que sintoniza a TMC. Hoje é dia 25 de agosto. Seja muito bem-vindo e muito bem-vinda ao Amanhã TMC. Eu sou o Diego Andrade, eu te faço companhia ao vivo até às 5 da manhã. Aqui no Amanhã TMC você fica por dentro de tudo que aconteceu de mais importante no noticiário do Brasil e do mundo, além de saber das primeiras notícias que vão impactar aí a sua terça-feira. 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Em Recife, 92.7. Em São Paulo e Brasília, 100.1. Em Curitiba, 100.3. E no Rio de Janeiro, estamos no 101.3. Meu muito obrigado a você que sintoniza a TMC. O WhatsApp está aberto para você participar. Manda sua mensagem, comenta sobre as principais notícias aqui do programa no 119-7221-1001. 119-7221-1001. Vamos às principais manchetes do programa de hoje. O ministro Flávio Dino, do Supremo Tribunal Federal, autorizou a Polícia Federal a acessar dados apreendidos em uma operação contra a produtora do filme Dark Horse sobre Jair Bolsonaro. A PF investiga possíveis irregularidades no uso de emendas parlamentares ligadas à produção. A decisão não comprova crimes, mas permite que os dados sejam usados para aprofundar a investigação. A Polícia Federal investiga se Lulinha usou influência para facilitar os contatos com o governo em troca de vantagens, como passagens aéreas e o pagamento de um imóvel. Segundo as investigações, a lobista Roberta Luschinger teria pago R$100 mil por mês pela residência e intermediado interesses de um empresário junto ao governo. A defesa de Lulinha nega irregularidades e afirma que a Polícia Federal não encontrou dinheiro dessas empresas nas contas dele. A campanha de Flávio Bolsonaro ofereceu a Tarcísio de Freitas um acordo para acabar com a reeleição presidencial caso Flávio seja eleito. A proposta prevê apenas um mandato para Flávio e abriria caminho para Tarcísio disputar a presidência em 2030. O senador Rogério Marinho, coordenador da campanha, afirmou que a ideia ainda é uma possibilidade, não um acordo fechado. E o cochilo de Gilberto Kassab durante o debate da Band virou motivo de brincadeira na campanha de Ronaldo Caiado. Nas redes sociais, Caiado publicou que, se for eleito, os brasileiros poderão dormir tranquilos como Kassab. O candidato à presidência, Augusto Cury, criticou a polarização política no Brasil e afirmou que o país precisa de uma cirurgia para superar a divisão. Durante sabatina na TMC, Cury disse que Lula e Flávio Bolsonaro são prejudicados pela radicalização de seus próprios apoiadores e afirmou que, se eleito, pretende atuar como um pacificador. Centrão e oposição ainda não definiram posições sobre a chamada taxa das blusinhas no Senado. As bancadas aguardam a articulação entre Lula, Alcolumbre e Mota. O governo quer acelerar a votação para acabar com a cobrança de 20% sobre compras internacionais de até $50. E durante sabatina na TMC, Simone Tebet afirmou que as emendas PIX deixam um lastro de corrupção e criticou o avanço das chamadas pautas-bombas no Congresso. A candidata ao Senado também disse que a agenda econômica vem perdendo espaço para interesses políticos e que, apesar de apoiar as pautas sociais de Lula, diverge da forma como o governo conduz a economia. E a Justiça Eleitoral manteve a inelegibilidade de Pablo Marçal por 8 anos até 2032 por uso indevido dos meios de comunicação na campanha de 2024. O Tribunal Regional Eleitoral de São Paulo também manteve multa de R$420 mil e rejeitou o recurso da defesa. Marçal ainda enfrenta restrições do Tribunal Superior Eleitoral, que suspendeu o acesso a recursos públicos, rádio, TV e debates eleitorais. E o mercado reduziu de 1,98% para 1,95% a previsão de crescimento da economia brasileira em 2026, segundo o Boletim Focus. A projeção para a inflação ficou em 5,02% e a expectativa para a Selic permaneceu em 13,75% ao ano. Para o dólar, a previsão é de R$ 5,20 no fim de 2026. A Braskem anunciou um pedido de recuperação extrajudicial para reestruturar cerca de US$ 10,90 bilhões em dívidas. O plano terá apoio de parte dos credores e pode incluir uma oferta de ações. A empresa terá 90 dias para apresentar a proposta de reestruturação. São Paulo confirmou os 2 primeiros casos de febre do Nilo Ocidental no estado. Com isso, o Brasil já registra 4 casos e 1 morte pela doença. A transmissão ocorre pela picada de mosquitos. Uma das pacientes de São Paulo está curada e a outra segue internada. Já em Santa Catarina, uma mulher morreu e um homem recebeu alta. E no noticiário internacional, o primeiro-ministro de Israel, Benjamin Netanyahu, afirmou que o Irã tentou assassinar um dos seus filhos, sem revelar qual deles teria sido o alvo. A suposta tentativa teria ocorrido há meses e estava sob sigilo judicial. A declaração acontece em meio à disputa eleitoral em Israel, marcada para outubro. Os Estados Unidos anunciaram novas sanções contra empresas e países que mantêm relações comerciais com o Irã. O governo Trump chamou a medida de Dia D econômico e aplicou sanções que quase 60 pessoas, empresas e navios ligados aos setores de petróleo, tecnologia, ouro, aviação e transporte marítimo. Vamos à previsão do tempo para todo o país nesta terça-feira. Em Curitiba, o sol aparece entre nuvens, mas não chove. Máximas de 18 e mínimas de 10 graus. Em São Paulo, dia nublado, mas o sol aparece de vez em quando. Pode garoar à noite. Máximas de 20 e mínimas de 13 graus. No Rio de Janeiro, chove o dia todo, com máximas de 21 e mínimas de 18 graus. Já em BH, o sol aparece entre nuvens, pancadas de chuva à tarde e à noite, máximas de 27 e mínimas de 15 graus. Na capital federal, Brasília, o sol aparece entre nuvens, não chove, máximas de 31 e mínimas de 17 graus. Para fechar em Recife, o dia de sol com chuva de manhã e diminuição das nuvens à tarde, com máximas de 30 e mínimas de 23 graus. E o Senado acelerou a tramitação da proposta que acaba com a escala de trabalho 6x1. O relator Osmar Assis prevê uma ampla maioria a favor da mudança. O Murilo Hernandes traz os detalhes.
3: O relator da Comissão de Constituição e Justiça, senador Omar Aziz, afirmou ao All News que pretende apresentar o relatório da escala 6x1 nesta quinta-feira, no dia 27. A votação na CCJ deve acontecer na próxima semana e Aziz prevê uma ampla maioria de aprovação. Segundo o senador, a expectativa é de mais de 65 votos favoráveis. Para aprovar uma PEC, são necessários pelo menos 49 votos em 2 turnos. Aziz também avalia manter o texto aprovado pela Câmara que reduz a jornada semanal de 44 para 40 horas, com 2 dias de descanso, sem redução de trabalho. O governo Lula quer votar a proposta durante o esforço concentrado do Senado entre o dia 31 de agosto e 4 de setembro. O avanço acontece depois da reaproximação entre Lula e Davi Alcolumbre, que voltaram a negociar pautas do governo. Nesta quarta-feira, Lula se reúne com Alcolumbre e Hugo Mota. A pauta oficial é a medida provisória da chamada taxa das blusinhas, mas o governo também deve avançar nas negociações sobre o fim da escala 6x1.
2: A Rumble e a Trump Media não pretendem apresentar uma nova resposta à Advocacia Geral da União em uma ação movida nos Estados Unidos contra o ministro do Supremo Alexandre de Moraes. As empresas avaliam que a juíza responsável pelo caso deve decidir em breve sobre o pedido da AGU para encerrar o processo. De Brasília, o Rodrigo Vicente traz os detalhes.
4: Pois é, a ação ela foi apresentada pelas empresas de tecnologia lá na Justiça da Flórida e envolve decisões do ministro Alexandre de Moraes relacionadas a essas plataformas, né? O governo brasileiro passou a atuar no processo por meio de um escritório contratado nos Estados Unidos para defender os interesses do Brasil. Mas agora, Rumble e Trump Media avaliam que não é necessário responder novamente à AGU, porque na visão dos advogados, o órgão tem repetido os mesmos argumentos apresentados já anteriormente à Justiça da Flórida. Bem, na última manifestação, a AGU pediu o encerramento da ação. O argumento é que, embora o processo seja formalmente contra Alexandre de Moraes, os atos questionados foram praticados por ele no exercício do cargo. Por isso, o Brasil seria a verdadeira parte interessada e estaria protegido pela chamada imunidade soberana prevista na legislação americana. Bem, as empresas, por outro lado, sustentam que a ação é contra Moraes como pessoa física e não contra o Estado brasileiro. A disputa também envolve uma troca de acusações. O governo afirma que as empresas mudaram sua estratégia, enquanto Rumble e Trump Media já haviam acusado a AGU de alterar sua própria versão para defender Moraes lá nos Estados Unidos.
2: O presidente Lula falou novamente em entrevista que não vai interferir nas investigações contra o filho, Fábio Luiz Lula da Silva, o Lulinha, e o ex-chefe de gabinete, Marco Aurélio Ribeiro, Marcola. Mais detalhes com o repórter Rafael Felitti, direto de Brasília.
5: Lula afirmou que não pretende interferir na Polícia Federal ou no andamento do caso, reforçando que se alguém cometeu algum erro, terá que pagar pelo que fez. Essa fala do presidente da República foi dada em uma entrevista à Record sobre as investigações da Polícia Federal envolvendo o filho mais velho dele, Fábio Luiz Lula da Silva, Lulinha, e o ex-chefe de gabinete, Marco Aurélio Santana Ribeiro, mais conhecido como Marcola. Lula disse ainda que todo mundo tem o direito de provar se é inocente, e se isso acontecer, eles serão perdoados. Contudo, se alguém cometeu erro, e esse erro trouxe prejuízo aos cofres públicos, essas pessoas terão que pagar. A apuração da Polícia Federal foca na relação da lobista Roberta Luxinger com o ex-assessor e o filho do presidente para apurar possível tráfico de influência e facilitação de contratos com o governo federal. Durante a entrevista, o presidente disse que existem muitas conclusões antecipadas em torno dos vazamentos do caso. Contudo, destacou que todos têm o dever de agir corretamente. Lula também pontuou que não é o tipo de governante que tenta barrar investigações, nem ameaçar demitir ministros ou até punir delegados da corporação. Ele concluiu dizendo que todos possuem o direito de provar a inocência para serem perdoados, mas reafirmou que eventuais desvios que tragam prejuízos aos cofres públicos serão punidos.
2: E o Supremo Tribunal Federal retoma esta semana o julgamento que pode definir se motoristas de aplicativo têm ou não vínculo empregatício com as plataformas. A decisão deve estabelecer parâmetros para milhares de processos na Justiça. De Brasília, o Rodrigo Vicente conta mais pra gente.
4: Pois é, o julgamento trata da chamada uberização das relações de trabalho. O Supremo vai analisar se existe vínculo de emprego entre motoristas e as empresas responsáveis pelas plataformas digitais. A discussão ela começou a ser analisada pelo STF, mas foi interrompida. Agora os ministros retomam o caso, que tem repercussão geral. Isso significa que a decisão deverá servir de referência para outros processos semelhantes em todo o país. A questão central é a seguinte: definir a natureza dessa relação, se os motoristas devem ser considerados trabalhadores autônomos ou se existe uma relação de emprego com as plataformas digitais. O julgamento é considerado relevante porque pode estabelecer, claro, parâmetros aí para milhares de ações que discutem o vínculo entre esses trabalhadores e entre as empresas de tecnologia. A decisão também deverá orientar a justiça brasileira sobre como tratar as relações de trabalho nesse modelo que se expandiu com o uso de aplicativos de transporte e outras plataformas digitais.
2: Em pergunta estimulada, a chapa de Sérgio Moro e Edson Vasconcelos mantém liderança na corrida eleitoral, aponta a pesquisa TMC Instituto Alfa. Sandro Alex e Rafael Greca aparecem em segundo lugar. Quem traz os detalhes é a repórter Isabela Miranda.
6: O senador Sérgio Moro, do PL, lidera com 38% as intenções de voto na pesquisa estimulada TMC Instituto Alfa. Ainda com a citação dos nomes dos candidatos ao governo do estado, Sandro Alex, do PSD, apresentou 26%, seguido por Requião Filho, do PDT, com 20%. Em seguida, o maior percentual foi de entrevistados não sabendo ou não respondendo a pergunta, com 10%. Votos brancos e nulos somaram 4% na pesquisa encomendada pela TMC ao Instituto Alfa Inteligência. A amostra de eleitores ainda apresentou a intenção de votar em Tainá Miessa, do Unidade Popular, e em Luiz França, do Missão, que tiveram 1% cada. Quando apresentados os nomes dos candidatos a vice-governo, Sérgio Moro e Edson Vasconcelos tiveram 37% das intenções. Já a chapa Sandro Alex e Rafael Greca, do MDB, pontuou 27%, seguida por Requião Filho e Michele Caputo, do Solidariedade, com 21%. Não sabe ou não respondeu, representou 10%. As candidaturas de Luiz França e João Adolfo, do Missão, e de Tainá Miessa e William Araque, do Unidade Popular, tiveram 1% das intenções cada. Votos brancos e nulos somaram 3%. A pesquisa TMC Instituto Alfa ouviu 1.200 pessoas entre os dias 18 e 22 de agosto. O nível de confiança é de 95% e a margem de erro é de 2,8 pontos percentuais para mais ou para menos. O estudo está registrado no Tribunal Superior Eleitoral sob o número PR-05032-2026. 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
2: E a TMC, em parceria com o Instituto Alfa, divulgou uma pesquisa sobre as intenções de votos para o governo do Paraná. Entrevista ao TMC 360, Emanuel Tom Borges, fundador do Instituto, comentou sobre a pesquisa. Vamos ouvir a entrevista.
7: Como é que você define a situação da corrida eleitoral no Paraná?
8: Bom dia, Joana. Bom dia, Felipe. Prazer novamente estar com vocês aqui. O Paraná, ele traz uma situação bastante interessante, né? Sui generis, até diria, onde o governador Ratinho Júnior alcança cerca de 80% de aprovação, 78% para ser mais preciso. 64% dos eleitores afirmam que gostaria que o modelo, né, de gestão do Ratinho continuasse. Entretanto, né, o seu candidato, Sandro Alex, aparece com 26%, Sérgio Moro com 38% e o Requião Filho com 20%. Cerca de 60% do eleitorado ainda está com voto indefinido, ou seja, ele pode mudar o voto. Então, um cenário em que o eleitor quer continuar com o modelo de gestão, o candidato do incumbente, né, aparece com 26 pontos, somado com o Requião Filho, já dá a segurança de um segundo turno, onde o Moro vai ter esse duelo junto com o Sandro Alex, em quem será o capaz ou o mais legítimo a representar esse projeto nesse passo de continuidade. É algo assim, acho que no Brasil é o único caso, né, que traz um cenário nesse status, né, digamos assim.
9: Agora, Emanuelton, de que maneira, né, você enxerga reflexos da disputa presidencial na disputa no estado do Paraná? A gente vê, né, que ainda tem uma abertura de possibilidades lá para segundo turno. No caso nacional, a gente já vê uma polarização muito grande desde o começo, desde a nossa primeira conversa, desde quando a gente se conheceu aqui na TMC. Então, tem em parte um reflexo, em parte ecos da disputa presidencial, ou a coisa vai se resolver regionalmente mesmo?
8: Lá tem um outro caso específico. O Ratinho era candidato a presidente há pouco tempo atrás, né? Já aparecia aí, até na nossa pesquisa aí, com 8 pontos. Né? Tem um cenário específico, né? É um estado muito mais à direita, né? Cerca de 60% a 70% do eleitor, ele se diz de direita ou direita bolsonarista, e os dois principais candidatos estão no campo da direita. Então é uma briga dentro desse espectro. O Requião Filho corre por fora ali naquele espectro da esquerda, mas a tendência é que o segundo turno ele seja entre dois candidatos aí desse campo. E a disputa local, ela vai sobrepor a nacional, porque o cabo eleitoral Ratinho Júnior é um cabo eleitoral muito forte, né? A própria aprovação de praticamente 80% traz isso. Então, eu não acredito que a disputa nacional ela vá interferir fortemente para decidir o jogo no Paraná, até porque, né, não podemos esquecer, é um estado extremamente esclarecido, um estado de economia pujante, né? Tem uma classificação de renda é maior do que a média dos outros estados do país, e estamos tratando de um eleitor muito mais consciente, muito mais disposto a não abrir mão das conquistas, né? O paranaense, quando enxergamos dentro das demandas sociais, é um estado que as principais demandas já foram atendidas. Eles querem manutenção, né? Eles querem olhar para o amanhã, e o maior medo do paranaense, né, pelos dados da pesquisa e dos cruzamentos, é não perder essas conquistas. Então, o campo de batalha vai se dar, né, novamente entre quem é mais capaz de manter e fazer mais, quem tem mais pluralidade de competências para poder administrar essa máquina estadual tão complexa e tão pujante, né?
2: Polícia Civil mudou os rumos das investigações sobre a morte de Douglas Paglulha no bairro de Embaré, em Santos, no litoral de São Paulo. Câmeras de segurança que flagraram o momento foram primordiais para que os investigadores entendessem a dinâmica da morte. A repórter Luísa Mutoni explica o caso.
10: As imagens mostram Douglas atingindo o para-brisa de um carro de entregas que estava estacionado. O motorista, que estava dentro do veículo, sai e há um princípio de confusão. Um segundo carro, que também estava estacionado, também foi atingido. Depois, Douglas aparece ajoelhado no chão e com as mãos na cabeça. Ele também derrubou um vaso de plantas e bateu no portão de um imóvel localizado na rua. Neste momento, ele é imobilizado por três homens. Pelo menos um teria aplicado o golpe conhecido como mata-leão. Douglas morreu depois de ser imobilizado. A Polícia Civil já identificou um dos envolvidos no caso e ainda tenta identificar os outros dois. O caso é investigado como homicídio, mas inicialmente era tratado pelos investigadores como morte suspeita. O laudo do Instituto Médico Legal de Santos confirmou que a causa da morte foi asfixia mecânica. O motivo do surto de Douglas foi porque ele descobriu que o pai havia morrido.
2: A Polícia Civil tenta identificar um quinto suspeito de participar do ataque que terminou com a morte de um ciclista em Copacabana. O laudo do IML apontou que a vítima sofreu múltiplas fraturas no crânio. A repórter Beatriz Trindade traz as informações.
11: Um dos homens presos por envolvimento na morte de um ciclista em Copacabana, na zona sul do Rio, chegou à delegacia para prestar depoimento pedalando a bicicleta usada pela vítima no dia do espancamento. As imagens foram registradas na última segunda-feira, quando o segurança de rua Davi Santos Machado foi ouvido inicialmente como testemunha. Na ocasião, ele negou participação no ataque. No dia seguinte, voltou à delegacia e mudou a versão e acabou confessando o crime. O laudo de necrópsia do Instituto Médico Legal, ao qual a reportagem da TMC teve acesso, aponta que Cláudio morreu por hemorragia interna e traumatismo crânioencefálico, além de lesões no baço e no rim esquerdo, provocadas por ação contundente. O documento também aponta múltiplas fraturas no crânio e um extenso hematoma no couro cabeludo. Segundo a perícia, um dos ferimentos é compatível com uma agressão provocada por barra de ferro, cabo de vassoura ou porrete. O crime aconteceu na noite do dia 11 de agosto. Cláudio estava com a bicicleta da irmã quando foi abordado por um grupo que suspeitou que o veículo tinha sido roubado. As câmeras de segurança registraram quando dois seguranças de rua e dois entregadores de aplicativo cercam Cláudio. O advogado da família de Cláudio, Brian Rotenberg, afirma que a família pede que cada um dos envolvidos seja responsabilizado.
12: Nós recebemos com muito respeito a decisão do Tribunal de Justiça pela manutenção das prisões temporárias. Entendemos que ela representa um passo importante para o esclarecimento dos fatos. A expectativa da família da vítima é que o inquérito policial seja relatado o mais brevemente possível, com a completa individualização das condutas de cada um dos envolvidos, para que o Ministério Público possa analisar o caso e adotar as medidas que entender cabíveis.
11: A investigação também apura como funcionava a estrutura de segurança clandestina que atuava naquela região de Copacabana. Segundo a Polícia Civil, os seguranças de rua não trabalhavam dentro de um estabelecimento ou prédio, como prevê a legislação para a segurança privada. Dois dos investigados disseram que eram contratados por um homem responsável pela segurança de determinada área. Um deles também citou grupos de WhatsApp usados para organizar o trabalho e mencionou a participação de um policial militar em um desses grupos. A informação ainda é investigada pela Polícia Civil.
2: A Polícia Civil de São Paulo realizou a Operação Ouro Reverso 2 contra um grupo de suspeitos de roubar joias, derreter as peças e recolocar o ouro no mercado. Foram cumpridos 4 mandados de prisão e 28 de busca e apreensão na capital paulista, em Guarulhos, na Grande São Paulo. A Luísa Mutoni acompanhou e conta tudo.
10: Dois dos mandados de prisão foram cumpridos contra pessoas que já estavam presas. Pelo menos outros 2 presos foram trazidos aqui para a sede do Departamento Estadual de Investigações Criminais. Os mandados foram cumpridos na capital paulista e também em Guarulhos, na Grande São Paulo. Entre os locais que foram alvos de buscas está a região conhecida como Círculo de Fogo, que fica no centro da capital e onde, segundo os investigadores, ficam as lojas às quais os donos compram o ouro roubado, derretem e recolocam esse material no mercado. A operação de hoje contou com a participação de fiscais da Secretaria de Fazenda e Planejamento do Estado e também com avaliadores da Caixa Econômica Federal, que são as pessoas que autentificam o ouro e os materiais que são roubados. A justiça determinou o bloqueio de R$ 34.600.000 dos investigados. Na primeira fase da operação, que aconteceu em maio do ano passado, o homem apontado como o maior negociador de material roubado, de metais roubados, foi preso. Ele é Rony Gonçalves e integra o esquema comandado por Suedna Barbosa Carneiro, conhecida como a Mãinha do Ouro.
2: O parlamentar detido enquanto transportava ampolas de medicamentos para emagrecer usou a tribuna para se pronunciar sobre o caso no norte do Paraná. O Luiz Fernando traz as atualizações sobre o caso.
13: O vereador Vilmar Fonseca da Silva, do PSD, conhecido como Vilmar Boy, se pronunciou pela primeira vez depois de ter sido detido com canetas emagrecedoras trazidas irregularmente do Paraguai. A fala aconteceu durante sessão plenária da Câmara Municipal de Rolândia, na região de Londrina, norte do Paraná. Durante o pronunciamento, Vilmar alegou estar sendo chamado de bandido e atribuiu a dificuldade de acesso aos medicamentos aos impostos cobrados para importações regulares.
14: Enquanto não tiver governante lá em cima, presidente da República, senadores, deputados federais, que briga pelo povo, vai continuar o povo indo. Às vezes buscar um jaro lá no Paraguai, sabe por causa do quê? Porque eles não têm governante decente nesse país. Um pobre que ganha R$ 1.500, R$ 2.000, R$ 3.000, não tem condições com esse problema de saúde, de obesidade, de tomar o seu monjaro. Porque aqui no Brasil, por causa dos impostos, meu pai não para de chorar. Por quê? Porque estão me chamando de bandido. E bandido eu não sou.
13: Vilmar viajava com o também vereador e vice-presidente da Câmara de Rolândia, José Luiz Polvani, do PL. Os parlamentares foram abordados por equipes da Receita Federal na BR-323, na região de Umuarama. Nos veículos foram localizadas mais de 30 ampolas de tirzepatida, medicamento para perda de peso, sem registro na Anvisa. Embora possa responder por crimes como contrabando e descaminho, Vilmar Boy diz que deve continuar usando o medicamento.
14: Agora quem me conhece, quem vai ver minha foto no jornal, eu tava bem mais gordo. Ó, tá filmando, tô bonito e vou continuar tomando a tirzepatida para emagrecer, eu preciso emagrecer mais 20 quilos.
13: Durante a abordagem, as equipes também apreenderam uma bicicleta e patinetes elétricos nos carros dos vereadores. Uma ampola de GHK-CU, medicamento que também não possui aprovação da Anvisa, e outra de anabolizante, também estão entre os remédios irregulares. Após a apreensão desses produtos, os políticos e os acompanhantes foram liberados, mas podem responder criminalmente. O vereador José Luiz Polvani ainda não se posicionou sobre o caso.
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2: Vamos às principais manchetes do programa de hoje. Os sorvetes Häagen-Dazs deixaram de ser comercializados no Brasil. A decisão faz parte de uma reformulação da multinacional norte-americana, dona da marca. A marca estava no Brasil, no mercado brasileiro há quase 30 anos. A saída acontece em meio à reestruturação das operações da General Mills no Brasil. Em março, o grupo Três Corações anunciou a compra de ativos da multinacional por R$800 milhões, incluindo marcas como Ioki e Kitano. O INSS informou que segurados sem biometria facial cadastradas nas bases do governo poderão validar os dados bancários para acessar o aplicativo Meu INSS e autorizar operações e empréstimos consignados. Ao entrar no sistema, a Dataprev verifica se o beneficiário possui cadastro biométrico. Caso não tenha, o acesso poderá ser liberado pelo gov.br, com validação dos dados bancários. A medida já está em vigor. Segundo o INSS, a biometria facial continua sendo a principal forma de acesso ao consignado, mas a nova regra amplia o serviço para beneficiários que ainda não possuem cadastro biométrico. A mudança busca aumentar a segurança na contratação de empréstimos por aposentados e pensionistas e também atende a uma recomendação do Tribunal de Contas da União para reduzir fraudes. O Discord apresentou nesta segunda-feira um recurso contra a suspensão de lives da plataforma determinada pela Autoridade Nacional de Proteção de Dados. A empresa solicita efeito suspensivo imediato com o objetivo de reativar as transmissões e pede a anulação da medida cautelar, alegando falta de competência da agência para aplicar as restrições. O debate sobre a segurança no ambiente digital ganhou força nas últimas semanas, após a primeira-dama Janja da Silva dizer que o Discord deveria ser retirado do ar imediatamente, ao se referir a uma adolescente que tirou a própria vida durante transmissões em grupos da plataforma.
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2: Em 2026, a apreensão de canetas e ampolas emagrecedoras vindas de fora do país cresceu mais de 1000% em relação ao ano passado. E boa parte deste crescimento tem um motor específico: influenciadores brasileiros, gravando vídeos dentro de farmácias paraguaias, incentivando os seguidores a comprar. A TMC conversou com exclusividade com um influencer que chegou a receber a proposta da publicidade, mas negou. Além disso, foi atrás das autoridades para entender os riscos e os crimes envolvidos por trás desse tipo de publicação. A reportagem especial é da Isabela Miranda, direto de Curitiba.
3: Esse é o que tira a gordura e mantém a massa magra?
4: É
3: nóis,
4: Patiós.
3: Gente, então vem pro Paraguai.
0: Em algumas dessas farmácias, se o cliente chega sem a receita, não tem problema. Um médico fica de plantão só para assinar o documento na hora, ali mesmo, antes da compra atravessar a fronteira. É esse tipo de estabelecimento que aparece nos vídeos de influenciadores brasileiros contratados para divulgar o comércio.
5: Aqui no Paraguai, para nós, a maioria é liberada pela Dinavisa, que é a Anvisa para vocês no Brasil. Então, a gente vende sem receita médica aqui.
6: Se eu quiser comprar aqui, eu posso comprar.
5: Pode chegar, falar pra mim e eu entrego pra você. Mas pra passar a fronteira, você precisa da receita médica.
0: Mas não é bem assim que funciona na realidade. Além de vender os medicamentos proibidos, induzem os clientes ao erro. Isso porque a Anvisa proibiu, em janeiro deste ano, a entrada e o uso de marcas específicas desses medicamentos no Brasil. E parte delas é justamente o que aparece sendo divulgado.
7: Esse é o famoso pele, cabelo e unha.
0: Entre os produtos oferecidos está um combo apelidado de pele, cabelo e unha. Nome comercial para o que, na prática, é um emagrecedor que promete tirar a gordura e manter a massa magra. Esse comércio já deixou de ser informal. Segundo o levantamento do Instituto de Desenvolvimento Econômico e Social de Fronteiras, o lucro chega a 415% sobre o valor investido, perdendo apenas para o contrabando de cigarro. O mercado também deixou de ser pulverizado para ser controlado por facções como o PCC e o Comando Vermelho, que estruturam rotas próprias de distribuição. Nas gravações, as farmácias garantem que os produtos são originais e ainda oferecem um site para entrega em qualquer lugar do Brasil.
7: E os produtinhos que tem scanner para garantir a autenticidade dele.
0: Sem médico, sem bula e sem fiscalização. Nem todo influenciador procurado topa fazer esse tipo de divulgação. Um deles contou à TMC que já recebeu esse tipo de proposta 3 vezes e recusou em todas. Pediu para não ser identificado e por isso a voz dele foi alterada.
4: As propostas que recebi, elas são voltadas para divulgação de marcas, né? Então, tanto divulgação com associação de marcas, com um estilo de vida saudável, né? Quanto uso, experiência do uso no dia a dia. E aí eu recusei de bate pronto, porque eu não teria como justificar ter esse produto no Brasil, ser um produto ilegal.
0: Para entender os riscos de tomar esse tipo de medicamento sem acompanhamento médico, a reportagem ouviu a endocrinologista Lívia Ottoboni.
8: Para garantir que uma medicação é equivalente à outra, são necessários testes específicos para assegurar as concentrações e as características idênticas. Análises laboratoriais recentes apontam divergências graves em relação às concentrações, podendo aumentar o risco de efeito colateral grave e até intoxicação.
0: Do lado jurídico, o problema é mais sério do que parece. A advogada Soliane Simon explica que a lei brasileira só permite propaganda de remédio em situações bem específicas.
9: O Brasil, ele regulamenta bastante a propaganda de medicamentos. Então, a propaganda de medicamentos, ela pode ser feita exclusivamente para médicos e, em caso de outros medicamentos, eu posso vincular falando que tal medicamento tem registro na Anvisa.
0: Para a advogada, o problema não para na propaganda irregular.
9: Além disso, esses influencers estão estimulando um contrabando. Então, eles estão estimulando um crime.
2: Procurada pela reportagem, a Anvisa informou que não poderia se manifestar porque o tema pode voltar à discussão da diretoria colegiada da agência. A Receita Federal preferiu não comentar. Já o Ministério Público Federal, a Polícia Federal e o CONAR não responderam até o fechamento dessa matéria. A automedicação é um hábito comum entre os brasileiros, mas pode trazer riscos à saúde. Para explicar os principais cuidados e os perigos de tomar remédios por conta própria, o repórter Júnior de Castro preparou uma matéria especial e a gente confere agora.
10: Geralmente, eu vou ao médico depois que a gente toma aqueles remédios para dor de cabeça, né?
11: Às vezes, sim. Principalmente quando a gente vai no posto lá, a gente fica esperando horas e horas.
12: Minha mãe me fala que é bom, aí eu já vou lá e compro.
13: Normalmente, sim. Às vezes eu sinto uma dor assim, aí eu tiro o remédio das vozes da minha cabeça.
14: Pois é, e olha só, segundo uma pesquisa divulgada pelo Jornal da USP, cerca de 90% dos brasileiros já tomaram algum medicamento por conta própria. E o problema é que mesmo remédios vendidos sem receita podem sim trazer riscos quando usados de forma errada ou por tempo indeterminado. O médico toxicologista Álvaro Putinelli explica quais os cuidados precisam ser observados.
15: Nós devemos assim, usar o medicamento de venda livre, né, essa automedicação, para sintomas corriqueiros e, ao notarmos que ele não se resolve, procurar assim, auxílio especializado para que possa nos orientar quanto ao que fazer.
14: E tem outro risco que muita gente nem imagina. O remédio pode até aliviar o sintoma, mas também esconder sinais importantes de uma doença e até atrasar a procura por atendimento. Além disso, misturar medicamentos ou acrescentar um novo remédio à rotina pode provocar interações perigosas, principalmente em idosos e em quem já faz algum tratamento contínuo.
15: Misturar medicamentos pode sim ser perigoso. Por quê? Os medicamentos eles podem ser somados os seus efeitos ou podem ainda ter seus efeitos anulados um pela presença do outro. Então, o que acontece? Muitas vezes a pessoa, por exemplo, toma um medicamento lá, o anti-inflamatório, vai tomar um medicamento anticoagulante, aumenta a chance de sangramento, né? Pode acontecer que um medicamento impeça a absorção do outro medicamento e com isso esses medicamentos não têm efeito. Então, tomar muito cuidado. Um cuidado especial deve ser tomado também naquelas pessoas que fazem tratamentos crônicos. Toda vez que ela vai introduzir um novo medicamento e ela já faz uso de outros medicamentos, isso deve ser feito com muito cuidado, com muita cautela. deve ser feito com orientação do médico, do farmacêutico, para evitar esses problemas que eu acabei de falar, né, da interação medicamentosa.
14: Por isso aquela ideia de que é só um remedinho pode ser perigosa. Analgésicos, anti-inflamatórios e até medicamentos sem receita precisam ser usados com responsabilidade.
2: E o caso do influencer de aviação Lito Souza tem ganhado grande repercussão nas redes sociais após a divulgação do diagnóstico de uma doença rara. Para explicar mais sobre isso, o TMC 360 conversou ao vivo com a Ana Gandolfi, que é médica e neurocirurgiã da Escola Paulista de Medicina. E a gente confere agora.
16: A doença de Creutzfeldt-Jakob ou Jakob, né, tem dessas duas possíveis pronúncias, é uma doença que é causada por uma modificação, uma proteína modificada, e que essa proteína ela funciona mal. Ela começa a funcionar mal, ela é produzida de forma anormal, e ela começa a causar uma destruição no cérebro, tá? É uma doença rapidamente progressiva, degenerativa e efetivamente é uma doença sem cura. Existem alguns estudos experimentais sendo feitos nos Estados Unidos, principalmente, mas é uma doença até o momento sem cura.
17: Inclusive vendo nas redes sociais, doutora, quem está mergulhado nesse assunto e quem não está, vê esse ponto, esse apelo por um tratamento experimental alternativo que a senhora citou. Eu queria que, se pudéssemos, né, entrássemos mais nesse assunto, até porque todo tratamento experimental leva a uma comoção, né, e comentários pró e contra, e infelizmente muitos comentários pró e contra de gente que não tem o menor fundamento para discutir e se colocar pró ou contra, né? Então, já que nós entramos nessa polarização, nessa onda das redes sociais, o que é sério e sabido acerca desse tratamento até agora?
16: O que acontece, né? O que a gente sabe é que a proteína, toda proteína, ela usa um RNA para se formar. O RNA é como se fosse um mapa que vai ser usado para criar essa proteína. O que acontece é que os dois estudos experimentais que estão sendo conduzidos, eles atacam exatamente esse RNA, ou seja, eles atacam exatamente o mapa que está sendo usado para formar essa proteína anormal. Os estudos ainda estão em fase de teste, mas já estão em teste em humanos, tá? Então, existe aí uma possibilidade de sobrevida. Um deles, inclusive, ele já teve o grupo que era comparado, o grupo que recebia o tratamento com o grupo que recebia o que a gente chama de placebo, né? Teve uma resposta positiva e agora eles estão recrutando, né, recrutaram na verdade mais pacientes, e talvez em outubro eles tenham inclusão de novos pacientes para resolver só a medicação. Isso, na verdade, vai levar a parada da progressão da doença. Provavelmente não deve ser cura, mas leva a uma parada da progressão da doença.
18: A gente está falando de uma doença extremamente rara. Quando a gente olha para os números, eles chamam muita atenção. 1 a 2 casos por milhão de habitantes. Aqui no Brasil, a gente tem ali uma faixa etária que é mais crítica, que concentra 60% das notificações. É entre 55 e 74 anos, justamente essa a faixa etária do influenciador Lito Souza, e 90% dos pacientes evoluem para óbito em até 1 ano depois do início dos sintomas. A gente está falando de uma situação muito, muito grave, doutora.
16: Isso, bastante, é uma doença bastante grave e bastante rara. A gente tem aí, porque é uma doença de notificação compulsória, a gente tem mais de 1000 casos no Brasil desde quando foi descrita a doença, de suspeitos, mas confirmados são pouco mais de 500. Então é uma doença bastante rara, não só no Brasil, mas mundo afora.
2: Um dos maiores campeonatos de fisiculturismo do mundo está chegando. O Mr. Olympia acontece no fim de setembro em Las Vegas e tem forte presença de atletas brasileiros. Para entender a rotina por trás desse tipo de preparação, os apresentadores do Link TMC ouviram o fisiculturista e nutricionista Guilherme Abomai, que também atende pacientes que querem seguir esse ramo do esporte. Ele falou sobre a dieta, o treino e o uso de anabolizantes na modalidade.
19: É diferente dos outros esportes que o atleta ele tá naquele tempo lá do treinamento dele, que ele tá naquelas duas horas que ele passa na academia, o bodybuilder ele passa o dia inteiro pensando nisso, né? Então é a dieta, a hidratação, o descanso, o treinamento, então envolve bastante coisa. E para você chegar nesse nível é uma dedicação de uma vida inteira. E também uma genética privilegiada, né?
20: Não. Guilherme, uma questão, curiosidade minha aqui. Quando o cara faz fisiculturismo com essa musculatura toda, ele tem uma tendência a querer usar essa força e ele tem uma tendência a ser mais brigão, vamos dizer assim, ou o contrário, fica tão forte que fica mais confiante e não quer saber disso?
19: Pô, isso aí acontecia muito antigamente, não sei se era por causa dos filmes que passavam, né? Ou porque os atletas eles eram meio broncos, né? Passavam uma imagem muito agressiva, mas eu que vivo nesse meio, eu acho todo mundo muito tranquilo, viu?
21: Ô Guilherme, a gente tenho aqui algumas informações, né, sobre você. Você é vegano há 5 anos, como é que um fisiculturista consegue chegar no físico de um grande campeão, sendo vegano, sem comer carne, sem comer ovo, de repente, o que que você come?
18: É, porra.
19: É isso mesmo. Eu me tornei o primeiro atleta vegano a se tornar um atleta profissional dentro do bodybuilding no mundo. Então é um feito aí que é único e, na verdade, tudo isso aconteceu por causa que eu tinha muitos problemas estomacais, né? Ao longo da minha carreira, claro, eu comia ovos, comia derivados de leite, como whey, que a gente suplementa bastante carne. E ao passar dos anos, eu comecei a desenvolver uma gastrite, sempre com uma distensão abdominal, que sempre me atrapalhava bastante. Então, eu fui buscar alternativas e encontrei como alternativa a dieta vegetal. Eu apliquei essa dieta vegetal aí na minha rotina e eu tô até hoje, me sinto muito bem e até, como eu falo, meu físico até melhorou ao ponto de eu conseguir me tornar profissional, né?
18: Gente, o Guilherme, ele é gigantesco. A gente tá vendo pelas imagens aqui do YouTube, eu não tenho como descrever de outra forma.
21: Assustadoramente gigantesco.
18: Exato, isso é um elogio, tá?
21: É
18: assim,
19: tá bom.
18: Gente, é um caminhão, é uma minivan, tá? Só pra vocês poderem entender, todos os músculos super definidos ali e tal, e eu queria entender um pouquinho.
21: Tem músculo ali que eu nem sabia que existia.
18: Exato, que aparece ali, tem veia que você não sabe que existia. É realmente você consegue ver o corpo da pessoa ali perfeitamente, a anatomia humana ali. Mas, Guilherme, me conta, então, como é que você faz? Quanto você come por dia? Água, o quanto você toma de água? E quais as opções que você tem, já que, por exemplo, a gente sabe que a Graciane Barbosa come 340 ovos por dia, né? Já que você não pode, como é que você suplementa isso? Como é que você faz,
19: Na verdade, assim, a gente busca essas fontes como ovos, leite e carne como fontes de proteína, principalmente como proteína. E no reino vegetal a gente sabe que tem várias outras fontes também de proteína que vão ajudar a gente a construir músculos, né? Então, por exemplo, a gente tem a soja, eu uso muito soja texturizada. Eu tenho a suplementação também de proteínas de origem vegetal, como de ervilha, arroz integral. Tem produtos feitos de soja, como tofu, o tempeh também. E sem falar nas leguminosas, né, que são os feijões. Aqui, a gente no Brasil, a gente é privilegiado porque a gente tem acesso a vários tipos, né, de leguminosas e eu aproveito tudo isso aí na minha dieta. Você falou da quantidade de comida? Vai depender muito da fase que eu tô, né? Por exemplo, eu tô numa fase de descanso. Eu fui competir em Portugal em julho, agora recentemente. É uma competição profissional, então eu tô naquele período de recuperação ainda. Então eu tô comendo de maneira mais tranquila ali, mas eu acho que para a maioria das pessoas já é um volume bem alto, né? Eu tô comendo cerca de 4 mil calorias, mas assim, já teve épocas, dependendo da época, ali eu já cheguei na faixa de 8 mil calorias, que é o dobro que eu tô comendo agora.
18: Caramba!
19: É bastante comida. E em todas as fases a gente se hidrata muito bem, né?
20: Dele.
18: Como é que é, Larissa?
21: Como é que é?
20: O problema é a gente que come as mesmas 8 mil calorias e não faz o exercício dele. Aí dá ruim, né?
21: É, aí fica ruim.
18: 4 mil calorias é uma ida minha ao McDonald's tranquilamente, né? Você tá tranquilo. Dá pra garantir de boa.
19: Oh, 4 mil calorias no McDonald's, bastante coisa.
21: Ah,
19: pô.
21: Mas a Mayara...
19: Vai dar os dois lanches ali, sorvete... Oh.
18: Sorvete, milkshake. Dá facinho, né? Facinho.
20: Eu tô te ouvindo falar aqui, Guilherme. Eu tô me lembrando de uma música que eu adoro, que é do Noel Rosa. Tem 100 anos, mais ou menos, essa música. Que ela fala do Tarzan, o filho do alfaiate. Você já ouviu essa música?
19: Não, infelizmente. Eu vou anotar aqui.
20: Cara, se puder rolar aí a música... No começo do século passado, não tinha fisiculturismo no Brasil. Nem sei se tinha no mundo. Mas tinha uma onda das pessoas usarem uma roupa que fazia o cara fingir que tinha músculo. Então era moda no Rio de Janeiro as pessoas andarem com armaduras por dentro da camiseta para parecer musculoso.
18: Naquele calor do Rio.
20: Essa música do Noel Rosa aí, que era um sucesso na época. Ó.
19: Chegou a usar ou não?
20: O Noel Rosa não, cara. O Noel Rosa não usou, não. Eu?
18: Você morou no Rio?
20: Não, eu já fui forte, cara. Eu lutava jiu-jitsu, eu jogava meu futebol, mas já foi. Aí foi pra outros mares, né? Outros ares.
21: Muito bem. 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
2: 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Milhares de calorias, litros de água e, em alguns casos, anabolizantes. E a rotina de um fisiculturista pode impressionar pelo esforço e pela disciplina, mas também levanta uma pergunta importante. Até onde o corpo consegue suportar uma preparação extrema? Depois de ouvir um atleta sobre essa rotina, os apresentadores do Link TMC conversaram com um especialista para entender os riscos e o que pode acontecer quando os limites são ultrapassados. É o endocrinologista e membro do corpo clínico do Hospital Sírio-Libanês, Dr. Renato Zilli. Vamos acompanhar.

0: Inclusive, a gente teve, infelizmente.
1: Doutor Ziri.
0: Pode falar, Valesca.
1: Fale, fale.
0: É, eu digo assim, né, a gente tem visto, infelizmente, né, a morte de muitos fisiculturistas, porque o anabolizante, ele é fato a gente dizer que ele aumenta também o tamanho do coração, ele, o que, que ele faz no corpo das pessoas, e porque nem com acompanhamento médico, ele, a gente pode dizer que usar anabolizante é seguro.
2: Muito boa pergunta. Então, o anabolizante, a gente fala, o que, que é o anabolizante? É o que faz, aumenta a síntese proteica. Então, muitas vezes, eles acabam usando vários tipos de sal de anabolizante, né? Então, tem um decanoato, cipionato. Esses exames acabam não pegando no ensaio do laboratório. O ensaio do laboratório foi feito para testosterona normal. Então, muitas vezes, né, no laboratório de 900, ele vem ensaio em 3.000. Mas pode ser muito mais que isso, né? Então, isso gera ansiedade, crise de pânico, né? Então, tudo que é anabólico, né? Tanto esse fisiculturista que morreu, que tomava insulina, né? Suspeita de insulina, então você faz um hiperestímulo no corpo, né? Então ele aumenta a síntese proteica, né? Então você aumenta o músculo do coração, aumenta o risco de infarto, né? Você tem o risco aí do câncer de longo prazo, de ficar infértil, né? Então você vê que essas pessoas acabam tendo uma alteração não só comportamental, como de exames que muitas vezes fica irreversível. O problema é que muitas vezes a pessoa ela vai em algum tipo de profissional, acaba usando anabolizante e nem sabe muito, algumas vezes que está tomando anabolizante.
1: Doutor Ziri, uma curiosidade que eu tenho, a gente conversou com um fisiculturista agora há pouco, e ele comentou o seguinte: quando você está fazendo fisiculturismo, se preparando para um Mr. Olímpia, né, como vai acontecer agora, você não pensa em mais nada, você só faz isso. Aí eu queria perguntar, é fato que quando você canaliza todo o seu sangue para os músculos, você acaba prejudicando o desempenho cerebral ou isso é mito?
2: Não, o coração bate sem distribuído, né? Então, isso não tem uma relação direta, né? O que esses hormônios fazem, você tem uma alteração de comportamento, né? Então, você tem uma agressividade, você tem uma mudança do comportamento cerebral. Mas que vá canalizar para os músculos, não. Né? Eu acho que o recado que fica aqui hoje em dia, né? Os profissionais sérios, eles estão prescrevendo anabolizante, né? Então, não use anabolizante, né? Existem estudos que mostram aí um risco de mortalidade até 3 vezes. A gente tem uso indiscriminado de anabolizante, porque hoje em dia você consegue na academia, na internet, no Paraguai, e muitas vezes a pessoa não sabe nem o que está aplicando. Né? Então a gente vê de vez em quando a morte de algum fisiculturista, mas isso é um problema de saúde pública, né? Porque é proibido pelo Conselho de Fisiculturismo desde 2003.
3: Depois de comemorar 50 anos de trajetória, o grupo Corpo volta aos palcos de São Paulo para mais uma temporada no teatro BTG Pactual Hall. Dessa vez, com o espetáculo inédito Piracema e com a remontagem do famoso balé Lecouna, uma das maiores campanhas de teatro, companhia de teatro do mundo, tem Paulo Pederneiras como diretor artístico. A Estela Ribeiro conversou com ele, com os bailarinos e registrou com exclusividade trechos dos números do espetáculo. Vamos conferir.

0: Paulo Pederneiras, diretor artístico do Grupo Corpo, uma honra poder falar com você aqui. Esse teatro, que já foi Teatro Alfa, agora BTG Pactual, é a casa do Grupo Corpo aqui em São Paulo, né?
1: Exatamente. A gente inaugurou, fez parte da temporada de inauguração desse teatro. E é um teatro que realmente faz parte da nossa vida e é um lugar que a gente tem o maior carinho. A gente adora essa cidade e adora esse público, porque é um público também exigente, isso é muito bom, né? Um público acostumado a ver, enfim, tudo que acontece de melhor no mundo, e isso para a gente é muito importante.
0: E o Grupo Corpo tem um repertório que é revisitado a cada tempo, inclusive esse ano vocês estão fazendo uma revisita a espetáculos que já foram montados.
1: É quase uma tradição do Grupo Corpo, sempre com o último espetáculo, a última produção, né? A gente faz o programa junto com um espetáculo mais antigo e que a gente considera dentro do repertório e que para a gente é importante como linguagem, foi importante como desenvolvimento da companhia artisticamente. E agora a gente está vendo com, além do espetáculo da última produção, Piracema,

0: esse programa juntamente com Lecuona, que é uma obra de 2004 e a gente considera assim uma joia dentro do nosso repertório. É uma obra que foge completamente a tudo que a gente vinha fazendo, que é uma obra feita exclusivamente de Padedê. Tem uma atmosfera meio canastrona, às vezes, machista, de vez em quando, muito romântica, né? Muito cubana, né? E que é, além de divertido, é muito, muito bonito.
1: Karen Rangel, uma das bailarinas do Grupo Corpo, como é fazer parte de um elenco de uma das maiores companhias de dança do mundo?
2: Especialíssimo, eu não tenho nem palavras. Na verdade, é uma realização de um sonho. Eu quis muito dançar no Grupo Corpo. Fui atrás, fiz audição, entrei, realizei um sonho e agora estou realizando um outro sonho, que é dançar Lecuona, porque ainda não tinha tido essa oportunidade.
1: Quem estuda balé clássico está acostumado com os clássicos de repertório. Então, o Lago dos Cisnes, Gisele e o Corpo tem um repertório próprio, que são clássicos do repertório do Corpo. Então, Lecuona faz parte desse imaginário dos bailarinos que querem fazer como um bailarino clássico quer fazer o Lago dos Cisnes.
2: Com certeza. Lecuona, a gente fica ali, a gente entra querendo dançar, é isso. Eu entrei em 2017, só estou tendo a oportunidade agora, porque é um clássico. Então, o Paulo demora a colocar ele, assim, né, para jogo. Uhum. E eu acho que ele precisa também, né, o Paulo gosta que o elenco esteja bem preparado. É um balé muito difícil, é um balé que tem muitos detalhes. Então, eu acho que a companhia tem que estar bem, tem que estar firme, tem que estar forte para ele ir para a cena.

0: Rafael Bittar, bailarino do Grupo Corpo.
1: Fiz parte da primeira remontagem depois da estreia, que é um espetáculo emblemático, né, e muito simbólico do Grupo Corpo. E assim, eu sou mineiro, sou de BH, então eu já tinha assistido antes de entrar na companhia, né, assim, antes de me profissionalizar como bailarino, e eu lembro de assistir e falar assim, que encanto, né, assim, eu quero entrar dentro desse universo, eu quero, né, dançar esse espetáculo também, assim. E aí, quando remontou pela primeira vez, eu falei, nossa, que desafio e que responsa ao mesmo tempo, né, porque é um balé que são só duas pessoas no palco, né, você e seu parte, né, a sua parte, né. Então, é uma responsabilidade muito grande, igual o Paulo fala, igual bater um pênalti, né? Assim, eu acho que todo mundo deve ter falado um pouquinho disso. Você tem aquela chance na frente daquela plateia de acertar, assim, né?
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4: 1 e 1, bom dia. Vamos às principais manchetes do programa de hoje. O ministro Flávio Dino, do Supremo Tribunal Federal, autorizou a Polícia Federal a acessar dados apreendidos em uma operação contra a produtora do filme Dark Horse sobre Jair Bolsonaro. A PF investiga possíveis irregularidades no uso de emendas parlamentares ligadas à produção. A decisão não comprova crimes, mas permite que os dados sejam usados para aprofundar as investigações. A Polícia Federal investiga se Lulinha usou influência para facilitar contatos com o governo em troca de vantagens, como passagens aéreas e o pagamento de um imóvel. Segundo a investigação, a lobista Roberta Luschinger teria pago R$100 mil por mês pela residência e intermediado interesses de um empresário junto ao governo. A defesa de Lulinha nega irregularidades e afirma que a Polícia Federal não encontrou dinheiro dessas empresas nas contas dele. A campanha de Flávio Bolsonaro ofereceu a Tarcísio de Freitas um acordo para acabar com a reeleição presidencial caso Flávio vença a eleição. A proposta prevê apenas um mandato para Flávio e abriria caminho para Tarcísio disputar a presidência em 2030. O senador Rogério Marinho, coordenador de campanha, afirmou que a ideia ainda é uma possibilidade, não um acordo fechado. E o cochilo de Gilberto Kassab durante o debate da Band virou motivo de brincadeira na campanha de Ronaldo Caiado. Nas redes sociais, Caiado publicou que, se for eleito, os brasileiros poderão dormir tranquilos como Kassab. O candidato à presidência, Augusto Cury, criticou a polarização política no Brasil e afirmou que o país precisa de uma cirurgia para superar a divisão. Durante sabatina na TMC, Cury disse que Lula e Flávio Bolsonaro são prejudicados pela radicalização de seus próprios apoiadores e afirmou que, se eleito, pretende atuar como um pacificador. Centrão e oposição ainda não definiram posição sobre a chamada taxa das blusinhas no Senado. As bancadas aguardam a articulação entre Lula, Alcolumbre e Mota. O governo quer acelerar a votação para acabar com a cobrança de 20% sobre compras internacionais de até $50. Durante sabatina na TMC, Simone Tebet afirmou que as emendas PIX deixam um lastro de corrupção e criticou o avanço das chamadas pautas-bombas no Congresso. A candidata ao Senado também disse que a agenda econômica vem perdendo espaço para interesses políticos e que, apesar de apoiar as pautas sociais de Lula, diverge da forma como o governo conduz a economia. A Justiça Eleitoral manteve a ineligibilidade de Pablo Marçal por 8 anos até 2032 por uso indevido dos meios de comunicação na campanha de 2024. O Tribunal Regional Eleitoral de São Paulo também manteve multa de R$420 mil e rejeitou o recurso da defesa. Marçal ainda enfrenta restrições no Tribunal Superior Eleitoral, que suspendeu o acesso a recursos públicos, rádio, TV e debates eleitorais. O mercado reduziu de 1,98% para 1,95% a previsão de crescimento da economia brasileira em 2026, segundo o boletim Focus. A projeção para a inflação ficou em 5,02% e a expectativa para a Selic permaneceu em 13,75% ao ano. Para o dólar, a previsão é de R$ 5,20 no fim de 2026. E a Braskem anunciou um pedido de recuperação extrajudicial para reestruturar cerca de US$ 10,90 bilhões em dívidas. O plano terá apoio de parte dos credores e pode incluir uma oferta de ações. A empresa terá 90 dias para apresentar a proposta de reestruturação. São Paulo confirmou os dois primeiros casos de febre do Nilo Ocidental no estado. Com isso, o Brasil já registra 4 casos e uma morte pela doença. A transmissão ocorre pela picada de mosquitos. Uma das pacientes de São Paulo está curada e a outra segue internada. Já em Santa Catarina, uma mulher morreu e um homem recebeu alta. Vamos ao noticiário internacional. O primeiro-ministro de Israel, Benjamin Netanyahu, afirmou que o Irã tentou assassinar um de seus filhos, sem revelar qual deles teria sido alvo. A suposta tentativa teria ocorrido há meses e estava sob sigilo judicial. A declaração acontece em meio à disputa eleitoral em Israel, marcada para outubro. E os Estados Unidos anunciaram novas sanções contra empresas e países que mantêm relações comerciais com o Irã. O governo Trump chamou a medida de dia D econômico e aplicou sanções a quase 60 pessoas, empresas e navios ligados aos setores de petróleo, tecnologia, ouro, aviação e transporte marítimo. Uma hora, 7 minutos pelo horário de Brasília. Muito bom dia a você que sintoniza a TMC. No primeiro bloco do A Cidade é Sua desta semana, a TMC conversou com Daniel Gustavo, fundador do Olaria Verde. Em pauta, o projeto voltado para reflorestar os bairros da Zona Norte do Rio. No segundo bloco, o papo é com Danilo Costa, diretor executivo do grupo Afro-Reggae. Em pauta, o projeto que leva a cultura em forma de arte e oficinas para as comunidades cariocas. Eu te faço o convite para você aumentar o volume e curtir esse bate-papo agora.
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6: Bem-vindos a mais um episódio do Cidade é Sua. Eu me chamo Rebeca Renzi e dessa vez a gente vai conversar com duas pessoas representantes de projetos pra lá de inspiradores. Um deles é o Olaria Verde, um projeto que trabalha o reflorestamento ali no bairro de Olaria, na zona norte da cidade. Eles vêm fazendo esse trabalho de replantar árvores em áreas que estavam muito precárias de arborização. A gente sabe que esse tipo de trabalho ajuda não só a trazer mais vida, mais cor para o bairro, mas também melhorar a qualidade de vida das pessoas, já que o ar fica melhor, as árvores proporcionam sombras para quem está passando e principalmente, né, combate aí as altas temperaturas que podem atingir a cidade. Então, eles vêm fazendo esse trabalho muito inspirador em Olaria e também expandindo essa ideia para os bairros vizinhos, que é a melhor parte, né? A parte de você difundir essa inspiração e esse trabalho lindo em prol do meio ambiente da sociedade aqui do Rio.
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6: Seja bem-vindo ao Cidade é Sua, que é esse programa que a gente fala sobre projetos, iniciativas públicas, privadas, que ajudam a população aqui do Rio de Janeiro, seja de forma sustentável, seja com ações sociais. Então, eu queria te pedir para se apresentar e começar a falar o que é o Olaria Verde.
7: Oi, minha amiga, prazer. Eu sou Daniel Gustavo, cofundador do coletivo ambientalista Olaria Verde e presidente também. Eu e um amigo chamado Vitor Viana, a gente começou com essa ideia há mais ou menos uns 7 anos atrás. Depois de fortes ventanias, como a gente teve mais recente agora, só que lá na época era 2018, 2019, por aí, e aí caiu muita árvore. E aí a gente começou com a ideia de levantar as árvores para tentar salvá-las. Muitas a gente não conseguiu e a gente começou a plantar. E aí, o que antes era dois lunáticos, dois doidos levantando e plantando árvore, começou a passar os outros moradores e começaram a participar. E hoje, graças a Deus, a gente tem cerca de 80, 90 membros, todos voluntários, e a gente vai se revezando para fazer mutirões semanais, manutenção diária e plantio. E vamos plantar. É basicamente isso. E aí o nosso coletivo ele foi se desenvolvendo. Hoje a gente tem gente de diversas áreas de formação acadêmica e também de não formação, né, acadêmica, né, tem conhecimento empírico. E aí a gente vai tocando, trazendo um olhar multifacetado para a causa da arborização urbana. Seguindo essa ideia, a gente começou a entender que não bastava só plantar. A gente começou a ver que a educação ambiental tinha que andar lado a lado, senão não ia dar certo. Então a gente começou a ter mais um braço que é dentro das escolas municipais e particulares também. Onde abrirem as portas, a gente está indo dar aula de educação ambiental. Teórica e prática, levando também elementos e insumos para as crianças também criarem hortas dentro das escolas e ferramentas para manter e tal. Então, foi mais um braço que acabou surgindo do Olaria Verde, a educação ambiental e o plantio.
6: E esse plantio, vocês fazem, assim, seguindo uma linha de raciocínio? Como é que vocês pensam, assim, qual planta plantar? Como é que funciona isso?
7: Ah, então, isso foi um desenvolvimento que a gente acabou tendo. Porque, no início, a gente, na empolgação, a gente plantava árvore. Ponto. Qual árvore? Aí é outra história. Mas aí, com o tempo, a gente começou a ter um olhar mais técnico, começamos a ter contato com pessoas que têm formação nessa área, começamos a ter acesso ao pessoal da Parques e Jardins, porque até então não tinha, e aí a gente começou a aprender bastante também passar os conhecimentos que a gente tem para eles. Assim, a gente foi desenvolvendo um padrão nosso e que, futuramente, a gente acabou seguindo o padrão da Parques e Jardins, padrão oficial, que tem até no plano de arborização urbana nacional, né? E aí a gente começou a fazer plantios de maior qualidade, começou a vingar mais as mudas, graças a Deus. E basicamente assim, essa loucura. Foi tudo no caminho. Foi uma insatisfação da sociedade local, dos moradores, e aí a gente começou a se mobilizar para tirar essa pedra do lugar e começar a ter arborização urbana na região que é mais conhecida como assim, a mais devastada de desmatamento, etc. Então a gente foi seguindo nessa linha.
6: E como é que é essa troca com a Parque de Jardins? Me fala.
7: Ia complementar nisso. Hoje a gente consegue ter uma parceria muito boa com a Parque de Jardins. A gente faz um mapeamento. A gente já fazia um mapeamento de locais propícios para plantio, onde tem gola aberta, mas também onde pode ser aberta golas. E aí a gente vai batendo essa bola há um tempão, e aí depois surge a Parques e Jardins buscando uma parceria conosco, e a gente começa a trazer esse contraponto também colocando certos limites, né, de tempo e tal, para ser atendido, para colocar pressão mesmo, senão ia ficar estagnado. E aí a gente começou a fazer um plantio em conjunto e a gente começou a fazer um mapeamento da nossa área. Rua por rua, esquina por esquina, batendo na porta de cada morador, perguntando se queria árvore ou não queria. É um trabalho gigantesco, mas que a gente viu que é o caminho para dar certo a arborização urbana. Porque o plantio em determinados locais do Rio de Janeiro existia, ainda existe. Mas sem a tutela ali, sem o auxílio do morador, é jogar dinheiro em vão, vejo dessa forma. Tem que ter alguém ali para fazer uma manutenção, tem que ter alguém ali para, até se alguém for mexer na árvore, colocar a pessoa, não, para aí, não é bem assim, sabe? Então, se não tiver alguém ali que adote aquela árvore, não vinga.
6: E como é que funcionam os mutirões de vocês? Tipo assim, na prática, as pessoas se juntam ou tem que se inscrever? Tem que levar o material, tem que levar a semente, como é que é?
7: Então, a gente tem, na minha casa, inclusive, tem árvore pra caramba. E eu consigo de doações, às vezes a gente compra, às vezes a gente vai a alguns outros projetos que tem no estado do Rio de Janeiro, e a gente consegue doações mais de grande escala, assim, de mudas nativas, com raiz pivotante e propícias para ser plantada em perímetro urbano. E aí a gente tem essa parte, a gente consegue terra, a gente vai conseguindo um pouco com cada coisa. Concentra tudo lá na nossa sede, que é a minha casa, e aí de lá a gente se reúne e parte para fazer o plantio em determinada rua do bairro. E aí a gente tenta pegar, por exemplo, está aqui perto da rua Firmino Gamilheiro. Aqui nessa rua a gente plantou, se eu não me engano, umas 50 árvores, mais ou menos. Mas foram 2 a 3 mutirões que a gente fez, mas a gente pegou a rua inteira. E aí foi falando, tem um mutirão antes falando com os moradores, aí depois tem um outro mutirão para arrumar os insumos, aí depois tem um outro mutirão para fazer o plantio. Então, quer dizer, o plantio é a cereja do bolo. Começa o trabalho bem antes, que vem da parte da conscientização ambiental, de falar os benefícios da arborização urbana, de falar também, desmistificar muita coisa de que a árvore dá sujeira, pois é, não é sujeira, entendeu? Então a gente vai desconstruindo alguns pensamentos que infelizmente o pessoal tem muito, às vezes por falta de orientação. Então a educação ambiental a gente também faz na rua, assim. E aí a gente começa a fazer o plantio, a gente se reúne pelo menos uma vez a cada mês, um plantio assim de uma escala maior, depois em pegar uma rua, e a gente tem um grupo de WhatsApp, a gente vai vendo qual é o melhor dia para o máximo de pessoas, né? Todo mundo nunca dá, mas uma parte das pessoas, para a gente conseguir ter também mão de obra para resolver as coisas. A gente tem ferramentas próprias. É isso. Todo mundo de coletinho verde, que vem todo mundo com boa vontade, coração aberto e mão na terra. Só isso.
6: Mão na terra é muito bom. E em que momento vocês começaram a perceber essa necessidade de fazer educação ambiental, assim, tanto com as pessoas quanto expandir para as escolas? Assim, qual foi essa viradinha de chave?
7: Foi que a gente começou a plantar, ó, a gente já tinha plantado, deixa eu ver, cerca de 200 árvores. E aí tinha vingado um terço delas, por aí. E a gente começou a analisar, paramos um pouco, aí começamos a analisar por que que não deu certo. Aí a gente começou a ver as formas de plantio, mas também a gente começou a entender que muita gente estava vandalizando, furtando, entre outras formas de depredação do vegetal. E aí a gente entendeu que só através da educação. Através da educação que a gente conseguiria ter um maior êxito. E aí eu também trabalho na área da educação, sou professor de artes, e aí eu falei assim, pô, a hora é essa, vou usar minha pedagogia aí. E aí a gente começou a bolar planos de aula, oficinas, palestras, e aí a gente começou a difundir esse conhecimento que a gente tem, claro, embasado tecnicamente, até para não falar nenhuma besteira e tal, para propagar a informação certa, segura. E aí foi nesse caminho,
6: E vocês veem muito retorno, assim, das crianças? Elas gostam, chegam em casa, falam com os pais, assim, como é que é isso?
7: Então, a criançada é maravilhosa. Criança é um negócio, assim, a melhor parte do ser humano é a criança. Eles não estão ainda com esse ódio todo, com essa aversão toda, com todos esses problemas que a gente acaba criando com a tal da maturidade. Então, a infantilidade, ela traz o coração aberto, que é o que a gente precisa. Então, eles conseguem abraçar muito bem as ideias, se divertem, porque é divertido, a endorfina para dentro, todo mundo pintando. A gente também faz oficina de pintura de plaquinha, a gente tem feito intervenção artística nos muros aqui do bairro, colocando conscientização ambiental. Então, fica um negócio lúdico também, não fica maçante nem nada nesse sentido. E aí, as crianças acabam sendo um agente multiplicador, porque às vezes eu chegar e abordar um pai, às vezes ele nem vai me dar atenção. Agora, o filho dele chegar e falar assim, pai, vamos plantar uma árvore junto? Isso é ter um poder gigantesco. Então, a gente foca muito também nessa parte da criançada. Claro que a gente também fala com as pessoas mais idosas, inclusive os idosos também, pô, são show de bola, que eles vêm trazendo um monte de ensinamentos ancestrais, inclusive. Tem muita coisa que a gente aprendeu com os mais idosos, assim, aqui do bairro, que vieram muitas das vezes de locais mais, assim, do interior e tal, então conhece planta que a gente nem faz ideia. Então, tem muito conhecimento aí, tem muita gente boa e gente verde que pode contribuir. Mas se não tiver esse movimento para tirar a pedra do lugar, não vai.
6: E como é que foi essa conversa com a prefeitura, assim, com a Parques e Jardins, com as escolas municipais? Vocês sentiram eles abertos para isso? É, teve alguma resistência? Tipo assim, tem alguma integração? Como é que é?
7: A Parques e Jardins, ela ficou um tempo ausente aqui da nossa região. Tanto que surge o nosso coletivo, surgem outros no estado do Rio de Janeiro, no município do Rio de Janeiro. E aí a gente começa a colocar aquela briga de forças, né? Daquela forma, se você não fizer, eu vou fazer. E aí a Parques e Jardins, ela começou a buscar parcerias, muito através da engenheira ambiental, engenheira florestal Priscila Marinelli, que ela enxergou os coletivos não como um problema, mas como parte da solução. E aí ela começou a buscar parcerias com os outros coletivos, um deles foi o nosso. E aí, pô, no início foi truculento, claro, né, que a gente tem toda uma, né, eu tô fazendo o que você tinha que fazer, você tá fazendo certo, tá fazendo, enfim. Aquelas coisas puramente de movimentos sociais, movimentos ambientais. E aí, com o tempo, a gente foi também amadurecendo essa conversa e hoje a gente tem uma boa relação com eles, a gente tem feito um monte de plantio junto com eles, plantio de larga escala. Então, tem fluído de uma forma muito boa, graças a Deus.
6: E os muito moradores causa... também dão esse retorno? Desculpa.
7: Sim. Os moradores têm abraçado a ideia, graças a Deus também.
6: Já sentem aquela mudança, né, pelo bairro, que vai ficando mais fresco, vai tendo mais sombra.
7: A árvore, ela não dá, assim, tanta visibilidade em um ano, seis meses, nada disso. Por exemplo, agora a gente está cheio de árvore grande e continuamos plantando, mas isso foram 7 anos. Então, quer dizer, a gente plantou para 7 anos depois ter uma árvore de um porte pequeno, que ela ainda vai chegar a ser uma árvore bem grande. Então, é um trabalho a longo prazo, tem que ter paciência, tem que ter resiliência, tem que ter apoio. É uma causa nobre e tal, mas se o pessoal não abraçar, não vai para frente. A gente tem conseguido essa aderência das pessoas aqui do bairro. Às vezes o cara não ajuda em nada, assim não rega, não, sabe? Mas pelo menos não atrapalha, então já melhorou, porque antes o pessoal quebrava, tinha uma ódio da árvore, não sei porquê. Aí isso está melhorando. A gente está aumentando a cobertura vegetal e eu estou vendo que os moradores também estão entendendo a natureza de outra forma.
6: Isso que eu ia te perguntar, qual é o seu maior obstáculo, assim, para o coletivo, no dia a dia mesmo?
7: O maior obstáculo é falta, assim, de uma autonomia para fazer em grande escala. Porque aí, com grande escala, a gente consegue ter um impacto maior, mais forte, né? Mas o entrave que a gente tinha, que era muito com falta de suporte, agora a gente está tendo. A parceria está fluindo. Vamos ver, tá indo.
6: E como é que você imagina o Olaria Verde daqui a 5 anos? Assim? Qual o seu sonho para ele?
7: Meu sonho era o Olaria Verde contagiar positivamente os outros bairros, para que cada bairro tivesse um coletivo. Cada bairro com coletivo. Eu estou tentando fazer essa ideia já virar prática. Eu estou falando com alguns moradores de alguns bairros, tentando ver se eu incentivo eles e dou suporte a eles para eles começarem. Para cada bairro ter. Não tem uma história que fala assim, o olho do dono aqui guarda o cavalo? Se não tiver ninguém para lutar por essa causa fragmentadamente por região, não vai. Então, nada melhor do que ter essa representatividade do próprio morador. Por exemplo, a gente está aqui em Olaria. Se tivesse um em Ramos, um em Bom Sucesso, um em Manguinhos, sabe? Acho que poderia trazer mais atenção até para essa pauta, para trazer mais investimento, para trazer obrigatoriedade na inclusão de educação ambiental, por exemplo, na rede de ensino. Entendeu? Então, são coisas que, se reverberar, pode ter um tamanho maior. Porque até então a gente tem o nosso microcosmos aqui, tem coletivos no Rio de Janeiro espalhados e tal. É, a gente se reúne, mas não são bairros vizinhos, ainda faltam muitos bairros a ter. A gente se reúne, consegui assim, representar a galera na COP30, foi um grande passo para a arborização urbana, mas ainda falta muita coisa. Ainda falta muita coisa.
6: Como é que foi essa ação na COP30?
7: É, a COP30 foi um sonho pessoal assim, que eu realizei, sabe? Eu nunca imaginei que eu estaria num momento daquele. E a gente fez rifa, fez de tudo para conseguir a passagem, que a passagem que era X virou 30X. E aí a gente começou a ir para lá, acabou que só eu consegui ir. E aí eu fui como representante não só do Olaria Verde, mas como representante dos outros coletivos daqui da região, do Rio de Janeiro. E aí consegui fazer contato com pessoas de grandes organizações governamentais, mas também empresas, não só do Brasil, mas do exterior, para trazer mais atenção a essa pauta. E tem projetos que eu apresentei, reuniões que ainda podem rolar, para ver se traz mais investimento. Não tem jeito, tudo é dinheiro. A gente precisa de mais dinheiro nessa pauta para poder ter mais ação, para poder ter mais profissionais, para poder capacitar mais gente, entendeu? Acho que nesse sentido, acho que foi uma grande vitória da COP30, assim. E eu fiquei muito orgulhoso de ver a COP30 do jeito que foi linda. Galera de Belém tirou muita onda. Mas algumas coisas ficaram pendentes, que não depende só do Brasil, né? Depende também dos acordos, multilateralismo e tal. Vamos ver. Vai ter a COP31 agora na Turquia, né? Não sei se eu vou tentar ir, mas Turquia é mais longe.
6: Imagina.
7: Aí não sei.
6: O Olaria Verde na COP na Turquia.
7: É, vai que.
6: Não custa sonhar, né? E me conta, assim, as pessoas que querem ajudar o projeto, como é que funciona, assim, para ter doações, se aceitam doações, aceitam investidores, as escolas que querem receber as oficinas, como é que funciona isso tudo?
7: É, por enquanto a gente está no modelo de ser um coletivo, a gente ainda não se formalizou como ONG, mas a gente aceita doações, tanto financeira quanto de insumos, ou reuniões, assim, para a gente ter ideias em conjunto, a gente está sempre aberto a buscar novos caminhos que levem à arborização urbana, à educação ambiental. O nosso canal de contato mais é o Instagram também, mas também a gente pode falar pelo WhatsApp, eu posso disponibilizar meu número de boa, e aí a gente pode ir se organizando. Quem quiser participar, é só falar no WhatsApp ou no Instagram do nosso grupo, e a gente vai colocando a par das ações. E é só aparecer, não é burocrático, não é nada. É só aparecer, como eu te falei, coração aberto, disposição, para cavar um buraco tem que ter disposição. E quem quiser ajudar o coletivo também com financiamento e tal, vai ser uma ótima, a gente está precisando.
6: E não precisa saber, só chegar e ajudar. Ou precisa saber mexer com jardinagem. Só força de vontade.
7: Com a parada mais técnica para orientar também. Então é tranquilo, sabe? Tem a ferramenta, tem os insumos, é só chegar. E também, se a pessoa vier de outro bairro, eu também fico muito feliz, porque ela também acaba levando alguma coisa pro bairro dela, sabe?
6: É isso, Daniel. Muito obrigada por participar aqui do Cidade é Sua. Foi ótimo ouvir um pouquinho mais sobre a Olaria Verde. Eu espero que vocês consigam ir para a COP31, eu espero que vocês consigam mais investidores e espalhar esse movimento tão bonito aí pelo Rio de Janeiro.
7: É, eu também espero. Com a ajuda de vocês para irradiar essa ideia vai ajudar bastante. Muito obrigado aí pelo espaço. Agradeço a paciência, que a gente não estava se encontrando, mas era para ser hoje. Então, está dando tudo certo. Valeu, minha amiga.
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6: E agora a gente vai conhecer o projeto chamado AfroReg. E olha, para ser sincera com vocês, nem eu imaginava a abrangência desse projeto. Eles trabalham com a parte cultural dentro das comunidades aqui do Rio de Janeiro, fazem shows, fazem eventos, oficinas culturais. Além disso, eles têm aulas de dança, de atuação, de várias artes eles também trabalham com a parte de digital, ou seja, eles ensinam para as pessoas, se capacitam as pessoas das comunidades aqui do Rio de Janeiro a atuarem com programação, atuarem no meio digital, para conseguir assim desenvolver aquela autonomia financeira que todo mundo busca. Além disso, eles também têm um projeto voltado para pessoas que foram detentas, ou seja, para dar essa segunda chance para as pessoas que saíram da prisão e estão em busca de um emprego. Para você que é jogador dos e-games ou jogos online, também tem times profissionais. Enfim, o AfroReg realmente é um projeto que me surpreendeu ao longo da entrevista. A atuação deles é muito abrangente, é um trabalho muito lindo e muito inspirador que eles fazem aqui nas comunidades do Rio de Janeiro. Eu espero que vocês gostem de ouvir sobre eles, tanto quanto eu gostei de perguntar. Vamos ouvir.
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6: Seja bem-vindo, Danilo, ao Cidade é Sua, que é um programa que a gente fala semanalmente sobre projetos, iniciativas, tanto públicas quanto privadas, aqui do Rio de Janeiro, que sejam de fato voltadas para a população. É um prazer ter o AfroReg aqui para falar com a gente. Eu queria te pedir para se apresentar e contar um pouquinho do projeto. O que, que é o AfroReg?
8: Perfeitamente. Primeiramente, eu que agradeço aí o convite, a oportunidade por poder falar um pouquinho sobre o AfroReg, né? O AfroReg, na verdade, é uma organização com 33 anos já de grande, forte atuação em favelas e áreas periféricas do Rio de Janeiro. E aí nós temos um catálogo com diversas ações diretamente nas favelas, né, nas comunidades, um projeto de atuação social muito forte, tanto do ponto de vista social como também artístico e cultural, em diversas linguagens. Hoje, inclusive, nós estamos com um dos nossos grandes projetos, que é o Conexões Urbanas. Estamos com um show do Belo hoje na Nova Holanda. Esse é um projeto super importante porque ele permite que a gente leve um entretenimento que nós chamamos de entretenimento inclusivo para dentro da favela, com uma estrutura de ponta, uma estrutura que seria vista, né, em qualquer outra parte da cidade. A população, então os moradores têm a oportunidade de receber um grande artista e uma grande infraestrutura, uma estrutura de qualidade próximo de suas casas. Isso tem uma importância gigantesca para a comunidade, isso sem contar, né, geração de renda para os moradores no entorno e diversas outras questões de desenvolvimento social.
6: Muito legal, então vamos começar do começo. Da onde o AfroReg surgiu? Qual foi a motivação assim, para trazer ele para a vida?
8: Perfeito. A história do AfroReg é uma história um pouco longa. Ela começa, na verdade, em 92, com a proibição da realização de bailes funks no Rio de Janeiro. E aí o Júnior, que é o fundador do AfroReg, acaba que, por contingência, promovendo uma festa que era de funk, ele transforma em festa de reggae. Essa festa, justamente por aquele momento de proibição, acaba desenvolvendo, chamando diversas outras pessoas que também sentiam a necessidade de discutir o que estava acontecendo na cidade naquele momento. Tá? A partir justamente dessa festa e deste grupo, eles têm uma ideia de criar um jornal para que pudesse discutir as questões da cidade. Então o AfroReg, desde o início, vem com esse desejo, com essa vontade de discutir as questões da cidade, de gerar canais em que esse espaço pudesse, né, que houvesse um espaço em que esse debate pudesse ser feito. Hoje nós estamos aqui tendo a tranquilidade de falar sobre diversas questões sociais, mas isso em 92, 93 não era possível, né? É importante, inclusive, relembrar que em 92, 93 nós ainda vivíamos ali sobre algumas questões relacionadas ao processo de redemocratização. Então havia necessidade desse espaço. Todas as outras ações foram realizadas em função disso, né, criando meios para se levar uma mensagem de inclusão, de diversidade, certo? Ocorreu, porém, que no meio do ano de 93 houve a chacina da Candelária e 30 dias depois a chacina em Vigário Geral. Então, as ações que estavam sendo pensadas, elas foram remodeladas, repensadas em função da chacina de Vigário Geral. Tanto que Vigário Geral é a principal, né, a sede, a principal unidade do AfroReg. Nós temos lá um centro cultural esse centro cultural. A estrutura que nós temos hoje é uma estrutura de ponta, né? É um espaço com mais de 1.500 metros quadrados, considerando os quatro andares. Nós temos um estúdio de gravação gigantesco, uma qualidade que poucos lugares no país, não só em favela, poucos lugares no país possuem um estúdio de tamanha qualidade.
6: E aí, falando um pouquinho desse trabalho de vocês, então, hoje, vocês atuam principalmente na parte de cultura, de música, quais são as frentes de atuação do Afro-Reggae?
8: Essa é uma pergunta muito interessante, porque nestes 33 anos, nós observamos a necessidade de irmos nos atualizando, né? Aquela forma de fazer dos anos 90 não funciona hoje. Então, nos últimos 10 anos, nós iniciamos um processo de reorganização programática das nossas ações. Os nossos objetivos institucionais, a nossa finalidade permanece a mesma, que é a transformação de vidas por meio da arte, da cultura, da geração de emprego e renda. Porém, a forma de fazer mudou. E o que, que é que mudou, Danilo? Dê exemplo. Antes, nós tínhamos bandas residentes, que nós não temos hoje. O que nós temos hoje é esse estúdio em Vigário Geral, onde, por meio de parceria, por exemplo, com a Universal e com a Verge, nós produzimos artistas jovens de favelas e áreas periféricas ou com algum marcador social, como da comunidade LGBTQIAPN+, negros entre pretos e pardos, e oportunizamos que esses jovens possam produzir suas obras, né? Nós editar da maneira correta, gravar da maneira correta e recolher, inclusive, os direitos autorais sobre isso. Então, nós brincamos que antes nós falávamos da favela para o mundo, hoje nós falamos da favela para as plataformas digitais, porque esse processo de reorganização programática exigiu da gente a inserção da vertical digital de forma muito contundente, né? Hoje, se nós queremos trabalhar protagonismo, por exemplo, eu preciso que esse jovem esteja no ambiente digital. Então, o exemplo da música, que nós temos bandas residentes, e hoje nós temos artistas diversos produzindo conteúdo para o streaming, para as plataformas digitais, da mesma forma, eu tenho hoje o Afrogames. O Afrogames que, inclusive, é nosso carro-chefe. É o maior programa de formação em games e esportes do Brasil hoje. Nós temos cerca de 450 jovens aprendendo a jogar e aprendendo a jogar da maneira correta. Tem um dado super interessante, as pesquisas apontam para a gente, que cerca de 63% da população brasileira hoje utiliza os games como ferramenta de lazer e entretenimento. E para esse 63%, 83% diz que essa forma é, inclusive, a principal forma de lazer e entretenimento, sabe? Então, foi preciso reorganizar todas as atividades considerando essas novas informações, certo? Nós iniciamos o Afrogames com o letramento digital na faixa ali de 8, 9, 10 anos, vai até os 11 anos também, onde nós iniciamos com ferramentas que são em que nós conseguimos trabalhar de forma educativa. Eu estou falando basicamente de Roblox e Minecraft. Depois eu vou para o público adolescente, faço a inserção daqueles outros jogos, onde eu vou trabalhar de fato a questão do esporte, onde nós trabalhamos questões como esporte competitivo, de alto rendimento, né, competição saudável, inclusive, e a partir dos 16 anos tem opção, inclusive, de aprender uma profissão por meio dos cursos de desenvolvimento de games. Tá? Então, nós estamos falando de desenvolvimento de games e designer para games, porque a proposta é a favela, né, o subúrbio, a periferia, a classe C e D, ela é hoje a maior consumidora de games do Brasil. Ela precisa ser também uma produtora. Então, a ideia é levar, né, trazer esse mundo dos games para dentro da favela e levar essa estética de favela para dentro dos games. Na semana que vem, possivelmente, nós já vamos lançar os nossos primeiros jogos produzidos pelo estúdio Afrogames.
6: Nossa, que legal, né? E principalmente trazer essa realidade para dentro das comunidades, né? Essa parte da educação de uma área tão nova e tão atual é também muito importante.
8: E nós temos aí uma questão que é super importante, que está acontecendo neste momento, inclusive, é isso na vertical de esporte, né, que são os esportes eletrônicos, porque para além de ensinar, para além de desenvolver, nós também mantemos times de esporte, certo? Porque eu não vou conseguir levar 450 para dentro desse grande mercado. Então, nós temos os times que jogam de forma profissional, são pro players, certo? Formado por jovens de favela, em sua maioria formados por nós nos últimos 5 anos, entende? E que neste momento, inclusive, foram convidados para poder compor, participar da FFWS. A FFWS é a maior, principal e oficial competição de Free Fire do país. Então, nós temos esses jovens de favela que, se não fosse por meio do Afrogames, não conseguiriam acessar esse espaço. E por que isso é importante? Que espaço é este? É o espaço, primeiro, que é a competição nacional. Quem ganha vai para a competição internacional, fora do Brasil. E um espaço de visibilidade gigantesco, certo? Então, são esses jovens que não teriam condições de sair da favela e que estão hoje em São Paulo jogando e se relacionando com uma audiência gigantesca, mantendo e criando relações que serão duradouras, que vão permitir que eles, de fato, de forma realmente sustentável, consigam atravessar e estabelecer conexões com pessoas e com marcas, inclusive, que vão permitir que eles atravessem, promovam a mobilidade social que nós tanto buscamos.
6: Nossa, muito legal. Aproveitando que a gente está falando assim, de conectividade, a parte digital, me fala um pouquinho sobre o projeto Antenar.
8: Então, o Antenar é super interessante porque dentro dessa nossa organização, reorganização programática, em que nós passamos a utilizar o vertical como principalmente como janela de voz e protagonismo, nós começamos com a produção de conteúdo, né, para o streaming. Então, eu estou falando sobre produção musical, sobre games, estou falando sobre audiovisual também. Agora, no Brasil, nós ainda enfrentamos o que nós chamamos hoje, tecnicamente, de pobreza digital gigantesca. Então, é preciso produzir o conteúdo, mas é preciso também acessá-lo. É preciso dar condições de acesso. Então, a Antenar, ela soma com a questão da conectividade, mas no outro viés. Enquanto aqui a gente está, né, nos outros projetos sociais, nós estamos falando sobre produção de conteúdo, a Antenar está permitindo nós levarmos o sinal de alta conectividade para dentro da favela. Isso foi possível com o advento do 5G, porque o 5G eu vou precisar de muito mais antenas, mas posso ter antenas mais baixas, né, e de menor tamanho. Então nós estamos alugando as lajes dos moradores, instalando um modelo de antena um pouco menor, né, um modelo pocket, e permitindo que esse sinal de alta conectividade chegue. É incrível, porque nós estamos falando aqui sobre o acesso, nós estamos falando aqui sobre a pavimentação de infraestrutura tecnológica, e junto a isso chega tudo, porque a maquininha de cartão de crédito que não funcionava passa a funcionar. O garoto que não conseguia acessar um determinado conteúdo digital para estudar, passa a acessar. O ponto .gov, que é tão falado e que, né, sem uma infraestrutura adequada ele não vai carregar, passa a funcionar. Né? A carteirinha do SUS, que ele não conseguia no celular, ele passa a acessar. Então, a pavimentação dessa infraestrutura permite, promove o desenvolvimento social de diversas outras frentes, inclusive econômica.
6: E é muito legal que, olhando o site de vocês, a gente percebe que vocês têm essa preocupação com a conectividade, com o atual, com o digital, que de fato é a fronteira mais recente, né, que a gente está se encaminhando. Mas vocês não deixaram de lado oficinas culturais, né? Como aulas de zumba, de percussão, de dança, até formação, né, de atores e atrizes. Como é que funciona manter esse outro lado dentro das comunidades? Tem muita procura? Como é que é?
8: A procura é gigantesca, né? Gostaríamos, inclusive, de fazer mais. Nós mantemos essas ações que nós chamamos de a raiz, né? A percussão, o balé, a zumba, está no Afro-Reggae desde o início. Diversas outras ações passaram e acabaram, mas essas se mantiveram mesmo após a inserção da vertical, do viés digital, sabe? Isso, de fato, é impressionante. Porque nós trabalhamos o digital, mas sem esquecer da importância da mobilização local. Essas ações têm um potencial de mobilização comunitária gigantesco, sabe? E é interessante que essas ações se mantiveram. Hoje nós até trabalhamos para não ter tanta essa divisão de sexo e de idade, mas acaba que naturalmente, né, tem. Então, a percussão eu ainda atendo muitos meninos, o balé eu atendo muitas meninas, e a Zumba me permite atender principalmente as mães e as mulheres da comunidade. Então, eu tenho aí um leque, né, cada um segmento, eu consigo atender aí praticamente todos os segmentos sociais, sabe? Enfim, é impressionante, tem que conhecer.
6: E falando nesse leque, tem também a agência Segunda Chances, né? Me conta um pouquinho.
8: Tudo que nós falamos aqui até agora, basicamente nós estamos falando de prevenção, né? Nós estamos criando meios, caminhos de prevenção social. O Segunda Chance já vai trabalhar no viés da ressocialização, certo? Vai trabalhar junto àqueles que ou não tiveram uma oportunidade, né, ou não souberam aproveitar uma determinada oportunidade. E aí eles estão, então, digamos que numa segunda chance. O que é o Segunda Chance? É uma agência de emprego voltada a egressos do sistema prisional. Ela, inclusive, é a primeira do mundo também conduzida, dirigida por egressos do sistema prisional. Ela foi criada em 2008 como projeto de empregabilidade, depois ela foi reformulada como um serviço contínuo, fica na Lapa, e isso é importante porque ela atende toda a região metropolitana do Rio de Janeiro. Desde 2012, nós temos os dados a partir de 2012, desde 2012 já foram atendidos na agência mais de 20 mil pessoas. Já colocamos no mercado de trabalho mais de 4 mil egressos do sistema prisional. Tá? É um trabalho enorme, mas feito de forma meio formiguinha, assim, todos os dias, batendo na porta das empresas, pedindo uma oportunidade, sensibilizando o empresário, né? Mostrando a importância, porque é importante, né, inclusive, que todos aqui escutem, ouçam, conheçam a agência, porque é uma oportunidade para a pessoa, mas é também uma oportunidade para a sociedade. Nós estamos falando aqui da construção de uma sociedade mais justa e mais segura, né? Onde pessoas deixam de reincidir na criminalidade e vão para o mercado de trabalho formal através de uma oportunidade dada. Então, isso muda toda a vida de uma pessoa, toda a vida de uma família e a nossa sociedade como um todo também.
6: Porque muitas vezes o emprego é a diferença entre a pessoa reincidir no crime e, de fato, voltar para a sociedade de forma ativa, né?
8: Faz total diferença. Inclusive, a maior parte das pessoas, tendo uma oportunidade de emprego, de trabalho, elas optam em seguir por essa oportunidade ao invés de reincidir, porque a criminalidade, nós sabemos que são poucos os caminhos, né, acaba muitas vezes numa tristeza, numa tragédia. E as pessoas têm noção disso, sabe? Tendo a oportunidade, evidentemente, né, a maior parte delas acabam agarrando a oportunidade e indo, sabe?
6: Qual é um dos maiores obstáculos, assim, que a Afro-Reggae ainda enfrenta depois de tanto tempo, né? Já está bem consolidada. mas eu imagino que a sociedade ainda tenha um certo tabu para algumas das ações de vocês. O que, que você acha?
8: Olha, com 33 anos, nós, de fato, nossas atividades estão muito consolidadas, nós temos projetos já bem reconhecidos, né? Nós temos dificuldades diversas, comuns, inclusive, a outras organizações. Por exemplo, a dificuldade de financiamento, que é um trabalho contínuo, perene, de busca, né, de diversificação de financiamento. Nós temos dificuldades que são sociais diversas, né? Então, por exemplo, neste trabalho social, produzir mobilidade social é um desafio permanente. Como é que eu consigo, de fato, tirar um jovem de uma situação de inércia, né, e dar para ele uma perspectiva de vida, certo? E temos essas dificuldades, por exemplo, com o trabalho com o egresso, tá? Mas, por exemplo, Segunda Chance, que nós estamos desde 2008 com essa ação, já passamos, né, por diversas situações e tudo muito bem, sempre com muito respeito. Então nós temos muito, assim, uma relação muito próxima do Tribunal de Justiça, da Vara de Execuções Penais. Nós temos um apoio gigantesco das polícias, tanto civil como militar, né? Eu acabei, inclusive, recentemente de assinar um termo de cooperação com a Secretaria de Polícia Penal, antiga Secretaria de Administração Penitenciária. Então nós temos diversas, recebemos recentemente a visita de membros do CNJ, Conselho Nacional de Justiça, e temos também uma parceria gigantesca, um respeito gigantesco por parte da imprensa, que demonstra, né, que vem cotidianamente demonstrando, dando visibilidade ao nosso trabalho e mostrando que a ressocialização, ela é real, ela é concreta, ela não faz parte de uma ideia utópica, não. Vem aqui para poder ver todos os nossos, né, todos os nossos atendidos, todas as pessoas que nós reinserimos no mercado de trabalho, e que a transformação é realmente real.
6: É verdade, imagino que seja mesmo. E onde é que você vê o AfroReg daqui a 5 anos, daqui a 10 anos? Assim, qual o seu sonho para a organização?
8: Olha, essa é uma pergunta muito interessante, e nós precisamos, da mesma forma que nós tivemos atenção com a mudança na atuação e inserimos o viés digital, hoje o maior questionamento que nós fazemos é sobre a questão da inteligência artificial, tá? E por que isso? Nós estamos falando de uma inteligência artificial generativa. O que é isso? É uma inteligência artificial que cria, não apenas uma inteligência artificial que de alguma forma ali produz um conteúdo médio a partir de outros, não, nós estamos falando de conteúdo generativo. E por que isso é importante? Porque isso vai remodelar

0: parte das nossas atividades, nós precisamos reformular para poder trabalhar ainda mais essas skills. Hoje, por exemplo, nós mantemos a formação técnica, mas o inglês é obrigatório a todos os alunos e alunas, tá? E a formação humana e social também é obrigatória. Hoje eu vou falar de outros conteúdos, vou falar, por exemplo, comportamento digital, cyberbullying, letramento racial, diversidade, responsabilidade socioambiental. Então, esta nova sociedade, há uma nova sociedade sendo montada silenciosamente, mas toda essa estrutura laboral, ela está aí sendo questionada e nós precisamos estar preparados para isso. Daqui a pouco, né, a gente vai falar, olha, há 10 anos atrás nós iniciamos um trabalho de reorganização e mais uma vez foi necessário remontar e repensar as ações para continuar produzindo os mesmos resultados no sentido de transformação de vidas, de forma diferente, né, mas produzindo os mesmos resultados.
1: Você sente que a própria população demanda essas novidades, essas atualizações, principalmente agora na área de tecnologia?
0: Sem dúvida nenhuma. Ainda mais com o trabalho que nós estamos desenvolvendo ligado à questão digital, né, isso fica ainda mais forte, ainda mais contundente. É impressionante porque muitas vezes as pessoas... É comum nós ouvirmos aí, né? Eu tinha um chefe que falava assim, juventude não é um problema, juventude é solução. Definitivamente é verdade, porque a juventude, ela está antenada, parece que não está, mas está antenada. Então, no trabalho diário, cotidiano, nós recebemos todos esses feedbacks, todos esses inputs de para que direção nós devemos ir, o que, que é que está gerando interesse, o que, que não está gerando interesse, o que pode ser importante, o que não deve ser importante. Então, isso também, naturalmente, tem a ver com a forma com que, né, nós trabalhamos. É uma organização social, então o processo de escuta ativa é muito intenso. Nós estamos dentro das comunidades, nós estamos dialogando com as pessoas, com as crianças, adolescentes, jovens, pais, mães, associações de moradores e toda essa rede. Então, isso para a gente é muito, muito, muito forte, sabe? Natural e muito forte, porque ali no approach, no dia a dia, as demandas são diversas e são apresentadas.
1: Deixa eu finalizar, então, te perguntando, quem tem interesse em participar do AfroReg, quais são os pré-requisitos, quais regiões vocês atendem, onde se inscreve, enfim.
0: Perfeito. Veja bem, aí depende muito das ações que a pessoa tem interesse, tá? O Segunda Chance fica na Lapa, Rua da Lapa 180, atende a toda a região metropolitana e é voltado a egressos do sistema prisional que queiram uma oportunidade de trabalho, emprego e renda. Ok? Funciona no horário comercial, Rua da Lapa 180. Em Vigário Geral, funciona o nosso Centro de Cultura Digital. É lá que quem tem interesse, por exemplo, em gravar sua música na Crespo Music, no estúdio de gravações do AfroReg, deve procurar. Tá? É lá também que ocorrem essas ações, como balé, zumba, percussão. O curso de atores funciona em Vigário Geral também, porém, ele tem um ciclo diferente, ele não é contínuo, né? Porque como nós precisamos, nós abrimos as matrículas, fazemos um curso de 10 meses, encerramos e abrimos novas inscrições. A formatura vai ser na semana que vem, então ainda antes do final do ano a gente divulga novas vagas para o curso de atores, tá bem? E o AfroGames, né, hoje a nossa maior ação, o AfroGames nós temos também em Vigário Geral, 3 unidades na Maré, uma na Nova Holanda, outra no Morro do Timbal e a terceira na Vila do João. O AfroGames também no Mandela, na região de Manguinhos, no Cantagalo, certo? E no Salgueiro, em São Gonçalo, tá bem? Procurar uma das nossas unidades para poder se inscrever em um dos nossos centros de treinamento do AfroGames para poder se inscrever.
1: Perfeito, Danilo. Muito obrigada por ter, enfim, dado esse espaço aqui para a gente conversar, para divulgar um pouquinho do que é o AfroReg. É um prazer receber você e essa organização aqui no Cidade é Sua.
0: Olha, eu que agradeço mais uma vez a oportunidade. Seguimos aí à disposição das

0: sociedade, das comunidades e de vocês, tá bem?
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2: E esse foi o episódio dessa semana. Lembrando que a gente vai subir essas entrevistas na íntegra lá no nosso YouTube, o TMC News BR. E além disso, alguns cortes também vão ao longo da semana para o nosso Instagram, o TMC Rio de Janeiro. Então a gente conta com a sua participação. Chega lá, curte, comenta, compartilha com aquele seu amigo que você tem certeza que ia gostar desse tipo de conteúdo, para conhecer também essas instituições, esses projetos incríveis que só ajudam aqui a população do Rio. E não deixa também de deixar o seu feedback, o seu comentário, a sua crítica e a sua sugestão. Você conhece um projeto que faz a diferença aqui para o Rio de Janeiro, que só ajuda a cidade a crescer cada vez mais, que ajuda a população do Rio? Manda pra gente, a gente quer ouvir, a gente quer conhecer mais. Manda lá no @TMC Rio de Janeiro, segue a gente nas redes sociais. E esse foi o episódio dessa semana. Eu espero muito que vocês tenham gostado. Nos vemos na Cidade é Sua da semana que vem. Até a próxima.
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5: Duas da manhã, bom dia. Vamos às principais manchetes do programa de hoje. O ministro Flávio Dino do Supremo Tribunal Federal autorizou a Polícia Federal a acessar dados apreendidos em uma operação contra a produtora do filme Dark Horse sobre Jair Bolsonaro. A PF investiga possíveis irregularidades no uso de emendas parlamentares ligadas à produção. A decisão não comprova crimes, mas permite que os dados sejam usados para aprofundar a investigação. A Polícia Federal investiga se Lulinha usou influência para facilitar contatos com o governo em troca de vantagens, como passagens aéreas e o pagamento de um imóvel. Segundo a investigação, a lobista Roberta Luxinger teria pago R$100 mil por mês pela residência e intermediado interesses de um empresário junto ao governo. A defesa de Lulinha nega irregularidades e afirma que a Polícia Federal não encontrou dinheiro dessas empresas nas contas dele. A campanha de Flávio Bolsonaro ofereceu a Tarcísio de Freitas um acordo para acabar com a reeleição presidencial caso Flávio vença as eleições. A proposta prevê apenas um mandato para Flávio e abriria caminho para Tarcísio disputar a presidência de 2030. O senador Rogério Marinho, coordenador da campanha, afirmou que a ideia ainda é uma possibilidade e não um acordo fechado. E o cochilo de Gilberto Kassab durante o debate da Band virou motivo de brincadeira na campanha de Ronaldo Caiado. Nas redes sociais, Caiado publicou que, se for eleito, os brasileiros poderão dormir tranquilos como Kassab. O candidato à presidência, Augusto Cury, criticou a polarização política no Brasil e afirmou que o país precisa de uma cirurgia para superar a divisão. Durante sabatina na TMC, Cury disse que Lula e Flávio Bolsonaro são prejudicados pela radicalização de seus próprios apoiadores e afirmou que, se eleito, pretende atuar como um pacificador. Centrão e oposição ainda não definiram posição sobre a chamada taxa das blusinhas no Senado. As bancadas aguardam a articulação entre Lula, Alcolumbre e Mota. O governo quer acelerar a votação para acabar com a cobrança de 20% sobre compras internacionais de até $50. E durante sabatina na TMC, Simone Tebet afirmou que as emendas PIX deixam um lastro de corrupção e criticou o avanço das chamadas pautas-bombas no Congresso. A candidata ao Senado também disse que a agenda econômica vem perdendo espaço para interesses políticos e que, apesar de apoiar as pautas sociais de Lula, diverge da forma como o governo conduz a economia. A Justiça Eleitoral manteve a inelegibilidade de Pablo Marçal por 8 anos até 2032 por uso indevido dos meios de comunicação na campanha de 2024. O Tribunal Regional Eleitoral de São Paulo também manteve multa de R$ 420 mil e rejeitou o recurso da defesa. Marçal ainda enfrenta restrições do Tribunal Superior Eleitoral, que suspendeu o acesso a recursos públicos, rádio, TV e debates eleitorais. O mercado reduziu de 1,98% para 1,95% a previsão de crescimento da economia brasileira em 2026, segundo o boletim Focus. A projeção para a inflação ficou em 5,02% e a expectativa para a Selic permaneceu em 13,75% ao ano. Para o dólar, a previsão é de R$ 5,20 no fim de 2026. A Braskem anunciou um pedido de recuperação extrajudicial para reestruturar cerca de US$ 10,90 bilhões em dívidas. O plano terá apoio de parte dos credores e pode incluir uma oferta de ações. A empresa terá 90 dias para apresentar a proposta de reestruturação. São Paulo confirmou os 2 primeiros casos de febre do Nilo Ocidental no estado. Com isso, o Brasil já registra 4 casos e 1 morte pela doença. A transmissão ocorre pela picada do mosquito. Uma das pacientes de São Paulo está curada e a outra segue internada. Em Santa Catarina, uma mulher morreu e um homem recebeu alta. No noticiário internacional, o primeiro-ministro de Israel, Benjamin Netanyahu, afirmou que o Irã tentou assassinar um de seus filhos sem revelar qual deles teria sido. A suposta tentativa teria sido há meses e estava sob sigilo judicial. A declaração acontece em meio à disputa eleitoral em Israel, marcada para outubro. E os Estados Unidos anunciaram novas sanções contra empresas e países que mantêm relações comerciais com o Irã. O governo Trump chamou a medida de Dia D econômico e aplicou sanções a quase 60 pessoas, empresas e navios ligados aos setores de petróleo, tecnologia, ouro, aviação e transporte marítimo. Muito bom dia a você que sintoniza a TMC. Vamos à previsão do tempo para todo o país nesta terça-feira. Em Curitiba, o sol aparece entre nuvens, mas não chove. Máximas de 18 e mínimas de 10 graus. Já em São Paulo, o dia é nublado, mas o sol aparece de vez em quando. Pode garoar à noite. Máximas de 20 e mínimas de 13 graus. No Rio de Janeiro, chove o dia todo, com máximas de 21 e mínimas de 18 graus. Em Belo Horizonte, o sol aparece entre nuvens, pancadas de chuva à tarde e à noite, máximas de 27 e mínimas de 15 graus. Em Brasília, o sol aparece entre nuvens, não chove, máximas de 31 e mínimas de 17 graus. E para fechar em Recife, o dia é de sol com chuva de manhã e diminuição de nuvens à tarde, máximas de 30 e mínimas de 23 graus. 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A gente acompanha esse bate-papo agora.
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6: Olá, olá, sejam muito bem-vindos ao Corre TMC. Eu sou Mirelle Moschella. Quem cedo madruga já correu 2 quilômetros. E eu já pergunto pra você: já correu hoje? vai correr, vai tirar esse popô de sofá para fazer alguma atividade física? Não sei você, mas eu pretendo correr hoje um pouco mais pro final do dia. Aproveitei ali a sexta-feira, sabe, parça, André?
7: É mesmo, né?
6: É,
7: tá com essa moleza agora, hein? Quem diria, hein?
6: Como não tô com nenhum objetivo, né?
7: Tudo
6: aí
7: bem,
6: agora a gente consegue dormir um pouquinho mais tarde na sexta, não precisa madrugar no sábado e corre mais pro final do dia.
7: Olha, eu tô aprendendo com a Mimi que a gente pode se adaptar, não é assim?
6: Não é?
7: Todo dia, 5 da manhã, essa coisa aí de, né? Tem muita gente que faz e a gente aplaude o esforço dessa rapaziada toda, mas é que eu sou mais da turma da 9:30, né?
6: Pra correr?
7: É, também.
6: Ah, de manhã.
7: De manhã.
6: Inclusive, a Paula Ponte estava aqui e falou que é da sua turma aí nesse horário.
7: Eu gostei, já tô com a Paula como uma das minhas principais inspirações e a gente vai junto nesse Corre TMC, Mimi. Vamos falar muito com duas convidadas que são super especiais nessa sexta-feira.
6: De altíssimo nível, mas a minha primeira pergunta é pra você, Galvão.
7: Pois não.
6: Qual foi o seu recorde na esteira? Quanto você já correu na esteira?
7: 0, eu nunca corri na esteira.
6: Sério?
7: É verdade, eu nunca corri na esteira, não é mentira. Eu nunca corri na esteira, na minha vida. E eu tenho uma esteira dentro de casa, e que a Camila, minha esposa, ela corre só na esteira. Ela gosta de usar a esteira. Eu nunca usei na vida, nunca.
6: Pois é, olha, eu acho que eu devo ter corrido ali no máximo uns 15 quilômetros, mas hoje o nosso bate-papo é com ela que bateu o recorde. Ela é simplesmente sensacional, a Débora Simas, ultramaratonista. Sabe quanto ela correu?
7: Quanto?
6: 866 quilômetros em 7 dias da esteira. Meu Deus, Débora!
7: Que isso, mano?
6: Seja muito bem-vinda ao Corre TMC.
8: Muito obrigada, obrigada pelo convite. E já de primeira mão eu quero dizer que ninguém precisa ser uma louca como a Débora Simas e ficar 7 dias na esteira. Pode fazer seus 2 km, 5 km, o importante é tirar o popô do sofá e fazer alguma atividade física.
6: Débora, impressionante. Parabéns para quem acompanhou, para quem é apaixonado pelo mundo da corrida, esteve ali com você torcendo. Aconteceu dentro de um shopping, numa esteira. Você já tinha, na verdade, participado, né, desse mesmo desafio, mas não conseguiu. Ficou ali com 800 quilômetros, estava muito perto, o recorde mundial escapou, mas dessa vez, depois de 8 anos, é isso? 7 anos, você volta e fala...
8: 7 anos.
6: Depois de 7 anos, você volta e fala, não, esse recorde é meu. Conta pra mim como é que foi essa decisão de voltar depois de 7 anos.
8: Então, em 2019, eu realizei a primeira tentativa, né? Na época, o recorde era de uma britânica, era 833 quilômetros e 5 metros, e eu bati na trave. Depois de ter corrido 7 dias consecutivos, deu 800 quilômetros e 610 metros, eu fiquei com o recorde sul-americano na época, que me fez muito feliz, me trouxe muitas portas assim abrindo durante esse período, mas eu tinha convicção quando eu desci daquela esteira que eu podia bater esse recorde, que eu cheguei muito próximo, era só baixar a cabeça e trabalhar firme novamente. Só que daí veio pandemia, eu não consegui realizar nem em 2020, nem em 2021. Em 2022 eu saí de Florianópolis, onde eu morei por 26 anos, e me mudei para Barra Velha, então minha vida deu uma guinada de 360 graus. E as coisas não foram saindo como eu imaginava que ia ser. Então eu tive muitos altos e baixos nesse período, mas o sonho estava ali. Eu sempre dizia para mim mesmo, eu sou capaz, eu só preciso treinar, e eu preciso de pessoas que acreditem ainda nesse sonho como eu acredito. E as coisas foram indo... E há dois anos e meio atrás, no caso, eu estava assim, muito forte fisicamente, mentalmente, porque nesse período eu não deixei de treinar, não deixei de competir. E eu disse, não, agora eu vou começar a correr atrás de parceiros para a realização dessa tentativa novamente. Aí, claro, nesse percurso a gente já tem um não, né? Mas a gente vai atrás do sim. E nessa de ir atrás do sim, foram muitas promessas vagas, aí sobe o volume de treino, baixa volume. E nessas promessas foram 6 vezes assim que me fizeram ficar mais forte, mas assim quase desistir do sonho. Aí na última vez, em novembro do ano passado, eu disse para mim mesma, agora chega. Eu vou entrar em contato com o Shopping Beira Mar e seja o que Deus quiser. Se não for com eles, não vai ser com mais ninguém, eu vou fechar essa página e vou procurar um outro recorde para bater. Mas muito pelo contrário, assim, quando eu marquei reunião com o pessoal do shopping, nossa, eles ficaram assim muito felizes e de cara assim, vamos realizar, vamos marcar uma data, aí olharam a agenda de eventos deles, porque o shopping tem vários eventos durante o ano, né? E agosto seria a data ideal porque não tinha nenhum evento. Então a primeira semana de agosto seria perfeita. E depois que eu saí lá do shopping, assim, tudo se concretizou, apoios, patrocínios para a realização dessa tentativa. As pessoas que estavam lá, a minha equipe, que a grande maioria, pelo menos 90%, era a equipe que estava comigo em 2019. Então era mais fácil, porque eles já sabiam como a engrenagem funcionava. E foi tudo perfeito, claro que assim, são 7 dias, então muita coisa pode acontecer, mas sempre, eu estava muito lúcida o tempo inteiro, eu estava muito feliz, quando eu botei o pé na esteira, eu falei para mim mesma que eu ia ter um mantra aquela semana, então o Shopping Beira Mar ia ser a minha casa durante 7 dias, vocês seriam meus convidados e eu queria estar feliz para receber cada uma das pessoas que fossem lá no shopping.
7: Bonito,
8: isso aconteceu. Isso foi tão bom para mim que mesmo eu estando ali sorrindo, as únicas pessoas que sabiam das minhas dores era a minha equipe médica. Demais, todo mundo que passou lá no shopping só via o meu sorriso, só via a energia, eu cantava, eu dançava, até meu treinador tinha que ficar me podando muitas vezes, porque isso é gasto de energia.
9: Débora, assim, desculpa te cortar, mas assim, dá pra imaginar realmente a sua felicidade, né, André Galvão? Imagina 7, assim, felicidade eu digo mais ou menos, porque assim, 7 dias na esteira, é muita bravura, é muita coragem, né, Galvão?
7: Muita coragem, né? Parabéns a Débora, fantástico. Agora, eu sempre fico curioso, né? Quando bate esses tipos de recordes, né? Que são absurdos, né? São coisas que ninguém nunca imaginava que alguém pudesse fazer. Eu sempre fico curioso quando você diz assim, foram 7 dias em que o shopping se tornou a minha casa. Primeiro de tudo, quais são as regras estabelecidas para você fazer um recorde como esse? São 7 dias consecutivos, mas não são 24 horas nos 7 dias, né? Porque como é que faz? Você
9: explica
7: tem...
9: Explica pra gente, como é que funciona? Pra ir pro banheiro?
7: É isso!
9: Era isso que você queria saber?
7: Eu quero saber isso,
9: Galvão. Eu te conheço.
7: Como é que come? Como é que dorme? São 7 dias no shopping? Mano, explica isso aí pra galera.
8: São 7 dias. E eu acho que eu já tinha que entrar pro livro dos recordes só por ser uma mulher, ficar 7 dias no shopping e não comprar nada. Acho que aí eu já tinha que entrar pro Guinness. Assim, ó, eu tinha 20 horas para ficar em cima da esteira, não que é determinado pelo regulamento, mas assim, eu poderia dormir 6, 8 horas, mas a gente sabe que se eu dormisse 6, 8 horas... eu ia ter que aumentar uma velocidade para fechar aquela quilometragem diária que a gente tinha que fechar a cada 24 horas. Então, a programação era 20 horas em cima da esteira, correndo e parte caminhando, né, para dar uma recuperada no corpo, para se alimentar. E as outras 4 horas, eu tinha 3 horas para dormir e 1 hora para revezar as idas ao banheiro.
7: Caramba.
8: E um detalhe, eu tinha dois banheiros lá no shopping. Um que eu usava antes do shopping abrir e depois do shopping fechar, que era o banheiro comum de todo mundo. E tinha um banheiro que era o banheiro dos funcionários do shopping. Aí a gente descobriu que as minhas idas ao banheiro dos funcionários, eu demorava 6 minutos entre ir, fazer o que eu tinha que fazer e voltar. E no outro banheiro eu demorava metade desse tempo. Então, o meu treinador começou a fazer os cálculos e a gente conversou com o pessoal meu, conversou com o shopping para disponibilizar um banheiro para mim no banheiro que tinha menor tempo. O banheiro, no caso da galera.
9: Que estivesse,
8: né,
9: ali um pouco mais rápido. Olha só, né, Galvão?
7: Mas
9: legal,
7: você dormia,
9: né,
7: na casa do colchão?
8: Porque senão eu ia perder muito tempo. Ia perder muito tempo, o tempo que, digamos, em uma hora eu ia estar perdendo de 6 a 7 quilômetros devido à ida nesse banheiro de 6 minutos.
9: E dormia onde, Débora?
8: Tudo isso foi muito... Eu tinha uma barraca atrás da esteira, tinha uma barraca, aí eu e a Magda, a gente dormia. Então, geralmente eu deitava antes, ela ficava organizando as coisas para outro dia... E eu apagava, simplesmente eu deitava, era como desligar um disjuntor. Quando ela chegava, eu já estava apagada, que eu não nem via a hora que ela deitava. E até mesmo assim, porque eu estou ali num esforço físico muito grande, né? Então, tem que estar alguém próximo de mim para ver o meu sono, né? Tudo isso são cuidados que a gente tem. É a mesma coisa o pós-tentativa. Ela foi para o hotel comigo, porque eu não conseguia ficar sozinha no hotel, até mesmo porque as pernas estavam bem avariadas, né? Eu não estava conseguindo fazer o movimento da caminhada, então era difícil para mim ir tomar um banho, para mim ir até o saguão para me alimentar. Então eu precisava de alguém. E até mesmo porque tu tem uns rompantes de tontura, sabe? Tudo isso é um pós-prova devido ao esforço que tu faz.
9: Nossa,
8: então,
9: Débora,
8: é necessário uma pessoa ficar contigo.
9: Incrível, Débora. Sua história é, assim, maravilhosa. Estamos muito felizes de conversar contigo. E sem contar que você, então, bateu esse recorde com 55 anos. Onde, né, idade para mim é apenas um número para quem tem mente e corpo forte como você. Eu quero muito te convidar para quando você vier a São Paulo, para você participar ao vivo aqui do nosso programa, para a gente conhecer um pouquinho mais da sua história, da sua trajetória. Mas fica aqui o nosso abraço e o nosso parabéns, a nossa pequena e singela homenagem do Corre TMC para você, que conseguiu então esse recorde maravilhoso. Obrigada, Débora.
7: Ó, já dá para vir aí de Florianópolis até São Paulo correndo.
9: Olha aí.
7: Porque 868 quilômetros. É mais ou menos a mesma coisa, é até verdade. Um pouco menos, né, Débora?
9: Débora, obrigada, viu? Um beijo pra você e até a próxima.
8: Até a próxima. Eu que agradeço.
9: Obrigada.
8: Bom fim de pra vocês.
9: Obrigada pra todos nós. Meu Deus, olha só. É muito tempo correndo, 866 quilômetros. E eu já passo agora, vamos conversar com a nossa super... convidada que tá aqui com a gente, porque ela com certeza deve ter feito mais que a gente na esteira, né?
7: Ah, sim, também.
9: Com certeza.
7: Tá bom, mais do que eu, basta correr 1 quilômetro. Na esteira eu nunca corri.
9: Eu esqueço que você odeia correr na esteira, que você nunca correu na esteira.
7: Não.
9: A nossa convidada, gente, eu sempre a vejo assim, vejo ali correndo no Ibirapuera, sabe? Toda maravilhosa. Daí eu falei, ai, gente, eu preciso levá-la um dia pro Corre TMC. Ela que tem um arroz que eu acho muito legal, que é o arroba Diário da Corredora. Giovana Damasio, bem-vinda, Gi!
10: Obrigada! É um prazer estar aqui com vocês. Muito obrigada pelo convite. Fico muito, muito, muito feliz.
9: Ai, que bom! A Giovana, ô Galvão, você acredita assim, com quem... Primeiro que ela já tem duas grandes referências na família dela, pai e a mãe são maratonistas. Como é que fica a pressão pra filha, hein?
7: Aí, amigo, aí você não tem pra onde correr, né? Literalmente, né?
10: Eu brinco que ou eu corria com eles ou eu corria deles. Não teve jeito.
7: É, então.
9: E a atividade física sempre, então, acabou fazendo parte da sua vida desde pequenininha.
10: Sempre, vários esportes. É, a corrida acabou vindo junto, mas antes mesmo de pensar em correr, eu fazia outros esportes que envolviam a corrida. Então, eu já tava com um pezinho ali e não sabia.
9: Quais eram esses esportes, Gi?
10: Olha, voltando de tudo, a minha mãe, ela é professora de dança, de jazz. Ela foi bailarina do Teatro Municipal.
9: Uau! Então, eu cresci
10: vendo a dançar, né? Vendo dançar e sempre quis fazer. Então, eu desde pequena tava ali com um pezinho no balé, um pezinho no jazz, na dança contemporânea. Mas também queria fazer outros esportes. Então, junto com a escola, né, com a educação física, fazia um pouco de handball, fazia um pouco de tudo. Aí inventei, na verdade, meu irmão fazia rugby, eu inventei de acompanhar uma aula dele.
9: Nossa.
10: Peguei a vaga dele, porque ele não queria.
9: Mentira.
10: Eu falei, mãe, então deixa eu fazer. Então, desde pequena fazia um pouco de rugby, quase segui carreira no
7: Olha
10: rugby.
7: Olha só, que
10: pequenininha.
7: Legal.
10: Aí, bom, minha mãe acabou falando, faz outra
9: Pô, coisa. Pô, e o rugby, ele precisa ter um pouco ali, né, de assim como fala, de agressividade.
10: Exato, esse era o medo da minha mãe.
9: E você, né, ali toda, né, princesinha, mas você tinha essa agressividade.
10: Eu sempre gostei de correr. E aí o meu papel no rugby era correr o máximo que eu pudesse.
9: Vai,
10: e depois
9: Giovana!
10: A responsabilidade era dos outros, entendeu?
7: Tá. É, então, tipo Forrest, né? Run, Forrest, run!
10: Então essa parte agressiva não acontecia comigo, porque eu corri e ninguém pegava. Mas era o medo da minha mãe. É, do meus pais, né? Aí eu acabei fazendo outros esportes junto. Meu irmão queria fazer futsal, aí eu resolvi fazer futsal, mas pra fazer futsal eu tinha que ficar no balé. Era uma condição com a minha mãe, porque tadinha, né? Eu queria fazer futsal, eu não ia seguir a profissão dela.
9: Sim.
10: Então eu fiz um pouco de tudo. É, também fiz handball, mas aí em paralelo participando de provas kids, né? Desde pequenininha. Então, 50, 100 metros, 150, 200, até fazer acho que 12 ou 13 anos que deixa de ser kids. E foi aí que eu comecei a treinar para correr
9: provas adultas, adulto, assim. É. Aí, então é a partir dos 14, 15 anos, aí já tem esse...
7: 12, 13, ela falou.
10: É, assim, eu acho que kids vai até 13. Aí, para fazer corridas kids de adulto, tem que conferir regulamento, mas eu acho que é... Fazendo 14 anos naquele ano, você já pode correr corridas adultas, tendo autorização de pais, né, de responsáveis, fazendo os exames, conferindo que tá tudo certo, você já pode fazer. E aí foi o que eu fiz.
7: Nossa, muito louco isso, né? Mas é porque você ter pai e mãe maratonistas, a gente já entrevistou muitos aqui, pais... Sim. Maratonistas, né? Então é curioso a gente ter
9: o
7: agora...
9: O Vanderlei com a Giza, né? O Vanderlei com a Giza, estavam aqui.
7: E pais que carregam os filhos, né? Que correm empurrando os carrinhos.
9: A Sofia e o Edivaldo também estiveram aqui, maravilhosos.
7: Então é curioso a gente ter esse outro lado, essa visão de quem tá sendo empurrado no início,
9: Mas como
7: né?
9: é ter a própria mãe e o pai como treinadores? É faca na caveira ou é passa a mão na cabeça?
10: Não, ninguém nunca passou. Mas também não foi terrível, eu nunca senti aquela pressão. Eu acho que foi muito mais ter uma referência e inspiração em casa. Então, eu sempre fiz esporte sem pressão nenhuma, né? Óbvio que era uma regra de casa que eu tinha que me movimentar. Mas não necessariamente tinha que ser a corrida, porque eles correm. Ou o balé, porque minha mãe dança. Então, eu experimentei vários esportes.
9: Perfeito.
10: Quando eu comecei a olhar um pouco mais pra estética, querer ficar um pouco mais saudável também, porque... Criança, não tem jeito, né? Come besteira o tempo inteiro. E
7: Não, você...
9: Até hoje, né, Gina? Pra ser mais criança, né?
7: Você e o lindo.
10: Mas eu continuo comendo. Então, eu comecei a olhar também pra academia, pra spinning. Até mais, quando eu resolvi correr de fato, a academia eu não podia abrir mão. Então, eu tinha essas regrinhas de casa, muito mais pra manter um estilo de vida saudável. Mas nunca fui pressionada a nada. E aí, me encontrei na corrida... Ao mesmo tempo, levava a dança até onde deu. Eu dancei por muito tempo. Eu só saí da dança quando eu entrei no ensino... Quando eu saí do ensino médio, entrei na faculdade. Porque eram muitos pratinhos pra equilibrar. E a corrida ganhou meu coração.
9: E na faculdade, você fez educação física ou não?
10: Não, sou publicitária.
9: Ah, publicitária. Mas a parte da... Na nossa parte. Na área da comunicação.
7: É isso. Perfeito. Por isso comunica bem. Agora, deixa eu só te matar uma curiosidade, né? Você tem um irmão, é isso?
10: Eu tenho um irmão mais velho.
7: E o seu irmão?
10: Ele é artista, não tem nada a ver. Tanto de casa não faz milagre também, né? Aí ele é ator, cantor.
9: Olha, que legal.
10: Eu tô saindo, a gente tava. Aconteceu muito, né? Da gente acordar super cedo pra treinar, ir pra prova, a gente se encontra no elevador. Que ele tá chegando, a gente tá saindo.
9: Sim, artista. Romana, assim. É artista. Troca o dia pela noite.
7: É isso, tá vendo? A Mimi já se identificou.
9: É, meu marido é baixista, né? Então, sei como sabe é que é bem. Essa vida de artista.
7: Nosso amigo argentino, grande Romano. Pois é. E como é que é o nome do seu irmão? Manda um abraço
10: Lucas,
7: pra ele.
10: Lucas Damásio.
7: E os pais?
10: É, Alessandra e Alexandre. Era muito pra chamar bem. Alexia, era pra ser Ale, Ale, Ale. Só que aí acabou ficando Giovana. E hoje eu penso, ainda bem, imagina se eu fosse Alexia.
9: É verdade. Nossa, bullying até não queria mais,
7: é,
9: né?
7: Hoje.
10: Nossa, imagina.
7: Acho que hoje não seria tão legal assim.
10: Uma boa ideia.
9: Hoje, em qual momento a corrida deixou de ser uma diversão pra você e você começou a enxergar ali, não com uma certa cobrança, mas de repente vendo um caminho assim, nossa, eu levo o jeito pra coisa.
10: Olha, eu sempre fui muito competitiva, de um lado saudável, mas sempre gostei muito de me superar. Então, desde pequena, estava participando de diversas competições, né? O rugby foi assim, handball foi assim, tudo foi assim. Mas acho que quando eu comecei a treinar para fazer meus primeiros 5 quilômetros, eu sempre tive esse olhar de querer ser melhor. Não a cada prova, porque a gente sabe que não dá para bater RP em toda prova. Mas querer sempre buscar uma melhor versão. Eu acho que quando eu entrei... Acho que eu comecei a entrar na faculdade ou olhar para o vestibular, eu comecei a entender que... Eu tava muito bem pra minha idade, eu tava muito bem pro que eu tava fazendo. Então eu falei, se eu começar a treinar mais e levar isso a sério, eu acho que dá pra melhorar um pouquinho.
9: Ô, Galvão, você não vai perguntar pra ela assim, eu estava indo bem. Bem assim.
7: Bem quanto?
9: Bem quanto?
7: Bem quanto? Porque todo mundo que chega e fala assim, tô indo bem tal, e tal, mas não é tão bom assim. Aí quando você vê, é aquele número que você... Dá vontade de bater a cabeça no
9: quando
7: vidro.
9: Quando você fala assim, eu estava indo bem, isso em relação a pace, a ritmo,
10: tudo.
9: É você se sentir bem correndo,
7: então,
9: não fadigar, né?
7: O quanto era o seu bem que não era tão bem assim?
10: Eu acho que eu comecei a realmente me sentir mais segura quando eu comecei a acompanhar os meus pais, o ritmo dos meus pais, e também eu já entrei em assessoria, né? Então, meus pais, minha mãe me treinou por bastante tempo, até a gente entrar em assessoria. E aí, quando eu comecei a acompanhar o grupo, aí eu falei, eu tenho... 17 anos e eu tô acompanhando a galera que já corre há muito tempo.
7: Com então, quanto de ritmo?
10: Olha, minha primeira meia foi quando eu olhei pra fazer a primeira maratona. Eu fiz pra 1h40. Isso dá
9: 1h45
10: de ritmo.
9: Que isso? E com quantos anos você fez a sua
7: 17,
9: primeira meia?
7: 17, ela falou?
9: 17
7: Para, anos.
9: Chega, eu vou embora.
7: Tá vendo, Mimi? Tá vendo?
9: Eu aqui me sentindo como a minha 1h58, meu RP.
10: Tá bem demais.
7: 1h40, eu tava bem, não era tão bom assim, né? Mas eu tava bem, já vi que eu, você
9: hoje,
7: viu, né?
9: Hoje o seu RP é melhor ainda que 1h40?
10: Sim, eu tenho 1h30.
7: 1h30.
10: Buscando subir 1h30 agora.
9: Nossa, 21 quilômetros em 1h30. Não, realmente condicionamento físico assim...
7: Privilegiado, né?
9: Privilegiado total. E aí você fez algumas meias.
10: Fiz muito.
9: Até chegar na sonhada maratona. Era realmente um objetivo? Porque muita gente também chega aqui e fala, olha, eu nunca fiz maratona, nunca tive esse objetivo, não quero me desgastar, eu acho que o ciclo... É muito cansativo e realmente a gente sabe que o ciclo, né?
7: Está aqui ao seu lado também alguém que acabou de fazer a sua segunda maratona. Ai,
9: temos uma maratona em comum, que é Buenos Aires.
10: Ai, maravilhosa essa prova.
9: Já, já a gente vai falar sobre isso. Maravilha. Então, em qual momento você chegou e falou, estou pronta, I'm ready to go to 42 quilômetros.
10: Ai, então, eu sempre quis fazer, né?
9: Tá.
10: Desde pequena, acho que muito por acompanhar os meus pais. Uma coisa que eu fiz muito, quando eu comecei a correr, era acompanhar os meus pais, principalmente meu pai, que faz 2 maratonas, 3 maratonas no ano, pegar o final da prova com eles. Então, antes, quando eu não corria, eu via as chegadas.
9: Tá.
10: E já tava muito envolvida ali. Quando eu comecei a correr, fazia os últimos 5, os últimos 10. Então, eu pegava meus pais ali no finalzinho da prova e corria. E,
9: terminava assim, os últimos metros com eles.
10: Finalizar uma maratona com eles, bizarro, assim. É uma sensação indescritível.
7: Mas pode? Eu não sabia. Você pode entrar no meio, assim?
9: Se podia.
10: Eu era criança, eu não sabia.
9: Deixa abaixo.
10: Mas eu não fechava, não. Eu não passava pelo pórtico, né? A galera sempre faz esse controle de... Quem tá com o número de peito, quem não tá.
9: Ah, correr um pouquinho ali pra acompanhar. Às vezes o maratonista
10: vê
9: ali.
10: De um apoio.
9: É, às vezes vê ali um filho, aí às vezes pega o filho também no colo.
10: Ai, cenas
9: corre
10: lindas.
9: Alguns metros e depois devolve, né, pra mãe. Só pra ter aquele momento registrado. Tá. Mas não que ela termine.
10: Não passava pelo pórtico, não, né? No finalzinho, assim, a gente ia pro final do alambrado e eles seguiam. Isso. Mas eu ia até onde dava pra dar aquele gás, então...
9: Não vamos cancelar a Giovana aqui, ó.
7: Não, só queria saber, né?
10: Tá certo. É importante a gente falar disso também. Mas, então, desde pequena eu queria fazer uma maratona, mas não olhava, tipo, ai, quero fazer ano que vem, quero fazer agora. Eu sabia que em algum momento você ia chegar. Mas é isso, criança, na escola, depois na faculdade, não tinha como eu equilibrar todos esses pratinhos. E aí, eu comecei a olhar pra isso no meu último ano de faculdade. E era Buenos Aires que eu queria fazer. E aí, na época, eu falava com o meu treinador: olha, tô querendo fazer uma maratona. Ele: ai, segura um pouco mais, agora não, segura um pouco mais. Eu: ai, tá bom. Aí chegou uma oportunidade pra mim de fazer a maratona de Sevilha, a convite. Aí eu falei: ah, eu não vou perder essa oportunidade jamais. Eu já queria fazer uma maratona, então agora vem.
9: Dizem que é muito legal Sevilha.
10: Nossa, baita prova.
9: Mas pra você, foi legal?
10: Eu tive alguns percalços no meio do caminho.
9: O que
10: eu realmente
9: aconteceu?
10: Não estava pronta. Eu tive uma fratura por estresse. Eu me precipitei. Eu acho que, assim, eu fiz muitas meias. Tava preparada pra pensar em longas distâncias, maiores do que meia. Só que é isso, né? Eu tava no último ano da faculdade e a conta não tava fechando. Tava dormindo pouco, porque universitário, eu estudava à noite e acordava cedo pra treinar. Minha faculdade acabava perto das 11 da noite. Aí eu chegava em casa meia-noite. Aí eu acordava pra estar no Ibirapuera às 6. Então, assim, 6 horas de sono, no máximo, com uma alimentação mais ou menos, porque, de novo, universitário come o que dá, do jeito que dá. É. Dormindo mal, comendo mal, estagiando, trabalhando, estudando, cortisol lá no alto. Então, realmente, assim, eu fazia tudo que eu podia em relação ao fortalecimento e treino de corrida. Só que o meu corpo não estava preparado para aguentar todo esse impacto.
9: Esse baque, né?
10: Com pouco suporte que eu tava dando para ele. Então, eu tive uma fratura por estresse, foi algo muito rápido, assim.
9: No ciclo ou na maratona?
10: Não,
9: no ciclo.
10: Eu fiz a prova sem a lesão. Mas eu tive a lesão no começo, do primeiro mês.
7: Ah, que você tava treinando, se preparando.
10: Comecei a aumentar o volume, já comecei a sentir dor. E foi assim, senti a dor, não consegui correr no dia. Fiz a ressonância, já era uma fratura. Não foi nem porque eu insisti na dor. Foi, nossa, eu estou sentindo uma dor esquisita. Uhum. Deixa eu ver o que é. Fratura. Aí eu não consegui mais correr e fiquei três meses.
9: E foi aonde?
10: Meses.
9: Fratura onde?
10: Na tíbia. Foi a famosa canelite, né?
7: Olha só. E não foram poucos os que passaram aqui já pelo microfone do Corre TMC e falaram que o sono é sempre o melhor remédio, né, Mimi?
10: Muita diferença.
9: É. Com certeza.
7: É
9: o corpo descansado, né? A nossa famosa bateria ali no 100%. A gente precisa estar no 100%.
10: Não é luxo. O sono não é luxo.
7: É o melhor suplemento, inclusive, né? Exato. Se você estiver bem dormido, você consegue ter uma performance melhor, né?
9: Gi, então você tratou essa canelite.
7: Durante 3 meses.
10: Foram 3 meses que eu tinha
9: treinado. Muita fisioterapia.
10: Muita fisioterapia, fiz ondas de choque, fazia 2 sessões de fisioterapia por semana. E todos os treinos de corrida eu fazia no elíptico. Tudo. Então assim, eu não parei de treinar, fazia muito fortalecimento.
9: Peraí, treino de corrida você fazia no elíptico?
10: Eu fiz tudo no elíptico.
9: Peraí, não.
7: Me explica isso aí.
9: O elíptico, ele tem um outro nome também, qual que é?
10: O transporte.
9: Ah, sabe o transporte, né? Aquele? É porque às vezes no nome não conhece o elíptico. Sabe aquele que você fica assim, ó, quem tá me vendo no YouTube
10: parece
9: acompanhando?
10: Um simulador de corrida,
9: sim.
10: Mas
9: isso,
10: não é uma
9: que você
10: corrida.
9: Não tem impacto.
7: Sim.
9: Então você fica assim, como se fosse, exatamente. Ele chama elíptico, bota aí, gente, no site aí de busca pra vocês entenderem. É o transporte.
7: A gente pode até colocar, né?
9: Isso, vamos colocar pra quem tá acompanhando no YouTube.
7: Isso.
9: Mas peraí, Gi, você fez assim, tipo, 20 quilômetros
10: 30, 30
9: no elíptico.
10: Treinos de tiro.
9: Eu nunca escutei
10: tudo
9: isso.
10: Tudo no elíptico. Porque eu queria muito fazer a prova. E assim, desde o começo, né, quando eu tive a fratura e eu comecei a tratar, eu sabia que se eu fosse fazer a prova, seria pra completar, né? Seria realmente pra me divertir, aproveitar o percurso, mas eu tinha que fazer alguma coisa pra não deixar meu corpo parar, descondicionar tanto. Descondicionar ele ia, porque eu não ia estar correndo, né? Foram 3 meses. Mas eu fiz todos os treinos, tudo. Então, no regenerativo eu fazia levinho no elíptico, fartlek eu fazia, fazia treino de tiro e os longões. E...
9: Então, tiro você pegava mais forte ali no elíptico.
10: Era muito sofrido.
9: Gente, eu nunca escutei. Primeira vez.
7: Eu não consigo nem imaginar como é que é isso.
10: Aí, nos dias que eu não fazia o elíptico, né, nos dias que eu não tinha treino de corrida, eu fazia um cardio na bike.
9: E você decidiu fazer a Maratona de Sevilha e deu bom?
7: Não, mas peraí.
10: Deu bom, completei a prova.
7: Então, só pra gente arredondar isso. Você ficou 3 meses fazendo esse treino aí especial.
10: No elíptico.
7: E aí, a maratona era quando?
10: 23 de fevereiro a prova. Foi no finalzinho de fevereiro, então eu fiquei de dezembro até começo de fevereiro fazendo treinos elípticos até eu ser liberada a voltar a correr.
7: E você voltou, a prova foi dia 23, você voltou a correr tipo quando?
10: 10, 5 de fevereiro.
9: Esse é o elíptico, ó. Olha
7: eu
9: aqui,
7: tô
9: ó.
7: Vendo. Eu tô
10: esse
7: vendo.
10: Aqui, foi bem em cima. Foi bem em cima, mas eu tinha acompanhamento de físio, de ortopedista e de todos, né, todos os profissionais. E todas as orientações que eu tive foi, né, Gi, eu fiz outras ressonâncias, tipo, Gi, você não tem mais a fratura, tá consolidada, você não vai ter esse problema na prova, mas você vai sofrer na prova porque você não tá treinada pra correr 42 quilômetros. Você vai encarar?
7: Você pensou isso, menino?
9: Você vai encarar?
10: Não, gente, eu fiz 3 meses do elíptico, mas não vou desistir agora.
7: Ela treinou na pista, digamos assim, né? Ela treinou na pista 10 dias.
9: Não.
10: Eu fiz um longo de 16 quilômetros e fui.
9: Por isso que eu falo que todos os atletas que passam aqui, eles são loucos, mas loucos conscientes.
10: Não, ninguém bate bem na cabeça, não. Mas eu tinha permissão, não foi uma loucura.
9: Hoje, então, Sevilha, você fez, concluiu, sem pensar em performance.
10: Exato.
9: Sem pensar em absolutamente nada.
10: Foi pra me divertir.
9: Tô aqui,
10: exato.
9: Me diverti, depois curti Sevilha, Espanha, aproveitei, exato. Né?
10: Foi
9: isso é bom demais. E aí você pensa, agora eu vou fazer uma maratona bem boa, bem. 100%, né, de condicionamento físico. E
10: exato.
9: Qual foi a maratona escolhida?
10: Buenos Aires. Eu terminei a maratona de Sevilha, quando eu voltei pra vida, né, voltei aqui e falei, não, isso não vai ficar assim, eu preciso passar por cima no quilômetro 32. Eu fiquei extremamente vidrada no quilômetro 32, que foi onde tudo mudou pra mim na prova, né. Na maratona de Sevilha, eu corri até o 32. Eu consegui correr até os 32. Aí depois caiu o disjuntor, né?
7: Mas você foi caminhando até o final?
10: Caminhei até o final. Aí eu fui dos 32 aos 42 caminhando. Porque não tinha mais condição de correr. Deu. Eu não tava treinada.
7: Pô, você treinou 10 dias só?
10: Aí eu fui andando.
9: Ainda voltou com a medalha, para.
10: Voltei com a medalha.
9: Maravilhosa.
10: Aproveitei a viagem. Depois passei pra caramba. Então assim... Voltei pro Brasil.
9: Mas já no fundinho fica, né? Não, eu vou completar
10: não,
9: um 40.
10: Com raiva, eu fico com raiva no quilômetro 32.
9: Te conhecendo um pouquinho agora que você é bem competitiva.
10: Nossa, eu
9: tipo,
10: queria me vingar.
9: Andar 8 quilômetros, 9 quilômetros, foi assim, xingando até não querer mais, né?
10: Foi.
9: Tá.
10: Foi mesmo. E aí eu voltei e falei, não, eu preciso passar por cima do quilômetro 32, isso não vai ficar assim. Não, no dia que eu cheguei, eu já falei, ó, eu vou me inscrever pra maratona de Buenos Aires e eu não quero nem saber, eu vou fazer e eu fiz. Aí eu comecei a treinar pra Buenos Aires.
9: Ai,
10: e
9: foi
10: ano passado.
9: O ano passado.
7: Foi com você, Mimi.
9: Sim,
7: foi com
9: mesmo
7: você.
9: Mesmo ano de 2025. Então me conta, o que você achou da maratona de Buenos Aires?
10: Não, maravilhosa essa prova. Essa prova é maravilhosa, clima bom, tem muito o que fazer, ela é linda. É muito gostoso, né? Eu fiz a meia, né, em 24. E aí, quando eu fiz a meia em 24, eu falei, não, essa prova é maravilhosa, eu preciso fazer.
9: Igual eu. Eu fiz a meia em 2024.
10: Essa prova é muito boa.
9: É isso.
10: Essa prova é muito boa. E aí, eu resolvi fazer a prova, os 42. E comecei a treinar pra ela, acho que em maio, né? Comecei já a olhar pra maratona em maio, aumentar o volume bem aos poucos. Porque, né, depois... do meu histórico. Então a gente foi bem devagarinho e foi uma prova maravilhosa do começo ao fim.
9: Maravilhosa.
7: E assim, só pra gente fazer aquela comparação, sem nenhuma maldade, claro.
10: Lá vem.
7: Não, não tem assim, nenhuma intenção.
9: Não, de jeito
7: de
9: nenhum.
7: De expor ninguém e tal.
9: Jamais.
7: Né? Quanto que foi seu tempo na maratona de Buenos Aires em 2025?
10: 3 horas e 13.
7: Olha só, Mimi.
9: Ela passou por mim assim, ó. Foi. E conseguiu índice, é isso?
10: Consegui índice. Com essas 3 horas e 13, como Buenos Aires é logo depois que fecha a janela de Boston, eu não conseguiria aplicar pra Boston em 26, só Boston 27. Só que esse tempo também me dava índice pra fazer a maratona de Chicago.
9: Uau.
10: E aí, então, eu apliquei pra fazer a maratona de Chicago em 2026, que eu estou treinando agora. e vou jogar esse tempo pra maratona de Boston pra fazer em 2027. Já olha, tá só validado o tempo, já passei pela aquela pré-seleçãozinha lá, então já tô encaminhada também.
9: Então, Chicago, aí vamos nós. Sim. Muito em breve, outubro?
10: Outubro.
9: Então me conta como é que tá a preparação, ai, como tá é que ótimo. Tá o ciclo, já começou, né?
10: Já começou, tem 7, 8 semanas, acho que tô na 8ª semana, preciso conferir. É um ciclo de 16. Tá sendo muito bom. O que eu fiz com o meu treinador dessa vez foi fazer 5 semanas de adaptação. Então a gente foi subindo o volume bem aos poucos. Eu já tô acostumada a ficar com volume mais alto. Depois da maratona de Sevilha e de tudo, ficou tudo bem. Porque eu saí, né? Finalizei a faculdade, me formei. Então tudo mudou. Melhorei o sono, melhorei a alimentação. Tudo que tava ruim eu consegui ajustar. E sigo me cuidando sempre. Faço físio sempre. Então, de lá pra cá, muita coisa mudou, eu melhorei bastante, cuidei muito do sono, alimentação, e o volume foi subindo aos poucos. Então, nessas 5 primeiras semanas, o volume subiu um pouco mais, mas sem muita intensidade, só pro meu corpo acostumar a ficar ali mais exposto, né, com volume de treino. E agora que eu tô começando a entrar em ritmos mais intensos e ritmos de maratona. Então, agora eu estou
9: famosos longões.
7: Então, você tem duas maratonas?
10: Duas maratonas.
7: Ah, e os seus pais, só por curiosidade, eles fazem quanto?
10: Olha, eu confesso que se eles tivessem vindo isso agora, eles iam me xingar, porque eu não sei. Mas meu pai fazia muitas, duas por ano. Acho que meus pais têm mais de 20, assim. Acho que meu pai tá na 22ª, talvez. A minha mãe indo pra 20ª ou fez a 20ª ano passado.
7: Não, mas e o tempo deles em maratona, você sabe?
10: Meu pai, acho que tem 3:21.
7: Olha, ela já bateu o pai!
10: Na maratona de São Paulo, inclusive, porque ele é meio maluco, mas sim. Meu pai, somos dois competitivos. Eu
9: tô vendo!
10: Falei pra ele, eles vão fazer Berlim, né? Aí eu falei, agora tá contigo, responsabilidade, te vira.
9: Joguei!
10: Vira. É. Agora você que lute. E a minha mãe, eu acho que ela tem 3:30. Acho que é 3:30 ou 3:31.
9: Não, todos abaixo de 3 horas, abaixo de 3:30.
7: É, mas a...
9: É uma vida treinando.
7: A novinha já passou por cima dos dois. Já foi, amigo, já era.
10: Mas eu tenho a junção, né? Eu peguei a melhor parte dos dois ali.
9: Hoje, e o que significa hoje correr Chicago pra você? Porque faz parte da Major, né? Sim. Six Majors, uma das maratonas mais concorridas aí, até pra futura mandala lá na frente.
10: Sim, sonho.
9: É um sonho ter a mandala?
10: É um sonho. Bom, a primeira Major é algo completamente indescritível, né? Eu não consigo trazer em palavras a emoção que é estar fazendo uma prova como essa. Acho que só de fazer uma maratona já é algo completamente fora do comum, assim, extraordinário. Mas uma Major é algo bizarro. Eu sempre quis fazer. Não sei quais vão ser as próximas, não consigo pensar nisso agora, mas todo mundo sempre falou muito bem de Chicago pra mim, que é uma prova maravilhosa, a torcida é indescritível, é algo surreal, então eu vou viver um sonho. Eu tô muito animada, e não só pela prova, óbvio, né, pelos 42 também, mas por toda a experiência. Então, eu já tô vivendo agora, né? Então, eu já tô sonhando com essa prova desde que eu me inscrevi, desde o ano passado.
7: Mas você fazia outras distâncias antes, como sim, a meia que você nos contou, uhum, né? E hoje você meio que foca só na maratona, ou como é que ficou?
10: Um pouquinho de tudo. Oi?
9: Ela super competitiva, adora atividade, imagina, vai fazer de tudo um pouco.
10: Faço um pouco de tudo, acho que depende de cada fase. Eu sigo muito o que o meu treinador fala, eu não fico fazendo essas loucuras de me inscrever.
9: Quem é o seu treinador?
10: Eu treino na BR Sports, o Pedro Keller, que é o meu treinador hoje.
9: Pedro, um beijo, Pedro.
10: Mais de um ano já, acho que desde a Maratona de Sevilha. Quando eu voltei pro Brasil, eu entrei pra BR, então desde fevereiro, março do ano passado, tô treinando com o Pedro. Então, eu sigo tudo que ele fala. Não fico me inscrevendo em provas antes do aval dele. Mas às vezes ele me manda fazer umas loucuras que eu não tava no meu radar.
9: Ai, assim, tipo quais?
10: Às
9: adoro.
10: Vezes eu falo pra ele, ó, tem tal prova daqui 3-4 semanas. Eu pego pra fazer um regenerativo, né, fazer um treino de luxo. Ele só vai fazer força nessa prova. Eu, não!
9: Então, por exemplo, vamos explicar pro André, pro Galvão entender um pouco. Por exemplo, Galvão, a gente tá num ciclo de maratona.
7: Sim.
9: Então, de repente, no final de semana tem um longão de 30K.
10: Exato.
9: Só que tem uma prova em São Paulo, por exemplo, a Round the Bridge.
10: Que eu vou fazer.
9: Perfeito, olha aí. Que são 30 quilômetros. Você vai fazer 30 ou não?
10: Vou fazer os 30.
9: 30. Então, ao invés de você ficar correndo ali no Ibirapuera, sem estrutura, sem água, sem nada, você acaba participando de uma prova, uhum, que tem estrutura, onde as pessoas fecham ali, né? A organização fecha as ruas, sem segurança. É, então a gente chama de treino de luxo. Ela vai fazer o 30K, mas tem a estrutura dos poços de água, dos géis, né? Às vezes tem um gel ali de carboidrato,
10: suplementação. Às vezes tem até realmente isotônico, depende de cada prova, mas já vi prova. Acho que até no Liberty ano passado tinha até aquelas esponjinhas, sabe?
9: Isso,
10: então você tem uma baita estrutura, tem um baita suporte.
7: E quando o seu treinador fala que você vai fazer força, o que, que isso significa?
9: Ai. Que a casa caiu, o bicho caiu, pegou, faca na caveira.
10: Zona 5. É, como eu comentei, né? Eu tô em fase de ciclo de maratona agora, então o meu foco principal é a maratona de Chicago. Mas às vezes acontece, a gente tem uma provinha ou outra. Então, antes de eu de fato começar, ele me mandou fazer um teste de 5 km numa prova. Então eu peguei uma prova, fiz os 5 km, aí bati meu RP, dei a vida. E aí ele usou esse tempo, frequência cardíaca, tudo, esses dados, essas métricas, pra planejar as minhas zonas do ciclo de maratona.
7: Ah, entendi.
10: Então às vezes acontece de, Gi, faz uma prova de 15 quilômetros dia tal, né, que eu vi que vai ter, pra gente testar a limiar 2, por exemplo. Então a gente às vezes coloca umas provinhas muito mais de forma estratégica pra eu treinar pra maratona. Mas às vezes acontece de fazer, por exemplo, fiz a SP City. E aí eu fiz a SP City forte, assim, os 21. Mesmo estando em ciclo pra maratona, entrei numa prova de 21, às vezes acontece.
7: E qual que é o seu RP de 5 quilômetros que você acabou de bater?
9: Pelo amor de Deus, ó. Ai, não quero nem ver aqui.
10: Eu tenho 19,54.
7: Tá vendo, Mimi?
9: Por que você fica perguntando isso?
7: É porque é legal, né? A gente gosta de saber,
9: é,
7: né?
9: Não, mas é demais, né? 19 minutos, 5 quilômetros.
10: Queria muito fazer o sub-20 e foi muito gostoso porque eu fiz sem estar no radar, né? Eu queria muito fazer esse sub-20 nos 5 quilômetros.
9: Pega pódio, peguei.
10: Depende, né, às vezes tem provas que a mulherada tá correndo muito, tá muito forte. Eu já vi, pode fechar abaixo de sub-20. Mas peguei.
9: É, não tem como, 19, pega pódio.
7: Cara, muito legal, né, muito
9: bacana.
7: E
9: é legal a gente falar também, como a Gi acabou de falar, olha, eu tenho que fazer força, eu vou lá pra zona 5, né, pro, né, Z5 e tal. Uhum. Então é bom a gente explicar também sobre a zona. Você conhece essa coisa de zona?
7: Não.
9: Pois é.
7: Negócio de zona aí.
9: Calma aí, peraí.
7: Zona ofensiva, zona defensiva, né?
9: Essa você sabe do futebol, né? Tá. A gente tem as zonas do pace, as zonas dos ritmos, né? Gi, quer explicar? Porque tem zona 1, que é a zona de trote, de recuperação, e aí vai aumentando, né?
10: Exato. É, de forma mais leiga,
9: isso.
10: Né? Com o que eu venho aprendendo enquanto eu venho vivendo, né, trabalhando nisso. É, bom, a zona 1 são realmente treinos bem leves, em que você tem total controle e conforto enquanto você tá correndo. Então até a zona 2, né, de 0 a 5, de 1 a 5 nível de esforço, até a zona 2, você tá ali conversando tranquilamente. Eu faço
9: tá no pace fofoca?
10: Pace fofoca. Eu faço muitos treinos em zona 2 e eu acho uma delícia.
9: É gostoso.
10: Aí geralmente eu combino com uma amiga, um grupo, e a gente vai trotando, conversando, é uma delícia. É, zona 3 já é um pouco mais moderado, que você tá ali ok ainda, tá controlando, mas você já não consegue falar
9: muito. É um ritmo forte,
10: frases,
9: né?
10: Um pouco mais curtas, você já tá um pouco mais ofegante. Zona 4 eu não converso mais. E a zona 5 a gente entrega pra Deus e a gente realmente no nosso limite, não tem condição nem de olhar pro lado.
7: Acho que tá bem explicado.
9: Isso, tiro, velocidade, né?
7: Eu fiquei pensando nisso. Agora, essa semana eu tive a experiência de correr na altitude lá de La Paz, né?
9: Ah, como é que foi?
7: Nos 3.600 metros de La Paz, eu sempre tive essa curiosidade, né? O ano passado eu tive a chance de correr em Quito, em Bogotá, que eram menos de 3 mil metros. La Paz, 3.600. Fui lá e falei, não, vou tentar, né? Legal. E aí eu agora me identifiquei, porque assim, quando eu comecei, eu acho que eu tava na minha zona 4, que é
10: já,
7: aquela empolgação, né?
10: Assim.
7: Não, aquela empolgação, né? Vou
10: assim,
7: ver quanto tempo eu faço na altitude de La Paz. Cara, tipo, acho que não durou 1 quilômetro a zona 4. Não durou 1 quilômetro. Não dá.
9: Não tem oxigênio.
7: Não dá. Eu fiquei nessa, acho que na zona 2.
9: Mas aí, o que você sente, Galvão? O que é? Falta de ar? Assim, o corpo, a mente tá boa, mas o corpo não responde?
7: Não, é assim, eu nessa viagem pra La Paz, né, nessa cobertura que eu fiz de Bolívar e São Paulo, eu realmente tive mais dificuldades que das outras vezes que eu fui a La Paz, que eu não corria antes. Né? Essa foi a primeira vez que eu que eu fui correr. Mas eu tive assim, dificuldade para dormir, do nariz ficar trancado, muita dor de cabeça, muita dor de cabeça por conta da pressão.
9: A atitude é perigosa.
7: Então simplesmente, na hora que eu comecei a correr, eu simplesmente percebi que eu não terminaria. Eu só corro 5 quilômetros, tá,
9: Giovana? Não é só. Então, vamos lá, eu queria defender, mas já são quantos anos correndo 5 quilômetros?
7: 7 anos, correndo 5 quilômetros feliz.
9: Dá pra defender agora?
7: Não, mas vou falar uma coisa pra você.
9: Eu acho que tá dando pra aumentar, né?
7: Eu vou falar pra você, tá? Aí, quando eu percebi que eu não ia conseguir os 5 quilômetros, se eu continuasse na zona 4, eu não ia. E aí,
9: cair lá no chão.
7: Logo de cara, eu já baixei, acho que pra zona 2, né? Eu tô aprendendo agora isso aí, viu?
9: Eu tô adorando.
7: Aprendi agora.
9: Que bom.
7: Esse negócio aí. E aí, eu fui de zona 2 até o final, né? E eu fiz 34 minutos, RP... Ótimo. É 28.
9: Não, mas na altitude é bizarro. A dificuldade.
11: 28, abaixo de 30, querido.
7: Foi na Copa, em Los Angeles.
9: Em Los Angeles.
7: Foi na Copa.
9: É visual, outra vibe.
7: Mas esses 34

0: tudo bem, eu super respeito, cada um no seu tempo. Mas você já tem uma maturidade assim,
1: mas ele também gosta de nadar e pedalar. Vou puxar o saco aqui, é tipo um mini atleta.
0: Daqui a
1: mini
0: pouco ele tá no triatleta.
1: Isso.
2: Não, é porque eu realmente não... Eu uma vez por semana só, pedalo uma vez por semana e nado uma vez por semana. Então não tem essa loucura que vocês têm pela corrida de todos praticamente os dias.
3: Talvez eu só goste um pouquinho.
2: Só um pouquinho. Não, mas assim, mas eu tô mais com coragem agora.
1: Gosto.
2: Viu?
1: Até porque nós temos o Zé Renato lá da Pique, um beijo pra galera da Pique, atleta que ganhou lá no Lago de Garda, na Itália, os 21 quilômetros.
2: Gente boa.
1: O Zé disse pra nós corrermos a corrida da Minalba em novembro, 10K. Já está com as nossas inscrições em mãos. E eu falei que nós iríamos correr. Então, Zé, ó, agora a gente vai correr aqui 10 quilômetros em novembro.
2: Que dia que é mesmo, Mimi? Você lembra?
1: Ainda,
2: eu vou estar de férias.
3: Tem que dar um banho no meu peixe.
2: Não, eu vou com a Mimi nessa aí. Não, eu vou.
1: Tem 21 quilômetros, tem Vênus também.
2: Não, exagera, pô, pelo amor de Deus, hein?
3: Calma!
2: Uma coisa de cada vez, hein?
3: Mas a Vênus ele não pode fazer.
1: Não pode, é só um escapô.
2: Graças a Deus.
1: Se livrou aí.
2: Olha só que. Mas
1: nossa,
2: é linda essa prova.
1: Livrou.
2: As mulheres maravilhosas correndo. Eu vou admirar.
3: Ele apoia. Já tá torcido.
1: Ô, Gi, bora de bate-bola aqui do Corre TMC?
3: Vamos lá.
1: Correr sozinho ou correr em grupo?
3: Ai, que difícil. Sozinho, eu corro mais sozinho.
1: Tá.
2: Treino de tiro ou longão?
3: Longão.
1: Esteira ou rua?
3: Indiscutível, rua. Eu tô traumatizada com treino indoor.
1: E depois de fazer o ciclo no elíptico,
2: depois
1: meu Deus,
2: dessa...
1: não, é incrível.
2: Subida ou descida?
3: Subida.
2: É mesmo?
3: Ah, é tudo que sobe e desce, né? Mas eu acho que treinar a subida, eu gosto mais... Descida, a gente acaba dando uma forçada em tudo, né?
1: E dizem que é pior também. Ficar muito tempo descendo machuca mais, né?
3: Machuca.
1: É isso mesmo.
3: Eu prefiro sofrer na subida, porque pelo menos eu colho benefícios depois.
1: Treinar de manhã ou à noite?
3: Manhã.
2: Agora, acho que essa pergunta tem uma resposta óbvia, mas vamos lá. Prova de 5 quilômetros ou maratona?
3: Ai, maratona.
1: Ah, foi óbvia, tá bom, maratona. Ixi, eu acho que os dois aqui, né? Mas ter uma medalha legal ou um troféu bacana?
3: Ai, eu gosto dos troféus.
1: Troféu? Que não, você deve ter muitos, né?
3: Eu tenho uma estante que é o meu cantinho preferido, assim.
1: Sabe assim, quantos? Mais ou menos? Mais de 20?
3: Mais de 20.
1: Nossa Senhora!
2: Melhor sensação, cruzar a linha de largada ou de chegada?
3: Ah, acho que de chegada. Às vezes o que bom que acabou, ou eu não acredito no que eu fiz.
1: Passar pelo pórtico que é outra coisa. Apesar que eu me emociono muito na largada, você
3: por
1: se emociona?
3: Isso que eu fiquei pensando, eu falei, a emoção da largada é muito boa, realmente, principalmente em provas longas, ou que a gente se esforçou muito pra estar ali, né? Só a gente sabe o que a gente passou pra estar em cada prova. Então eu acho que essa sensação de largada é muito emocionante, principalmente em provas grandes, maiores, assim.
1: Não, e quando começa We Are The Champions...
3: Ah, eu já vou chorar, eu já começo a chorar antes de começar.
2: Isso é na largada?
1: Começa umas músicas assim bem, né? Seu maior sonho na corrida?
3: Acho que correr até ficar velhinha, fazer um monte de maratona.
1: Maravilhosa.
2: E uma palavra que define a corrida na sua vida?
3: Superação.
1: Superação, maravilhosa. Essa é Giovana Damasio, que participou com a gente. Muito rapidamente, eu quero falar o calendário pra você, corredor, pra você marcar aí. A gente tem no dia 24 de setembro a corrida da Purple, 27 de setembro a corrida da Purple Run, que é o segundo lote de inscrição, que vai acontecer no dia 24. É uma caminhada, gente, ela é curtinha, uma caminhada na Paulista, mas o propósito ele é muito importante, porque todo o lucro arrecadado com as inscrições do evento, ele é destinado às instituições de apoio a pacientes com câncer e a ONG Cabelegria. Então é muito legal também. E aí tem Praia Grande, né?
2: Tem Praia Grande lá, cidade do meu pai, dia 30 de agosto, 5 quilômetros.
1: Olha que legal pra você, 100% de linha reta pra bater seu recorde.
2: Rapaz,
1: eu acho legal, hein?
2: Que dia que é dia 30 de agosto?
1: Eu não sei. 100% linha reta, tá bem?
2: 30 de agosto? Peraí, 16, 23, 30.
3: Segunda?
2: É um domingo.
1: Não, é domingo.
2: É um domingo que não tem corrida.
1: É domingo?
3: Porque 29 de agosto é
1: domingo. Então é 29, né? Então deve ser 29. 29 de agosto.
2: Não, acho que é. Não, dia 30, gente. É domingo. Domingo, dia 30, 16, 23,
1: então,
2: 30 de agosto,
1: então
2: domingo,
1: é isso, tá bom,
2: na Praia Grande, e não tem corrida de Fórmula 1.

0: que me impediria pelos meus compromissos familiares.
1: Pronto, é um bom sinal, tá vendo?
2: E dia 30 de agosto tem a corrida que a Gi estará, que é Run the Bridge, 30 quilômetros, tem 5, 10, 15 e 30. Uma corrida super tradicional aqui em São Paulo, patrocinada pela galera da Brooks. Inclusive, um beijo, Tamara, Paiva maravilhosa, que é lá da Brooks. Valeu, a Brooks é um, assim, uma marca de tênis que eu amo, uso. Você gosta de Brooks?
1: Eu tive poucas experiências com Brooks, eu usei no começo da minha corrida, hoje eu não tive a oportunidade de testar ainda, mas eu sei que é uma marca muito boa.
2: Maravilhosa. Olha aí, Brooks. Dá um teste aí, ó, pra Gi que ela vai gostar.
1: Vou correr a prova.
2: Olha aí, ó. Vai correr a prova, tem tudo a ver.
1: Não sei. Só
2: soltou pro universo. Gi, obrigada. Muito adorei.
1: Obrigada. Foi um prazer.
0: Valeu, Gi. Parabéns. Muito
2: obrigada por compartilhar essa história aqui com a gente e boa prova.
1: Muito obrigada.
2: Boa prova em Chicago. Obrigada. Depois você conta pra gente como é que foi.
1: Conto sim. Muito obrigada.
2: Meu parça, amigo.
0: Tamo
2: valeu.
0: Junto, hein?
2: É isso, gente. Muito obrigada. Obrigada pela parceria de sempre. O Corre TMC fica por aqui. Valeu, fui! Porque a gente tá sempre no Corre. Até a próxima. Tchau.
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8: Três e um, bom dia. Vamos às principais manchetes do programa de hoje. O ministro Flávio Dino, do Supremo Tribunal Federal, autorizou a Polícia Federal a acessar dados apreendidos em uma operação contra a produtora do filme Dark Horse sobre Jair Bolsonaro. A PF investiga possíveis irregularidades no uso de emendas parlamentares ligadas à produção. A decisão não comprova crimes, mas permite que os dados sejam usados para aprofundar a investigação. A Polícia Federal investiga se Lulinha usou influência para facilitar contatos com o governo em troca de vantagens, como passagens aéreas e o pagamento de um imóvel. Segundo a investigação, a lobista Roberta Luxinger teria pago R$100 mil por mês pela residência, intermediado interesses de um empresário junto ao governo. A defesa de Lulinha nega irregularidades e afirma que a Polícia Federal não encontrou dinheiro dessas empresas nas contas dele. A campanha de Flávio Bolsonaro ofereceu a Tarcísio de Freitas um acordo para acabar com a reeleição presidencial caso Flávio vença a eleição. A proposta prevê apenas um mandato para Flávio e abriria caminho para Tarcísio disputar a presidência em 2030. O senador Rogério Marinho, coordenador da campanha, afirmou que a ideia ainda é uma possibilidade, não um acordo fechado. O cochilo de Gilberto Kassab durante o debate da Band virou motivo de brincadeira na campanha de Ronaldo Caiado. Nas redes sociais, Caiado publicou que, se for eleito, os brasileiros poderão dormir tranquilos como Kassab. O candidato à presidência, Augusto Cury, criticou a polarização política no Brasil e afirmou que o país precisa de uma cirurgia para superar a divisão. Durante sabatina na TMC, Cury disse que Lula e Flávio Bolsonaro são prejudicados pela radicalização de seus próprios apoiadores e afirmou que, se eleito, pretende atuar como um pacificador. Centrão e oposição ainda não definiram sobre posição... sobre a sua posição sobre a chamada taxa das blusinhas no Senado. As bancadas aguardam a articulação entre Lula, Alcolumbre e Mota. O governo quer acelerar a votação para acabar com a cobrança de 20% sobre compras internacionais de até $50. E durante a sabatina na TMC, Simone Tebet afirmou que as emendas PIX deixam um lastro de corrupção e criticou o avanço das chamadas pautas-bombas no Congresso. A candidata ao Senado também disse que a agência econômica vem perdendo espaço para interesses políticos e que, apesar de apoiar as pautas sociais de Lula, diverge de forma como o governo conduz a economia. E a Justiça Eleitoral manteve a inelegibilidade de Pablo Marçal por 8 anos até 2032 por uso indevido dos meios de comunicação na campanha de 2024. O Tribunal Regional Eleitoral de São Paulo também manteve multa de R$ 420 mil e rejeitou o recurso da defesa. Marçal ainda enfrenta restrições do Tribunal Superior Eleitoral, que suspendeu o acesso a recursos públicos, rádio, TV e debates eleitorais. O mercado reduziu de 1,98% para 1,95% a previsão de crescimento da economia brasileira em 2026, segundo o Boletim Focus. A projeção para a inflação ficou em 5,02%, e a expectativa para a Selic permaneceu em 13,75% ao ano. Para o dólar, a previsão é de R$ 5,20 no final de 2026. E a Braskem anunciou um pedido de recuperação extrajudicial para reestruturar cerca de US$ 10,90 bilhões em dívidas. O plano terá apoio de parte dos credores e pode incluir uma oferta de ações. A empresa terá 90 dias para apresentar a proposta de reestruturação. São Paulo confirmou os dois primeiros casos de febre do Nilo Ocidental no estado. Com isso, o Brasil já registra 4 casos e 1 morte pela doença. A transmissão ocorre pela picada de mosquitos. Uma das pacientes de São Paulo está curada e a outra segue internada. Em Santa Catarina, uma mulher morreu e um homem recebeu alta. Vamos ao noticiário internacional. O primeiro-ministro de Israel, Benjamin Netanyahu, afirmou que o Irã tentou assassinar um de seus filhos, sem revelar qual deles teria sido alvo. A suposta tentativa teria ocorrido há meses e estava sob sigilo judicial. A declaração acontece em meio à disputa eleitoral em Israel, marcada para outubro. E os Estados Unidos anunciaram novas sanções contra empresas e países que mantêm relações comerciais com o Irã. Governo Trump chamou a medida de dia D econômico e aplicou sanções a quase 60 pessoas, empresas e navios ligados aos setores de petróleo, tecnologia, ouro, aviação e transporte marítimo. Muito bom dia a você que sintoniza a TMC. Um cachorro foi morto a tiros após se aproximar de homem que passeava com outro cão na Tijuca, na zona norte do Rio de Janeiro. O cãozinho chamava Batata, escapou da casa quando a tutora abriu a porta. E quem conta pra gente mais detalhes é a Rebeca Renz.
7: A Polícia Civil tenta esclarecer a motivação de um agente aposentado da corporação que foi o responsável por matar a tiros um cachorro na tarde de sábado, na Tijuca, zona norte do Rio. Câmeras de segurança registraram o momento em que um homem que passeava com outro cão sacou uma arma e atirou contra Batata. As imagens mostram o cachorro se aproximando do homem, que retira a arma da cintura antes que os dois animais tenham contato. Pelo menos 4 disparos foram ouvidos. Batata caiu logo depois de ser baleado. A tutora do cachorro, que pediu para não ser identificada, afirmou que ele era dócil e conhecido na região e afirma ter se assustado com a sensação de impunidade do homem, que é filmado saindo do local sem ter prestado socorro. Batata teria fugido de casa, que não conta com grades nem muros altos, momentos antes da ação. Segundo a Polícia Militar, agentes do Batalhão da Tijuca foram acionados para uma ocorrência de maus tratos a animais e encontraram o cachorro já morto. A ocorrência foi encaminhada para a delegacia da região. A reportagem da TMC tenta contato com a defesa do policial civil aposentado.
8: 3:08 pelo horário de Brasília. Muito bom dia a você que sintoniza a TMC. Para você que curte um bate-papo descontraído e com muita informação, não troque de estação, viu? Vai para o ar agora o seu programa favorito. Tô falando do Sobremesa. Essa edição teve como convidado e agora quadro fixo do programa, o jornalista que sabe todas as fofocas dos famosos, Bruno de Simone. Comando do programa estão eles, Lucas Salles, Marcelo Batista e a Mini Ruth. Fique agora com o Sobremesa.
9: Pra você que tá sintonizado na TMC. Ó, sobremesa vai começar e o programa de hoje vai trazer um fofoqueiro. Fofoqueiro bom, hein? Ele é tão bom que ele é agenciado pela Marlene Matos. Senhoras e senhores, Bruno de Simone no programa de hoje pra trazer fofoca quentinha, não é não, Batista?
10: Opa, opa, opa. E sempre temos a nossa enquete pra você participar. Vocês viram que tá na moda agora? Todo mundo postando no Instagram. Eu acho chique e aí posto uma gracinha, né?
11: Eu vi isso.
10: Então, eu vou querer saber, e você, ouvinte da TMC, uma coisa do dia a dia que você acha chique. E tem fofoca, tem notícia boa hoje?
2: Claro, vamos ter muitas fofocas com o nosso convidado, mas temos também muita notícia e informação, inclusive você aí que tá ouvindo, que tá dirigindo. Ih, meu filho, acho que você pode ser pego agora no novo bafômetro, viu? Daqui a pouco a gente fala disso.
9: Tudo isso e muito mais aqui no Sobremesa. Solta a vinheta, Cuca!
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9: Caro ouvinte que nos ouve com seu ouvido, começa agora o Sobremesa, o seu programa favorito. E no programinha de Meu Deus de hoje, a gente vai receber ele, Bruno de Simone, já, pra trazer notícia. Notícia não, notícia. É. Pra trazer fofoca, babado, confusão. A gente quer saber tudo que tá rolando. E o Bruno de Simone é confiável. Ele é um multiartista agenciado pela Marlene Matos, a eterna diretora do programa da Xuxa e, dentre outros, também muito famosos, né, Batistinha?
10: Exatamente, meu caro Lucas. O Lucas hoje... Você tá tranquilo hoje, tô gostando.
9: Você gostou?
10: Cê foi bom o final de semana?
9: Mais ou menos.
2: Você tomou um chá no final de semana?
9: É isso, me lembro.
2: Fica comila.
10: Ó, é o seguinte, o nosso WhatsApp é o 11 972 21 1001. E por lá e também pelo nosso YouTube, o nosso canal do YouTube TMC News BR, estamos em imagem. Você pode responder a nossa enquete, aliás, se inscreve lá no YouTube. Agora virou modinha na internet. O povo tá tudo postando lá, eu acho chique, e aí a pessoa põe atitudes, hábitos que a pessoa acha elegante.
2: Exato.
10: Então a pergunta é, coisas do dia a dia que você acha chique? Responda pelo nosso WhatsApp 11 972 21 1001.
9: E aí, Mini Ruth, o que é que você acha chique?
2: Ah, eu acho tão chique várias coisas, mas eu acho que a principal é comer fora todos os dias. Eu acho muito chique.
9: Ah, isso aí pra mim é milionário. Comer fora todos os dias.
2: É, muito chique, é. Eu levo marmita pra lá e pra cá, a bolsa fica fedendo sardinha. Nossa, é Deus.
9: E você, Batista?
10: Eu também acho que tem a ver com comida. Eu acho chique você pagar aquele restaurante com estrela Michelin no VR.
9: Jura?
10: Eu acho chique.
9: Eu sou mais popular do que vocês.
10: Você junta um VR de uns 3 meses, aí você vai lá, paga a entrada e vai embora.
9: Eu sou mais popular do que vocês. Eu acho chique ter televisão na cozinha. Isso pra mim é a coisa mais chique do mundo.
10: É mesmo?
2: É chique
9: ter
2: mesmo.
9: Televisão na cozinha é muito legal. Você toma um cafezinho, você cozinha enquanto assiste um programa, ou até mesmo a TMC no nosso canal no YouTube, o @TMCNewsBR. Você pode acompanhar a gente se você estiver em casa ouvindo. Ah, coloca aí na televisão. Tamo aí. Você pode ver a gente.
10: Fazer receita da Ana Maria Braga enquanto ela vai falando na televisão.
9: Exato.
10: A senhora já vai
9: vendo.
10: Fazendo,
9: isso, né? É chique demais.
10: Você viu que tem geladeira que tem TV na porta.
2: É verdade. Né?
9: Televisão na porta, não sabia.
10: Tem
9: não.
10: Geladeira que tem TV, tem geladeira que avisa quando os produtos da geladeira estão acabando e já manda a lista de compra pra...
9: Pô, mas isso não é chique, isso é milionário.
2: Minha geladeira é assim, ela avisa também, quando ela tá cheia de gelo, eu tenho que descongelar a parte de cima.
10: A sua geladeira é dessa avisa. Ainda?
2: É.
10: Mas isso é muito antigo, Mini Coutinho.
2: E daí, gente?
10: Aquela que fica a porta que
2: aí,
10: não
2: eu
10: fecha
2: sou
10: direito.
2: Não vou ficar comprando.
10: Você pega uma faca e vai dando com o bichinho da faca pra tirar o gelo.
2: Foi assim que eu conheci neve.
9: Hoje a gente descobriu uma coisa da Mini Ruth que eu vou trazer. A Mini Ruth, a gente tem que tomar cuidado. Estamos aqui no nosso estúdio da TMC, que fica em São Paulo, no município de São Paulo. E a gente tem que tomar cuidado com a Mini Ruth, porque se ela passar mal, babau, deu ruim. Se ela passar mal, a gente não pode levar ela em qualquer bairro.
10: Ela
9: né,
10: fez um plano de saúde que só aceita no bairro onde ela mora. Eu nunca vi isso. Mas para de falar desses assuntos. Vamos parar de falar desses assuntos internos?
9: Vamos embora.
10: Continua. Né? É. E vamos pro que interessa.
11: Vamos lá. Ó, como eu disse, hoje a gente vai receber o nosso convidado, Bruno de Simone. Ele vai estrear um quadro novo. Daqui a pouco eu falo mais desse quadro, onde ele vai trazer fofocas. E ô, Bruno, eu sei que você já tá ouvindo a gente, eu quero fofoca boa. Eu não quero fofoca baixinha, não, aquela fofoca rasa. Eu quero fofoca cabeluda, tá bom?
2: Eu fiquei sabendo uma que daqui a pouco eu conto com ele, viu?
11: Daqui a pouco a gente vai receber o nosso Sônio Abrão. Daqui a pouquinho. Então, antes eu decidi trazer as notícias do dia, é hora de trazer informação com diversão, é hora de dar as notícias, mas do jeito que só a gente sabe, gastando bem menos do que a Joana Trepton e companhia. Senhoras e senhores, é hora dele! O Girinho de Notícias vai!
2: Vem pra cá, você quer saber de notícia? Vem ouvir as notícias do dia aqui agora na TMC.
11: Muito bom. Obrigado a todo mundo que nos ouve. E ó, primeira notícia, quem traz é ela, Mini Ruth.
2: É.
11: Fala aí, o que que tá acontecendo com o nosso Brasil?
2: Gente, que absurdo, né? Que absurdo. Eu vou falar uma coisa pessoal. Eu estou tirando minha carta, tô tirando minha CNH. Eu não sei dirigir, tô tirando agora,
11: né?
2: E aí, eu tô um pouco preocupada, porque mudou algumas regras do novo bafômetro.
11: E mudou o quê?
2: Pois é, o novo bafômetro, ele não vai pegar você que usa o álcool. Ele pode pegar você que usa remédios também, substâncias psicoativas.
11: Então quer dizer que além de detectar se a pessoa bebeu ou não, ele também pode pegar se a pessoa usou tóxico, não?
2: Isso, mas não é só tóxico, né? Não. De substâncias ilícitas, drogativas, vamos dizer assim. Drogativo, eu acho que nem existe. Mas substâncias, às vezes, daquele remédio que você toma pra depressão, ansiedade, coisas do tipo. Tem até, sabe o que? Remédio pra dor.
11: Caramba, então... Ah, então tem uma substância lá no remédio pra dor que vai bater lá no bafômetro.
2: Isso é tipo, mesmo.
10: Eu acho que é tipo aquela que tem uns remédios que você toma, fala pra não exercer atividades que exigem atenção. Você não pode trabalhar com aquelas máquinas pra não perder o braço.
11: É. Você não pode tomar remédio e também às vezes ir pra academia.
10: E não pode dirigir, fazer esforço. Então acho que esse tipo de...
2: Exatamente. Né? Resumindo, mesmo que o motorista esteja usando um medicamento lícito e receitado aí pelo médico, ele pode ter sim a sua carteira suspensa.
11: Que então,
2: tome cuidado,
10: tá vendo? Que finalmente arrumaram um jeito de diminuir o trânsito no Brasil. Né? Porque a hora que esse bafômetro começar a entrar em ação, acabou. Do jeito que acabou. O povo tá medicado, acabou o trânsito.
2: Mas vai até melhorar.
10: Acabou o trânsito.
11: Eu acho que o problema do trânsito é a educação. Quem me disse isso foi o Bruno Berg. Ele fala: Lucas, o problema do trânsito é a educação. Você vê que é o problema do Brasil, a educação. Mas pega o exemplo. Nas férias, o trânsito anda muito melhor. Não. Ou seja, quando tem escola, o trânsito fica horrível. O problema é a educação. Se não tiver aula, o trânsito flui, que é uma beleza. Muito melhor. Falando nisso, vamos para nossa próxima notícia do dia. Falando em melhorias para o Brasil.
2: Olha lá, vamos lá.
11: Ontem teve debate dos presidenciáveis. Ai, que coisa gostosa, hein? Lá na Rede Bandeirantes teve debate dos candidatos à presidência e dos 5 esperados, só 3 foram. É verdade. Lula não foi e nem Flávio Bolsonaro. Mas compareceu o Ronaldo Caiado, o Augusto Cury e o Renan. Que rapaz! O Renan Santos. Ele levou fraldas para o Lula e o Flávio Bolsonaro. Você viu isso, Mini Ruth?
2: Mentira que ele fez isso.
11: Como o Lula e o Flávio não compareceram ao debate, então o Renan decidiu zoar com eles. Ele levou uma fralda com o nome do Lula e uma fralda com o nome do Flávio. Inclusive, tem até o áudio. Vamos dar uma ouvida, por favor? Solta aí, Cuca. Não tem áudio?
10: Não tem áudio, não.
11: Não tem, então. Desculpa,
2: então não tem áudio.
11: Não.
2: É isso aí. Não,
11: cagada. Tá bom, cagada.
2: Deu cagada na fralda.
11: Parece,
2: né,
11: que não só Lula e Flávio Bolsonaro que cagam, né, ô Cuca? Parece que mais gente acabou dando uma cagada na gente. Mas tudo bem. Eu vi que. Eu vou até fazer um comentário aqui que eu achei um pouco irônico uma coisa. Que um dos candidatos é Augusto Cury. E você sabe quem é Augusto Cury, Mini Ruth?
2: Ele constrói prédio? É porque tem uma empresa que constrói prédio com esse nome, não é?
10: Não tem nada a ver.
11: Augusto Cury, ele é autor de livros.
2: Ah.
11: Ele é um psiquiatra. Então
10: palestrante.
11: Palestrante.
2: Ele é coach?
11: Não. Ele não é coach. Ele é só um palestrante que escreve livros de autoajuda. E ele parece ser uma pessoa muito centrada, muito calma, tranquilo, né? Pois ontem não. Ontem não foi assim não, Mini Ruth.
2: Sério?
11: Não foi. Ontem ele tava nervoso. Ontem ele falou que não ia entrar no debate. Falou que ia abandonar tudo. Ia abandonar tudo. E aí depois voltou atrás. Falou, não, agora eu não vou abandonar não. Agora eu vou entrar no debate. Faltam 5 minutos pro debate. Ele voltou. Decidiu entrar de novo no
2: Será
11: debate.
2: Que ele não tá tomando uma medicação por conta do novo bafômetro?
11: Às vezes pode ser isso. Bom, pra próxima coisa, notícia.
10: É. Vai, Batista. Mas os dois não foram porque sabe que seriam alvos, né? Iam bater nos dois até. Opa. Olha só, um cara foi chamado de careca, fez um barraco no condomínio e foi preso.
2: Que
10: isso? Isso aconteceu, esse negócio de apelido tá ficando séria a coisa.
11: O pessoal tá levando, pegando pilha.
10: O pessoal tá pegando muita pilha, né?
2: Quem me chamar de Fabiola Hyper de novo, vai, olha.
10: Aconteceu semana passada em Brasília, um cara de 45 anos, ele se envolveu numa confusão, teve uma festa no condomínio, no salão de festa, né? Aí ele ficou inconformado que tinha os jovens, os adolescentes.
11: Sempre adolescentes.
10: Chamaram ele. Ô, careca, dá um tempo aí. Dá um tempo. E aí ele arrumou um tremendo dum barraco e os moradores, testemunhas, disseram que ele já havia ameaçado esses jovens.
2: Que isso?
11: É. Ô, Mini Ruth, como é que é a frase? Ao invés de maluco, o careca?
2: O careca tá putaço!
11: Que isso, carecão? Calma.
10: Ele ameaçou os moleques de morte, ele tinha ameaçado.
11: Que isso?
10: Calma, careca,
11: tá esquentadinho demais, cabeça quente, calma aí,
2: mas
11: cara.
2: Esse negócio de apelido, gente, dá ruim mesmo, viu? Inclusive, olha só, tá dando ruim até pro Danilo Gentili, viu?
11: Por quê?
2: Pois é, a justiça resolveu manter a condenação de Danilo Gentili por ataques gordofóbicos contra a deputada Sâmia Bonfim. Pra quem não lembra aí, a decisão do STJ manteve essa condenação, que deve pagar 20 mil de indenização à Sâmia Bonfim. De acordo com o processo, o humorista utilizava as redes sociais aí, pelo menos há 4 anos, para fazer publicações ofensivas contra a Sâmia. Em um dos posts, o Gentili disse o seguinte: foi bom avisar com antecedência que vai me processar. Assim dá tempo da justiça se preparar e alargar as portas do tribunal para você poder entrar.
10: Mas a piada é boa.
2: É, a piada foi boa.
10: A piada é boa, gostei.
11: Próxima notícia, vai!
2: Alguém quer falar mais alguma coisa?
11: Não, eu prefiro não, eu não quero me envolver.
2: Já eu poderia falar porque eu tenho direito de fala ainda, você também.
10: Vocês viram?
11: Peraí. Que é, Mini Ruth?
2: Nada.
11: Fala aí.
2: Nada.
11: Você tem lugar de fala e quem mais tem lugar de fala?
2: Ninguém.
10: Eu não tenho.
2: Não, o Batista é o único que não tem, que é saudável. O IMC certo.
10: Mais ou menos. Eu quero ver. Eu vou fazer exames essa semana, quero saber. Tá comendo tudo.
11: Olha aí, a vidente. Vamos lá. Seguinte, vocês estão vendo o que tá acontecendo com o trabalhador brasileiro?
2: O quê?
11: Trabalhadores CLT e concursados viram criadores de conteúdo adulto para complementar a renda.
10: Como assim?
11: Ah, para esses trabalhadores, o anonimato se torna um aliado importante para não prejudicar o emprego formal. E aí, como eles não são famosos nem conhecidos, eles podem ir lá e criar conteúdo adulto erótico.
2: Olha!
11: Vai sensualizando, entendeu? Aí,
10: o cara lá que é tipo o cara do aeroporto, área restrita, pode?
11: Não, ele já tá na televisão, todo mundo sabe.
2: Mas o tio do supermercado, ele pode, entendeu? Trabalhar com a baguete durante o dia e durante a noite.
10: Concursado, tá aqui, ó, concursado.
11: Concursado. Também. A pessoa que trabalha, por exemplo, em um cargo público, ela não tem fama, não tem nada, ela é uma trabalhadora normal, e ela vai lá à noite e faz vídeo,
10: mas
11: faz
10: esconde
11: live.
10: Esconde a cara,
11: pô, coloca uma máscara, entendeu? Não mostra do pescoço pra baixo.
2: Mas só concursada, a gente não pode fazer?
10: A escala não. 6x1 tá virando 6x9, se é que não entende.
11: Né? Essa foi muito boa.
10: Vai mudar agora.
11: Mas você vê aí em que ponto chegamos, trabalhadores. Só pra deixar bem claro, pra ninguém desvirtuar isso aqui não, trabalhar com conteúdo adulto, não tem nada de demérito, não tem problema nenhum, tá bom? A grande questão é, decida trabalhar nisto porque você quer e não porque você precisa.
13: O grande problema dessa notícia é que as pessoas estão precisando complementar a renda. E aí vão lá e vão por um outro caminho, um caminho paralelo. Às vezes não é o que elas querem, mas é a única oportunidade que tem. Este é o grande problema. Esse antes que a gente bata lá na Confederação Brasileira das Minas do Job, falando, ah, qual o problema de trabalhar com conteúdo adulto? Nenhum.
2: Eu defendo todas.
13: Façam o que vocês quiserem, o mundo é livre. A grande questão é, coitado do trabalhadorzinho que tá precisando de dinheiro e vai ter que fazer outras coisas que talvez não queria, né?
2: Você sabe que o Batista me mandou uma mensagem falando, Mini Ruth, é a última semana do mês, acho que eu vou vender foto do pé.
13: Caramba! Engraçado que a Folha fez uma matéria sobre isso e um servidor federal que depois da rotina de trabalho, ele faz, ele produz vídeos e fotos sensuais para uma plataforma.
2: Olha.
13: Tá vendo? O pessoal tá fazendo de tudo para ganhar mais um dinheirinho.
10: Quantos criadores desse conteúdo tem no Brasil?
2: Tem muitos. Até porque tem muitas plataformas também, né?
13: É, todas. Você entra lá, assina, né? Faz a sua assinatura e vê o conteúdo que aquela pessoa produziu.
10: Eu fiz um link para você dar, complementar. É que tá aqui no texto. Por isso que eu fiz a pergunta.
13: Ah, muito obrigado. Você falou.
2: É o link do Batista.
13: Tem a notícia. O Brasil tem cerca de 10 milhões de criadores de conteúdo adulto. É gente pra dedéu.
10: Tá vendo?
13: 10 milhões. Muito obrigado, Batista. 10 milhões, eu não sabia.
10: 5% mais ou menos da população.
13: É, somos 220, né?
10: 5%. Cria conteúdo.
2: Lá no meu bairro tem 3.
10: É mesmo?
2: É, Dona Irene, Dona Narcisa e Dona...
13: Pô, mas começa com Dona?
2: É, porque só tem véia na minha rua.
13: Entendi. E elas estão produzindo que tipo de conteúdo, Mini Ruth?
2: Milf.
10: Mini Ruth, chega!
13: Você tá abusadinha, Mini Ruth.
10: Vai respondendo no nosso WhatsApp, 11 972 21 1001, coisas do dia a dia que você acha... chique. Que você acha chique.
2: Boa.
10: Você viu que o Lula, você viu que viralizou aquele negócio da jornalista? Falou, não, vocês estão tendo a sensação...
13: Então, Miriam Leitão.
10: É Miriam Leitão.
13: Miriam Leitão deu essa declaração tão linda.
10: E aí, tá lá no site da TMC...
13: Caristia.
10: Tá lá no site da TMC que o Lula disse que a sensação de preço caro é porque o brasileiro tá comprando mais.
13: O brasileiro tá comprando mais, companheira.
10: É, ele deu uma entrevista pra Record e disse o seguinte, ó. Por que a sensação está cara? Está caro porque mudou o nosso hábito. Porque os juros estão caros e porque estamos comprando mais coisa. Estamos comprando mais coisa, utilizando mais coisa.
13: Ai, mas o engraçado é que eu sempre aprendi desde criança que quanto maior a demanda, a procura, mais barato, acessível fica, né? Já que tá todo mundo comprando, vamos aí deixar um preço mais acessível.
10: Sim, oferta.
13: Oferta e
10: procura.
13: Procura. Peraí, tá acontecendo o contrário no Brasil? Quer dizer que quanto mais a gente compra, mais as coisas vão ficando caras? Então, a sensação é outra? Não deveria ser, quanto mais a gente tem poder de compra, mais acessível fica tudo? Então, quer dizer que a gente tá tendo poder de compra, mas mais inacessível se torna tudo? Tem alguma coisa errada aí, Lula.
10: Se bem, Lucas, que no Brasil tudo é possível. No Brasil é capaz de estar vendendo muito mais e o preço aumentar. Porque aí o empresário brasileiro tem uns caras que falam, os caras estão comprando muito, pode aumentar
13: aumenta
10: o preço.
13: Aí, né?
10: Você viu o preço que custa um carro no Brasil?
13: Não, é absurdo.
10: Porque
13: absurdo.
10: Uma vez eu tava num salão do automóvel, quando existia, nem sei se hoje ainda
13: existe,
10: tem.
13: Existe.
10: Aí tinha um presidente numa montadora e tava eu e um outro rapaz, um outro, perguntando para ele, por que que o carro no Brasil custa tão caro? Aí ele falou, porque tem impostos e porque o brasileiro compra. Então, é isso. O presidente da montadora, me
13: cara,
10: disse.
13: Pior que você tá certo, se a gente parar de comprar, talvez abaixa o preço, é verdade.
10: Então,
13: a gente tem que se organizar, entendeu? Manobra de massa.
2: Ah, mutirão, mas tem coisa que não dá pra parar de comprar, gente.
10: Mutirão sobremesa.
13: Não compre nada, vamos quebrar o Brasil. A gente não quebra pra depois reconstruir.
10: Vamos pra anarquia aqui com sobremesa. Não pagar mais imposto, não comprar mais nada, né?
2: Quero ver vocês viverem sem papel higiênico. Aí não dá, né, galera?
13: Não, aí vai folha de bananeira.
2: Mas para tudo. Chega desse assunto, porque eu quero notícia importante. Cuca, manda a vinheta.
14: Agora o mundo para. Agora o mundo para.
13: É isso mesmo. Agora o mundo para, porque saiu no portal IG. Nicole Balls batiza cabrito de Vini Júnior e recebe a mãe do jogador.
2: Pra quem não sabe, a Nicole Bowles tem uma fazenda com vários animais com nomes de famosos. E aí a Nicole acabou recebendo a Fernanda Cristina, mãe do Vini Júnior, em sua fazenda. Durante a visita, a ex-paniquete apresentou o novo integrante do espaço, um cabritinho que recebeu o nome do atacante do Real Madrid, Vini Júnior.
13: Essa é a notícia. Nicole Bowles batiza cabrito de Vini Júnior e recebe a mãe do jogador.
2: Bem,
13: agora que o mundo parou, a gente pode seguir com notícias bem menos... bem menos importantes.
2: Dá vontade de dar um grito de cabrito.
15: Mas é preocupante porque o comércio varejista perdeu quase 46 mil postos de trabalho primeiro semestre. Tá lá no site da TMC, tá? Se você quiser ler a notícia completa, porque eu não sou seu funcionário também, né? Setor de vestuário, calçado e supermercado lideram as demissões, viu?
13: Que loucura.
15: Porque dizem que hoje o povo não está mais comprando tanto em loja física. Putz. O povo prefere comprar pela internet.
13: A pior, né?
15: Você vê aí as Casas Bahia, aí os povo que estão ruim das pernas. E aí esses dados destoam do desempenho geral da economia. Porque dizem que lá foram gerados quase 1 milhão de empregos, mas no mesmo período. Mas o setor varejista está sofrendo.
13: Pior coisa para a gente falar disso, né? O que vai ser desse Brasilzão de meu Deus, né? Será que a gente vai só comprar no celular? Será que a gente ainda vai lá na loja física?
15: Eu acho que as próximas gerações, eu acho que...
2: É tudo celular.
13: O pessoal faz mercado hoje em dia pelo celular, cara. É. Mercado, porque eu gosto de ir ao mercado, vejo o produto, vou lá, confiro tudo. Agora não, o pessoal compra não.
15: E o pior é que você chega na loja, eu fui comprar uma televisão, tempos passados, que ficou com a minha ex, a TV que eu comprei. Eu queria deixar claro isso. Aí eu comprei a TV, eu fui na loja, falei, vou comprar a TV. Aí eu cheguei na loja, falei, ó, quanto custa a TV? Custa, sei lá, 3 mil. Aí eu falei, deixa eu dar uma olhada no site. Aí eu olhei no site e tava tipo 300, 400 reais mais barato. Aí eu falei, ó, no site de vocês tá...
13: É porque na loja ele paga o imposto, então, ele paga o funcionário.
15: Que a loja vai fechar. Aí o que eu fiz? Comprei na internet e recebi em casa. Se eu comprasse lá, eu ia ter que sair com a TV carregando em cima do meu Uno.
13: Cara, isso me lembra uma história, depois eu te conto uma vez que eu comprei uma televisão em Paris. Juro, uma televisão de 70 polegadas. Juro, que tava, era uma loja que tinha lá, que tava fechando. E aí tava promoção, 300 euros, você leva a televisão. Eu só entrei e falei, eu quero. E aí depois, tava casado na época, falou, como é que você vai levar essa televisão? E eu, não sei, mas tava muito barato. Aqui no Brasil era caríssimo, imagina.
2: Cara, eu preciso contar a história quando eu comprei uma TV lá em Guarulhos.
15: É mesmo? Deixa pra lá.
2: Estão saindo da loja e me roubaram, foi ótimo.
15: Eu acho que isso é uma tendência. Nos Estados Unidos dizem que os grandes shoppings já estão mudando. Vai ter que virar um centro de convivência, porque o povo não vai mais no
13: shopping.
15: Pois
13: é, né? Vamos criar experiências para o pessoal ir a um shopping, pô. Sim. Boa ideia, né? Fazer isso
15: roupa
13: cada vez
15: ainda
13: mais.
15: Tem que... Roupa você vai na loja e experimenta.
2: Você prova, hein?
15: Não, mas depois você sabe do seu tamanho. Se você compra sempre de uma marca, eu compro tudo pela internet.
13: É verdade. Bom, acabou. Solução sempre a desistir, né? A gente vai encontrar um modelo legal para o trabalhador continuar empregado e para a gente continuar podendo
15: porque
13: comprar.
15: Porque só não existe solução para a morte.
13: Essa é a única que
2: olha só que bonito.
13: Agora, amigos, quer dizer, a morte realmente não tem solução. Mas vamos falar de coisa boa, vamos falar de Brasil, que talvez ele tenha solução ou não. Até porque as eleições estão chegando aí e o pessoal está usando inteligência artificial para fazer campanha. Você viu isso, Miri Ruth?
2: Tá babado, gente. Eu sempre caio em vídeos de bichinho de IA, mas agora de política tem que tomar cuidado, né?
13: Mas o nosso querido Alexandre de Moraes, o careca mais bonito do Brasil, o Xandão, ele já deu um ultimato. Ele disse que o candidato que usar inteligência artificial com fake news poderá ser caçado. Ele disse assim, ó, abre aspas, todos os candidatos têm que ter absoluta consciência de que se, na véspera, quiserem utilizar mecanismos de desinformação anabolizados pela inteligência artificial, isso vai dar cassação. O que ele disse? Candidato, se você usar um vídeo falando coisas mentirosas, ainda utilizar inteligência artificial para reforçar o que você está dizendo, você vai sair, você não vai poder mais se candidatar, não. Vai perder o direito, bom? É isso que ele quis dizer.
15: E o político que mente sem ser IA, como é que faz?
13: Aí, esse ninguém faz nada, né?
15: Essa fake news ninguém combate. É, né?
13: Agora, falando de inteligência artificial e vídeo, o Flávio Bolsonaro, até agora eu tô querendo essa resposta, eu não lembro direito, ele usou um vídeo do seu pai, né, prestando apoio à sua candidatura. Só que ele não podia ter acesso, né? Ninguém podia ir lá e filmar o Bolsonaro, que ele está preso. E aí? Até agora não disseram se era o vídeo de inteligência artificial ou não. Tô esperando respostas, hein, Flávio? Por favor.
2: Olha, fala, parece aí. Até mentira, viu? Mas não é, né?
15: Ele não foi nem no debate. Você acha que ele vai dar uma resposta pra você?
2: Qual a chance?
15: Vai esperando.
13: Vai, próxima notícia. Vai,
2: parece mentira, mas não é. Mas sabe o que parece mentira, mas não é também? É. Gente, olha o que aconteceu nos Estados Unidos. Uma mulher, ela foi presa com 16 mil reais escondidos em um lugar muito trevoso.
15: Que é isso?
2: É, na peleleca.
15: É mesmo?
2: 16 mil reais guardados lá, galera. A mulher foi acusada aí de tentar fraudar uma idosa e entrar em uma cadeia da Flórida com o equivalente de 16 mil reais escondidos nas partes íntimas. O dinheiro foi recolhido como prova e a origem do valor ainda não está clara. Agora eu só não entendi por que ela não guardou na poupança, né?
15: Isso aí não tá me cheirando bem, viu?
13: Muito bom.
15: Mas eu não entendi essa notícia. Ela ia fraudar a idosa tentando entrar na cadeia.
2: Ela fraudou uma idosa e tentou entrar o dinheiro na cadeia.
15: Na cadeia?
2: É.
15: Mas eu não entendi. Notícia confusa.
2: Que pessoa faz com 16 mil reais na cadeia?
13: Calma aí. Porra, muita coisa. Calma aí, ó. O seguinte, ela roubou de uma idosa e tentou entrar na cadeia com esse dinheiro introduzido na sua vulva. É isso, entendeu? É isso que aconteceu.
15: Mas pra que ela ia entrar na cadeia com o dinheiro?
13: Ah, pra entregar pra alguém que ela esteja na cadeia. Entendi. Esse dinheiro na cadeia, vocês não conhecem o Brasil, não? Ou comprar uma cartelinha de cigarro, né? Inclusive, em alguns presídios, dá pra ter televisão. Vocês sabiam disso?
2: Mas você usa dinheiro na cadeia? Não sei mesmo.
13: Claro, claro.
2: Eu achei que era tipo época feudal. Ah, eu tenho uma escova de dente. Troca por uma cartela de...
15: Escambo.
2: É. Você troca por uma cartela de cigarro? Achei que era assim ainda.
13: Também, né? Também. Mas se a pessoa tiver dinheiro, melhor, né? Não precisa trocar nada, né? Ah. Ele compra. Inclusive, tem umas lojas...
15: Até o Pix funciona dentro da cadeia.
13: O celular funciona dentro da cadeia.
15: Pix dentro da cadeia.
13: Pelo amor de Deus. Os caras aplicam um golpe na gente pela cadeia usando o celular.
2: É verdade.
13: Você acha que não vai funcionar um sistema mais clássico do mundo, que é dinheiro?
15: Se bobear, tem um banco dentro da cadeia. Com caixa eletrônico lá dentro, deve ter.
2: Mas só não deve ter aquele negócio pra coisar a arma, né?
15: Tem gerente, né? Tem do gerente. Então você vai lá, tá o Marcola lá. Opa, peraí. Beleza?
13: Sensacional. E o programinha de Meu Deus de hoje vai receber ele, o jornalista, apresentador, ator, elogiado pelo Silvio Santos.
2: Oi.
13: Bruno de Simone já está aqui no nosso estúdio. Daqui a pouquinho ele vai falar sobre o desdobramento do caso da Mara Maravilha. Só pra você lembrar, a Mara Maravilha fez um vídeo, uma série de vídeos, criticando as atitudes da Xuxa, a apresentadora Xuxa, né? E aí, o nosso convidado aqui veio, falou o que ele achava da Mara Maravilha e parece que ela entrou em contato com ele. Daqui a pouquinho a gente vai entender melhor essa história. Mas antes, vamos dar uma olhada na nossa enquete do dia? Por favor, vai, Batista.
15: Opa, é aquela brincadeira que tá rolando nas redes sociais, que é a pergunta, o povo posta, eu acho chique, e aí a pessoa posta lá um hábito, uma atitude que ela acha elegante. Então, que coisa do dia a dia você aí acha chique? 11 972 21 1001. Luana Alves diz o seguinte: eu acho chique quem pede a minha Tupperware emprestada e devolve limpinha.
13: Olha,
2: é melhor quando vem coisa de volta, né?
15: É mesmo? Ai. Você sabe que eu fui na casa da minha sogra, ela me mandou umas esfirras, mas ela botou num prato. Porque ela ia botar, a filha dela ia botar na Tupperware. Mas aí a mãe falou assim, não, dá aqui essa tapoeira aqui, dá aqui. E botou num prato, que ela ficou com medo de levar a tapoeira e não devolver.
2: Quem que é essa sogra, hein?
15: É, não te interessa.
13: Não, mas conta pra gente, a gente queria muito saber, de verdade.
15: E aí eu levei as esfirras no prato, coberto.
2: É.
15: E aí depois eu devolvi o prato limpo.
13: Muito bonitinho, muito bonito. Devolvi.
15: Demorei dois dias
13: pra... Esse prato você pegou em que região? Qual região de São Paulo?
15: Região de São Paulo.
2: Qual bairro?
13: Qual bairro você
15: não
13: pegou?
15: Não interessa o bairro.
13: Mas é, ela tem um marido? Tem sogro você
15: tem
13: também?
15: Tem tudo que você possa imaginar.
13: Tem cunhada?
15: Tem tudo que você possa imaginar.
13: E tá feliz, então?
15: Tô muito feliz.
13: Graças a Deus. Mas quem, ela trabalha com o quê?
15: É, ela é do meio.
13: Ela é do... Que meio?
15: Meio do mato.
13: Ela é índia?
2: Ela mora numa índia?
13: A gente ainda quieto, vai descobrir.
15: Vocês querem saber muito da
13: a
15: minha vida.
13: A gente ainda vai descobrir
15: vocês
13: quem
15: saber
13: é
15: muito da minha vida.
13: A grande, a verdadeira paixão de Marcelo Batista. É. Que a gente acha que é o rádio, né?
2: A última vez que eu fiquei, né, não queria assumir quem, com quem eu tava namorando, eu saí do armário, hein, Batista? Mas enfim. Vamos lá pra mais uma, ó. Vai. Lohane Guzmão, ela mandou o seguinte, ó. Quando a visita almoça na minha casa e se oferece pra lavar a louça, é chique demais.
13: Chique demais e prático também.
15: E a Neide Guedes, ela acha chique quem vem na minha casa e vai embora logo.
13: É muito chique. Bom, manda pra gente aí o que é que você acha chique demais no 011 97221 1001. Boa. Vamos então agora para o novo quadro do Sobremesa. O Sobremesa, o seu programa favorito, vai trazer com exclusividade o maior fofoqueiro de todos os tempos. E olha que a gente recebeu muitos fofoqueiros aqui.
2: É verdade.
13: Mas esse fofoqueiro, ele é jornalista, ele é artista, ele é muito talentoso e foi elogiado pelo Silvio Santos. Senhoras e senhores, começa agora o quadro Boca de Sacola! Com ele, Bruno de Simone, aprovado pela Marlene Matos, senhoras e senhores. Bruno, seja muito bem-vindo. Obrigado pela sua presença.
15: E desaprovado por outras pessoas aí.
13: É verdade.
15: Que já nós vamos ficar sabendo.
13: Né? Bruno, obrigado por ter você mais uma vez. Você já veio ao nosso programa. Foi muito gostoso, muito sucesso. E aí agora você tem o nosso novo quadro aqui, Boca de Sacola.
16: Boca de Sacola, né?
13: É pra você trazer as notícias, fofocas. E eu vou aqui já de primeira.
16: Deixar a sacola bem aberta.
13: É, exatamente. Da última vez que você veio, você falou muita coisa. Deu algum problema das últimas notícias que você trouxe?
16: Eu acabei de receber uma ligação agora do escritório.
13: Opa,
16: de...
13: calma. Não, deixa essa por último. Eu já sei que é da Mara Maravilha.
16: É, que de maravilha não tem nada.
13: Então calma aí. Então daqui a pouquinho você conta essa história, esse desdobramento da Mara Maravilha. Que quando você veio aqui pela primeira vez, você falou algumas coisas sobre ela. E aí, você recebeu uma ligação, é isso?
16: Isso,
13: nossa,
16: isso.
13: Eu quero saber, daqui a pouquinho você conta mais. Mas vamos lá, vamos começar de fofoca envolvendo Graciane Barbosa e Belo. Quero entender o que, que esse casal ainda tá dando de fofoca, que eles terminaram faz um tempo, Bruno.
16: Já faz um tempo, mas há pouco tempo a Graciane deu uma declaração dizendo que ela faria um trisal.
13: Que isso?
16: Com Belo e com Viviane. Olha isso, gente.
2: É.
13: Coitada da Viviane, né?
16: Porque perguntaram sobre o personagem que a Viviane fez na novela, né? Que era a Consuelo Misael, né? E ela falou que faria, que ela tinha vontade de atuar e que gostaria até de fazer um trisal com Bela e Viviane.
15: Já fazia com o Imperador?
16: Qual? Já fazia com o Imperador? Pois é, né?
13: É verdade. O Bruno trouxe essa informação de que havia um trisal ali entre Belo, Graciane Barbosa e Adriano Imperador.
15: Jogador.
13: Seguinte ao Bruno de Simone.
2: Mas você acha que rolaria? Você acha que a Viviane aceitaria uma parada dessa?
16: Eu acho que não. Pela Viviane, não. A Viviane até deu umas declarações quando ela terminou a novela e tal. Ah, tinha que beijar meu ex, ah, não sei o quê. Cara, mas assim, ela recebeu muito bem, né? Pra fazer esse personagem. É, ela sabia qual seria o personagem dela, o que ela teria que fazer. E artista é isso, meu amor. Você tem que entregar o corpo, não tem essa.
2: Mas o Belo...
16: Enfim, foi uma sacada muito grande do Aguinaldo Silva, né,
13: foi
16: gente?
13: Genial. Sim. Parabéns,
16: porque,
13: Aguinaldo.
16: É, você unir Belo e Viviane em rede nacional, né, no horário nobre, nossa, foi demais.
2: Mas o Belo é um cara muito gente fina. Parece que ele torce muito aí pras ex-namoradas.
16: Eu vou te falar,
2: Viviane,
16: ele é gente boníssima. Quando eu dei a fofoca falando sobre o caso dele com a Graciane, na verdade, quando eles eram casados, que tinham um relacionamento aberto, eles frequentavam casa de swing. Isso não é novidade no Rio de Janeiro, gente. Então, quem fala a verdade não merece castigo, eu falo mesmo. E aí, só que o que azedou nessa situação foi porque a Graciane começou a se encontrar às escondidas com o Adriano. É aí que complicou o negócio. E aí eu falei e tal, o Adriano fez um vídeo falando que ia me processar, me ameaçou. E na semana seguinte, ou duas semanas depois, eu fui apresentar um show no Jockey Club, no Rio. E quem era uma das atrações? belo. Me abraçou, beijou minha mão, me chamou de lindo. Que é isso, o cara é assim.
13: E de fato ele é um jovem talentoso, lindo. Ele é o Bruno de Simone, artista multitalentoso, jornalista, fofoqueiro com F maiúsculo, agenciado pela Marlene Matos e elogiado pelo Silvio Santos. Você já pode colocar isso no seu currículo, hein?
16: Eu vou botar.
13: Elogiado pelo Silvio Santos, isso é muito bom.
2: É o nosso boca de sacola.
15: Boca de sacola. Mas você acha que o belo, esse negócio do Wayne, está torcendo para ela, você acha que isso é verídico mesmo, essa torcida, ou é só para aparecer, dizer que, ai, eu superei?
2: É, porque a Gracione tá participando do Dança dos Famosos, né? E o Belo já falou que tá torcendo para ela.
16: A Gracione dizia que, assim, o tempo todo, no BBB, quando ela participou, que eles já estavam separados, que ele era um homem da vida dela. Ela tá agora com um novo relacionamento e tal, parece estar feliz, mas não tem aquele brilho, não vejo aquele brilho, aquela paixão que, embora o rapaz é muito bonito e tal, enfim, mas aquela paixão que era, aquela conexão que tinha com o Belo. Enfim. Né? Mas eu acredito que o Belo é um cara bem resolvido, é um cara que realmente pode estar torcendo por ela, sim. Eu acredito que sim.
13: Ô, Bruno, você acabou de falar aí da época da Graciane Barbosa no BBB, que me fez lembrar de um campeão do BBB que se meteu na maior polêmica nessa última semana aí. Nesse finalzinho de semana agora.
15: Só polêmica ele se meteu nessa aí.
13: Davi Brito, campeão do BBB 2024. Parece que ele estava querendo fazer alguma artimanha. Me conta melhor essa fofoca aí.
16: Então, Davi Brito, gente, Davi é o golpe que o Brasil caiu.
2: É o
16: golpe
2: Brito.
16: Tá aí e cai quem quer. Desde o começo, na época do BBB dele, que foi o 24, né?
2: Sim, isso.
16: Eu não gostava do Davi, eu sabia, mas já via que ele ia ser o campeão, já tava meio que, né, enfim. Mas o Davi era um golpe, gente, sorrateiro, ardiloso, e ele mostrou, a máscara dele foi só caindo, as pessoas não enxergavam. Mas eu acho que caiu mais ainda quando ele foi na Ana Maria Braga dizer que ele tava conhecendo a esposa dele 2 anos morando juntos. 2 anos morando juntos, a gente está se conhecendo. Então, quer dizer, o cara é um golpe, é mentiroso, ardiloso, mas parece que vem de família, né? Porque a mãe é mentirosa, a irmã é mentirosa. E aí ele foi participar do Rancho do Maia, ia ter uma luta dele com o Rico. E aí ele ofereceu 300 mil reais, pediu 300 mil reais para ele poder ganhar, perder a luta e o Rico ganhar.
13: Peraí, deixa eu entender. O Davi Brito, que saiu milionário do
16: milionário,
13: BBB,
16: quase 4 milhões.
13: Quase 4 milhões de reais, ele foi e agora ele está fazendo lutas. São os fights lá aí que eles vão no ringue, brigam e você pode até ganhar uma graninha pra lutar.
2: É,
13: e aí,
2: tem essas lutas, mas também tem o Rancho do Maia, que é tipo um reality show. Nossa, onde o Carlinhos Maia chama
15: isso
2: vários
15: outra
2: artistas.
15: Mala, né? Esse Carlinhos Maia, que pelo amor
2: e
15: de
2: aí,
15: Deus.
2: E aí dentro do Rancho do Maia tá rolando essas brigas, né? Tá rolando.
13: Mas aí ia ter uma briga entre o Rico, que foi ganhador da Fazenda, contra o Davi Brito, que é ganhador do BBB. Então ia ter essa briga lá.
16: Sim.
13: Aí quer dizer que o Davi Brito mandou mensagem no privado pro
16: para
13: Rico.
16: Para o Carlinhos e para o Rico.
13: Para os dois.
16: Para os dois.
13: Que são os organizadores. Um luta com ele e outro é organizador do evento. Ele mandou mensagem pro organizador do evento falando, se me pagar 300 mil reais, eu perco a luta.
16: Isso.
13: Foi isso que ele fez?
16: E aí,
13: mas isso é roubo!
16: O que que aconteceu? Aí o Carlinhos não aceitou, ele foi e ofereceu 100 mil pro Rico. Foi no do Rico, ofereceu 100 mil. Se desse 100 mil pra ele, ele perderia a luta e o Rico sairia campeão.
13: Que
16: isso? Rico não respondeu, ele ofereceu até 80 mil.
13: Que isso?
16: Baixando o preço, né? Promoção.
13: E vem cá, deixa eu entender. Por que que ele queria oferecer dinheiro pra perder? O que que ele tava pedindo?
16: Porque ele tá duro, a verdade é essa, gente. Davi está duro, né? Não soube fazer um investimento certo, porque assim, quase 4 milhões, foi 3 milhões e 600 mil que ele recebeu na época, né? É um dinheiro, mas você tem que saber aplicar, investir certinho. Claro. Ele foi gastando, vivendo uma vida como se ele fosse bilionário, e não era.
2: É, né? Que ele gastou muito na faculdade de medicina,
16: Na medicina, exatamente.
13: Mas ele não fez, ele fez faculdade
16: nem
13: de medicina?
16: Nem entrou na faculdade, ele ganhou a bolsa com tudo pago, então nem entrou. Aquilo ali foi truque, gente. Aquilo ali foi a coisa pra romantizar, pra conquistar o Brasil. Olha, um menino que veio da periferia.
2: Motorista
16: de aplicativo, que sonho ser doutor. Para, gente, para. A mãe carregava esse cara nas costas. Para de graça. Ela trabalhava, ele dava um suporte pra ela. Mas ela sempre trabalhou, ela teve do lado dele, no arroz com feijão, sabe? Participou, foi mulher pra caramba. E esse canalha, no final, fez o que fez. Então, assim, Zero para Davi Brito.
13: Bruno tá de Simone, ó, daqui a pouquinho o Bruno vai contar o desdobramento do caso da Mara Maravilha, porque quando ele veio ao nosso programa na semana passada, ele comentou sobre a atitude da Mara Maravilha. E aí a Mara entrou em contato com ele. Quer dizer, a Mara não, o escritório de advocacia Mara Maravilha. Adorei o nome, achei sensacional. É. Daqui a pouquinho, o Bruno de Simone vai contar pra gente o que que tá acontecendo.
2: E eu só sei de uma coisa, hoje é festa lá no meu AB. Pode aparecer, vai ter animal lelê. Que história é essa de latino?
13: Que horrível você fez! Meu amor, ô Zé!
17: Ô Zé! Ô Zé!
2: Ela que história é
17: isso, Zé?
13: Ou o link, ela vê. Ele acabou de falar que a mulher carregou o outro nas costas. Você podia usar esse link. Fala, falando de mulher que carrega o homem nas costas, eu quero saber.
17: E aí você podia falar, oh baby, me leva! Me leva!
2: É que eu gosto do latino como cantor, mas não sei como pessoa, porque tá tendo babado dele também com essa mulher, né?
16: Tá tendo babado, confusão e gritaria.
2: Ixi, o que aconteceu?
16: Tá, a Rafa, que se tornou cantora na época, quando começou a namorar o latino, ela era advogada e era advogada do latino.
13: Caramba.
16: É. E aí eles começaram a ter um relacionamento, né? Enfim. Aquela coisa do casal, casal feliz, casal margarina, que nem comercial de televisão tem mais. E aí agora, minha avó sempre dizia um ditado muito certo. A gente não conhece uma pessoa quando a gente se une. É na separação que a gente vê do que a pessoa é capaz. A Rafa está fazendo graves acusações em relação contra o latino. E o latino também contra a Rafa, dizendo que ela se aproveitou, que ela era tóxica, que ela era... Enfim, que ela só queria fama. E ela dizendo que ele não respeitava ela como mulher, que ele era um cara extremamente agressivo, que ele chegou, inclusive, a agredi-la verbalmente, fisicamente, enfim...
13: O latino chegou até a lançar uma música, né? Amor Tóxico.
16: Amor Tóxico,
13: Ele lançou nesse final de semana, se não
16: foi,
13: me engano.
16: Foi.
2: Ele tem mania de fazer, né?
15: Tinha a Renata Ingrata.
13: Verdade, é. Ele até cita na letra, mas que eu pensei que a Renata que era ingrata, tal. Não
16: que na
13: sei,
16: época eu achava que era Kelly Kia.
13: Não, parece que foi uma Renata de verdade. Foi
16: uma Renata mesmo.
13: Uma Renata de verdade. Agora, ô Mini Ruth, volta com essa bola aí, nesse caso do latino, o que você acha que é mesmo?
2: É porque assim, a gente sabe que muitos artistas às vezes levantam algumas polêmicas pra lançar alguma coisa de marca, música, enfim, famoso marketing. Você acha que pode ter acontecido isso?
16: Não duvido, minha amiga.
13: Mas
16: nesse caso... duvido, porque ele tava tão apagado e acabou virando, tipo, tá nos holofotes, então não duvido.
13: Pô, mas peraí, gente, vamos lá, a gente tá aqui, né? É, pensando em teorias, a gente tá aqui imaginando, será que?
16: Pois é, mas... eu falei com a Rafa, inclusive a gente tá pra fazer uma entrevista, né? Ela me parece estar bem abalada. Ela parece estar bem abalada de verdade.
2: É.
16: Mas e ela falou que tem umas coisas pra me contar que ela não me contou, mas quando ela me contar, eu vou trazer tudo aqui. Exclusividade
13: você
16: vocês.
13: Traz.
16: Eu sou desses.
13: Assim você traz exclusividade no novo quadro Boca de Sacola com Bruno de Simone aqui no Sobremesa. Tá vendo? Quando a gente tem um colaborador no nosso programa, ele é de alto nível.
2: Sim. Bom demais.
13: E quem indicou foi Marcelo Batista, amigo.
15: Eu só trago convidados bons, né? É, o Boca de Sacola é o nosso fofoqueiro.
13: É o nosso Léo Dias.
15: É, exatamente. Falando em Léo Dias, ele é agenciado pela Marlene Matos.
13: É o Bruno de Simone.
15: Não.
13: O Bruno de Simone.
15: Ah, sim. Não tem como se arrumar pra botar nós lá no escritório da Marlene?
16: Então, tem que trazer ela pra cá um dia.
13: Por favor.
16: Marlene, vamos lá.
15: É, ela cobra a porcentagem de quanto?
16: 20%.
15: 20%.
16: Bruno, do trabalho que ela faz.
13: Então, ô Marlene... Com todo carinho que nós recebemos.
15: Chama de Marleninha.
13: Pode chamar de Marleninha.
16: Marleninha, chama ela de Marleninha e de Leme.
13: Então, ó, Marleninha Matos, nós gostaríamos de te entrevistar. Por favor, eu te peço encarecidamente. É um convite feito do coração. Eu, Marcelo Batista, Mini Ruth, queremos te receber aqui no nosso programa para entrevistá-la. Vai ser uma honra falar com uma das maiores diretoras do mundo, uma das principais diretoras da televisão brasileira. Vai ser muito bom te receber aqui.
2: Vem ensinar a gente, né?
13: A gente quer aprender com você.
2: É. Por favor. E outra, Marleninha, eu quero também comparar minha altura com a sua pra ver quem é maior. Então venha,
15: vou fazer
16: uma medição.
2: Eu sou maior.
15: A medição oficial. Mas aí tá falando do Léo Dias aqui. O Léo Dias tá.
16: Sim.
15: O que que é? Tá processando.
16: Processando, gente. A Fontenelle
15: também é outra que gosta de falar.
16: É, e aí ele agora começou a dizer.
15: Nossa, imagina! Imagina você casar com a Fontenelle e depois você separa. Você imagina o que acontece com a tua vida.
16: Não, e o que que acontece? Ela agora tá falando sobre ele. Ela tá falando dele. E Léo Dias diz que Antônia Fontenelle está querendo fama em cima do nome dele. Só que ele falou que se ele começar a falar... Aí tá processando, tá pedindo 100 mil de indenização pra Fontenelle. Mas ele disse que se ele começar a falar sobre o passado de Antônia Fontenelle, o Brasil, atenção, o Brasil e André Surak vão ficar escandalizados.
2: Me deu até uma dúvida,
16: isso?
2: Assim.
16: O que será que ele quis dizer com isso, gente?
13: Que será que...
16: Por que André Surak?
13: Peraí, vamos repetir a frase? Se a verdade de Antônia Fontenelle for revelada...
16: Sobre o passado dela for revelado, palavras de Léo Dias. Tá. O Brasil e André Surak ficarão chocados.
13: Eu quero entender essa frase.
2: Ou seja, talvez aconteceu algo mais polêmico do que André Surak geralmente faz. E aí me surge até a dúvida, porque o Léo Dias, ele tinha amizade com a Antônia Fontenelle,
16: ele,
2: né?
16: É padrinho do filho mais novo dela, do filho caçula dela.
2: Assim como ele tinha amizade com a Virgínia também.
16: Sim.
2: Será que o problema...
16: Assim como ele também tinha amizade com a Anitta.
2: Exato. E aí, qual é o problema dessa história toda? São os artistas... Ou será que é Léo Dias que não consegue manter uma amizade?
16: Pois é. Será que o defeito tá nas pessoas ou tá em você? Uma reflexão, hein, Léo Dias?
13: Olha, estamos aqui com ele, Bruno de Simone, o novo quadro do Sobremesa Boca de Sacola, onde a gente traz as fofocas. A gente não, o Bruno. Ele que é o profissional e traz com exclusividade. Daqui a pouquinho, ele vai falar sobre Mara Maravilha. Quando

0: homem é amiga.
1: Vocês acham que o homem é mais fofoqueiro?
0: Eu acho que o homem é mais fofoqueiro que a mulher.
1: Eu acho que mulher é mais fofoqueira que
0: não
2: é.
0: Não
2: é.
1: Eu vou até dizer, posso até soar errado aqui, mas eu acho que tá até um pouco na natureza da informação, de querer saber. Por exemplo, quando você chega em casa, tá lá, passa pela sua mulher e ela pergunta: como é que tá o seu amigo? Você foi visitá-lo? Aí o homem responde: sim, tá bem. E aí ela fala: mas ele separou? Ele tá continuando casado?
0: Não, a mulher é bem fofoqueira. Mas tem aquelas que não admitem, como minha mãe. Minha mãe diz que fofoca é coisa do diabo. Mas está ao vivo assistindo a gente agora.
2: Aí, ó.
0: Beijo, mãe, te amo.
3: É
0: isso.
3: Mas eu acho
0: não
3: que o homem
0: perde
3: fofoca.
0: O programa do diabo.
1: Você acha que o homem fofoca?
2: Mas é que homem gosta de ouvir. Mulher é mais boca de sacola.
1: Eu acho que a mulher repassa mais informação do que o homem. O homem, ele gosta de saber. Pra entender o que tá acontecendo, quem é esse cara aí que eu vou conhecer agora? Quero saber as informações sobre ele.
3: Agora, porque vocês queriam saber quem é minha namorada? Você, fofoqueiro?
1: Eu quero saber essa informação, mas não vou repassar.
3: Isso é coisa de fofoqueiro.
1: Não, eu sou
2: gente,
1: curioso.
2: Sem briga no trabalho,
3: não
2: hein?
3: Não vai repassar.
2: Já não basta Christian Pior, né? Que deu uma polêmica aí, dizendo que detestava o seu colega de trabalho na época, que era o Ceará. Né? Durante uma entrevista aí ao Carioca, o Christian Pior detonou o ex-colega de programa do Pânico, o Ceará.
1: Colega. O Ceará é quem interpretava o Silvio, fazia dupla com o Vesgo. Muito bom ele. E o Christian Pior falou que não gosta dele?
2: É.
1: Falou que detesta.
0: Casou com a Mirella, né? O Ceará, né?
2: O Ceará.
1: Você viu isso, Bruno?
0: Eu vi o vídeo do Evandro, na verdade, falando na rede social dele, que a gente se segue nas redes sociais.
1: Sim.
0: E aí ele falou sobre sobre isso, aí falou sobre uns jornais que publicaram isso, criticando alguns jornalistas também, mas é verdade, ele de fato ele falou. E assim, até onde eu sei, Evandro, vou falar, tá? Até onde eu sei, a pessoa que ele era mais próximo, mas não tem mais contato, era a Sabrina. Quem ajudou muito ele no momento que ele teve, né, aquele problema com as drogas, foi o Emílio. Parece que algumas pessoas ajudaram, mas hoje em dia ele não tem contato com o pessoal do Pânico.
1: Salve, Emílio, que você fez.
0: E de fato,
1: bastante.
0: O Ceará, ele nunca morreu de amores pelo Ceará.
2: E tem muito famoso, né, que às vezes trabalha junto e se odeia, né, em off.
0: Tem muito.
2: Tem nomes que você pode soltar?
3: Tipo, eu e você.
1: Eu, você e uma senhora lá de Guarulhos.
0: É. Eu mesmo já entrevistei gente sorrindo, assim, fizemos as pazes no ar, mas tipo assim, com ranço, já aconteceu.
1: E você tá com ranço de uma cantora apresentadora dos anos 80 chamada Mara Maravilha?
0: Total ranço.
1: Vamos tentar entender.
0: Total.
1: Ô Bruno, você veio aqui no nosso programa e na época a gente deu a notícia sobre a grande polêmica envolvendo Xuxa Meneghel. Ela se apresentou, fez um show para mais de 50 mil pessoas, usou um figurino meio polêmico ali e a Mara Maravilha gravou um vídeo detonando a Xuxa Meneghel. E aí você veio aqui, defendeu a Xuxa e ainda disse algumas palavras para a Mara Maravilha. E a gente achou que tivesse acabado tudo certo por aí. Mas eis que você está vindo para o programa de hoje, para a estreia do quadro Boca de Sacola. E o que é que te aconteceu, Bruno de Simone?
0: Na verdade, ela não gravou um vídeo, ela gravou mais de 40 stories. Foram mais de 40. E assim, o que que aconteceu? Eu estava vindo para cá, meu telefone tocou e era o escritório, se apresentou como um advogado do escritório de advocacia da Mara Maravilha, pedindo para eu me retratar, porque o que eu falei, palavras duras em relação à Mara, que eu andei difamando a Mara. Ou seja, eu não posso ter opinião em relação a ela. E aí eu perguntei se ela tinha uma rede em casa, uma rede preguiçosa pra deitar. Porque eu não vou fazer nenhum vídeo me retratando. O que eu falei, eu repito. Mara, você é amarga, trevosa, amargurada, invejosa.
1: Lembrando que os nossos microfones estão abertos para todos. Então, Mara Maravilha, se você quiser vir aqui dar sua versão, por favor, fique à vontade, nós iremos receber.
2: Um abraço aqui no Bruno também, que está com
3: lembrando,
2: a gente agora.
3: E lembrando também que eu não tenho nada a ver com isso. Que fique claro, nem a TMC.
1: Tira a TMC do resto aí.
3: Bota aquela taxa.
1: Mas olha, a gente tem que agradecer muito a presença dele, o colaborador Bruno de Simone, o multiartista, o cara é bom. O cara talentoso veio aqui e apresentou o novo quadro Boca de Sacola. Obrigado, Bruno, de verdade.
0: Obrigado, gente. Prazer enorme estar com vocês aqui.
1: Prazer é nosso.
0: Semana que vem eu volto.
1: Então dê o seu recadinho final pra câmera. Vai, finaliza aí. O Boca de Sacola é teu.
0: Me sigam no Instagram, @BrunoDemudoSimone. E tem muitas novidades. Semana que vem eu volto com quentinhas pra vocês.
1: Marlene. E amanhã nós estamos de volta com mais sobremesa pra você. Muito obrigado pela sua audiência. Tchau. Um beijo, um queijo e até amanhã. Tchau, tchau.

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2: Muito bom dia, uma ótima terça-feira para você que sintoniza a TMC. Hoje é dia 25 de agosto. Seja muito bem-vindo e muito bem-vinda ao Amanhã TMC. Eu sou o Diego Andrade, eu te faço companhia ao vivo até às 5 da manhã. Aqui no Amanhã TMC você fica por dentro de tudo que aconteceu de mais importante no noticiário do Brasil e do mundo, além de saber das primeiras notícias que vão impactar aí a sua terça-feira. Se você está em Belo Horizonte, acompanha a nossa programação em 88.7. Em Recife, 92.7. Em São Paulo e Brasília, 100.1. Em Curitiba, 100.3. E no Rio de Janeiro, estamos no 101.3. O meu muito obrigado a você que sintoniza a TMC. O WhatsApp está aberto para você participar. Manda sua mensagem, comenta sobre as principais notícias aqui do programa no 119-7221-1001. 119-7221-1001. Vamos às principais manchetes do programa de hoje. O ministro Flávio Dino, do Supremo Tribunal Federal, autorizou a Polícia Federal a acessar dados apreendidos em uma operação contra a produtora do filme Dark Horse sobre Jair Bolsonaro. A PF investiga possíveis irregularidades no uso de emendas parlamentares ligadas à produção. A decisão não comprova crimes, mas permite que os dados sejam usados para aprofundar a investigação. A Polícia Federal investiga se Lulinha usou influência para facilitar os contatos com o governo em troca de vantagens, como passagens aéreas e o pagamento de um imóvel. Segundo as investigações, a lobista Roberta Luschinger teria pago R$100 mil por mês pela residência e intermediado interesses de um empresário junto ao governo. A defesa de Lulinha nega irregularidades e afirma que a Polícia Federal não encontrou dinheiro dessas empresas nas contas dele. A campanha de Flávio Bolsonaro ofereceu a Tarcísio de Freitas um acordo para acabar com a reeleição presidencial caso Flávio seja eleito. A proposta prevê apenas um mandato para Flávio e abriria caminho para Tarcísio disputar a presidência em 2030. O senador Rogério Marinho, coordenador da campanha, afirmou que a ideia ainda é uma possibilidade, não um acordo fechado. E o cochilo de Gilberto Kassab durante o debate da Band virou motivo de brincadeira na campanha de Ronaldo Caiado. Nas redes sociais, Caiado publicou que, se for eleito, os brasileiros poderão dormir tranquilos como Kassab. O candidato à presidência, Augusto Cury, criticou a polarização política no Brasil e afirmou que o país precisa de uma cirurgia para superar a divisão. Durante sabatina na TMC, Cury disse que Lula e Flávio Bolsonaro são prejudicados pela radicalização de seus próprios apoiadores e afirmou que, se eleito, pretende atuar como um pacificador. Centrão e oposição ainda não definiram posições sobre a chamada taxa das blusinhas no Senado. As bancadas aguardam a articulação entre Lula, Alcolumbre e Mota. O governo quer acelerar a votação para acabar com a cobrança de 20% sobre compras internacionais de até $50. Durante sabatina na TMC, Simone Tebet afirmou que as emendas PIX deixam um lastro de corrupção e criticou o avanço das chamadas pautas-bombas no Congresso. A candidata ao Senado também disse que a agenda econômica vem perdendo espaço para interesses políticos e que, apesar de apoiar as pautas sociais de Lula, diverge da forma como o governo conduz a economia. E a Justiça Eleitoral manteve a inelegibilidade de Pablo Marçal por 8 anos até 2032 por uso indevido dos meios de comunicação na campanha de 2024. O Tribunal Regional Eleitoral de São Paulo também manteve multa de R$ 420 mil e rejeitou o recurso da defesa. Marçal ainda enfrenta restrições do Tribunal Superior Eleitoral, que suspendeu o acesso a recursos públicos, rádio, TV e debates eleitorais. E o mercado reduziu de 1,98% para 1,95% a previsão de crescimento da economia brasileira em 2026, segundo o Boletim Focus. A projeção para a inflação ficou em 5,02% e a expectativa para a Selic permaneceu em 13,75% ao ano. Para o dólar, a previsão é de R$ 5,20 no fim de 2026. A Braskem anunciou um pedido de recuperação extrajudicial para reestruturar cerca de 10 bilhões e 90 milhões de dólares em dívidas. O plano terá apoio de parte dos credores e pode incluir uma oferta de ações. A empresa terá 90 dias para apresentar a proposta de reestruturação. São Paulo confirmou os dois primeiros casos de febre do Nilo Ocidental no estado. Com isso, o Brasil já registra 4 casos e uma morte pela doença. A transmissão ocorre pela picada de mosquitos. Uma das pacientes de São Paulo está curada e a outra segue internada. Já em Santa Catarina, uma mulher morreu e um homem recebeu alta. E no noticiário internacional, o primeiro-ministro de Israel, Benjamin Netanyahu, afirmou que o Irã tentou assassinar um dos seus filhos, sem revelar qual deles teria sido o alvo. A suposta tentativa teria ocorrido há meses e estava sob sigilo judicial. A declaração acontece em meio à disputa eleitoral em Israel, marcada para outubro. Os Estados Unidos anunciaram novas sanções contra empresas e países que mantêm relações comerciais com o Irã. O governo Trump chamou a medida de Dia D econômico e aplicou sanções que quase 60 pessoas, empresas e navios ligados aos setores de petróleo, tecnologia, ouro, aviação e transporte marítimo. Vamos à previsão do tempo para todo o país nesta terça-feira. Em Curitiba, o sol aparece entre nuvens, mas não chove. Máximas de 18 e mínimas de 10 graus. Em São Paulo, dia nublado, mas o sol aparece de vez em quando. Pode garoar à noite. Máximas de 20 e mínimas de 13 graus. No Rio de Janeiro, chove o dia todo, com máximas de 21 e mínimas de 18 graus. Já em BH, o sol aparece entre nuvens, pancadas de chuva à tarde e à noite, máximas de 27 e mínimas de 15 graus. Na capital federal, Brasília, o sol aparece entre nuvens, não chove, máximas de 31 e mínimas de 17 graus. E para fechar em Recife, o dia de sol com chuva de manhã e diminuição das nuvens à tarde, com máximas de 30 e mínimas de 23 graus. E o Senado acelerou a tramitação da proposta que acaba com a escala de trabalho 6x1. O relator Osmar Assis prevê uma ampla maioria a favor da mudança. O Murilo Hernandes traz os detalhes.
3: O relator da Comissão de Constituição e Justiça, senador Omar Aziz, afirmou ao All News que pretende apresentar o relatório da escala 6x1 nesta quinta-feira, no dia 27. A votação na CCJ deve acontecer na próxima semana e Aziz prevê uma ampla maioria de aprovação. Segundo o senador, a expectativa é de mais de 65 votos favoráveis. Para aprovar uma PEC, são necessários pelo menos 49 votos em dois turnos. Aziz também avalia manter o texto aprovado pela Câmara que reduz a jornada semanal de 44 para 40 horas, com 2 dias de descanso, sem redução de trabalho. O governo Lula quer votar a proposta durante o esforço concentrado do Senado entre o dia 31 de agosto e 4 de setembro. O avanço acontece depois da reaproximação entre Lula e Davi Alcolumbre, que voltaram a negociar pautas do governo. Nesta quarta-feira, Lula se reúne com Alcolumbre e Hugo Mota. A pauta oficial é a medida provisória da chamada taxa das luzinhas, mas o governo também deve avançar nas negociações sobre o fim da escala 6x1.
2: A Rumble e a Trump Media não pretendem apresentar uma nova resposta à Advocacia Geral da União em uma ação movida nos Estados Unidos contra o ministro do Supremo Alexandre de Moraes. As empresas avaliam que a juíza responsável pelo caso deve decidir em breve sobre o pedido da AGU para encerrar o processo. De Brasília, o Rodrigo Vicente traz os detalhes.
4: Pois é, a ação ela foi apresentada pelas empresas de tecnologia lá na Justiça da Flórida e envolve decisões do ministro Alexandre de Moraes relacionadas a essas plataformas, né? O governo brasileiro passou a atuar no processo por meio de um escritório contratado nos Estados Unidos para defender os interesses do Brasil. Mas agora, Rumble e Trump Media avaliam que não é necessário responder novamente à AGU, porque na visão dos advogados, o órgão tem repetido os mesmos argumentos apresentados já anteriormente à Justiça da Flórida. Bem, na última manifestação, a AGU pediu o encerramento da ação. O argumento é que, embora o processo seja formalmente contra Alexandre de Moraes, os atos questionados foram praticados por ele no exercício do cargo. Por isso, o Brasil seria a verdadeira parte interessada e estaria protegido pela chamada imunidade soberana prevista na legislação americana. Bem, as empresas, por outro lado, sustentam que a ação é contra Moraes como pessoa física e não contra o Estado brasileiro. A disputa também envolve uma troca de acusações. O governo afirma que as empresas mudaram sua estratégia, enquanto Rumble e Trump Media já haviam acusado a AGU de alterar sua própria versão para defender Moraes lá nos Estados Unidos.
2: O presidente Lula falou novamente em entrevista que não vai interferir nas investigações contra o filho, Fábio Luiz Lula da Silva, o Lulinha, e o ex-chefe de gabinete, Marco Aurélio Ribeiro, Marcola. Mais detalhes com o repórter Rafael Felitti, direto de Brasília.
5: Lula afirmou que não pretende interferir na Polícia Federal ou no andamento do caso, reforçando que se alguém cometeu algum erro, terá que pagar pelo que fez. Essa fala do presidente da República foi dada em uma entrevista à Record sobre as investigações da Polícia Federal envolvendo o filho mais velho dele, Fábio Luiz Lula da Silva Lulinha, e o ex-chefe de gabinete Marco Aurélio Santana Ribeiro, mais conhecido como Marcola. Lula disse ainda que todo mundo tem o direito de provar se é inocente e, se isso acontecer, eles serão perdoados. Contudo, se alguém cometeu erro e esse erro trouxe prejuízo aos cofres públicos, essas pessoas terão que pagar. A apuração da Polícia Federal foca na relação da lobista Roberta Luxinger com o ex-assessor e o filho do presidente para apurar possível tráfico de influência e facilitação de contratos com o governo federal. Durante a entrevista, o presidente disse que existem muitas conclusões antecipadas em torno dos vazamentos do caso. Contudo, destacou que todos têm o dever de agir corretamente. Lula também pontuou que não é o tipo de governante que tenta barrar investigações, nem ameaçar demitir ministros ou até punir delegados da corporação. Ele concluiu dizendo que todos possuem o direito de provar a inocência para serem perdoados, mas reafirmou que eventuais desvios que tragam prejuízos aos cofres públicos serão punidos.
2: E o Supremo Tribunal Federal retoma esta semana o julgamento que pode definir se motoristas de aplicativo têm ou não vínculo empregatício com as plataformas. A decisão deve estabelecer parâmetros para milhares de processos na Justiça. De Brasília, o Rodrigo Vicente conta mais pra gente.
4: Pois é, o julgamento trata da chamada uberização das relações de trabalho. O Supremo vai analisar se existe vínculo de emprego entre motoristas e as empresas responsáveis pelas plataformas digitais. A discussão ela começou a ser analisada pelo STF, mas foi interrompida. Agora os ministros retomam o caso, que tem repercussão geral. Isso significa que a decisão deverá servir de referência para outros processos semelhantes em todo o país. A questão central é a seguinte: definir a natureza dessa relação, se os motoristas devem ser considerados trabalhadores autônomos ou se existe uma relação de emprego com as plataformas digitais. O julgamento é considerado relevante porque pode estabelecer, claro, parâmetros aí para milhares de ações que discutem o vínculo entre esses trabalhadores e entre as empresas de tecnologia. A decisão também deverá orientar a justiça brasileira sobre como tratar as relações de trabalho nesse modelo que se expandiu com o uso de aplicativos de transporte e outras plataformas digitais.
2: Em pergunta estimulada, a chapa de Sérgio Moro e Edson Vasconcelos mantém liderança na corrida eleitoral, aponta a pesquisa TMC Instituto Alfa. Sandro Alex e Rafael Greca aparecem em segundo lugar. Quem traz os detalhes é a repórter Isabela Miranda.
6: O senador Sérgio Moro, do PL, lidera com 38% as intenções de voto na pesquisa estimulada TMC Instituto Alfa. Ainda com a citação dos nomes dos candidatos ao governo do estado, Sandro Alex, do PSD, apresentou 26%, seguido por Requião Filho, do PDT, com 20%. Em seguida, o maior percentual foi de entrevistados não sabendo ou não respondendo a pergunta, com 10%. Votos brancos e nulos somaram 4% na pesquisa encomendada pela TMC ao Instituto Alfa Inteligência. A amostra de eleitores ainda apresentou a intenção de votar em Tainá Miessa, do Unidade Popular, e em Luiz França, do Missão, que tiveram 1% cada. Quando apresentados os nomes dos candidatos a vice-governo, Sérgio Moro e Edson Vasconcelos tiveram 37% das intenções. Já a chapa Sandro Alex e Rafael Greca, do MDB, pontuou 27%, seguida por Requião Filho e Michele Caputo, do Solidariedade, com 21%. Não sabe ou não respondeu, representou 10%. As candidaturas de Luiz França e João Adolfo, do Missão, e de Tainá Miessa e William Araque, do Unidade Popular, tiveram 1% das intenções cada. Votos brancos e nulos somaram 3%. A pesquisa TMC Instituto Alfa ouviu 1.200 pessoas entre os dias 18 e 22 de agosto. O nível de confiança é de 95% e a margem de erro é de 2,8 pontos percentuais para mais ou para menos. O estudo está registrado no Tribunal Superior Eleitoral sob o número PR-05032-2026. 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
2: E a TMC, em parceria com o Instituto Alfa, divulgou uma pesquisa sobre as intenções de votos para o governo do Paraná. Entrevista ao TMC 360, Emanuelton Borges, fundador do Instituto, comentou sobre a pesquisa. Vamos ouvir a entrevista.
7: Como é que você define a situação da corrida eleitoral no Paraná?
8: Bom dia, Joana. Bom dia, Felipe. Prazer novamente estar com vocês aqui. O Paraná, ele traz uma situação bastante interessante, né, sui generis, até diria, onde o governador Ratinho Júnior alcança cerca de 80% de aprovação, 78% para ser mais preciso. 64% dos eleitores afirmam que gostaria que o modelo, né, de gestão do Ratinho continuasse. Entretanto, né, o seu candidato, Sandro Alex, aparece com 26%, Sérgio Moro com 38% e o Requião Filho com 20%. Cerca de 60% do eleitorado ainda está com voto indefinido, ou seja, ele pode mudar o voto. Então, um cenário em que o eleitor quer continuar com o modelo de gestão, o candidato do incumbente, né, aparece com 26 pontos, somado com o Requião Filho, já dá a segurança de um segundo turno, onde o Moro vai ter esse duelo junto com o Sandro Alex, em quem será o capaz ou o mais legítimo a representar esse projeto nesse passo de continuidade. É algo assim, acho que no Brasil é o único caso, né, que traz um cenário nesse status, né, digamos assim.
9: Agora, Emanuelton, de que maneira, né, você enxerga reflexos da disputa presidencial na disputa no estado do Paraná? A gente vê, né, que ainda tem uma abertura de possibilidades lá para segundo turno. No caso nacional, a gente já vê uma polarização muito grande desde o começo, desde a nossa primeira conversa, desde quando a gente se conheceu aqui na TMC. Então, tem em parte um reflexo, em parte ecos da disputa presidencial, ou a coisa vai se resolver regionalmente mesmo?
8: Lá tem um outro caso específico. O Ratinho era candidato a presidente há pouco tempo atrás, né? Já aparecia aí, até na nossa pesquisa aí, com 8 pontos, né? Tem um cenário específico, né? É um estado muito mais à direita, né? Cerca de 60% a 70% do eleitor, ele se diz de direita ou direita bolsonarista, e os dois principais candidatos estão no campo da direita. Então é uma briga dentro desse espectro. O Requião Filho corre por fora ali naquele espectro da esquerda, mas a tendência é que o segundo turno ele seja entre dois candidatos aí desse campo, né? E a disputa local, ela vai sobrepor a nacional, porque o cabo eleitoral Ratinho Júnior é um cabo eleitoral muito forte, né? A própria aprovação de praticamente 80% traz isso. Então, eu não acredito que a disputa nacional ela vá interferir fortemente para decidir o jogo no Paraná, até porque, né, não podemos esquecer, é um estado extremamente esclarecido, um estado de economia pujante, né? Tem uma classificação de renda maior do que a média dos outros estados do país, e estamos tratando de um eleitor muito mais consciente, muito mais disposto a não abrir mão das conquistas, né? O paranaense, quando enxergamos dentro das demandas sociais, é um estado que as principais demandas já foram atendidas. Eles querem manutenção, né? Eles querem olhar para o amanhã, e o maior medo do paranaense, né, pelos dados da pesquisa e dos cruzamentos, é não perder essas conquistas. Então, o campo de batalha vai se dar, né, novamente, entre quem é mais capaz de manter e fazer mais, quem tem mais pluralidade de competências para poder administrar essa máquina estadual tão complexa e tão pujante, né?
2: E a Polícia Civil mudou os rumos das investigações sobre a morte de Douglas Pagliuca, no bairro de Imbaré, em Santos, no litoral de São Paulo. Câmeras de segurança que flagraram o momento foram primordiais para que os investigadores entendessem a dinâmica da morte. A repórter Luísa Mutoni explica o caso.
10: As imagens mostram Douglas atingindo o para-brisa de um carro de entregas que estava estacionado. O motorista, que estava dentro do veículo, sai e há um princípio de confusão. Um segundo carro, que também estava estacionado, também foi atingido. Depois, Douglas aparece ajoelhado no chão e com as mãos na cabeça. Ele também derrubou um vaso de plantas e bateu no portão de um imóvel localizado na rua. Neste momento, ele é imobilizado por três homens. Pelo menos um teria aplicado o golpe conhecido como mata-leão. Douglas morreu depois de ser imobilizado. A Polícia Civil já identificou um dos envolvidos no caso e ainda tenta identificar os outros dois. O caso é investigado como homicídio, mas inicialmente era tratado pelos investigadores como morte suspeita. O laudo do Instituto Médico Legal de Santos confirmou que a causa da morte foi asfixia mecânica. O motivo do surto de Douglas foi porque ele descobriu que o pai havia morrido.
2: A Polícia Civil tenta identificar um quinto suspeito de participar do ataque que terminou com a morte de um ciclista em Copacabana. O laudo do IML apontou que a vítima sofreu múltiplas fraturas no crânio. A repórter Beatriz Trindade traz as informações.
11: Um dos homens presos por envolvimento na morte de um ciclista em Copacabana, na zona sul do Rio, chegou à delegacia para prestar depoimento pedalando a bicicleta usada pela vítima no dia do espancamento. As imagens foram registradas na última segunda-feira, quando o segurança de rua Davi Santos Machado foi ouvido inicialmente como testemunha. Na ocasião, ele negou participação no ataque. No dia seguinte, voltou à delegacia e mudou a versão e acabou confessando o crime. O laudo de necrópsia do Instituto Médico Legal, ao qual a reportagem da TMC teve acesso, aponta que Cláudio morreu por hemorragia interna e traumatismo crânioencefálico, além de lesões no baço e no rim esquerdo, provocadas por ação contundente. O documento também aponta múltiplas fraturas no crânio e um extenso hematoma no couro cabeludo. Segundo a perícia, um dos ferimentos é compatível com uma agressão provocada por barra de ferro, cabo de vassoura ou porrete. O crime aconteceu na noite do dia 11 de agosto. Cláudio estava com a bicicleta da irmã quando foi abordado por um grupo que suspeitou que o veículo tinha sido roubado. As câmeras de segurança registraram quando dois seguranças de rua e dois entregadores de aplicativo cercam Cláudio. O advogado da família de Cláudio, Brian Rotenberg, afirma que a família pede que cada um dos envolvidos seja responsabilizado.
12: Nós recebemos com muito respeito a decisão do Tribunal de Justiça pela manutenção das prisões temporárias. Entendemos que ela representa um passo importante para o esclarecimento dos fatos. A expectativa da família da vítima é que o inquérito policial seja relatado o mais brevemente possível, com a completa individualização das condutas de cada um dos envolvidos, para que o Ministério Público possa analisar o caso e adotar as medidas que entender cabíveis.
11: A investigação também apura como funcionava a estrutura de segurança clandestina que atuava naquela região de Copacabana. Segundo a Polícia Civil, os seguranças de rua não trabalhavam dentro de um estabelecimento ou prédio, como prevê a legislação para a segurança privada. Dois dos investigados disseram que eram contratados por um homem responsável pela segurança de determinada área. Um deles também citou grupos de WhatsApp usados para organizar o trabalho e mencionou a participação de um policial militar em um desses grupos. A informação ainda é investigada pela Polícia Civil.
2: A Polícia Civil de São Paulo realizou a Operação Ouro Reverso 2 contra um grupo de suspeitos de roubar joias, derreter as peças e recolocar o ouro no mercado. Foram cumpridos 4 mandados de prisão e 28 de busca e apreensão na capital paulista, em Guarulhos, na Grande São Paulo. A Luísa Mutoni acompanhou e conta tudo.
10: Dois dos mandados de prisão foram cumpridos contra pessoas que já estavam presas. Pelo menos outros 2 presos foram trazidos aqui para a sede do Departamento Estadual de Investigações Criminais. Os mandados foram cumpridos na capital paulista e também em Guarulhos, na Grande São Paulo. Entre os locais que foram alvos de buscas está a região conhecida como Círculo de Fogo, que fica no centro da capital e onde, segundo os investigadores, ficam as lojas às quais os donos compram o ouro roubado, derretem e recolocam esse material no mercado. A operação de hoje contou com a participação de fiscais da Secretaria de Fazenda e Planejamento do Estado e também com avaliadores da Caixa Econômica Federal, que são as pessoas que autentificam o ouro e os materiais que são roubados. A Justiça determinou o bloqueio de R$ 34,6 milhões dos investigados. Na primeira fase da operação, que aconteceu em maio do ano passado, o homem apontado como o maior negociador de material roubado, de metais roubados, foi preso. Ele é Rony Gonçalves e integra o esquema comandado por Suedna Barbosa Carneiro, conhecida como a Mainha do Ouro.
2: O parlamentar detido enquanto transportava ampolas de medicamentos para emagrecer usou a tribuna para se pronunciar sobre o caso no norte do Paraná. O Luiz Fernando traz as atualizações sobre o caso.
13: O vereador Vilmar Fonseca da Silva, do PSD, conhecido como Vilmar Boy, se pronunciou pela primeira vez depois de ter sido detido com canetas emagrecedoras trazidas irregularmente do Paraguai. A fala aconteceu durante sessão plenária da Câmara Municipal de Rolândia, na região de Londrina, norte do Paraná. Durante o pronunciamento, Vilmar alegou estar sendo chamado de bandido e atribuiu a dificuldade de acesso aos medicamentos aos impostos cobrados para importações regulares.
14: Enquanto não tiver governantes lá em cima, presidente da República, senadores, deputados federais que briga pelo povo, vai continuar o povo indo, às vezes, buscar um manjaro lá no Paraguai, sabe por causa do quê? Porque eles não têm governante decente nesse país. Um pobre que ganha R$ 1.500, R$ 2.000, R$ 3.000, não tem condições com esse problema de saúde, de obesidade, de tomar o seu manjaro, porque aqui no Brasil, por causa dos impostos, meu pai não para de chorar, por quê? Porque estão me chamando de bandido, e bandido eu não sou.
13: Vilmar viajava com o também vereador e vice-presidente da Câmara de Rolândia, José Luiz Polvani, do PL. Os parlamentares foram abordados por equipes da Receita Federal na BR-323, na região de Umuarama. Nos veículos foram localizadas mais de 30 ampolas de tirzepatida, medicamento para perda de peso, sem registro na Anvisa. Embora possa responder por crimes como contrabando e descaminho, Vilmar Boy diz que deve continuar usando o medicamento.
14: Agora, quem me conhece, quem vai ver minha foto no jornal, eu tava bem mais gordo. Ó, tá filmando. Tô bonito. E vou continuar tomando a tirzepatida para emagrecer. Eu preciso emagrecer mais 20 quilos.
13: Durante a abordagem, as equipes também apreenderam uma bicicleta e patinetes elétricos nos carros dos vereadores. Uma ampola de GHK-CU, medicamento que também não possui aprovação da Anvisa, e outra de anabolizante, também estão entre os remédios irregulares. Após a apreensão desses produtos, os políticos e os acompanhantes foram liberados, mas podem responder criminalmente. O vereador José Luiz Polvani ainda não se posicionou sobre o caso.
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2: Vamos às principais manchetes do programa de hoje. Os sorvetes Häagen-Dazs deixaram de ser comercializados no Brasil. A decisão faz parte de uma reformulação da multinacional norte-americana dona da marca. A marca estava no Brasil, no mercado brasileiro há quase 30 anos. A saída acontece em meio à reestruturação das operações da General Mills no Brasil. Em março, o grupo Três Corações anunciou a compra de ativos da multinacional por R$800 milhões, incluindo marcas como Iochi e Kitano. O INSS informou que segurados sem biometria facial cadastradas nas bases do governo poderão validar os dados bancários para acessar o aplicativo Meu INSS e autorizar operações e empréstimos consignados. Ao entrar no sistema, a Dataprev verifica se o beneficiário possui cadastro biométrico. Caso não tenha, o acesso poderá ser liberado pelo gov.br, com validação dos dados bancários. A medida já está em vigor. Segundo o INSS, a biometria facial continua sendo a principal forma de acesso ao consignado, mas a nova regra amplia o serviço para beneficiários que ainda não possuem cadastro biométrico. A mudança busca aumentar a segurança na contratação de empréstimos por aposentados e pensionistas e também atende a uma recomendação do Tribunal de Contas da União para reduzir fraudes. O Discord apresentou nesta segunda-feira um recurso contra a suspensão de lives da plataforma determinada pela Autoridade Nacional de Proteção de Dados. A empresa solicita efeito suspensivo imediato com o objetivo de reativar as transmissões e pede a anulação da medida cautelar, alegando falta de competência da agência para aplicar as restrições. O debate sobre a segurança no ambiente digital ganhou força nas últimas semanas, após a primeira-dama Janja da Silva dizer que o Discord deveria ser retirado do ar imediatamente, ao se referir a uma adolescente que tirou a própria vida durante transmissões em grupos da plataforma.
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2: Em 2026, a apreensão de canetas e ampolas emagrecedoras vindas de fora do país cresceu mais de 1000% em relação ao ano passado. E boa parte deste crescimento tem um motor específico: influenciadores brasileiros, gravando vídeos dentro de farmácias paraguaias, incentivando os seguidores a comprar. A TMC conversou com exclusividade com um influencer que chegou a receber a proposta da publicidade, mas negou. Além disso, foi atrás das autoridades para entender os riscos e os crimes envolvidos por trás desse tipo de publicação. A reportagem especial é da Isabela Miranda, direto de Curitiba.
3: Esse é o que tira a gordura e mantém a massa magra?
4: É
3: nóis,
4: Patiós.
3: Maravilhosa. Gente, então vem pro Paraguai.
5: Em algumas dessas farmácias, se o cliente chega sem a receita, não tem problema. Um médico fica de plantão só para assinar o documento na hora, ali mesmo, antes da compra atravessar a fronteira. É esse tipo de estabelecimento que aparece nos vídeos de influenciadores brasileiros contratados para divulgar o comércio.
6: Aqui no Paraguai, para nós, a maioria é liberada pela Dinavisa, que é a Anvisa para vocês no Brasil. Então, a gente vende sem receita médica aqui.
7: Se eu quiser comprar aqui, eu posso comprar.
6: Você pode chegar, falar pra mim e eu entrego pra você. Mas pra passar a fronteira, você precisa da receita médica.
5: Mas não é bem assim que funciona na realidade. Além de vender os medicamentos proibidos, induzem os clientes ao erro. Isso porque a Anvisa proibiu, em janeiro deste ano, a entrada e o uso de marcas específicas desses medicamentos no Brasil. E parte delas é justamente o que aparece sendo divulgado.
8: Esse é o famoso pele, cabelo e unha.
5: Entre os produtos oferecidos está um combo apelidado de pele, cabelo e unha. Nome comercial para o que, na prática, é um emagrecedor que promete tirar a gordura e manter a massa magra. Esse comércio já deixou de ser informal. Segundo o levantamento do Instituto de Desenvolvimento Econômico e Social de Fronteiras, o lucro chega a 415% sobre o valor investido, perdendo apenas para o contrabando de cigarro. O mercado também deixou de ser pulverizado para ser controlado por facções como o PCC e o Comando Vermelho, que estruturam rotas próprias de distribuição. Nas gravações, as farmácias garantem que os produtos são originais e ainda oferecem um site para entrega em qualquer lugar do Brasil.
4: E os produtinhos que tem scanner para garantir a autenticidade dele.
5: Sem médico, sem bula e sem fiscalização. Nem todo influenciador procurado topa fazer esse tipo de divulgação. Um deles contou à TMC que já recebeu esse tipo de proposta 3 vezes e recusou em todas. Pediu para não ser identificado e por isso a voz dele foi alterada.
9: As propostas que recebi, elas são voltadas para divulgação de marcas, né? Então, tanto divulgação com associação de marcas com o estilo de vida saudável, né? Quanto uso, experiência no uso no dia a dia. E aí eu recusei de baixo pronto porque eu não teria como justificar ter esse produto no Brasil ser um produto ilegal.
5: Para entender os riscos de tomar esse tipo de medicamento sem acompanhamento médico, a reportagem ouviu a endocrinologista Lívia Ottoboni.
10: Para garantir que uma medicação é equivalente à outra, são necessários testes específicos para assegurar as concentrações e as características idênticas. Análises laboratoriais recentes apontam divergências graves em relação às concentrações, podendo aumentar o risco de efeito colateral grave e até intoxicação.
5: Do lado jurídico, o problema é mais sério do que parece. A advogada Soliane Simon explica que a lei brasileira só permite propaganda de remédio em situações bem específicas.
11: O Brasil, ele regulamenta bastante a propaganda de medicamentos. Então, a propaganda de medicamentos, ela pode ser feita exclusivamente para médicos e, em caso de outros medicamentos, eu posso vincular falando que tal medicamento tem registro na Anvisa.
5: Para a advogada, o problema não para na propaganda irregular.
11: Além disso, esses influencers estão estimulando um contrabando. Então, eles estão estimulando um crime.
2: Procurada pela reportagem, a Anvisa informou que não poderia se manifestar porque o tema pode voltar à discussão da diretoria colegiada da agência. A Receita Federal preferiu não comentar. Já o Ministério Público Federal, a Polícia Federal e o CONAR não responderam até o fechamento dessa matéria. A automedicação é um hábito comum entre os brasileiros, mas pode trazer riscos à saúde. Para explicar os principais cuidados e os perigos de tomar remédios por conta própria, o repórter Júnior de Castro preparou uma matéria especial e a gente confere agora.
12: Geralmente, eu vou ao médico depois que a gente toma aqueles remédios para dor de cabeça, né?
13: Às vezes, sim. Principalmente quando a gente vai no posto lá, a gente fica esperando horas e horas.
14: Minha mãe me fala que é bom, aí eu já vou lá e compro.
15: Normalmente, sim. Às vezes eu sinto uma dor assim, aí eu tiro o remédio das vozes da minha cabeça.
16: Pois é, e olha só, segundo uma pesquisa divulgada pelo Jornal da USP, cerca de 90% dos brasileiros já tomaram algum medicamento por conta própria. E o problema é que mesmo remédios vendidos sem receita podem sim trazer riscos quando usados de forma errada ou por tempo indeterminado. O médico toxicologista Álvaro Putinelli explica quais os cuidados precisam ser observados.
17: Nós devemos assim, usar o medicamento de venda livre, né, essa automedicação, para sintomas corriqueiros e, ao notarmos que ele não se resolve, procurar assim, auxílio especializado para que possa nos orientar quanto ao que fazer.
16: E tem outro risco que muita gente nem imagina. O remédio pode até aliviar o sintoma, mas também esconder sinais importantes de uma doença e até atrasar a procura por atendimento. Além disso, misturar medicamentos ou acrescentar um novo remédio à rotina pode provocar interações perigosas, principalmente em idosos e em quem já faz algum tratamento contínuo.
17: Misturar medicamentos pode sim ser perigoso. Por quê? Os medicamentos eles podem ser somados seus efeitos ou podem ainda ter seus efeitos anulados um pela presença do outro. Então, o que acontece? Muitas vezes a pessoa, por exemplo, toma um medicamento lá, o anti-inflamatório, vai tomar um medicamento anticoagulante, aumenta a chance de sangramento, né? Pode acontecer que um medicamento impeça a absorção do outro medicamento e com isso esses medicamentos não têm efeito. Então, tomar muito cuidado. Um cuidado especial deve ser tomado também naquelas pessoas que fazem tratamentos crônicos. Toda vez que ela vai introduzir um novo medicamento e ela já faz uso de outros medicamentos, isso deve ser feito com muito cuidado, com muita cautela. deve ser feito com orientação do médico, do farmacêutico, para evitar esses problemas que eu acabei de falar, né, da interação medicamentosa.
16: Por isso aquela ideia de que é só um remedinho pode ser perigosa. Analgésicos, anti-inflamatórios e até medicamentos sem receita precisam ser usados com responsabilidade.
2: E o caso do influencer de aviação Lito Souza tem ganhado grande repercussão nas redes sociais após a divulgação do diagnóstico de uma doença rara. Para explicar mais sobre isso, o TMC 360 conversou ao vivo com a Ana Gandolfi, que é médica e neurocirurgiã da Escola Paulista de Medicina. E a gente confere agora.
18: A doença de Creutzfeldt-Jakob, ou Jakob, né, tem dessas duas possíveis pronúncias, é uma doença que é causada por uma modificação, uma proteína modificada, e que essa proteína, ela funciona mal, ela começa a funcionar mal, ela é produzida de forma anormal, e ela começa a causar uma destruição no cérebro, tá? É uma doença rapidamente progressiva, degenerativa, e efetivamente é uma doença sem cura. Existem alguns estudos experimentais sendo feitos nos Estados Unidos, principalmente, mas é uma doença até o momento sem cura.
19: Inclusive vendo nas redes sociais, doutora, quem está mergulhado nesse assunto e quem não está, vê esse ponto, esse apelo por um tratamento experimental alternativo que a senhora citou. Queria que, se pudéssemos, né, entrássemos mais nesse assunto, até porque todo tratamento experimental leva a uma comoção, né, e comentários pró e contra, e infelizmente muitos comentários pró e contra de gente que não tem o menor fundamento para discutir e se colocar pró ou contra, né? Então, já que nós entramos nessa polarização, nessa onda das redes sociais, o que é sério e sabido acerca desse tratamento até agora?
18: O que acontece, né? O que a gente sabe é que a proteína, toda a proteína, ela usa um RNA para se formar. O RNA é como se fosse um mapa que vai ser usado para criar essa proteína. O que acontece é que os dois estudos experimentais que estão sendo conduzidos, eles atacam exatamente esse RNA, ou seja, eles atacam exatamente o mapa que está sendo usado para formar essa proteína anormal. Os estudos ainda estão em fase de teste, mas já estão em teste em humanos, tá? Então, existe aí uma possibilidade de sobrevida. Um deles, inclusive, ele já teve o grupo que era comparado, o grupo que recebia o tratamento com o grupo que recebia o que a gente chama de placebo, né? Teve uma resposta positiva e agora eles estão recrutando, né? Recrutaram, na verdade, mais pacientes, e talvez em outubro eles tenham inclusão de novos pacientes para resolver só a medicação. Isso, na verdade, vai levar a parada da progressão da doença. Provavelmente não deve ser cura, mas leva a uma parada da progressão da doença.
20: A gente está falando de uma doença extremamente rara. Quando a gente olha para os números, eles chamam muita atenção. 1 a 2 casos por milhão de habitantes. Aqui no Brasil, a gente tem ali uma faixa etária que é mais crítica, que concentra 60% das notificações. É entre 55 e 74 anos, justamente essa a faixa etária do influenciador, Lito Souza, e 90% dos pacientes evoluem para óbito em até 1 ano depois do início dos sintomas. A gente está falando de uma situação muito, muito grave, doutora.
18: Isso, é uma doença bastante grave e bastante rara. A gente tem aí, porque é uma doença de notificação compulsória, a gente tem mais de 1000 casos no Brasil desde quando foi descrita a doença, de suspeitos, mas confirmados são pouco mais de 500. Então é uma doença bastante rara, não só no Brasil, mas mundo afora.
2: Um dos maiores campeonatos de fisiculturismo do mundo está chegando. O Mr. Olympia acontece no fim de setembro em Las Vegas e tem forte presença de atletas brasileiros. Para entender a rotina por trás desse tipo de preparação, os apresentadores do Link TMC ouviram o fisiculturista e nutricionista Guilherme Abomai, que também atende pacientes que querem seguir esse ramo do esporte. Ele falou sobre a dieta, o treino e o uso de anabolizantes na modalidade.
0: É diferente dos outros esportes que o atleta ele tá naquele tempo lá do treinamento dele, que ele tá naquelas duas horas que ele passa na academia. O bodybuilder, ele passa o dia inteiro pensando nisso, né? Então é a dieta, a hidratação, o descanso, o treinamento, então envolve bastante coisa. E para você chegar nesse nível é uma dedicação de uma vida inteira. E também uma genética privilegiada, né?
21: Não. Guilherme, uma questão, curiosidade minha aqui. Quando o cara faz fisiculturismo com essa musculatura toda, ele tem uma tendência a querer usar essa força e ele tem uma tendência a ser mais brigão, vamos dizer assim, ou o contrário, fica tão forte que fica mais confiante e não quer saber disso?
0: Pô, isso aí acontecia muito antigamente, não sei se era por causa dos filmes que passavam, né? Ou porque os atletas, eles eram meio broncos, né? Passavam uma imagem muito agressiva, mas eu que vivo nesse meio, eu acho todo mundo muito tranquilo, viu?
22: Ô Guilherme, a gente tenho aqui algumas informações, né, sobre você. Você é vegano há 5 anos, como é que um fisiculturista consegue chegar no físico de um grande campeão, sendo vegano, sem comer carne, sem comer ovo, de repente, o que que você come?
20: Porra.
0: É isso mesmo. Eu me tornei o primeiro atleta vegano a se tornar um atleta profissional dentro do bodybuilding no mundo. Então é um feito aí que é único. E na verdade tudo isso aconteceu por causa que eu tinha muitos problemas estomacais, né? Ao longo da minha carreira, claro, eu comia ovos, comia derivados de leite, como whey, que a gente suplementa bastante carne. E ao passar dos anos, eu comecei a desenvolver uma gastrite, sempre com uma distensão abdominal, que sempre me atrapalhava bastante. Então, eu fui buscar alternativas e encontrei como alternativa a dieta vegetal. Eu apliquei essa dieta vegetal aí na minha rotina e eu tô até hoje, me sinto muito bem e até, como eu falo, meu físico até melhorou ao ponto de eu conseguir me tornar profissional, né?
1: Gente, o Guilherme, ele é gigantesco. A gente tá vendo pelas imagens aqui do YouTube, eu não tenho como descrever de outra forma.
22: Assustadoramente gigantesco.
1: Exato, isso é um elogio, tá?
22: É
1: assim...
0: Tá bom.
1: Gente, é um caminhão, é uma minivan, tá? Só pra vocês poderem entender, todos os músculos super definidos ali e tal. E eu queria entender um pouquinho...
22: Tem músculo ali que eu nem sabia que existia.
1: Exato, que aparece ali, tem veia que você não sabe que existia. É realmente você consegue ver o corpo da pessoa ali perfeitamente, a anatomia humana ali. Mas, Guilherme, me conta. Então, como é que você faz? Quanto você come por dia? Água, o quanto você toma de água? E quais as opções que você tem? Já que, por exemplo, a gente sabe que a Graciane Barbosa come 340 ovos por dia, né? Já que você não pode, como é que você suplementa isso? Como é que você faz?
0: na verdade, assim, a gente busca essas fontes como ovos, leite e carne como fontes de proteína, principalmente como proteína. E no reino vegetal a gente sabe que tem várias outras fontes também de proteína que vão ajudar a gente a construir músculos, né? Então, por exemplo, a gente tem a soja, eu uso muito soja texturizada. Eu tenho a suplementação também de proteínas de origem vegetal, como de ervilha, arroz integral. Tem produtos feitos de soja, como tofu, o tempê também. E sem falar nas leguminosas, né, que são os feijões. Aqui, a gente no Brasil, a gente é privilegiado porque a gente tem acesso a vários tipos, né, de leguminosas. E eu aproveito tudo isso aí na minha dieta. Você falou da quantidade de comida. Vai depender muito da fase que eu tô, né? Por exemplo, eu tô numa fase de descanso. Eu fui competir em Portugal em julho, agora recentemente. É uma competição profissional, então eu tô naquele período de recuperação ainda. Então eu tô comendo de maneira mais tranquila ali, mas acho que para a maioria das pessoas já é um volume bem alto, né? Eu tô comendo cerca de 4 mil calorias, mas assim, já teve épocas... Dependendo da época, ali eu já cheguei na faixa de 8 mil calorias, que é o dobro que eu tô comendo agora.
1: Caramba!
0: É bastante comida. E em todas as fases a gente se hidrata muito bem, né?
1: Como é que é, Vanessa?
21: O problema é a gente que come as mesmas 8 mil calorias e não faz o exercício dele. Aí dá ruim, né?
22: É, aí fica ruim.
1: 4 mil calorias é uma ida minha ao McDonald's tranquilamente. Né? Você tá tranquilo. Dá pra garantir de boa.
0: Ô, 4 mil calorias no McDonald's, bastante coisa.
22: Ah,
0: pô.
22: Mas a Mayara...
0: Vai dar os dois lanches ali, sorvete.
1: Sorvete, milkshake. Dá facinho, né? Facinho.
21: Eu tô te ouvindo, aqui, Guilherme. Eu tô me lembrando de uma música que eu adoro, que é do Noel Rosa. Tem 100 anos, mais ou menos, essa música. Que ela fala do Tarzan, filho do alfaiate. Você já ouviu essa música?
0: Não, infelizmente. Eu vou anotar aqui.
21: Cara, tá? Se puder rolar aí a música... No começo do século passado, não tinha fisiculturismo no Brasil. Nem sei se tinha no mundo. Mas tinha uma onda das pessoas usarem uma roupa que fazia o cara fingir que tinha músculo. Então era moda no Rio de Janeiro as pessoas andarem com armaduras por dentro da camiseta para parecer musculoso.
1: Naquele calor do Rio.
21: Essa música do Noel Rosa aí, que era um sucesso na época.
0: Chegou a usar ou não?
21: O Noel Rosa não, cara. O Noel Rosa não usou, não. Eu?
1: Você morou no Rio?
21: Não, eu já fui forte, cara. Eu lutava jiu-jitsu, eu jogava meu futebol, mas já foi. Aí fui pra outros mares, né? Outros ares.
22: Muito bem.
2: Milhares de calorias, litros de água e, em alguns casos, anabolizantes. E a rotina de um fisiculturista pode impressionar pelo esforço e pela disciplina, mas também levanta uma pergunta importante. Até onde o corpo consegue suportar uma preparação extrema? Depois de ouvir um atleta sobre essa rotina, os apresentadores do Link TMC conversaram com um especialista para entender os riscos e o que pode acontecer quando os limites são ultrapassados. É o endocrinologista e membro do corpo clínico do Hospital Sírio-Libanês, Dr. Renato Zilli. Vamos acompanhar.
3: Segue o posicionamento da Sociedade Brasileira de Endocrinologia, que é igual ao do Conselho Federal de Medicina. Desde 2023 é proibido o uso de anabolizantes para fins estéticos e fins de performance. O que a gente vê na prática é que muitas pessoas acabam conseguindo, né, através de médicos que não seguem essa orientação, né, de forma ilegal, ou mesmo internet e afins, e acabam colocando sua saúde em risco. A gente sabe que o anabolizante cria uma série de problemas. Você tem aí infertilidade, aumento de mortalidade, risco de infarto, risco de câncer de fígado, e a pessoa se coloca num risco porque esse corpo ele não pode ser mantido por muito tempo. Né? O corpo ele não aguenta tanta droga.
1: Pois é, e inclusive a gente teve, infelizmente... Pode falar, Valência.
21: Fale.
1: Eu digo assim, né? A gente tem visto, infelizmente, né, a morte de muitos fisiculturistas, porque o anabolizante, ele é fato a gente dizer que ele aumenta também o tamanho do coração. O que ele faz no corpo das pessoas? E porque nem com acompanhamento médico, a gente pode dizer que usar anabolizante é seguro?
3: Muito boa pergunta. Então, o anabolizante, a gente fala, o que é o anabolizante? É o que faz, aumenta a síntese proteica. Então, muitas vezes, eles acabam usando vários tipos de sal de anabolizante, né? Então, tem um decanoato, cipionato. Esses exames acabam não pegando no ensaio do laboratório. O ensaio do laboratório foi feito para testosterona normal. Então, muitas vezes, né, no laboratório de 900, ele vem ensaio em 3.000. Mas pode ser muito mais que isso, né? Então, isso gera ansiedade, crise de pânico, né? Então, tudo que é anabólico, né, tanto esse fisiculturista que morreu, que tomava insulina, né, suspeita da insulina, então você faz um hiperestímulo no corpo, né? Então ele aumenta a síntese proteica, né? Então você aumenta o músculo do coração, aumenta o risco de infarto, né? Você tem o risco aí do câncer de longo prazo, de ficar infértil, né? Então você vê que essas pessoas acabam tendo uma alteração não só comportamental, como de exames que muitas vezes fica irreversível. O problema é que muitas vezes a pessoa ela vai em algum tipo de profissional, acaba usando anabolizante e nem sabe algumas vezes que está tomando anabolizante.
21: Doutor Zilli, uma curiosidade que eu tenho, a gente conversou com um fisiculturista agora há pouco, e ele comentou o seguinte: quando você está fazendo fisiculturismo, se preparando para um Mr. Olímpia, né, como vai acontecer agora, você não pensa em mais nada, você só faz isso. Aí eu queria perguntar, é fato que quando você canaliza todo o seu sangue para os músculos, você acaba prejudicando o desempenho cerebral ou isso é mito?
3: Não, o coração bate sem distribuído, né? Então, isso não tem uma relação direta, né? O que esses hormônios fazem, você tem uma alteração de comportamento, né? Então, você tem uma agressividade, você tem uma mudança do comportamento cerebral. Mas que vá canalizar para os músculos, não. Né? Eu acho que o recado que fica aqui hoje em dia, né? Os profissionais sérios, eles estão prescrevendo anabolizante, né? Então, não use anabolizante, né? Existem estudos que mostram aí um risco de mortalidade até 3 vezes. Né? A gente tem uso indiscriminado de anabolizante, porque hoje em dia você consegue na academia, na internet, do Paraguai, e muitas vezes a pessoa não sabe nem o que está aplicando. Né? Então, a gente vê de vez em quando a morte de algum fisiculturista, mas isso é um problema de saúde pública, né? Porque é proibido pelo Conselho de Fisiculturismo desde 2003.
2: Depois de comemorar 50 anos de trajetória, o Grupo Corpo volta aos palcos de São Paulo para mais uma temporada no Teatro BTG Pactual Hall. Desta vez, com o espetáculo inédito Piracema e com a remontagem do famoso balé Lecuona. Uma das maiores companhias de dança do mundo tem Paulo Petrucci

0: a gente inaugurou, fez parte da temporada de inauguração desse teatro. E é um teatro que realmente faz parte da nossa vida e é um lugar que a gente tem o maior carinho. A gente adora essa cidade e adora esse público, porque é um público também exigente, isso é muito bom, né? Um público acostumado a ver, enfim, tudo que acontece de melhor no mundo, e isso pra gente é muito importante.
1: E o Grupo Corpo tem um repertório que é revisitado a cada tempo, inclusive esse ano vocês estão fazendo uma revisita a espetáculos que já foram montados.
0: É quase uma tradição do Grupo Corpo, sempre com o último espetáculo, a última produção, né? A gente faz o programa junto com um espetáculo mais antigo e que a gente considera dentro do repertório e que para a gente é importante como linguagem, foi importante como desenvolvimento da companhia artisticamente. E agora a gente está vendo com, além do espetáculo da última produção, Piracema, esse programa juntamente com Lecuona, que é uma obra de 2004 e a gente considera assim uma joia dentro do nosso repertório. É uma obra que foge completamente a tudo que a gente vinha fazendo, que é uma obra feita exclusivamente de pas de deux. Tem uma atmosfera meio canastrona, às vezes, machista, de vez em quando, muito romântica, né? Muito cubana, né? E que é, além de divertido, é muito, muito bonito.
1: Karen Rangel, uma das bailarinas do Grupo Corpo, como é fazer parte de um elenco de uma das maiores companhias de dança do mundo?
2: Especialíssimo, eu não tenho nem palavras. Na verdade, é uma realização de um sonho. Eu quis muito dançar no Grupo Corpo. Fui atrás, fiz audição, entrei, realizei um sonho e agora estou realizando um outro sonho, que é dançar Lecuona, porque ainda não tinha tido essa oportunidade.
1: Quem estuda balé clássico está acostumado com os clássicos de repertório. Então, o Lago dos Cisnes, Gisele e o Corpo tem um repertório próprio, que são clássicos do repertório do Corpo. Então, Lecuona faz parte desse imaginário dos bailarinos que querem fazer como um bailarino clássico quer fazer o Lago dos Cisnes.
2: Com certeza. Lecuona, a gente fica ali, a gente entra querendo dançar, é isso. Eu entrei em 2017, só estou tendo a oportunidade agora, porque é um clássico. Então, o Paulo demora a colocar ele, assim, né, para jogo. Uhum. E eu acho que ele precisa também, né? O Paulo gosta que o elenco esteja bem preparado. É um balé muito difícil. É um balé que tem muitos detalhes. Então, eu acho que a companhia tem que estar bem, tem que estar firme, tem que estar forte para ele ir para a cena. Uhum.

0: Rafael Bittar, bailarino do Grupo Corpo.
1: Fiz parte da primeira remontagem depois da estreia, que é um espetáculo emblemático, né, e muito simbólico do Grupo Corpo. E assim, eu sou mineiro, sou de BH, então eu já tinha assistido antes de entrar na companhia, né, assim, antes de me profissionalizar como bailarino, e eu lembro de assistir e falar assim, que encanto, né, assim, eu quero entrar dentro desse universo, eu quero, né, dançar esse espetáculo também, assim. E aí, quando remontou pela primeira vez, eu falei, nossa, que desafio e que responsa ao mesmo tempo, né, porque é um balé que são só duas pessoas no palco, né, você e seu parte, né, a sua parte, né. Então, é uma responsabilidade muito grande, igual o Paulo fala, igual bater um pênalti, né? Assim, eu acho que todo mundo deve ter falado um pouquinho disso. Você tem aquela chance na frente daquela plateia de acertar, assim, né?

0: E assim encerramos o Amanhã TMC desta terça-feira. O programa teve a minha apresentação, Diego Andrade. Muito obrigado pela sua companhia, que seu dia seja leve, produtivo e cheio de boas notícias. Você fica agora com o Start TMC. Uma ótima terça e até amanhã.
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1: Cinco em ponto, muito bom dia, está começando mais uma edição do Start TMC com o despertador tocando, muita gente bocejando esse e você urso. Nos acompanhando. 5 e 1, esse bocejo foi realmente com intensidade.
2: O urso hibernando. É.
1: Bom dia para você que nos acompanha em Brasília, em Belo Horizonte, também no Rio de Janeiro, no Recife, em Curitiba, em São Paulo, no aplicativo da TMC em qualquer região do universo, em outra galáxia e também no YouTube com imagem no @TMC News. Ó, tô até ajeitando meu cabelo aqui, estamos charmosíssimos, hein? Vai
2: ele
1: lá no YouTube.
2: Ele sempre
1: também
2: fala que a gente tá charmoso. É. Nós estamos charmosíssimos, eu acho chiquíssimo isso, né?
1: Porque
2: se a avaliação dele tá assim, que bom, 5 horas da manhã, estamos charmosos, maravilha!
1: Aproveita e deixa o like, você que tá no YouTube, deixa o like.
2: Ativa o sininho.
1: Ativa o sininho, compartilha, enfim, vem com a gente. Escreve, manda mensagem também lá no nosso chat, estamos também no WhatsApp no 11972211001. Fique à vontade, vem com a gente que tá no ar o Start TMC 5 e 2.
3: Governo prevê salário mínimo de R$ 1.741 para 2027.
1: Nova projeção do governo eleva para R$ 120 o piso atual de R$ 1.621.
3: Valor será incluído no orçamento, mas ainda pode mudar até o fim do ano. E esse é um dos destaques que o Start TMC traz nesta terça-feira, 25 de agosto, e tem mais.
1: STF realiza hoje nova audiência sobre lei antifacção.
3: Debate reúne especialistas para discutir pontos da legislação questionados na corte.
1: E Lula se reúne amanhã, quarta-feira, com líderes do Congresso para destravar pautas do governo.
3: Encontro deve discutir fim da escala 6x1, taxa das blusinhas e exploração de terras raras.
1: Flávio Bolsonaro nega acordo com Tarcísio sobre fim da reeleição.
3: Candidato do PL afirma que não houve pacto e diz que os dois sempre estiveram alinhados.
1: Polícia Civil de São Paulo tem 5 dias para enviar dados de operação ao Supremo Tribunal Federal.
3: Decisão de Flávio Dino determina compartilhamento de documentos apreendidos em ação contra a ONG ligada a filmes sobre Bolsonaro.
1: Empresas atingidas por tarifaço e guerras terão R$ 13,5 bilhões de reais em crédito.
3: Recursos do Plano Brasil Soberano vão financiar capital de giro, investimentos e adaptação da produção.
1: Destaques internacionais, Corte dos Estados Unidos autoriza Donald Trump a mudar regras da votação por correspondência. Tá gerando muita polêmica isso.
3: Ordem prevê cadastro nacional de eleitores para definir quem poderá receber a cédula.
1: E no esporte, quartas de final da Copa do Brasil começam hoje, terça-feira, com Clássico Mineiro. Tem Galo e Cruzeiro.
3: Pois é, Galo e Cruzeiro abrem a fase decisiva às 9 horas da noite no Mineirão. Outros 3 confrontos serão disputados até quinta-feira. 5 horas e 4 minutos.
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1: Parceira, seguinte, né? Ai. A gente abriu aqui o Start TMC junto, conversando e tal, tal, tal. É. E aí eu esqueci de falar bom dia, né? Só isso. Só esqueci de falar
2: a
1: bom
2: sua
1: dia.
2: Sua energia já me emanou um bom dia.
1: Muito bom, bom dia, então, Fernanda da cama.
2: Ele tá tirando a blusa agora,
1: tá
2: gente.
1: Muito quente.
2: Ó, tá vendo? Eu vou falar da previsão do tempo, ele já tá falando que aqui no estúdio tá muito quente aqui em São Paulo. Vamos ver nas outras regiões. Um bom dia pra você. Seja muito bem-vindo. O Start TMC chegou chegando, né? Vocês viram. E é assim que a gente faz. Tudo junto e misturado. Cada dia uma novidade. Hoje foi com o urso hibernando, né? Fazendo aquele bocejo. Aliás, sempre tem esse bocejo que o Paco coloca pra gente. Você só não colocou hoje os tecladinhos, porque o pessoal pode mandar mensagem pra gente no @TMC. Pronto.
1: Boa,
2: aqui
1: boa.
2: A gente pede o Paco já, ó. @TMC.com.br e você também pode mandar sua mensagem pra gente no 11972211001. Vamos então para a previsão do tempo para esta terça-feira, começando pela região sul. Em Curitiba, o sol aparece entre nuvens, não chove, a máxima é de 18 e a mínima de 10.
1: Sudeste, São Paulo, dia nublado, mas o sol aparece de vez em quando, pode garoar à noite, máxima de 20, mínima de 13. Paco, como é que tá o urso em São Paulo? Qual que é o nível do bocejo? Bota aí pra gente acompanhar se é muito esse...
2: Nossa, eu vou voltar pra minha cama com o edredom. Obrigada, gente, foi um prazer. Vamos pro Rio de Janeiro. Chove o dia todo, máxima de 21, mínima de 18.
1: Agora a gente vai pra BH. O sol aparece entre nuvens, pancadas de chuva à tarde e à noite, máxima de 27, mínima de 15 graus.
2: Centro-Oeste, em Brasília, o sol aparece entre nuvens, não chove, máxima de 31, mínima de 17 graus.
1: Nordeste, pra gente fechar aqui, Recife, dia vai ser de sol, com chuva de manhã, diminuição de nuvens à tarde, a máxima de 30, mínima de 23. E no Nordeste, o urso tá, será que ele tá bocejando forte ou mais calmo, hein, Paco? Vamos ver.
2: Ah, tá mais calminho, porque olha, lá o dia de sol com chuva de manhã e diminuição das nuvens à tarde, a máxima de 30 e a mínima de 23.
1: É,
2: então,
1: exatamente,
2: o urso
1: exatamente.
2: Tá mais calmo.
1: É, pode chover, né, mas realmente é diferente. Isso é interessante, em São Paulo, né, por exemplo, nesse instante, deixa eu pegar certinho aqui, nesse instante a temperatura em São Paulo capital, mas tá frio, né? Tá bastante frio em São Paulo nesse instante.
2: Enquanto ele pega, eu tomo meu café.
1: 13 graus em São Paulo agora, e a máxima hoje pra capital paulista de 20 graus, né? Máxima de 20, mínima de 13, que é a temperatura nesse instante. Diferença muito grande quando a gente compara com o Recife. Você que tá aí, portanto, no 92.7, acompanhando o Start TMC, máxima de 30, mínima de 23, é muita diferença realmente. 24 graus nesse momento no Recife. É muita diferença.
2: E assim, dia 22 de setembro, né? Porque agosto tá terminando e setembro vai passar voando. Rápido. 22 de setembro já é primavera. Mas calma que tem um tempinho, né? Ainda dá pra aproveitar o inverno. 5 horas e 7 minutos.
1: Bom, a gente vai girar nossa reportagem então. Vamos começar com Brasília. Você que tá aí no 100.1 da capital do país. Você que nos acompanha em todo o Brasil. Ah, é o seguinte, ó, o presidente Lula se reúne amanhã, reunião importantíssima essa, com os presidentes da Câmara e do Senado. Eles vão discutir o avanço de pautas importantes para o governo. Dá para citar aí a PEC do fim da escala 6x1, que sempre gera muito debate. Também a chamada taxa das blusinhas, enfim, tem muita coisa para ser discutida nessa reunião. E o Murilo Hernandes tem todas as informações.
4: Oi, pessoal, ótimo dia a todos. A reunião entre Lula, Davi Alcolumbre e Hugo Mota, marcada para quarta-feira, deve concentrar negociações do governo com o Congresso, com pautas importantes para a base governista. A questão das compras internacionais, ela tem uma urgência maior. Isso porque a medida provisória que prevê o fim do imposto federal de 20% para compras de até 50 dólares precisa ser aprovada pelo Congresso até o dia 8 de setembro. Se isso não acontecer, a cobrança volta a valer. Lula quer aproveitar o encontro com os presidentes da Câmara e do Senado para tentar destravar essa votação. O presidente já disse que espera avançar na discussão e que pretende tratar diretamente do assunto com Alcolumbre e Mota. Outra pauta é o fim da escala 6x1. No Senado, o relator Omar Aziz deve apresentar o parecer nesta quinta-feira. E a partir daí, a proposta pode avançar para a Comissão de Constituição e Justiça e depois para o plenário. E aqui o desafio é maior, viu? Existe uma discussão sobre qual modelo será aprovado. Há propostas diferentes para reduzir a jornada e mudar a escala de trabalho. E o governo precisa justamente construir uma maioria no Congresso. Então a expectativa é que Lula tente sair de uma conversa com o calendário mais definido para as duas pautas. No caso da taxa das blusinhas, há um prazo concreto para a votação, 8 de setembro. Já no fim da escala 6x1, a reunião pode ajudar o governo a definir até onde consegue avançar com uma das principais bandeiras trabalhistas do presidente Lula. A gente, claro, segue acompanhando tudo daqui de Brasília. Volto com vocês.
2: Obrigada, viu, Murilo Hernandes, por todas as informações logo tão cedinho assim, 5 horas e 10 minutos. E tem atualização importante na queda de braço entre a Enel São Paulo e a ANEEL, a Agência Nacional de Energia Elétrica. Quem vai nos dar todas as informações de São Paulo é a Alexia Marília.
5: A agência rejeitou por unanimidade o pedido da Enel para fazer uma perícia técnica independente no processo que pode levar ao cancelamento do contrato da empresa em São Paulo. Mas vamos entender melhor essa história. A Enel queria que especialistas analisassem principalmente a forte tempestade que aconteceu em dezembro de 2025 e os impactos desse temporal sobre a rede elétrica. O que pegou mal, na opinião da ANEEL, foi o seguinte: a Enel pediu uma avaliação externa justamente no processo que é conduzido pela agência, que é responsável por fiscalizar, regular e julgar a atuação da empresa. A ANEEL entendeu que a perícia não traria fatos novos e que, inclusive, poderia atrasar a conclusão do processo. A relatora, a diretora Agnes Costa, foi dura no voto. Diz que a posição da Enel, nas palavras dela, decepciona pela fragilidade dos fundamentos apresentados e que a argumentação da empresa se defronta com o arcabouço normativo do país. Agora, a Enel tem 10 dias para apresentar as alegações finais. Mas atenção, viu? Porque isso ainda não significa que a Enel perdeu a concessão. O processo ainda continua. A ANEEL pode recomendar o cancelamento do contrato, mas a decisão final cabe ao governo federal. E a empresa também se manifestou. A Enel diz que não está questionando a independência ou a competência da ANEEL. Segundo a empresa, a perícia ajudaria a entender melhor a tempestade de dezembro, os danos que ela causou na rede elétrica e como casos assim devem ser avaliados.
1: Pois é, realmente essa decisão importante, né, da ANEEL, a Agência Nacional de Energia Elétrica. A gente vai, claro, continuar acompanhando de perto, com muita atenção, esse assunto que impacta o nosso cotidiano, né, de quem vive em São Paulo. A gente vai voltar com essa, com mais informações sobre esse assunto ainda nessas próximas horas aqui na TMC. 5 horas e 11 minutos agora, a gente vai sair de São Paulo, vamos para BH, Belo Horizonte. Pelo seguinte, Minas Gerais aparece entre os estados com maior circulação de dinheiro falsificado aqui no Brasil. Que coisa! Quem conta pra gente é Murilo Luiz.
6: Pois é, Minas Gerais é o terceiro estado brasileiro com maior número de notas falsas retiradas de circulação em 2026, ficando atrás de São Paulo. De acordo com dados do Banco Central, 8.100 cédulas foram apreendidas em Minas entre janeiro e julho. Em todo o país, foram mais de 65 mil notas falsas retiradas no mesmo período. Em Minas, as cédulas de maior valores concentram a maior parte das falsificadas. Das notas apreendidas, 4 mil eram de R$ 200, enquanto mais de 2 mil de R$ 100. O cenário preocupa principalmente o comércio, que pode ficar com prejuízo quando uma cédula falsificada é recebida em uma transação. A orientação é não tentar repassar a cédula novamente. Se a falsificação for identificada no momento de uma compra, o consumidor deve comunicar o estabelecimento e pode solicitar um comprovante da ocorrência.
2: 5 horas e 13 minutos, nós estamos girando a nossa reportagem com os principais acontecimentos e o policial militar acusado de matar 2 jovens em 2015 na zona norte do Rio vai ser julgado. E a Polícia Civil do Rio identificou mais 3 pessoas envolvidas no espancamento e morte de Cláudio Rafael Landeiro, que foi agredido a pauladas após ser acusado injustamente do roubo de uma bicicleta. 4 pessoas já foram presas e a repórter Érica Levigardi tem todas as informações.
7: Será julgado nesta terça-feira o sargento da Polícia Militar que baleou e matou 2 jovens em outubro de 2015 durante um patrulhamento na Pavuna. Carlos Fernando Dias Chaves, do Batalhão de Irajá, atirou contra Tiago Guimarães Dingo, de 24 anos, e Jorge Lucas Paes, de 17, quando os dois passaram de moto pela viatura da PM. Em depoimento, o sargento afirmou ter confundido um macaco hidráulico carregado por Jorge Lucas, que estava na garupa da moto, com uma arma. A versão é questionada por outros policiais que dizem ter avisado o policial de que se tratava de uma ferramenta. Os jovens foram atingidos pelas costas e morreram no local. O policial responde ainda por outros delitos pelos quais está preso. Além disso, 8 pessoas participaram direta ou indiretamente do espancamento e morte de um ciclista em Copacabana, na zona sul do Rio, informação que foi confirmada pelo delegado responsável pelas investigações. A Polícia Civil identificou mais 3 pessoas envolvidas no espancamento e morte de Cláudio Rafael Landeiro, que foi agredido a pauladas após ser acusado de roubo de uma bicicleta. 4 pessoas já foram presas. Os novos identificados são um homem que aparece nas imagens assistindo às agressões, a funcionária de um bar que entrega um porrete ao segurança e o responsável pela contratação do vigia. Todos serão ouvidos pelos investigadores. O homem que aparece dando chutes na vítima nas imagens das câmeras de segurança ainda não foi identificado. Essa é mais uma etapa da investigação que já prendeu 4 homens, 2 entregadores e 2 seguranças. Davi Santos Machado e Jorge Luiz Ricardo Dias, apontado como vigias, se entregaram à Polícia Civil na última quinta-feira. Já os entregadores Ailton José da Silva e Felipe Eduardo dos Santos Silva se apresentaram na sexta-feira. Imagens registradas na segunda-feira, quando Davi foi ouvido inicialmente como testemunha, mostram que ele foi até a delegacia depor com a bicicleta da vítima. Na ocasião, o segurança negou participação no ataque. No dia seguinte, ele retornou, mudou a versão e confessou o crime.
1: Érica Levigardi, do Rio de Janeiro, com as informações. Vamos também continuar acompanhando os desdobramentos desse caso. E olha só, a gente lembra aqui que você participa no nosso WhatsApp no 119-7221-1001. Eu já vejo aqui que tem bastante gente participando, aquela coisa, tem muita gente nesse horário que já tá saindo de casa, indo trabalhar, rumo aí ao trabalho, né? E tem gente retornando também para casa. Então tem muita gente realmente já participando no nosso WhatsApp no 119-7221-1001. Ó, deixa eu citar algumas pessoas aqui. O Ailton Figueira, em São Paulo, ele mandando aqui, ó: hoje São Paulo acordou com muito frio, Tebas e Fernanda. O Moisés também participa aqui, também de São Paulo, no 100.1, já ligado. Ele é motorista de aplicativo e está nos acompanhando. E o Jair aqui mandando um alô pra gente lá de Brasília, capital do país. Tá mandando mensagem aqui dizendo que tá em Águas Claras, no Distrito Federal, e indo pro plano piloto, também já acompanhando o Start TMC. Muito bom, muito
2: isso
1: legal.
2: É muito bom. A gente tava falando do bocejo que o Paco colocou, mas aqui, pelo jeito, o pessoal não tá bocejando, não. O pessoal já acordou e já tá na ativa aqui junto com a gente. É isso, gente. Bora aproveitar o dia, seja trabalhando, fazendo uma atividade física, fazendo o que você gosta, fazendo algum compromisso, cumprindo algum compromisso. Logo cedinho, muito bom. 5:17, a gente continua então com os nossos principais assuntos e nós vamos agora para
1: Curitiba. Curitiba, a Prefeitura de Curitiba assina hoje um protocolo de cooperação com o BNDES para ser o primeiro município do Brasil a ter 100% da fiação enterrada. Isso é muito legal, uma ótima notícia. Quem conta pra gente é Brian Valêncio.
8: Curitiba será a primeira cidade do Brasil a contratar estudos de viabilidade para estruturar uma parceria público-privada voltada ao enterramento da fiação. O projeto prevê transferir redes de energia elétrica e de telecomunicações para estruturas subterrâneas e modernizar a infraestrutura urbana da capital. O prefeito Eduardo Pimentel e o presidente do BNDES, Aloysio Mercadante, assinam na prefeitura da cidade um protocolo de cooperação para dar início a esses estudos. O acordo vai permitir avaliar a viabilidade do modelo de PPP e os caminhos para uma eventual contratação de serviços técnicos especializados pelo banco. A proposta pretende analisar como a infraestrutura atualmente utilizada pelas redes de distribuição de energia e de telecomunicações poderia ser transferida para o subsolo da cidade. Essa ação começa com um projeto piloto no centro da cidade e, na sequência, deve se espalhar por outras regiões do município. Esse é um dos objetivos da prefeitura, que pretende aterrar toda a fiação ao longo da gestão.
1: É, isso é realmente uma boa notícia, claro, dentro desse contexto, né? Mas o enterramento da fiação é algo bastante positivo. Inclusive, a gente sabe que em várias regiões do país, algumas capitais, enfim, tem ou bairros ou algumas regiões específicas, enfim, com a fiação enterrada, né? Eu cito Brasília, né? O plano piloto de Brasília, ele é exatamente assim. A diferença é muito grande quando você olha ali para o céu, você não encontra aquele monte de fio, né, amarrado. Faz uma diferença muito grande na paisagem. Em São Paulo também, na região do centro de São Paulo, na Avenida Paulista, também é assim e faz realmente muita diferença. Sobre o Paraná ainda, a gente vai abordar esse assunto com o Bruno Rizzi, com o nosso repórter Leonardo Gomes também, já já, ainda aqui no Start TMC. Mas a Quest divulgou uma pesquisa sobre a disputa para o governo do Paraná. Bem legal, bem interessante a disputa nesse instante. Está bem acirrada no segundo turno, principalmente, né, com algumas expectativas, inclusive, aí de alterações. Mas, por enquanto, Sérgio Moro liderando com 37% das intenções de voto. Requião Filho com 21%, ele é do PDT. E o Sandro Alex, que é o candidato apoiado pelo Ratinho Júnior, do PSD, tem 15%. Só que é importante pontuar que essa Quest veio diferente de outros institutos de pesquisa que estão apontando o Sandro Alex na frente do Requião Filho. A Quest mostra realmente esse crescimento do Sandro Alex, mas ainda na terceira posição. Enfim, a gente vai continuar acompanhando, e o segundo turno, ao que tudo indica, se for realmente entre Moro e Sandro Alex, vai ser bastante acirrado. Mas repito, né, nesse instante, segundo a Quest, Moro em primeiro, Requião Filho em segundo e Sandro Alex na terceira posição.
2: Muito bom, 5 horas e 20 minutos. Agora a gente fala sobre saúde. Um levantamento da Organização Pan-Americana da Saúde apontou o aumento de números de casos confirmados de sarampo nas Américas neste ano. Vamos com as informações com Kennedy Lacerda.
9: A região segue em alerta devido a surtos ativos. Já foram registrados mais de 47 mil casos confirmados da doença em 16 países. Conforme o relatório, foram registradas 44 mortes. O sarampo é uma doença altamente contagiosa e a circulação do vírus aumenta o risco de importação de casos para o Brasil. A Organização Pan-Americana recomendou o fortalecimento de ações para conter a doença. No Brasil, a campanha de multivacinação segue até o dia 1º de setembro. A estratégia é voltada para crianças e adolescentes menores de 15 anos e permite atualizar a caderneta de vacinação, inclusive contra o sarampo. No país, até o momento, foram registrados 24 casos relacionados à importação do vírus, a maioria no estado de São Paulo. O Ministério da Saúde recomendou a ampliação da vacinação para pessoas de 6 meses a 59 anos, nos municípios de Guarulhos, São Bernardo do Campo e na capital. A medida vale mesmo para quem já recebeu a vacina, como estratégia para conter a circulação do vírus.
2: Kennedy Lacerda, então, com todas as informações sobre os casos confirmados de sarampo nas Américas, né? A gente sempre falando aqui de saúde também, da vacinação, é importante manter a caderneta de vacinação sempre em dia, seja para organizar a doença do sarampo, que é o que a gente está falando, mas também outras doenças, né? E falando nisso...
1: Agora a gente vai falar um pouco sobre o caso do Lito Souza, né? O influenciador de aviação, que tem ganhado aí uma grande repercussão nas redes sociais, o caso dele, após a divulgação do diagnóstico com uma doença rara, muito rara. Aqui na TMC a gente conversou com a Ana Gandolfi, que é médica neurocirurgiã da Escola Paulista de Medicina, e ela trouxe mais informações também sobre essa doença. Vamos acompanhar.
10: A doença de Creutzfeldt-Jakob ou Jakob, né, tem dessas duas possíveis pronúncias, é uma doença que é causada por uma modificação, uma proteína modificada, e que essa proteína, ela funciona mal, ela começa a funcionar mal, ela é produzida de forma anormal e ela começa a causar uma destruição no cérebro, tá? É uma doença rapidamente progressiva, degenerativa e efetivamente é uma doença sem cura. Existem alguns estudos experimentais sendo feitos nos Estados Unidos, principalmente, mas é uma doença até o momento sem cura.
11: Inclusive vendo nas redes sociais, doutora, quem está... mergulhado nesse assunto e quem não está, vê esse ponto, esse apelo por um tratamento experimental alternativo que a senhora citou. Queria que, se pudéssemos, né, entrássemos mais nesse assunto, até porque todo tratamento experimental leva a uma comoção, né, e comentários pró e contra, e infelizmente muitos comentários pró e contra de gente que não tem o menor fundamento para discutir e se colocar pró ou contra, né? Então, já que nós entramos nessa polarização, nessa onda das redes sociais, o que é sério e sabido acerca desse tratamento até agora?
10: O que acontece, né? O que a gente sabe é que a proteína, toda proteína, ela usa um RNA para se formar. O RNA é como se fosse um mapa que vai ser usado para criar essa proteína. O que acontece é que os dois estudos experimentais que estão sendo conduzidos, eles atacam exatamente esse RNA, ou seja, eles atacam exatamente o mapa que está sendo usado para formar essa proteína anormal. Os estudos ainda estão em fase de teste, mas já estão em teste em humanos, tá? Então, existe aí uma possibilidade de sobrevida. Um deles, inclusive, ele já teve o grupo que era comparado, o grupo que recebia o tratamento com o grupo que recebia o que a gente chama de placebo, né? Teve uma resposta positiva e agora eles estão recrutando, né? Recrutaram, na verdade, mais pacientes, e talvez em outubro eles tenham inclusão de novos pacientes para receber só a medicação. Isso, na verdade, vai levar a parada da progressão da doença. Provavelmente não deve ser cura, mas leva a uma parada da progressão da doença.
12: A gente está falando de uma doença extremamente rara. Quando a gente olha para os números, eles chamam muita atenção. 1 a 2 casos por milhão de habitantes. Aqui no Brasil, a gente tem ali uma faixa etária que é mais crítica, que concentra 60% das notificações. É entre 55 e 74 anos, justamente essa a faixa etária do influenciador, Lito Souza, e 90% dos pacientes evoluem para óbito em até 1 ano depois do início dos sintomas. A gente está falando de uma situação muito, muito grave, doutora.
10: Isso, é uma doença bastante grave e bastante rara. A gente tem aí, porque é uma doença de notificação compulsória, a gente tem mais de 1000 casos no Brasil desde quando foi descrita a doença, de suspeitos, mas confirmados são pouco mais de 500. Então é uma doença bastante rara, não só no Brasil, mas mundo afora.
2: O Lito Souza, que é um especialista em aviação, piloto, criador do canal Aviões e Músicas, né, no YouTube, com mais de 36 anos de experiência no setor aeronáutico. E essa notícia, né, dessa doença rara movimentou muito as redes sociais e entristeceu as pessoas, né, Tebas?
1: Ele que faz um trabalho espetacular no canal dele no YouTube, né, fazendo com que muita gente que tem medo de voar perca esse medo, sempre explicando tecnicamente vários assuntos relativos à aviação. É muito triste, né? A gente espera que ele consiga, enfim, ser inscrito em algum tipo de estudo, enfim, para que a gente também observe algum tipo de evolução. A gente está na torcida. E aí também serve aqui, né? A gente sempre cita alguns influenciadores que têm milhões e milhões e milhões e milhões e mais milhões de seguidores, né? E que às vezes fazem propagandas de vários tipos de, enfim, de produtos, uhum. Poderiam também usar a força nas redes sociais para tentar ajudar o Lito Souza, né? Afinal Certamente. De contas, essa mobilização nas redes é fundamental para que ele seja colocado, inscrito nesses testes aí que estão sendo realizados por várias instituições fora do país. Acho que seria algo bacana, importante de ser feito.
2: Recado importantíssimo esse que você deu agora. 5:28, a gente vai ver como foi a agenda dos candidatos à presidência nesta segunda-feira. O presidente Lula, do PT, não teve compromissos de campanha, só participou de reuniões oficiais da presidência. À tarde, assinou a expansão dos órgãos públicos que vão poder contratar serviços de MEIs no programa Contrata Mais Brasil. Lula disse que a ideia da expansão é fazer com que mais dinheiro circule internamente nas pequenas cidades.
13: É importante a gente lembrar que uma pessoa que pega pouco dinheiro, ele não vai comprar dólar. É importante a gente lembrar que essa pessoa não vai investir na bolsa. É importante a gente lembrar que essa pessoa não vai depositar numa conta bancária. Ela vai fazer o dinheiro girar para melhorar a quantidade da vida dela, a qualidade da vida dela, para melhorar o desenvolvimento da coisa que ela está fazendo. E no final, todos ganham.
1: O candidato Flávio Bolsonaro do PL se reuniu com a direção da Fiesp em São Paulo à tarde, onde defendeu a liberdade do trabalhador de escolher a própria carga horária. Depois, Flávio seguiu para uma premiação da revista Veja, no Palácio Tangará, na zona sul da capital paulista. Ronaldo Caiado, do PSD, também esteve em São Paulo, participou do lançamento do Pacto Brasil de Futuro, foi organizado pelo grupo comunitas. Em coletiva de imprensa depois do evento, Caiado falou que existe uma descrença da população ao ouvir de um candidato que ele vai implantar uma melhora para o Brasil. Vamos acompanhar.
14: Essas pessoas têm que entender que quando você tem um presidente da República que tem autoridade moral, que tem coragem pessoal, que não está com o rabo preso em negociata, nem propina e nem corrupção, e que ao mesmo tempo tem noção de como tem que respeitar o dinheiro público e resgatar o país, isso acontece, tá certo? Acontece na educação, acontece na segurança pública, acontece na saúde, acontece na mobilidade social e acontece também na melhoria de qualidade de vida das pessoas.
3: Romeu Zema cumpriu a agenda de campanha em Belford Roxo, no Rio de Janeiro. O candidato do Partido Novo falou que defendeu a implantação nacional do programa de capacitação Trilhas de Futuro, instituído em Minas Gerais, quando ele era governador.
15: São pessoas que têm a oportunidade de escolher numa escola particular, privada, o curso que querem fazer. Pode ser programação de videogame, pode ser programação de computador, pode ser técnico de enfermagem, técnico em manutenção industrial, e o Estado paga.
1: Ouvimos então o Romeu Zema, e Renan Santos do Missão esteve na capital paulista também, participou de um almoço com investidores na Faria Lima, depois em coletiva de imprensa voltou a criticar os adversários para justificar a agressividade nos discursos.
16: Eles não querem fazer isso, eles não querem fazer coletiva, eles não querem ouvir ninguém, eles não querem estar escolhendo debate, eles querem que as pessoas fiquem calmas, quietas, sonolentas e vão para a eleição igual um boizinho vai cagar quedouro. Eu não aceito isso, eu preciso ser eleição para despertar pessoas.
1: Bom, ele falando que não aceita, enfim, né... Ele fez críticas aos outros candidatos, estava baixo o áudio, mas só repassando aqui, fez críticas aos outros candidatos, diz que às vezes levanta o tom, né, aumenta o tom, exatamente por conta, segundo ele, da passividade de outras candidaturas.
3: Já o candidato Augusto Cury, do Avante, participou pela manhã da sabatina com os presidenciáveis no TMC 360, aqui, portanto. À tarde, Cury foi entrevistado no canal Rural, também aqui em São Paulo.
1: Inclusive, hoje a gente continua a série de sabatinas com os candidatos à presidência da República, né? Ontem, então, foi Augusto Cury. Hoje, Renan Santos do Missão vai ser entrevistado no TMC 360, nessa série de sabatinas aos candidatos à presidência da República. E nós fizemos também aqui em São Paulo, né, a série de sabatinas em relação aos candidatos ao Senado por São Paulo. Ouvimos praticamente todos os candidatos, enfim, abrimos o espaço, como sempre, com ponto e com contraponto. E ontem encerramos essa série de entrevistas com a Simone Tebet, do PSB. 5h33.
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3: Rapidinho, gente.
1: Muito rápido.
3: Adoro.
1: É, muito bom, muito bom.
3: A gente nem sai do ar, isso que eu gosto.
1: Ô, Fernanda, tem muita gente aqui participando no nosso WhatsApp.
3: É.
1: Né? E no comecinho do Start TMC, na hora que a gente foi passar a previsão do tempo, a gente brincou aqui com o urso, né? Que tava bocejando e tal.
3: Hibernando.
1: É. E aí, vários ouvintes nossos aqui estão mandando.
3: Ai, o quê?
1: Ó, bom dia, Tebas. Fernanda, esse urso é o melhor. KKKKKK Antônio.
3: Cadê,
1: de Cotia,
3: Paco?
1: É o urso em São Paulo hoje, tá? Olha lá.
3: Eu não aguento, gente.
1: Ou seja, realmente, do urso em São Paulo hoje tá... Até que tá frio, né? Acordar no frio é mais difícil. Ó, o Walter Quevedo, lá de Brasília, também falando sobre o urso. Esse urso é muito bom, eles...
3: Eu tô achando que o urso tá fazendo mais sucesso que o cafezinho.
1: É verdade. Como é que tá o urso em Brasília nesse instante, Paco? Vê se ele tá... Ah, tá mais leve. Nossa, tá mais
2: urso...
1: leve.
2: Gente, eu tô imaginando um urso gigante, peludão, muito preguiçoso. Tô até chorando aqui.
1: 5 horas e 35 minutos depois do Urso de Brasília, a gente agora vai falar um pouquinho sobre as manchetes. As principais capas dos portais dos jornais brasileiros, começando pelo nosso portal, tmc.com.br. tmc.com.br, você consegue acessar muito fácil, viu? Bota aí no seu smartphone, tmc.com.br. Nossa manchete agora: governo prevê salário mínimo de R$ 1.741 para 2027. E é sempre bom pontuar aqui, né? O nosso portal tem várias informações de bastidores, informações exclusivas, reportagens especiais, é muita gente trabalhando 24 horas por dia.
2: E agora a gente vai para a capa da Folha de São Paulo com o seguinte destaque: Braskem pede recuperação extrajudicial e reconhece dívida de 10 bilhões e 900 milhões de dólares. Lembrando que a Braskem é uma empresa petroquímica brasileira de atuação global, líder na produção de resinas termoplásticas, e a petroquímica afirma que 40% dos credores apoiam negociação.
1: E a gente tem entrevista sobre esse assunto daqui a pouquinho no Start TMC. Manchete do Globo agora: Lula evita estados em que mais de um candidato disputa apoio para reduzir atritos na campanha. Integrantes do grupo mais próximo ao presidente avaliam que uma margem folgada no Nordeste é essencial para os planos. A gente sabe que o presidente Lula, historicamente, tem boa votação na região Nordeste, mas tem dificuldades na região Sul. Então a gente vai acompanhar Sul, Sudeste, enfim, a gente vai acompanhar a estratégia de campanha também do presidente que busca a reeleição.
2: E agora a gente vai para a capa do UOL. Valor do salário mínimo vai subir para R$ 1.741 em 2027, diz Dario Durigan, que é o ministro da Fazenda.
1: 5 horas e 37 minutos. Vamos falar sobre a PEC do fim da escala 6x1? Vamos para Brasília com o Murilo Hernandes. Olha só, o Senado está acelerando a tramitação dessa proposta, que acaba com a escala de trabalho 6x1, e o relator, o Omar Aziz, prevê uma ampla maioria a favor da mudança. Só que esse ponto é fundamental a gente acompanhar com a nossa reportagem lá no Salão Azul do Senado. É importante a gente analisar como que vai se dar essa tramitação. Vai ser algo acelerado, né? Passando por etapas também, é complicado isso. E além disso, a gente vai também analisar os bastidores com o Murilo Hernandes em instantes aqui no Start TMC.
2: Inclusive, você tinha falado aí agora que a gente fez essa batina no Paulista TMC com os candidatos ao Senado por São Paulo. Esse também foi um dos temas, enfim, as entrevistas completas vocês podem acompanhar no @TMCNewsBR e também no tmc.com.br. E só para constar aqui, a gente entrevistou a Soninha Francini, do Cidadania, o Guilherme Derrite, do PP, o Ricardo Salles, do Novo, o Geraldo Rufino, do Podemos, e também o André do Prado, do PL, e a Simone Tebet, do PSB. A Marina Silva foi convidada, claro, a Marina Silva da Rede, mas não compareceu por incompatibilidade de agenda. Então, as entrevistas completas nos nossos canais sociais.
1: Agora sim, vamos lá com o Murilo Hernandes em Brasília.
4: De Constituição e Justiça, senador Omar Aziz afirmou ao All News que pretende apresentar o relatório da escala 6x1 nesta quinta-feira, no dia 27. A votação na CCJ deve acontecer na próxima semana e Aziz prevê uma ampla maioria de aprovação. Segundo o senador, a expectativa é de mais de 65 votos favoráveis. Para aprovar uma PEC, são necessários pelo menos 49 votos em 2 turnos. Aziz também avalia manter o texto aprovado pela Câmara, que reduz a jornada semanal de 44 para 40 horas, com 2 dias de descanso, sem redução de trabalho. O governo Lula quer votar a proposta durante o esforço concentrado do Senado entre o dia 31 de agosto e 4 de setembro. O avanço acontece depois da reaproximação entre Lula e Davi Alcolumbre, que voltaram a negociar pautas do governo. Nesta quarta-feira, Lula se reúne com Alcolumbre e Hugo Mota. A pauta oficial é a medida provisória da chamada taxa das blusinhas, mas o governo também deve avançar nas negociações sobre o fim da escala 6x1.
2: 5:40. Vamos continuar com o nosso giro de repórteres. Em 2026, a apreensão de canetas e ampolas emagrecedoras vindas de fora do país cresceu mais de 1000% em relação ao ano passado. E parte desse crescimento tem um motor específico: influenciadores brasileiros gravando vídeos dentro de farmácias paraguaias, incentivando os seguidores a comprar. A TMC conversou com exclusividade com um influenciador que chegou a receber proposta da publicidade, mas negou. Além disso, foi atrás das autoridades para entender os riscos e os crimes envolvidos por trás desse tipo de publicação. A reportagem especial é da Isabela Miranda, de Curitiba.
5: Esse é o que tira a gordura e mantém a massa magra?
6: É
5: nóis, Quatiós.
6: Maravilhosa.
5: Gente, então vem pro Paraguai.
22: Em algumas dessas farmácias, se o cliente chega sem a receita, não tem problema. Um médico fica de plantão só para assinar o documento na hora, ali mesmo, antes da compra atravessar a fronteira. É esse tipo de estabelecimento que aparece nos vídeos de influenciadores brasileiros contratados para divulgar o comércio.
23: Aqui no Paraguai, para nós, a maioria é liberada pela Dinavisa, que é a Anvisa para vocês no Brasil. Então, a gente vende sem receita médica aqui.
24: Se eu quiser comprar aqui, eu posso comprar.
23: Você pode chegar, falar para mim e eu entrego para você. Mas para passar a fronteira, você precisa da receita médica.
22: Mas não é bem assim que funciona na realidade. Além de vender os medicamentos proibidos, induzem os clientes ao erro. Isso porque a Anvisa proibiu, em janeiro deste ano, a entrada e o uso de marcas específicas desses medicamentos no Brasil. E parte delas é justamente o que aparece sendo divulgado.
25: Esse é o famoso pele, cabelo e unha.
22: Entre os produtos oferecidos está um combo apelidado de pele, cabelo e unha. Nome comercial para o que, na prática, é um emagrecedor que promete tirar a gordura e manter a massa magra. Esse comércio já deixou de ser informal. Segundo o levantamento do Instituto de Desenvolvimento Econômico e Social de Fronteiras, o lucro chega a 415% sobre o valor investido, perdendo apenas para o contrabando de cigarro. O mercado também deixou de ser pulverizado para ser controlado por facções como o PCC e o Comando Vermelho, que estruturam rotas próprias de distribuição. Nas gravações, as farmácias garantem que os produtos são originais e ainda oferecem um site para entrega em qualquer lugar do Brasil.
25: E os produtinhos que tem scanner para garantir a autenticidade dele.
22: Sem médico, sem bula e sem fiscalização. Nem todo influenciador procurado topa fazer esse tipo de divulgação. Um deles contou à TMC que já recebeu esse tipo de proposta 3 vezes e recusou em todas. Pediu para não ser identificado e por isso a voz dele foi alterada.
26: As propostas que recebi, elas são voltadas para divulgação de marcas, né? Então, tanto divulgação com associação de marcas com o estilo de vida saudável, né? Quanto o uso, a experiência do uso no dia a dia. E aí eu recusei de bate pronto porque eu não teria como justificar ter esse produto no Brasil ser um produto ilegal.
22: Para entender os riscos de tomar esse tipo de medicamento sem acompanhamento médico, a reportagem ouviu a endocrinologista Lívia Ottoboni.
27: Para garantir que uma medicação é equivalente à outra, são necessários testes específicos para assegurar as concentrações e as características idênticas. Análises laboratoriais recentes apontam divergências graves em relação às concentrações, podendo aumentar o risco de efeito colateral grave e até intoxicação.
22: Do lado jurídico, o problema é mais sério do que parece. A advogada Soliane Simon explica que a lei brasileira só permite propaganda de remédio em situações bem específicas.
28: O Brasil, ele regulamenta bastante a propaganda de medicamentos. Então, a propaganda de medicamentos, ela pode ser feita exclusivamente para médicos e, em caso de outros medicamentos, eu posso vincular falando que tal medicamento tem registro na Anvisa.
22: Para a advogada, o problema não para na propaganda irregular.
28: Além disso, esses influencers estão estimulando um contrabando. Então, eles estão estimulando um crime.
2: Reportagem completa, então, da Isabela Miranda de Curitiba, né, sobre essas canetas emagrecedoras. E a gente sempre lembra que tudo o que é relacionado à saúde tem que ser acompanhado por um especialista, por um médico.
1: Exatamente. Inclusive, Fernanda, procurada pela reportagem, a Anvisa informou que não poderia se manifestar porque o tema pode voltar à discussão da diretoria colegiada da agência. A Receita Federal preferiu não comentar E o Ministério Público Federal, a Polícia Federal e também o CONAR não responderam até o fechamento dessa reportagem, dessa matéria. O espaço continua aberto, excelente reportagem com imagem, inclusive, para quem nos acompanha no YouTube, da Isabela Miranda, lá de Curitiba.
3: 5 horas e 45 minutos, vamos com as nossas principais manchetes. Bora. A Polícia Federal identificou 3 tentativas de negociação envolvendo o Ministério da Saúde e pessoas ligadas à Lulinha. As tratativas incluíam a venda de 627 milhões de reais em medicamentos à base de cannabis, testes para dengue e parcerias com o Laboratório de Goiás. Segundo a investigação, nenhuma das negociações avançou ou resultou em contratos com o governo. As defesas dos investigados negam irregularidades e criticam o vazamento de informações. O Ministério da Saúde diz que os projetos não tiveram encaminhamento.
1: 5 horas e 45 minutos, destaques internacionais. O governo de Donald Trump prepara a revogação de até 200 mil vistos de negócios e turismo de estrangeiros que solicitaram asilo nos Estados Unidos. A medida pode representar a maior revogação coletiva de vistos da história do país e deve ser anunciada nas próximas semanas. De acordo com o Departamento de Estado, a ação mira pessoas que entraram como visitantes e depois buscaram permanecer no território americano por meio do pedido de asilo. A revogação não significa deportação imediata, no entanto, pode alterar o status migratório dos afetados.
3: O primeiro-ministro britânico Andy Burnham defendeu uma aproximação mais forte entre o Reino Unido e a União Europeia. Em reunião com António Costa, ele afirmou que Londres deve ampliar a cooperação com o bloco em áreas como defesa e segurança. Os dois líderes apontaram a cúpula entre Reino Unido e União Europeia prevista para este ano como uma oportunidade para aprofundar os laços. 5 horas e 47 minutos.
1: Agora é hora da nossa coluna Marcas e Consumidores com João Faria. Fala, João.
6: Olá, na pauta dos boletins diários da coluna Marcas e Consumidores desta semana, estamos contando para você sobre o marketing na área da educação, o marketing educacional. As instituições de ensino que investem para falar da sua reputação, novos cursos, o vestibular também é importante para essas marcas. E se ontem foi a vez da Fundação Dom Cabral, nesta terça-feira a gente fala sobre as escolas de idiomas. A Luciana Fortuna, diretora executiva de marketing da Cultura Inglesa, conta as novidades das estratégias que vêm sendo feitas e também que a cultura agora entra em todo o ecossistema da educação. Não é isso, Lu?
7: Oi, João. Prazer estar aqui com você novamente. Quando a gente fala de marketing na educação, estamos falando de entender pessoas, suas necessidades, seus sonhos e como a educação pode ampliar oportunidades ao longo da vida. E acredito que uma marca forte se constrói justamente quando consegue transformar esse entendimento em experiências relevantes e acompanhar as mudanças da sociedade. É esse movimento que estamos fazendo na Cultura Inglesa, uma marca com mais de 90 anos de história que vem ampliando sua atuação para se consolidar como um ecossistema completo de educação. Hoje, além do ensino de inglês, temos programas bilíngues para escolas, certificações internacionais e ensino superior, o que nos permite levar a experiência e a qualidade da cultura inglesa para cada vez mais pessoas. E agora estamos dando um passo muito importante nessa trajetória com o lançamento da Cultura Inglesa Bilingual School, nossa entrada na educação básica bilíngue. É uma evolução natural que preserva a força da nossa história, mas olha para o futuro e para as novas formas de se relacionar com a educação.
6: É mesmo fundamental entender as necessidades das pessoas, dos alunos, porque a educação é essencial. A educação abre portas e dá futuro para muita gente. E amanhã nós vamos para a educação infantil, para o ensino médio, fundamental. Quem participa da coluna é o Colégio Alemão Porto Seguro. Até lá.
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3: Cinco horas e 49 minutos, a Rumble e a Trump Media não pretendem apresentar uma nova resposta à Advocacia Geral da União em uma ação movida nos Estados Unidos contra o ministro do Supremo, Alexandre de Moraes. As empresas avaliam que a juíza responsável pelo caso deve decidir em breve sobre o pedido da AGU para encerrar o processo. E de Brasília, o Rodrigo Vicente traz todas as informações.
8: Pois é, a ação ela foi apresentada pelas empresas de tecnologia lá na Justiça da Flórida e envolve decisões do ministro Alexandre de Moraes relacionadas a essas plataformas, né? O governo brasileiro passou a atuar no processo por meio de um escritório contratado nos Estados Unidos para defender os interesses do Brasil. Mas agora, Rumble e Trump Media avaliam que não é necessário responder novamente à AGU, porque na visão dos advogados, o órgão tem repetido os mesmos argumentos apresentados já anteriormente à Justiça da Flórida. Bem, na última manifestação, a AGU pediu o encerramento da ação. O argumento é que, embora o processo seja formalmente contra Alexandre de Moraes, os atos questionados foram praticados por ele no exercício do cargo. Por isso, o Brasil seria a verdadeira parte interessada e estaria protegido pela chamada imunidade soberana prevista na legislação americana. Bem, as empresas, por outro lado, sustentam que a ação é contra Moraes como pessoa física e não contra o Estado brasileiro. A disputa também envolve uma troca de acusações. O governo afirma que as empresas mudaram sua estratégia, enquanto Rumble e Trump Media já haviam acusado a AGU de alterar sua própria versão para defender Moraes lá nos Estados Unidos.
1: 5:51, a gente continua, claro, acompanhando também tudo que envolve a Suprema Corte do país, os ministros do Supremo Tribunal Federal. Olha só, tem muita gente participando no nosso WhatsApp aqui, o Valdir Campos de BH mandando um bom dia pra gente, ele fala que tá frio nesse momento lá em Belo Horizonte. Dario, que é lá do Recife, também mandando um alô aqui no nosso WhatsApp, diz que vai ser quente o dia por lá, é Recife. É realmente um calorão, né? A tendência hoje de dia quente na capital pernambucana. O Marlon Azevedo, ele também fala sobre o bocejo do urso aqui, viu?
3: Ai, o urso fez sucesso, hein? Nossa Senhora!
1: O Marlon aqui tá escrevendo pra gente lá no Rio de Janeiro. Esse urso realmente tá com sono, hein? É, tá mesmo. Nossa. Impressionante. O Júlio também participando de São Paulo. Bom dia, Tebas e Fernanda. Bora trabalhar bem informado com a melhor dupla do jornalismo. Olha, ele escreve pra gente aqui no WhatsApp.
3: Você,
1: muito legal.
3: Você imagina esse urso depois de uma feijoada?
1: Pois é. 5:52. Ô, Paco, como é que tá o urso nesse momento? Deixa eu ver em BH, hein? Mostra pra gente aí. É, já tá quase acordando, né? 5:52. Vamos girar nossa reportagem, então. Vamos pro Rio de Janeiro, depois a gente acompanhar o urso lá de BH. Seguinte, a Beatriz Trindade vai trazer informações pra gente, um caso super delicado que causa revolta. A gente tá acompanhando de perto, né? Tá fiscalizando com a nossa reportagem. E agora a Polícia Civil do Rio identificou mais 3 pessoas envolvidas no espancamento e morte de Cláudio Rafael Landeiro, ciclista que foi agredido em Copacabana. Conta pra gente, Beatriz.
9: Um dos homens presos por envolvimento na morte de um ciclista em Copacabana, na zona sul do Rio, chegou à delegacia para prestar depoimento pedalando a bicicleta usada pela vítima no dia do espancamento. As imagens foram registradas na última segunda-feira, quando o segurança de rua Davi Santos Machado foi ouvido inicialmente como testemunha. Na ocasião, ele negou participação no ataque. No dia seguinte, voltou à delegacia e mudou a versão e acabou confessando o crime. O laudo de necrópsia do Instituto Médico Legal, ao qual a reportagem da TMC teve acesso, aponta que Cláudio morreu por hemorragia interna e traumatismo crânioencefálico, além de lesões no baço e no rim esquerdo, provocadas por ação contundente. O documento também aponta múltiplas fraturas no crânio e um extenso hematoma no couro cabeludo. Segundo a perícia, um dos ferimentos é compatível com uma agressão provocada por barra de ferro, cabo de vassoura ou porrete. O crime aconteceu na noite do dia 11 de agosto. Cláudio estava com a bicicleta da irmã quando foi abordado por um grupo que suspeitou que o veículo tinha sido roubado. As câmeras de segurança registraram quando 2 seguranças de rua e 2 entregadores de aplicativo cercam Cláudio. O advogado da família de Cláudio, Brian Rotenberg, afirma que a família pede que cada um dos envolvidos seja responsabilizado.
10: Nós recebemos com muito respeito a decisão do Tribunal de Justiça pela manutenção das prisões temporárias. Entendemos que ela representa um passo importante para o esclarecimento dos fatos. A expectativa da família da vítima é que o inquérito policial seja relatado o mais brevemente possível, com a completa individualização das condutas de cada um dos envolvidos, para que o Ministério Público possa analisar o caso e adotar as medidas que entender cabíveis.
9: A investigação também apura como funcionava a estrutura de segurança clandestina que atuava naquela região de Copacabana. Segundo a Polícia Civil, os seguranças de rua não trabalhavam dentro de um estabelecimento ou prédio, como prevê a legislação para a segurança privada. Dois dos investigados disseram que eram contratados por um homem responsável pela segurança de determinada área.

0: PSD, conhecido como Vilmar Boy, se pronunciou pela primeira vez depois de ter sido detido com canetas emagrecedoras trazidas irregularmente do Paraguai. A fala aconteceu durante sessão plenária da Câmara Municipal de Rolândia, na região de Londrina, norte do Paraná. Durante o pronunciamento, Vilmar alegou estar sendo chamado de bandido e atribuiu a dificuldade de acesso aos medicamentos aos impostos cobrados para importações regulares.
1: Enquanto não tiver governante lá em cima, presidente da República, senadores, deputados federais que briga pelo povo, vai continuar o povo indo, às vezes, buscar um jaro lá no Paraguai, sabe por causa do quê? Porque eles não têm governante decente nesse país. Um pobre que ganha 1.500, 2 mil reais, 3 mil reais, não tem condições com esse problema de saúde, de obesidade, de tomar o seu manjaro. Porque aqui no Brasil, por causa dos impostos, meu pai não para de chorar. Por quê? Porque estão me chamando de bandido. E bandido eu não sou.
0: Vilmar viajava com o também vereador e vice-presidente da Câmara de Rolândia, José Luiz Polvani, do PL. Os parlamentares foram abordados por equipes da Receita Federal na BR-323, na região de Umuarama. Nos veículos foram localizadas mais de 30 ampolas de tirzepatida, medicamento para perda de peso sem registro na Anvisa. Embora possa responder por crimes como contrabando e descaminho, Vilmar Boy diz que deve continuar usando o medicamento.
1: Agora quem me conhece, quem vai ver minha foto no jornal, eu tava bem mais gordo. Ó, tá filmando, tô bonito e vou continuar tomando a tirzepatida para emagrecer, eu preciso emagrecer mais 20 quilos.
0: Durante a abordagem, as equipes também apreenderam uma bicicleta e patinetes elétricos nos carros dos vereadores. Uma ampola de GHK-CU, medicamento que também não possui aprovação da Anvisa, e outra de anabolizante, também estão entre os remédios irregulares. Após a apreensão desses produtos, os políticos e os acompanhantes foram liberados, mas podem responder criminalmente. O vereador José Luiz Polvani ainda não se posicionou sobre o caso.
2: Luiz Fernando Haniche, então, trazendo as informações para a gente lá no Paraná. Agora são 5 horas e 58 minutos. Passa rápido demais o tempo no Start TMC.
3: Já deu até para acordar.
2: Já tô acordadíssimo aqui. São muitas informações, vários assuntos. A gente movimentando a nossa reportagem espalhada por todo o país, com você também participando no nosso WhatsApp, no 11972211001, também no YouTube, no arroba TMC NewsBR. Esporte agora no Start. Opa. TMC, Copa do Brasil, hein? Semana agitadíssima. Marco Belo tem as informações. Fala, Belo, bom dia.
4: Pessoal do Start TMC, o Palmeiras vai ganhar um pouco mais de dinheiro, hein? Como se precisasse. O atacante Alan foi vendido para o Manchester City da Inglaterra, eu tenho os valores aqui, ó, 40 milhões de euros, cerca de 240 milhões de reais, sendo 37 milhões e 500 mil euros fixos e mais 2 milhões e meio de euros em bônus. O Palmeiras ainda tentou segurar a venda do Alan para que ele jogasse contra o Santos nas quartas de final da Copa do Brasil, mas não deu para recusar esta oferta de 40 milhões de euros pelo atacante Alan. Já é a terceira venda que o Palmeiras faz para o Manchester City. Os dois clubes costumam negociar bastante. O Alan, que jogou pelo Palmeiras 96 vezes, marcou 9 gols, deu 12 assistências e conquistou 2 títulos pelo Palmeiras em 2024 e 2026. 40 milhões de euros entrando na conta da Sociedade Esportiva Palmeiras.
2: 240 milhões de reais, então, uma venda impressionante. O Alan, que vai, portanto, para o Manchester City da Inglaterra, uma das principais equipes da Premier League, do futebol inglês, né? Inclusive o Manchester City também atualmente um dos times mais poderosos, né? Tanto do ponto de vista econômico, financeiro, tem muita grana, mas também, né, com vários títulos recentes aí, esportivamente também aparecendo muito e muito bem o Manchester City da Inglaterra.
3: Segue o líder.
2: Hashtag segue o líder.
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3: É, aqui a gente tem um giro rapidíssimo, um giro de notícias, 6h01. Você está com os principais destaques de hoje, desta terça-feira, 25 de agosto, comigo, Fernanda Câmara, e com Rafael Tebas.
4: É isso, bora para as manchetes do Start TMC. O governo prevê salário mínimo de R$ 1.741 para 2027.
3: Nova projeção do governo eleva em R$ 120 o piso atual de R$ 1.621.
4: Valor vai ser incluído no orçamento, mas ainda pode mudar até o final do ano, até o fim do ano. Esse é um dos destaques que o Start TMC traz nesta terça-feira, 25 de agosto. E tem mais.
3: STF realiza nesta terça-feira nova audiência sobre a lei antifacção.
4: Debate reúne especialistas para discutir pontos da legislação questionados na corte.
3: Lula se reúne nesta quarta-feira com líderes do Congresso para destravar pautas do governo.
4: Encontro deve discutir o fim da escala 6x1, taxa das blusinhas e exploração de terras raras.
3: Flávio Bolsonaro nega acordo com Tarcísio sobre o fim da reeleição.
4: Candidato do PL afirma que não houve pacto e diz que os dois sempre estiveram alinhados.
3: Polícia Civil de São Paulo tem 5 dias para enviar dados de operação ao STF.
4: Decisão de Flávio Dino determina compartilhamento de documentos apreendidos em ação contra a ONG ligada a filmes sobre Jair Bolsonaro.
3: Empresas atingidas por tarifaço e guerras terão 13,5 bilhões de reais em crédito.
4: Recursos do Plano Brasil Soberano vão financiar capital de giro, investimentos e adaptação da produção.
3: E nos destaques internacionais, Corte dos Estados Unidos autoriza Donald Trump a mudar regras da votação por correspondência.
4: Ordem prevê cadastro nacional de eleitores para definir quem poderá receber as cédulas. Está gerando muita polêmica.
3: E no esporte, quartas de final da Copa do Brasil começam nesta terça-feira com Clássico Mineiro.
4: Cruzeiro e Atlético Mineiro, clássico realmente importantíssimo, abrem a fase decisiva às 21h no Mineirão. Então é mando da Raposa, mando do Cruzeiro. Outros 3 confrontos serão definidos, disputados até quinta-feira, tudo com a cobertura completa aqui da TMC. 6h04.
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3: 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E aqui no nosso timaço do Start TMC, eis que mais um jogador adentra o nosso campo, Bruno Rizzi, que é o nosso colunista oficial do Start TMC, com os principais destaques desta terça-feira, Bruno Rizzi.
5: Bom dia, Fernanda Câmara. Bom dia, Tebas.
4: Bom dia.
5: Ouvinte espectador aqui do Start TMC. Para hoje a política segue agitada, mas um destaque para o estado do Paraná. Ontem a gente teve 2 pesquisas relacionadas ao governo estadual e ao Senado. Uma do Instituto TMC, do Instituto Alfa, pela TMC, aqui, pela nossa pesquisa aqui Alfa, que tem feito alguns levantamentos a nível nacional e também a nível estadual. E também a pesquisa Quest, contratada pelo Grupo Globo, que trouxe também os recortes do Paraná, para governador e senador também. Cenário bem interessante, tem reflexo da nacionalização das campanhas eleitorais ali e também das intenções de voto, trazendo alguns elementos interessantes para a gente analisar aqui. Além disso, a corrida nos bastidores da política que vão... não vão além da questão eleitoral, porque tudo tem uma relação, mas tem uma conexão direta ali nesse bastidor. Ontem eu comentei aqui brevemente com vocês quais eram as prioridades do governo e eu vou detalhar um pouco mais de como está o clima para as principais pautas do mundo da política. E por fim, a gente vai trazer também alguns detalhes aqui sobre a entrevista sabatina de Romeu Zema ontem no Jornal Nacional da Globo, que, enfim, a gente comenta em breve.
3: Não quer dar spoiler.
5: Não vou dar spoiler e a gente comenta daqui a pouquinho pra vocês.
4: 6:06, já então Bruno Rizzi com mais detalhes, mais informações e análise para você aqui no Start TMC. Vamos para BH então, a gente vai conversar com o Júnior de Castro, nosso repórter que já está nas ruas de Belo Horizonte. Vamos falar de política, né? Afinal de contas, o Rizzi citou aqui a participação do Romeu Zema na sabatina do Jornal Nacional. E o Júnior de Castro tem mais informações sobre esse assunto. Bom dia, Júnior.
6: Ótimo dia para você, Rafael, Fernanda, Bruno. Excelente terça-feira para todo mundo ligado, sintonizado com a gente aqui na TMC. O ex-governador aqui de Minas e candidato à presidência, Romeu Zema, ele aproveitou essa entrevista no Jornal Nacional, na TV Globo, justamente para defender a gestão dele como governador aqui no estado nos quase 8 anos que ele ficou no poder. Ao falar sobre a dívida de Minas, por exemplo, com a União, Zema afirmou que o débito foi herdado de governos anteriores, inclusive desde a década de 90, e que aumentou principalmente por causa dos juros cobrados pelo governo federal, que ele citou, inclusive, a agiotagem federal, isso nas palavras do Romeu Zema. Segundo o candidato, durante esses quase 8 anos sob a sua gestão, Minas pagou bilhões de reais em dívidas e também regularizou pagamentos atrasados, inclusive com os aposentados e servidores aqui do estado. Zema também defendeu as privatizações das empresas públicas, como, por exemplo, a Copasa, e disse que sim, pretende fazer o mesmo com as estatais federais, caso ele seja eleito. Na área trabalhista, ele propõe simplificar as regras e criar um regime de trabalho por hora, uma medida que, segundo Zema, pode beneficiar principalmente trabalhadores de aplicativos. E sobre a nova reforma da Previdência, o Zema afirmou que não pretende aumentar a idade mínima para aposentados agora. Segundo ele, mudanças dependeriam do aumento da expectativa de vida e da situação das contas públicas. 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
3: Obrigada, Júnior de Castro, sempre trazendo as atualizações para a gente. Ótimo trabalho, 6:08. Agora a gente vai para Curitiba. Apesar da liderança de Sérgio Moro na disputa pelo governo do Paraná, o cenário eleitoral ainda está nebuloso, com outros nomes próximos na corrida pelo Palácio Iguaçu. Leonardo Gomes, com você.
7: É isso, a gente tem uma... Obrigado, estamos numa disputa grande, segundo a mais nova recente pesquisa Quest, que saiu nas últimas horas, que aponta Sérgio Moro na liderança, com 37% das intenções de voto, mas logo na sequência a gente tem Requião Filho do PDT com 21%. Então, se fosse esse cenário, se a eleição ocorresse hoje, os dois iriam para segundo turno, mesmo existindo margem de erro. Sandro Alex, o candidato do atual governador Ratinho Júnior, ficaria para trás, com apenas 15% das intenções de voto. Outro ponto é que, segundo a Quest, os votos são disputados entre esses três candidatos. Os outros são nanicos mesmo, isso porque Luiz França do Missão aparece com apenas 1%, já a Tainá Miesa do Unidade Popular também 1%, e o restante, os outros três candidatos mencionados, não pontuaram. O Alexandre Salomão do Mobiliza, Adriano Funileiro do PCO e Samuel de Matos do PSTU. Os indecisos, eles chegam a 18%, branco, nulo ou não vai votar, 7%. O nível de confiança dessa pesquisa é de 95%. A Quest foi registrada na Justiça Eleitoral sob os números 05388/2026. E claro, a gente não pode deixar de mencionar que ontem nós tivemos nas últimas horas também a pesquisa Instituto Alfa TMC, encomendada aqui pela Transamérica TMC, e que trouxe também um recorte, uma fotografia de momento da disputa eleitoral no Paraná, onde mais uma vez Sérgio Moro aparece na liderança, mas neste caso com 38% das intenções de voto, já Sandro Alex 26%, seguido de Requião Filho com 20%. Luiz França e Tainá Miesa também registraram apenas 1% das intenções de voto. Indecisos, 10%. Branco nulo, 4%. Nessa pesquisa, encomendada pela TMC, que, claro, também está registrada na Justiça Eleitoral, no Tribunal Superior Eleitoral, e tem margem de erro de 2,8%, além de nível de confiança de 95%. 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
4: Tá realmente bem acirrada essa disputa. Já já o Bruno Rizzi vai analisar também. Agora a gente vai pro... vamos então conversar com o Rizzi. Bruno Rizzi, seguinte, né? Situação no Paraná. É, realmente as pesquisas apontando aí a intenção de voto no Sandro Alex aumentando, mas há divergências em alguns institutos, né?
5: Perfeito. A gente vê ali uma alternância da segunda posição entre o candidato mais para o espectro da esquerda, que é Requião Filho, enquanto Sandro Alex, que é aquele cara de centro-direita, né? Ele seria tranquilamente o candidato abraçado pelo bolsonarismo em condições normais de temperatura e pressão. Porém, a gente tem o elemento de Sérgio Moro, que tem carregado justamente essa força do antipetismo, do antilulismo, especialmente no Paraná, que é uma região, ali a região sul do país, né, tem uma rejeição muito alta a governos petistas e ao próprio presidente Lula. Então, Sandro Alex está numa situação, vem crescendo, ele vem evoluindo, ele vem aumentando as suas intenções de voto, ele tem como parceiro, como padrinho da sua candidatura, o governador Ratinho Júnior, que tem, de acordo com as pesquisas, algo como 70, 80% de aprovação pelo governo. Também uma maioria, mais ou menos nessa faixa, que diz que pretende, que gostaria de continuar uma gestão à la Ratinho Júnior. Então, ele tem vários elementos a seu favor. O trabalho de Ratinho Júnior e de Sandro Alex é conseguir fazer essa fusão, digamos assim, dos nomes. Isso vai começar muito fortemente agora na sexta-feira, quando as campanhas começam a valer e serem autorizadas na TV e no rádio.
4: E Riz, olha só que interessante, né? A pesquisa Alfa TMC no segundo turno aponta Sérgio Moro com 46% e Sandro Alex com 41%, quer dizer, uma disputa muito, muito acirrada, e são aí, além de tudo isso, indecisos 8%, né? É um número que também pode impactar, porque tem muita gente que vai definir o voto ao longo da campanha.
5: E rapidamente, Tebas, diferente da eleição nacional, que você tem dois lados ali na disputa, nessa disputa do Paraná, você tem um roubo a voto ali muito interessante. A gente sempre fala aqui da calcificação, da polarização na eleição nacional. É muito difícil aquele eleitor. O que, que a gente vê? Ah, Lula se desgastou, mas Flávio não cresceu.
4: Exato.
5: Flávio cresceu, mas, né? Então, as coisas ficam mais estagnadas. Você não vê uma transferência. Quando o Flávio cai no evento Dark Horse, Lula não tem uma subida
4: exponencial. Ele fica
5: exponencial.
4: Praticamente
5: ele
4: com
5: fica
4: o mesmo
5: mais
4: patamar.
5: Ou menos estável.
4: É.
5: A vantagem aumenta porque um cai, não porque o outro sobe.
4: E o Moro, se enfrentar Requião Filho, aí a diferença é bem
5: exatamente,
4: maior.
5: Exatamente, porque daí
4: 55
5: entra essa situação.
4: Contra 31.
5: Aí você tem os dois lados. Se você tem Sandro Alex e Moro, Sandro Alex rouba esse eleitor do Moro.
4: Uhum.
5: É uma relação muito direta, mesmo no primeiro turno, tá? Claro, no segundo turno, obrigatoriamente tem que ser um roubo a voto ali, né? Tem que ser uma soma zero, um tem que roubar do outro. Mas no primeiro turno, Sandro Alex, diferentemente do que a gente vê na eleição nacional, ele consegue desgastar Moro e consegue pegar o voto de Moro. Ele não
4: Bem
5: tem essa relação só de desgaste, ele tem a de ganho também. É o ponto mais interessante.
3: E agora a gente vai para Brasília. O presidente Lula se reúne amanhã, quarta-feira, com os presidentes da Câmara e do Senado para tentar destravar as principais pautas do governo no Congresso. E para isso nós já estamos aqui com Rafael Felitti. Ao vivo, Rafael.
8: Oi, Fernanda, Rafa, Bruno. Bom dia para vocês. Bom dia aos nossos ouvintes aqui do Start TMC. Olha, são algumas pautas ali que o presidente Lula vai debater com o presidente da Câmara, Hugo Mota, e o presidente do Senado, Davi Alcolumbre, nessa reunião de amanhã, que é muito importante. Mas a gente destaca dois assuntos ali principais, né? Para resolver de vez ali a taxa das buzinas, que ele inclusive anunciou já em entrevista no domingo, que na quarta-feira ele iria anunciar a data ali para o fim definitivo da taxa das buzinhas. E também ele vai precisar definir outras pautas importantes, como a PEC do fim da escala 6x1, que em determinado momento se pensou que o governo não ia conseguir mais andar com ela ali por conta das questões ali entre Lula e Davi Alcolumbre, mas eles conseguiram uma trégua ali importante, ali principalmente para o presidente Lula, para voltar a tocar essa pauta. Mas também tem outras medidas importantes, como a Política Nacional de Minerais Críticos, né, para regulamentar ali a exploração de terras raras, e também a PEC da Segurança Pública. Inclusive, inclusive o presidente do Senado, Davi Alcolumbre, já acertou relatores para algumas dessas propostas que eu citei. O relator da PEC do fim da escala 6x1 vai ser o senador Omar Aziz, e do PSD de Amazonas, e o senador Rogério Carvalho, do PT de Sergipe, vai ser o relator da PEC da segurança pública. São muitas propostas que o governo tem ali para tentar tocar antes da eleição. A gente sabe que semana que vem tem aquele tal do esforço concentrado, que vai ser do dia 31 de agosto a dia 4 de setembro. Algumas propostas, como a taxa das cozinhas, vence no dia, a medida provisória vence no dia 8 de setembro, então o governo precisa correr. Dificilmente o governo vai conseguir aprovar todas essas propostas, mas ao menos duas delas, assim, o governo acredita que consegue aprovar, e com foco principal ali no fim da taxa das cozinhas, porque não quer que esse imposto volte a ser cobrado às vésperas da eleição, e a PEC no fim da escala 6x1, que foi uma das principais promessas de campanha do presidente Lula. A gente vai acompanhar todos esses bastidores por aqui, por Brasília, porque são medidas importantes que podem, inclusive, impactar no resultado eleitoral, né, na aprovação ali e no desempenho do presidente Lula nas urnas. Volto com vocês.
3: Obrigada, Felipe. Agora a gente tem análise do RISE, né? O Lula, então, aí se reunindo com os presidentes da Câmara e do Senado amanhã.
5: É isso, Felipe trouxe muito bem aí as principais pautas, realmente estão elencadas, estão sendo trabalhadas já essas pautas dos minerais críticos, da escala 6x1 e da taxa das blusinhas. A principal articulação do governo hoje é a questão da taxa das blusinhas. Por quê? Por conta do desgaste que isso pode causar, a Câmara não se articulou a tempo para fazer a votação e a MP acabou caindo, né? A medida provisória expirou aquele prazo de 90 dias, então não vai acabar cobrando, mas não é culpa nossa, é culpa da Câmara dos Deputados, é culpa do Congresso. Esse papo não vai colar para o governo. O governo está muito ciente disso e já sabe que o desgaste é grande. Eu sempre tenho falado aqui que Lula tem convivido com um desgaste maior. Isso a gente vê em reflexo da sua popularidade, da sua aprovação e também do não crescimento nas intenções de voto. O cenário de noticiário negativo, que as próprias pesquisas mostram, estão atrelados muito mais a eventos de Lula e sua família, mais especificamente Lulinha, do que qualquer outra coisa positiva e mais do que qualquer outra coisa relacionada a Flávio Bolsonaro. Então, o desgaste que tem sido causado precisa ser estancado. E Lula não consegue lidar, não tem como lidar, a campanha não quer lidar e não tem como segurar a oposição caso essa taxa das blusinhas, que é algo de impacto tão direto, tão real, tão evidente no bolso e na vida das pessoas, acabe, enfim, voltando e trazendo esse problema. Então, foco agora. Pessoa do PT... que afirmou que esse é o foco total. As tratativas e as negociações e o esforço está 100% concentrado agora na questão da taxa das blusinhas. Em segundo lugar, a escala 6x1, não menos importante para o governo. Mas isso, como tem um tempo de implementação, tem uma negociação um pouco mais longa, a nível de impacto eleitoral, o governo prefere evitar um desgaste primeiro para depois colher frutos de dividendos eleitorais numa eventual conquista do fim da escala 6x1, que é algo de mais narrativa para as eleições. Uhum. Não estou falando que o projeto é uma narrativa, mas para as eleições vai ficar na base da narrativa, porque não vai todo mundo começar... as pessoas não vão começar a trabalhar em escala 5x2 da noite para o dia. Vai ter um tempo de implementação, os próprios projetos trazem isso. Então, é a grande matemática aí do governo. Em terceiro lugar, a questão dos minerais críticos.
9: Ô, Rizzi, não tem como a gente não citar Romeu Zema, né? Também é pauta aqui do Start TMC. O Júnior de Castro trouxe a informação da participação dele no JN. E vários cortes estão viralizando aí nas redes sociais.
5: Pois é, Romeu Zema, se alguém estava com alguma dúvida e não tinha entendido por que ele não foi ao debate no domingo, acho que ontem ficou claro essa condição através da sabatina ali do Jornal Nacional. Romeu Zema, de novo, comete os mesmos erros que ele já tinha cometido em diversas outras ocasiões, nas suas falas, no seu comportamento. Vou trazer aqui, antes de mais nada, um ponto que foi positivo para ele, que é algo dele, que é essa fala simples, um cara mais, ele mesmo fala, né, que ele é mais caipira, um cara mais do povo, uma coisa mais intimista ali, mais próxima, enfim, isso é um ponto positivo que acaba trazendo uma visão mais positiva. Mas fora isso, toda a linha do discurso que ele fala, toda a linha do discurso que ele traz é realmente muito difícil de compreender qual linha realmente ele está adotando. Ele faz diversos acenos para o bolsonarismo, ele se desgasta com pautas do bolsonarismo, ele gasta um tempo absurdo falando de questões relacionadas ao 8 de janeiro, que, enfim, foi uma tentativa de golpe, de acordo com a justiça. Ele fica querendo dar murro em ponta de faca, acaba se desgastando tanto com o eleitor vinculado a ele, quanto o eleitor, naturalmente, bolsonarista, que não quer abraçar ele, sim, vai abraçar Flávio. Então, enfim, ele fica numa seara ali, por isso que ele está com seus 2%.
3: 6:22, a gente vai agora para o Rio de Janeiro. Um sargento da Polícia Militar começa a ser julgado nesta terça-feira pela morte de dois jovens durante uma abordagem na Pavuna, em 2015. Gustavo Sleman, ao vivo, tem as informações. Gustavo.
10: É isso, pessoal. Esse caso que aconteceu em 2015, em outubro de 2015, para ser mais específico, durante patrulhamento em vias da Pavuna, que fica na zona norte da capital fluminense, o Carlos Fernando Dias Chaves, que é do batalhão da Polícia Militar do bairro de Irajá, que também fica na mesma região, segundo as investigações e a denúncia do Ministério Público, atirou contra Tiago Guimarães Dingo, de 24 anos, e contra Jorge Lucas Paz, de 17, quando os dois passaram de moto pela viatura da Polícia Militar, onde estava esse sargento da PM. Em depoimento, esse oficial afirmou que ter confundido um macaco hidráulico carregado por Paz, que estava na garupa da moto, com uma arma. Por conta disso, ele atirou. Essa versão, no entanto, acabou sendo questionada por outros policiais que dizem ter avisado ao sargento de que se tratava de uma ferramenta mecânica e não de um armamento. Dingo e Paz foram atingidos pelas costas e acabaram morrendo no local. O policial responde ainda por outros delitos pelos quais está preso. Essa sessão plenária no Tribunal de Justiça do Rio de Janeiro acontece hoje, à 1:00 PM, no 4º Tribunal do Júri da capital, que fica no centro da capital fluminense. A gente tenta contato com a defesa desse sargento, o Carlos Fernando Dias Chaves, para ter também um posicionamento por parte do militar. E a gente, claro, vai acompanhar aí esse julgamento que acontece durante a tarde de hoje. Isso caso não tenha alguma reviravolta por parte do próprio tribunal ou da defesa do policial militar, pessoal.
9: Tá certo, 6:24. Obrigado pelas informações, Gustavo Sleman. 6:24, então.
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9: Pois é, segue até quarta-feira a Febraban Tech 2026, realizada no distrito Anhembi, na zona norte aqui da capital paulista. Um evento muito importante que reúne conhecimento de informações e de novas tecnologias que direcionam o rumo de negócios. Marcos De Pato acompanha tudo e tem mais informações.
12: Com todos os assentos do auditório principal ocupados, o presidente do Banco Central, Gabriel Galípolo, abriu a 36ª edição da Febraban Tech, o maior evento de tecnologia financeira da América Latina. O sistema de pagamento instantâneo, que caiu no gosto dos brasileiros, foi um dos principais assuntos na apresentação dele.
13: Então, ele foi responsável por um processo de inclusão muito relevante. E esse processo de inclusão se deu também, em especial, com a baixa renda. Como você pode ver, em dezembro de 2023, 3 anos após o lançamento da plataforma, 74% dos adultos que tinham registro no CadÚnico já tinham uma chave Pix e 72% utilizavam o Pix.
12: O tema central deste ano é agentes inteligentes, liderança humana, com destaques para palestras sobre o uso de inteligência artificial no setor. O presidente do Conselho da Febraban Tech, Maurício Minas, destaca a relação histórica do consumo de tecnologias por diferentes setores da economia.
14: Tradicionalmente, o setor financeiro é um grande consumidor de tecnologia. Isso acontece desde a época da inflação alta, que nos ajudou a financiar os investimentos em TI. E se tornou uma referência não só em Brasil, mas global. Então, vários casos de uso brasileiro são usados como referência no mundo inteiro. Então isso fez com que nós tenhamos atratividade para outros setores da economia.
15: Dados da pesquisa Febraban de Tecnologia Bancária 2026 mostram que 84% dos bancos pretendem ampliar os investimentos para aprimorar os seus modelos de IA.
12: Mas para o comentarista da TMC, Guilherme Ravache, a tecnologia do momento já começa a representar um desafio para muitas empresas.
16: Para as empresas, tem um desafio, que é entender o quanto você investe agora e quando você vai ter o retorno do seu investimento. E conversando aqui nos bastidores, a sensação que eu tenho é que o grande dilema de quem lidera empresas, de quem está iniciando projetos de inteligência artificial, é calcular em quanto tempo vai acontecer esse retorno. Porque muito executivo esperava que ia realizar um investimento em inteligência artificial e ia ter um retorno rápido. Esse retorno rápido não está acontecendo. Não na velocidade que cresceu o investimento. Trocando em miúdos, assim, as empresas estão investindo muito e tendo um retorno ainda abaixo da expectativa.
12: A Febraban Tech segue até quarta-feira no distrito Anhembi, em São Paulo.
3: Muito obrigada pelas informações. A Febraban Tech aí reunindo networking, conhecimento, inteligência artificial. Inclusive hoje o Paulista TMC vai ser apresentado lá da Febraban Tech comigo e amanhã com Rafael Tebas, mas daqui a pouco mais detalhes. Agora 6:27.
9: É isso aí, vamos para Brasília então. Olha só, o governo projeta salário mínimo de R$ 1.741 para o ano que vem, 2027. Lívia Brás conectada com a gente. Bom dia, Lívia. Outro assunto importante aí da capital do país, hein?
17: Oi, Rafa, Fê, bom dia para vocês. Pois é, esse anúncio foi feito ontem à noite pelo ministro da Fazenda, Dario Durgan, e se ele for de fato confirmado, serão R$ 120 a mais por mês para quem recebe o salário mínimo, né? Esse aumento representa uma alta de 7,4% em relação ao piso atual. Lembrando que hoje a gente tem um salário mínimo de R$ 1.621. Para o trabalhador, o que significa isso, se de fato for confirmado? R$ 1.440 a mais ao longo de um ano, considerando aí os 12 meses e sem considerar o 13º salário. Essa nova projeção também supera em R$ 24 a estimativa anterior do governo, que estava estimando aí o novo salário mínimo para 2027 em R$ 1.717. Esse valor é importante a gente lembrar, ele ainda não está definido, tá? Ele foi anunciado ontem pelo ministro da Fazenda, mas ainda não foi fechado. Por quê? A previsão é que ele seja incluído no projeto de lei orçamentária de 2027, que vai ser enviado para o Congresso, precisa estar entregue ao Congresso até o dia 31 deste mês. Esse cálculo, né, para esse valor leva em consideração a inflação e também o crescimento da economia, seguindo aquela política de valorização do salário mínimo que vem sendo adotada pelo governo Lula. Então vamos esperar para ver se esse valor vai se, de fato se concretizar.
9: 6:29. Obrigado, Olivia Brás, pelas informações. Já vou te acionar, Bruno Rizzi, né? Como que você avalia, então, essa possibilidade, né? Ela trouxe as informações, o Dario Durigan ontem já à noite, enfim, se manifestou a respeito do salário mínimo.
5: Pois é, uma das coisas ali que a Lívia trouxe que são interessantes é essa questão do reajuste ainda precisar, enfim, passar por algumas questões. É interessante a gente sempre considerar que, claro, a gente está em período eleitoral, qualquer sinalização positiva para quem tem a máquina na mão é importante, traz ali algum tipo de dividendo. Mas o grande ponto ali é a garantia do ganho real. Essa é uma promessa de campanha lá de Lula em 2022, quando ainda não tinha nem equipe econômica definida, justamente para que o ganho real, ou seja, ganhos acima da inflação, sejam uma realidade, especialmente para a população mais carente, que tem essa, lógico, essa demanda ali por cada real. Não adianta simplesmente corrigir valor em cima da inflação, isso não é ganho real. Então o objetivo, o foco, e até a Durigan acaba exaltando essa questão justamente em cima do ganho real. E também você tem que lembrar que a atualização do piso do salário mínimo, o salário mínimo, ele é indexador, ou seja, ele é a referência para benefícios sociais e previdenciários. Então, quando você atualiza, você também atualiza essas questões de benefícios sociais e previdenciários. Inclusive, Durigan até faz uma crítica ali de maneira, enfim, nada muito exaltado, mas ele cita Paulo Guedes, ex-ministro da Economia no governo Jair Bolsonaro, e ele fala que o orçamento é muito diferente do que outros ministros já defenderam. Ele fala que Guedes já defendeu a desvinculação do salário mínimo de programas sociais e que não houve reajuste do mínimo naquele governo. Então, muitos brigam. Essa é uma briga muito grande, essa é uma discussão muito evidente ali, muito presente, especialmente no mercado financeiro ali na Faria Lima, sobre desindexar. Então, não ter o aumento do salário mínimo que vai aumentando toda aquela classe de benefícios previdenciários e sociais. Muitos são contra isso. Acham que não, o salário mínimo é uma coisa, os benefícios são outras. Aí a discussão não vai caber aqui, nem se a gente ficasse duas horas fazendo esse comentário aqui no Start. Então, essa discussão está posta, qual é a grande batalha ali de planos de governo, enfim, é uma das discussões esse ano, inclusive.
9: 6 horas e 32 minutos.
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0: 6:35, muito bom dia a você que nos acompanha aqui na TMC. Eu, Luísa Rodrigues, venho te acompanhando nesse noticiário local e já de manhã cedinho aqui nesta terça-feira, operação hoje da Polícia Civil e também da Polícia Militar, iniciando então uma operação contra integrantes do Terceiro Comando Puro, né? O TCP, que atuam aí no Complexo de Israel. A gente já vem noticiando diversas operações que acontecem na região. Hoje mais uma, não só com a Polícia Militar, mas também Polícia Civil participando. Essa ação aí é um resultado de investigações da Delegacia da Polícia de Brás de Pina e tem como objetivo cumprir dezenas de mandados de prisão contra alvos envolvidos em diferentes crimes. A ocorrência acontece aí nas comunidades Cinco Bocas, Pica-Pau, Cidade Alta, Parada de Lucas e Vigário Geral. Segundo a Polícia Civil, a investigação reuniu informações de diferentes ocorrências apuradas ao longo de meses de trabalho da inteligência da Polícia Civil. Segundo as forças de segurança, o objetivo é atingir a estrutura do TCP, retirar integrantes da facção das ruas e enfraquecer sua atuação na região. Lembrando aí, né, como a gente explicou, essa ocorrência, né, acontece depois de uma série de operações realizadas no Complexo de Israel nos últimos dias. Na segunda-feira, né, em represália, criminosos atiraram fogo a 4 caminhões e fecharam a Brasil em Vigário Geral e em Coelho Neto. Inclusive, a Via Expressa ficou ali cerca de uma hora interditada. De acordo com o governo do Rio, os investigadores realizaram análise de dados, cruzamento de informações e algumas ali investigações com coleta de provas, documentais e testemunhais. E o trabalho então permitiu identificar a atuação de diversos integrantes da organização criminosa e a participação de cada um desses crimes investigados, ou seja, mais uma operação acontecendo nesta manhã. É claro, a gente vai vindo sempre aqui atualizar a vocês, ouvintes, ter cuidado também em passar por essa região do Complexo do Israel. Até o momento não houve aí, né, confronto, mas a gente segue atualizando, é claro, com todas as nossas informações. E ainda girando a nossa reportagem, mais informações com a repórter Larissa Cardoso.
1: Sobe para 4 o número de mortes provocadas pela ventania que atingiu o estado do Rio de Janeiro no final de julho. O idoso de 78 anos, atingido por uma telha em Mesquita, na Baixada Fluminense, morreu após uma parada cardiorrespiratória na última segunda-feira. Josevaldo Monteiro dos Santos deu entrada no Hospital Geral de Nova Iguaçu, na mesma região, com estado de saúde gravíssimo, após sofrer um traumatismo crânioencefálico. O idoso foi atingido por uma telha que foi levada pela ventania enquanto estava na rua. Durante a internação, Josevaldo recebeu cuidados intensivos na UTI, além de precisar ser intubado. De acordo com a direção do hospital, Josevaldo apresentou complicações clínicas devido à gravidade do quadro. Na semana passada, Josevaldo sofreu uma parada cardiorrespiratória, mas não respondeu às manobras de reanimação e teve a morte confirmada pela equipe médica. No dia 29 de julho, dois homens morreram. Tássio Maia dos Santos, de 41 anos, ex-jogador de futebol, e Vandré Cordeiro, de 43 anos, atingidos pela queda de um muro em Santa Teresa, na região central do Rio. A terceira vítima, Celson Costa Júnior, desapareceu após sofrer um naufrágio no mar de Mambucaba, divisa com Paraty. O corpo do pescador foi encontrado no dia seguinte à ventania, na praia de Tarituba, em Paraty, na Costa Verde do Rio.
2: Estado, Senado também, tem mais alterações, mais mudanças e as pesquisas para a presidência da República, a gente observa muito menos alterações.
3: Bom, primeiro começando pela questão do Senado. Senado são pesquisas super complexas de serem feitas pelo seguinte motivo: as pessoas não sabem de fato em quem elas vão votar. Essa decisão sobre o Senado, ela fica muito para depois. Então, por isso que a gente vê tanta variação, tanta oscilação, tanta mudança ali em cenários de senadores nos estados. Realmente existe até um estudo, uma pesquisa, não vou lembrar qual aqui exatamente, mas que traz ali, na média, as pessoas resolvem entre 15 dias e um dia ou no dia da eleição o voto do senador. Então o senador acaba sendo, eu sempre faço até essa crítica e essa meia-culpa, porque a gente gasta energia e gasta tempo analisando a questão das eleições de presidente, quando quem tem o poder na mão hoje na política brasileira é justamente o Congresso. Congresso Nacional, formado por deputados federais e senadores, que a gente vai votar esse ano. Inclusive, a gente vota em dois senadores, né? A gente renova 2/3 da bancada do Senado. Então, enfim, mas a decisão acaba ficando para depois, o Fla-Flu tá na disputa de presidente e acaba ficando isso aí. E pela disputa estar em cima desse Fla-Flu da pesquisa presidencial, os estados que têm disputas a nível Fla-Flu, tal qual a gente vê no cenário nacional, o melhor exemplo disso é São Paulo. A gente tem um cara de Jair, um cara de Lula. E quase que um segundo turno no primeiro já, porque os outros candidatos somados não dão 4%. Né? Acho que são outros 5 candidatos que tem com candidatura registrada que não somam 4%. Então, basicamente, a gente está vendo uma disputa muito polarizada. Fica mais fácil, porque pelas pessoas estarem concentradas a nível nacional, quando rebatem isso, refletem isso ao governo, as coisas ficam mais estáveis. Diferente do Paraná que a gente trouxe anteriormente, que ainda tem um comportamento muito misto, as pessoas ainda variam a sua intenção entre, no caso ali do Paraná, né, entre Sérgio Moro, entre Sandro Alex, um é a continuidade do Ratinho, não é, é do bolsonarismo, não é. Essa polarização, ela escapa dos dedos. Então, as pessoas ficam um pouco mais em dúvida e isso traz um comportamento mais variável ali.
4: Obrigada, Bruno Rizzi, que logo mais estará no TMC 360 com a sabatina que está acontecendo com os presidenciáveis. Hoje é dia de Renan Santos, do Missão. Então, daqui a pouco você tem uma missão de ir lá para o TMC 360 e a gente vai acompanhar.
5: Muito bom
4: trocadilho. Tem que ter, né? Tem que ter. 6:43. Bom, então nós vamos agora falar que a Braskem entrou com pedido de recuperação extrajudicial para tentar reorganizar cerca de 56 bilhões de reais em dívidas financeiras. A medida abre uma janela de 90 dias para negociação com credores e busca evitar uma crise maior na empresa. E para aprofundar esse assunto, nós vamos conversar agora com Alexandre Temer Loglou, especialista em recuperação judicial. Muito bom dia, obrigada pela disponibilidade aqui conosco tão cedinho. E eu já começo te perguntando o que significa na prática a recuperação extrajudicial para a Braskem e por que a empresa optou por esse caminho.
6: Olá, Fernanda, Rafael, todos que nos acompanham, um ótimo dia e uma excelente manhã. Bom, vamos lá, Fernanda. Esse processo, na verdade, ele iniciou aí, tem formalmente, né, na questão jurídica, né, ele iniciou tem cerca de 2 meses, quando a empresa fez uma solicitação de um procedimento cautelar, né. Esse procedimento cautelar, que é previsto na própria legislação de reestruturação de empresas, ele abre um período de 60 dias, onde a empresa ela já inicia negociações com seus credores, né, na busca ali de uma equalização do endividamento, uma nova proposta de pagamento para esse endividamento. Essa proteção dura 60 dias. Ao final dos 60 dias, a empresa ela tem uma opção, ela pode seguir por uma recuperação extrajudicial, por uma recuperação judicial, ou mesmo nenhum dos dois procedimentos. Se nos 60 dias for exitosa ali a negociação da companhia, ela pode simplesmente não recorrer a nenhum dos dois instrumentos. No caso da Braskem, ela optou por seguir por uma recuperação extrajudicial. O pedido foi feito aí dentro dos requisitos legais, então acima de um terço, né, de credores aderentes, né, ela chegou perto de 40% ali de credores aderentes, né, e a partir daí ela tem mais 90 dias, como bem colocado aí por você, para fazer a finalização dessas negociações e juntar um plano de reestruturação dessa dívida e, efetivamente, após isso, fazer a implementação desse documento dessa negociação que foi feita com diversos credores, majoritariamente credores financeiros, né? A gente fala uma dívida em dólar perto de 11 bilhões de reais, né? E majoritariamente aí credores financeiros.
2: Alexandre,
6: Perdão.
2: Uma dúvida que eu tenho, né? Até esse assunto é técnico, né? Mas eu vou tentar aqui traduzir minha dúvida, que pode ser a de muita gente. Claro, recuperação não significa falência. Agora, a gente tem observado, até ampliando um pouco o tema, né? E eu te pergunto, o que mudou na regra a ponto de fazer sentido para várias empresas estarem aí buscando, digamos, esse artifício, esse tipo de ferramenta?
6: Especificamente a extrajudicial, a recuperação extrajudicial, ela está dentro da mesma lei da recuperação judicial. É um mecanismo um pouco mais simples e menos judicializado, aliás, muito menos judicializado. A grande diferença que eu vejo é a possibilidade de uma negociação prévia, né? A recuperação extrajudicial, você negocia, pega adesões e leva para o judiciário apenas fazer uma homologação, ou seja, aceitar aquele pedido para que ele seja cumprido dali em diante. Então, é um procedimento muito mais negocial. Eu percebo, na verdade, que houve um grande amadurecimento da ferramenta, né, de recuperação judicial e de extrajudicial nos últimos anos. A extrajudicial ganhou bastante força, principalmente após aí a reforma da lei ali em 2020 para 2021, né, nós tivemos uma reforma da lei e ela foi ali empoderada, inclusive com o mecanismo aí da mediação antes, né, desse procedimento, que foi inclusive aí o que a própria Braskem fez uso. Então, de fato, os credores estão mais abertos a fazerem as negociações prévias e não caminhar para uma recuperação judicial, bem como as empresas estão fazendo uso melhor, um uso mais estratégico, mais planejado da ferramenta. Eu atribuo majoritariamente a isso o maior uso aí da recuperação extrajudicial.
4: E o que esse movimento revela sobre a saúde financeira das empresas brasileiras e quais fatores estão por trás dessa onda de pedidos, então, de recuperação judicial? A gente está vendo a Braskem, teve as Casas Bahia também.
6: Bom, vamos lá. De uma forma bem resumida, o bolso está apertado para todas as empresas, né? De uma forma geral, até para os consumidores, né? Isso a gente pode observar bastante no nível de endividamento, né, tanto de empresas como de pessoas físicas, né? Então, esse aumento do endividamento, né, e também a questão da taxa de juros são fatores críticos, né, para esse tipo de situação, porque uma dívida maior e uma taxa de juros também grande para carregar essa dívida faz com que as empresas tenham dificuldades de caixa. A gente pegar majoritariamente, vamos pegar aqui os últimos pedidos aí de recuperação judicial, a gente vai sempre ver características muito similares, né? Então, empresas com um descompasso no caixa, né, uma dificuldade no caixa, majoritariamente vinculada ao tamanho das dívidas que essas empresas têm e o custo para carregamento dessas dívidas, né? Então, tanto Casas Bahia, pegar os dois maiores, né, as Casas Bahia que estão na recuperação judicial, e o caso aqui da Braskem, uma extrajudicial, são credores financeiros e majoritariamente pautados aí por equalizar o carregamento dessas dívidas.
2: Né? Alexandre, nosso tempo acabou aqui, então uma última, eu peço para que você seja bem rápido, porque realmente o tempo passa muito rápido. Tenho observado que muitas dessas empresas buscam a Justiça de São Paulo exatamente para fazer esse processo de recuperação judicial. Por que há essa preferência por São Paulo, se é que realmente existe algum tipo de preferência?
6: Basicamente, o que a lei determina é você pode pedir uma reestruturação na sede da companhia ou onde ela tem ali a sua principal atividade econômica. A regra geral são essas os pontos aí que levam uma empresa a pedir naquela determinada comarca, né, naquela cidade. Ela pode até pedir em outro lugar, mas normalmente acaba sendo direcionado, né, pelo juiz para essa localidade. Regra geral, o pedido tem que ser feito onde está ali majoritariamente as operações da companhia, né, ou onde a diretoria se reúne, onde se tomam as principais decisões da companhia. Esse é o critério aí amplamente utilizado.
2: Beleza, então. A gente conversou com o Alexandre Temer Loglou, especialista em recuperação judicial. Uma boa entrevista aqui no Start TMC. Obrigado pela entrevista, Alexandre. Um bom dia para você. 6:51 e a gente não perde tempo. A gente já vai movimentar e girar a nossa reportagem. Leonardo Gomes conectado com a gente em Curitiba. As prefeituras do Paraná gastaram cerca de 1,2 bilhão de reais com shows e contratações artísticas entre 2021 e 2026. Nossa, mas é muita grana, hein, Leonardo Gomes?
5: Muito, são cifras que chamam muito, muito a atenção e mostram como as prefeituras gastaram ou investiram. Bem, o Tribunal de Contas do Estado não entra nesse mérito, mas traz sim os números que chamam a atenção por si só, num período um pouco maior do que 5 anos e meio, segundo o TCE aqui do Estado. Inclusive, traz o número de artistas contratados no período, 1.158 entre cantores, duplas e também grupos musicais. Apenas 6 das 399 prefeituras não gastaram em nenhum momento nesse período com shows nacionais e também shows regionais. Entre os municípios que mais gastaram está São José dos Pinhais, que fica coladinha com Curitiba, inclusive onde fica o aeroporto aqui da capital. Então, para as pessoas que já vieram a Curitiba ficarem um pouco mais familiarizadas do que a gente está falando. Apenas essa cidade de São José dos Pinhais gastou quase 42 milhões de reais no período, apenas com o pagamento de cachê desses artistas. Também aparecem outros municípios com maiores gastos, que ficam mais no interior do estado, principalmente devido a festas regionais. Curitiba ficou na 11ª posição deste ranking, com cerca de 16 milhões de reais destinados a contratações. E entre os artistas que mais receberam dinheiro público para a realização de shows, está a dupla sertaneja Fernanda e Sorocaba, que liderou os pagamentos com 18 milhões e 100 mil reais neste período. Além de Guilherme Benuto, que aparece em seguida com 13 milhões, e Ana Castela, que recebeu 12 milhões e 600 mil reais no período de 5 anos e meio.
4: Obrigada, viu, Leonardo Gomes, por todas as informações, por tantos detalhes. Ótimo trabalho para você. Agora, 6:53, nós vamos lá para Minas Gerais. O número de pessoas em situação de rua cresceu 36% em 5 anos em Belo Horizonte, segundo dados do CadÚnico, e já supera 16 mil registros. Júnior de Castro, ao vivo com a gente, tem mais informações.
7: Pois é, Fernanda, um dado muito triste, né? Segundo esses dados do CadÚnico, são exatamente 16.115 pessoas em situação de rua aqui em Belo Horizonte. Em 2021, para a gente ter uma ideia, eram cerca de 11.800 pessoas. E o crescimento da população em situação de rua também aumenta, claro, a pressão sobre os serviços de acolhimento. Hoje, a cidade tem aproximadamente 1.200 vagas temporárias para as pessoas em situação de rua, ou seja, é menos de 8% do número de pessoas registradas nesse levantamento. A prefeitura diz que reconhece o aumento da procura e que inaugurou só neste ano, agora de 2026, 2 novas unidades de acolhimento, uma para migrantes e outra para famílias. E quem está na rua também, claro, pode procurar os centros POP, que oferecem alimentação, banho, lavanderia e ajuda para conseguir os documentos. Mas entidades que trabalham com essa população dizem que o atendimento, claro, ainda não é suficiente. A avaliação é de que, além de oferecer um lugar para dormir, é claro, é preciso garantir aí saída das ruas, também acesso principalmente à moradia e ao trabalho. E quem vive essa realidade relata medo, insegurança e dificuldade para conseguir uma vaga nos abrigos, uma situação realmente muito triste. Eu volto com vocês.
2: Valeu, muito obrigado pelas informações. Júnior de Castro, lá em Belo Horizonte, é um assunto delicado, né? A gente, claro, muito preocupado com a situação, né? Com o número de pessoas em situação de rua que cresceu, portanto, em Belo Horizonte, mas também em outras regiões do Brasil. 6:55, hora dos destaques do nosso portal do tmc.com.br, com a Lorena Ávila, que é do nosso site. Lorena, bom dia para você. E quais então os principais destaques de hoje?
8: Bom dia, Fernanda. Bom dia, Rafael. Bom, hoje nós temos como principais destaques a sabatina com o candidato à presidência, Renan Santos, do Missão, que vai estar aí no TMC 360. Então, para quem quiser acompanhar mais sobre política e as eleições de 2026, tem que ficar de olho no nosso site. E também temos aí um bastidores do esporte. Nosso colunista Kaique Silva trouxe aí uma informação exclusiva sobre o encontro das torcidas organizadas com os atletas e parte da equipe do São Paulo. Houve cobrança depois de 10 jogos sem vencer aí no Brasileirão e também depois de atrasos no salário.

0: que quando os candidatos não participam, o eleitor perde a chance de comparar propostas, posicionamentos no mesmo ambiente. Lembrando, então, que hoje tem a sabatina com Renan Santos do Missão, no TMC 360. Ontem houve o Augusto Cury também sendo sabatinado, né, pela Joana Trepto, o Felipe Bueno, e também por analistas aqui da TMC. E tem muita gente ainda aqui no YouTube, ó, o Rafael Nogueira, seu xará.
1: Opa, valeu, Rafa.
0: De São Paulo.
1: Bonito nome.
0: Falando que os debates, as sabatinas, devem servir para gerar, não só para gerar cortes nas redes sociais, mas para discutir segurança, economia, saúde e os problemas reais do país. Por isso, ele não vai perder a sabatina de hoje. Muito bom, Rafael, e obrigada por todos que escreveram aqui pra gente. Mas agora o Start TMC
1: tá chegando ao final. Poxa. Vem aí o TMC 360 com Joana Trepto e Felipe Bueno. Valeu, pessoal.
0: Tchau.
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13: Em ponto 7 horas, muito bom dia para você, seja bem-vinda, seja bem-vindo. Nós estamos na terça-feira, dia 25 de agosto de 2026 e começa agora o TMC 360 de hoje. Comigo, Felipe Bueno, com ela, Joana Trepto. Bom dia para você, Joana.
0: Bom dia, Felipe Bueno, bom dia a todos que acompanham a TMC, que começam com a gente aqui. Este TMC 360 desta terça-feira, hoje damos continuidade às sabatinas do TMC 360 com o candidato.

0: candidatos à presidência da República. Daqui a pouco teremos aqui no nosso estúdio Renan Santos, do Missão. Mas antes, antes temos muitas notícias para deixar você atualizado com as principais informações desta terça.
1: Vamos? Agora.
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1: A Polícia Civil de São Paulo tem 5 dias para compartilhar dados sobre a produção Dark Horse. De São Paulo, Luísa Mutoni.
3: Dados e documentos da Operação Wi-Fi, que investigou o suposto repasse à produção do filme que conta a história do ex-presidente Jair Bolsonaro, deverão ser repassados à Polícia Federal a pedido do ministro Flávio Dino.
0: Polícia Federal aponta que amiga de Lulinha recebeu dinheiro em espécie para pagamento de passagens. De Brasília, Lívia Braz.
4: Ainda de acordo com a Polícia Federal, logo depois de receber o dinheiro, Roberta teria orientado o motorista que levou esses valores até ela a depositar R$50 mil na conta da empresa dela e outros R$50 mil na conta de uma agência de viagens.
1: Ministro da Fazenda confirma salário mínimo de R$1.741 em 2027. Vamos ouvir o que disse Dario Durigan.
5: Eu aproveito para mencionar que também o salário mínimo, com os reajustes previstos em lei, chega a R$ 1.741 no ano que vem.
0: Governo federal define repasse de R$13,5 bilhões de reais em crédito para empresas atingidas pelo tarifaço. A medida faz parte do Plano Brasil Soberano e foi publicada no Diário Oficial da União.
1: Supremo Tribunal Federal realiza hoje o segundo dia de audiência sobre o plano, a proposta de lei antifacção, projeto de lei, né? De Brasília, Rafael Felitti.
6: Ministros debatem lei que criou o marco legal de combate ao crime organizado antes de julgar ações que questionam a constitucionalidade de pontos da lei.
0: Flávio Bolsonaro nega conversa com Tarcísio de Freitas sobre reeleição. O candidato do PL disse que não precisa de pacto para que ambos possam caminhar juntos.
1: Já Lula assinou decreto para expandir a contratação de microempreendedores individuais por ministérios e estatais. Segundo o presidente, a medida vai permitir que mais dinheiro circule internamente nas pequenas cidades.
0: Novo levantamento da Paraná Pesquisas traz novo número sobre a corrida ao governo do Rio de Janeiro. Gustavo Lema.
7: Eduardo Paes, que lidera a pesquisa em diferentes cenários analisados pelo Instituto Paraná Pesquisa, que analisou 58 municípios e entrevistou 1.600 eleitores entre os dias 22 e 24 de agosto.
1: Desaprovação de Donald Trump bate novo recorde, segundo pesquisa Reuters Ipsos, o índice de rejeição ao presidente norte-americano chegou a 65%.
0: Cruzeiro e Atlético Mineiro se enfrentam hoje pelas quartas de final da Copa do Brasil.
1: 7h04, TMC 360 de hoje está no ar.
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1: A Polícia Civil de São Paulo, portanto, tem 5 dias para se manifestar sobre o compartilhamento de dados em relação à operação que mirou uma ONG ligada ao filme Dark Horse. Vamos saber o que é essa história, o que tem para contar para a gente a repórter de São Paulo, Luísa Mutoni. Bom dia para você.
3: Bom dia, Felipe, Joana, a todos que nos acompanham. Essa ONG é o Instituto Conhecer Brasil, que lá em 2024 firmou um contrato com a Prefeitura de São Paulo, contrato esse no valor de R$ 108 milhões de reais por ano. E esse contrato foi investigado na Operação Wi-Fi, que aconteceu em junho. Agora, o Supremo Tribunal Federal pede, então, o compartilhamento de todos os dados e documentos obtidos nessa investigação. Isso porque essa investigação da Polícia Civil aqui de São Paulo apurou se os repasses que teriam sido feitos pela Prefeitura de São Paulo ao Instituto Conhecer Brasil teriam sido utilizados pela empresária Karina Gama para ajudar na produção do filme que conta a história do ex-presidente Jair Bolsonaro. Karina Gama, que é a dona do Instituto, é também dona da produtora responsável pelo filme Dark Horse, a Go Up Entertainment. Já o Supremo Tribunal Federal apura se emendas parlamentares de deputados ligados a Bolsonaro também teriam sido utilizadas para ajudar na produção desse filme. Entre esses parlamentares, temos aí os deputados Mário Frias, Marcos Polon e Bia Kicis, que teriam feito esses repasses não só ao Instituto, mas também à Academia Nacional do Cinema, ambas entidades ligadas a Karina Gama. A Polícia Federal também apura se a empresária teria feito campanhas, né, doações eleitorais para esses parlamentares. Então, a pedido do ministro Flávio Dino, esses dados e documentos obtidos através das investigações da Polícia Civil de São Paulo devem ser enviados à Polícia Federal dentro do prazo de 5 dias.
0: Obrigada, Luísa Mutoni, pelas informações. Seguimos girando com a nossa reportagem. Falamos agora de outra investigação que é e vai ser usada bastante nessa eleição, da mesma forma que a investigação sobre a operação filme Dark Horse também está sendo. Mensagens recuperadas pela Polícia Federal no celular apreendido de Roberta Luxinger indicam que ela cuidava das finanças de Lulinha. O conteúdo aponta que a empresária, inclusive, pagava passagens aéreas para o filho do presidente. Lívia Braz chega ao TMC 360 para trazer os detalhes dessas mensagens. Lívia, bom dia.
8: Bom dia para você, bom dia para o Felipe. Pois é, segundo esse novo relatório da Polícia Federal, a Roberta, ela teria recebido R$300 mil em dinheiro em espécie, isso em meados do ano passado. Esse dinheiro teria sido levado por um motorista até a casa dela em pacotes lacrados. E aí, na conversa, o motorista, ele menciona valores de R$100 mil e logo depois de R$200 mil. E aí os investigadores entenderam que se tratava desse montante de R$300 mil, né? Ainda segundo a Polícia Federal, logo depois de receber esse dinheiro, Roberta, ela teria orientado esse motorista a depositar R$50 mil na conta da empresa dela e outros R$50 mil na conta de uma agência de viagens. E aí, um outro ponto que chama a atenção dos investigadores foi o pagamento das passagens para o filho do presidente Lula, Lulinha. Polícia Federal diz que seria costumeiro Roberta pagar essas passagens do filho do presidente. A conclusão foi baseada numa conversa em que ela reclama com um outro empresário sobre o pagamento de passagens para o Fábio. Bom, a defesa de Lulinha continua negando qualquer tipo de irregularidade. O advogado dele, o Marco Aurélio de Carvalho, ele diz que naquela época Roberta não pagou nenhuma passagem para Lulinha, que estava morando em Madrid, na Espanha. Lulinha e Roberta Luxinger, né, eles são investigados por suspeita de tráfico de influência e todos eles negam essas acusações. O presidente Lula, ele chegou a comentar esse caso no domingo, né, durante uma entrevista à Record. Ele disse que ninguém está acima da lei e que orienta o filho a se defender e a apresentar também a versão dele. Lula ainda disse que se Lulinha tiver de fato cometido algum erro, que deverá ser julgado e punido, mas também poderá ser inocentado.
1: Seguimos acompanhando. Agora são 7h09. Seguimos em Brasília, seguimos na capital do país. O Supremo Tribunal Federal realiza hoje o segundo dia de audiência pública para discutir pontos questionados da lei antifacção. Você se lembra de toda essa discussão que vem, ó, do ano passado ainda, né? Rafael Felitti chega ao TMC 360 para trazer os detalhes dessa discussão. Bom dia para você, Rafael. Seja bem-vindo.
9: Bom dia, Felipe. Bom dia, Joana. Bom dia aos nossos ouvintes. Esses dois dias de audiência pública, de audiências públicas, foram determinadas pelo ministro Alexandre de Moraes, que é o relator de 4 ações diretas de inconstitucionalidade que questionam trechos ou então a integralidade da lei antifacção que criou o marco legal de combate ao crime organizado. E essas audiências são comandadas tanto pelo ministro Alexandre de Moraes como pelo ministro Gilmar Mendes. Entre vários pontos que foram debatidos, os ministros afirmaram que a responsabilidade do combate ao crime organizado, de facções criminosas que têm esse uso de inteligência, não cabem apenas às polícias, mas cabem a uma estrutura geral ali do poder judiciário, né? Que seria o ideal, que seriam que órgãos ali do Poder Judiciário, do Ministério Público, ajudassem as polícias com informações. E o ministro Alexandre de Moraes sugeriu ainda o uso de inteligência artificial, né? Então, segundo ainda o ministro Alexandre de Moraes, o combate ao crime organizado não pode ser resolvido apenas com aumento de penas. E para o ministro Alexandre de Moraes, como eu disse, esse combate ao crime organizado precisa ser uma ação conjunta do Ministério Público, do Poder Judiciário e das polícias de cada estado. Vamos ouvir o que disse o ministro.
10: Se aumentar a pena resolvesse, bastava colocar pena de 100 anos para todos os crimes. Ninguém ia cometer crime. Não adianta. Principalmente o crime organizado e a criminalidade no geral não está preocupado com o tamanho da pena, está preocupado com a impunidade. Se acha que vai ficar impune, isso leva a mais prática do crime.
9: Os ministros mencionaram ainda problemas relacionados ali ao sistema carcerário brasileiro, que isso já é amplamente debatido, que muitas vezes acabam funcionando como uma espécie de formação de criminosos organizados, né? Que um preso, às vezes, por um crime menor, chega a um presídio, mas acaba sendo cooptado para facções criminosas. Alexandre de Moraes defendeu também que as prisões devem acontecer conforme a gravidade do crime. E ressaltou ali que um terço do sistema prisional brasileiro, aproximadamente, são de pessoas que cometeram crimes de pouca gravidade, sem violência ou ameaça. Vamos ouvir.
10: O Brasil prende muito, mas infelizmente prende mal. Não é culpa da polícia, do Ministério Público, da Defensoria, do Judiciário. É a legislação e a forma como foi feita. Nós temos, isso muda um pouquinho, percentual, às vezes muda um pouco aqui, ali, mas nós temos um terço de presos, um terço de crimes sem violência ou grave ameaça.
9: Então é isso, né? A gente viu as palavras do ministro Alexandre de Moraes ainda ontem, durante essa sessão de debates. O ministro Gilmar Mendes, ele tocou nesse ponto, porque o Congresso questiona muito que o Supremo Tribunal Federal, às vezes, acaba de debatendo ou questionando decisões de leis aprovadas pelo Congresso. O ministro Gilmar Mendes afirmou que é papel do Supremo Tribunal Federal de justamente checar a constitucionalidade das leis que o Congresso aprova. E se, por um lado, cabe ao Congresso criar e aprovar leis, cabe ao Supremo também checar a constitucionalidade dessas regras. Volto com vocês.
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0: Horas, 13 minutos, está na hora de chamarmos o nosso colunista, comentarista de política, nosso cientista político, Bruno Rizzi. Todos os dias, nesse mesmo horário, ele está aqui para falar sobre assuntos do dia. Hoje, o nosso assunto, na verdade, é uma prestação de serviço. Essa semana a gente está falando sobre quais são as atribuições de cada um dos políticos que têm cargos em votação neste ano. Vamos falar sobre governador do estado. Bruno Rizzi, bom dia.
11: Bom dia, Joana, bom dia, Felipe. Opa. Bom dia, ouvinte, espectador aqui do TMC 360. Hoje a gente vai falar desse cargo de governador, que é o grande chefe de estado a nível estadual. Vamos trazer aqui, assim como ontem a gente trouxe o detalhamento sobre o cargo de presidente da república, hoje a nossa série continua falando sobre governador. Eu preparei uma imagem aqui para quem está nos assistindo, para quem está nos ouvindo. Não se preocupe que iremos explicar detalhadamente aqui esse quadro que a gente traz para vocês hoje. Bom, vamos lá. O governador do estado, então, tem como primeira atribuição ser o chefe do executivo estadual, representando o estado dentro e fora dele, ou seja, a nível nacional e a nível local, obviamente. Responsável pela administração estadual, conduzindo aí a administração do estado e formulação de políticas públicas a nível estadual também. A relação com a Assembleia Legislativa, através do veto de leis ou sancionando leis, enviando propostas aí de orçamento para o estado e também com a possibilidade ali de editar alguns decretos a nível, de novo, estaduais.
12: a gestão e serviços públicos, coordenando áreas importantes como saúde, educação, segurança, infraestrutura e transporte. A educação, a gente sabe que tem uma variação, às vezes parte da educação, parte do ensino é responsabilidade do Estado, parte é responsabilidade do país, mas dentre o grande mérito aqui da educação, boa parte disso está nas costas ali, na responsabilidade sobre a mesa do governador do Estado. E aí um destaque especial aqui para um tema que a gente fala e muito a nível nacional. Mas lembrando que a responsabilidade sobre as polícias militar e civil são do governador do Estado. Então, quando a gente fala de segurança pública, é óbvio que a gente precisa cobrar a nível nacional o presidente da República, seja ele quem for. Mas a responsabilidade do presidente da República se dá através da Polícia Federal. Isso envolve diversas questões, controle de fronteiras, dentre outros, mas aquele dia a dia ali da polícia, das cidades, aquela preocupação mais relativa, aquela violência, aquela insegurança pública que a gente tanto fala e tanto debate, é o dia a dia das polícias civil e principalmente da polícia militar. Então, quando o tema é segurança pública, é sempre importante questionarmos e analisarmos as propostas dos governadores, dos candidatos ao governo do Estado que tem essa atribuição.
1: Importante isso que você está trazendo para a gente, Rizzi, porque há repasses constitucionais para várias áreas, né? Saúde, educação, por exemplo, repasses federais para municípios e para estados. Mas quem determina no seu patamar o uso, né, como esses recursos serão usados, é o governo do Estado de São Paulo, né? Então, quando você coloca aqui no quarto item, por exemplo, gestão e serviços públicos, saúde, educação, segurança, infraestrutura e transporte, a gente está falando de dinheiro de duas camadas, né? Da arrecadação de impostos dos estados, mas também tem dinheiro federal nessa história. E quem determina essa política é o governo do Estado, né? Qualquer que seja.
12: Exatamente. O governo do Estado é quem vai determinar o devido uso. Se é o bom uso ou mau uso, cabe ao eleitor, cabe a nós analisar, fiscalizar e votar de acordo com essa análise e avaliação de cada governo ou cada candidato.
1: Muito bem, são 7h18. Calma aí que a gente vai continuar falando sobre política. A gente vai abrir espaço agora para a nossa enquete que já está à sua disposição no TMC News BR e também no nosso canal no WhatsApp. E o assunto é política, né?
0: É política e eu diria que é até polêmico, não, mas abre espaço para uma discussão boa, uma discussão bem boa. Ó, a pergunta é a seguinte: você é a favor da reeleição para presidente? Possibilidade de resposta simples para uma pergunta que já é complexa, já é mais ardilosa. Sim ou não? Por que ardilosa? Porque neste momento o que existe na nossa Constituição, no nosso sistema político, é sim a possibilidade de reeleição. Mas sim, também há espaço para revisões, mudanças de pensamento e tudo mais. Digo que neste período eleitoral muitas perguntas têm sido levantadas nesse sentido. Reeleição, voto obrigatório, presença obrigatória no debate. Ontem a gente falou sobre isso. Então essa é a nossa pergunta. Está disponível no nosso canal do WhatsApp, também no nosso canal do YouTube, TMC News BR. Tem que participar.
1: Daqui a pouco a gente traz uma parcial. Lembrando que a reeleição, ela existe desde 1997 e foi implementada essa reeleição. Que nós estamos discutindo agora, ela foi implementada por uma emenda constitucional número 16. Na época, a Constituição não tinha 10 anos e já tinha 16 emendas, hoje tem mais de 100. Só para a gente pensar um pouquinho também e refletir sobre esse assunto paralelo, que é muito importante também. 7h19 agora.
0: Vamos para o Rio de Janeiro. Ainda falando de eleições, novo levantamento Paraná Pesquisas aponta Eduardo Paes do PSD na liderança pelo governo do Rio, com 44,5% das intenções de voto. Já na disputa ao Senado, a deputada Benedita da Silva, do PT, desponta na frente com 29,6%. Gustavo Sleman, ao vivo, do Rio de Janeiro, com mais detalhes. Oi, Gustavo, bom dia.
7: Oi, Joana, bom dia para você, para todos que nos acompanham aqui na programação da TMC. Essa pesquisa que ouviu 1.600 eleitores entre os dias 22 e 24 de agosto em 58 dos 92 municípios que compõem o estado do Rio de Janeiro. E o que apontou essa pesquisa do Paraná Pesquisas, né? O ex-prefeito Eduardo Paes do PSD lidera o levantamento em todos os cenários analisados pelo Instituto. No primeiro recorte, quando são apresentados os nomes dos candidatos aos entrevistados, Paes aparece com 44,5%, com Douglas Ruas, do PL, com 15,5%. Já Antony Garotinho, do Republicanos, tem 11,6% nesse recorte. O número de pessoas que não souberam responder ou não quiseram opinar foi de 6,3%, já o acumulado de eleitores que pretendem votar em nulo ou branco, ou nem mesmo votar, chegou a 10,9%. Em um outro cenário, sem o nome de Antony Garotinho, do Republicanos, o ex-prefeito da capital fluminense, o Eduardo Paes, aparece com 48,3%. Na segunda posição, aparece o atual presidente da Assembleia Legislativa do Rio de Janeiro, o Douglas Ruas, com 18,6%. Já na pesquisa espontânea, em que os entrevistados declaram, né, os seus candidatos preferidos sem receber opções pré-determinadas, Paes aparece com 19,1%, seguido de Douglas Ruas com 7,1%. Nesse cenário, o número de pessoas que não souberam responder ou não quiseram opinar foi de 61,6%. A margem estimada de erro é de aproximadamente 2,5 pontos percentuais para mais ou para menos. Lembrando que a listagem completa você confere no site da TMC. Em relação ao Senado, o cenário que chamou bastante a atenção foi que 81,4% dos fluminenses não responder ou opinar quando questionado sobre quem votariam para o Senado sem os nomes pré-definidos pelo estudo. Recorte faz parte do cenário espontâneo, né, que é uma pergunta feita aos entrevistados e não é dada nenhuma alternativa como resposta para as pessoas ouvidas. O acumulado de fluminenses que pretendem não votar em ninguém, ou em branco ou nulo, foi de 7,3% em relação ao Senado, dentro desse recorte analisado. Entre os nomes citados pelos entrevistados, Benedito da Silva, do PT, aparece com 5,2% das intenções, enquanto Carlos Jordi, do PL, tem 1,9%, Carlos Portinho, também do PL, tem 1,4% e Marcelo Crivella, do Republicanos, 1,3%. Enfim, essa pesquisa entrevistou 1.600 eleitores em 58 municípios entre os dias 22 e 24 de agosto. O levantamento foi registrado no Tribunal Superior Eleitoral sob o número RJ02442/2026. Listagem completa tanto do Senado como também do Governo do Rio de Janeiro. Você confere no site da TMC. Lá você também tem todos os nomes e também uma pesquisa em relação ao que os fluminenses acham do governo de Ricardo Couto de Castro, que é o governador em exercício do Rio de Janeiro. 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
0: Bruno Rizzi, como está a situação do Rio de Janeiro? Esses são os números que o Gustavo Lema nos trouxe, mas e a conjuntura, os bastidores?
11: Pois é, eu estava em Brasília na semana passada e uma das conversas ali, né, a gente acaba falando com gente de todos os lados justamente para tentar se alimentar ali de informações. É, uma das conversas que eu tive foi com uma cúpula representativa ali do PL, partido do candidato Douglas Ruas, que por uma hora e meia de conversa não citou o nome de Douglas Ruas. Foi realmente uma coisa que me chamou a atenção, falou do cenário nacional todo, e essa cúpula não chegou a citar o nome de Douglas Ruas dentro dessa questão eleitoral do Rio de Janeiro. Rio de Janeiro que preocupa e preocupa muito a campanha de Flávio Bolsonaro, porque o palanque dele está muito enfraquecido, apesar que o palanque do PT também não é fortalecido, justamente por conta de Benedita ter uma representatividade, enfim, questionável ali, mas isso é outra questão. Mas a grande questão é que Douglas Ruas, enfraquecido no Rio de Janeiro, tem puxado esse enfraquecimento para nível nacional. Flávio Bolsonaro, de acordo com as últimas pesquisas, nos recortes estaduais, as pesquisas feitas nos estados perguntando em quem os cariocas vão votar para presidente da República, hoje uma das piores relações entre o que Jair, seu pai, teve e Flávio tem hoje num eventual segundo turno no Rio de Janeiro, o Rio de Janeiro é um dos piores cenários para Flávio. Ele tem um número muito inferior ao que Jair Bolsonaro tinha, bem além da margem de erro. Isso preocupa, a conjuntura não é simples. O governo do Rio de Janeiro, historicamente, é muito complexo. A gente tem visto aí, a gente está falando de governo do Rio de Janeiro há um ano, pelo menos, no nível nacional.
12: né, tá trazendo todo esse imbróglio político e principalmente jurídico e até policial nessa questão, mas a gente também tem que analisar esses reflexos a nível nacional. Então, uma disputa muito interessante para a gente acompanhar e que tem preocupado e tem desanimado o PL de Flávio Bolsonaro.
1: Bom, o Rizzi volta amanhã, às 7 horas e 15 minutos, mas tem um bônus do Rizzi hoje, porque daqui a pouco, às 8 horas da manhã, nós vamos entrevistar, vamos seguir aqui na nossa sabatina, as entrevistas, nosso compromisso com você, né? O nosso compromisso com você de trazer as entrevistas com todos os candidatos à presidência da República. Então temos Renan Santos do Missão a partir das 8 horas, Bruno Rizzi vai participar conosco, por enquanto ele vai tomar uma água, dar uma descansada. E a gente falou dessa pesquisa do Rio de Janeiro e outras tantas pesquisas que nós estamos trazendo aqui há dias, há semanas, há meses. Olha só, todos os detalhes dessas pesquisas você pode estudar, fazer as suas contas, suas projeções no nosso agregador de pesquisas. 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Está no tmc.com.br. 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
0: Vamos falar agora de escala 6x1. Saindo de eleições, mas ainda tem a ver com esse período eleitoral, o Senado acelerou a tramitação da proposta que acaba com a escala de trabalho 6x1. O relator Omar Aziz prevê uma ampla maioria a favor da mudança. Murilo Hernandes, de Brasília, traz os detalhes.
13: O relator da Comissão de Constituição e Justiça, senador Omar Aziz, afirmou ao All News que pretende apresentar o relatório da escala 6x1 nesta quinta-feira, no dia 27. A votação na CCJ deve acontecer na próxima semana e Aziz prevê uma ampla maioria de aprovação. Segundo o senador, a expectativa é de mais de 65 votos favoráveis. Para aprovar uma PEC, são necessários pelo menos 49 votos em dois turnos. Aziz também avalia manter o texto aprovado pela Câmara, que reduz a jornada semanal de 44 para 40 horas, com 2 dias de descanso, sem redução de trabalho. O governo Lula quer votar a proposta durante o esforço concentrado do Senado entre o dia 31 de agosto e 4 de setembro. O avanço acontece depois da reaproximação entre Lula e Davi Alcolumbre, que voltaram a negociar pautas do governo. Nesta quarta-feira, Lula se reúne com Alcolumbre e Hugo Mota. A pauta oficial é a medida provisória da chamada taxa das blusinhas, mas o governo também deve avançar nas negociações sobre o fim da escala 6x1.
1: Muito bem, são 7 horas e 29 minutos. Daqui a pouco, no TMC 360, a gente vai falar sobre essa projeção do governo federal para o reajuste do salário mínimo, R$ 1.741, a partir de 2027. Daqui a pouco.
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0: 7h32, bom dia a você que nos acompanha aqui na TMC. Eu, Luísa Rodrigues, te acompanhando no noticiário local aqui do Rio de Janeiro. E vamos de atualização, né, sobre a operação que está acontecendo mais uma vez no Complexo de Israel, né, ali diversas comunidades no entorno. Essa operação tem acontecido desde sexta-feira, aconteceu uma operação na sexta, na segunda e hoje essa outra operação, só que nessa terça-feira com aí o apoio da Polícia Militar, né? Até o momento, de acordo com a Polícia, no caso, com a Polícia Civil, perdão. Então hoje aí Polícia Civil e Militar nessa operação de terça-feira no Complexo de Israel. Até o momento, 3 presos, isso de acordo com a Polícia Civil, 3 presos durante essa operação que está acontecendo nas comunidades Cinco Bocas, Pica-Pau, Cidade Alta, Parada de Lucas e Vigário Geral. Segundo a Polícia Civil, essa investigação reuniu então informações de diferentes ocorrências apuradas ao longo de meses de trabalho de inteligência, né, da corporação, e tem aí como objetivo cumprir dezenas de mandados de prisão contra alvos envolvidos aí em diferentes crimes. O objetivo é atingir então a estrutura, né, do TCP e retirar integrantes da facção das ruas, além de enfraquecer a sua atuação na região. Lembrando que essa ofensiva de hoje, né, acontece já ali após uma série de operações realizadas no Complexo de Israel nos últimos dias. Teve fechamento da Avenida Brasil, também relatos de tiroteios pelos moradores. A gente segue aqui atualizando os nossos ouvintes. Até o momento, 4 presos durante essa operação que ocorre no Complexo de Israel, não tendo ali até o momento intercorrências e também dificuldades para quem está seguindo ali, né, pela Avenida Brasil. Nesses últimos dias teve dificuldades, a pista teve que ser interditada, até o momento sem relato de dificuldades do trânsito, mas atenção a você que vai passar pela região. Agora vamos girar nossa reportagem, informações com a nossa repórter Érica Levigar.
1: 9 pessoas foram presas em diferentes ações da Polícia Militar no Rio de Janeiro nesta segunda-feira. Da Zona Norte a Sudoeste, ações foram realizadas para combater o crime. Desde as primeiras horas da manhã, equipes de diferentes batalhões ficaram mobilizadas para conter a disputa territorial entre grupos criminosos em Parada de Lucas e Vigário Geral, no Complexo de Israel, na Zona Norte. 4 homens foram presos e 2 fuzis apreendidos. Durante a madrugada, a chegada dos policiais provocou intenso tiroteio na região. Depois, criminosos reagiram à operação e tentaram impedir o avanço dos agentes. Durante a manhã, 2 caminhões foram incendiados na Avenida Brasil, na altura de Acari, depois que os motoristas foram rendidos. Os veículos foram atravessados na pista para bloquear a passagem. Outros 2 caminhões também foram atacados na região de Vigário Geral. A operação também alterou a rotina dos moradores. 12 escolas municipais foram afetadas. Na área da saúde, 1 unidade de atenção primária suspendeu o funcionamento. Ainda na Zona Norte, no Complexo do Chapadão, equipes atuaram em Gogó de Guadalupe. Os policiais se depararam com criminosos envolvidos com o tráfico de drogas. 1 suspeito foi preso e 3 fuzis apreendidos. Na Zona Sudoeste, na região das Vargens, policiais realizaram uma ação nas comunidades do Pombo Sem Asa e Cascatinha. Durante o patrulhamento tático, os agentes se depararam com homens armados e houve confronto. 5 suspeitos foram presos. Entre eles, um homem que, segundo os policiais, teria tentado fugir pulando o muro de uma escola na Estrada dos Bandeirantes. Na comunidade Gardênia Azul, agentes também realizaram uma operação para retirar barricadas, impedir confrontos por disputa territorial e localizar materiais ilícitos armazenados na região.
0: E a gente volta com o TMC 360.
2: Sete horas e 37 minutos. Nosso espaço diário para falar de vida financeira começa agora. 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Hoje vamos falar sobre previdência privada. Vamos pensar no futuro lá na frente. Alilupe, bom dia para você. Quais são os principais motivos que levam as pessoas a contratar uma previdência privada?
3: Bom dia, Joana. Bom dia para a audiência, para mim. Felipe, Bueno. Ô, Joana, o principal motivo é ter uma renda complementar à aposentadoria do INSS, né? O valor pago aos aposentados pelo governo pode ser considerado insuficiente. Com uma previdência complementar, é possível ter uma qualidade de vida melhor quando a pessoa se aposenta. Mas existem outras vantagens. A previdência é um investimento com opção de tabela progressiva ou regressiva para o imposto sobre os rendimentos. Regressiva vale muito a pena no longo prazo, porque o imposto vai diminuindo ao longo dos anos, chegando a 10% se o dinheiro ficar investido por 10 anos ou mais. É o menor imposto disponível no mercado. A progressiva é mais usada por quem quer movimentar o dinheiro num prazo menor. Além disso, a previdência não tem come-cotas, né? Que é um tipo de imposto cobrado na maioria dos investimentos e diminui a quantidade de cotas do investidor duas vezes ao ano, Joana.
2: Ale, e sobre as siglas, qual a diferença entre, vamos lá, VGBL e PGBL?
3: Ah, siglas, né, Joana? O PGBL é indicado para quem faz a declaração completa do imposto de renda e costuma ter imposto a pagar, porque pode abater o que investir no ano no limite de até 12% da renda bruta anual. O VGBL é mais indicado para quem faz a declaração simplificada ou atingiu o limite de dedução do imposto de renda, porque não tem dedução na declaração, Joana.
2: Muita gente investe em previdência como um plano de sucessão patrimonial, né?
3: É verdade, porque quando você faz uma previdência privada, você escolhe um beneficiário. Pode ser os filhos, por exemplo, né? Em caso de morte, o dinheiro investido na previdência cai diretamente na conta desse beneficiário, sem precisar passar por inventário. E além de ser muito eficiente para a sucessão, é uma segurança para que a pessoa beneficiada possa receber o dinheiro rapidamente no caso de uma fatalidade, Joana.
2: Muito bem, Ale Lupe. Agora, a última pergunta, prometo. 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É difícil contratar uma previdência privada?
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2: Muito bom, obrigada. 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Até amanhã, Ale Lupe.
3: Até amanhã para vocês dois. Um grande
2: Valeu.
3: Beijo.
4: São 7 horas e 41 minutos, hora de conversar com o nosso Guilherme Ravache, que fala nessa primeira participação de uma pesquisa Reuters-Ipsos, que mostra que a aprovação norte-americana à guerra contra o Irã atinge o menor nível desde o início do conflito. Os dados são dessa pesquisa que contribui para manter a popularidade de Donald Trump numa baixa histórica. Diga lá, Ravache.
5: Popularidade do governo Trump bate recordes de baixa. O governo Trump nunca foi tão impopular nos Estados Unidos. Segundo pesquisa Reuters-Ipsos, apenas 33% dos americanos apoia o governo Trump. A causa dessa derrocada da popularidade começa lá atrás, né? Já não foi um governo que entrou com uma maioria absoluta, mas tem ainda a questão da inflação, que piorou nos Estados Unidos, e essa piora muitas vezes é conectada ao Trump, né? Seja pelo tarifaço, seja pelo aumento do preço dos combustíveis por conta da guerra do Irã. Nesse momento, a guerra do Irã, ou a guerra contra o Irã, é o principal fator derrubando a popularidade do governo Trump. Os americanos, né? 31% dos americanos, apenas 31% dos americanos apoiam a guerra nesse momento. Quando a guerra começou, esse número já foi de 37%, nesse momento somente 31%, mesmo entre os republicanos, né, que são usualmente mais fiéis ao Trump, tem visto de maneira negativa a guerra. Então, guerra do Irã, que também aumenta preços, né, de combustíveis, gera tensão aí nos Estados Unidos com preços. Essa medida, né, de popularidade do Trump tem caído, muito por causa da guerra, obviamente não é o único fator, tem ainda a ICE, né? As ações para combater imigrantes ilegais dos Estados Unidos também têm gerado muito ruído, contribuíram fortemente nos últimos meses para a queda de popularidade, mas a pá de cal, de fato, tem sido a guerra do Irã, uma guerra que, por sinal, a maioria dos americanos não acredita que os Estados Unidos vai sair rapidamente. Segundo ainda a pesquisa Reuters Ipsos, grande parte dos americanos, a maioria dos americanos, vê como uma guerra na qual os Estados Unidos vão permanecer muito mais tempo do que deveriam.
4: Bom, e para a gente refletir, para a gente raciocinar, né, essa quantidade de novidades no conflito entre Estados Unidos e Irã deu uma diminuída, a intensidade do noticiário também deu uma diminuída. Mas, Donald Trump segue colhendo os frutos da ação que começou em fevereiro, está completando agora no dia 28, 6 meses. De todos esses números que essa pesquisa traz, que o Ravache trouxe, vale a pena a gente pensar em um que ele citou aqui no finzinho, que é esse de 83% da população acreditando que a guerra vai se prolongar. Esse número, ele tem um significado potencial no médio e no longo prazo, né? Especialmente no médio prazo, porque daqui a pouco eu vou explicar por quê. Isso tudo leva a uma interpretação lógica, acumulando-se os números, observando a curva que vem se desenhando da aprovação de Donald Trump. Isso pode mostrar que a quantidade de insatisfeitos tende a aumentar ainda mais. E aí a gente chega, e aí vem a explicação, a gente chega a novembro. Sempre é preciso lembrar, né? Há eleições parlamentares previstas para novembro nos Estados Unidos, aquelas que eles chamam de midterms, né? De meio de mandato, valendo as maiorias na Câmara e no Senado. Duas casas que hoje estão nas mãos dos republicanos e, por enquanto, não estão dando trabalho nenhum a Donald Trump. É o famoso, que a gente usa bastante aqui no TMC 360, a ver. Agora, 7 horas e 45 minutos.
2: Beneficiários do INSS que não têm biometria facial cadastrada nas bases do governo poderão contratar empréstimo consignado usando a validação de dados bancários. A mudança foi estabelecida por uma nova regra do INSS e permite que o segurado autorize a operação pelo aplicativo Meu INSS com o login no gov.br, confirmação dos dados feita na conta bancária. Os dados também deverão ser enviados ao INSS documentos, contratos e comprovantes da operação. A norma ainda permite a portabilidade do empréstimo por validação bancária quando não houver biometria.
4: Eros Biondini, deputado federal pelo PL, é investigado por suspeita de irregularidade em emendas parlamentares. Vamos a Belo Horizonte, repórter Letícia Benassi tem as informações para a gente. Bom dia para você.
6: Felipe, bom dia, Joana. Ótima terça-feira para todo mundo que acompanha a gente na TMC. É isso, o Ministério Público Federal abriu um inquérito civil para investigar possíveis irregularidades na aplicação de uma emenda parlamentar de R$5 milhões destinada a Minas Gerais pelo deputado federal Eros Biondini, do PL. O dinheiro foi indicado em 2024 para um projeto de melhoramento genético de gado, com a capacitação de produtores e inseminação de bovinos no norte e no sul de Minas e também no Vale do Aço. O recurso foi pago integralmente pelo governo federal em março de 2025, mas relatórios do próprio Ministério do Desenvolvimento Agrário apontaram fortes indícios de irregularidades. Segundo o Ministério, uma fiscalização encontrou o endereço informado pelo Instituto Terra e Trabalho, responsável, né, pelo projeto, sem funcionamento. Por isso, a pasta pediu bloqueio da conta ligada ao convênio e prepara uma tomada de contas especial que vai ser encaminhada ao Tribunal de Contas da União. O Instituto mantém parceria com a Conafer, que é uma entidade investigada na operação sem desconto, que apura fraudes em descontos de aposentadorias e pensões do INSS. Biondini diz que a emenda foi indicada de forma legítima, que acompanhou a aplicação dos recursos e que a Polícia Federal não apontou irregularidades na conduta dele. A investigação do Ministério Público Federal continua. 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
2: Agora são 7 horas e 47 minutos, vamos para Brasília. O ministro da Fazenda, Dario Durigan, afirmou que o governo federal estima que o salário mínimo será de R$ 1.741 em 2027. Bom, esse valor constará no projeto de lei orçamentária anual, que será encaminhado ao Congresso Nacional até o dia 31 deste mês. O Rodrigo Vicente chega ao TMC 360 para trazer os detalhes. Bom dia para você, Rodrigo.
7: Oi, Joana, bom dia para você também, para o Felipe, para todo mundo que nos acompanha nessa manhã aqui de terça-feira. Pois é, vai ser um aumento aí, de acordo com o que o ministro anunciou, se aparo, de R$ 120,00 em relação ao mínimo desse ano que está em vigor, que hoje é R$ 1.620,00 em termos de porcentagem. É um aumento de 7,4%, descontado a inflação, é um ganho real de 2,4%. Bem, caso o reajuste do mínimo R$ 1.741 seja aprovado, ele passa a valer a partir de 1º de janeiro de 2027 e vai incidir sobre o salário aí de fevereiro do ano que vem, né? O reajuste do salário mínimo, ele impacta tanto as aposentadorias e pensões do INSS, o emprego e também o abono salarial, já que esses benefícios eles não podem constitucionalmente serem menores aí do que o salário mínimo, né? O cálculo, ele leva em conta dois indicadores, o INPC, que é o Índice Nacional de Preço ao Consumidor do último ano, e também o crescimento da economia aí nos últimos dois anos. Esse cálculo aí desses dois indicadores é que leva esse reajuste do mínimo. Bem, ontem o ministro Dario Durigan falou sobre esse aumento aqui no Ministério da Fazenda, nós vamos ver agora o que ele disse.
8: E aproveito para mencionar que também o salário mínimo, com os reajustes previstos em lei, chega a R$ 1.741 no ano que vem, e esse R$ 1.741 no próximo ano, e ele necessariamente cumprindo a legislação brasileira, dentro do nosso espírito de privilegiar a população mais carente, vai também para a Previdência, vai também para os benefícios sociais que têm indexação com o salário mínimo. Portanto, é importante que a gente fale, né, para o Brasil, atenção Brasil, que a gente faça essa comunicação. O orçamento está muito bem encaminhado, com o salário mínimo definido.
4: Bom, e o presidente Lula assinou nesta segunda-feira a expansão dos órgãos públicos que vão poder contratar serviços de MEIs no programa Contrata Mais Brasil. Lula disse que a ideia da expansão é fazer com que mais dinheiro circule internamente nas pequenas cidades.
9: Tem 80 bilhões de transações realizadas pelo Pix em 2025, 35 trilhões movimentados pela plataforma ao longo de 2025, 900 milhões de chaves de Pix cadastradas com 62 milhões de pessoas e 16 milhões de empresas, 140 milhões de pessoas físicas usam.
4: Vamos ouvir agora o áudio do presidente da República.
2: Esse era o Gabriel Galípolo.
4: Esse aí foi o Gabriel Galípolo, presidente do Banco Central, né? Um pouquinho mais jovem. Agora sim, vamos com o presidente da República. Daqui a pouco, então. Bom, vamos seguir a nossa pauta aqui.
2: Vamos voltar para Brasília? Isso.
4: O
2: candidato à presidência do PL, Flávio Bolsonaro, negou ter negociado com o governador de São Paulo, Tarcísio Freitas, do Republicanos, um acordo pelo fim da reeleição em troca de maior engajamento na campanha. Igor Damasceno, conta pra gente, direto de Brasília. Bom dia.
10: Oi, Joana. Bom dia a você, também ao Felipe. Bom dia a todos que nos acompanham. Olha, apesar dessa negativa do candidato Flávio Bolsonaro, uma fonte muito próxima a ele disse à nossa produtora Catiellen de Oliveira que, na verdade, Flávio e Tarcísio nunca estiveram tão próximos e que eles têm, sim, discutido o futuro político e articulações políticas já mirando o ano de 2030, desde então. A partir de então. Olha, a fonte, ela confirmou o seguinte: Flávio e Tarcísio se unem para começarem a falar sobre o fim da reeleição, os dois principais políticos da direita defenderem essa bandeira, e aí a estratégia é o seguinte: Flávio vai ser eleito, na visão deles, Flávio seria eleito à presidência da República agora em 2026, e no próximo pleito, ele apoiaria Tarcísio de Freitas para ser o presidente da República. Só que enquanto Tarcísio de Freitas continua como candidato ao governo de São Paulo, agora em 2026, então ele apoia Flávio. E um vai apoiando o outro, um vai dando capital político para o outro. Flávio Bolsonaro negou essa informação. Bom, não é segredo para ninguém que Flávio defende o fim da reeleição. Ele já apresentou uma proposta de emenda à Constituição nesse sentido ali no Congresso Nacional, uma PEC que não tem nenhum protagonismo, não tem influência de ser discutida ainda nessa legislatura. Mas é uma das expectativas dele e então os dois principais líderes da direita estariam negociando essa articulação para 2026 e para o próximo pleito, tendo como pano de fundo, então, esse fim da reeleição, a proposta apresentada por Flávio. Bom, os dois estão tão próximos que eu apurei que no dia 7 de setembro eles estarão juntos, dia da independência. O foco é todo mirado para Brasília, né? A gente tem um tradicional desfile com a presença das autoridades, mas os dois estão articulando um evento público juntos no dia 7 de setembro na Avenida Paulista. E ali Flávio vai manifestar apoio a Tarcísio, Tarcísio vai manifestar apoio dessa aliança que os dois estão fazendo, mas que por enquanto é negada por ambos. Nos bastidores já se fala outra coisa.
4: Ou seja, né? Não, que significa no fim das contas sim. Igor Damasceno, direto de Brasília, trazendo pra gente as informações de bastidores da política. Bom, a gente tem agora sim a palavra do presidente Lula sobre a expansão dos órgãos públicos que vão poder contratar serviços de MEIs no Contrata Mais Brasil. Vamos acompanhar agora?
11: É importante a gente lembrar que uma pessoa que pega pouco dinheiro, ele não vai comprar dólar. É importante a gente lembrar que essa pessoa não vai investir na Bolsa. É importante a gente lembrar que essa pessoa não vai depositar numa conta bancária. Ela vai fazer o dinheiro girar para melhorar a quantidade da vida dela, a qualidade da vida dela, para melhorar o desenvolvimento da coisa que ela está fazendo, e no final todos ganham.
4: A gente vai falar mais sobre esse assunto ao longo da nossa programação, agora às 7 horas e 55 minutos.
2: Hora de virarmos a página, hora do esporte aqui no TMC 360. Mais uma rodada do Brasileirão foi completada e essa semana teremos grandes jogos na Copa do Brasil. Calil está ao vivo com a gente, traz os detalhes. Oi, Calil, bom dia.
12: Bom dia, Joana, bom dia, Felipe. Joana, você me assustou.
2: Por quê?
12: Porque você falou, vai falar o presidente da República e abriu meu canal aqui. Eu falei, pô, será que ele já foi eleito?
2: Calil, é o seguinte, a gente está na semana de sabatina aqui. Eu quero saber qual a sua proposta. Qual é a sua proposta para o seu governo? Quem vai ser campeão no seu governo?
12: É, vamos falar de futebol, que é que a gente entende. E tá bom demais. Bom, é isso, Joana. Você falou, bom dia, Felipe. Ontem terminou a 24ª rodada do Campeonato Brasileiro, com a vitória do Atlético Paranaense. Grande vitória, hein? Em cima do Botafogo, no Engenhão, no Rio de Janeiro, 3-2. Estava 3-0. No fim, o Botafogo diminuiu, mas não adiantou. O time carioca ainda preocupado com o rebaixamento. Está a situação intermediária na tabela.

0: o brasileiro, o Flamengo, mas o Atlético, num clássico como esse, nunca pode ser desprezado. A bola rola às 9 horas da noite hoje no Mineirão. E amanhã teremos o clássico paulista Santos e Palmeiras, Palmeiras e Santos, às 9h30 no estádio do Palmeiras, e no mesmo horário jogarão no estádio São Januário, Vasco da Gama e Vitória. Na quinta-feira, o Grenal. Para mim, respeitando todas as opiniões, esse é o grande clássico brasileiro. O Grenal, pela história, pela rivalidade, pela cultura gaúcha, por tudo que envolve o Grenal, esse é o grande jogo desta etapa da Copa do Brasil, quinta-feira, 8 horas da noite, no Beira-Rio. E vamos aguardar essa primeira perna, né, das quartas de final. Os jogos se repetem todos nos mesmos dias e horários na semana que vem, Joana.
1: Ô, Calil, você está dizendo que não é candidato, está mentindo para a gente aí que não é candidato, mas você foi eleito. Acabei de saber que você foi eleito o nosso colunista de esporte dessa primeira hora do TMC 360. Então não adianta fugir, não, porque você tem responsabilidade. Bom, desses jogos todos, aliás, concordo com você sobre o Grenal, mas desses jogos todos, vamos falar do de hoje, porque eu tenho uma pergunta para te fazer, porque há quem diga que o Cruzeiro ganhou do Flamengo o jogo errado, né? Porque ele perde na Copa do Brasil e ganha no Campeonato Brasileiro. E aí, qual que é a motivação para pegar no clássico regional o Cruzeiro pegar o Atlético, hein?
0: Então, você sabe que Cruzeiro e Flamengo, Felipe, foram jogos muito equilibrados, uhum, né? Foram um bom jogo, 3 jogos em seguida. O jogo do Maracanã, o jogo do Mineirão, valendo essa vaga, valendo, aliás, a vaga na Libertadores, que o Flamengo ganhou, e o jogo do último sábado, válido pelo Campeonato Brasileiro, que o Cruzeiro ganhou de virada 2-1. O clássico nacional é diferente. Com certeza a motivação hoje é maior. Em Minas, só se fala nisso, e eu acredito que teremos 2 grandes jogos, um ligeiro favoritismo do Cruzeiro, que está um pouquinho melhor, mas o Bato, que é o técnico do Atlético, acertou o time, né, porque o do Palmeiras, você deve estar lembrado aqui em São Paulo, há poucos dias. Então são jogos aí dramáticos, não dá para a gente apostar em nada, porque clássico, na hora H, iguala tudo. E a partida hoje é do Cruzeiro, semana que vem é do Atlético, e a gente sabe como funciona.
2: Discurso típico de presidente. Não quer se comprometer com nenhuma das torcidas, então fala que a situação é dramática e que tudo pode acontecer. Muito bem, então, presidente. A gente volta a se falar amanhã ou daqui a pouco? Você decide, Calil.
0: Não, você que manda. Estou então aqui à disposição.
2: Então a gente vai organizar aqui tudo e depois a gente te chama.
0: Ah, tá bom, tô aqui.
2: Tchau.
1: Valeu, Calil. Tchau. Agora, 8 horas em ponto.
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2: Paquera.
1: Muito bem, em ponto, 8 horas, 8 pessoas participaram, direta ou indiretamente, do espancamento da morte de um ciclista em Copacabana. A Polícia Civil identificou mais 3 pessoas envolvidas no espancamento e na morte de Cláudio Rafael Landeiro, agredido a pauladas após ter sido acusado do roubo de uma bicicleta. 4 pessoas já foram presas. A repórter Beatriz Trindade vai trazer para a gente as informações.
5: Dois homens presos por envolvimento na morte de um ciclista em Copacabana, na zona sul do Rio, chegou à delegacia para prestar depoimento pedalando a bicicleta usada pela vítima no dia do espancamento. As imagens foram registradas na última segunda-feira, quando o segurança de rua Davi Santos Machado foi ouvido inicialmente como testemunha. Na ocasião, ele negou participação no ataque. No dia seguinte, voltou à delegacia e mudou a versão e acabou confessando o crime. O laudo de necrópsia do Instituto Médico Legal, ao qual a reportagem da TMC teve acesso, aponta que Cláudio morreu por hemorragia interna e traumatismo crânioencefálico, além de lesões no baço e no rim esquerdo, provocadas por ação contundente. O documento também aponta múltiplas fraturas no crânio e um extenso hematoma no couro cabeludo. Segundo a perícia, um dos ferimentos é compatível com uma agressão provocada por barra de ferro cabo de vassoura ou porrete. O crime aconteceu na noite do dia 11 de agosto. Cláudio estava com a bicicleta da irmã quando foi abordado por um grupo que suspeitou que o veículo tinha sido roubado.

0: As câmeras de segurança registraram quando dois seguranças de rua e dois entregadores de aplicativo cercam Cláudio. O advogado da família de Cláudio, Brian Rotenberg, afirma que a família pede que cada um dos envolvidos seja responsabilizado.
1: Nós recebemos com muito respeito a decisão do Tribunal de Justiça pela manutenção das prisões temporárias. Entendemos que ela representa um passo importante para o esclarecimento dos fatos. A expectativa da família da vítima é que o inquérito policial seja relatado o mais brevemente possível, com a completa individualização das condutas de cada um dos envolvidos, para que o Ministério Público possa analisar o caso e adotar as medidas que entender cabíveis.
0: A investigação também apura como funcionava a estrutura de segurança clandestina que atuava naquela região de Copacabana. Segundo a Polícia Civil, os seguranças de rua não trabalhavam dentro de um estabelecimento ou prédio, como prevê a legislação para a segurança privada. Dois dos investigados disseram que eram contratados por um homem responsável pela segurança de determinada área. Um deles também citou grupos de WhatsApp usados para organizar o trabalho e mencionou a participação de um policial militar em um desses grupos. A informação ainda é investigada pela Polícia Civil.
2: 8:03 agora, daqui a pouco aqui no TMC 360, teremos a sabatina com o candidato à presidência da República pelo Missão, Renan Santos, em instantes.
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11: 8:05 em ponto, reforçando nosso compromisso com você. Seguimos com a nossa série de sabatinas, de entrevistas com o candidato à presidência da República no nosso TMC 360. Já estamos aqui, é o Felipe Bueno, Jonah Treptow, os nossos dois comentaristas, o Bruno Rizzi, o Wilson Pedroso, a quem eu dou meus cumprimentos já logo de cara. Lembrando que, né, nesse compromisso, nessa atração aqui do TMC 360, nós damos espaço idêntico a todos os entrevistados. Um tempo de 40 minutos para que eles exponham as suas ideias, para que nós possamos fazer as questões que mais te interessam. Então, vamos lá. Ele fundou o MBL, um movimento que ganhou projeção nacional durante os protestos pelo impeachment de Dilma Rousseff. Mais de uma década depois, ajudou a transformar essa base política no partido Missão e agora disputa, sim, a presidência da República. Ele tem como vice o tenente-coronel reformado da Polícia Militar, Haroldo Medina, e apresentou recentemente um plano de governo de aproximadamente 500 páginas, o Livro Amarelo. Nós vamos falar agora com o candidato à presidência da República pelo Missão, Renan Santos. Seja muito bem-vindo, prazer recebê-lo aqui mais uma vez no nosso estúdio.
12: Muito obrigado, uma honra estar aqui com vocês, vai ser um prazer e fiquem à vontade para perguntar o que quiserem. Menos sobre o meu time de futebol, São Paulo, que
2: não está passando por uma grande fase. Nossa, mas né? Isso aí não pode nem entrar, daqui a pouco não entra nem no noticiário.
11: Nem é pauta isso aí, mas...
12: eu acho que desapareceu.
11: Desapareceu, né?
2: Candidato, eu queria começar falando sobre o seu desempenho no debate. Monitoramento da Palver, que é o instituto que, inclusive o MBL gosta bastante de usar... para ver a pesquisa de intenção de voto, mostra que houve 38% de menções favoráveis em relação ao seu nome na internet, mas a PEXATA registrou uma queda nas menções positivas e na confiança que o senhor justamente tem enquanto a exposição cresce. Então eu queria perguntar se existe um risco de a estratégia que fez o senhor viralizar e que deu esse aumento de menções e também de agressividade que o senhor mesmo admitiu ter sido protagonista no debate, ouvi algumas lives que o senhor fez, ela também ser o que pode dificultar a conquistar a confiança do público que ainda não é seu eleitor?
12: Não, foi exatamente o que eu queria. Inclusive a pesquisa da Palver, ela capta isso porque... Veja só, eu ataquei o Lula e o Flávio Bolsonaro. Praticamente igual, acho que ataquei um pouco mais o Lula. Então, naturalmente, eleitores do Lula e eleitores do Flávio nas redes sociais, eles reagiram a isso, é uma provocação. Quando eu tenho 38% de aprovação naquilo que eu fiz, eu conquistei eleitores nas pesquisas. A da Palver me dá, por exemplo, com 10% nas intenções de voto. Logo, eu abri um público bem grande nesse processo. Lembrando que para ir para o segundo turno, não tem que ter 50%. Dos eleitores. Eu ganharia no primeiro turno, né? Eu preciso ter mais do que o Flávio. E 38% eu com certeza estarei no segundo turno. Então, eu claramente abri um público completamente novo. Ser rejeitado por eleitores do Lula e os eleitores die hard, os eleitores mais apaixonados do bolsonarismo, estava no nosso plano. Eu acho que eu não estou ali para agradar quem não vai votar em mim.
11: Pensando nesse público virtual, que é um público fluido, podemos dizer assim, você conhece muito bem, isso dá a entender que a campanha vai continuar nessa toada ou você pretende moderar, dependendo do que acontecer ao longo do caminho até outubro?
12: Eu acho que eu vou fazer, vou ser bem poético, vou fazer o que meu coração mandar. É uma campanha que ela é sobre eu cometer sincericídios o tempo todo, é sobre eu falar o que eu penso, não só o que eu penso, o que o meu grupo pensa. Eu fui questionado no debate sobre fim da escala 6x1. E eu queria mostrar para as pessoas como outras pessoas foram iludidas pela mentira do Lula, de que elas vão poder trabalhar menos e ganhar mais num país em que as Casas Bahia estão fechando, que acho que é um momento muito bom para a gente mostrar isso. As Casas Bahia, que são um ícone do varejo nacional, estão fechando, os empregos estão desaparecendo e o Lula está prometendo que as pessoas vão trabalhar menos e ganhar mais. Eu queria mostrar para as pessoas isso. Só que qualquer manual de política diz, não faça isso, você está entrando num tema em que você vai ficar impopular. E eu fiz isso, então... É muito difícil alguém colocar que minha postura foi, por exemplo, populista. Quando se eu fosse populista, num tema desses, eu teria adotado a postura mais simples de todas, que era falar o que a manada dos candidatos tá levando. Ah, olha só, vamos fazer você trabalhar menos, fique tranquilo. Mentira, isso vai fazer as pessoas perderem emprego. Então, eu quis apenas falar o que a gente realmente pensa da melhor maneira possível, entendendo que ali era um espaço em que as pessoas estavam revoltadas porque os candidatos que estão liderando as pesquisas por hora não foram. Então, eu tenho hoje, eu estou com uma outra energia hoje aqui com vocês. Amanhã tem Jornal Nacional, não sei qual será a energia. Vai depender muito do dia. Às vezes eu comi uma comida apimentada, vou estar meio bravo. Vai do momento.
13: Então, aproveitar que você está com uma boa energia e espero que não me dê uma voadora.
12: Eu te amo, Pedro. Inaugurou um modelo jornalístico, tá? No Instagram. Esse cara é um gênio.
13: Deixa eu falar. Voltando para o debate, eu até queria falar um pouco mais de proposta, mas se você abrir os portais de notícias hoje. A questão que mais se fala é a sua fala sobre a Janja e o presidente Lula bêbado, né? Que entre a Janja e ficar bêbado, você acreditava ou acha que o presidente Lula deveria ficar bêbado. E a primeira-dama foi aos sites de notícia ou foi aos portais dizer que a sua palavra, que a sua fala foi misógina e que você usou uma mulher para atacar o presidente. Eu te pergunto. Você continua com essa... Você se arrepende ou você falaria a mesma coisa hoje?
12: Eu acho muito engraçado que pessoas como a Janja, elas Dizem por aí que mulheres têm que assumir espaço de destaque e de poder, mas tão logo ela tem que arcar com as consequências do exercício de poder, ela diz, ah, mas eu sou uma mulher, não faça isso. Não estou entendendo. A Janja é um agente político. A Janja, ela se comporta como agente político. Ela interfere no governo do marido dela sem ter sido eleita para isso. E aí, quando ela vai receber as consequências dos posicionamentos políticos dela, aí ela não gosta. Quer dizer, é bom ser agente político para pegar o nosso dinheiro e sair viajando por aí, ficar comprando bolsa, andando, desfilando por aí como se fosse uma modelo. Aí, quando ela é alvo de críticas, ela não gosta. Ora, eu disse de maneira muito clara. O Lula, eu falei duas vezes dela, o Lula estaria melhor acompanhado conosco no debate do que com ela. Lógico que eu estava provocando ele. Eu estou chegando para o marido dela e avisando, olha, eu estou te afrontando porque você não está aqui no debate conosco. Depois, a provocação do Lula bêbado. Ela devia ficar ofendida de ter chamado o marido dela de ladrão e bêbado, primeiro. Aí depois eu falei, olha, o Lula prefere estar bêbado do que estar com você porque, de maneira clara, o Lula prefere. Quem trabalha com política em Brasília sabe muito bem que o Lula, quando não está com a Janja, está bebendo. E a Janja é a pessoa que faz o Lula, inclusive, dar uma maneirada na bebida. Então eu estou provocando, eu estou afrontando o Lula. Todo mundo, de todos os partidos do Centrão no Brasil, sabem disso. Todo mundo sabe, o Lula está bebendo demais. Bebe aquele uísque japonês, acho que é Suntoro. Vive bebendo nas reuniões. O Lula voltou a beber bastante. E a Janja, nesse sentido, sabe. A Janja, inclusive, reportes que eu tenho, inclusive, de Brasília, a Janja reclama disso. Então, eu vou cutucar eles como for. A Janja é uma pessoa, e ela não pode se eximir dessa responsabilidade, que disse que quando você critica ela pelos gastos das viagens dela, na Babesco, os cartão corporativo estourando, que isso é misoginia. Então, qualquer coisa que eu for usar para criticar ela por ser agente política é misoginia. Isso é uma maluquice. Isso é uma maluquice. Se uma pessoa está no debate público, ela tem que se responsabilizar por suas posições. Isso, porque isso implica o seguinte, eu dizer então que todo mundo tem que concordar que a companhia da Janja é agradável ou é misoginia. Não, eu posso dizer que a tua companhia é agradável ou não, que a tua companhia é agradável ou não, que de todo mundo aqui é agradável ou não. Passa a ser misoginia? Se eu falar que eu não gosto, eu tenho um amigo meu que é o Guto, candidato, ele é negro. Ah, não gosto de estar com o Guto, pô, racista. Que é isso, gente?
11: Agora, candidato, essa questão de se responsabilizar, então você se responsabiliza pelo que disse sobre o presidente. Não estou aqui defendendo o presidente ou atacando o presidente, mas sobre essa questão etílica, por exemplo, óbvio, você banca.
12: Total. Total, eu espero que ele vá no próximo debate se defender, falar não sou bêbado.
14: Candidato, um ponto sobre a estratégia. Eu entendo a estratégia do ponto de vista político nessa questão de atacar conforme o news flow. Né? Tanto Flávio quanto Lula, que acabam sendo os grandes elementos ali de ataques. Agora, pensando estrategicamente, qual é a posição do candidato Renan do ponto de vista estratégico-eleitoral para 2026? Por que eu falo para 2026? Porque o cenário de 2026, ele não permite muito espaço para os ataques a ambos os lados. E vou explicar o porquê. A gente tem um cenário polarizado e aí a figura de ataque acaba alimentando o outro lado. Então, quando ataca Lula, alimenta o bolsonarismo. Quando ataca Flávio, alimenta o lulismo. Você acha que a estratégia seria adotar um ponto focal e atacá-lo ou atacar de ambos os lados e aí correr o risco de não conseguir alçar o percentual para chegar no segundo turno?
12: Não, muito pelo contrário. Eu tenho que falar de mim e me colocar no centro do debate. Eu estou no centro do debate. Tanto que, acho que foi muito simbólico, naquele momento que estavam os dois púlpitos vazios, quem estava entre eles era eu. Eu estava no centro entre eles. Quando eu me coloco na crítica dos dois, o centro do debate sou eu. E eu consegui isso. Eu acho que isso é importante. Eu estou falando aqui do ponto de vista meramente estratégico. Independente disso, eu acho que é um dever moral de qualquer liderança política apontar a mentira, a farsa de uma eleição em que duas pessoas que estão, direto ou indiretamente, na folha de pagamento do Daniel Vorcaro, estejam liderando as pesquisas. Você tem que denunciar. Eu tenho que usar esse microfone aqui para denunciar isso. É dever moral. Porque antes de eu ser candidato, eu sou um ativista político. E antes de eu ser um ativista, eu sou um brasileiro. Direto ou indiretamente, eu estou pagando essa conta. O pessoal que está assistindo, a tarifa que você paga no teu banco, no fundo, tem um percentualzinho ali dela que está indo para pagar o Fundo Garantidor de Crédito, o FGC, que os bancos financiam. E o FGC foi usado na casa das dezenas de bilhões de reais para pagar o rombo do Banco Master, de um golpe que esses caras deram. Esses caras usaram esse dinheiro roubado para comprar parlamentar, para comprar político, para fazer orgia em Trancoso. E esses políticos participaram disso. Isso é injusto. Então, é uma questão de dever moral. Certas coisas a gente não precisa se preocupar com estratégia. E eu vou falar uma coisa que eu aprendi nos últimos anos. Quando você é muito estratégico e fica escolhendo adversários e tal, você perde no final. Partido Novo escolheu o caminho assim, ó, eu só vou fingir que o bolsonarismo é ótimo enquanto eu falo mal do Lula. O que aconteceu? Perderam completamente a relevância. São uma linha auxiliar. Então, quando você pensa demais e deixa de usar o teu coração, você falha, você fracassa, as pessoas percebem. E eu acho que o nosso destaque nessa eleição, eu não sei como é que eu vou terminar. Espero que eu já passe o Flávio e vá para o segundo turno. E derrote o Lula, que é o meu objetivo nessa eleição. Agora, eu não posso me construir de modo a ser um boneco fingido. Eu fico indignado com a ausência do Flávio, assim como fico indignado com a ausência do Lula.
2: Agora, candidato, queria falar sobre as suas propostas. O senhor prometeu um banho de sangue contra integrantes de facções e defende o direito penal do inimigo. Então, se o senhor, por um lado, se diz que não é populista, há populismo nessas propostas que tratam do combate à criminalidade. A gente não está falando sobre aliviar para criminoso, nem minimizar a gravidade das facções. A questão é, quem é que o Estado pode tratar como inimigo? Vai bastar investigação, indiciamento, condenação? Em que momento é que as pessoas perdem as garantias de cidadãos no governo Renan Santos?
12: O Estado já faz isso hoje, de maneira bem tranquila. Quando você tem uma investigação, não estou nem falando agora das facções, e a polícia determina, a Polícia Civil, olha, isso aqui é uma formação de quadrilha, encontramos evidência suficiente para demonstrar que um grupo de pessoas se reuniu ali de modo a cometer crimes em conjunto. Esse inquérito vira uma investigação, isso vira um processo, isso pode acarretar em prisões. Então, diariamente isso está acontecendo ao redor do Brasil. O processo de determinar através da investigação que pessoas fazem parte de um determinado grupo criminoso, isso já existe no Brasil há mais de século. É uma coisa sedimentada no direito brasileiro. Então, a Polícia Federal, o Ministério Público, as polícias estaduais, elas podem, ao longo, no decorrer das suas investigações, determinar, olha, há uma facção neste estado aqui, vamos dar no Rio de Janeiro, há o Comando Vermelho. Hoje, quem controla a operação do Comando Vermelho na maior parte das favelas é um sujeito chamado Doca, ou Urso. Ele tem uma cadeia de comando que opera nessa favela aqui, naquela favela ali. Há uma pessoa que cuida da parte de assaltos, outra pessoa está na distribuição de drogas. Você consegue acarretar, faz quebras de sigilo telemático, quebras de sigilo bancário. Você consegue ver, vamos dizer, as conversas entre eles, como está estabelecida a hierarquia. E com base nisso, olha, essa pessoa pertence a uma facção, logo os direitos dela serão mitigados, logo o Estado tem que ir para cima dela de uma maneira muito enfática. E não é populismo falar que é um banho de sangue que precisa ser feito. Por mais que, lógico, seja um uso, como posso colocar, perspicaz da palavra. Eu realmente, assim, eu vou falar de maneira literal, eu quero fazer um banho de sangue com eles. Eu não vejo nada além de matar um sujeito como Doca como necessário. E eu falo isso não porque eu quero ganhar votos. Eu perco alguns votos, algumas pessoas se assustam com o que eu estou falando. É porque você não poderá salvar nem a alma, nem a mente de uma pessoa que já participa, direto ou indiretamente, de dezenas de mortes diárias. O Comando Vermelho, as pessoas às vezes não entendem. O Comando Vermelho é muito pior do que qualquer coisa que passou na história do Brasil. Diariamente, dezenas de pessoas morrem ao redor do Brasil em conflitos tocados pelo Comando Vermelho. São dezenas. Dezenas. Assim, as pessoas não se dão conta. Às vezes a gente fala de um assassinato. Nossa, houve um assassinato. Vamos tratar desse tema. A Janja, uma menina se matou, lamentavelmente, no Instagram. A Janja fez derrubarem uma rede social inteira, o Discord. O Comando Vermelho morre diariamente dezenas de pessoas. Majoritariamente, meninos negros. Eles são as maiores vítimas. E aí as pessoas ficam, ai, vidas negras importam. Não importam para eles.
2: Mas então, quando o senhor fala sobre banho de sangue, o senhor está falando sobre lideranças de facções.
12: Lideranças de facções.
2: E o senhor não teme que esse discurso, ele extrapole as facções? A gente teve um caso no Rio de Janeiro, na semana passada, de um rapaz que foi espancado. Ele foi linchado, espancado até a morte com pauladas. A gente vive um momento muito delicado nesse sentido, em que as pessoas podem entender, acreditar que bandido bom é bandido morto. O senhor tem um slogan nesse sentido. Só que quem é bandido? Essa é a pergunta. Pô, o Doca? O senhor está falando do Doca, da liderança, da facção? Doca. Isso não pode extrapolar?
12: Eu acho que sim, tem que extrapolar do Doca até a base da pirâmide da facção dele. Eu acho que tem que...
15: Mas aí o monopólio da violência...
12: Por parte do Estado.
15: É do Estado.
12: Lógico.
15: Não do cidadão, que aí pode achar... Acho que a Joana está levantando esse ponto também, que é um problema do guardinha da esquina, como diria Pedro Aleixo em 1969.
12: Olha,
15: né?
12: quem dera este fosse um problema, né? Porque a gente fica sempre falando assim, a nossa preocupação hoje é, olha, mas e as consequências? Pode ser que um grupo de jovens da zona sul do Rio pegue um pau e mate um cara. Poxa, me preocupa isso. Agora, eu volto a colocar, todos os dias, nesse instante que a gente deu a entrevista, com certeza morreu uma pessoa num conflito do Comando Vermelho contra a facção. E ninguém tá ligando. A extrapolação já acontece diariamente. Ela já tem gente morrendo diariamente e ninguém liga. As pessoas sabem o nome, o CPF, o RG de quem está morrendo? Ninguém liga. Ninguém quer falar do assunto. As pessoas fingem que não acontece porque são vidas. Eu volto a repetir aqui um tema que a esquerda adora falar. São vidas negras. E como diz a música, a carne negra é a carne mais barata do mercado. Ninguém liga para as pessoas que são vítimas do Comando Vermelho. Este é o drama. Ninguém liga. E essas pessoas já estão morrendo e elas estão sendo alvo de julgamentos do Tribunal do Crime. Elas estão sendo alvo da coisa mais banal do mundo. Se você pega um Uber dentro de uma favela no Rio de Janeiro e o Comando Vermelho detecta, ele mata você e mata o motorista do Uber. Se você não morre, se tem a sorte, você vai tomar uma surra de paulada deles. Isso acontece e ninguém está vendo, ninguém está dando a mínima para esse assunto. Então, eu preciso dar a resposta. E as pessoas estão implorando por isso. Sabe quem são as pessoas que mais me pedem? Mulheres humildes, mulheres mais pobres. Elas estão, por favor, faça alguma coisa. Todos os lugares mais pobres do Brasil que eu visitei estão passando por esse problema e todos estão pedindo uma resposta muito dura do governo.
14: Candidato, outro ponto, aproveitando o embalo da questão de segurança pública, em termos de encarceramento, a gente sabe que também no livro amarelo traz ali algumas questões relacionadas a isso e até uma referência ali em relação a Bukele, em El Salvador, que é sempre citado e sempre levanta esse tema. Mas o plano do senhor efetivamente está relacionado às cadeias, ao encarceramento em massa, trazendo de maneira mais geral aqui, o encarceramento em massa para as cadeias, os famosos cadeiões, ou para os presídios, as penitenciárias? E por que, até para o nosso ouvinte, espectador aqui entender, as cadeias, os cadeiões abrigam, a depender do Estado, de 40% a 60% dos presos do sistema penitenciário, porque são aqueles que estão aguardando o trânsito em julgado. E as penitenciárias servem para cumprimento de pena. E se estivermos falando de penitenciários de cumprimento de pena, aí você tem uma questão que o buraco é muito mais embaixo e mexeria em questões de constituição, legislação, enfim. Então, esse encarceramento em massa, esse modelo, estaria aplicado às cadeias, que é algo mais, bem entre aspas, mais simplista, ou às penitenciárias?
12: O modelo de... E a gente tem que incluir ainda as delegacias de polícia que ainda ficam abrigando boa parte dessa população que é presa e, enfim, há uma posição policial, já está com o cara na delegacia. Tem gente que passa meses numa delegacia de polícia. Vamos dizer, de maneira bem clara, nós precisamos fazer uma reforma completa no sistema prisional brasileiro, afastando o comando que o crime organizado tem ali dentro, afastando agentes penitenciários corruptos que permitem que isso aconteça. Existe todo um comércio, um escambo que gira dentro das cadeias. Todo mundo sabe disso, né? O comércio de cigarro como uma moeda interna. Isso tem que ser absolutamente disciplinado. O Estado vai ter que fazer uma reforma profunda disso tudo. Você vai precisar construir presídios? Sim. E você vai precisar reformar as cadeias para que elas se pareçam mais com presídios e acabar com a superlotação? Sim. A gente vai precisar fazer de 300 a 500 mil vagas no sistema prisional brasileiro. 300 a 500 mil vagas. A depender da resposta que a gente vai ter e do poder de dissuasão das medidas que a gente vai adotar. Porque o que eu quero dizer é o seguinte. Eu vou ter que prender muito mais gente e eu vou aumentar as penas, elas vão ficar presas por mais tempo. Significa que eu vou ter que fazer mais vagas porque vai ter mais gente presa por mais tempo. Logo, isso vai ter um efeito de dissuasão. Pode ser que boa parte da bandidagem simplesmente pare de cometer crimes e aí eu não vou precisar prender tanta gente. Então, o efeito de dissuasão, ele vai ser dado e aí isso vai mitigar a necessidade de construir mais cadeias. Para eu saber isso, eu vou ter que iniciar a construção delas e iniciar essa implementação. Então, todo o planejamento vai passar por acompanhar, ao longo do tempo, a movimentação e a redução da criminalidade. Eu sei de uma coisa. A partir do momento que a gente aumentar muito a presença de câmaras nas principais cidades, acompanhar a mancha urbana e a gente aumentar em demasia as penas para assaltos à mão armada, que é isso que gera a sensação de segurança, o assalto à mão armada, que é isso que gera o latrocínio, a gente vai desincentivar muito o roubo do celular, o roubo do carro, o roubo da casa, o roubo da aliança, que hoje são os quatro elementos centrais dos crimes violentos como mão armada. Se eu desincentivar isso, isso tiver um efeito muito grande, a necessidade de cadeias e de prisões como um todo vai diminuir. Só que, só para o que nós temos hoje de bandidos operando e trabalhando, ou ligado ao crime organizado, ou ao crime desorganizado, são no mínimo 300 mil vagas que a gente vai ter que colocar na mesa. E vamos precisar fazer isso, porque eu não quero cadeia superlotada, eu não quero aquelas imagens horríveis de pessoas amontoadas. Eu não gosto dessas pessoas, mas assim, eu pretendo ser um presidente, eu não sou um sádico nem um brincalhão. Eu preciso ter cadeias decentes, com individualização da cela quando necessário e com espaços minimamente, vamos dizer, dignos para aquelas pessoas viverem ali.
14: E isso, essa reforma precisaria atuar na questão da velocidade dos julgamentos, justamente para você evitar...
12: Com certeza.
2: E investigação também. Tem o caso da Paraíba que mostra que quanto mais, na verdade, o efeito de dissuasão pode estar muito mais ligado, estudos mostram, à investigação e à certeza da punição, ou seja, eu vou ser investigado, eu vou ser descoberto, do que inclusive o encarceramento.
12: Sim, são dois elementos. A certeza da punição, que é a capacidade do bandido entender que o Estado vai puni-lo, e dois, o tamanho da punição. Porque hoje o bandido sabe que, caso pego, a chance dele ser solto não, através de uma progressão de pena é muito grande. E caso pego, especialmente se você for um afiliado de uma facção, você vai ter um tratamento muito, muito bacana, dependendo do seu tamanho na facção dentro da cadeia. De maneira clara. Vai ter visita íntima, que é uma dessas aberrações que acontece no Brasil. Você vai ter contato com o seu advogado, que vira como uma espécie de aviãozinho, que são os gravatas, que fazem a comunicação com o universo externo. E você vai trabalhar para você sair da cadeia, vai vir um programa pena justa, vai te tirar dali. Então, tem esses dois elementos. Agora, eu vou discordar de você num ponto. Que assim, uma coisa é a política baseada em evidência no sentido de obter dissuasão. Nós vamos fazer isso. Agora, existe uma outra política que não precisaria ser baseada em evidência. O que eu quero dizer é, por mais que seja baseada em evidência, você tem uma punição alta e isso gerar dissuasão também. Se não gerasse, eu puniria por muito tempo, porque é uma questão de justiça. A função do Estado é gerar coesão social e gerar justiça. Eu não vou gerar justiça na sociedade dando penas baixas. Porque é da vontade da sociedade que essas pessoas paguem pelo crime. Mesmo se isso não tivesse um efeito de dissuasão, nós teríamos que fazer por uma questão de justiça. Senão não, é um país que não vale a pena ser vivido.
13: Falando em reforma, uma das suas propostas é uma mudança drástica na CLT. Para o trabalhador que nos escuta e nos assiste hoje aqui na TMC, qual o direito que ele tem hoje que você irá mudar no seu governo?
12: O direito principal dele é o direito de trabalhar. É o principal que ele não tem. É, assim, o principal direito trabalhista das pessoas é o direito ao trabalho. E ele está sendo mitigado e está deixando de existir. A gente está perdendo o trabalho, especialmente o trabalho formal. Olha que loucura. O trabalho formal é o trabalho, no fim do dia, que permite que a pessoa ela seja titular de uma série de direitos e que ela contribua com a própria previdência. Hoje, uma pessoa que está completamente na informalidade, ela vai ter o básico do regime previdenciário, o que acaba gerando um rombo previdenciário, ou seja, ela não está contribuindo como as demais que estão formalizadas. Aquela pessoa, ela fica vivendo à margem do sistema, não só previdenciário, mas do sistema legal brasileiro. Aquela pessoa gera insegurança jurídica para quem está contratando ela, portanto, ela vai acabar recebendo menos para representar um risco, esse modelo de contratação. Aí você tem o MEI, que é um intermediário. Que é, vamos ser sinceros, tá? Eu trabalho com MEI, eu tenho minha MEI. É um cambalacho que todos nós brasileiros temos que fazer para poder contratar alguém sabendo que não vai tomar uma ação trabalhista e não vai pagar tantos impostos para o governo. Então, este modelo, o modelo da CLT, é um modelo que deu errado. Se a pessoa é contratada da CLT, ela perde metade do que ela deveria receber para dar para o governo vir impostos. Ela sabe que não está valendo a pena, a pessoa prefere a MEI. Então, o que nós podemos criar um regime em que a gente aumenta a base porque a gente atinge o informal. Todos contribuem, mas todos, como a gente aumenta a base de arrecadação, todo mundo contribui menos, mas aí o sistema fica de pé. Este é o modelo. O sistema previdenciário fica de pé, todo mundo vai pagar menos imposto porque a base aumenta, mas todo mundo está formalizado e todo mundo vira titular de direitos. Nós precisamos fazer isso. Do modelo como está, o emprego formal deixa de existir. E aí você tem da concorrência com o assistencialismo, que faz com que nos municípios em que uma população mais humilde com alta presença do Bolsa Família, o caminho adotado seja um pouquinho de Bolsa Família e um bico, que é o que os homens nesses interiores fazem. Um pouquinho de Bolsa Família e um bico. O cara vai ficar para sempre pobre. Não vai dar para você fazer bico e ganhar mais de 3 mil reais, 4 mil reais por mês. Então aquela pessoa vai ficar sempre naquela linha da pobreza, sobrevivendo. E é muito humilhante, eu queria comentar isso, para um rapaz ou para uma moça jovem que tem ambição, ela fica ganhando esse valor baixíssimo, um pouquinho de Bolsa Família e um bico. Ela vai ter que morar com seus pais, então ela não consegue gerar a subjetividade, sabe, ela não trabalha a subjetividade dela, ela não trabalha a própria independência. Ela mora com os pais, mora com os avós, porque a avó ganha aposentadoria, um tio faz um bico, o irmão tem um emprego na prefeitura, todo mundo vive lá sem a sua individualidade, sem conquistar materialmente o que quer, sem realizar seus sonhos. Então, o direito ao trabalho é o direito da emancipação das pessoas. Isso precisa ser dado às pessoas.
2: Candidato, queria falar sobre o seu partido e também o MBL. O senhor diz que o Missão, sempre disse, inclusive a gente já teve aqui em entrevistas anteriores, pretende eleger uma bancada relevante no Congresso, que conta com isso para conseguir avançar e alavancar projetos, inclusive, que são inconstitucionais. A gente pode falar melhor sobre isso daqui a pouquinho. Mas o MBL, como berço do partido, tem um histórico de lideranças que chegaram a cargos públicos e depois romperam com o movimento, e muitas delas fazendo críticas à condução do grupo. Então, na época, o MBL não era um partido, agora existe o Partido Missão. Quero entender o que mudou para evitar que esse padrão se repita, e se essa sequência de rompimentos não sugere que, quando chega a hora de transformar esse idealismo em atuação política, algo concreto de fato, a realidade do Congresso não acaba impondo limites ao projeto. Inclusive, muitos políticos que migraram para o PL.
12: É uma boa pergunta, porque mostra uma falha de leitura nossa na seleção dessas pessoas, que mostra também que o idealismo de boa parte dos ativistas de internet tem limite, né? E o limite é a grana ou o voto fácil. E a gente pode reparar, você fez uma excelente observação, que todos os que saem acabam virando bolsonaristas, que eles vão PL. Ou seja, eles estão procurando um caminho fácil. O bolsonarismo é uma forma de você enganar idosos. O bolsonarismo é muito parecido com o escândalo do INSS. É um golpe que você dá em idosos para você tirar o dinheirinho deles sem que eles percebam direito o que está acontecendo. É isso. É uma forma de enganar a vovó. Então, essas pessoas, quando estavam conosco, tinham uma dificuldade maior, porque você ganha uma eleição conosco, você tem que criticar a gente da esquerda que é corrupta, a gente que é direita que é corrupta, você não pode ser corrupto, você não pode ser comprado para receber mensalinho. Aí essas pessoas viram vereadores, aí elas falam, pô, mas é tão... eu quero ganhar um dinheirinho, eu quero ganhar a próxima eleição fácil, eu quero enganar a vovó também. Ah, vou pro PL. Aí a pessoa, naturalmente, para ser aceita no PL, é quase como se fosse um ritual de purgação. Ela tem que falar, olha, eu odeio o MBL, na verdade, era muito mal. Eles eram terríveis. Eles usou o MBL para ganhar. Aí depois eles xingam. Isso é sinal de desonestidade dessas pessoas, porque quem confiou nelas fomos nós. Então todas essas pessoas são desonestas. São desonestas. Porque elas falavam uma coisa antes de ganhar a eleição e depois que ganham falam outra. Esse é o primeiro ponto. Segundo ponto, todas elas viraram bolsonaristas. Se fosse um problema do MBL, elas poderiam manter a posição que elas tinham e falar, olha, eu mantenho minha posição, não gosto nem do Flávio Bolsonaro, nem do Lula, nem do Jair Bolsonaro, mas o Renan é um autoritário. Mas o Kim, ele, sei lá, ele gosta de anime. Tudo bem, é uma crítica. Agora, por que que todos viram bolsonaristas? Por que que todos mudam a sua própria posição? Sempre após ganhar a eleição. É porque são oportunistas, porque são canalhas. E essas pessoas, elas são um péssimo exemplo. A beleza de ter montado o partido é que agora isso vai ficar muito mais difícil de fazer. O partido tem regras internas, a pessoa vai pagar pela infidelidade partidária, não vai dar simplesmente para sair do partido ao longo do mandato. E para crescer na estrutura do partido, a pessoa vai ter que demonstrar ao longo do tempo que ela é confiável e que ela não vai cometer esse tipo de erro. Então, sim, nós tivemos falhas de seleção, a sua pergunta é muito boa, nós não somos um grupo perfeito. Agora, a gente nunca teve erro de intenção. Ou seja, a gente nunca quis mentir para as pessoas. A gente confiou e foi traído.
2: E nunca teve erro de conduta, porque já foram acusados de vários desses erros, inclusive de funcionarem como uma seita.
12: Mas isso é uma coisa muito subjetiva, isso funciona como uma seita. Eu posso então falar que qualquer grupo político é uma seita. Porque cabe bem, ó, o PT é uma seita do Lula. Ah, o bolsonarismo é uma seita do Jair, né? Eles amam. Eu posso falar que qualquer grupo que tem lideranças fortes é uma seita. Eu acho que essa é uma crítica meio vazia. O fato de eu ser uma liderança forte e de eu fazer com que as pessoas sigam um caminho só, que é o caminho das propostas que nós defendemos, é apenas uma questão de clareza. Ora, se você faz parte de um grupo como o nosso, que tem uma agenda que você precisa defender, eu vou exigir que a pessoa defenda a agenda. Não é assim que funciona? A pessoa quer estar num grupo, mas não quer defender o que o grupo pensa. Ah, e essa pessoa é uma oportunista. É porque no Brasil, vou comentar uma coisa, existe uma coisa chamada centrão, em que você pode entrar para um partido e aí você defende o que quiser dentro dele. Porque o que interessa para o centrão é grana. Essas pessoas acham que nós somos um grupo do centrão. E nós não somos.
15: Candidato, quero, se você me permite, explorar um pouco mais essa questão conceitual, essa pureza de ideias. Porque lendo o livro Amarelo, dois termos me chamaram muito a atenção, até porque eles remetem à história do Brasil: o Estado Novo e as reformas de base. Então, sucintamente, queria que você falasse um pouco sobre as reformas de base, que nos lembram de João Goulart, né? Um filho político de Getúlio Vargas, que foi um ditador, e o Estado Novo remete justamente àquele período de 37 a 45. Aliás, teve um Estado Novo em Portugal também, que foi uma ditadura, né? Mas eu queria, se possível, que você detalhasse, então, qual que é a visão por trás desse conceito, se foi deliberado, se foi uma sacada, assim, acho que vale a pena a gente usar esses termos.
12: E tudo isso são provocações dos nossos adversários. A ideia é provocar. Eu vou dar um exemplo. O livro amarelo, o termo livro amarelo, é uma provocação ao que houve, por exemplo, o livro vermelho do Mao Tse Tung. Ou o livro verde do Gaddafi. É provocação mesmo, é para cutucar. Ó, estou me apropriando dos termos que vocês usam. Estado Novo é um termo de Getúlio Vargas. Nós somos, em muitos termos, há até algumas coincidências que pode achar que é ali, mas nós somos oposição ao modelo dele. João Goulart também. Então, quando eu pego os termos deles, eu me aproprio. É uma coisa meio... meu Mário de Andrade, aquela coisa da antropofagia, né? Eu vou deglutir o que vocês falavam e vou gerar algo completamente meu. Por exemplo, quando a gente fala da lei de responsabilidade gerencial, a gente fala em enviar representantes do Ministério da Fazenda para ajudar na gestão dos municípios. O termo que a gente usou, comissário, não acho que a gente vai usar esse termo no final, mas o termo é para provocar as esquerdas que utilizam esse termo.
15: Os soviéticos.
12: A ideia é provocar, apropriar e provocar. A ideia é gerar neles um incômodo. Porque esse incômodo faz com que eles entendam que nós chegamos para participar do grande jogo político e para provocar e para se apropriar de coisas que eles consideram quase religiosas. Aí sim eu brinco com o elemento seita deles. Porque se há um elemento tradicional nos nossos adversários, então eu me aproprio desses símbolos, torno eles meus e banalizo. Eu acho isso interessante. E fico feliz que você tenha notado, porque é para notar mesmo, a gente fez isso para cutucar.
15: Mas será que as pessoas, em geral, aquela massa, né, que vai se transformar em voto, será que essas pessoas percebem essa sutileza? Porque é sutil, né, sofisticada essa relação com o passado, né, com os bolcheviques, os soviéticos e tudo mais.
12: Talvez elas não vão perceber, mas aí quem percebe vai entender. São as pequenas, os easter eggs, né? Você vai jogando ali as armadilhinhas para o pessoal pegar. Você é uma pessoa inteligente, você captou. E é isso, é uma forma de cutucar, de provocar, de brincar.
14: Candidato, olhando agora para a questão fiscal, né? A gente discutiu a questão previdenciária, da CLT, etc. e tal. A gente sabe aqui que é uma discussão, enfim, uma dicotomia ali entre os interesses mais populares, os interesses mais da Faria Lima. Existe uma eterna discussão em relação a questões até atuais. Ontem a gente viu o ministro Dario Durigan falando sobre o aumento do salário mínimo. Sempre vem aquela história da vinculação ou da desvinculação do salário mínimo a benefícios sociais e programas, etc. e tal. A gente tem uma outra questão da Previdência, que é o BPC, que também é um elemento ali que traz muita discussão e muita análise. E aí sempre quando surge essa discussão vem aquela história de que o presidente do país é o grande CEO. Eu, particularmente, sou muito contra essa afirmação, porque o CEO da empresa corta uma linha no Excel e vida que segue. Óbvio que ele está lidando com empregos e vidas, mas é secundário nesse sentido, uma vez que o presidente da República lida, de fato, com as vidas diretamente das pessoas. Então, essa coisa de que a Faria Lima tem muito de cortar uma linha no Excel e cortar gastos é muito simples do ponto de vista teórico, mas do ponto de vista prático ela é muito complexa. E aí entra a discussão também, que a gente fala muito em cortar gastos e esquece de falar das isenções tributárias para grandes empresas, que é outra discussão enorme, que também gera aí, enfim, valores e investimentos na casa dos bilhões. Queria a opinião do senhor a respeito dessa questão das isenções tributárias, como que seria um eventual governo Renan com essas questões, uma vez que elas também trazem rombos grandes. Eu sei que tem um retorno, mas tudo tem um retorno, o benefício social também. E a discussão nunca vem para a pauta, ela sempre fica na casa dos mais pobres. Então eu queria entender para o lado dos mais ricos.
12: Olha, é uma ótima pergunta, porque ela carrega várias perguntas no meio e eu vou tentar responder todas rápido, até para auxiliar com os da entrevista. Primeiro, eu também acho essa coisa do CEO patética. Uma empresa pode fechar, um país não fecha, uma cultura não fecha, uma nação não fecha. O que é um lucro de uma nação? Não seriamente um lucro econômico? Uma realização cultural histórica de uma nação pode ser muito maior do que qualquer lucro econômico. Os gregos, eles são uma nação economicamente quebrada, mas a história deles é tão brilhante, a contribuição deles para a humanidade é tão brilhante, porque só a existência deles tem que ser celebrada, porque sim. Então, o que nós podemos dizer? Sabe, são comparações infantis que acontecem aí, e eu apenas lamento a existência delas. Segundo ponto, sobre indexações e vinculações, são termos muito complicados para trazer o debate público, mas a real é o seguinte: apenas o Brasil, das nações em desenvolvimento e desenvolvidas, vamos colocar aí no meio, praticam esse tipo de política fiscal, que ela é suicida. Suicida. Isso é suicídio. Porque é aquela coisa que você dá com uma mão e tira com a outra. Então, eu vou indexar o aumento do salário mínimo, o aumento da aposentadoria do BPC. Ok, eu estou falando que uma pessoa que está produzindo, o ganho real que ela teve, ela se transforma em ganho real para quem não está produzindo. Isso vai gerar pressão fiscal, que gera pressão inflacionária, que geralmente os juros, e aí o poder de compra de todos diminui. Então você dá com uma mão e tira com a outra. Isso é ilusão. A gente vai corrigir pela inflação, ninguém vai perder um centavo que está ganhando. E se você está num momento de crescimento econômico, a oração está crescendo bastante. Pô, aí o presidente vai, vou dar um ganho real. Eu vou e dou um ganho real. Pô, aumentei agora ainda mais a aposentadoria para cima da inflação, a corrigir ainda mais o BPC acima da inflação, por uma liberalidade do presidente da República que percebe que aquele país está num momento melhor. Ponto. Da maneira como está, crescendo ou não crescendo, o gasto vai explodir. Aí vai acontecer o seguinte, não vai ter aposentadoria para ninguém. Aí ninguém vai ter como pagar a aposentadoria. Então, é loucura. O presidente ele tem que ser responsável. E falando das renúncias fiscais. Primeira coisa, a reforma tributária, ela vai pegar essa... Já passou. A maior parte dessas renúncias vão desaparecer. Tirando Zona Franca de Manaus e alguns pequenos casos específicos. Esses pequenos casos específicos vão precisar ser alterados também. E mais, eu já quero antecipar os efeitos. Eu preciso mexer em muitas renúncias fiscais. tem muita renúncia fiscal nas casas de dezenas e centenas de bilhão. Só que, agora para ser claro, a maior parte das renúncias fiscais hoje no Brasil estão vinculadas ao Simples e ao MEI. E ninguém está falando hoje em mexer no Simples e no MEI. E eu acho suicídio para o Brasil hoje mexer no Simples e no MEI, porque a economia brasileira, a pequena economia brasileira, está baseada nisso. A gente vai ter que criar um sistema de trabalho que permita que haja arrecadação com baixíssimos impostos para as pessoas e aumento da base. Mas quando a gente fala em renúncia fiscal, que o Brasil entenda, a pessoa fala, ah, tem 900 bilhões de renúncia fiscal. Calma, é Simples e MEI. O político vai mexer nisso? A gente vai quebrar o Brasil, que ainda está formalizado. Só para a galera entender. Existe aí espaço, por exemplo, só a Ronda na Zona Franca de Manaus representa 16 bilhões de renúncia fiscal por ano. É muito. Vai ter que mexer na Zona Franca. Mas boa parte dessas renúncias são Simples e MEI, que é gente pobre e pequena empresa. Eu não vou quebrar esses caras.
2: Sobre as propostas que são inconstitucionais, eu vi um vídeo seu, acho que ontem ou anteontem, o senhor postou, dizendo que estava estudando a constitucionalidade de algumas das propostas, para ter na ponta da língua, enfim. Tem muitas que os jornalistas costumam perguntar, eu já tive a oportunidade de perguntar, como é que o senhor vai fazer para avançar com propostas? Por exemplo, a prisão perpétua, a pena de morte, direito penal do inimigo, a gente já falou sobre isso, restrição de garantias processuais, tem uma lista grande. Já entendi que o senhor disse que vai mudar, vai fazer, vai articular. Agora, a minha pergunta é, onde está o limite do poder de um presidente Renan Santos?
12: Vou começar assim, o fim da escala 6x1 é constitucional?
2: Então, é uma PEC.
12: É uma PEC. Então, tudo que for PEC, eu vou passar como PEC, porque todos esses temas que estão...
2: Mas sem apoio?
12: PEC, eu vou ter que construir apoio, como todo presidente constrói.
2: E para todas essas propostas?
12: Não todas precisam ser PEC, muitas precisam ser PEC. O que não for PEC é PL, o projeto de lei complementar, você necessita de uma maioria menos expressiva, e o que for cláusula pétrea, eu não posso alterar. Ah, eu teria que ter uma constituinte. O meu governo vai fazer de pronto uma constituinte? Não. Meu governo tem que responder os problemas brasileiros de pronto. Eu tenho que enfrentar a questão fiscal, eu tenho que enfrentar a questão econômica e eu tenho que enfrentar o crime organizado. São as primeiras coisas que um governo novo tem que fazer. Renan quer uma constituinte? Calma. O Renan tem que provar o valor dele como presidente. Eu só posso propor uma constituinte para alterar a cláusula pétrea se eu tiver um governo que resolve as questões econômicas, federativas e de segurança. Se eu resolver essas questões, eu terei legitimidade para propor algo mais profundo.
2: Então é algo a médio e longo prazo.
12: Com certeza. Mas de início eu tenho que responder com a institucionalidade brasileira, e dá para responder com a institucionalidade brasileira, os problemas que o Brasil tem hoje. E se precisar alterar a Constituição via PEC, eu altero. Não há problema nenhum fazer isso.
13: Renan, muitos dos senadores, ou candidatos a senadores pelo Brasil, a principal bandeira é o impeachment dos ministros do Supremo, principalmente do Alexandre Moraes. Qual vai ser a relação do presidente Renan com o Supremo e se você, de alguma forma, vai apoiar essa história de impeachment dos ministros?
12: Nós temos que ser, vou usar o termo aqui, sagazes nesse jogo. Falar que eu vou chegar como presidente da República e no meu primeiro dia eu vou sair fazendo impeachment do Supremo é mostrar que eu sou bobo. É bobo. Não que eu não queira e não que eu não ache que os envolvidos no escândalo do Banco Master não tenham que ser apenas afastados, mas presos também. E não que eu não vá colocar um procurador-geral da República independente para, durante o processo de investigação, apresentar uma denúncia e que eu não vou apoiar a bancada do Senado nossa para apresentar um pedido de impeachment. Faremos isso. Só que não serei eu um presidente que vai ficar arrumando briga à toa. Por quê? Porque no dia... duas coisas. Por que é ser sagaz? Eu vou nomear 4 ministros do STF. O próximo presidente vai nomear. Logo, com 4 ministros do STF, mais no mínimo 2 ou 3 que são... decentes que ainda estarão lá na corte, você estabelece uma maioria na corte republicana para que a corte possa alterar essa dinâmica horrorosa que ela adotou. Então calma, se a gente colocar um presidente sério lá, e eu sou o mais sério dentre todos eles, eu vou colocar os nomes, a gente terá a maioria e a questão do STF ela será resolvida. E mais, os próprios ministros do STF sabem disso. Por saberem disso, eles sabem que terão que se adaptar a uma nova circunstância. Segunda coisa, eu preciso, logo no início do meu mandato, fazer um enfrentamento muito claro à questão do crime organizado, e a questão da destruição fiscal que foi herdada será herdada pelo meu governo pelo Lula. Logo, eu precisarei de um STF que não me encha o saco. E eu não quero arrumar briga com o STF de ponto. Eu preciso resolver esses problemas, porque são problemas que envolvem o emprego, a comida na mesa e a existência física de milhões de brasileiros. Eu tenho que botar quais são minhas prioridades de início. Eu não quero uma crise institucional. O que eu aviso, que até teve uma discussão minha lá na Globo News, se eu não quero uma crise institucional porque eu sou um institucionalista acima de tudo, nações com instituições fortes, elas prosperam, eu também não vou aceitar que eles rompam linhas institucionais para me tratar como um boneco. Isso eu não vou aceitar. É isso. Eu respeito daqui, a institucionalidade funciona e que eles me respeitem dali. O que eu não vou admitir é que não me respeitem. Não sou ladrão, não estava com o Vorcaro, terei sido eleito democraticamente e vou cumprir regimentalmente tudo aquilo que manda a Constituição.
2: Agora, candidato, a gente tem um minuto, não podemos extrapolar o tempo, mas para amarrar essa entrevista, eu queria falar com o senhor sobre performance, porque o senhor disse aqui na chegada que o senhor muito provavelmente estaria com um apetite para a entrevista, para a sabatina diferente de outros dias. Há outros assuntos que eu gostaria de tratar com o senhor, mas eu acredito que todos eles passam por esse mesmo assunto, que é performance. O senhor, em alguns vídeos, já falou que acredita que feminicídio não existe, o senhor colocou o colete à prova de balas e foi tirar uma barricada que depois o Secretaria de Segurança do Estado da Paraíba falou que não era uma barricada, era entulho. Eu queria entender, para o seu eleitor e para quem está acompanhando essa entrevista, quanto de performance existe no candidato Renan Santos que pode ser diferente no momento em que se tornar presidente? Então a gente pode ter conversa que é muito apimentada nas redes sociais e depois uma atuação que é menos polarizada?
12: Não, porque não é performance. Eu posso responder objetivamente a todos os pontos que você colocou. Por exemplo, eu estar com colete à prova de balas. Eu não gosto de usar colete à prova de balas. Se eu quisesse performar, eu iria para a sabatina da Globo News de colete à prova de balas. Eu poderia ter ido no debate com colete à prova de balas. Eu coloco colete em circunstâncias específicas de exposição pública em que a Polícia Federal manda eu colocar um colete. Eu estou hoje com a proteção da Polícia Federal. Eu não estou hoje de colete. Não quero colocar colete. Eu acho cafona colocar colete. Segunda coisa, quando eu falei que o tipo penal, o feminicídio, é uma criação recente, é porque ele é uma criação recente. O tipo penal.
2: Mas existe.
12: Existe. O crime motivado pela relação homem-mulher, em que a mulher, na sua existência enquanto ser feminino, ela é vítima disso, existe. E é um tipo penal. Agora, é diferente que o tipo penal, os crimes existiam antes do tipo penal. Esse tipo de crime antes era confundido como crime passional. E existia estatisticamente sob outros termos. Ele representa hoje coisa de 4% do total de homicídios que acontecem todos os dias no Brasil. Só para entender, porque assim, todo dia morre pelo menos 10 mulheres. É a média, são todos em média. 6 mulheres são, em geral, vítimas de latrocínio. 4 são vítimas do tipo penal feminicídio. Todo dia, 12 crianças morrem. Crianças. Eu podia chamar de infanticídio. Em geral, são meninos, jovens, que são vítimas do crime. É isso, crianças e adolescentes. Nunca falam do infanticídio. Falam só do feminicídio, que nem é a maior causa morte da mulher.
2: Infelizmente, por conta do nosso tempo, tá. É porque a gente precisa ter
12: o tempo. É interessantíssimo.
2: Tinha muitas perguntas, inclusive eu tinha aqui várias perguntas, espero ter outra oportunidade para entrevistá-lo e falar mais sobre o plano de governo, um plano de governo de 500 páginas, é realmente difícil da gente abordar em 40 minutos, mas eu agradeço pela entrevista aqui em nome.
15: Obrigado por responder com o coração, candidato, e até uma próxima. Boa campanha. Muito obrigado ao Wilson e também ao Bruno Rizzi, que estiveram aqui conosco e vão seguir nas nossas sabatinas. Nosso compromisso com você continua aqui no TMC 360, né? Conversar com todos os candidatos, todos foram convidados. Alguns, já tivemos 2, né? Já aceitaram, outros estão em negociação de agenda. Mas espere por mais, você que está acompanhando o TMC 360. Agora 8:50.
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2: Aqui no TMC 360, nós vamos saber de quem o Pondé está sem dó hoje na coluna Sem Dó do nosso escritor e filósofo Luiz Felipe Pondé em instantes.
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0: Agora 8h54, eu, Beatriz Trindade, te acompanho nesse bloco de programação do noticiário da cidade do estado aqui do Rio de Janeiro com as principais informações desta terça-feira. Comigo aqui no estúdio ao vivo, Luísa Rodrigues, com mais informações do noticiário do Rio. Bom dia, Luísa.
1: Bom dia, Bia, você e a todos os nossos ouvintes. Olha, seis homens armados com fuzis invadiram uma unidade de águas do Rio, ali na Pavuna, na zona norte do Rio, durante a fuga de uma operação da Polícia Militar no Complexo de Israel. Né, esse caso aconteceu nesta segunda-feira e, segundo os relatos, o grupo entrou no local por volta de meio-dia e desta segunda e usou ali a unidade para se esconder. Imagens mostram os criminosos circulando pela área interna da estação. Ao todo, seis homens apareceram ali nas gravações, todos armados com fuzis. A presença do grupo provocou apreensão entre os funcionários, que relataram medo de voltar ao trabalho. A Águas do Rio informou que repudia o ocorrido e que as autoridades já acompanham o caso. A concessionária disse ainda que algumas atividades da unidade foram afetadas por causa da ocorrência. O local hoje atende cerca de 150 mil pessoas na região. A Polícia Militar informou que não foi acionada para a invasão e essa ocorrência, lembrando, aconteceu durante a operação realizada no Complexo de Israel, que, né, entrou aí nesta terça-feira no terceiro dia de ações contra criminosos do Terceiro Comando Puro. Então, lembrando que hoje também aí é mais um dia de operação, hoje já aí com a parceria da Polícia Civil, atuando junto com a Polícia Militar em uma operação ali na região do Complexo de Israel. Hoje, mais uma operação, a gente segue acompanhando. Até o momento, três presos, e a gente vai voltando aqui com mais informações ao longo da nossa programação. Bia.
0: Obrigada, Luísa, pelas informações. Então, a gente segue acompanhando, claro, mas mais um dia de violência, mais um dia em que talvez as escolas ali da região sejam impactadas, moradores com medo de sair de casa para trabalhar. E o noticiário do Rio segue atuando dessa forma, né? A gente deseja, claro, que essa situação seja controlada ali pelos agentes e que tudo melhore.

0: participação nesse ataque. No dia seguinte, ele retornou então à delegacia, mudou completamente a versão e acabou confessando esse crime. Cláudio Rafael Landeiro Moreira, de 37 anos, foi espancado até a morte depois de ter sido acusado injustamente de ter roubado uma bicicleta. Quatro pessoas então seguem presas por esse crime e a polícia investiga agora a participação de um quinto homem. O laudo de necrópsia do Instituto Médico Legal, que a reportagem da TMC teve acesso, aponta que Cláudio morreu por hemorragia interna e traumatismo crânioencefálico, além de lesões no baço e no rim esquerdo, que foram provocadas ali por ação contundente. O documento também aponta múltiplas fraturas no crânio e um extenso hematoma no couro cabeludo. Segundo a perícia, um dos ferimentos é compatível com uma agressão provocada por barra de ferro, cabo de vassoura ou porrete. A gente lembra que esse crime aconteceu na noite do dia 11 de agosto, quando o Cláudio estava ali com a bicicleta da irmã, ele que foi abordado por um grupo que suspeitou que esse veículo tinha sido roubado e foi agredido, então, injustamente. Agora, 8h58, a gente volta a integrar a programação da rede.
1: 8h58, excepcionalmente, por conta da sabatina com o Renan Santos, não teremos o colunista de inovação e mercado Guilherme Ravache nesse horário ao qual você está acostumado. Ele volta amanhã no horário normal às 7h40. Mas hoje é terça-feira, Jona Trepton.
2: Hoje é terça-feira. Terça-feira é dia de quê? De sem dó, de não termos dó. Quem não tem dó, na verdade, é o nosso escritor e filósofo Luiz Felipe Pondé. Qual é o peso da corrupção nas escolhas dos eleitores brasileiros? Os dois principais candidatos que têm maior chance de vencer a presidência estão, de alguma forma, envolvidos com escândalos de corrupção. Vamos ouvir o Pondé.
3: Olha, ao contrário do que muita gente sempre pensou, o problema da corrupção, apesar que se fala muito, a imprensa dá muita atenção e com razão, não parece ser alguma coisa que está no radar da população. Eu arriscaria dizer que a população em geral quase não está nem aí para a corrupção, né? Veja, peguemos os dois candidatos que mais têm chance de vencer a presidência agora, o Lula. O Lula vem tangenciando escândalos de corrupção desde, no mínimo, o período do Mensalão. Depois, toda aquela história da Lava Jato, né, que depois foi invalidada por tecnicidades, né, do processo, ali também havia toda uma relação com possível suspeita de corrupção. Agora, nessa eleição, ele tem a pedra no sapato, que é o próprio filho, né, o Fábio, o Lulinha, como se fala na mídia, que está aí tentando escapar de acusações de lobismo, né? Também teve um pouco antes a história do INSS, que ele poderia estar ou não envolvido de alguma forma. Ou seja, tem aí uma investigação para acontecer, que também é um escândalo de corrupção. Não vai, nenhum eleitor do PT vai deixar de votar no Lula por causa disso. Nenhum. E mesmo aqueles que não são eleitores do PT e que talvez tenham horror aos Bolsonaros, vão votar no Lula contra o Bolsonaro, o Flávio Bolsonaro, mesmo que tenha acusações de suspeitas de corrupção no seu trajeto político. Por outro lado, nesse momento, além daquela história da rachadinha, que entre políticos é mais ou menos ser batedor de carteira, né, tem o escândalo do irmãozinho Vorcaro, que está ligado à história do filme Dark Horse, que é uma verdadeira hagiografia do Bolsonaro, transformando ele no santo. E quem vai votar no Flávio, quem é bolsonarista ou quem é de direita e quer derrotar o Lula, vai votar no Flávio e não está nem aí para a corrupção, certo? E aqueles que, por acaso, odeiam tanto o Lula e o PT, e mesmo assim odeiam o Flávio Bolsonaro, mas que quiser derrubar o Lula, vai votar no Flávio Bolsonaro, mesmo com toda essa suspeita de escândalo relacionado ao Vorcaro e ao Dark Horse, ao filme Dark Horse. Portanto, na verdade, o tema da corrupção nunca importou. E eu vou dizer mais para você. Se a gente for lá atrás e pensar, por exemplo, nos grandes revolucionários bolcheviques, Lenin, Trotsky, né? Havia muita corrupção, muito dinheiro criminoso, a história sabe muito bem, envolvendo o partido bolchevique. Não era o único, mas estou falando dele. Ninguém nunca deu bola para isso. Ou seja, não é à toa que os velhos marxistas da União Soviética suspeitavam

0: que corrupção é um problema só para pequeno burguês.
1: Olha, o Pondé volta, como você sabe, na quinta e na sexta-feira, sempre nessa faixa horária aqui, para não ter pena, não ter dó de ninguém. E daqui a pouco no TMC 360 a gente vai falar sobre a apuração exclusiva aqui da nossa TMC sobre o contrabando de canetas emagrecedoras com influenciadores, o produto que vem do Paraguai. Em instantes, agora, 8 horas, não, 9 horas e 3 minutos.
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1: São 9 horas e 4 minutos, 9:04, terceira e última hora hoje do nosso TMC 360. Nós estamos na terça-feira, 25 de agosto de 2026. Eu, Felipe Bueno, ela, Joana Treptow, trazendo para você a atualização dos destaques do noticiário. Destaques como esse aqui, ó. Agência Nacional de Proteção de Dados multa a controladora do TikTok em mais de 150 milhões de reais. A ByteDance é acusada de falhas na proteção de dados de crianças e adolescentes.
6: Polícia Federal investiga vice de Pablo Marçal. Leonardo Avalanche é acusado de desviar 750 mil reais do fundo eleitoral do PRTB.
1: Rio de Janeiro amanhece com mais um dia de operações no complexo de Israel. A ação das polícias civil e militar mira integrantes da facção criminosa Terceiro Comando Puro.
6: Relator do projeto que acaba com a escala 6x1 na CCJ do Senado quer entregar texto nesta quarta-feira. A PEC está parada desde maio na casa.
1: O Brasil tem 4 casos de febre do Nilo Ocidental e uma morte. O óbito foi de uma mulher de 77 anos no estado de Santa Catarina. São Paulo registrou os 2 primeiros casos humanos da doença no estado.
6: Desaprovação de Donald Trump bate novo recorde. Segundo pesquisa Reuters, o índice de rejeição ao presidente norte-americano chegou a 65%.
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1: E o governo de Donald Trump, hein, que está mal de popularidade, como disse a pesquisa Reuters Ipsos, mas está anunciando, e uma das razões é a guerra, né? Está anunciando um novo pacote de sanções para pressionar a economia do Irã e atingir empresas ligadas a setores como tecnologia, ouro, aviação e transporte. E aí, Teerã ameaça o quê? Retaliar qualquer nação que colabore com as tentativas de isolamento impostas pelos Estados Unidos. A guerra não acabou ainda. Vamos direto às informações do nosso correspondente na Europa, Jamil Chad. Bom dia, seja bem-vindo, meu querido.
7: Bom dia, Felipe. Bom dia, Joana. Bom dia a todos. Olha, é curioso, né? Porque você acabou de falar, Felipe, a guerra não terminou. Mas se a gente for pegar o histórico do Donald Trump, ele já disse várias vezes que a guerra não só terminou, como eles venceram a guerra. Mas vamos aos fatos. Como essa vitória de fato não aconteceu? Como militarmente há um impasse? Como de fato existe uma espécie de constrangimento no que se refere ao poderio militar americano, que não conseguiu derrubar basicamente o regime iraniano? Agora a salvação para o governo norte-americano é decretar então uma guerra econômica contra o Irã. E aí, o que foi anunciado ontem pela noite, Felipe e Joana, tem 2 partes. Primeira delas, mais de 60 sanções contra o Irã. Uma tentativa de asfixiar, sem dúvida nenhuma, a economia iraniana, que já vive uma situação extremamente problemática. Mas não é só isso. O governo americano também prometeu que vai sancionar qualquer país que mantenha algum tipo de relação comercial com o Irã. Claro, para transformar o Irã numa espécie de pária econômico internacional. Um isolamento completo. Um embargo, no fundo, em relação ao Irã. E aí, como é que seria, como é que organizaria essas sanções contra os outros países? Segundo o governo norte-americano, cada governo vai ser contactado pelo governo norte-americano, cada governo que mantém relações comerciais com o Irã, e vai ser dado um prazo para aquele país pare de comercializar com o Irã. Mas de quem que a gente está falando, de fato? Óbvio, estamos falando da China. A China que compra 80% do petróleo iraniano. O petróleo iraniano é um grande produto que gera receita justamente para o Estado iraniano. Então, tudo indica que haverá algum tipo de negociação entre os Estados Unidos e a China para que a China reduza a compra de petróleo iraniano. Eu quero saber de que forma a China vai reagir. E nós, Felipe, nós brasileiros? Bom, o Brasil exporta, não compra do Irã. O Brasil exporta para o Irã cerca de 3 bilhões de dólares por ano. Desses 3 bilhões, 2 bilhões em milho. Aí fica a pergunta. O governo norte-americano vai ligar para o Ministério da Agricultura brasileiro e dizer: parem de fornecer milho para o Irã? Vamos aguardar os próximos capítulos dessa história de uma guerra que aparentemente já tinha terminado lá em abril. Mas, óbvio, ela continua, infelizmente. Ela continua.
1: E está completando agora, no dia 28, 6 meses, 6 longos meses. Infelizmente, falando em tempo, a gente não tem muito tempo, mas é o Jamil Chad falando que a culpa é do Brasil aí, tá? Eu tô vendo, viu, Jamil? Amanhã a gente vai conversar mais sobre isso. Os culpados são os brasileiros. Aí vem um tarifaço na cabeça da gente aí. Um abraço, Jamil. Você sabe que é brincadeira. A gente volta a se falar amanhã.
7: Com certeza, Felipe, Joana, um beijo a todos.
1: Beijo, valeu. Tchau. 9,9 agora.
6: Olha, em 2026, a apreensão de canetas e ampolas emagrecedoras vindas de fora do país cresceu mais de 1000% em relação ao ano passado. Boa parte desse crescimento tem um motor específico. Influenciadores brasileiros que gravam vídeos dentro de farmácias paraguaias, incentivando os seguidores a comprar. A TMC conversou com exclusividade com um influencer que chegou a receber proposta de publicidade, mas negou. Além disso, foi atrás de autoridade para entender os riscos e os crimes envolvidos por trás desse tipo de publicação. A reportagem especial é da Isabela Miranda, de Curitiba.
8: Esse é o que tira a gordura e mantém a massa magra?
9: É
8: nóis, quatro.
9: É maravilhosa.
8: Gente, então vem pro Paraguai. Em algumas dessas farmácias, se o cliente chega sem a receita, não tem problema. Um médico fica de plantão só para assinar o documento na hora, ali mesmo, antes da compra atravessar a fronteira. É esse tipo de estabelecimento que aparece nos vídeos de influenciadores brasileiros contratados para divulgar o comércio.
10: Aqui no Paraguai, para nós, a maioria é liberada pela Dinavisa, que é a Anvisa para vocês no Brasil. Então, a gente vende sem receita médica aqui.
11: Se eu quiser comprar aqui, eu posso comprar.
10: Você pode chegar, falar para mim e eu entrego para você. Mas para passar a fronteira, você precisa da receita médica.
8: Mas não é bem assim que funciona na realidade. Além de vender os medicamentos proibidos, induzem os clientes ao erro. Isso porque a Anvisa proibiu, em janeiro deste ano, a entrada e o uso de marcas específicas desses medicamentos no Brasil. E parte delas é justamente o que aparece sendo divulgado.
12: Esse é o famoso pele, cabelo e unha.
8: Entre os produtos oferecidos está um combo apelidado de pele, cabelo e unha. Nome comercial para o que, na prática, é um emagrecedor que promete tirar a gordura e manter a massa magra. Esse comércio já deixou de ser informal. Segundo o levantamento do Instituto de Desenvolvimento Econômico e Social de Fronteiras, o lucro chega a 415% sobre o valor investido, perdendo apenas para o contrabando de cigarro. O mercado também deixou de ser pulverizado para ser controlado por facções como o PCC e o Comando Vermelho, que estruturam rotas próprias de distribuição. Nas gravações, as farmácias garantem que os produtos são originais e ainda oferecem um site para entrega em qualquer lugar do Brasil.
12: E os produtinhos que tem scanner para garantir a autenticidade dele.
8: Sem médico, sem bula e sem fiscalização. Nem todo influenciador procurado topa fazer esse tipo de divulgação. Um deles contou à TMC que já recebeu esse tipo de proposta 3 vezes e recusou em todas. Pediu para não ser identificado e por isso a voz dele foi alterada.
9: As propostas que recebi, elas são voltadas para divulgação de marcas, né? Então, tanto divulgação com a associação de marcas com um estilo de vida saudável, né? Quanto uso, experiência do uso no dia a dia. E aí eu recusei de bate pronto, porque eu não teria como justificar ter esse produto no Brasil, ser um produto ilegal.
8: Para entender os riscos de tomar esse tipo de medicamento sem acompanhamento médico, a reportagem ouviu a endocrinologista Lívia Ottoboni.
13: Para garantir que uma medicação é equivalente à outra, são necessários testes específicos para assegurar as concentrações e as características idênticas. Análises laboratoriais recentes apontam divergências graves em relação às concentrações, podendo aumentar o risco de efeito colateral grave e até intoxicação.
8: Do lado jurídico, o problema é mais sério do que parece. A advogada Soliane Simon explica que a lei brasileira só permite propaganda de remédio em situações bem específicas.
14: O Brasil, ele regulamenta bastante a propaganda de medicamentos. Então, a propaganda de medicamentos, ela pode ser feita exclusivamente para médicos e, em caso de outros medicamentos, eu posso vincular falando que tal medicamento tem registro na Anvisa.
8: Para a advogada, o problema não para na propaganda irregular.
14: Além disso, esses influencers estão estimulando um contrabando. Então, eles estão estimulando um crime.
1: Muito bem, nós continuamos a falar sobre esse contrabando de canetas emagrecedoras. Agora vamos tentar entender como esses medicamentos entram tão facilmente no país, né? Como funciona a fiscalização, se é que funciona, das fronteiras, com o advogado criminalista, mestre em Direito Penal pela Universidade de São Paulo, Luiz Flávio Durso, que está conosco para conversar conosco ao vivo aqui. Muito bom dia, seja bem-vindo mais uma vez, tudo bem?
15: Felipe, prazer estar aqui falando com você e com todos que nos acompanham no TMC 360.
1: Prazer é nosso. Bom, contrabando no Brasil não é nenhuma novidade, né? Inclusive o vínculo histórico, né, com a Ponte da Amizade, com o Paraguai também é uma coisa muito antiga. Então a gente está falando de uma novela antiga com personagens novos, é mais ou menos isso.
15: O problema é complexo. Aproveito para cumprimentar também a Joana Trepto pelo trabalho aí que tem feito e também que nos acompanha hoje. O problema é complexo, não é uma novidade que nós enfrentamos, o Brasil enfrenta, mas a gente tem que observar aí uma maior cooperação e maior inteligência. Então, o trabalho tem que ser feito em conjunto, Receita Federal, Anvisa, Polícia Federal, para conseguir melhorar esse controle de fronteira para que a gente possa limitar o acesso desses medicamentos que expõem a vida dos usuários a risco.
6: E quando a gente compara, Durso, com outras modalidades de contrabando que são conhecidas como cigarro, bebida, eletrônico, quais são as especificidades nesse caso? O que nós vimos na reportagem, a pessoa perguntando se podia comprar no Paraguai e tal, aí o vendedor fala, não, eu posso te vender, mas se você passar a fronteira, você vai precisar da prescrição médica. A gente sabe que se colocar na bolsa e se a pessoa não for sincera, pode ser que ela não seja perguntada na aduana. Então, quais são as especificidades desse tipo de contrabando?
15: É, exatamente isso, Joana. Se você tem uma fronteira, como é o caso do Brasil com o Paraguai, que há um fluxo muito grande de pessoas, é impossível um controle de pessoa a pessoa. O controle é feito por amostragem. E isso possibilita que se passe. E sem dúvida nenhuma, a pessoa tendo uma receita, uma autorização para adquirir esse remédio e trazer ao país, nesse ponto não há problema algum, porque é para uso pessoal. O problema ocorre quando nós vemos aí, inclusive como a reportagem coloca, organizações criminosas ou associações criminosas se utilizando desses medicamentos que não podem entrar no país e fazendo esse comércio. Aí sim o problema se torna mais complexo, uma vez que há toda uma estrutura para trazer esses medicamentos e nós não temos o registro de como isso é feito. Sabemos muitas vezes que esses remédios, esses medicamentos não são armazenados da forma correta. Outro problema que a gente pode enfrentar é saber se esses medicamentos são medicamentos efetivos ou se tratam de uma falsificação. Porque aquele usuário, aquele consumidor que acaba adquirindo, ele não tem formas de fazer esse controle e simplesmente coloca, então, como eu falei, a sua vida em risco ao adquirir esse tipo de medicamento que não tem um acesso, um ingresso no território nacional de forma adequada.
1: Pois eu te pergunto se, falando especificamente desse caso, a resolução do problema não teria que envolver mais de um órgão do Estado brasileiro, porque quando a gente fala de tráfico de cigarro, por exemplo, de bebida falsificada, é óbvio que a gente está atentando contra a saúde das pessoas que compram esses produtos, mas agora a gente está dando um passo além, porque esses produtos são medicamentos, supostamente medicamentos, né? Então, supostamente as pessoas que compram, elas estão imaginando um benefício, ilusório ou não, é outra discussão, mas estão esperando um benefício. Então, imagino que as autoridades sanitárias deveriam entrar nessa história, junto com a Polícia Federal, enfim, não sei como que seria o quebra-cabeça, mas imagino que seja por aí.
15: Exatamente, Felipe. A Anvisa, a Receita Federal e a Polícia Federal. E mais, nós temos que lembrar sempre que ao trazer para o Brasil esses medicamentos, essas pessoas, esses criminosos, eles buscam então comercializá-los. E esses medicamentos, a gente sabe, têm um valor agregado muito alto. Isso fez com que houvesse então a opção por trazê-los. Mas, se pensarmos que, ao trazer para o Brasil, não há um mercado consumidor para eles, eles deixam de ser atraentes. Então, temos que pensar também que as pessoas que estão adquirindo esse tipo de medicamento, que não devem fazê-lo, devem buscar alternativas no mercado nacional que estão disponíveis e que preservam ali, tem todo aquele controle para preservar a sua saúde, a sua integridade, porque ao adquirir esse tipo de produto, como eu disse, você inclusive coloca a sua vida em risco porque não sabe o que contém aquela caneta emagrecedora no exemplo que nós estamos dando.
1: Luiz Flávio Durso, muito obrigado pela conversa aqui no TMC 360, um grande abraço, até a próxima, bom dia para você.
15: Obrigado, prazer falar com vocês e fico sempre à disposição. Forte prazer abraço.
6: Bom, as canetas emagrecedoras, elas são um fenômeno de consumo. Eu me arrisco a dizer que viraram até um estilo de vida. Há algum tempo, a gente já não fala sobre tratamento médico quando a gente fala de caneta emagrecedora, que deveria ser o objetivo desse medicamento. E é preciso dizer e repetir que são remédios de uso controlado. Mas o que existe hoje é uma normalização tão grande do consumo que parece que as canetas chegaram para salvar a vida de todo mundo. Tem propaganda disfarçada de relato pessoal, tem post de desinfluenciadores que lucram com o desespero de pessoas que querem emagrecer, com divulgação de produtos clandestinos. Isso não é caso isolado, isso daí realmente movimenta todo um mercado e transforma o culto à magreza em negócio. Nós estamos falando de negócio clandestino. Essas pessoas, elas vendem a ideia, o conceito de caneta emagrecedora como um atalho, que é uma transformação super rápida, simples, vem bem embalada com imagens de antes e depois, e aí que surgem o quê? Os oportunistas, que quase sempre tendem a ser ou estar ligados a criminosos, porque há uma procura estimulada, sem nenhum limite, tem um acesso legal que não acompanha essa demanda e aparece quem oferece aquilo que a legislação e a vigilância sanitária não permitem, que são essas canetas paraguaias. Em Foz do Iguaçu, as apreensões de medicamentos emagrecedores saltaram de pouco mais de 7 mil para quase 72 mil unidades em um ano, uma alta, gente, de 860%, isso de acordo com a Receita Federal. Então, a gente não sabe com que segurança é que são produzidas, o que tem dentro dessas canetas, quais foram as condições de transporte, de armazenamento. Você está colocando para dentro do seu corpo uma coisa que você não sabe o que é, só porque você acha que você vai emagrecer, que você vai ganhar facilmente, como tantas pessoas colocaram. Enfim, a Anvisa já recebeu centenas de notificações de casos graves, mortes associadas a esses medicamentos, principalmente por pancreatite aguda, e muitos envolvem o uso sem indicação, sem acompanhamento médico. É preciso deixar claro aqui, medicamento não é suplemento, não é cosmético, a gente não está falando de acessórios, a gente não está falando de moda, não pode ser vendido pela lógica do veja meu antes e depois. O antes e depois que viraliza nas redes sociais, ela quase nunca mostra o que de fato aconteceu no meio e não vai mostrar o que pode acontecer depois. 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Não acredite em conversa fiada de desinfluenciador que ganha com o seu desespero.
1: Agora 9 horas e 22 minutos.
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1: Segundo dia do Febraban Tech, evento que reúne líderes dos setores financeiros, de tecnologia, sustentabilidade, diversos segmentos para discutir inovação no setor no país. Em São Paulo, Marcos de Pato, repórter Marcos de Pato, vai conversar conosco a partir de agora. Muito bom dia para você.
16: Muito bom dia, Felipe, a todos que acompanham a programação da TMC, segundo dia da Febraban Tech, esse que é considerado o maior evento de tecnologia e inovação financeira da América Latina e também um dos maiores do mundo, né? Olha só, uma coisa bem curiosa, na manhã desta terça-feira, eu estou aqui no auditório Febraban e ele está vazio, poucos assentos tomados neste momento. Mas daqui a pouquinho isso aqui vai ficar lotado, pelo menos foi o que aconteceu nesta segunda-feira, primeiro dia do evento, quando o auditório aqui ficou muito cheio, pessoas até inclusive ficaram em pé, porque muita gente vem para cá justamente para acompanhar nessas palestras, os conteúdos que agregam tanto, né, trazidos por pessoas com grande expertise. É o caso, ontem o evento foi aberto pelo presidente do Banco Central, Gabriel Galípolo, e também falou aqui ontem, para vocês terem uma ideia, o cientista... historiador, né, em economia, que é o Joel McKeer, que ele é vencedor do Prêmio Nobel de Ciências Econômicas de 2025. Grande nome, então, da economia, que falou aqui para o público no primeiro dia do evento. Hoje tem mais palestras, muita gente aguardando aqui, inclusive para abrir a partir das 10 horas. Quem vai falar com o público é Esther Dweck, que é a ministra da Gestão e da Inovação em Sistemas Públicos. Também está prevista a palestra aqui de Radia Perlman, considerada a mãe da internet, ela que criou o protocolo STP, ou seja, grandes nomes, não só aqui no auditório, em todo o evento, são muitos os palcos, também áreas de workshops que o pessoal vem para fazer, isso atrai grande público. Ontem milhares de pessoas vieram aqui até o distrito Anhembi, que fica na zona norte de São Paulo. E hoje não deve ser diferente. Nós vamos acompanhar toda a movimentação por aqui para trazer para quem acompanha a TMC todos os detalhes, não só aqui no rádio, mas também nas nossas redes sociais, conteúdo completo para quem acompanha a gente. Felipe, Joana.
6: Tá certo, Marcos. Obrigada pelas informações. Vamos para Curitiba agora. Olha só, TMC Paraná realiza nesta quarta-feira, dia 26 de agosto, às 8 horas da noite, o primeiro debate da história da emissora com candidatos ao governo do estado. O evento vai reunir Requião Filho, do PDT, Sandro Alex, do PSD, e Sérgio Moro, do PL. Promete pegar fogo. Isabela Miranda, de Curitiba, traz mais detalhes. Isa, bom dia e parabéns desde já à TMC Paraná pela organização e pelo trabalho. Conta pra gente, qual é a expectativa?
17: Bom dia, Joana. Bom dia, Felipe. A gente agradece. Agradeço aqui em nome de toda a equipe da TMC Paraná. Bom, inclusive eu estou aqui em frente ao Palácio Iguaçu, que é a sede do Poder Executivo aqui do Paraná, que fica em Curitiba, na capital. Nós temos aqui o futuro, né, local de trabalho provavelmente de um desses três candidatos que vão participar do nosso debate amanhã, a partir das 8 horas da noite. Eles se enfrentam ali mesmo na Universidade Positivo, Universidade aqui de Curitiba, no Teatro da Universidade Positivo. A expectativa é, como você mencionou, da participação de Sérgio Moro, do PL, Requião Filho, do PDT, e também Sandro Alex, do PSD. No último debate, o Sérgio Moro não compareceu. Nesse, ele está confirmado aqui pela TMC Paraná, disse que vem. E a gente vai acompanhar pela primeira vez eles se enfrentando, né, no palco do Teatro Positivo. Mas a gente tem o debate começando às 8, mas também a partir das 7 horas a gente já vai ter um pré-debate ali, um esquenta com a Angela Speier apresentando as principais regras do debate, apresentando também as principais informações para o público que vai estar ali presente, tudo que vai acontecer, como os candidatos vão poder se comportar por ali nesse debate que acontece a partir das 8 horas da noite. As últimas semanas foram de muitas conversas com as equipes, né, dos candidatos ao governo do Paraná. Os últimos ajustes já estão sendo finalizados no Teatro da Universidade Positivo. Então, amanhã, a partir das 8 horas da noite, com a transmissão no nosso YouTube do TMC News BR, com a transmissão para o Dial aqui no Paraná, no 100.3, pelo aplicativo da TMC. E, claro, os principais destaques a gente já vai atualizando no nosso Instagram, TMC Paraná, e também no TMC News BR, para trazer essa cobertura completa desse debate que acontece amanhã, Joana.
6: Tá certo, Isa. Bom trabalho, então.
1: E amanhã no TMC 360 a gente traz as repercussões, né, desse trabalho do pessoal.
6: Não, depois de amanhã.
1: Depois de amanhã, é verdade.
6: Porque é quarta-feira às 8 da noite e o TMC 360, se você não sabe, é 7 horas da manhã. Então tem que ser no dia seguinte.
1: Eu tinha pensado justamente o oposto, que a noite vem antes da manhã, mas isso só de um dia para outro, não no mesmo dia, tá certo. Coisa de quem acorda de madrugada, gente. A Joana também acorda de madrugada, ela fica falando mal de mim aqui. Bom, o governo federal define repasses para socorrer empresas brasileiras afetadas pelo tarifaço. Estava se esquecendo do tarifaço. Não, tá aí nas nossas costas. Vamos à capital do país, Rafael Felitti tem mais informações.
18: O governo federal oficializou a liberação de 13 bilhões e 500 milhões de reais em linhas de financiamento para socorrer empresas brasileiras prejudicadas pelo cenário internacional. Esse montante faz parte do Plano Brasil Soberano e foca especialmente nos impactos causados pelas recentes sobretaxas dos Estados Unidos e pelos conflitos no Oriente Médio. A maior fatia desse recurso, 5 bilhões de reais, será destinada exclusivamente para apoiar exportadores de cadeias de fornecimento que sentiram o peso do tarifaço norte-americano contra produtos nacionais. Outros 3 bilhões e 500 milhões vão para empresas que comercializam com países do Golfo Pérsico, buscando amortecer os reflexos econômicos da guerra na região. Além desses setores, o governo reservou 2 bilhões para a produção de fertilizantes e mais 2 bilhões de reais para projetos que beneficiam o refino de minerais estratégicos, além de 1 bilhão para áreas relevantes da balança comercial brasileira. O crédito poderá ser usado pelas empresas, cooperativas e associações para compra de máquinas, reforço de capital de giro e investimentos em inovação tecnológica. Todo o processo de fiscalização e acompanhamento dessas operações vai ficar sob responsabilidade do BNDES, que deve enviar relatórios mensais detalhando os contratos firmados e os valores efetivamente desembolsados para garantir a transparência do socorro financeiro.
1: E daqui a pouco no TMC 360 a gente fala sobre o que acontece dentro das quatro linhas, a gente fala de Copa do Brasil, tem uma série de clássicos regionais marcados para essa semana e começa hoje lá em Belo Horizonte. Daqui a pouquinho, agora 9:30.
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2: 9:34, de volta com as informações do Rio de Janeiro aqui em 101.3. Eu sou Gustavo Silema, te acompanho na manhã desta terça-feira, dia 25 de agosto, com as principais informações da cidade e do estado. A gente agora vai conversar com a Luísa Rodrigues, atualizações sobre o noticiário fluminense. Bom dia, Luísa.
3: Bom dia, Gustavo, a você e a todos os nossos ouvintes, atualizando sobre a operação conjunta das polícias civil e militar que está ocorrendo hoje no Complexo de Jael, na zona norte do Rio. Segundo as corporações, são 3 presos até o momento e essa ação aí mira integrante do Terceiro Comando Puro, o TCP, e é resultado de uma investigação da Delegacia de Brás de Pina e tem como objetivo cumprir dezenas de mandados de prisão contra suspeitos envolvidos em diferentes crimes. As equipes estão nas comunidades Cinco Bocas, Pica-Pau, Cidade Alta, Parada de Lucas e Vigário Geral. Segundo a Polícia Civil, os investigadores reuniram informações de diferentes ocorrências ao longo de meses de trabalho de inteligência. Foram realizadas análises de dados, cruzamentos de informações e também investigações de campo, além de coletas de provas documentais e testemunhais. Esse trabalho também permitiu a identificar integrantes da organização criminosa e apontar a participação de cada um nos crimes investigados. Lembrando aí que essa operação está mobilizando equipes de diferentes departamentos da Polícia Civil e também da Coordenadoria de Recursos Especiais, a CORE. E pela Polícia Militar, também diversas equipes estão sendo mobilizadas. Essa região, né, do Complexo de Jael está sendo alvo aí de uma sequência de operações desde sexta-feira, quando a Polícia Militar iniciou ações contra criminosos do TCP. Também temos aí relatos de Secretaria Municipal de Saúde e também de Educação com impactos nas escolas e também nas unidades de saúde. A gente vem trazendo aqui essas informações, inclusive, no nosso Rio TMC, já às 10 horas. Gustavo?
2: Valeu, Luísa. A gente lembra, né, até como a Luísa reforçou, não é a primeira vez nos últimos dias que a polícia vem atuando no Complexo de Jael. Nos últimos dias, a Polícia Militar esteve no conjunto de favelas na zona norte da capital fluminense desde sexta-feira. No final de semana, inclusive, chegou a anunciar que ocuparia a região da Cidade Alta. Ontem, o foco da PM foi nos bairros de Vigário Geral e Parada de Lucas, e agora a Polícia Civil também entrando no circuito contra os traficantes do Terceiro Comando Puro. O principal alvo da operação é o Álvaro Malaquias, o Peixão, que segue foragido aí desde das incursões e investigações que as polícias vêm realizando há algum tempo aqui no Rio de Janeiro, sem sucesso até o momento para localizar e prender o Peixão. Participe da nossa programação, nosso WhatsApp, 99557-1013, 99557-1013.

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1: Quem escuta sabe. 9:38, está na hora de atualizar o noticiário de Economia e Infraestrutura no Brasil com informações da Agência Infra, parceira da TMC. Ministério de Minas e Energia abre consultas com propostas para preparar a abertura do mercado de eletricidade para consumidores a partir de 2027. Entre as principais medidas em debate está a revisão do preço de referência da energia no mercado de curto prazo.
2: Proposta avalia excluir a usina de Itaipu do valor mínimo que pode reduzir o piso, hoje em cerca de R$ 57,00 por megawatt-hora, para plataformas próximas de zero em momentos de pico de geração solar e eólica também. O governo discute ainda a remuneração de hidrelétricas por serviços de estabilidade da rede e uma nova metodologia de cobrança para encargos de reserva de capacidade. Agora, 9:39.
1: A Braskem entrou com pedido de recuperação extrajudicial para tentar renegociar cerca de 56 bilhões de reais em dívidas. Medida acontece, concede à companhia, aliás, um prazo de 90 dias para fechar acordos com credores. O especialista em recuperação judicial, Alexandre Temerloglu, em entrevista ao Start TMC, explicou como funciona a etapa e quais foram os passos seguidos pela empresa antes do pedido.
3: Essa proteção dura 60 dias. Ao final dos 60 dias, a empresa ela tem uma opção, ela pode seguir por uma recuperação extrajudicial, por uma recuperação judicial ou mesmo nenhum dos dois procedimentos. Se nos 60 dias for exitosa ali a negociação da companhia, ela pode simplesmente não recorrer a nenhum dos dois instrumentos. No caso da Braskem, ela optou por seguir por uma recuperação extrajudicial. O pedido foi feito aí dentro dos requisitos legais, então acima de um terço, né, de credores aderentes, né, ela chegou perto de 40% ali de credores aderentes, né.
2: Bom, casos como o da Braskem e das Casas Bahia refletem um cenário desafiador. O especialista aponta que o estrangulamento do caixa das empresas decorre de uma soma: alto endividamento e taxa de juros elevada. Com a renegociação em andamento, a companhia busca estabilizar as operações e preservar as atividades produtivas no país. 9:41.
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1: Voltamos a falar ao vivo agora com Marcos de Pato, que acompanha o segundo dia do Febraban Tech em São Paulo. Marcos, quais são os destaques por aí?
5: Oi, Joana. Esse aqui que é considerado, né, o ponto de encontro anual das principais instituições bancárias, financeiras, também de executivos e especialistas, né, no setor financeiro, trazendo muitas atrações. A movimentação aqui começa a ficar maior, né? O pessoal chegando, principalmente para acompanhar as palestras, como eu disse anteriormente, né? Isso atrai muito público, mas também tem muitas atrações por aqui, viu? Tem áreas de workshop, também tem muitos expositores, atrai bastante público para cá também. Os auditórios, além de estúdios. E aí eu vou puxar um pouco a sardinha para o nosso lado, né? Porque a TMC também está com um estúdio montado aqui na Febraban Tech. Inclusive, daqui a pouquinho, a Fernanda Câmara vai apresentar o Paulista diretamente aqui da Febraban, lógico, com a parceria também com o Rafael Tebas, diretamente do estúdio da TMC, mas aqui da feira, quem vai fazer? A Fernanda Câmara vai ter entrevistados para deixar, trazer um panorama aí completo da Febraban Tech dessa edição 2026 para o nosso público que acompanha aqui da TMC. Olha lá, a Fernanda está se arrumando, tá? Nos preparativos, o pessoal que está acompanhando a gente pelo YouTube, pela nossa transmissão simultânea, consegue ver aí que ela está se ajeitando ali para trazer logo mais as informações do Paulista. Ou seja, tem muitas atrações aqui e a TMC, claro, acompanhando de pertinho para trazer todos os detalhes, as atrações aqui dessa importante feira, desse importante evento financeiro, né, de tecnologia e inovação financeira para todo o nosso público. Eu volto com vocês no estúdio.
2: Tá certo, então, Depato, agora 9h43. Candidato à reeleição pelo PT, Lula já percebeu que não é aceito pelo universo empresarial e conservador e traça medidas mais radicais para alavancar a campanha. Que história é essa? Vamos conversar com o nosso colunista de política, Fernando Molica, direto do Rio de Janeiro. Que história é essa? Conta pra gente, Molica, bom dia.
6: Bom dia, Felipe, bom dia, Joana, bom dia para todo mundo. Pois é, eu não sei se vocês notaram, muita gente não notou. Na entrevista do presidente Lula à Record, domingo, ele se referiu ao Davi Alcolumbre como meu amigo Alcolumbre. Olha só, meu amigo Alcolumbre. Mas é porque aquele acordo que eles fizeram, o Alcolumbre topou a taxa, o fim da taxa das blusinhas, né, uma medida provisória que precisa ser aprovada pelo Congresso, e também apressou a votação do fim da escala 6x1, que era algo que ele, Alcolumbre, estava segurando. E são medidas, digamos, mais radicais numa linha do governo, que aparentemente, ou melhor, tudo indica, o Lula desistiu de tentar esse apoio empresarial, um apoio que ele conseguiu em outros mandatos, aquela história de Lulinha, paz e amor, né, de conciliação, a ideia de você poder melhorar a vida dos pobres e assim também melhorar a situação dos mais ricos. Essa história foi se desgastando com o tempo, até porque o aumento da sociedade, não só dos empresários, mas houve um penso maior numa outra linha, inclusive entre os mais pobres, aquela ideia de progresso pessoal, que o Estado atrapalha, que o Estado impede a pessoa de conquistar independência financeira e deixar de ser pobre. Esse pensamento ficou cada vez mais forte e derrubou aquela ideia da esquerda de importante é ter um emprego CLT, o importante é ter proteção do Estado. Isso foi mudando com o tempo e acabou deixando esse universo menor. Você vê que os outros candidatos, né, fora Lula e Flávio Bolsonaro, que também vai por esse caminho, né, esse caminho mais privatista, o Zema, o Caiado, o Renan Santos, não tem a menor vergonha agora de assumir bandeiras mais privatistas. Ontem, no Jornal Nacional, o Zema, e há pouco, aqui no 360, esses dois candidatos fizeram propostas, assumiram, relativizaram o compromisso de dar aumento real no salário mínimo. Isso há alguns anos seria impensável. Então o Lula, como viu que ele está com esse caminho mais complicado, ele resolveu correr para o abraço daqueles que lhe são fiéis, né? Os trabalhadores seletistas, os trabalhadores que historicamente votam no PT, os empregados em supermercados, farmácias, shoppings. E aí é para esses que ele está jogando. O Lula assumiu um desgaste com a classe média baixa ao colocar a taxa das blusinhas. Viu que não deu certo, né? Fez um carinho no empresariado nacional que não lhe foi correspondido. Ah, é? Então agora ele vai acabar com a taxa das blusinhas, fez a MP, negociou com o Alcolumbre para votar e joga pesado no fim da escala 6x1, que é algo que não vai interessar para o cara que quer ser empreendedor, mesmo que em cima de uma moto. Esse cara não está preocupado com a escala 6x1, ele acha que vai ficar rico, que não vai ser empregado, ele não está preocupado com previdência, acha que isso, daqui a alguns anos, ele vai ter muita grana, não vai precisar disso. Mas uma parcela importante da população crê nisso, acredita nisso e quer melhorias. É no que o Lula resolveu investir e está jogando pesado para isso. Há uma divisão muito clara. Não há mais aquela possibilidade de negociação. É nessa divisão que o Lula está indo, até porque ele viu que não tinha outro caminho.
1: Pois é, Fernando Molica, os caminhos das eleições deste ano, e esses caminhos, a tendência é que se afunilem agora. A gente vai ver os posicionamentos dos candidatos, como a gente viu, como você disse, vários candidatos aqui no TMC 360, na nossa sabatina também. Valeu, amanhã a gente volta a se falar nesse mesmo horário?
6: E bem, vamos acompanhar. Eu vi hoje boa parte dessa batina com o Renan Santos e esse momento é muito interessante no Brasil, de definição de caminhos alternativos. Uhum. Acabou um pouco aquele consenso social-democrata que durante tanto tempo fez encaminhar, foi o caminho dos candidatos candidatos a presidente. Agora você tem uma divisão mais clara entre propostas mais liberais, a direita, opa, a mão direita, e propostas mais estatizantes, a esquerda. Isso é bom para o eleitor. É bom para o eleitor decidir e pensar sobre o assunto.
1: Muito bem, para a gente lá. Que está desse lado aqui da tela, a mão estava certa, né? Porque faz o espelhamento. Tchau, Molica, até.
6: Ah, é, mas aqui, aí, no... é minha dislexia.
2: Valeu. E olha, já que estamos falando em escolhas, já que estamos falando em eleições, né? Esse que a gente vai falar agora, que a gente vai abordar agora, e a gente tem abordado aqui na programação da TMC, é um ponto importante, para não dizer para alguns e algumas, decisivo, a taxa das blusinhas, né? A medida provisória que suspende a cobrança vence agora em setembro e a disputa pela condução da proposta já mobiliza governo e oposição no Congresso Nacional. Vamos então novamente à capital do país com você, Rodrigo Vicente.
7: Pois é, o prazo para o Congresso analisar a medida provisória é um dos pontos centrais agora da discussão, né? O texto, a gente lembra, perde a validade agora, no dia 8 de setembro. Caso não seja aprovada, a cobrança sobre compras internacionais aí de até 50 dólares pode sim voltar a ser feita. O PL, o Partido Liberal, tem usado o tema para reforçar o discurso de oposição aos aumentos de impostos promovidos pelo governo Lula. O líder da bancada aqui na Câmara, Sóstenes Cavalcante, é um dos parlamentares que adotaram essa posição. A disputa também chegou à própria comissão mista, que vai analisar a medida. O deputado Rodrigo Valadares, do PL de Sergipe, anunciou uma candidatura avulsa à presidência do colegiado. Candidato ao Senado, ele afirma que pretende trabalhar para tornar definitivo o fim da cobrança. A comissão, ela deve ser instalada em 1º de setembro, na única semana restante de esforço concentrado dos parlamentares antes da eleição. Os presidentes da Câmara, Hugo Mota, e também do Senado, Davi Alcolumbre, ainda não definiram quem vai comandar e relatar os trabalhos. E o presidente Lula deve discutir o assunto com os dois presidentes, tanto da Câmara quanto do Senado, amanhã numa reunião aqui em Brasília.
2: Agora, 9:50, o piloto brasileiro homenageia o influenciador e ex-mecânico de aviação Lito Souza a bordo de uma aeronave. Enderson Rafael desenhou o nome Lito, as quatro letras, né, no espaço aéreo dos Estados Unidos. Você que está nos acompanhando aqui no YouTube pode ver essa imagem. A rota esteve entre os trajetos mais acompanhados do mundo em uma plataforma de rastreamento de voos. O gesto acontece em meio a uma mobilização de fãs após Lito, e a gente falou sobre isso ontem aqui no 360, né? Ter sido diagnosticado com uma doença rara, progressiva e sem cura conhecida. Em um pronunciamento recente, o influenciador e a esposa, Mila Seidel, manifestaram interesse em ingressar em ensaios clínicos com terapias experimentais, entre os quais estudos ligados a Harvard, nos Estados Unidos, e a centros de pesquisa na Europa também. Protocolos estão com inscrições encerradas, mas a família busca autorização para inclusão em caráter de exceção.
1: A Agência Nacional de Proteção de Dados multou em R$153 milhões a ByteDance, controladora do TikTok, por falhas no tratamento de dados pessoais de crianças e adolescentes. A decisão foi publicada no Diário Oficial da União nesta terça-feira. A agência também determinou a eliminação dos dados coletados de forma irregular e aprovou um plano de conformidade apresentado pela empresa para reforçar a proteção de menores na plataforma. Entre outros itens, o plano prevê que o tempo de acesso diário vai ser limitado a 12 horas. Contas de usuários com menos de 16 anos terão configurações mais restritivas de privacidade e os alunos para contas de menores serão suspensos no Brasil. A ByteDance pode recorrer da decisão ao conselho diretor da ANPD em até 10 dias úteis. Para a gente ver a dimensão do problema, ou seja, diminuir para 12 horas já é algo que, de acordo com a agência, vai ter um alcance, vai ser uma medida efetiva. 12 horas, imagine quanto tempo as crianças não passam nos aplicativos, como por exemplo o TikTok, realmente.
2: Crianças adultas também, né?
1: Crianças adultas também.
2: 9:52 agora. E como nós prometemos, vamos falar de novo aqui no TMC 360, já aos 45 do segundo tempo, mas tem, né, o tempo da arbitragem, tem prorrogação e até pênaltis, aliás, literalmente, pode ser que tenhamos, né? Vamos falar da Copa do Brasil, entrando em nova fase com clássicos regionais hoje, amanhã e depois, mas vamos com calma, né? Quem tá conosco aqui é o Marco Belo, grande abraço para você, Belo, seja bem-vindo, bom dia, o que temos para hoje, hein?
8: Bom dia, Felipe, Joana. Primeiro, quero falar para a Joana que eu fui falar com a minha filha sobre esse negócio de diminuir o Instagram, ela quase me matou. Então, é difícil, realmente, você tentar colocar esse tipo de limite.
1: É uma conversa difícil.
8: Exageram. Exageram bastante. Ela tem 15 anos e estou tentando diminuir a quantidade de tempo passado no Instagram. Ela não usa tanto assim o TikTok, mas o Instagram e o YouTube bastante. Então, Felipe, hoje tem Atlético e Cruzeiro, 9 horas da noite no estádio do Mineirão. E que rivalidade, né? Já tem a rivalidade tradicional entre o Galo e a Raposa, entre o Atlético Mineiro e o Cruzeiro, e ultimamente, nos últimos anos, essa rivalidade anda aumentando mais ainda. O Cruzeiro foi eliminado da Libertadores da América pelo Flamengo, mas na última rodada do Campeonato Brasileiro se vingou e venceu o Flamengo, está na quinta colocação do Campeonato Brasileiro. O Atlético não perde nenhuma partida desde a volta da Copa do Mundo. Está na nona colocação. Então, os dois times estão razoavelmente bem no Campeonato Brasileiro. Na Copa do Brasil do ano passado, o Cruzeiro eliminou o Atlético e o Caio Jorge fez 4 gols. Foi 2-0 nas duas partidas. Em um dos gols, ele provocou a torcida do Atlético, colocando uma raposa mordendo uma galinha dentro do estádio. Só isso que ele fez. Ele pegou um bichinho de pelúcia de uma raposa mordendo uma galinha. Imagina o que, que aconteceu. E no Campeonato Mineiro desse ano, deu Cruzeiro. O Cruzeiro venceu o Atlético Mineiro. E no final do jogo, com o Cruzeiro campeão, depois do apito final, uma confusão generalizada e houve um recorde nacional. 23 jogadores expulsos. Depois de Cruzeiro e Atlético Mineiro. Imagina a rivalidade para o jogo de hoje à noite, pessoal.
2: Imagina isso aí. E outra, é a ida, né? Tem a volta também. Vamos imaginar como eles estão equilibrados. Vamos imaginar que tem um empate hoje, ou uma, sei lá, uma vitória por um gol, né? É, toda essa tensão vai para o jogo da volta também, né, Bela?
8: Com certeza, dia 1º de setembro, o jogo da volta. Então, no jogo de ida já tem a rivalidade. No jogo da volta, que pode, como você falou, ir para as penalidades, né? Então, as tensões estarão mais afloradas. E o jogo da volta vai ser na Casa do Galo, vai ser na Arena MRV. Então, o Atlético Mineiro tem uma vantagem por ter feito uma melhor campanha nas outras fases.
2: Então, amanhã a gente traz a repercussão desse jogo e fala de Palmeiras e Santos, de Inter e Grêmio e também de Vasco da Gama e Vitória. Então, três clássicos regionais.
1: E se o Belo quiser trazer a filha dele aqui, a gente também conversa com ela sobre diminuir o uso de rede social. Eu posso virar amiga dela. A gente faz umas coisas fora da internet, né? Pra influenciar.
2: Pode trazer.
1: A garotada.
2: Fechado.
8: Vou deixar o celular dela em casa. Vou levar ela sem o celular, tá bom?
1: Amarrada assim. A força.
2: Abração, Belo. Bom trabalho.
1: E agora, Felipe Bueno, você tem aí o resultado da nossa enquete?
2: Tenho.
1: Ai, que bom.
2: Eu tenho, tá difícil aqui, porque ela não para de ser respondida hoje, tá voando
1: bom,
2: aqui a nossa
1: tá
2: enquete.
1: Tá voando.
2: Você é a favor da reeleição para presidente da República? Sim ou não, né? Equilibrada desde o começo, com 54% agora falando que sim, 46% falando que não. Amanhã tem mais uma enquete aqui no TMC 360 e você que participou, amanhã vai participar de novo, eu tenho certeza.
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2: RPM é uma baita banda, hein?
1: Muito bem. E na quinta-feira, terça-feira é hoje. Ai, meu Deus. Quinta-feira, o TMC 360 continua a série de sabatinas com presenciáveis. 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
15: 10 horas, 1 minuto. 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Começa agora o Rio TMC. Pela próxima hora, a gente fica juntos atualizando o que é notícia aqui no Rio de Janeiro, nesta terça-feira. Hoje é dia 25 de agosto de 2026. Eu, Maíra Gama, tô de volta com Fernando Molica ao meu lado. Bom dia, Molica.
16: Bom dia, Maíra. Bem-vinda de volta. Obrigada. Parece a gente falando assim, até parece que você ficou um tempão fora, né?
15: Verdade. Essa sinusite, rapaz, esse tempo muda e aí fica todo mundo nesse funga-funga, né? Impressionante.
16: Mas vamos lá.
15: Tô na luta aqui. Vamos lá. Contando com a sua participação, ouvinte. Já mandou mensagem pra cá? Nosso WhatsApp é o 2199-557-1013, 2199-557-1013. Já tem mensagem do Marcelo desejando um bom dia, dia incrível para todo mundo aí da TMC. Obrigada, Marcelo. E também com boa notícia, viu, Molica?
16: Boa notícia, oba!
15: A gente trouxe, né, semana passada, a denúncia de um ouvinte em relação às barricadas ali da Parada Morabi, em Duque de Caxias. O ouvinte mandou fotos pra gente... das barricadas interrompendo a circulação ali, né? Colocadas no meio das ruas, só passava moto e gente a pé. E aí a gente entrou em contato com a polícia militar, que disseram que fazem rondas, enfim. Mas agora chegou a mensagem do nosso ouvinte. Olha, semana passada eu pedi ajuda para Morabi, em Duque de Caxias, sobre as barricadas. O 15º Batalhão da PM esteve na região e limpou tudo. Obrigado, TMC. Que ótimo, né?
16: E serve de presente de aniversário para Duque de Caxias, que hoje é o aniversário da emancipação política do município,
15: ah, é?
16: Que foi

0: Não, desculpe, eu tô falando uma besteira aqui, meu Deus, perdão. É que dia 25 de agosto é o feriado municipal dedicado ao Duque de Caxias. Então troquei a data de aniversário, perdão, na animação aqui, ó. Eu que caí aqui na armadilha.
1: A data do aniversário do município de Duque de Caxias é 31 de dezembro.
0: Bem, mas enfim, parabéns do mesmo jeito, dando parabéns antecipado.
1: É isso. Não, é melhor comemorar no dia 25 de agosto, porque Réveillon já tá todo mundo comemorando ali, né? Exato. Mas fica aí, então, o abraço pro pessoal de Duque de Caxias e pro nosso ouvinte que mandou mensagem para cá. Então, você que tem alguma denúncia aí da sua região, faça como nosso ouvinte. A gente não identificou, porque é questão de segurança, né? Você pode fazer a mesma coisa e mandar aqui pro 21 99 557 1013. Vamos atualizar os principais destaques de hoje?
0: Vamos lá, entre os três presos durante a operação conjunta das polícias civil e militar no complexo de Israel, na zona norte do Rio, está Luana Rosa de Araújo, conhecida, veja só, como Madrinha da Cidade Alta. A ação, que mira integrantes do Terceiro Comando Puro, TCP, é resultado de uma investigação da Delegacia de Brás de Pina e tem como objetivo cumprir dezenas de mandados de prisão contra suspeitos envolvidos em diferentes crimes. Tem também aquela questão religiosa, né? De opressão, de proibição de práticas religiosas, enfim, é uma situação bem delicada. Vamos lá.
1: 50,4% dos fluminenses aprovam a administração do governador em exercício Ricardo Couto de Castro. A informação faz parte do levantamento da Paraná Pesquisas, divulgado nesta terça-feira. Segundo o estudo, 23,7% dos entrevistados consideram a gestão boa, enquanto 31,8% avaliam como regular. Essa pesquisa entrevistou 1.600 eleitores em 58 municípios entre os dias 22 e 24 de agosto de 2026. Já já a gente vai trazer também os detalhes sobre a pesquisa de intenção de votos para as eleições aqui no Rio de Janeiro.
0: E até o dia 28, o Rio recebe oficinas de preparação para os impactos do El Niño nos 92 municípios fluminenses. Oficina aí não é negócio de ficar lá consertando, não. É mais uma discussão. A palavra oficina remete. Ih, rapaz, os caras estão lá consertando o El Niño? Não. Infelizmente, não dá para consertar o El Niño. Mas são conversas, discussões, providências, análises. Os eventos acontecem em um hotel da Barra da Tijuca, na zona sudoeste da capital. Hoje, amanhã, o foco estará nas regiões Noroeste, Norte, Baixada Litorânea, Médio Paraíba e Baía da Ilha Grande. Já nos dias 27 e 28, a atenção é voltada às regiões Serrana Metropolitana e Centro-Sul. O treinamento reunirá representantes municipais da atenção primária, vigilância em saúde, assistência e outras equipes para estruturar aí planos de ação focados nas mudanças climáticas.
1: A Polícia Civil está investigando o caso de um policial militar de 35 anos que foi baleado durante uma discussão no estacionamento de um shopping em Nova Iguaçu, na Baixada Fluminense. Esse caso envolveu um policial penal e um vigilante do estabelecimento. Na ocasião, um show era realizado na área externa. O PM estava de folga e foi atingido na coxa ao tentar intervir nessa confusão. 10 horas e 6 minutos.
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0: Hora de atualizar as condições do trânsito. Nesse momento, tem um vazamento de esgoto ali na estrada do Galeão. Atenção a quem for passar por ali. Duas faixas estão ocupadas ali na altura do Centro de Medicina Aeroespacial para quem vai em direção à linha vermelha. O trânsito está pesado por lá na saída da Ilha do Governador para quem vai em direção ao centro da cidade. Tem um acidente nesse momento na Dom Helder Câmara. Uma faixa está ocupada por causa de uma batida entre um caminhão e um carro na altura do viaduto Emílio Baumgart. No retorno para Irajá, o trânsito é lento no trecho. A guarda municipal está no local e eu peço já desculpa ao nosso ouvinte se eu falei errado o nome desse viaduto, mas esse acidente ali na Dom Helder Câmara ocupando uma faixa. Dando um giro de trânsito neste momento pela zona norte da cidade, Avenida Marechal Rondon tem retenções na altura do viaduto Procurador José Alves de Moraes e entre a rua Alice Figueiredo e rua Senador Jaguaribe. Na Praça da Bandeira, as condições são boas nos dois sentidos, tanto para quem vai para o centro quanto em direção ao Meier. A Rei Pelé tem retenções sentido centro, boas condições no sentido oposto. Atenção com a chuva, tá? Chove fraco em algumas regiões da cidade, especialmente ali na região da Ilha do Governador, segundo o sistema Alerta Rio. Então fica o alerta para o motorista por causa das pistas escorregadias. Falando agora da região da zona sudoeste da cidade, na Ayrton Senna, uma faixa da pista lateral está ocupada por causa de um atropelamento com um caminhão na altura da Cidade das Artes, para quem vai em direção à Orla. Trânsito é lento no trecho, atenção a quem vai passar por lá. Vamos dar uma girada, então, pelas vias expressas, na linha amarela nesse momento. Há aquele trecho de retenção desde a altura do Pechincha até o acesso ali para Ayrton Senna, sentido Barra da Tijuca. Para quem vai em direção ao centro, trânsito mais intenso desde a altura ali do Nova América até o acesso para a Avenida Brasil. Não está tão ruim não, mas tem esse trecho de congestionamento ali. A Brasil em direção ao centro tem dificuldades desde a altura da Casa do Marinheiro ali na Penha, passando por Bom Sucesso até a chegada a Manguinhos. E na linha vermelha as dificuldades vão desde a altura ali do Fundão até a chegada ao Caju. Só para completar nosso giro de trânsito, estou dando uma olhada aqui nos túneis. Para quem vai em direção à zona sul da cidade, pelo túnel Rebouças, vai perder bastante tempo, viu? Desde a altura ali do elevado Rufino Pizarro, por todo o elevado Paulo de Fronten, o trânsito está lento e aí vai melhorar somente na segunda galeria do túnel Rebouças, a primeira também com trânsito bastante intenso. Melhores condições pelo Santa Bárbara, que também tem trânsito pesado no viaduto 31 de março, mas condições um pouco melhores para quem vai em direção à zona sul da cidade. Para quem vai para o centro, os dois túneis têm boas condições neste momento.
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2: Agora são 10 horas e 10 minutos, vou conversar com a Luísa Rodrigues, que traz novidades aí sobre essa operação, lá na operação policial, no chamado Complexo de Israel, um novo nome, né, para aquele conjunto de favelas, essa operação que começou no fim da semana passada e que continua, policiais militares e civis estão atuando lá contra traficantes, e como eu até conversei, falei um pouquinho antes aqui na apresentação, há também uma questão que é um impedimento por parte de traficantes, desses bandidos, de práticas religiosas que não são as favoritas deles, quer dizer, algo que contraria um direito básico da população assegurado pela Constituição de liberdade de crença, de crer ou não crer, de crer em quem quer que seja. Vamos lá, Luísa, bom dia.
3: Bom dia, Molica, Maíra e a todos os nossos ouvintes. É o terceiro dia dessa operação que está sendo realizada pela Polícia Militar, mas hoje com essa diferença aí que a Polícia Civil também está atuando junto com a PM. E até o momento, 3 pessoas foram presas nesta terça durante essa operação que acontece aí no Complexo de Israel, zona norte aqui do Rio, contra integrantes do Terceiro Comando Puro, né, conhecido como TCP. E entre esses 3 presos está aí Luana Rosa de Araújo, conhecida como Madrinha da Cidade Alta. Ela é apontada pela polícia como uma das chefes do tráfico na região e como braço direito do traficante Peixão. Segundo as investigações, Luana responderia diretamente ao traficante e teria atuação em Imbarié e no Massapê, em Duque de Caxias, além de ligações com as comunidades Cidade Alta e Parada de Lucas. A polícia também investiga a suspeita de que ela tenha expulsado moradores de conjuntos do Minha Casa Minha Vida para transformar os imóveis em pontos de venda de drogas e esconderijos. Ela ainda é investigada por possível participação em ataques a ônibus. Bom, essa operação ela é resultado de uma investigação da Delegacia de Brás de Pina, que reuniu informações de diferentes ocorrências e identificou suspeitos envolvidos em vários crimes. Ao todo, a ação busca cumprir dezenas de mandados de prisão nas comunidades Cinco Bocas, Pica-Pau, Cidade Alta, Parada de Lucas e Vigário Geral. A Polícia Militar também divulgou ali, então, um balanço das ações realizadas entre a noite de segunda-feira e a madrugada desta terça. E, de acordo com a corporação, duas réplicas de metralhadoras calibre .50 foram apreendidas e duas cargas roubadas foram recuperadas. Segundo a corporação, essas ocorrências provocaram um prejuízo de mais de R$500 mil ao crime organizado. Em Vigário Geral, policiais do Batalhão de Ações com Cães encontraram duas réplicas metralhadoras e, segundo a PM, os equipamentos eram usados por criminosos para intimidar moradores e pessoas que circulavam pela região, simulando o poder de fogo de armas de alto calibre. Em Cordovil, policiais do Batalhão de Policiamento em Vias Expressas impediram, então, o roubo de uma carreta com uma carga de cervejas, avaliada em cerca de R$130 mil. Os criminosos fugiram e o sistema de segurança do veículo foi acionado. E também no Trevo das Margaridas, em Irajá, outra equipe também recuperou uma carreta roubada na altura de Fazenda Botafogo. A carga, principalmente de cervejas e outras bebidas, estava intacta e foi avaliada em aproximadamente R$200 mil. O veículo foi escoltado pelos policiais até um local seguro para que o motorista pudesse continuar a viagem. Essa sequência de operações também afeta, é claro, os serviços públicos na região, como a gente vem relatando. E segundo a Secretaria Municipal de Saúde, 3 unidades de atenção primária em Cordovil e Vigário Geral continuam funcionando, mas as atividades externas, como visitas domiciliares, estão suspensas. Na educação, a Secretaria Municipal informou que 8 escolas da Cidade Alta foram impactadas pelas operações. Em Parada de Lucas e Vigário Geral, foram 7 unidades afetadas. Já nas comunidades Cinco Bocas e Pica-Pau, 3 escolas tiveram as atividades impactadas. Segundo a Secretaria de Educação do Estado e também de Saúde do Estado, informaram que até o momento nenhuma escola ou rede ali de saúde precisou ser fechada na região. Lembrando que a operação desta terça é a terceira ação policial consecutiva na região desde a última sexta. As 2 primeiras foram realizadas pela Polícia Militar e tiveram ali prisões, apreensões de armas e explosivos, além de interdições na Avenida Brasil. Também teve, então, confrontos e impactos no funcionamento de escolas e outros serviços públicos. Hoje aí o terceiro dia dessa operação, com apoio agora da Polícia Civil. Até o momento, 3 presos. A gente vai trazendo mais informações ao longo do jornal. Molica e Maíra.
2: Obrigado, Luísa. Ou seja, mas até agora tem muito... tem muito pouco resultado, né? Sim. Assim, 3 presos hoje, réplica de metralhadora. O que a gente tem mesmo ali? Os postos de saúde afetados, escolas mais uma vez afetadas. Não é fácil, a vida do policial não é fácil, né? A atividade de segurança pública não é fácil, ainda mais quando se lida com quadrilhas tão armadas assim, tão audaciosas. Mas assim, vendo de longe, né, no terceiro dia, isso sem contar fim de semana, quer dizer, fim de semana não teve, foi folga, né, aquela ideia, a PM depois divulgou que seria uma ocupação permanente da favela, que seria importante isso, né, mas até agora o que a gente tem é muito tiro e pouco resultado, né, vamos torcer para que isso melhore, que haja efetivamente um planejamento. E para prender lá o tal traficante da área, né? O tal do Peixão, né?
0: O Complexo de Israel se tornou o principal ponto de controle, né? O principal posto avançado do terceiro comando puro aqui no Rio de Janeiro. Hoje a gente estava até dando uma olhada aqui no mapa histórico dos grupos armados do Rio de Janeiro, que foi produzido pelo Grupo de Estudos dos Novos Ilegalismos da UF, e junto com o Instituto Fogo Cruzado. Eles têm um trabalho, inclusive, muito importante, né, em relação à avaliação da violência aqui no Rio de Janeiro, além desses dados oficiais do ISP. E o Terceiro Comando Puro hoje, ele é a terceira força do Estado, né? A gente tem visto muitas ações em cima desse avanço do Comando Vermelho, que ampliou seu domínio populacional nos últimos anos aqui no Rio de Janeiro, enquanto a milícia deu uma caída, né? A milícia, ela até hoje ainda é a que domina um maior território, maior espaço territorial aqui no Rio de Janeiro, enquanto o Comando Vermelho é o segundo. Mas em termos de população, né, são 1.700.000, quase 1.800.000 pessoas sob domínio do Comando Vermelho, 1.660.000 da milícia. E em relação ao Terceiro Comando Puro, são 450.000 pessoas sob controle do Terceiro Comando Puro. Mas o Complexo de Israel virou um bunker, um verdadeiro bunker do Terceiro Comando Puro, e ninguém consegue chegar perto desse peixão, né? Várias operações, inclusive operações mais estruturadas, com base em investigações, enfim, e ninguém consegue chegar perto desse homem, chega perto desses milhares de braços direitos.
2: Só dos,
0: né,
2: peixinhos, né?
0: Só dos peixinhos, é. A gente falava na semana passada sobre esses braços direitos dos chefões, né? Parece aquele deus hindu que tem um monte de braço, sabe? É assim que os traficantes aqui do Rio, os grandes chefões, parecem. Mas chegar perto do peixão mesmo, fazer uma ofensiva que realmente deu um baque ali nessa facção criminosa, até agora as forças de segurança não conseguiram. E o Complexo de Israel, ali às margens da Avenida Brasil, que não tem essa característica, né, tradicional de ser uma favela com dificuldade de acesso, vielas, tudo muito enrolado, ali é um bairro, né?
2: Sim, sim.
0: Um bairro às margens da Avenida Brasil, que hoje se tornou um bunker do Terceiro Comando Puro e do Peixão e seus peixinhos.
2: Agora, se a gente ampliar, você falou aí esses números, né, da população, população diretamente afetada pela ação desses criminosos, mas eu seria ainda um pouco mais catastrófico. Eu diria que sim, somos 6.700.000 habitantes, né, na cidade do Rio de Janeiro. Todos nós somos afetados, né? Há uma... Sim. Quem passa pela Avenida Brasil, quem não passa... quem tem o trabalhador que tem dificuldade de chegar, mesmo que ele não more em nenhuma dessas comunidades, o tempo que ele leva, a dificuldade que ele tem até de arrumar emprego, porque o patrão chega, pô, meu irmão, esse cara mora muito longe, toda hora tem tiroteio, ele não vai conseguir chegar. Os professores que vão dar aula nessas escolas, os médicos, profissionais de saúde, faxineiros que trabalham nesses locais. Então é muito além, todos nós, moradores da cidade do Rio de Janeiro, e a cidade do Rio de Janeiro, em alguns locais você não sabe, né? Ali, Pavuna, São João de Meriti, o que é a cidade do Rio de Janeiro, o que já é outra cidade, o que é a Baixada. A região metropolitana toda do Rio de Janeiro é afetada. Então é uma situação que é grave, é muita gente. É muita gente por aí. E a gente acaba ali fazendo estatística. Não, isso aqui é um menino. É muito grave, é uma situação muito grave. E essa operação até agora está muito parecida com as milhares, e aí não é exagero nenhum, milhares, com as dezenas de outras milhares de operações feitas em favelas para reprimir o tráfico, para reprimir a humanidade.
0: Só um parêntese que acho que ilustra um pouco do que você está falando, né, Molica? É uma amiga, uma colega de trabalho, né, há alguns anos, ela trabalhando em São Paulo e eu aqui no Rio de Janeiro. E aí, a gente falando, né, dessas violências, operações policiais, que é algo que não é de hoje, que está acontecendo aqui no Rio. E aí ela me perguntou assim, mas todo mundo aí no Rio de Janeiro já ouviu um tiro? Porque ninguém, assim, a maior parte das pessoas em São Paulo nunca ouviu um tiro na vida. E eu falei, eu parei para pensar, eu falei, olha, eu acho que todo mundo no Rio de Janeiro já ouviu um tiro. E é isso, né?
2: E não é normal dar tiro. Não é normal ter
0: mas
2: tiro.
0: Mas se normalizou aqui no Rio de Janeiro.
2: Não é normal
0: porque...
2: você ver a polícia. Desculpe.
0: Não, claro.
2: Não, perdão.
0: Não, é isso, porque acaba que É exatamente isso que você falou, está todo mundo impactado por esses grupos armados de criminosos que dominam um certo território, mas que estão por todo o Rio de Janeiro. Todo mundo já foi impactado de alguma forma, todo mundo já ouviu o seu tiro, né? De alguma forma.
2: Não, quando a gente passa na rua e vê um carro da polícia com um fuzil para fora, tudo bem, tem que estar lá, proteção até do policial, que o policial também é alvo. Mas é uma arma de guerra. Você banalizar a arma de guerra. Eu lembro de uma época, uns 20 anos, falava: o bandido tem pistola e a polícia tem 38, 38. Depois, o bandido tem fuzil e a polícia só tem pistola. Aí cada lado vai se armando cada vez mais. E a gente não vai se dando conta que o absurdo é ter arma de guerra circulando dentro de uma cidade, uma coisa absolutamente banalizada aqui no Rio de Janeiro. Eu morro de medo. Passo quando vejo um carro da polícia na rua, com fuzil para fora, eu saio de perto não com medo da polícia, claro. Mas como polícia é alvo, vai que bandido tenta dar um tiro na polícia e, de modo geral, o bandido tem má pontaria, né? Aí eu saio de perto ali.
0: Ou ele confunde alguma coisa que você tá usando ali no teu carro com uma arma e atira. Aliás,
2: por falar nisso,
0: né? A Beatriz Trindade vai falar agora com a gente sobre o caso de um policial que matou dois homens e disse que teria confundido um macaco hidráulico com uma arma. Esse policial vai a júri popular 11 anos depois. A Beatriz Trindade vai trazer as informações pra gente. Bom dia, Bia.
3: Bom dia, Maíra, para você, para o Molica, para todo mundo que acompanha a gente. Exatamente, esse policial militar em questão é o Carlos Fernando Dias Chaves, que vai ser julgado hoje, como você disse, Maíra, quase 11 anos depois de estar sendo acusado de matar a tiros dois jovens durante um patrulhamento, esse patrulhamento que estava acontecendo ali na Pavuna, na zona norte aqui do Rio. Carlos Fernando responde pelas mortes de Tiago Guimarães Dingo, de 24 anos, e Jorge Lucas Paes, de 17 anos. Os dois estavam em uma motocicleta quando passaram ali por uma viatura da PM em outubro de 2015 e foram baleados pelas costas. Eles morreram ainda no local. A gente lembra que na época o sargento integrava o batalhão da Polícia Militar de Irajá e em depoimento ele disse que confundiu um fuzil ali com um macaco hidráulico que Jorge e Lucas estavam carregando ali na garupa da moto. Mas essa versão do policial foi questionada ali por outros PMs que também estavam presentes no momento dessa ocorrência. Isso porque, segundo relatos, eles teriam avisado a Carlos Fernando que o objeto era uma ferramenta e não uma arma, e mesmo assim o policial ele optou por fazer esses disparos. Depois dos disparos, então, o próprio sargento se apresentou na delegacia de homicídios para prestar depoimento. A Polícia Civil realizou uma reprodução simulada ali dessa ocorrência para tentar esclarecer a dinâmica dos tiros e, inclusive, refez o trajeto percorrido pelos jovens e pelos policiais. Esse julgamento de hoje, então, está marcado para acontecer 13h no 4º Tribunal do Júri da capital, aqui no centro do Rio. A gente lembra que a Defensoria Pública do Estado atua como assistente de acusação no processo e representa a família de Tiago Guimarães. A gente lembra também, Maíra e Molica, que a morte dos jovens, né, provocou muita revolta ali na época entre os moradores da região e que a família ainda pede justiça, né, que a família possa encontrar justiça agora, e a gente segue acompanhando, claro, esse julgamento e trazendo os demais desdobramentos. Maíra e Molica.
0: É um caso que não pode ser normalizado, né? A pessoa sair de casa sem saber se vai voltar. Pessoas que não estavam trocando tiros com a polícia, e muita gente questiona aqui, né? Só porque o cara é bandido, ele não pode tomar um tiro nas costas. Não existe pena de morte no Brasil, no Rio de Janeiro, enfim. Mas nesse caso nem era a situação, né? E aí o policial alega que confundiu um macaco hidráulico. Já teve o caso do cara que confundiu uma furadeira, confundiu um guarda-chuva. Exatamente. Então são muitos os casos e isso não pode ser normalizado.
2: Não é normal o tiro. O tiro não é normal, até porque pela lei, qualquer pessoa, incluindo os policiais, só pode atirar para defender a própria vida ou a vida de terceiros. Aí você pode atirar. Porque senão vira bang-bang na rua. E volta e meia acontece isso. A polícia atira, aí, até com boa intenção, né? Tá vendo um assalto, e aí mata o sujeito que tá andando na calçada, que não tem nada a ver com isso. Mas essa ideia da banalização da arma, da banalização da munição, da violência, isso é muito grave, é muito doentio. a tua amiga, essa história da tua amiga é muito boa, cara. É realmente pouquíssima. A gente podia ver quem, você, morador do Rio de Janeiro, podia até fazer uma enquete qualquer dia desse. Quem de vocês tem que ter pelo menos 15 anos de idade, né? Nunca ouviu um tiro na vida.
0: Acho que a gente já imagina o resultado da enquete, né? Mas tem que ser quem nunca ouviu.
2: Pois
0: porque se for quem já ouviu, vai travar.
2: Tem, aí vai travar o sistema, tira a rádio do ar. Boa, né?
0: Infelizmente, essa é a nossa situação. Obrigada, Bia, pelas suas informações. Vamos conversar agora com a Érica Levigar?
2: Vamos, né? Para mais aquela história absurda, né? Do espancamento, do linchamento, do assassinato daquele ciclista em Copacabana. A Polícia Civil vai ouvir mais envolvidos nesse caso. A Érica tem informações pra gente. Bom dia, Érica.
4: Oi, Molica. Bom dia pra você, Maíra, pra todo mundo que tá acompanhando a gente. É isso, a Polícia Civil vai seguir ouvindo testemunhas, né, ou prestando, colhendo os depoimentos do caso desse espancamento em Copacabana, na Zona Sul do Rio. Nessa terça-feira, 5 pessoas devem ser ouvidas. Os investigadores da Delegacia de Copacabana, responsável pelas investigações, eles devem ouvir um homem que assiste ao espancamento e não presta ajuda à vítima, isso com base ali nas imagens das câmeras de segurança desse caso, a funcionária do bar que entrega o porrete a um dos agressores e 3 donos de estabelecimentos da região que contratavam esse serviço ilegal de segurança. Um homem que aparece dando chutes na vítima também seria mais um agressor. Ele ainda não foi identificado pela Polícia Civil. As investigações indicam que, no total, 8 pessoas participaram direta ou indiretamente desse crime, lembrando que 4 delas já foram presas. Os seguranças Davi Santos Machado e Jorge Luiz Ricardo Dias se entregaram à Polícia Civil na última quinta-feira e os entregadores Ailton José da Silva e Felipe Eduardo dos Santos e Silva se apresentaram na sexta-feira. Imagens que foram registradas na última segunda-feira, inclusive, mostram quando o Davi, um dos seguranças, ele foi ouvido inicialmente como testemunha e foi até a delegacia depor com a bicicleta da vítima. E na ocasião, o segurança negou participação no ataque e no dia seguinte ele retornou, mudou a versão dele dos fatos e confessou o crime. Horas depois, também imagens ali das câmeras de segurança da rua em Copacabana, onde tudo aconteceu, mostram que o Davi volta ao local para conferir se havia câmeras de segurança que poderiam ter registrado todo esse crime. O laudo de necrópsia do Instituto Médico Legal, que a reportagem da TMC teve acesso, mostra que o Cláudio Rafael Landeiro Moreira, de 37 anos, ele morreu por hemorragia interna e também por traumatismo craniano. Devido à força, né, dessas pauladas, foram mais de 30 pauladas, além de socos e chutes, uma agressão que dura cerca de 9 minutos. Esse crime aconteceu ali na noite do dia 11 de agosto. O Cláudio, que estava com a bicicleta da irmã, e foi acusado injustamente de ter roubado essa bicicleta, então foi agredido brutalmente. E as imagens, inclusive, mostram que ele não reage e cai desacordado na calçada e continua sofrendo essas agressões. Polícia Civil, então, vai ouvir mais 5 pessoas relacionadas, né, que estão envolvidas nesse caso, nessa terça-feira.
0: É, não pode normalizar um caso desse, né? E o que é irônico nesse caso é que o Cláudio Rafael foi espancado e morto, né? Brutalmente espancado ali e morto, porque teria roubado uma bicicleta que era da irmã dele, né? E aí um dos homens envolvidos nesse espancamento, segurança, achou por bem pegar a bicicleta para ele e ir para a delegacia com a bicicleta que supostamente o Cláudio Rafael teria roubado.
2: Além de assassino, é ladrão. E quando a gente vê as imagens, você vê ali a vítima, ela estava muito tranquila, né? O rapaz, ele não tenta correr. Se ele fosse ladrão mesmo, né, ele ia tentar escapar. Ele caminha ao lado dos seus futuros assassinos. Ele há uma tranquilidade que se demonstra até pelo comportamento. E essa cumplicidade das pessoas em volta.
0: Sim.
2: Eu digo ali, aí a menina do bar que dá o porrete pro outro cara, as pessoas que não fazem. Não digo ali entrar no meio da briga que você ia acabar apanhando também. Agora, ele diz com 9-0, né?
0: Sim, claro.
2: Chama a polícia, aí você parte do pressuposto que você grita na rua, é ladrão, e é vira ladrão. Qualquer um de nós pode passar por isso. Qualquer um de nós. As pessoas que têm filhos mais jovens, filhos adolescentes, seu filho pode ser vítima de algo assim. não imagina, não imagina que ele está livre, não. Pode ser branco, preto, o que for, pode ser tá bem vestido, mal vestido, pode estar de calça comprida, pode estar de bermuda. Há um alvo preferencial, há alvos preferenciais, mas qualquer um de nós pode ser vítima. Então isso é importante ficar na cabeça de todo mundo, qualquer um de nós.
0: Obrigada, Érica, pelas suas informações. 10h32, vamos mudar de assunto agora. A gente vai falar sobre investimentos no metrô, VLT, BRT. BNDES fez um projeto, mapeou 15 iniciativas prioritárias para ampliação do metrô, VLT e BRT no Rio, Baixada e região metropolitana. A Beatriz Trindade vai trazer...
2: A gente tem vinheta para eleição, desculpa interromper, mas a gente não tem vinheta, assim, Ilha da Fantasia. Vamos lá, um momento ficção. É. Bota aquela vinheta de desenho animado. Oba, vamos lá, vamos à Ilha da Fantasia. Desculpa o meu ceticismo, mas vamos lá.
0: É, vamos ver o que vai de fato, quais desses projetos vão sair do papel, né? Fala, Beatriz Trindade.
3: É isso, Maíra. Esses projetos somam cerca de 544 quilômetros de novas linhas e conexões. O investimento estimado é de 68 bilhões de reais. Entre esses projetos, então, está a extensão da linha 2 do metrô, com um trecho de 3 quilômetros ali entre o Estácio e a Praça 15. Essa obra que é estimada em mais de 3 bilhões de reais e, segundo o estudo, poderia aumentar em até 70% a capacidade do sistema e reduzir o intervalo entre os trens. O planejamento também inclui a linha 3, que ligaria o Rio a São Gonçalo, passando por baixo da Baía de Guanabara até a Praça Arariboia, em Niterói. O estudo prevê ainda uma nova ligação de metrô entre Uruguai, na Tijuca, e Del Castillo, essa extensão da linha 4 até o terminal Alvorada e, em uma próxima etapa, até o Recreio. Também está prevista uma nova linha entre Alvorada e Cocotá, na Ilha do Governador, além de um VLT ligando Botafogo ao Leblon e a Gávea. Diante do tamanho, então, desse investimento, o coordenador da FGV Transportes, Marcos Quintela, afirma que o planejamento ainda é um desafio e que alguns projetos merecem prioridade dentro desse plano.
5: Eu entendo que a prioridade seria dada à conclusão da estação Gávea total, inclusive a parte que não está sendo concluída agora, poder ter o fechamento da linha 1, ligando a Gávea, a linha 1 até a estação Uruguai. A linha 2 do metrô para possibilitar a importantíssima linha 3 até São Gonçalo, que é uma população muito carente e dará um impacto muito grande na mobilidade.
3: Além da construção, então, de novas linhas, o BNDES também aponta a necessidade de ampliar o transporte sobre trilhos. Um estudo do Instituto de Energia da PUC-Rio mostra que 90% dos deslocamentos na região metropolitana são feitos de carro, moto, ônibus ou van. O metrô cheio, então, transporta ali cerca de 1.800 passageiros por viagem, enquanto um ônibus convencional leva aproximadamente 80. Um trem pode transportar até 2.600 passageiros e um VLT cerca de 420. Segundo o levantamento, então, o transporte rodoviário também pode emitir até 46 vezes mais poluentes por passageiro e por quilômetro percorrido ali do que o trem e o metrô. O projeto ainda precisa passar por um estudo agora e etapas de financiamento antes de avançar para a fase da licitação. No caso das linhas 3 e 4, somente os estudos estão estimados ali em cerca de 32 milhões de reais. A gente lembra que a linha 4, inaugurada há 10 anos, ainda não está totalmente concluída. A estação Gávea, o último trecho ali previsto no projeto, tem previsão de ficar pronta em 2028, mas claro, a gente segue acompanhando o que vai sair do papel e o que não vai. O projeto é claro, inovador, seria ótimo, né, para a população, mas a gente segue agora acompanhando o que de fato vai ser feito. Molica e Maíra.
2: Imaginemos que os bisnetos da Beatriz Trindade, que eu não sei a idade dela, não vou cometer a indelicadeza de perguntar, mas ela certamente tem menos de 30 anos, bem menos, talvez seus bisnetos. É muito maluco, né? A gente tem no Rio, tem uma estação, existem algumas estações fantasmas no Rio. A estação Morro São João, em Botafogo, que seria o caminho original da linha 4, né? A linha 4 do metrô não seria essa continuação da linha 1. Tem uma estação fantasma. A estação Carioca do metrô, ela tem espaços ali embaixo, subterrâneos, que estão vazios. Porque viria o metrô ali da Cruz Vermelha. Metrovira, não seria essa ligação, essa emenda que foi feita, esse puxadinho de ligar a linha 2, a linha 1, ali pela central, aquela ponte? Não, teria uma linha 2 ali. Então já tem buraco também na Praça da Cruz Vermelha. Essa linha 3, que tem duas versões, né? A que passaria sob a Baía de Guanabara, ou a que começaria em Niterói e iria até Itaboraí, aproveitando uma antiga linha férrea que tinha ali, a região já foi toda ocupada. Enfim, eu lembro do Pezão, o governador Pezão falando comigo: não, agora vai! A gente tem aqui, já tem aqui o trajeto original dessa linha férrea, isso entre Niterói, até Modesto, não previa sob a Baía de Guanabara. Que é uma pena, né? Uma pena, porque a gente vai atulhando a cidade de carro, nosso metrô é um metrô muito limitado, são pouquíssimas estações, é um metrô caro, o intervalo entre os trens é muito grande. Ah, legal, vamos lá, mas...
0: Eu tava vendo aqui, né, visualmente, depois a gente vai postar tudo no nosso Instagram, mas fica mais fácil de entender, né? E esse projeto defendido pelo BNDES, ele praticamente, acho que dobraria, né? Essa imagem que eu tô vendo nem inclui a linha 3, então com certeza mais que dobraria a linha, a extensão do metrô que a gente tem hoje, porque iria aqui da Barra pro Alvorada, ligando com Del Castilho, de Del Castilho sairia uma pro Meyer, ligando com o Uruguai. A gente teria uma linha saindo de Del Castilho em direção à Ilha do Governador, além dessa linha 3. Isso sem contar com esse projeto do VLT, que já foi ventilado lá atrás pela prefeitura, que ligaria a região de Botafogo à Gávea e ao Leblon, porque ali naquela região do Jardim Botânico e tal, teria que haver um investimento muito grande para fazer metrô por ali. Então a solução seria ir por cima, ali pela São Clemente, Voluntários da Pátria, Rua Maitá, Rua Jardim Botânico. E aí... também com custo para o trânsito, né? A gente ganha em transporte de massa, mas afeta a circulação de veículos ali por causa, porque você obviamente vai ter menos carro, vai ter que comer faixa de trânsito ali para passagem do VLT. É um projeto gigantesco, muito ambicioso, que os netos e bisnetos de Beatriz e nossos vão ver, né? Espero que seja antes. Eu estava lembrando que essa estação da Gávea, na época que eu estudava na PUC, já se falava da estação da Gávea. Isso tem 15 anos, gente.
2: Não, e ela vai ser inaugurada agora de um jeito maluco, né? Você, para chegar, quem está vindo da Zona Sul, tem que ir até São Conrado.
0: É um puxadinho essa estação.
2: É um puxadinho. Aí pega ali um cabritinho, como se fosse esse cabritinho, que tem van, Kombi. Aí você pega um trem para chegar, você passa pela Gávea, vai até, você está vindo do Leblon, aí passa pela Gávea, aí vai até São Conrado, São Conrado...
0: Você faz esse...
2: Salta, e aí pega um outro e pega um bondinho ali, uma ligação ali.
0: Vai ser a linha 4.1, né? Porque
2: não é
0: nem uma linha.
2: 4, é uma tripa, né? Que vem da linha 1, é tudo... E, enfim, a gente fica o dia inteiro falando nisso. Que bom que tem estudo, vamos lá, mas... Oremos.
0: 10h40, a gente vai para o primeiro intervalo e já voltamos.
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0: Estamos de volta com Rio TMC. Aliás, vamos uma pausa aqui no assunto eleição para comemorarmos no ar, porque atingimos os 100 mil seguidores na nossa página no Instagram, TMC. Uau. Rio de Janeiro. Pois é, a gente leva as informações que a gente traz aqui no Rio TMC e outras mais também lá para a nossa página no arroba TMC Rio de Janeiro. Se você ainda não segue, seja o seguidor 100.001. Nem sei se a gente já passou disso, mas enfim, dá uma entrada lá no Instagram, segue a gente, tem as informações que a gente traz aqui, imagens das pautas, tem vídeos exclusivos, tudo isso lá no nosso Instagram, arroba TMC Rio de Janeiro. Comemoração é bom a gente compartilhar, né?
2: Maíra, paga o almoço hoje, geral.
0: Opa! Vou pagar o almoço para todo mundo. O almoço hoje vai ser pastel, um para cada um, tá? Vamos lá.
2: Bem, por falar, bem, agora não. A gente tocou a vinhetinha aí da
0: eleição.
2: E saiu uma nova rodada de pesquisas, dessa vez do Paraná, do Instituto Paraná, e o Eduardo Paes lidera em todos os cenários na disputa pelo governo do Rio. E a Beatriz tem novas informações sobre isso. Bom dia de novo, Beatriz.
12: É isso, Molica. Bom dia de novo para você. Nesse primeiro recorde, quando são apresentados os nomes dos candidatos aos entrevistados, Paes aparece com 44,5%, com Douglas Ruas do PL com 15,5% e Antony Garotinho do Republicanos com 11,6%. O número de pessoas que não souberam responder ou não quiseram opinar foi de 6,3%. Já o acumulado de eleitores que pretendem votar em nulo ou em branco ou nem mesmo votar chegou a 10,9%. Em um cenário, então, sem o ex-governador Antony Garotinho, o ex-prefeito da capital fluminense aparece com 48,3%. Na segunda posição, levantamento lista ao presidente da Assembleia Legislativa do Rio, Douglas Ruas, com 18,6%. Na pesquisa espontânea, em que os entrevistados declaram seu candidato preferido sem receber opções pré-determinadas, Paes aparece com 19,1%, seguido de Douglas Ruas do PL com 7,1% e Antony Garotinho com 3,1%. Nesse cenário, então, o número de pessoas que não souberam responder ou não quiseram opinar foi de 61,6%. A gente lembra que essa pesquisa entrevistou 1.600 eleitores em 58 municípios entre os dias 22 e 24 de agosto deste ano, e esse levantamento, a gente lembra que a margem estimada de erro é de aproximadamente 2,5% pontos percentuais. Molica e Maíra.
0: É, já seguindo a tendência das últimas pesquisas, Paes disparado lá na frente, não à toa não foi ao debate da Band, não à toa não quis participar da nossa sequência de sabatinas aqui da TMC, que a gente
2: que
0: vai começar.
2: Coisa, prefeito.
0: Pois é, é importante conversar, com a população.
2: Ontem até falei isso no TMC 360, sobre essa ausência de candidatos, né, no debate à presidência da República, e como a convocação de tantos candidatos, o convite a candidatos que não precisariam estar lá pela lei, isso acaba dando justificativa para outros candidatos não comparecerem, para os líderes da pesquisa, né, basicamente lá o Lula e o Flávio Bolsonaro. O Zema não foi, sei lá, não foi. Mas esse questionamento, a sabatina, é fundamental. Isso aí é não é, eles não estão falando com a TMC, estão falando com a população do Rio de Janeiro. Nós, como jornalistas, buscamos fazer perguntas que interessem a população. A gente procura fazer levantamentos, questionamentos. Na hora que o candidato sai correndo, não aceita ser questionado, é muito complicado. Ninguém pode estar acima disso. Ele, o candidato tem que ser. Por que, que ele está com medo? A gente não morde, não, uai. Ó. É. A gente é fofo.
0: E lembrando que na pré-campanha, né, a gente já conversou, tá lá no nosso YouTube, youtube.com/tmcnewsbr. As entrevistas que a gente fez com os outros candidatos, Douglas Ruas, do PL, Antônio Garotinho, do Republicanos, também William Siri, do PSOL, e André Marinho, do Novo. Os quatro foram ouvidos aqui pela TMC e os quatro serão ouvidos novamente nas sabatinas agora ao governo do estado. Somente o candidato do PSD, Eduardo Paes, ex-prefeito, não quis participar de nenhuma das duas.
2: É feio, né, prefeito? É, eu chamo de prefeito porque a gente até acostumou, né? A gente chama o Eduardo Paes de prefeito, porque são as quatro mandatos, né? À frente da Prefeitura do Rio. Vamos lá, vamos ouvir, vamos, né, admitir o questionamento e responder aos temas que interessam a população, que a gente vai levantar, trazer aqui de uma maneira muito clara, muito evidente. Não fica só. Esse negócio de rede social deu ao político a possibilidade do discurso sozinho. Ele ou só fala. Para muitas vezes, para ali alguns veículos que ele considera mais alinhados, sem nenhum demérito aí para esses veículos, claro. Mas aí eu falo só na rede social, só falo o que ele quer. Não, a população, o prefeito, o governador, o presidente, esses caras são servidores públicos, eles são como síndico de um prédio, de maneira ampliada. Imagina o síndico que não vai na reunião de condomínio. Você aborda o síndico na portaria, ele dá as costas para você, mais ou menos isso. Vamos lá, prefeito Eduardo Paes, tem tempo ainda.
0: A gente vai falar agora sobre a pesquisa para o Senado. A pesquisa do Paraná Pesquisa está mostrando aí Benedita da Silva e também Marcelo Crivella à frente, mas mais de 80% dos entrevistados não sabem responder ainda em quem vão votar. Fala, Bia.
12: É exatamente isso, Maíra. Esse recorte faz parte do cenário espontâneo em que uma pergunta é feita aos entrevistados e não é dada nenhuma alternativa ali para a resposta. O acumulado de fluminenses que pretendem não votar em ninguém ou em branco ou nulo foi de 7,3%. Entre os nomes citados ali pelos entrevistados, Benedita da Silva, do PT, aparece com 5,2% das intenções, enquanto Carlos Jorge, do PL, tem 1,9%, Carlos Portinho, do PL, tem 1,4% e Marcelo Crivella, do Republicanos, 1,3%. Esse levantamento do Paraná Pesquisas apontou que Benedita da Silva e Marcelo Crivella estão na frente, então, na corrida, pelas duas vagas ao Senado pelo Rio de Janeiro. O estudo foi divulgado hoje e no cenário estimulado em que são apresentados ali os nomes dos candidatos, a ex-governadora aparece com 29,6% das intenções contra 21% do ex-prefeito do Rio. A margem estimada de erro é de aproximadamente 2,5%, como eu disse, e cada entrevistado pode citar ali até dois nomes. Em outro cenário, onde apenas um nome pode ser apresentado, Crivella tem 25,6% e Benedita da Silva surge com 25,4%. Maíra.
0: Tá tudo indefinido ainda aí nessa corrida para o Senado, porque é isso, muita gente ainda sem ter definido o candidato, apesar de que Benedita e Crivella e na sequência Pedro Paulo têm aparecido aí nas primeiras colocações, né? Vamos falar então rapidamente agora sobre a aprovação do governo Cláudio Castro. Ricardo Couto de Castro. São dois Castros bem diferentes, o governador em exercício. Mais uma pesquisa de aprovação para esse governo, né, provisório aqui no Rio. Fala, Bia.
12: É isso, para aprovação do governo dele, mais de 50% dos fluminenses, então, aprovaram a administração do governador em exercício, Ricardo Couto de Castro. Ele aparece ali com 50,4%. Segundo o estudo, 23,7% dos entrevistados consideram a gestão dele boa, enquanto 31,8% avaliam como regular. Já 8,4% apontaram a administração como ótima e 19,1% como péssima. A pesquisa também revelou que 42,1% desaprovam o comando do governador em exercício. O presidente do Tribunal de Justiça do Rio, Ricardo Couto de Castro, assumiu o Palácio Guanabara, a gente lembra, em março, depois da renúncia do ex-governador Cláudio Castro. Desde então, Couto vem promovendo mudanças aí no governo do estado, com trocas em secretarias, exonerações e auditorias em contratos. Maíra e Molica.
0: E aí, É, eu ia esclarecer esse ponto em relação à aprovação e à desaprovação, porque é estranho, né? A gente tem 23% dos entrevistados classificando como bom, 8% como ótimo e 31% como regular. E aí a gente tem mais de metade, aí 50,4% aprovando. Essa soma não está dando um resultado exato.
2: É, porque outros institutos de pesquisa consideram que o regular, não contam o regular nem para bom e ótimo e nem para ruim ou péssimo. Então o regular fica ali num limbo.
0: Num limbo,
2: Os outros institutos consideram, para ser um governante aprovado, tem que ter a soma de ótimo e bom maior do que a de ruim e péssimo.
0: E aí se a gente somasse o bom e o ótimo, daria ali 30% e poucos. E 50% aprovam. Por quê? No caso do Paraná Pesquisas, eles perguntam: você aprova ou desaprova? E aí 50,4% aprovaram, 42,1% desaprovaram. E aí depois eles perguntam qual é a avaliação. Bom, ótimo, bom, regular, ruim ou péssimo? E aí os percentuais dão diferentes. Ou seja, tem gente que está dando regular, mas que está aprovando, né?
2: É um critério, eu implico com as duas possibilidades, mas essa aí do regular com um viés positivo é até talvez seja interessante, mas enfim, cada instituto tem seu critério, cada um tem a sua maneira de tentar traduzir o sentimento da população.
0: Obrigada, Bia, pelas suas informações. 10h53, vamos continuar falando de eleições, falando agora sobre a secretária de Cultura do Estado, que subiu no palanque para pedir voto para o irmão dela e agora ela se manifestou. A Érica Levigar vai trazer informações. Fala, Érica.
4: Tudo isso, mesmo o governador interino do Rio, Ricardo Couto, tendo orientado aos secretários a manter uma neutralidade nas eleições. A secretária estadual de Cultura e Economia Criativa, Daniele Barros, subiu no palanque no último fim de semana para fazer campanha pela candidatura do irmão dela, o deputado federal Áureo Ribeiro, do Solidariedade, à reeleição. A secretária também realizou 3 publicações nas redes sociais ao longo do fim de semana, em que associa a atuação dela à do parlamentar. Na legenda de um dos vídeos, por exemplo, Daniele Barros afirma que um mandato que defende a cultura e que verdadeiramente está ao lado do povo. Ela ainda diz: vamos juntos com Áureo Ribeiro para deputado federal. Em outro post, a Daniele diz que começou a candidatura da cultura de quem verdadeiramente arregaça as mangas e trabalha em prol da arte do Rio de Janeiro e do Brasil. A reportagem da TMC questionou a Secretaria de Estado de Cultura e Economia Criativa sobre esse caso e, em nota, a pasta informou que Daniele Barros esclarece que a participação dela em atos de campanha ocorreu exclusivamente fora do horário de expediente, em caráter estritamente pessoal e no pleno exercício dos direitos dela políticos como cidadã para apoiar a candidatura do irmão, o deputado federal Áureo Ribeiro. A atuação autorizada pelo governador compreendendo o limite entre o exercício da função pública e a liberdade de manifestação individual em redes sociais privadas e eventos fora do horário político. A secretária reiterou que nenhum recurso ou estrutura do governo do estado foi utilizado na ação e que a manifestação não configura qualquer ilegalidade, pessoal.
0: Vamos confirmar aí se o Ricardo Couto de Castro vai ter esse mesmo entendimento dela de que tá tudo bem, foi fora do horário e aí não tem problema. Vai contra o que ele havia orientado. Vamos ver se ele vai dar uma canetada na secretária também.
2: É, aí depende muito da orientação. A gente tem que ter cuidado também para não demonizar a atividade política, né? A atividade política é algo importante para a vida de todos nós, com as devidas proporções, né? Enfim, agora se o governador disse que não é para fazer campanha política,
0: o chefe mandou.
2: E essa coisa é um governador em exercício, mandato, ele tá tapando um buraco ali, tá tapando o buraco do cara que devia tá tapando o buraco, né? Enfim, mas aí vamos ver, tal. Eu tô tentando enrolar aqui pra ver se não dá tempo da gente falar em futebol hoje. Eu tô tentando enrolar, vou ficar falando aqui mais. Tá chovendo, né?
0: Tá ruim pro Botafogo,
2: Queria falar em futebol, não, mas...
0: Vamos falar, então, de uma coisa importante. Douglas Mendonça mandou mensagem aqui pro 2199-557-1013, falando que o ramal Saracuruna tá parado. Estão informando o problema da segurança pública. Ele mandou foto aqui, realmente, situação muito cheia por lá. A Trens RJ diz que é uma ocorrência de segurança nas proximidades da estação Parada de Lucas. E aí a circulação está sendo feita da seguinte forma: Central do Brasil até a Penha e de Saracuruna até Duque de Caxias, com esse trecho ali entre Vigário Geral e Penha Circular interrompido. Realmente as estações estão fechadas. Obrigada, Douglas, pela participação.
2: Deve, certamente tem a ver com aquela operação policial que a gente tratou dela no início do programa.
0: É verdade,
2: né?
0: Ali, é Parada de Lucas,
2: Vigário Geral ali, enfim. É. Como isso afeta a vida de todo mundo na cidade. Né?
0: Certamente. E mandar um abraço também para o Jonathan Ribeiro, mandando mensagem para a gente, falando que nesse momento a Avenida Brasil está na altura ali da Passarela 8, trânsito tranquilo nos dois sentidos. Excelente programa para vocês. Obrigada, Jonathan. Sabe o que eu esqueci?
2: Hã?
0: Do clima, do previsão do tempo.
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0: Mas fica tranquilo que eu vou fazer rapidinho aqui para dar tempo da gente falar com o Henrique Magini sobre o futebol.
2: Não precisa não, precisa não.
0: Hoje friozinho aqui no Rio de Janeiro, máxima de 23 graus, mínima de 16 graus. O dia vai permanecer chuvoso o dia todo, viu? Com esse tempo nublado a encoberto e possibilidade de chuva a qualquer hora do dia. E aí, já olhando para essa quarta-feira, amanhã máxima de 25 graus, o tempo ainda fica mais fresquinho, né? Mínima de 17 graus, o tempo deve permanecer nublado com

0: até tentou buscar o resultado. E no segundo tempo, novamente foi o Atlético quem marcou, abrindo 3-0 aos 33 minutos do segundo tempo. Na reta final da partida, o Botafogo marcou duas vezes com Santi Rodrigues, mas insuficiente para empatar o jogo, que terminou com vitória paranaense por 3-2. Com o resultado, o Botafogo está na 11ª colocação com 30 pontos e o Atlético é o terceiro colocado com 44. Na próxima rodada, o Botafogo enfrentará o Flamengo no Maracanã, jogo marcado para o domingo que vem, às 16h. E amanhã, o Vasco enfrentará o Vitória em São Januário pelas quartas de final da Copa do Brasil às 21h30. Havia possibilidade desse jogo acontecer no Maracanã, mas Flamengo e Fluminense, que administram o estádio, vetaram o pedido do Vasco. Esses e outros assuntos do futebol carioca serão debatidos no Papo de Craque Primeira Edição, daqui a pouquinho, ao meio-dia, aqui na TMC. Um abraço a todos e uma excelente terça-feira.
1: Valeu, Magini. Vambora?
2: É, vambora, né? Pega, depois, né, dessas notícias aí do Magini, ele confirmou aquilo que eu vi ontem.
1: É, né? Enfim. Vai que ele trazia uma informação diferente, é, anulou, que você viu errado.
2: É, o jogo foi anulado, deu um, enfim. Mas vamos lá, né?
1: Então tá bom. Amanhã tem mais.
2: Amanhã tem mais. Obrigado pela presença, pelo carinho, pela audiência, por você ter nos ajudado a atingir 100 mil seguidores no Instagram. Vamos rumo aos 200 mil.
1: É isso. Já a gente chega lá. Um beijo a todos, até amanhã, 10 horas da manhã. Tchau, tchau.
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7: Depois é aquela etapa de analisar, aprovar e quem sabe a gente traz essa notícia aqui fresquinha no próximo Trend das 11.
8: Exatamente, o ministro da Fazenda atualizou aí, né, essa previsão para o salário mínimo ontem à noite, está trendando bastante o dia todo, todo mundo com a expectativa desse aumento, então, do salário mínimo. O que também está bombando nas redes hoje é o assunto ameaça na fronteira, viu? Porque os Estados Unidos soltaram um alerta de segurança lá no México. Isso foi nessa madrugada, eles disseram ser uma potencial ameaça na cidade Mexicali, que fica ali na fronteira entre México e Estados Unidos. Só que esse alerta, ele fala só que tem informações de ameaça, sem explicar direito o que é que está acontecendo por ali, né? Eles suspenderam as atividades do governo por lá e recomendam para os americanos evitarem prédios oficiais na cidade. Por enquanto, esse alerta está valendo só para hoje, viu, Thiago?
7: Tá certo, e a gente segue acompanhando. É claro, tava olhando aqui no feed, apareceu pra você, eclipse lunar. Prometi aqui na abertura do programa, vamos falar, que a gente teve aí recentemente, mas principalmente pro hemisfério norte, ficamos aqui na vontade, é claro, acompanhando nas redes sociais. Mas nesta semana, ó que novidade bacana vai ter pro nosso país. Eclipse quase total da Lua nessa semana. E sim, o Brasil inteiro vai conseguir assistir, é claro, se as condições climáticas ajudarem. Que aqui na região sudeste, sul do país, aquele friozinho, chuva que vem, vamos ver se vai ajudar, né? Então, o que acontece com esse eclipse quase total da Lua? Isso é quando a sombra da Terra encobre a Lua, dando a ela uma aparência mais alaranjada, podemos dizer, sabe? E o caso, no caso, né, ele é quase total, porque uns 97%

0: e da Lua vão estar nessas condições. Agora vai acontecer na noite dessa próxima quinta-feira até o comecinho da madrugada de sexta-feira. Para quem costuma dormir tarde, né, Lívia? Tem essa perspectiva, essa expectativa, novamente, se as condições climáticas ajudarem, então, um eclipse quase total entre quinta e sexta-feira dessa semana para todo o nosso país.
1: Olha, Thiago, esse não é o meu caso, viu? Porque eu durmo muito cedo, madrugo para estar aqui na TMC. Então, durmo cedo. Eu vou ver as imagens no dia seguinte.
0: Boa.
1: A gente atualiza as imagens. Bom, que tá treinando também, atualizando aqui meu feed, Dark Horse, né? A Polícia Federal vai ter acesso aos dados da produção desse filme. Dark Horse é aquela cinebiografia de Jair Bolsonaro, que deu polêmica aí envolvendo o filho dele, Flávio Bolsonaro, e também Daniel Vorkaro, dono do Banco Master, né? Em junho, a polícia de São Paulo fez uma operação contra a dona da empresa que produziu esse filme. E ontem, Flávio Dino, ministro do Supremo, pediu que compartilhassem o que descobriram nessa operação. Agora, a Polícia Federal vai poder usar as informações para ver se colocaram um dinheiro de emenda parlamentar nessa produção, viu?
0: É, Dark Horse, que sempre trenda. Aliás, há muito tempo vem trendando aqui no nosso Trend das 11, que vem trendando também recentemente, TikTok. Aliás, ontem mesmo a gente falou de uma multa pesadíssima aí para os Estados Unidos de $400 milhões. E agora a novidade é que a rede social foi multada aqui no Brasil também. E vai ter que pagar R$150 milhões. O que, que aconteceu? Quem deu essa multa foi a Agência Nacional de Proteção de Dados. E foi hoje de manhã. A gente atualizando agora para você. Isso porque eles acharam algumas falhas na segurança dos dados de crianças e adolescentes. Mesma coisa que acontece em outros países. TikTok parece que não está aprendendo. TikTok também vai ter que apagar essas informações irregulares e também fazer um plano para reforçar a segurança dos usuários menores de idade. É, essas notícias sempre vão aparecendo, né, Lívia? E parece que o pessoal não aprende. Parece que está sobrando dinheirinho lá, porque é multa para os Estados Unidos,
1: exatamente,
0: multa para o Brasil. Se a moda pega.
1: E olha, multas pesadíssimas, né? A gente sempre costuma dizer que quando aperta no bolso, as pessoas aprendem. Pelo jeito, a empresa não tá tomando isso como lição. Agora, a multa aqui no Brasil, R$150 milhões. É dinheiro, hein, Thiago Matheus?
0: Ou se é dinheiro, ou se é dinheiro. Agora, parece que o nosso João Fonseca tá trendando. E não é notícia positiva, né, Lívia? Infelizmente.
1: Ai, infelizmente. Ontem a gente trouxe notícia do tênis e hoje a gente traz de novo, porque continua trendando aqui essa semana, né? João Fonseca tá fora do US Open. No começo do mês, ele teve uma lesão enquanto participava de uma competição lá no Canadá. A esperança é que ele se recuperasse a tempo, mas agora veio, de fato, o balde de água fria, né, com um anúncio de que, infelizmente, não vai dar para o João Fonseca. Ele publicou o seguinte: não foi uma decisão fácil de tomar, já que o torneio é muito especial para mim, disse João Fonseca. E assim, ele também perde pontos no ranking global de tenistas, né? Ele teve uma lesão e infelizmente tá fora. João Fonseca, que ainda tem uma carreira brilhante pela frente, tem só 20 aninhos, acho que ainda vai permear muito o noticiário esportivo da gente.
0: Super jovem, né? Mas tem que se recuperar, então. Infelizmente não vai participar de um aí dos 4 Grand Slams, mas que ele se recupere pra vir firme aí na próxima temporada. Nossa torcida sempre pelo João Fonseca. Ó, o nome do Renan Santos tá trendando e é exclusividade nossa, inclusive acessa aí nosso site tmc.com.br. Renan Santos disse que vai cometer sincericídio o tempo todo. Tá lá no nosso site, vai lá, tmc.com.br. Foi na sabatina de hoje, aqui na TMC, no 360. Sincericídio, pra quem não sabe o que é, aquele momento que você chega a ser sincero até demais, sabe? Pra falar alguma coisa, sem filtro. É sincerão. E o Renan falou que o debate gerou exatamente a reação que ele queria, abrindo um público novo com essas possíveis polêmicas. Se você lembrar, ele chegou no debate com duas fraldas. Uma fralda estava com o nome do Flávio, a outra fralda com o nome do Lula. Até quando a apresentadora falou: sua pergunta vai para quem, candidato? Ele falou: pro Lula. Mas o Lula não estava lá e ele estava insistindo, querendo fazer pergunta pro presidente. E hoje cedo, ele disse que não estava ali para agradar quem não vai votar em mim, palavras de Renan Santos. 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
1: A gente fala agora de relações internacionais, porque o presidente Lula ligou para o presidente da Turquia. Pois é, eles discutiram fazer uma parceria para aumentar os investimentos na defesa. Na ligação, Lula confirmou que vai para a COP31, que é aquela reunião sobre crise climática, que vai ser em novembro, lá no país deles, lá na Turquia. Os dois presidentes também toparam criar um conselho para aprofundar a relação entre os dois países.
0: Tá gastando bastante, hein? Semana passada teve DDI para Casa Branca, agora ligando para Turquia, mas é por um bom motivo, boas relações,
1: relações diplomáticas.
0: Exatamente, o motivo, ele é positivo demais. Harry Potter tá trendando aqui para mim, ó, pro pessoal aí que é fã da saga do bruxinho. A novidade é a seguinte, ó, estão fazendo um mix de séries diferentes. Jon Snow, isso mesmo, de Game of Thrones, vai estar na segunda temporada da série Harry Potter. Que bagunça é essa, Thiago? Calma aí, não é o personagem dele propriamente que ele faz no Game of Thrones, mas sim o ator, o Kit Harington. Ele vai fazer o professor Gilderoy Lockhart, que é aquele que só fala de si e o próprio livro e tudo mais. Então, ele foi o plano B. Já tinham escolhido outra pessoa, outro ator para fazer o papel, mas por uns problemas de agenda nas gravações, tiveram que trocar, mas é um bom nome. Então, o cara que fez o Jon Snow vai participar, portanto, da série Harry Potter, que já vai para sua segunda temporada.
1: Pois é, duas séries, duas sagas aí, queridíssimas do público, né? Quem é Potter maníaco vai ficar louco com essa notícia. Bom, trendando aqui também, a gente fala mais uma vez, né? Ontem trouxemos essa informação aqui no Trend das 11 e hoje de novo, o Lito Souza, ele vai ser avaliado para um tratamento experimental. Desde que ele foi diagnosticado com uma doença degenerativa sem cura, esse caso tem recebido muita atenção desde a noite de domingo, né? A esposa do Lito disse que vai ter uma entrevista nessa semana para ver se conseguem pôr ele num estudo da doença lá nos Estados Unidos. Enquanto isso, o Lito está internado aqui em São Paulo, todo mundo torcendo muito pela recuperação dele. Ele que é um cara tão querido aqui no Brasil, que fala de aviação, mas é querido pelo Brasil todo, né? Inclusive um piloto nos Estados Unidos voou por 3 horas para escrever o nome Lito no mapa de voo.
0: Eu vi isso, e tá na internet, tá bombando aí nas redes. Depois você procura lá a homenagem ao Lito e a gente, é claro, deseja recuperação a ele cada vez mais. Pix, a palavrinha Pix, pingou aí. E o Pix, nada ainda? Aqui, por enquanto, nada, mas o presidente do Banco Central, viu, Olivia? Ele disse que o Pix aumentou as dívidas do brasileiro. Ó essa declaração. O Gabriel Galípolo, ele tava num evento da Febraban, aqui em São Paulo ontem, quando ele acabou falando isso. Mas primeiro ele defendeu o Pix, falando que mais de 140 milhões de brasileiros usam aí a plataforma, confiam demais, portanto, no sistema. Só que apesar disso, ele também diz que facilitou o acesso ao crédito, o que fez mais gente acabar gastando mais, acabar por aí se endividando. Lembrando para você que no Brasil, mais da metade das pessoas que usam o cartão de crédito tem algum tipo de dívida. E eu faço a pergunta para você, é do time do Pix? Faz uso todo santo dia, manda aí pra gente no 11 972211001, mas não manda Pix não, né, Lívia? Não foi isso? Manda mensagem que a gente depois lê aqui no ar.
1: The Witcher, o quarto jogo, ganhou uma previsão oficial de lançamento. Olha só, a franquia baseada nos mesmos livros que a série da Netflix, contando a história de um bruxo lutando contra monstros. Pra quem gosta aí desse tipo de história, né? Um dos chefões da empresa que está fazendo a sequência confirmou que ela chega só em 2028 e ele falou que tem mais de 500 desenvolvedores trabalhando só nesse projeto. É muita gente, né? Pressão é forte, já que The Witcher 3 vendeu mais de 60 milhões de cópias e até agora é um dos jogos mais premiados da história.
0: Dando o F5 aqui, deixa eu chamar Rio de Janeiro, para você que sintoniza 101.3. A Beatriz Trindade vai trazer um caso aqui que tá trendando no Rio, né, Bia? Parece que é um cara que se passou por merendeiro, mas na verdade não é. Tá trendando? Explica pra gente esse caso inusitado no Rio. Bom dia pra você.
2: Pois é, Thiago. Bom dia pra você, pra Lívia, pra todo mundo que acompanha a gente. Exatamente, esse homem que estava sendo suspeito ali de envolvimento com o tráfico de drogas da região aqui do Rio, mas ele tentou escapar ali dessa fuga de um jeito meio inusitado. Isso porque ele pulou o muro de uma escola e se passou por merendeiro desse colégio. Ele acabou sendo descoberto ali pelos agentes, claro, e preso dentro da escola municipal Engenheiro Álvaro Sodré, na região das Vargens, aqui na zona oeste do Rio. Segundo as informações mês, então, ele teria entrado ali na unidade tentando se disfarçar de funcionário para não ser localizado nem reconhecido pelos agentes. A prisão aconteceu durante uma operação nas comunidades do Pombo Sem Asa e Cascatinha, aqui na região, e segundo a PM, o objetivo era justamente combater e enfraquecer grupos envolvidos com o tráfico de drogas que atuavam ali no local. Segundo os agentes, durante esse patrulhamento, outros 4 suspeitos foram presos, mas o que chamou atenção mesmo nesse caso foi a criatividade, né, desse homem que estaria envolvido ali no tráfico para conseguir se disfarçar dos agentes. Volto com vocês.
0: Valeu, Beatriz, dos assuntos mais inusitados, mas claro que estão repercutindo demais na manhã de hoje no Rio de Janeiro. Daqui a pouquinho o pessoal volta aqui na nossa programação, Olivia.
1: O que está repercutindo bastante também, Thiago Matheus, é o nome Romeu Zema. Pois é, ele deu uma entrevista para o Jornal Nacional ontem à noite, comentou sobre a tentativa do golpe de 8 de janeiro e defendeu que a justiça diminua as punições das pessoas envolvidas aí nesse caso para focar mais em quem idealizou todo aquele ataque, todo aquele negócio, né? O Zema falou isso aqui: comete crime quem leva o crime adiante. Quem fez, pensou, até idealizou, para mim, não cometeu o crime. Se for eleito, ele quer dar anistia para todos os envolvidos.
0: Oh, que assunto curioso também que está trendando agora de Romeu Zema. A gente fala de Colômbia até também, por conta aí de uma declaração polêmica. Vão deportar os imigrantes ilegais. O presidente colombiano anunciou isso ontem, falando que a população é a prioridade dele. Falou que é uma decisão política e ele está assumindo, sim, de peito aberto. O foco inicial dessas operações aí de deportação na Colômbia deve ser os estrangeiros que tenham feito algum tipo de crime. O cerco vai fechar para eles, segundo o presidente colombiano, e depois os que não estiverem com os documentos em dia. Então, uma agência da ONU disse que em 2025 tinham 3 milhões de venezuelanos vivendo na Colômbia, não sei se de forma regular ou irregular. Fato é que o presidente colombiano agora vai fechar o cerco e já avisou: vai deportar os imigrantes ilegais.
1: Thiago Matheus, rolando meu feed, o que aparece pra mim aqui é ela, Larissa Manoela. Pois é, ela pulou fora, viu? Largou o barco do filme da Carmen Miranda. Se você não sabia, a gente atualiza pra você, porque estão fazendo um filme sobre a vida da atriz e cantora Carmen Miranda, chamado Pra Você Gostar de Mim. Adorei esse nome, bom, viu? Larissa Manoela já estava escalada como a protagonista desse filme. Só que quando souberam que tinha um outro projeto sobre a Carmen Miranda sendo feito, eles quiseram antecipar as coisas e aí teve um probleminha de agenda com outros compromissos. Larissa Manoela, que tá aí bombando sempre, né? E aí ela decidiu deixar a produção e sair.
0: É isso aí. Pessoal, comenta nas redes sociais, viraliza, é claro, a gente traz pra você, contextualiza aqui no nosso Trend das 11 com a Lívia Brás, comigo, Thiago Matheus, e com você, ó. Participa aí, manda mensagem no zap 119-7221-1001 dos assuntos mais buscados hoje, terça-feira, mas é um assunto buscado, né, quase todo santo dia: crise climática. A gente vem enfrentando cada vez mais. E agora a novidade, tô vendo uma pesquisa aqui, a temperatura dos oceanos, ela é a mais alta que já registraram. Veja só, 2026 mal passou pela metade, a gente já tem aí um recorde negativo, infelizmente. O Serviço de Mudanças Climáticas da União Europeia, ele diz que a média da temperatura na superfície do mar está no nível mais alto já visto. Isso também é reflexo daquele El Niño que a gente vem falando por aqui, que a gente vem comentando sobre ele, que inclusive vai atingir o nosso país entre o final desse ano e o começo do ano de 2027. Então, sempre atentos às mudanças climáticas, às notícias que chegam, para o pessoal já ir se precavendo, né, Lívia?
1: Pois é, Thiago, o reflexo disso que você acabou de trazer é a notícia que eu trago agora sobre uma tempestade na Itália, né? Reflexo aí dessas mudanças climáticas, desse aquecimento. O vídeo de um avião capotando, ele tá viralizando muito nas redes, né? Imagina, um temporal tão forte que levanta até avião, assustador, né? Tá. Foi doido. Isso que aconteceu no norte da Itália esses dias. Os ventos por lá, Thiago Matheus, ultrapassaram 120 quilômetros por hora. Filmaram um desses aviões menores, que só tem uma hélice, começando a ser erguido pelo vendaval, bem na frente de um hangar onde ele estava parado. Até que esse avião, ele é arrastado por alguns metros e até vira de ponta cabeça. Pois é, lá no fundo dá para ver outros passando pela mesma situação, viu? Outros aviões, além dos aviões. Felizmente, nenhuma pessoa ficou ferida.
0: É, e tô vendo aqui no nosso @TMCNewsBR, nosso Instagram, Um temporal impressionante na Espanha. O pessoal postou ontem também. Então a Europa sofrendo demais com isso. A Itália, na notícia que a Lívia trouxe. Na Espanha também, cidade de Tarragona, região da Catalunha, inclusive. Enfim, imagens impressionantes no nosso Instagram. Tem tudo isso para você ficar informado. @TMCNewsBR. Bora atualizar o feed, que ele é sempre bagunçado mesmo, ó. Da tempestade na Europa, a gente vai pro carnaval no Brasil. Aí sim, coisa boa. E o nome da Paola Oliveira, dos mais buscados, dos mais comentados. Por quê? Porque ela é a nova rainha de bateria da Imperatriz Leopoldinense. Rainha de bateria é aquela que fica na frente dos ritmistas, lá no sambódromo e tudo mais. A Paola já fez esse papel por 7 anos, mas ela era da Grande Rio, agora tá na Imperatriz. Inclusive, ela era considerada para voltar para lá depois que a influenciadora Virgínia foi embora. Deu uma polêmica danada, né, no carnaval desse ano. Mas acabou fechando com uma outra escola. Portanto, o portal Léo Dias diz que ela já deve ser anunciada agora no mês de setembro. Mas a gente já antecipa para você aqui no nosso Trend das 11.
1: Na minha opinião, Paola Oliveira não pode ficar fora do carnaval de maneira nenhuma.
0: Jamais,
1: viu?
0: Jamais.
1: Bom, o que está trendando aqui também? Cirque du Soleil, uma acrobata, ela está processando o Cirque du Soleil depois de quebrar 11 ossos. Quem já viu um espetáculo sabe que o que eles fazem ali é quase sobre-humano, né? Eles parecem que nem ossos têm, mas o Cirque du Soleil é aquela companhia canadense que faz aqueles espetáculos super elaborados que misturam acrobacia, dança, circo, né? Sabe aquelas pessoas que se jogam no alto de um aro para outro, tendo uma rede de proteção ali embaixo? Então, em um dos shows lá nos Estados Unidos, não colocaram essa proteção, essa tela, essa rede, né? E uma mulher, uma acrobata, ela caiu direto no chão. Por isso, ela quebrou 11 ossos do corpo e agora ela está processando a companhia pedindo quase 85 milhões de reais em indenização.
0: Ô louco, a grana é alta, hein? Mas também a irresponsabilidade foi grande por uma coisa do tamanho do Circo de Soleil. Então, a gente segue acompanhando. Eu e a Lívia, a gente vai atualizando o feed para você nesse finzinho de manhã de terça-feira, mas a nossa equipe também. Radar ligadinho para chegar com o Trend de Agora. Sempre com ela, Larissa Torati, que fica com as antenas ligadas, até porque, Lari, pra artista, não tem manhã, não tem tarde, não tem noite, não tem madrugada, o tempo todo eles trazem algum tipo de novidade. E você traz pra gente também, né? Bom dia.
3: Isso aí, bom dia. Aproveitando que eu tô falando de artista, vamos voltar com ela, que tava sumidinha.
0: Quem?
3: Taylor Swift.
0: Ah.
3: A maior popstar do planeta sumida, né, gente? É até brincadeira.
0: Casou,
3: falar
0: sumiu,
3: isso,
0: né?
3: Casou, sumiu. E olha, ela tá aparecendo por aqui porque ela apareceu e provou que ela é mais uma vez a rainha das surpresas, aparece do nada e cheia de coisa nova. Foi divulgado ontem no canal do YouTube do Recording Academy, o Grammy. É um vídeo lindíssimo e super intimista da cantora. Ela fez uma apresentação quase ali meio que secreta, super exclusiva, no auditório do Grammy Museum, para menos de 200 convidados. Então era bem intimista, bem pequenininho,
0: sim,
3: mesmo.
0: Sim.
3: E o mais legal é que ela fez algumas piadas, conversou com o pessoal, falou um pouco sobre a sua escrita. E ela tocou naquele mesmo piano de florzinhas que ela tocava na conhecida The Eras Tour, né? Pra gente contextualizar mais, ela bateu um papo por lá, relembrou o início da carreira e decidiu recriar aquele famoso momento das músicas surpresas que os fãs tanto gostam. E ela entregou um medley emocionante de algumas músicas, a I Knew, que foi trilha sonora do novo Toy Story.
0: Sim.
3: Né? All Too Well, que ganhou alguns prêmios. Tudo ali costurado, direto na voz e no piano, pra mostrar que tem gogó.
0: Ou seja, a moça tava sumida, mas bastou uma aparição, né, Lari? Pra subir ali, ó. Foi lá pra cima, nos Trending Topics, dos assuntos mais comentados ainda hoje, terça-feira. Que
3: isso
0: mais,
3: aí,
0: Lari?
3: Olha, tem algum fã de anime aí, já fica esperto, porque tem Dragon Ball aparecendo.
0: É mesmo?
3: Dragon Ball nas trends. E isso porque o presidente da França, o Emmanuel Macron, e o príncipe herdeiro da Arábia Saudita fecharam um acordo gigante de 7 bilhões de dólares para construir um super complexo de parques de diversão no norte de Paris, inspirado em quê? Em Dragon Ball Z.
0: Ah, vai bombar, hein?
3: Vai bombar. Com certeza. Pra gente ter uma ideia do tamanho do negócio, o próprio Macron falou que não vê nada parecido na região desde a construção da Disneyland. Então, assim, gente, o investimento vai vir pesado. A expectativa é que o projeto gere mais de 20 mil empregos. E o mais curioso dessa história é como que ela acabou surgindo O acordo bilionário rolou durante uma visita de Estado em Paris.
0: Sim.
3: Depois que um dos líderes descobriram que compartilham uma paixão em comum.
0: Boa.
3: Por mangás, histórias em quadrinhos. Então, pra quem cresceu acompanhando as aventuras aí do Goku, já se prepara. Boa. Prepara o bolso pra poder viajar e conhecer.
0: Principalmente, prepara o bolso, vem novidade aí, portanto. E a Lari sabe de tudo. Amanhã tem mais, Lari.
3: Amanhã tem mais.
0: Com mais o nosso Trend de agora.
1: Para falar de guerra na Ucrânia, porque a Rússia está usando drones que escolhem os próprios alvos. Olha só isso. Funcionou assim, esse drone ele foi programado antes para atacar um posto de combustível na Ucrânia. Mas chegando pertinho desse alvo, ele pôde escolher sozinho, usando IA, inteligência artificial, o lugar exato de onde seria esse impacto. E nessa escolha, 3 civis morreram. O New York Times, ele disse que é a primeira vez que usa um armamento autônomo e que não precisa de controle humano para matar pessoas. Assustador, Thiago.
0: Assustador. E da geopolítica internacional, a gente vai pro esporte. Tá chegando o nosso trend do esporte agora. Com Leandro Boldakian aqui nos estúdios, semana que troca chavinha, né? Troca chavinha para Brasileirão, vai para as competições internacionais, mas essa semana é de Copa do Brasil. Lele, bom dia para você.
4: Tudo bem, Thiagão, Lívia, muito bom dia para todo mundo acompanhando a gente aqui no Trend. Copa do Brasil na rota de quem sobrou, né?
0: É.
4: Afinal de contas, apenas 8 equipes seguem na Copa do Brasil e, curiosamente, Oti, 5 delas brigam contra rebaixamento. Então, há uma divisão
0: verdade.
4: Tem Vitória, tem Vasco, o Grenal, né?
0: Santos.
4: Os dois, o Santos. Então, a gente vai acompanhar rodada de clássicos. Vamos ter um Atlético Mineiro e Cruzeiro.
0: Hoje, inclusive, né?
4: Hoje, inclusive, exato. Grenal também para essa rodada, Palmeiras e Santos.
0: Né?
4: Só o clássico ali interestadual, digamos assim, né? Vitória e Vasco, né? Duas equipes, uma do Rio, uma da Bahia. Então é uma semana importante para quem ainda aspira a condições de títulos, porque muitos deles, na verdade, acho que só o Palmeiras que não tem, esses outros não tem condição de brigar pelo título brasileiro. Então, foco total nas Copas, mas também com medo do Z4. O temido Z4 esse ano tá demais.
0: Tá. Até bom. Porque tá tudo embolado, né, Lelê?
4: Ah.
0: A gente vê ali, agora voltando da Copa do Brasil, pro Brasileirão, do primeiro que cai, até, sei lá, o meio da tabela, diferença de 3 pontos, 4 pontos, é muito pouco, né?
4: É, uma vitória com 3 pontos hoje, muita gente... Tudo bem que não tá fácil ganhar, né? Ah, se ganhar um jogo, sobe, mas o problema tá sendo ganhar esse jogo. Então a gente tá tendo essa disputa muito grande. O São Paulo, por exemplo, é um time que até 3, 4 rodadas atrás, ninguém falava em rebaixamento, mas o time simplesmente não ganha jogo.
0: Aí
4: e aí fica ali rodeando a beira da zona do rebaixamento. Então tá sendo uma disputa muito interessante e que não sei se vai precisar dos 45 pontos. Aqueles que a gente fala, 45 respira. Esse ano, pela matemática, acho que vai ser menos.
0: A gente fica no aguardo e a partir do meio-dia tem muito futebol aqui na programação da TMC. Eu tava vendo aqui, dos assuntos mais comentados, tem aquela coisa feia, né? Briga no Bavi e tudo mais, né? Mas eu queria falar do Endrick novamente, que você conhece muito bem.
4: Sim.
0: Agora o Mourinho voltou a falar, tá explicando que não vai vender e não vai nem emprestar o Endrick. Será que o nosso menino, muita gente fala que é menino de ouro, vai brilhar nessa temporada no Real Madrid? Ou vai ficar escanteado de novo?
4: Eu acho que é importante pra ele jogar, né, tio? O Endrick, ele saiu do Palmeiras direto pro Real Madrid. Talvez um movimento muito complicado. Ele já vai pro principal time do mundo.
0: Então.
4: E pra adquirir lá o espaço dele. O Gonzalo Garcia foi pro Fulham, né? Então é uma disputa a menos que ele tem no ataque. Eu acho que ele vai ter chance. Mas não tanto quanto o Liverpool, por exemplo, que queria contratá-lo. Acho que ele jogaria mais. Vamos torcer, porque é importante também para a seleção brasileira, né?
0: Esses debates do futebol nacional e internacional a partir do meio-dia, portanto, na programação esportiva. Um abraço, Lelê.
4: Abração, boa sequência para vocês.
0: Tá? Valeu, e daqui a pouquinho eu volto com outros assuntos aqui no nosso Trend das 11. Não sai daí.
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2: Agora 11:32, eu, Beatriz Trindade, te acompanho nesse bloco de programação local. A gente falava hoje mais cedo sobre uma operação que estava acontecendo no Complexo de Israel, mais um dia de operação. Até o momento, 3 pessoas foram presas durante essas operações conjuntas da Polícia Civil e Militar contra integrantes do Terceiro Comando Puro, o TCP, no Complexo de Israel, ali na zona norte do Rio. Entre os presos, então, está a Luana Rosa de Araújo, conhecida como Madrinha da Cidade Alta, apontada pela polícia também como uma das chefes do tráfico na região e como braço direito do traficante Álvaro Malaquias Santa Rosa, o Peixão. Segundo as informações, Luana responderia diretamente então ao traficante e teria atuação em Imbarié e no Massapê, em Duque de Caxias, além de ligações com as comunidades Cidade Alta e Parada de Lucas. A polícia também investiga agora a suspeita de que ela tenha expulsado moradores de conjuntos do Minha Casa Minha Vida para
3: transformar os imóveis em pontos de venda de drogas e esconderijos. Ela ainda é investigada por possível participação em ataques a ônibus. A operação é resultado de uma investigação da Delegacia de Brás de Pina, que reuniu informações de diferentes ocorrências e identificou, então, suspeitos envolvidos em vários crimes. Ao todo, a ação busca cumprir dezenas de mandados de prisão nas comunidades Cinco Bocas, Pica-Pau, Cidade Alta, Parada de Lucas e Vigário Geral. A PM também divulgou um balanço das ações realizadas entre a noite de segunda-feira e a madrugada desta terça. Duas réplicas de metralhadoras foram apreendidas e duas cargas roubadas foram recuperadas. Segundo a corporação, as ocorrências provocaram prejuízo de mais de R$500 mil ao crime organizado. A gente lembra que em Vigário Geral, policiais do Batalhão de Ações com Cães encontraram duas réplicas de metralhadoras. Segundo a PM, os equipamentos eram usados por criminosos para intimidar moradores e pessoas que circulavam pela região, simulando o poder de fogo ali de armas de alto calibre. Já no entorno de Cordovil, policiais do Batalhão de Policiamento em Vias Expressas impediram o roubo de uma carreta com carga de cervejas. Essa carga que estava sendo avaliada ali pelos agentes em cerca de R$130 mil. Os criminosos fugiram e o sistema de segurança do veículo foi acionado. E agora mais informações aqui do noticiário do Rio ao vivo, Larissa Ventura com a gente. Bom dia para você, Larissa.
15: Bom dia, Bia. Bom dia, você ouvinte. A Polícia Rodoviária Federal apreendeu 55 quilos de cocaína em Sapucaia, no centro-sul fluminense, na noite dessa segunda-feira. A equipe fazia uma fiscalização no quilômetro 137 da rodovia Lúcio Meira, quando abordou um veículo para verificação dos equipamentos obrigatórios. Foi solicitado que o condutor abrisse o porta-malas e desembarcasse. Porém, assim que o policial abriu o compartimento do veículo, o condutor entrou novamente no carro e saiu em alta velocidade. Com isso, duas malas foram arremessadas na pista de rolamento da rodovia. Os agentes chegaram a fazer um acompanhamento, mas o homem conseguiu fugir. Ao retornar ao posto da Polícia Rodoviária Federal, foi observado que havia...
3: Obrigada, Larissa Ventura, pelas suas informações. A gente volta agora a integrar a programação da rede.
0: Atualizando, contextualizando, feed aberto, ouvido no rádio, Trend das 11. A gente vai junto até o meio-dia comigo, Thiago Matheus, com a Lívia Braz, e todo mundo pode acessar as nossas redes sociais, né, Lívia?
1: É isso mesmo, TMC News BR. Eu já tô atualizando aqui, sempre com muita novidade, tanto no nosso feed quanto nos nossos stories. Segue lá então, TMC News BR.
0: Bora, e bora falar de Oscar 2027. Tem muita gente falando nas redes sociais. Por quê? Porque interessa aqui, ó. Nós brasileiros escolheram os filmes que podem representar o nosso país, portanto. Aliás, foram 15 selecionados pela Academia Brasileira de Cinema para a vaga do Brasil na categoria Melhor Filme Internacional. Foi inclusive dela que saiu o primeiro Oscar do país com o Ainda Estou Aqui. Agora eles vão pegar esses 15, vão dar aquela filtrada, vão fazer aquele playoff para desses 15 sobrarem 6, e desses 6 é que vão anunciar qual é o escolhido para a disputa. Portanto, nessa primeira seleção tem filmes como 100 Dias, 5 Tipos de Medo, Malês, entre outros títulos. A gente fica no aguardo, portanto, a princípio 15. Depois vamos para os melhores de 6. Aí depois o primeiríssimo finalista, que vai brigar, quem sabe, né, Lívia, por mais um Oscar, mas aí Oscar 2027.
1: Olha, Thiago, eu já tô torcendo demais, porque o Brasil tem ido muito bem, né? Tá mandando bem demais nesse sentido. Bom, vamos trazer de volta aqui pro noticiário político que tá trendando, trenda sempre, né? Flávio Bolsonaro, inclusive, é matéria lá no nosso site, no site da TMC, e tá tentando negociar o apoio de Tarcísio. Flávio teria feito essa proposta pro governador de São Paulo, Tarcísio de Freitas, que se for eleito presidente, ele vai acabar com a reeleição e deixar o caminho livre para Tarcísio concorrer no ano de 2030. Em troca, Tarcísio iria engajar mais na campanha de Flávio agora para as eleições desse ano, trazendo mais dos eleitores dele no estado de São Paulo. Nada disso foi fechado ainda.
0: Tô vendo aqui no nosso feed muita gente comentando sobre Febraban 2026. Aconteceu, começou desde ontem aqui em São Paulo e é o assunto de agora aqui no nosso Trend das 11.
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0: Então, para falar um pouquinho mais de Febraban Tech 2026, a gente conecta o nosso repórter Marcos de Pato. Tá ao vivo do Distrito AMB, né, Marcos? Que novidade você traz pra gente? Bom dia.
21: É isso mesmo, Thiago. Muito bom dia para você, para Lívia, para todos que acompanham a TMC. Falo aqui ao vivo, exatamente, do Distrito AMB, na Zona Norte de São Paulo, que recebe a 36ª edição do Febraban, que está sendo realizada, a Febraban Tech, né, realizada aqui nesse espaço de eventos enorme. Inclusive, houve uma necessidade de mudança de local do ano passado para esse, por conta da procura, né, das pessoas que não são mais só instituições financeiras, bancárias. Hoje em dia, todos os empresários, os microempreendedores estão procurando uma tecnologia adequada para tocar o negócio. A gente sabe que a inteligência artificial está aí, ela inclusive é um dos assuntos principais, se não o assunto principal aqui do evento, sendo discutida em muitas palestras, também em workshops, né? Nós temos 6 palcos, estúdios, inclusive o estúdio da TMC aqui, de onde foi ancorado, de onde foi feito parte do programa do Paulista de hoje. Então tem muitas atrações e o público está chegando. A expectativa da organização para este ano é superar aí 58 mil pessoas ao longo dos 3 dias de evento, né, que começou nessa segunda-feira e segue até amanhã. Nesta terça-feira, vou trazer 2 dos principais destaques dos palestrantes que estavam programados, né, para hoje. Uma delas era a Esther Dweck, ministra da Gestão e da Inovação em Serviços Públicos, e a outra é a Radia Herman, considerada a mãe da internet. Ela que foi a criadora, ela que desenvolveu o sistema, né, na verdade, o protocolo STP, ou seja, o pessoal vem em busca desses conhecimentos, né, gente com muita expertise e que passa, né, toda essa experiência. O legal aqui, Thiago, Lívia, eu estava caminhando, né, vendo, observando de perto, né, o pessoal conferindo aqui as atrações, e tem muita gente com fone circulando, né, pelo evento. Eu não sei exatamente qual é o alcance, até tentei essa informação, mas isso é uma coisa legal, o pessoal vai escutando o assunto de determinada palestra que é de interesse deles e ainda consegue ver outras atrações aqui da Febraban Tech 2026. Algo que é muito curioso, muito interessante nesse evento, né, que já é considerado o ponto de encontro anual de instituições bancárias, financeiras, além de executivos e especialistas do setor financeiro, o maior evento da América Latina e um dos maiores do mundo. Thiago, Lívia, eu volto com vocês.
0: Valeu, muitas novidades, muita tecnologia, portanto, na edição de 2026 da Febraban Tech. E você sabe, se tem um grande evento, seja em São Paulo, Brasília, Rio de Janeiro, qualquer lugar do nosso país, tem microfone da TMC, não é diferente, na Febraban Tech 2026.
1: Tá bonito o cenário por lá, né, Thiago? Super iluminado. Bom, vamos mudar a página aqui, atualizar o nosso feed, porque o nome dele sempre aparece todos os dias: Trump. A desaprovação do presidente americano bateu recorde. A agência Reuters publicou um levantamento mostrando que praticamente 2/3 dos americanos não gostam da gestão Donald Trump. Foram 65% em desaprovação e só 33% de aprovação, que também é o menor índice que ele já teve, viu? Na semana passada tinha feito um desses também e a desaprovação estava um pouquinho menor. Então esse é o pior balanço contando os 2 mandatos de Donald Trump.
0: Pois é, agora o nome da Virgínia Fonseca, essa daqui também sempre tá trendando. E não é diferente nessa terça-feira, tá bombando aqui. E tem muita gente falando sobre o reencontro dela com as filhas. Claro, o pessoal posta muita coisa na internet, se viraliza, se sobe ali nos trending topics. A gente traz aqui no Trend das 11. A influenciadora, inclusive, tá passando um tempo na casa do namorado, que é o Vini Júnior, lá na Espanha. E ela postou um vídeo recebendo as filhas, depois de um tempão, sem vê-las. Reação das meninas tá dominando a internet, obviamente. Em vez de irem correndo para a mãe, que está com os braços abertos, as duas andam devagarzinho e precisam ser levadas até elas para abraçar. Será que não reconheceram depois de tanto tempo distante assim? Por isso que o pessoal está comentando, está brincando na internet, hein, Lívia?
1: É, acontece, né, Thiago? As pessoas se esquecem. Bom, vamos falar agora de clima, porque isso também está sempre aí repercutindo nas redes sociais. Inclusive, tem 6 estados em alerta para amanhã, viu? O Instituto Nacional de Meteorologia diz que vai passar uma tempestade pelo Brasil amanhã, quarta-feira. Por isso, emitiu um alerta de perigo potencial para os estados de São Paulo, Rio de Janeiro, Minas Gerais, Paraná, Santa Catarina e também Mato Grosso do Sul. Deram a previsão de rajadas de vento e chuva e olha, até queda de granizo em alguns lugares. E olha só, Thiago, você sabe que aqui no Centro-Oeste a gente costuma ter um período longo de estiagem, sim, sim, nessa época, né? Acredita que choveu no sábado e teve chuva ontem? Inclusive, a gente tem previsão de chuva para hoje?
0: Pois é, e em São Paulo também. Para amanhã, quarta-feira, tem previsão de chuva forte, aliás, em algumas cidades de estados aqui do Sudeste, né? Rio de Janeiro, Minas Gerais, Espírito Santo e São Paulo também. A gente fica no alerta por conta aí das condições climáticas. A gente falou do Lito agora há pouco e tem uma atualização aqui. Veio o F5. Agora há pouquinho, a família do piloto, influenciador Lito, recebeu resposta de 2 instituições procuradas em busca aí de alternativas, né, para o tratamento dele com relação à sua doença. E a atualização foi publicada nesta terça-feira pela esposa dele, que relatou que nenhuma das iniciativas oferece garantia de acesso ao medicamento neste momento. A principal possibilidade era uma tentativa com uma farmacêutica, mas a empresa informou à família que os estudos estão fechados para novos participantes, que não é possível autorizar aí o uso compassivo do medicamento por enquanto. E a outra resposta veio de uma outra instituição que, segundo a esposa do Lito, se mostrou disponível para uma entrega inicial, mas o Lito seria incluído aí num grupo de controle de estudo que não recebe a princípio o medicamento. Ela postou agorinha nas redes sociais, a gente atualiza, a gente contextualiza, ainda não foi dessa vez, mas o pessoal segue na expectativa para mais estudos e para tratamento do querido Lito Souza. A princípio, resta esperar e torcer, né, Lívia?
1: Com certeza, o Brasil inteiro torcendo por ele. Tô atualizando agora para falar de uma coisa bem gostosa, pelo menos eu adoro, Häagen-Dazs. Conhece, Thiago Matheus?
0: Bom demais, hein?
1: Marca de sorvete, infelizmente, tá indo embora pois do Brasil, viu? Depois de quase 30 anos por aqui, não vai mais ter Häagen-Dazs nos mercados brasileiros. Eu lembro que chegou a ter até algumas sorveterias dessa marca por aqui. Aquela marca mais premium que vinha aí nos potinhos, tinha uns sabores bem diferentões, né? Macadâmia com nozes, cheesecake, cookies and cream. Pois é, a empresa que é dona disse que isso faz parte de uma reformulação de portfólio. Alguns meses atrás, eles já tinham anunciado a venda de parte das operações aqui no Brasil. Fiquei triste, viu?
0: Ah, muita gente vai ficar triste. Tudo bem que tá inverno agora, mas no verão, o pessoal vai sentir falta. Esse aqui é o nosso Trend das 11, atualizando, contextualizando para você. Veio para mim aqui a frase, campanha sobre coleta nacional de DNA. Do que se trata? Então eu chamo meu amigo Júlio Andrade, direto de Recife, que vai explicar que trend é essa. Bom dia para você, Júlio.
7: Muito bom dia, Thiago, Lívia, bom dia a todos. Olha só, é uma iniciativa coordenada pelo Ministério da Justiça e Segurança Pública e tem o objetivo de ampliar o Banco Nacional de Perfis Genéticos e, claro, ajudar na identificação de pessoas desaparecidas. O Sistema Nacional de Informações de Segurança Pública disse que em 2025, mais de 84 mil pessoas desapareceram no Brasil. E, claro, né, ficou uma angústia muito grande dos familiares, muitas são crianças. A coleta é gratuita e pode ser feita por familiares próximos, principalmente pais e filhos de irmãos desaparecidos. Vou explicar. As pessoas podem procurar os pontos, né, aonde essa campanha vai acontecer para recolher o material, que é uma amostra da saliva ou parte interna da bochecha, né? Colhe ali um pouquinho da saliva. Ao todo serão 334 pontos de coleta em todo o Brasil. E essa campanha busca aumentar as chances de identificação e ajudar as famílias que aguardam respostas há anos. A orientação é de que os familiares procurem as autoridades locais para verificar os locais e horários das coletas disponíveis. Para isso, basta acessar o site do Ministério da Justiça e Segurança. Então, é uma tentativa aí de minimizar este problema muito sério quando a gente fala de desaparecimento de pessoas, repito, principalmente as crianças. Eu volto com vocês no estúdio.
0: Valeu, Júlio. Campanha sobre coleta nacional de DNA, trendando e o Júlio explicando para você.
1: Vamos agora com notícia de futebol, porque eu tô atualizando aqui meu feed e aparece para mim Futebol Sub-15. A FIFA anunciou que também vai ter um Mundial para as crianças. Olha só, vai ser tipo uma Copa do Mundo para os atletas com menos de 15 anos. Já tem até data marcada para começar, outubro desse ano já, lá no Azerbaijão. E não é só isso não, viu, Thiago? Como também confirmaram que todos os países filiados vão participar desse torneio, ou seja, vão ser 211 seleções e a proposta é realmente não deixar ninguém de fora.
0: Tem novidade, portanto, Mundial Sub-15. A gente segue acompanhando aqui. Tô acompanhando também a tag da França. A gente falou agora da chuva forte, que até levantou avião na Itália. Falamos da Espanha, que tá no nosso arroba TMC News BR. E agora na França, um tornado deixou mais de 30 pessoas feridas. Você viu essa? Tornado é aquele funil de vento, né? E acaba por onde passa levando destruição e passou pelo sul da França ontem. Umas 100 casas, elas foram danificadas, sem contar as milhares de residências que ficaram sem energia. E pelo menos 39 pessoas ficaram machucadas. Esse tornado aconteceu no meio de uma tempestade com ventos que passaram aí dos 100 km por hora. Entre as vítimas, conseguiram encontrar uma mulher grávida que foi protegida por um sofá e de uma parede que estava desabando também, né? Ainda bem que apenas ferimentos, portanto. Então, tornado passando pelo sul da França, repercutindo bastante aquilo que a gente falou anteriormente, né, Lívia? Mudanças climáticas, tá aí o resultado, com ventanias, com rajadas de vento, chuva de granizo, muita coisa acontecendo na Europa, principalmente.
1: Atingindo o mundo inteiro, né, Thiago? De volta ao Brasil, a gente fala agora sobre Moraes. Pois é, ele diz que o modelo eleitoral faliu. O ministro Alexandre de Moraes estava participando de um evento em São Paulo ontem e falou que isso acontece porque os políticos enfraqueceram o Congresso Nacional. E aí ele disse isso aqui, presta atenção. Candidatos e eleitos não têm vinculação a partidos, se preocupam muito mais em ficar fazendo live da Câmara. Pois é, e depois ele defendeu que o Brasil faça algum tipo de reforma eleitoral.
0: Pois é, eu tô acompanhando aqui, ó, o nosso feed, tem muita coisa bacana, a gente falou do Dragon Ball, vamos falar do Discord agora, faz tempo que eu não falo aqui da plataforma. Aliás, apareceu aqui pra mim, estão dizendo, tiveram uma punição desproporcional, palavras aí do Discord. As lives dessa rede social, a gente trouxe aqui, elas foram suspensas, depois que uma menina tirou a própria vida ao vivo, mas ontem o Discord acabou recorrendo e quer voltar, teria ter as transmissões. Eles falaram que isso está afetando todos os usuários, não só quem é envolvido aí com atividades criminosas. Então essa suspensão vale até comprovarem que melhoraram a segurança digital, especialmente para os menores de idade, portanto agora a própria plataforma se manifestando, mas fato é, né, Lívia, que desde a semana passada a plataforma está suspensa de fazer as lives aqui no nosso país.
1: Tudo isso precisa ser monitorado, né, Thiago Matheus? Vamos voltar para o noticiário internacional. Estou atualizando aqui meu feed. O que aparece para mim mais uma vez é Oriente Médio, porque os Estados Unidos querem punir quem tiver relações com o Irã. Sem explicar direito como funcionaria isso, o governo ele falou que vai sancionar os países que foram ligados ao regime iraniano. Trump vai entrar em contato individualmente com os líderes de cada país e pedir que eles cortem essas relações. Ainda não deram prazo para isso se concretizar, mas o secretário do Tesouro americano disse que os Estados Unidos não têm paciência infinita, viu? Essas foram as palavras dele. Isso tudo faz parte da estratégia de Donald Trump de fazer uma guerra econômica contra o Irã.
0: Ó, que tá trendando aqui, aparecendo no feed, desde ontem, taxa das blusinhas. Voltou esse assunto aí nas redes sociais e, é claro, pessoal falando bastante. Então, o nosso repórter, o Rodrigo Vicente, direto de Brasília, vai contextualizar por que que estão falando da taxa das blusinhas. É com você, Rodrigo.
6: Pois é, o prazo para o Congresso analisar a medida provisória é um dos pontos centrais agora da discussão, né? O texto, a gente lembra, perde a validade agora, no dia 8 de setembro. Caso não seja aprovada, a cobrança sobre compras internacionais aí de até 50 dólares pode sim voltar a ser feita. O PL, o Partido Liberal, tem usado o tema para reforçar o discurso de oposição aos aumentos de impostos promovidos pelo governo Lula. O líder da bancada aqui na Câmara, Sóstenes Cavalcante, é um dos parlamentares que adotaram essa posição. A disputa também chegou à própria comissão mista, que vai analisar a medida. O deputado Rodrigo Valadares, do PL de Sergipe, anunciou uma candidatura avulsa à presidência do colegiado. Candidato ao Senado, ele afirma que pretende trabalhar para tornar definitivo o fim da cobrança. A comissão, ela deve ser instalada em 1º de setembro, na única semana restante de esforço concentrado dos parlamentares antes da eleição. Os presidentes da Câmara, Hugo Mota, e também do Senado, Davi Alcolumbre, ainda não definiram quem vai comandar e relatar os trabalhos. E o presidente Lula deve discutir o assunto com os dois presidentes, tanto da Câmara quanto do Senado, amanhã numa reunião aqui em Brasília.
0: Valeu, Rodrigo. Assunto que voltou à pauta, voltou aos debates aí nas redes sociais. Então, em ano eleitoral, gera muita repercussão. A gente segue atualizando.
1: Vou atualizar mais uma vez o feed e aparece de novo para mim, assim como ontem, só que agora tem novidade, viu? Olimpíada de Robôs, Thiago Matheus.
0: Não é possível.
1: A China tá fazendo a segunda edição desse Mundial Robótico. E olha, tá tendo de tudo por lá, viu? Ontem a gente falou que bateram o recorde de corrida do Usain Bolt. Pois é, teve uma competição de luta agora de Muay Thai e um deles tentou dar uma voadora no outro, só que acabou caindo no chão e perdeu a luta, viu? Só que essa reação do outro robô foi o que viralizou. Ele começou a fazer uma dancinha da vitória, igual aquela que a gente vê muito jogador de futebol fazendo logo depois que marca um gol. Curti, viu? Achei isso daí interessante.
0: Aliás, o pessoal gosta bastante. Nas redes sociais, o que mais tem é vídeo de robô, humanoide, né? Agindo, correndo, dançando. O pessoal gosta demais. Ó, Torres Gêmeas, poxa vida, vamos falar desse assunto 25 anos depois. Tá trendando por quê? Porque conseguiram identificar uma vítima do 11 de setembro. Mesmo se você nasceu aí depois de 2001, o atentado de Nova York, você sabe, ele foi um dos acontecimentos mais importantes do nosso século. Quase 3 mil pessoas perderam a vida e agora, 25 anos depois, conseguiram identificar uma vítima usando um novo teste de DNA. É uma mulher, mas a família não quis divulgar um nome, para você ter ideia. Mais de 1000 pessoas até hoje não foram identificadas. Mas esse método novo abre uma esperança aí para as famílias, portanto, identificarem as vítimas desse atentado do 11 de setembro. Por isso que o assunto está ganhando repercussão agora nos dias atuais.
1: O que também está ganhando muita repercussão é o Free Flow, o aplicativo da CNH, agora mostra a passagem em pedágio. Em várias estradas do país já estão colocando aqueles pedágios Free Flow, né, que cobram sem você precisar passar por uma cabine. Antes, toda vez que passava por isso, tinha que ir no site da concessionária para ver esse extrato. Só que agora o governo atualizou o aplicativo da CNH e dá para ver tudinho por lá, viu? Depois de receber a notificação que você passou por esse pedágio, você tem até 30 dias para pagar.
0: Novidade, portanto, no Free Flow. 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Já que estamos falando de música, a tag de música de inteligência artificial tá trendando, é a nossa saideira. Tão proibidas nas principais paradas da Austrália. Música com IA não pode tocar na Austrália. Você com certeza já deve ter escutado alguma música, né, feita por inteligência artificial, mesmo sem saber. Inclusive, várias delas estão viralizando aí nas redes sociais, mas agora só música criada substancialmente por humanos vai poder entrar no ranking de popularidade da Austrália. Então, aquela lista, né, naquelas listas tipo as 10 mais ouvidas do mês, coisa assim, não pode ter coisa com o IA. Anunciar agora de manhã, já começa a valer nesta sexta-feira, por enquanto na Austrália. Resta saber se a novidade chega aqui no Brasil. Com isso, a gente se despede. Amanhã tem mais trend, Lívia. Beijo.
1: Beijo, Thiago Matheus. Beijo, ouvintes. A gente volta amanhã às 11 da manhã. Tchau.
0: Vem esporte aqui na programação TMC. Boa terça-feira. Aquele abraço.
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0: Botafogo? Tá confirmada a crise do Botafogo? Eu acredito que sim, né? É impressionante a dinâmica do nosso futebol, né? E pro lado bom e pro lado ruim. No caso, como o Botafogo saiu de uma perspectiva ótima, né, de uma confiança ali, a GDA e tal, e treino
1: ótima
0: aberto.
1: Ótima onde, irmão? Com todo respeito, ótima onde?
0: Treino aberto.
1: Treino aberto significa apontado, boa coisa, cara?
0: Apontado como favorito na Sul-Americana pela Crônica Esportiva Carioca, inclusive por membros aqui da TMC, que tem que assinar esse recibo.
1: Você.
0: Eu acho que eu coloquei também como um dos favoritos, né?
1: E você viu o Ciência pro... tomou uma porrada de um time semi-amador lá agora?
0: Não vi.
1: 5-1 e os caras ainda zoaram o Botafogo? Palhaçada, pô.
0: Então, assinando esse recibo aí por grande parte da nossa camada dos jornalistas esportivos do Rio, e numa sequência que o Botafogo não tem técnico, né? Uma sequência aí de suposto novo manda-chuva do futebol, de presidente Homem-Aranha, aí caiu o Bonamigo, aí continua sem técnico, nem assumiu e caiu, aí continua sem técnico, e aí vai jogar em casa contra o organizado e bom time do Atlético Paranaense, muito bom time, né? Do técnico que pra mim é um dos melhores dessa safra de treinadores brasileiros, que o Paulo César Vasconcelos apontou como a safra pós 7-1.
1: Eu saí do estúdio, você ainda tá falando com esse discurso chato.
0: Isso, porque é chato perder. E eu tô chato hoje, que eu tô muito mal-humorado. Eu vou ter que continuar com os pontos do raio do dente que eu tirei. Então, um vazio aí na minha semana, que eu tinha expectativa de voltar pra academia, voltar a beber regularmente, numa dieta balanceada, 6x1. E voltar a viver, né? Mas infelizmente vou ter que continuar. É, continuar nessa vida.
2: Quem perde a vida, né, irmão?
0: Tem graça, é verdade. E peço desculpa aí aos amigos pela ausência, né? Não tem almoço do esporte. Aliás, sexta tem almoço do esporte, vou ter que arrumar um jeito de vir. Mas nossa, tá difícil, entendeu?
3: Ainda
0: vou,
3: existe.
0: Eu vou chegar, tem novidade aqui na mesa, na bancada da TMC.
1: Então fala de uma forma animada, por favor.
0: Eu vou chegar, mas primeiro eu vou cumprimentar você, Léo, que você tá falando pra caramba. Boa tarde.
1: Prazer, cara. Já me conhece. E aí, Magno, tudo bem?
0: Tudo bem,
3: bom,
0: Magno?
3: Léo?
1: Como é que tá? Show de bola.
3: Boa tarde, Torelli.
0: Tá animado, Magno?
1: Tô animado.
0: Não parece, não.
3: É, esse tempinho
0: também,
3: nublado,
0: né? Também. Tá? Esculacha esse tempo também, né?
3: Animado, cara. Tô animado. Pra fazer animado. Um papum, eu sempre tô animado.
0: Brenda, seja bem-vinda, Brenda Balbi, equipe da TMC, Papo de Craque, primeiro tempo, agora você assume aí os comentários do programa, seja bem-vinda. Só virar a chavinha aqui que vai.
4: Opa, vamos lá, começamos legal, né?
0: É.
4: Boa tarde pra você, Bruno, pros meninos aqui da mesa também. É um maior privilégio estar aqui com vocês.
0: Maravilha, mas me chama de Vegeta ou de Torelli, tá? Porque Bruno
4: tá
0: parece
4: bom.
0: Bronca.
4: Beleza.
0: Brenda que é minha vizinha, por isso que ela me chama de Bruno, entendeu?
4: Literal.
0: No prédio me respeita, me chama de Bruno. Mas aqui não precisa disso, não.
4: Perfeito,
1: tá bom, Bruno.
0: Ó, participe com a gente pelo nosso WhatsApp 21995571013. É crise no Botafogo
1: crise.
0: Ou não é?
1: Crise.
3: Sim.
0: Botafogo
3: crise.
0: Está em crise? 21995571013.
3: Luta contra o rebaixamento.
1: Discordo.
0: Aí é outro ponto. O Botafogo
1: discordo.
0: Já está na luta contra o rebaixamento.
1: Discordo.
0: Ou vai cumprir tabela pro resto de 2026?
1: Vai cumprir tabela.
3: Luta contra o rebaixamento.
0: E aí, Brenda?
4: Não, eu acho que não luta contra o rebaixamento. Acho que fica ali no meio da tabela, né? Mas, cara, se a gente for ver legal, todos os times estão prestes sempre a estar em crise, né? O futebol brasileiro
0: isso é verdade.
4: Isso
0: é um bom ponto, né?
4: Perde dois joguinhos, é crise.
0: É verdade.
4: Perde treinador, é crise. Tudo é crise também. Se a gente for olhar por esse lado, acho que tá todo mundo lascado.
0: Até o Flamengo, que é a referência hoje, né?
4: Exatamente.
0: Esteve em crise esse ano, mandou embora técnico, teve protesto da torcida.
4: Não, e agora a galera também já tá pegando no pé do Rossi. Aí já quer arrumar uma crise com o Rossi, né?
0: Pega no pé do Leonardo Jardim também.
4: Não existe paz. O futebol brasileiro não dá paz pra ninguém.
0: Isso é um bom ponto. Então a crise do Botafogo hoje, né? Ela é maior do que o normal ainda, já tá com os dois pés na crise, assim como infelizmente o Vasco também está. E aí, participe com a gente. Eu tava reparando uma coisa também. Pouco acontece, é raro acontecer, com Flamengo e Fluminense de tomar porradas, assim, significativas, né? Isso mostra como eles estão mais organizados. Né? Tomar de 6, tomar de 5. Qual foi a última vez que o Fluminense tomou de uma goleada em casa, por exemplo.

0: perdeu feio em casa. Uma goiada humilhante fora.
1: Eu vi recentemente que em 2026, Fluminense e Bragantino foram os únicos clubes que não foram goleados no futebol brasileiro, na Série A.
2: Mas aí goleada é o quê? A partir de 4?
1: 3-0, né?
2: 3?
0: Não, 3-0 não é goleada.
1: É, mas aí foi o levantamento.
0: 3-0 não é goleada.
1: O levantamento partiu desse conceito.
0: E é um levantamento errado. Quem fez?
1: Eu não lembro, cara.
0: Ah, tá.
1: Agora eu não lembro.
0: Senão a gente fala, dá um nome. Fez errado.
3: É isso.
0: 3-0 é placar clássico.
1: Tem gente que considera 3-0 com goleada. Eu tô contigo. Obrigado. Eu não acho que 3-0 seja goleada.
0: É o placar clássico que é o nome. Eu tendo a achar que é goleada, mas me convenceram de que placar clássico é um nome que...
2: aceitável.
0: É, funciona, é bonito, né?
2: É
0: harmônico, então...
2: É o meio do caminho.
0: É o meio do caminho, mas tomar de 3-0 é uma sensação ruim pra cacete, cara. Não chega a ser uma sensação boa, né?
1: Sim.
0: E em casa ainda... Então, você não lembra, então, a última vez, ô Magno, que o Fluminense tomou uma
1: porrada? Deve ter sido em 2024, né?
0: Aí.
1: E foi
0: o Flamengo tomou de 3 pra cima a última vez quando, Léope?
3: Agora, Bragantino.
0: Bragantino.
3: Foi o último. Foi uma porrada.
0: Foi quanto? 4-1, 3-0?
1: 3-0.
0: 3-0. Mas acontece o quê? Uma vez por ano... Já o Botafogo
3: não,
0: e o...
3: assim, geralmente quando o Flamengo enfrenta o Bragantino lá.
0: Geralmente o Botafogo e Vasco estão mais vulneráveis com o passar dos últimos anos. Estão mais sujeitos a isso. Porque você não, cara, assim, tomar dois... Chegou a abrir 3-0.
2: 3-0. 2-0 ainda, 12 minutos do primeiro tempo, já tava 2-0 pros caras.
0: Pois é, então assim, é uma coisa muito... Parece que a bola pune, né? Que nem fala o Muricy Ramalho. O gol vira um imã. O Botafogo chutava, chegava. O Vasco chega também. O Vasco contra o Palmeiras fez um primeiro tempo bom. Teve mais chances. E poderia ter aberto o placar. Eu até lamentei aqui. Vou até postar depois. Ah, tá feliz com o primeiro tempo do Vasco? Não, porque tinha que ter aberto o placar. Eu sabia que o Palmeiras ia voltar na mesma situação. É.
2: Cara, mas é fogo assim, porque o Vasco, eu acho que ele já passou... Teve uma aspa muito boa que saiu, sei lá, deve ter umas 3 semanas. E o problema do Vasco é espiritual. E eu acho isso mesmo, tá? Porque eu acho que o Vasco, ele passa por muita coisa que, cara, é inexplicável. Porque é um time que muitas vezes consegue ter volume de jogo, consegue criar boas oportunidades, mas não consegue fazer gol. E aí, todas as oportunidades que o adversário tem de fazer gol, os caras fazem.
0: É, e eu acho que passa também pela situação estrutural de mercado melhor do Fluminense e do Flamengo hoje na contratação dos jogadores. Acho que o índice de concentração dos vascaínos...
3: O Fluminense contrata bem, irmão?
0: Não é que contrate bem, mas tem uns caras mais cascudos, cara. Pô, olha
3: mas
0: que
3: é só cara cascudo.
0: Olha de vez em
3: quando. Essa é a parada, é só cara cascudo.
0: Tudo bem, mas o índice de concentração do Vasco é muito pequeno. Ele toma um gol, ele vai lá e toma um monte de gol, cara. Pô.
3: Eu joguei uma pelada ontem que o meu time foi assim. Tomou um gol e aí falou,
0: de concentração, cara.
3: Dane-se, largou.
0: Isso aí, a galera de mais alto nível mantém ali. Não, estamos organizados. Vamos um gol, mas vamos. Parece que... E o Botafogo ontem, meio que no mesmo caminho também, né?
2: Mas assim, consegue uma recuperação, assim, entre aspas, uma recuperação ainda no jogo. Teve, sei lá, umas 4 bolas na trave. Poderia ter empatado o jogo.
0: Teve volume de jogo, sim.
2: Né? Empatou ali nos... Do segundo terço pro final ali da segunda etapa. Conseguiu fazer 2 gols. Acho que faltou tempo também pro Botafogo, de repente, buscar um empate. Mas ainda assim, foi um time que conseguiu correr atrás, né?
0: Foi,
2: chegou
0: mas
2: perto ali.
0: Eu não discordo das vaias e das reclamações do torcedor. As reclamações, por exemplo, com um ou outro, que realmente estão entregando um nível... Montoro está entregando um nível acima da média. O Ferrarese também é um zagueiro que está indo muito bem. Né? Mas assim, o cara pegar no pé, como eles pegaram, de outros jogadores ali que não estão sendo regulares, no melhor sentido da palavra... Como o próprio Alan, que não aguenta mais jogar no meio um tempão, não aguenta mais jogar, tadinho, não tem mais intensidade pra tanto. Ou a discussão que teve o atacante, o Arthur Cabral, com a torcida, né? Por exemplo, que discutiu depois que o Arthur Cabral faz um jogo, que ele faz gol, que ele vai bem, ele faz 2, 3 jogos péssimos e... Então, assim, eu entendo a torcida estar injuriada, né? A torcida que foi mais, inclusive,
3: Torelli acabou de tomar um 6-1, Torelli.
0: É. Exato.
3: Acabou de tomar um 6-1 e saiu da Copa Sul-Americana. O Botafogo foi eliminado da Copa Sul-Americana, irmão.
0: Mas eu acho menos
3: pelo
0: pior.
3: Pelo Cienciano, irmão.
0: Isso vai demorar, irmão. Eu acho menos pior os resultados.
3: Nem se tivesse vencido ontem por 1-0, o torcedor do Botafogo ia ficar... Ah, não, tudo bem, já
0: foi. Eu tenho um amigo botafoguense que ele foi. E ficou me mandando áudio, perguntando se podia beber antes do jogo. Implicando, né?
3: Depois, perdeu, ele me ligou por vídeo.
0: pra saber se podia, ele podia estar ouvindo dessa, funk. Dessa resenha? Não. Bombou essa resenha, pra quem não tava...
3: Tô sendo xingado até agora.
0: Aqui ontem, foi papo de Vasco, né? Sexta-feira foi o papo de Vasco positivo, que era aniversário do Vasco. Então proibi mensagens negativas contra o Vasco. E ontem foi papo de Vasco, fim do mundo, apocalipse, né? Porque saiu da goleada do Palmeiras. E aí, o Léo fez uma bela aspa reclamando do oba-oba, né? De parte ali da torcida vascaína, que ele acha e eu também acho e tal. E aí foi um sucesso de repercussão de comentários, assim. Muitos concordando e alguns discordando e outros implicando até no privado do Léo, né? Mas a maioria concordou contigo, você foi surpreendido.
3: Não, fiquei.
0: Você achou que os vascaínos... Ele mandou mensagem, minha vida acabou, Torelli, mandou no WhatsApp. Não, cara, fica tranquilo.
3: Falei, nossa, vou encher o meu saco.
0: É.
3: Não aconteceu. Só um bobalhão agora falou um negócio de manhã. Eu falei, irmão, maneiro é você, o time, jogar terça-feira contra o CRB.
0: Ou maneiro é como é que é menos é mais? Você botou isso várias vezes.
3: Não, porque não pode deixar de ser feliz. Não, é importante ser feliz ouvindo menos é mais, enquanto o Vasco está tomando na catarraqueta, mais uma vez no Campeonato Brasileiro, passando sufoco, você correndo o risco de comentar um jogo sexta-feira, 8 horas da noite.
0: Isso é uma sacanagem.
3: Vasco e Operário.
0: Isso é uma sacanagem.
3: 1-0 Operário com um minuto, falha do Léo Jardim.
0: Acho que você torce contra o Vasco.
3: Vocês são
0: antes. Pelo amor de Deus, pô. Vasco, ganha, fica na primeira divisão. Eu não quero fazer Vasco e Operário sexta. Jesus!
1: Vai fazer.
0: Porra!
1: Se 21. Tiver na escala, vai fazer, irmão.
0: 995571013, você quer falar antes? Você quer estar levantando dedo?
3: Pode levantar dedo?
0: Ué, você tá mentindo.
3: Olha,
0: você
3: quer esse
0: falar.
3: Dedo
0: você
3: aqui.
0: Levantou o dedo que você quer falar.
3: E esse dedo aqui? Você tá vendo esse recado?
0: Aí você não quer falar.
3: Então, beleza.
0: Aí você tá pouca resenha. Fala aí, galera. WhatsApp.
4: Mas é fogo assim. Fala, rapaziada TMC. Boa tarde. Aqui, Fábio Vascaína aqui. Brenda, seja bem-vinda. Magno.
3: Oi.
4: Tamo junto. Tu é o melhor.
3: Valeu.
4: Queria saber da Brenda aí, se ela é assumida. Fala pra nós aí.
2: Mas assumido o quê?
3: Torcedora. É porque aqui na mesa a gente tem um assumido.
1: Só eu.
0: Torcedora.
1: Dois assumidos, pô.
3: Dois.
0: Porra, três, o Saião é Vasco.
3: Sim. Tem alguns incubados que dão muita pinta.
2: Saquei.
3: Que ficam, o time tal, e só fala do time tal.
0: Tem os que dizem que torcem pro time...
2: Eu falo mal de todo mundo.
3: Não, a gente também.
2: Mas,
3: eles também, só que eles são assumidos.
2: Tá.
3: Flamengo e Fluminense.
0: Mas você assume teu time ou não?
2: Não, eu deixo ele escondido.
3: Ok. Você pode criar não. Algumas pessoas aqui criam um time. Tipo o Yuri, que tem 27 times, um em cada estado.
0: Ele torce pro Maricá. O Léo finge que torce pro Bangu.
3: Finge não.
0: Eu nem da área ele é mais. Não vai mais aos jogos.
3: Vou voltar a ser.
0: Vai?
3: Vou. Pelo menos um mêsinho. Até encontrar um bom aluguel.
0: Vai voltar pro time dos Didos.
1: Vai se mudar, Léo?
3: Vou.
1: Vai pra onde?
3: Não sei ainda, pô. Não encontrei um lugar pra morar.
0: Tem outra divisão aqui. Todo grupo tem divisões, né? Rachas, né? Nenhum grupo é unido de verdade. E aqui a gente tem um grupo dos Didos, né? Que é a galera que não é abastada, não mora em lugares privilegiados.
2: Perfeito.
0: E o grupo dos Playboys.
2: Beleza.
0: O Léo é do grupo dos Playboys.
3: Não,
0: Zona
3: não
0: Sul,
3: sou.
0: Copacabana.
3: Não, não sou.
0: O Magno do grupo dos Playboys também.
3: Não,
0: Zona
3: não
0: Sul,
3: sou.
0: Flamengo, né?
3: Eu sou. O Torelli, ele tem o problema.
0: Eu era Playboy,
3: com
0: agora eu sou. Como é que é? MTST. Sem lá.
3: Não, você.
0: Sem lá.
3: Você tem problema com pessoas que vencem, pô.
0: Inclusive, eu vou no recreio hoje.
3: Quando um homem
0: vou
3: negro recreio. Periférico vence,
0: é um absurdo,
3: ele fica muito incomodado.
0: É um absurdo ele falar isso.
3: É lógico, pô. Você fala no ar toda hora isso.
0: Um absurdo. 21 995571013. Fala aí.
5: Fala, galera da TMC. Boa tarde, Felipe Cândido, torcedor do Flamengo. Olha, é sobre goleada, placares. Eu acho que em clássico 3-0 é goleada. Agora, se for de time pequeno, médio, acho que 3-0 é um placar normal. Nada demais. Valeu.
2: Acho que faz sentido.
0: Será que é por isso que eu não emplacar clássico? Pensando nos clássicos?
2: Mas aí ele falou que 3-0 num clássico é goleada.
0: É, mas talvez por isso que tem essa simbologia, né? Do placar clássico, sei lá. Inventei.
1: Cara, eu nunca ouvi esse negócio de placar clássico na minha vida.
0: Não, mentira, que eu já falei umas quatro vezes aqui.
3: Você pode consumir um pouquinho mais do esporte futebol.
1: Cara, nossa. Eu nunca vi ninguém falar de placar clássico.
0: Todo mundo, né, hoje,
1: que
0: né?
1: Que placar clássico é esse, cara?
3: 3-0.
1: Não, 2-1 não é um placar clássico.
3: Não, 2-1 é um placar muito perigoso.
1: Ah, não, 2-0.
3: Só não é mais perigoso que 2-0.
1: É um resultado muito perigoso.
0: Eu acho
3: mas
0: bonito.
3: Mas é placar clássico, cara.
0: Eu acho bonito
3: porra,
0: pra caramba.
3: Placar clássico,
0: tem nada a ver,
3: cara.
0: Né? Mas é bonito.
3: Nada a ver, irmão. Vou
1: perguntar aqui pra Iado Google.
3: Para de placar clássico. O placar clássico.
0: Essas coisas do futebol vão mudando, né?
3: Do futebol.
0: Outro tema.
1: Cara, ela vai falar 1-0, quer ver?
0: É.
3: 3-0. E aí, Magno Navarro?
1: O placar de 3-0 é popularmente conhecido no futebol brasileiro, mais antigo como placar clássico.
3: Você sabia? Fala aqui a fonte, qual a fonte? Qual é a fonte?
1: Folha de São Paulo, 17 de dezembro de 1994. A manchete é: só um placar clássico salva o Corinthians.
3: Mas essas coisas
6: Alberto
3: voltam.
6: Alberto e Helena Júnior.
0: É, que é o das antigas. As coisas mudam, tá? Por exemplo, resenha, por um bom tempo, era um termo de velho. Que os caras antigos usavam, a galera da geração 50, 60 usava pra falar do papo. E voltou à moda.
1: Sim.
0: Placar clássico ninguém usava mais, agora voltou à moda.
1: Eu nunca ouvi falar. Ó, o Vitor Rangel, nosso
0: bigode,
1: fechamento.
0: Voltou à moda.
1: Tá fechado comigo, ó. Nunca ouvi falar nessa expressão.
2: É, mas vocês... a vida é cíclica também, né?
0: Vamos, totalmente. Vamos, o futebol é cítrico, como diria Andrei Sanches. 21 995 57 1013. Fala aí.
7: Muito boa tarde, Torelli. Boa. E essa bancada aí, maravilhosa, nota 10. Agora com mais uma integrante aí. É, já vai falando pra ela aí, Torelli, que aqui é o lobisomem de Bambuí.
0: Boa.
7: Sempre na torcida aí pelo time do Rio. E verdade, na torcida também pela PTMC aí. Com esse bom trabalho de vocês aí. Um abraço a todos aí.
1: É bom.
7: Uma boa tarde. Vamos começando os trabalhos.
0: Sim, é um ouvinte.
7: Ele é motor de aplicativo, falando aqui de São Gonçalo City.
0: Lobisomem. É, um ouvinte premium, tá?
2: Boa.
0: É um dos.
2: Abraço, querido.
0: Da audiência qualificada da TMC, a gente tem audiência desqualificada também. Perfeito. Eu sinto muito por isso.
2: É,
0: eu, infelizmente,
2: lugar, né?
0: Vai receber umas mensagens aí desagradáveis, mas faz parte. E eu quero. Falando em qualificada e desqualificada, o Vitor Rangel é um dos qualificados que estão no chat. Né? Soca o like aí, galera, por favor, no chat. Pra gente chegar a. No chat não, no YouTube, né?
1: Pô, o Vitor Rangel, todo dia que eu faço live, ele chega atrasado, cara.
0: Então é desqualificado.
1: Cara, na minha live ele é muito desqualificado.
0: Mas na rádio ele é qualificado.
1: É, na rádio ele tá sempre aqui pontualmente. Agora na minha live, irmão, quando eu falo assim, bom, galera, vou ficando por aqui, aí ele chega, boa noite, cheguei. Toda live é isso, irmão.
0: Se você falar que a live é meio-dia, ele vai chegar 2 da tarde.
1: Vitão.
0: Se você falar que é meia-noite, ele vai chegar 2 da manhã.
1: Pô,
0: loucura. 21 995 57 1013. Fala aí.
8: Fala, rapaziada, boa tarde. Igor Menino Brandão. Ô, Vegeta, que o Fluminense mais sempre
0: um
8: foi
0: prêmio.
8: Um time que teve inveja do Vasco. Sempre quis ser o Vasco. Todo jogador que queria. Era do Vasco, ele queria. Era do Vasco, ele queria. Ponto. Agora o Botafogo também tá difícil, né? O Botafogo tá querendo igualar a condição de desespero do Vasco, é isso? Tá fazendo esforço pra esperar o Vasco chegar nos 30 por 2 dar as mãos, é isso?
1: Sim.
0: O Vasco é o time da moda, né?
8: Abraço.
0: O Vasco é o time da mídia.
1: O Vasco é o time da virada, né, no Brasil.
0: O Vasco
1: ontem
0: é o time
1: um
0: da virada.
1: Assim.
0: O time de maior audiência aqui na TMC, depois
1: dos outros.
0: Dos outros, antes.
2: Perfeito.
0: É, quando juntam os antes, é maior do que o do Vasco. Mas aí é o Vasco, aí depois o Flamengo, depois o Botafogo e depois o Fluminense. Mais engajada, torcida do Botafogo, com certeza. Você, quero ser elogiado. Eu cheguei agora, tô precisando de elogio. Quero me sentir bem, autoestima. Fala bem do Botafogo. Faz um comentário, vai pra gente, fala bem do Botafogo. Nossa, laureada comentarista. Como ela é boa, ela é maravilhosa. É só fazer isso que dá certo.
3: Mas eu tava conversando com ela, ela vai falar mal de todo mundo.
0: Não, eu tô com essa expectativa. O que é o caminho ideal, eu tô com essa expectativa também. Assim, sem querer pautar, mas assim...
3: Fala mal do apresentador.
0: É.
3: Fala mal do colega debatedor.
0: A ideia é essa, porque você quer ouvir falar bem? Eu tava comentando isso. Que bom que eu não tenho que chegar aqui, que nem em outros lugares, que já trabalhei inclusive, que são bons também.
2: Tem que
0: também.
2: Dar bom dia.
0: Exato.
2: Nada a ver, né? Nada a ver.
0: Ou tem que chegar assim... É, não, bom dia é bom. Mas tem que chegar assim, tipo...
3: Tá tudo bem.
0: Oi, galera, tá tudo ótimo, que maravilha, como é bom viver. Não preciso, entendeu? Tá bom, tá ruim.
2: Chegar no trabalho feliz é, pô, nada a ver, né? Eu acho que é...
0: Muitas vezes é.
2: Porque assim, é fingimento total, né?
0: Depende, se o time ganhar antes e você quiser zoar o outro...
3: Depende de quem é o apresentador do programa, né?
0: Também.
3: Se é o Yuri, eu fico, caraca aí, hoje é o Yuri apresentando.
0: O chato do mês passado.
3: É, daí?
0: Tá bom. 21 995 57 1013, fala aí.
9: Boa tarde, galera da TMC. Torelli, fazer essa pergunta pra você, que é flamenguista igual a mim. Você não acha que tá na hora de o Agustin Rossi encarar um banco de reserva, não?
2: Aí,
0: não.
2: Isso.
9: Cara, isso. Toda bola que vai no gol é saco.
0: Sim.
9: Toda bola que vai, entra.
0: Sim.
9: Tá na hora dele amargar um banquinho, não?
0: Não.
9: Fala
0: não.
9: Comigo aí. Valeu. Jorge Butman, São Gonçalo.
0: Valeu. Valeu, Jorge, da família Butman. Como é que tá o chat aí, ô Léo? Pra você que tava acompanhando o nosso...
3: Tem uma galera bobona, né, como sempre. Tem uma galera que tá vendo mulher pela primeira vez.
0: Ah, tá.
3: Inédito, bacana. Né? Na história da vida desses camaradas. E tem uma galera que tá aí discordando. Aqui, esse aqui. Brandão desse Gonçalves. Vou
6: Posso dar um time out nele? Só pra ele aprender a...
0: Pode.
6: Beleza.
0: E olha que eu gosto dele, mas...
6: Tá, vamos lá. Mas tá... Se iniciado aí.
0: Se tá errado, tá errado.
6: Meia hora. Vegeta é empresário...
1: Um bloquinho.
6: Vegeta é empresário do Rossi. Ah. Sim.
0: Não sou empresário do Rossi. Quando o Rossi estava mal, antes da Copa, eu critiquei o Rossi pra caramba.
2: Mas olha só, eu acho que tudo no Flamengo fica muito grande também, né?
0: É, proporcionalmente.
2: O cara não pode... Assim, eu acho que falhar claramente no gol é uma parada. Agora, tem que dar mérito pros adversários também, né, gente? Pô, os caras vão chutar, os caras não vão acertar, só o Rossi que tem que fazer... O trabalho bem feito.
0: Aí os caras chegam ao nível de reclamar que eu reclamei do Léo Jardim. O Léo Jardim está tomando gols defensáveis. Ele tá entregando o gol pro adversário. Contra o Santos, ele entregou dois gols. O terceiro do Palmeiras, a bola passou por debaixo da mão dele, pô. E estatisticamente, tem uma estatística ruim dele também.
2: Tem,
0: de...
2: saiu esses dias. É. Eu vi também.
0: Eu vou dar uma do procurada Rossi? Aqui. É, não, do...
2: Do Léo Jardim.
0: Léo Jardim, goleiro. Vou trazer na volta do...
1: Acho que ele é o terceiro com mais gols que vieram através de falhas do goleiro e o 42º goleiro do Campeonato Brasileiro.
0: Exatamente. Entre os 42 goleiros que disputaram os jogos no Brasileirão de 2026,
6: o que mais falhou?
0: Ele é o primeiro em erros que levam ao gol, levaram ao gol. E 42º em gols evitados.
1: Gols evitados, isso aí. Então ele é o primeiro, pra mim era o terceiro.
6: 42º? Tem isso tudo de goleiro no Campeonato Brasileiro? Pô, brincadeira. Leonardo Matias, para o Léo só pode elogiar o Flamengo. Nada que nenhum outro time consiga com recursos escassos, consigam fazer, né? Ele, enfim, não presta. Tá bom.
0: Não concordo, como diria o Felipe
6: Discordo, Luiz. Discordo. Rodrigo Pezão, boa tarde, rapaziada. Já dei, hein? Uma pergunta.
0: Que bom.
6: A Brenda vai ser assumida?
0: Não.
6: Já disse que já ela disse tem... Que qual é o seu time? Escolhe um time pequeno que...
2: Olaria.
6: Acabou, a gente vai fechar aí.
0: Fica a dica.
6: Todos os times de menor investimento do Rio de Janeiro.
1: Mas você tá assumindo, então, que essa é sua estratégia?
6: Não, é a estratégia do Yuri. É a estratégia do...
0: Quem entendeu, entendeu, né?
6: Transamérica agora,
0: quem entendeu,
6: o Bosch falou que é Elti, pô.
1: Ah, pera aí, pô.
0: Não, um dia ele falou que era Elti, outro dia ele falou que era outro time.
6: Livorno.
2: Pô, aí...
6: Sacanagem.
0: Torra, Transamérica agora é TMC.
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1: De volta aqui na TMC para falar mais da cidade do Rio. A Transamérica agora é TMC com informações do jornalismo Hard News. Nossa Rebeca Renzi, diga aí.
2: Boa tarde, meninos.
1: Boa.
2: Boa tarde, os ouvintes. Até hoje, 3 horas da tarde, a estação Carioca do Metrô Rio vai ter uma ação gratuita para conscientizar sobre os riscos do tabagismo e a importância da prevenção e do diagnóstico precoce ali de câncer de pulmão e etc. O atendimento vai ser ali no mezanino do acesso B, que dá na Avenida Chile. E a iniciativa é realizada pelo Metrô e pela Sociedade de Pneumologia aqui do Estado do Rio de Janeiro.
1: Acesso B, então?
2: Até 3 horas da tarde ali no Metrô da Carioca.
1: Metrô da Carioca. É uma pena que a gente esteja numa situação dessa. A molecada voltou a fumar pra caramba. Os sub-30 fumam pra caramba. Negócio de vape, negócio de cigarro com cebola, cigarro, né, de palha, sei lá que chama. É bizarro,
3: mas
1: porque...
3: É tabaco, irmão.
1: Tabaco.
3: A testa tá sangrando, irmão.
1: A minha geração... Pô, deve ser espinha, né? A minha geração... 38, 40,
3: sabe
1: 42.
3: Que é,
1: teve muita campanha anti-tabagismo. Muita. Então, dos meus amigos, assim, pouca galera que fuma cigarro, fuma muita pouca galera. E teve uma regressão, voltamos 10 casos aí nesse sentido. É bom conscientizar novamente. Tinha umas campanhas pesadas, assim, de anti.
4: Acho que tinha que voltar uma galera pesada de novo, né? Uma conscientização pesada de novo.
1: É, de outra forma, né? Obrigado, Céu. Porque. O negócio é apontar o problema, outra coisa é procurar soluções para o problema e apontar soluções para o problema, né?
3: É só você passar
1: a mão,
3: irmão.
1: É mais importante do que ficar só criticando.
3: Sabe,
1: né?
3: Que você faz, ó, compra um sabonetezinho de rosto.
1: Obrigado, aí tá melhorando.
3: Limpeza de pele. Antes de dormir.
4: Aí dói.
3: Passa um produtinho.
1: Uhum.
3: Não? Loucura?
1: Não.
3: Não?
1: Não.
3: Lavar o rosto antes de chegar.
1: Não.
3: Antes de chegar, não, antes de sair de casa.
1: Aí eu já fiz, tomei banho. Toma banho antes de vir. O que você quer?
3: Não, nada.
1: Olha só, o nosso WhatsApp, 21 99557 1013, 21 99557 1013, tá aí pra Brasília em 100,1 e para o Rio de Janeiro em 101,3. Antigamente, quando não tinha telas, rádio era o rádio só, eu não ia me preocupar com isso. Tá falando aqui, né, só na latinha, podia estar de cabeça pra baixo falando.
5: A frase,
1: tudo bem.
5: A sua testa está sangrando. É. Ter verdadeira no meio do programa.
3: E assim.
1: É de uma veracidade.
5: É espetacular.
3: Pouquíssimas vezes ela foi dita, talvez, na história do
5: rádio. Na história do programa.
3: Do rádio.
5: Assim como nunca o volante Gregory, ex-Botafogo, foi citado numa cerimônia de casamento.
3: Um voto de casamento.
5: Um voto de casamento.
3: Você não tava lá?
5: Do casamento.
1: Ah, é.
5: Do Gabriel Farias.
3: O Gabriel falou. Quando o Gregory foi expulso na final da Libertadores.
5: meio dos votos.
1: O antigo titular do comentário, e hoje Sorri do Céu, ele casou e a gente foi no casamento dele. Aí teve essa citação do volante Gregory.
3: Aí ele: não, eu te amo demais, você é a mulher da minha vida, a luz da minha vida. Quando o Gregory foi expulso na final da Libertadores, eu olhei pro lado e pensei: pô,
5: quando o Gregory foi expulso e o Arthur
1: sou eu
5: Jorge.
1: Que sou fanático.
5: Aí ele fez duas linhas de quatro e deixou o Igor Jesus ali isolado pra tentar puxar o contra-ataque, porque ele é um jogador de força e explosão.
3: Ele: estamos ferrados.
5: No meio dos
3: e eu olhei pro lado pensando: como eu vou fazer pra acalmar essa mulher com a expulsão do Gregory?
1: Aí depois, eu cheguei depois, que a Rebeca tava trabalhando.
3: Ah,
1: tal.
3: Sim, a culpa é sempre dos outros.
1: Aí, ela tem que trabalhar também. E aí, eu cheguei, aí fui falar com a Karima, esposa dele, né? Oh, parabéns, chegamos aqui no dia mais importante da tua vida, tá conhecendo a Rebeca hoje, no dia mais importante da tua vida. Não. Foi a final do Botafogo. Aí eu assim, tá, vou perguntar pro Gabriel, eu acho que ele vai me responder a mesma coisa, vai ficar tudo bem. Sem ele saber. Aí perguntei pro Gabriel ali: olha, eu vou falar pra ela que é hoje, mas hoje eu vou falar isso. Em qualquer outro momento você me perguntar, foi o dia do Botafogo, da final do Botafogo. Sinceridade é importante pro relacionamento, né?
4: É isso, é importante mesmo.
1: Acho que pra qualquer relacionamento.
4: Mas assim, eu acho que os dois estavam alinhados, né?
1: É, acho que
4: pelo
1: é mais
4: menos
1: importante que a sinceridade.
4: Estavam alinhados.
1: Estar alinhado, né?
5: Sim.
1: Aliás, falando nisso, você... Eu não sei se você já falou disso no ar, ô Magno, mas...
5: O quê?
1: Eu gosto de trazer o teu lado mais, né, sério. Você é um grande fã do Lito, né? E o Lito tá com uma situação de saúde aí, que você tá acompanhando bem. Você que tá com hiperfoco no canal dele, já deve ter... Pelo menos um ano, né?
5: Não, acho que... Não, é que eu realmente passei a consumir os conteúdos do YouTube dele, né? Do canal do YouTube dele, tem uns 3 meses, mais ou menos.
1: É, mas você já é fã dele há um tempão, tem
5: sem medo. Há um bom tempo, é. Já o conheço há um bom tempo.
1: Qual a situação do Lito, a figura famosa aí do...
5: É, na verdade, ele tá com uma doença degenerativa no cérebro, que infelizmente não tem cura, e o tratamento hoje é muito escasso, porque são tratamentos ao redor do mundo que estão em fases de testes. Então, para ele, é uma corrida contra o tempo, né? Porque é uma doença que avança de forma muito rápida, muito progressiva.
1: E ele já tinha outras questões antes, né?
5: É, ele descobriu paralelamente a isso. Na verdade, ele primeiro descobriu a cronologia, né? Desse momento complicado que o Lito e a família estão vivendo. É, ele descobriu o câncer de próstata. E aí, num determinado momento, teve um quadro ali de encefalite, mas que quando fizeram um diagnóstico mais a fundo, descobriram que era essa Creutzfeldt-Jakob, que é uma doença muito, muito, muito rara, e que no Brasil não tem tratamento. E como eu falei, ao redor do mundo, né, Harvard tem uma fase de testes para um tratamento, tem outro em Paris, outro na Alemanha. E agora a corrida contra o tempo que a família está buscando é fazer com que ele seja aceito nesses testes, né? Não é garantia de nada. E o que mais dói, eu acho que é a progressão tão agressiva da doença, né? E o próprio Lito fez uma aparição nesse último domingo, né? Fazendo um apelo e já estando de forma muito debilitada, assim. Então... E assim, sendo muito sincero, eu fiquei bem abalado com essa situação, e eu fui buscar entender de fato como que essa doença age no corpo, e assim, é devastador, assim. Acho que a família tem todo o direito de correr atrás, mas assim, de qualquer forma, já é uma situação muito triste, e que eu só desejo que ele tenha o melhor cuidado do mundo agora, seja por parte dos profissionais, por parte da família, ou se ele conseguir de fato ser aceito num desses testes que estão acontecendo em grandes universidades, grandes hospitais, e de alguma forma a gente que a gente não, que ele consiga ter algum regresso nessa doença, porque pelo que eu vi é realmente algo assim muito complicado, Torelli.
1: E é uma das muito principais imitações que você faz, né?
5: É, eu gosto muito de imitar, e eu falei
1: isso. Mais pedidas
5: isso
1: também, né?
5: É, eu falei isso aqui no programa, falei inclusive na minha live também, que algumas imitações que eu faço, elas têm uma aceitação e um carinho tão grande que eu percebo que esse carinho que eu tô recebendo não é porque eu imito, ou não é só porque eu imito determinada pessoa, é porque as pessoas gostam do imitado.
1: Sim.
5: E o Lito sempre foi um caso desses.
1: Assim. Muito querido, né?
5: É, ele é muito querido, cara.
1: Quem não sabe, é uma figura forte no mundo da aviação, e que criou um canal de YouTube chamado Aviões e Música, que pouquíssimo fala de música.
5: É, cara, realmente não fala isso, nada de música.
1: Nada de música. E isso foi uma coisa também que hoje em dia é uma coisa que chama atenção hoje em dia.
5: Música?
1: De forma aviões engraçada. É um meme, né? De internet, acreditar na internet, acabou virando um meme isso. E é uma figura muito querida e com conteúdo vasto e maravilhoso de aviação.
5: É muito bom, cara.
1: É muito. Não à toa o Magno
5: muito,
1: tá.
5: Muito bom.
1: Tá nesse hiperfoco aí com o Lito. Então, força aí pra família, pro Lito e pros fãs também. 2199. Dá pra você botar a enquete aí, por favor? O Botafogo é candidato ao rebaixamento? Botafogo já está na disputa contra o rebaixamento? Participe aí com a gente. 21 99557-1013. Fala aí.
6: Fala, minha família da TMC. Boa pois tarde. Não. Que é Nego Rafa, Uber da Ilha do Governador. Só um recadinho pra esses rubro-negros Nutellas aí, geração 2019. Para de reclamar do Rossi, o cara agarra demais. Tô salvou contigo. Muita gente já nesses anos aí.
1: Quando?
6: É mais fácil os 10 que estão na linha evitarem o chute contra o gol do Flamengo do que o goleiro ficar fazendo milagre
1: então,
6: o tempo
1: pra
6: inteiro.
1: Então,
6: por
1: que serve
6: o
1: goleiro?
6: Ou vocês esqueceram de quantos estudiantes ele salvou a gente há pouco tempo?
1: A verdade. Pouco tempo, não. Já tem quase um ano já, hein, irmão? É assim, a ingratidão é algo que a gente percebe, né? nos atos, nas falas.
3: Entrega uma placa pra ele, Torelli.
1: Eu entregaria tranquilamente uma placa pra ele. É um dos ídolos do Flamengo.
4: Você acha que...
3: Acho que ele tem que sair do time, mas ele tem que receber porrada.
4: Mas pelo que exatamente?
1: É, boa pergunta.
3: Ele está comprometendo resultados do Flamengo. Falhou contra o Palmeiras. Não? A zaga não.
4: Mas e o mérito do adversário?
3: Não, tem mérito. O chute do Eric.
1: E os volantes, não? O Flamengo não permite muito chute. Você trouxe o balanço que você ia trazer?
3: Trouxe. Eu trouxe o balanço. Você não viu o balanço?
1: Não vi o balanço. Não vi. O balançar.
3: Eu fiz um cálculo. O Felipe Luiz permitia... O time do Felipe Luiz permitia 9,6 finalizações por jogo. O time do Leonardo Jardim, com exceção do Campeonato Carioca, permite 11,3. São duas finalizações a mais. Isso amplia a exposição do Flamengo de forma drástica para falar que ele está exposto.
1: Sim.
3: Eu acredito que não, no campo da opinião.
1: Amplia.
3: Duas finalizações a mais por jogo.
1: Amplia.
3: Passamos um período sem o Léo Ortiz, que traz um impacto gigantesco, com todo respeito ao Vitão.
1: Uhum, com certeza.
3: Mas assim, das finalizações, dos chutes de longe, por exemplo, que ele tomou os gols, só o do Eric era indefensável. O resto ele estava mal posicionado.
4: Você já ficou debaixo de uma trave de um gol profissional?
3: Mas não preciso ficar. Eu não preciso também estar dentro de uma cozinha pra saber se a comida é boa ou ruim.
4: Porra, não. Eu discordo completamente de você.
3: É, tudo bem, pô. Mas eu vou lá, recebo um prato, pô, isso aqui está queimado. Eu não preciso estar frequentando a cozinha pra saber que a comida tá ruim.
1: Ó, significado de ampliar. Tornar algo maior, mais amplo, extenso ou abrangente. Se aumentou em dois... Como é que é? Dois chutes.
3: Isso expõe... Ampliou. Expõe drasticamente a um problema do trabalho do Leonardo Jardim. E olha que eu sou anti-Leonardo Jardim. E também não sou anti-Rossi, mas eu acho que ele tem que tomar uma porrada.
1: Eu acho que expõe mais e tem que ser cobrado também.
3: Isso, cobrar,
1: setor defensivo.
3: Cobrar. Agora
1: e
3: ficar...
1: o time num todo.
3: Ai, que gratidão pelo ano passado.
1: O Lino ficou de bunda no chão 3 vezes e ninguém tá pedindo pro Lino sair. Aí tá pedindo pro Rossi.
3: Mas eu não pedi pro Rossi sair, não.
5: Foram duas, não?
3: Duas.
1: Ah, não, uma
3: duas,
1: ele deixou
3: duas.
1: O outro.
3: Ele não sabe contar. Duas.
1: Então, duas
5: tá
1: ele...
5: 2-1.
1: 2-1.
5: Uma ele deixou no chão.
1: É, exato.
3: Eu não tô pedindo pro Rossi sair, não, pô. Até porque o André é muito pior que ele.
5: Eu falei aqui. Isso ontem no programa. Eu acho uma loucura colocar o Andrew nessa
3: altura.
5: Não,
3: é uma loucura. Ele tem que ser o goleiro, continuar, mas tem que ser criticado. E ele tem que reconhecer que não tá legal.
1: Não tá legal. Vou repetir.
4: Eu acho que essas críticas, elas geram muito mais insegurança pro goleiro do que qualquer outra coisa.
1: Ajuda a atrapalhar. Inclusive, se vaiarem durante o jogo, qualquer coisa assim.
3: Não, eu tenho uma opinião parecida com o vaia durante o jogo.
1: É, não
3: pra determinados jogadores.
1: Você acha que ele merece ser vaiado antes do jogo, por exemplo? Não gritar o nome dele no Maracanã?
3: Cada um reage à crítica de uma forma. Tem gente que é criticado e melhora. Tem gente que é criticado e piora.
1: Sim.
3: Então, eu evito...
1: Maioria piora.
3: Eu evito, enquanto torcedor, acompanhando o Bangu... De vaiar, criticar o jogador com a bola rolando. Porque
1: quanto
3: eu não sei como
1: você
3: é que...
1: vai no jogo do Bangu?
3: Cara, eu fui esse ano.
1: Cara, parabéns. Você quer um prêmio?
3: Você quer...
1: Quer um biscoito?
3: Sabe que o Bangu parou de jogar agora em abril, né? Em fevereiro. Sabe disso,
1: um
3: né?
1: jogo. Torcedor de Araque.
3: O último jogo que eu fui do Bangu foi agora Olaria e Bangu, inclusive. Vitória do Olaria por 2-0.
1: Pô, bacana.
3: O Bangu colocou o time sub-20 com o Thiago Neves como treinador da equipe sub-20 do Bangu. O Bangu agora está disputando o Campeonato Carioca sub-20 e em breve teremos Thiago Neves contra Fred.
1: E digo mais, se eu for pegar e melhores momentos, eu vou achar defesas de reflexo, defesas tempo de reação que chamam hoje, do Rossi pós-Copa boas, tá? Eu vou achar boas defesas dele.
3: Pós-Copa?
1: Vou achar. Pós-Copa. Ele tava mal antes da Copa, falhando. Inseguro nos escanteios, inseguro nos cruzamentos.
3: Desculpa, é que essa televisão é viciada em colocar os jogos que o Fluminense perde.
5: É inacreditável, irmão.
3: Eu botei Vasco, eu botei o jogo do Vasco, mudou pra um Fluminense perdendo.
1: Por que essa rádio odeia o Fluminense, cara?
5: Cara, não sei também.
1: Eu não consigo entender isso.
3: Vou
1: cara.
3: Botar esse aqui, ó. Esse aqui tá bom pra você?
1: É, 21-995-57-1013.
7: Fala, minha rapaziada. Boa tarde a todos. Ronaldo Escobar, macho com 3x. Tô animadaço, velho. Acho que é efeito do Tadala de ontem ainda.
5: Que isso.
1: Pô, bacana.
7: É o seguinte, não fala de Botafogo, não fala de Vasco. Isso é depressivo, cara. Não combina com o programa. Tão animado o programa de vocês.
1: Nem sempre.
7: Aí, Brenda, seja bem-vinda. Você é linda e inteligente. É claro que você é fluminense. Abraço.
5: Caraca, cara.
4: Obrigada pelo elogio.
1: Por que o torcedor tricolor é tão cafona, Magno?
5: Cara, não sei.
1: O torcedor mais cafona do Rio de Janeiro é o do Fluminense. É certo isso, cara.
5: Eu tendo a concordar, cara.
1: É muito cafona, cara.
5: Eu tendo a concordar, cara.
1: Nossa senhora.
5: Tem alguns exemplos. Internet afora.
1: Saião, você tricolor? Pô, parece.
3: Claro que não, por quê, Saião?
1: Vamos ao chat. Participação da galera, cara. o Sayão, de vez em quando.
3: Parabéns, Sayão.
1: Ele vem com. Ele tem, na verdade, tem umas duas semanas que ele tem vindo com grandes respostas. Tem melhorado realmente o nível de resposta.
3: Parabéns, Sayão.
1: Mas uma excelente
3: cara, resposta. Eu acho que faz muito bem você pensar antes de falar, irmão.
1: É. Será que ele tá fazendo isso?
3: É, eu recomendo.
1: Eu sou Vasco, assim, porra.
3: Você.
1: Excelente resposta.
3: Você, inclusive, deveria praticar isso, tá, Sayão? Ensina pra ele. Pensar antes de falar.
1: É verdade.
3: Tomou uma escovada ontem do Joel?
1: Uma só,
3: tomou?
1: É verdade.
3: Tomou. 5 minutos de editorial do Joel, sim.
1: Pô, não, essa não foi porra nenhuma de escovada.
3: Foi escovada, ficou vergonhoso. Porque ele chegou assim, porque os vascaínos odeiam o Fluminense. E virou pro Joel. Aí eu, ei, eu não odeio ninguém.
1: Aí 5 minutos depois, ele, me respeita que eu sou um jornalista. E quando eu estou na bancada, eu sou um jornalista. 5 minutos depois, ele, eu como vascaíno, acho do cacete, não sei o quê. 5 minutos depois. Piada. 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Se deu respeito...
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6: de volta na TMC, ó, agradecendo o Rodrigo Porto Cruz de Malta, o Só Quero Amar, o Zeu Guerra, o Só Quero Amar adora o jingle da Toca da Traíra e a gente também. O surfista iniciante.
7: É o melhor peixe do Rio.
6: E o A lenda, é isso mesmo. O Zeu Guerra. Lenda. O surfista iniciante, tia ou a lenda. Não sei qual sentido, mas é isso. O Seja Esteja.
7: Tião a lenda.
6: Ah, obrigado. Não tem acento, né? Então tudo bem. Flagaludo, o Luciano Avelino Póvoas, o Sidney Silva, o Rangel Vitor, a Juju Vielman. Obrigada, participação. Parcial, de vocês, temos parcial aí. O Botafogo é candidato ao rebaixamento? Sim, tá na luta para não cair. Não, 30 pontos já, tá fora da briga. E aí?
7: 67% sim. Agora 64%. E 34%. 36%, perdão. Consequentemente, não, 30 pontos já, tá fora da briga.
6: Cara, eu adoro.
7: Tá na briga.
6: Eu adoro isso.
7: Mas
6: infelizmente
7: tá na briga.
6: Eu não tenho essa. Você falou que não, né?
7: Não.
6: Maior certeza, não, né? Tem certeza?
8: Não, assim, não dá pra cravar, né?
6: É.
9: Do Botafogo pra baixo, todos se preocupam com o rebaixamento.
6: É, eu acho também.
9: Do Botafogo pra baixo.
6: Sabe, que, sabe qual a característica?
9: Tá 6 pontos da zona de rebaixamento.
6: Sabe qual a característica interessante dos times?
7: Botafogo precisa só de 5 vitórias, gente.
6: Calma aí. Característica dos times que caem.
8: Ah.
6: É não ganhar em casa. Não ser seguro como mandante. Isso é uma característica, assim, pra morte. E o Botafogo não tem sido um mandante convincente. Então, esse é meu medo. Informação da cidade, Luísa Rodrigues. E aí, fala com a gente, boa tarde.
10: Boa tarde, Torelli, todo mundo aqui que tá acompanhando a gente. Olha, pra atualizar aqui os ouvintes, o ramal Saracuruna entrou em processo de normalização depois aí que um artefato explosivo foi removido da via férrea, ali nas proximidades da estação Parada de Lucas, na zona norte aqui do Rio. O artefato, ele foi retirado pelo esquadrão antibomba da CORE por volta aí das 11h55 desta terça. E aí, por causa da ocorrência, 5 estações precisaram ser fechadas temporariamente, né? A Penha Circular, Brás de Pina, Cordovil, Parada de Lucas e Vigário Geral. E durante a operação de segurança, os trens estavam circulando ali apenas entre a Central do Brasil e Penha e entre Duque de Caxias e Saracuruna. Logo, quando isso ocorreu, a concessionária Trens RJ acionou os órgãos de segurança pública depois que o artefato foi encontrado. E aí o esquadrão antibomba, né, de recursos especiais foi enviado ao local para fazer a retirada com segurança. Lembrando que essa ocorrência está acontecendo aí em meio às operações da Polícia Civil e da Polícia Militar, acontecendo hoje, né, no Complexo de Jael, que começaram na sexta-feira passada. E nesta terça, as forças de segurança realizam ali uma ação conjunta contra integrantes do Terceiro Comando Puro, o TCP. Os passageiros aí que vão utilizar, né, os trens devem acompanhar os canais de comunicação da Trens RJ para informações sobre a normalização completa do serviço, mas até o momento está entrando aí em processo de normalização e a gente volta aqui ao longo da programação para atualizar os nossos ouvintes. Torelli.
6: Obrigado, Luísa. Informações aí sobre o ramal Saracuruna dos trens, informação de cidade. Nossa equipe do Rio TMC, que tem 2 edições, né? Uma de manhã e outra de tarde. Aí abastecendo de informações o Papo de Craque, primeiro tempo. O Zeu chegou depois, a Brenda, sim, a nossa nova comentarista, a Brenda Balbi. É legal ter uma mulher...
7: Qual é o seu Instagram, Brenda?
6: Na bancada,
8: Brenda,
6: sim.
8: Balbi,
6: é.
8: Brenda Balbi 1.
6: Brenda Balbi 1.
7: Balbi com L, né?
8: Balbi é, com
7: então,
8: L.
7: Tem alguma limitação, assim.
6: É
7: de...
6: bom falar.
7: Enfim, é uma galera que tem essa limitação.
6: E nem o Balbi, armador... do hoje tá no
8: exatamente,
6: basquete argentino,
8: exatamente.
6: Foi do Flamengo.
8: Grande
6: Brenda
8: jogador,
6: Balbi,
8: inclusive.
6: Eu sou fã.
8: Ele
6: brabo. Fiz até uma amizade com ele, porque eu adoro...
7: Ah, pronto, começou.
6: Eu adoro jogador de basquete argentino.
7: Armador.
6: Mas
7: Careca.
6: Porque eles têm uma escola muito boa, cara. Armador, então, gosto bastante.
7: Gosto, Careca, baixinho.
6: Ginóbili. Isso, a escola deles é muito boa, né? Só que eu não gosto de torcer pra Argentina, né? Então...
8: Não, claro que não.
6: E aí o Balbi ficou pé da vida comigo, esportivamente falando.
7: Com você?
6: É, porque eu detonei a Argentina na Copa, que é uma vergonha, né, na minha opinião. A Copa da Argentina, tudo que aconteceu de favorecimento.
7: Copa do, qual Copa? De basquete ou a Copa de futebol?
6: Copa de futebol mesmo.
9: 22 ou 26?
6: As duas, mas 26 mais ainda. O Diogo Jacó tá com a gente.
7: Lê o que ele falou aí, o Diogo Jacó.
6: Posso ler.
7: Lei.
6: O vídeo do Léo Pinheiro falando sobre a postura de parte da torcida do Vasco nos jogos em São Januário viralizou. Muito cirúrgico para um torcedor do Bangu.
7: Obrigado, Diogo.
6: Será?
7: E assim, o Diogo me mandou uma mensagem no Instagram e aí ele falou que a barreira do Vasco está sendo conhecida como Pedra do Sal 2.
8: Que isso?
6: Pois é, porque é zoação mesmo, no sentido desse oba-oba. Sim, e você acha que tem oba-oba com relação aos jogos do
7: pré-jogo,
6: Vasco da Gama?
7: Pré-jogo. Pré-jogo,
8: a gente tem, Breno, que ter também, né? Se não tiver, também acabou. O Vasco ainda já sofre o tempo todo.
6: É um ponto. É um ponto de respeito. Não concordo, mas é um ponto.
8: Mas olha só, eu vou trazer outra coisa aqui, tá?
6: Tá, não. O pós-jogo, você concorda que não tem que ter festa se perder ou empatar, ou não? Ou você acha que tem que ter festa de um jeito?
8: Pra mim... Pode depende. Falar palavrão aqui?
6: Pode.
8: Foda-se.
6: É.
8: Que isso? Porque, assim, honestamente...
6: Cara...
8: Cara, os malucos lá dentro do campo.
6: Esse palavrão, mas aí, foi bem,
8: cara,
6: colocado.
8: Não, olha só, vamos lá.
6: Potente, né?
8: Os caras dentro de campo estão ganhando pra lá de 400 mil. Torcedor se fode o dia inteiro.
6: Que isso, tem.
8: Então, assim, cara. Porra, aí o cara não pode
7: eu
8: beber não. Um negocinho depois do jogo pra afogar as mágoas?
7: Ah, eu acho que pode. Acho que pode. Agora,
6: você é chato de pra cacete.
7: Climinha de festa, não.
8: Mas não é festa.
7: Qual é? E 5x0 Santos.
8: Mas muda alguma coisa na tua vida?
7: Ah, muda.
8: Na
7: eu
8: minha
7: vou
8: não
7: ficar
8: muda.
7: Muito bolado. Eu ficaria muito bolado. Meu time tá na zona de rebaixamento, é o penúltimo. E eu tô preocupado com o Sam Barreira.
8: Mas aí eu não sou o Pedrinho, pô.
7: Ah, não. Mas eu, como torcedor do Vasco, não quero ver Vasco e Operário. Não quero ouvir Vasco e Operário com o Bruno Torelli comentando terça-feira de noite.
8: Não, eu acho que torcedor não quer isso.
7: Não,
8: óbvio
7: não, assim,
8: não.
7: Eu mas... como não, mas eu acho que o torcedor deveria ter uma outra postura mais emergencial a essa altura.
6: Mas isso é que vai
8: mas
6: fazer o time ganhar ou perder?
8: Exatamente, não é o torcedor que entra em campo, pô.
7: Ah, então, mas o torcedor... Mas o torcedor ganha jogo.
8: Mas aí ele tá torcedor na arquibancada.
7: Torcedor ganha. Então,
6: torcedor ganha jogo.
7: Ganha. Ganha. Eu já assisti no estádio, torcedor do Vasco. Torcida do Flamengo.
6: Cara, eu vi também, tá? Torcida do Vasco ganhou aquele jogo do 2x0 contra o Fluminense.
8: Vasco...
6: Torcida do Vasco ganhou aquele jogo.
8: O verdade. Vasco só não acabou ainda por causa
7: da torcida. É isso, pô.
8: Não. Mas então, aí o cara tá fazendo o papel dele na arquibancada. O cara não pode beber um negocinho
7: aí
8: depois?
7: Tá. E aí você vê como é que tá a mudança do clima de São Januário?
9: Sim.
7: Não é mais um ambiente hostil.
9: Não.
7: É um outro tipo de torcedor. A torcida tá igual, com todo respeito aí. Não quero... ofender ninguém.
6: Falou com todo respeito, vai cagar.
7: Mas tá igual
6: cagar
7: a torcida do Flamengo, pô. A torcida do Flamengo fica discutindo entre ela. Aí, não vou cantar o que o outro tá cantando, não.
6: Não, isso acontece muito.
7: E então, pô. É. E isso não acontecia em São Januário.
6: Não acontecia.
7: Tá tendo uma mudança do perfil do torcedor. E isso gera uma preocupação. E de novo, a gente tá aqui no papo de Vasco.
6: Porque o Vasco
7: o Botafogo tomou
6: dominante.
7: Uma porrada ontem, a gente tá batendo no Vasco o dia todo.
6: É, o Vasco é isso aí. Provoca. O Fofo Henrique Ingrato reclama que a gente não bota o áudio dele no ar. Ontem a gente botou o Fofo no ar. Eu só vou ler o chat. Graças a essa malcriação, eu só vou ler o chat agora com 150 likes, ok? Rangel Vitor, ok? Também o Flatetra, o Gilson Silva Júnior. Todos que estão aqui. Eu quero 150, Márcio Lázaro. 150 likes pra ler o chat. 21 99 557 1013. Fala aí.
11: Fala, galera da TMC, Juliana Viamão Tricolor, bem-vinda, Brenda. Desculpa o áudio machista aí do ouvinte Tricolor, manchando tanto a torcida Tricolor quanto os ouvintes da TMC. Bem-vinda aí, sucesso na bancada.
8: Tamo
11: um abraço.
8: Junto. Obrigada.
6: Cara, a Juju é de uma elegância, ela é ouvinte premium, assim, top, né? Ela disputa a liderança.
8: Pô, mas
6: do,
8: aí
6: do
8: ela veio
6: prêmio.
8: Na elegância, eu já mandei três palavrão aqui.
6: Não, mas foi.
7: Ah, pode.
6: Se bem colocado, é até elegante.
7: Mas então, alguém aqui vai mandar assim: o meu filho está voltando da escola.
6: Vai.
7: Vai. Peço meu perdão. Filho perguntou o que que é.
6: É. Já aconteceu isso, inclusive. Como é que é? Tio Torelli, o que que é sexo virtual?
7: Isso. Ele falou: não, porque no sexo virtual aí.
6: É. Meu Deus do céu. 21 99 557 1013.
12: Fala, galera do Papo de Craque, o negócio do Barbosa por aqui. Sim. Brenda, seja bem-vinda. Seguinte, duas coisas. Vocês viram o desafio que Sim. o Fábio Sormani lançou ao Neymar, um X1 no espaço curto, e o Neymar aceitou? E outra, eu queria saber do nosso Toleri, se a berreca largar ele, se ele vai assumir o Léo Dinheiro, porque é muito amor envolvido. Abraço, galera, vocês são o máximo.
6: Obrigado, ele tá carente, tá querendo um relacionamento, acho que se eu tentar, tenho chance.
7: Cara, você tem. Quando você não tá com a testa sangrando, quando você não tá com o cabelo a laca, quando você faz a barba.
9: O cabelo dele tá bonitinho, tá?
7: É, obrigado. Tá mais ou menos.
9: Não, tá bem. Aqui, não, cara? Tá bem, cara.
7: Mas vamos ver aqui.
6: Ajeita então, bem, cara. Pô, em vez de ficar...
7: Isso, ajeita. Você quer ficar mais bonitinho pra mim?
6: Pô, eu quero ficar mais...
7: Cara, eu não sei se eu namoraria o Bruno Tuorelli, não.
6: Eu quero ficar mais bonitinho para o mundo, né?
7: Ah, com certeza.
6: Afinal, tá, eu sou só pra mais você, um rosto, né?
7: Porque
6: bonito
7: no rádio. É a autoestima que importa.
6: É, ô Magno.
9: É o quê, cara?
6: Você quer...
9: Quero.
6: Fala aí. Quer responder o ouvinte?
9: Qual das duas perguntas?
7: Ele fez duas. Neymar, você tá pronto pra esse desafio?
13: Acho que é importante. Acho que cada um me desafia de um jeito.
6: É raciocínio lento, né?
13: Acho que é importante, né? Na verdade, a gente tentar, né? Acho que se ele quiser vir, pode vir. Acho que cada um tem uma escolha.
7: Cada desafio é um desafio, né?
13: Cada desafio é um desafio, eu não fujo. Ele pode vir, assim como se você quiser também, hora que você quiser. Vai, Mangaratiba.
6: Você não acha que é um pouco eu diria que desrespeito você driblar um idoso?
13: Ah, acho que o Pedro Bial, né? Ele fez vários gols em crianças carentes. Então, acho que não tem problema nenhum eu humilhar um idoso, acho que é importante.
7: É, até porque, como disse aquele grande pensador, o idoso também às vezes é covarde, né?
13: É, exatamente, né? Porque nem todo idoso é fofinho, é bonitinho, igual você, Torelli. Então, acho que...
6: Obrigado.
13: É importante a gente aceitar o desafio.
6: Ele foi um pouco covarde mesmo, porque ele, eu acho que ele chamou ali...
13: Ah, feita de desafios.
6: Ele chamou ali achando que você não ia topar, Neymar. E você tá aí pra qualquer desafio.
7: E você tá sempre online, né, Neymar? Incrível.
13: Impressionante. Sempre online.
6: Incrível. Você tem essas olheiras aí.
13: É, celularzinho na mão, né? Acho que o pôquer, 24 horas, importante, né? Divulgar também...
8: Um homem
13: as empresas,
8: de muitos afazeres, né?
13: É, muitos muita afazeres, coisa. Acho que toda hora também a Mavi pede o celular, né? Eu coloco pra ela desenhos da minha época, né? Roblox. Digimon, importante, Pokémon também, Roblox também. Eu acho que quem quiser me desafiar, eu tô aí.
7: Então tá bom, 10
8: disponível reais. Também, né? Porque parece que não tem 100%. Trabalho.
13: Tá de boa. Pode vir pro desafio. Quer me desafiar em quê, Léo?
7: Eu vou desafiar você.
6: Vou desafiar você. Isso é uma ótima música. 21 99 557 1013.
13: Importante!
14: Boa tarde, galera do Papo de Crack. André aqui de São Gonçalo. Ontem vocês estavam comentando sobre a relação do Lamáquia lá com a Leila, coisa e tal. Também aquela foto dele, o cara nunca aparece. Aí aparece no jogo contra o Palmeiras pra tirar foto com a Leila. Também não ajuda, né? Concordo com o que o Joel falou ontem, que não tem nada a ver, mas, pô.
6: Isso.
14: Também não atrapalha, né?
6: É, o João me esculachou ontem, com razão.
7: Sim,
6: né?
7: Isso ele acertou.
6: É, mas
7: e
6: assim,
7: também quando esculachou
6: não tem tanta razão assim também, né?
7: Vamos tirar
6: vamos baixar um pouquinho a razão
7: vamos
6: do João
7: tirar,
6: também.
7: Vamos tirar a dúvida.
6: Vamos lá. O cara aparece, que nem ele falou, pela primeira vez, com a camisa do Vasco, com a Leila, com a do Palmeiras. E depois, no mesmo discurso, bem, todo mundo sabe, né? Que há aí um burburinho quanto a Leila poder assumir o Vasco futuramente, quanto presidente.
7: Leila, isso é normal.
6: Isso é normal, Leila.
7: Isso é normal, Leila.
13: Eu acho completamente normal, não é? Entende? Eu acho que não tem problema nenhum. Nós estamos num meio, não é? De negócios. E nós, se estivermos capacitados, não é? Pra fazermos esse negócio, nós vamos fazer.
7: Mas assim, me chamou a atenção o seu enteado te chamar pelo nome, Leila.
13: Mas qual o problema? Você queria que ele me chamasse de quê? De Cláudia?
7: Boa drasta. Boa drasta.
13: Não, ele,
7: mamãe.
13: Respeitosamente, ele me chama de Leila, não é?
7: Ele chama de Dona Leila?
6: Eu achei um pouco frio também.
7: É, pô, muito distante, pô.
6: É
7: que assim, meus pais são casados e tal. Eu nunca tive essa experiência de ter uma madrasta ou um padrasto. Já vivi a experiência de ser padrasto. Eu pedia pra me chamar de Léo.
6: Mas você não gosta de chamar de Leonardo, né?
7: Mas assim, é porque eu não sou tio, né? Mas se você chamasse de tia, tu ia gostar?
13: Não, eu ia ficar puto.
7: Tá bom.
6: Diga, tá bom. Brenda.
8: Não acho impessoal, não. Acho que pelo nome é o certo.
7: Não, sim, é. Mas a gente tem que levantar a bola pra
6: ele. Eu acho que
7: ele
6: tá querendo criar tumulto, né? Mas
7: levantar a bola pra ele aqui, né, Leila?
13: Senão, não tem nem porquê eu estar aqui, não é?
6: Não, evita discutir com a imitação, porque teve gente aqui que não entendeu o que
7: viralizou aqui. Discutiu sério com o Renato Gaúcho.
6: Sério com a imitação do Renato Gaúcho aqui já.
7: O
6: Vasco
7: perdeu, aí tinha um comentarista.
6: Sorri lá do céu.
7: Ficou bolado.
6: Que a imitação, na verdade, não é a pessoa, embora isso. Pareça muito, né? Isso. E às vezes.
13: Esse céu tá lotado, né?
6: Fala absurdos.
7: E aí ele discutiu sério durante 20 minutos com a imitação. E aí tivemos que falar, cara, não é o Renato Gaúcho.
6: Poxa, 21 995 57 103. Fala aí.
15: Fala, galera do Papo de Craque. Bruno Jorge aqui de Niterói.
6: Oi.
15: Torelli, você tá dizendo que até pra ser torcida do Zante, a torcida do Vasco é vice? Boa tarde aí.
6: Porra, vocês são maldosos pra cacete, hein? Impressionante, cara.
13: Não, e outra coisa, cara, eu acho que a torcida do Vasco sonha no dia que a grande zoeira contra o Vasco vai ser o fato do Vasco ser vice.
6: Não é nada.
13: Sonha sim, cara.
6: Você acha que o Vasco ainda quer chegar de novo na final da Copa do Brasil e ser zoado de vice, cara?
13: Mas o problema é que isso virou algo muito mais raro do que era antigamente, né? Antigamente o Vasco chegava a mais finais com mais frequência.
6: É ligado a um período positivo do Vasco.
13: Ganhava e perdia.
6: É. Entendeu? É ligado a um período positivo do Vasco, com certeza. De maiores títulos, né? Do Vasco.
13: Porque você tem essa final da Copa do Brasil recente, qual é a outra?
8: Porra.
7: É. Final de Copa do Brasil. Final não, de qualquer final. Coisa.
13: 2011. 11, final de Copa do Brasil.
6: Não, Carioca, né? 15, 16 que o ano.
7: Não, 16. Pelo amor de Deus.
13: 19. Ah, 19, sim. Campeonato Carioca.
6: Ah, é, teve isso também.
7: Não, mas assim, uma competição.
13: O Vasco antes de 2026. Não, mesmo desconsiderando um pouco

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5: cara, é muito igual o PlayStation 2. Muito igual. Parabéns pro gráfico aí do Bomba Pet do PlayStation 2. Muito realista. Essa época aí é o auge da Série A, né? Quem acompanhou a Série A aí, anos 2000, pô, viveu, tá? Kaká, Shevchenko, aí do outro lado. É, Cris, o Éder chegou Adriano, a narrar. O Éder chegou a narrar sim, cara. Zanetti.
6: Narrava, pô, o Príncipe Kaká. O Príncipe Kaká!
5: É verdade, Pirlo. Aí os caras querem menosprezar o Kaká. O Kaká era o melhor jogador daquele Milan quando o italiano era o melhor campeonato do mundo. O cara querem menosprezar. É, Kaká, não. Você
6: acompanhava muito o italianão, então, né?
5: Muito, bastante. Rebeca Reis, informação da cidade do Rio de Janeiro.
7: Serviço pra vocês, pessoal. Agora, mulheres em situação de violência e mães atípicas podem contar com teleatendimentos mensais pelo SUS. O serviço é pelo aplicativo Meu SUS Digital e também contempla mulheres que cuidem de familiares com deficiências, transtornos ou até algumas doenças.
5: Legal. Informação e serviço importante para o Rio de Janeiro. Obrigado, Rebeca. Vamos falar mais do Botafogo, finalmente?
6: A primeira vez.
5: Mentira. Oh, caramba. Dá pra fechar a enquete? Caraca, Figo na Inter. Deitando, hein? Mais velho, hein? Fecha a enquete antes aí, por favor. Ô, Léo.
8: É, 70% acredita que o Botafogo é candidato ao rebaixamento.
6: Ué, amigo.
8: E 30.
6: Mas é, ué. Infelizmente é. É o principal?
5: Não.
6: É o favorito? Quer dizer que vai cair? Não. Mas do Botafogo pra baixo, todo mundo está brigando.
5: Rodrigo Brandão, informação do Botafogo.
9: Fala, Torelli, um abraço pra você e pra toda a rapaziada sintonizada aqui no Papo de Craque Primeiro Tempo. Vamos repercutir.

0: discutir mais essa derrota do Botafogo, a segunda consecutiva no Campeonato Brasileiro, e que mantém a equipe na 11ª colocação do campeonato com 30 pontos e distante do G5, grupo que vai disputar a Libertadores da América no próximo ano. Partida em que o time começou muito mal, com 12 minutos o time já perdia por 2-0, foram 2 gols em 2 minutos, provenientes de erros individuais. O Atlético abriu 3-0 no segundo tempo, o Rodrigo Belão mexeu no time, colocou o Santi Rodrigues, que fez 2 gols, mas já era tarde, não havia mais tempo de reação e o placar final terminou em 3-2. Vamos ouvir então o técnico do Botafogo falando que não faltou o desempenho, o que faltou foi o resultado.
1: A equipe já está em processo de se levantar, eu vejo a equipe criando chance, então a gente precisa continuar buscando algumas atitudes. Atitude acho que não faltou para a equipe buscou, faltam alguns ajustes para que a gente consiga equilibrar e o resultado começar a acontecer. Então eu acho que estamos muito perto de conseguir, por alguns ajustes aí, conseguir trazer resultados melhores. Eu acho que não é o desempenho, acho que o resultado é que está faltando.
0: Está aí, portanto, a palavra do Belão. E eu vou retratar em números isso que ele falou. Foram 7 chutes do Atlético Paranaense ao todo, sendo 6 na direção do gol e 3 gols. O Botafogo finalizou 33 vezes, sendo 8 na direção do gol. 2 entraram, outras 2 foram na trave e outras 4 finalizações foram defendidas pelo Santos. O Belão já identificou esse problema e vai ter essa semana livre para corrigir e ser mais eficiente no próximo jogo do Botafogo, que será o clássico contra o Flamengo no próximo domingo. Valeu, Torelli.
2: Valeu, Brandão. A merda tá aí na porta, né?
3: Tu acha que vai dar?
2: Não, já tá dando.
3: Tu acha que não? Assim, o Botafogo vai ter uma semana também livre pra trabalhar, pra treinar. O Flamengo, idem. Mas o Botafogo tem um treinador que não tem tanta experiência, que é o Belão.
2: Uhum.
3: Tem um elenco mais limitado que o Flamengo.
2: Uhum.
3: Joga no Maracanã. Tá certo que o Botafogo não perde pro Flamengo no Maracanã desde 2019.
2: É impressionante isso, tá?
3: Passou um ano na Série B, tudo bem. Mas não perde como visitante há um tempo. Só que tá a cara de uma tragédia aí, né?
4: Eu acho também.
2: Diga, Bruno.
4: Pelo momento, né? Cara, o time do Flamengo, eu acho que não tem como a gente não colocar ele ali na prateleira de sempre, postulante a título, gente. Vamos combinar isso, né? Flamengo e Palmeiras são duas equipes que, quando entram nas competições, já entram ali sendo favoritas pro título. Acho que é muito pela grana também, né? São dois times
2: com
4: muito
2: certeza.
4: Ricos, estão ali completamente estruturados financeiramente. Isso dá a oportunidade de ir pro mercado com muito mais tranquilidade para negociar melhores opções, né? E o Botafogo vive um momento realmente muito difícil, né? Muito difícil. E aí, é claro que, tudo bem, clássico, as coisas acabam se equiparando um pouquinho, mas o momento do Flamengo é infinitamente melhor do que o do Botafogo.
2: E quando o Botafogo competiu e ganhou do Flamengo, ele tinha dinheiro pra caramba também, né?
3: Sim.
2: Foi nos anos de 23 e 24.
3: Então, sim, vamos lá, em 20 foi da pandemia, sim, foi 1-1 com o gol do Pedro Raul, lembra?
2: Lembro dele.
4: Caralho.
3: Em 22, no Maracanã, não foi no Maracanã, foi em Brasília. Gol do El Toro Erisson.
2: Lembro dele também.
3: E o Davi Luiz perdeu um gol inacreditável no último minuto. E aí, 23 e 24, não. Já era um time de investimento. E 23 com o show do Tiquinho Soares. 24 do Luiz Henrique.
2: Também.
3: No ano passado...
5: Matheus Martins também.
3: Isso.
5: 24.
3: Sim, aí no Nilton Santos.
5: 4-1 ou 4-0?
3: No 4-1. No ano passado, no Maracanã, eu não lembro quanto foi o jogo.
2: O Bruno Henrique abre o placar nesse 4-1.
3: Acho que é 0-0
2: no
3: ano passado, no Maracanã.
2: Não lembro.
3: Só que aí, o contrário também existe a estatística, né? O Flamengo só perdeu um jogo em 13 pro Botafogo no Nilton Santos.
2: É, o copo meio cheio, o copo meio vazio. E ano passado o Botafogo já estava em crise. Ano passado foi um ano difícil.
3: Mas assim, tá, cara, o que me deixa assustado é o Brandão chegar aqui de novo e falar: não tem tanta pressa assim pra encontrar um treinador.
2: É, não. E vejam bem, não é o Brandão que acha que não tem tanta pressa. Está reportando... o que é passado aí com relação à escolha do novo treinador do Botafogo. Ou seja, a diretoria não está nessa agonia para ter um técnico.
3: E a argumentação dele é: os adversários já são complicados mesmo. E...
4: É, mas aí ele tem um ponto também, né?
3: Não, sim, tem um ponto, mas o tempo passa, né? Aí vira, a gente acredita que não é candidato para queda. Mas aí vai deixar o tempo passar, e daqui a pouco esses times ruins aí do Campeonato Brasileiro somam pontos, a água bate no bumbum do Botafogo e... ferrou.
2: É, mas assim, escolher técnico é algo que tinha que ser feito no início da temporada, né? Trabalho ser avaliado da forma correta. Então já tá tudo errado. Eu não fui a favor da demissão do técnico do Botafogo, não, tá?
3: Aí é muito
2: por mais que tenha tomado de seis, acabei de falar. Uma coisa é você perder na altitude, perder fora. Ninguém perdeu de seis antes fora, pelo menos não que eu lembre. Mas uma coisa é você perder nessas circunstâncias. Outra coisa é você perder numa situação normal. Ele tinha que, no mínimo, fazer o jogo da volta pra tentar reverter o resultado.
3: Ele fez, pô. O Botafogo num ataque é horrível.
4: Gente, mas olha só, vamos lá. Não é o treinador que entra em campo também, cara.
2: E o técnico já era Belão no jogo do 1-0. Ele já tinha caído já.
3: Sim, então, pô. Mas o Botafogo perdeu um caminhão de gols. Lá que foi o Franklin com a estratégia errada. Ó, vamos fazer um exercício? Convidar todos a fazer esse exercício? Vamos fazer esse exercício comigo, Torelli?
2: Não sei, fala aí. Qual é o exercício?
3: A sequência é Flamengo e Botafogo e Flamengo, Botafogo e Palmeiras no Nilton Santos. Acho que tem game?
2: Não, tem. Lógico que tem.
3: Tá.
2: Tem, é difícil.
3: Botafogo e Bragantino em casa. Acho que o Botafogo pode também, não pode somar pontos?
2: Pode.
3: Botafogo e Mirassol fora. Não soma pontos?
2: Pode.
4: Tá, Botafogo, mas o Mirassol em casa. Mirassol em casa é chato.
3: Mas não é a mesma temporada.
2: O problema do Botafogo é que o Botafogo pode tudo quando pode nada, tipo o Diogo Nogueira.
3: Sim. Botafogo e Vasco. Em casa. E aí? Botafogo e Vasco. É clássico. Aí tem um Botafogo Curitiba. Botafogo Chapecoense em casa. Botafogo Internacional, Botafogo que também não ganha de ninguém.
2: Na Copa do Botafogo Brasil. Conseguiu ser eliminado pela Chapecoense.
5: E a Chapecoense venceu o São Paulo.
3: Era quem? Era o Anselmo?
5: E vai tirar mais pontos de time já. Da parte de cima da tabela.
2: Isso,
5: tá?
2: Hoje em dia é bom.
5: E do meio da tabela.
2: Porque isso, a hoje em dia é bom.
3: Botafogo e Remo. Perdão, Remo e Botafogo. Perdão. Botafogo e Atlético Mineiro, freguês histórico. Corinthians e Botafogo. Corinthians é freguês. Botafogo e São Paulo no Nilton Santos. Botafogo e Bahia no Nilton Santos. Depois Botafogo e Santos. Você não acha que o Botafogo não cata aí 5 vitórias?
2: Não! Não acho.
3: Não acha que o Botafogo cata 5 vitórias?
2: Eu não acho nada. Eu não tenho como cravar nada. Eu adoraria cravar.
3: Então não participa de um programa de debate, cara.
2: Não, mas nem sei. Eu não tenho que ter
5: programa
2: resposta
5: de deboche?
2: Tudo.
5: Parece que é um programa de deboche.
2: Eu não tenho como cravar tudo.
3: Não, você não pode cravar. Eu perguntei se você acha.
2: Nem acha. Todo mundo é prepotente e confiante que nem você, cara.
3: Mas não é prepotente.
2: Você tá cravando uma coisa.
3: Eu tô perguntando se você acha.
5: Não tem como. Me mostra a tabela aí de novo, por favor.
2: Vou brigar, cara.
3: Vou abrir aqui minha página. Vamos lá. Faz aí. Botafogo e Flamengo.
5: Acho que não consegue.
3: Botafogo e Palmeiras.
2: Peraí. Você acha que não consegue também?
4: Cara, então, eu vou mudar de opinião porque eu sou hipócrita. Já deixo isso aqui bem claro.
2: Tá.
4: Eu acho que esse jogo contra o Flamengo pode ser um pouco mais equilibrado justamente pelo momento. É tudo bem que, assim, retrospecto do Flamengo é muito melhor, etc. Mas vem aí de um jogo ruim, o Flamengo. Botafogo Sim. também vem de jogo ruim e tal. Mas acho que o Botafogo pode ter uma forcinha por ser um clássico regional e pode, de repente, catar um empatezinho. Empatezinho eu acho que Sim. é super possível.
2: É, se tivesse com uma estreia de um técnico pra um jogo que nem
5: Bom,
2: esse,
5: vou te falar, Torelli,
2: iria animar mais.
5: Arruma 5 vitórias. Arruma.
3: E outra coisa, Arruma. Eu chamo isso de humildade.
5: Arruma.
2: Por quê?
3: Você mudar de opinião. Porque tem gente nessa mesa
2: sim,
3: que
2: claro.
3: Não muda de opinião.
4: E ela, eu mudo.
3: E assim, não, pode ela mudar, vai até o final, essa pessoa vai até o final.
2: Tá falando de você
3: com
2: mesmo?
3: Essa opinião.
2: Da terceira pessoa?
3: Não aceita Edson. Quando chegam com argumentos sólidos e mostram que ela está errada.
2: Uh-huh.
3: Aí ela espera ir pro break pra falar, desculpa.
2: Você é o Joel.
3: Não.
2: Fala desculpa é o titular fora da, do ar, da na frente todo mundo fala.
5: Bom, o Botafogo arruma 5 vitórias até o final do campeonato.
3: Então somos 3-1.
5: Mas eu acho que hoje o Botafogo luta contra o rebaixamento.
2: Não, vocês não são 3-1, não. 70% da audiência acha que o Botafogo luta contra o rebaixamento.
3: O ouvinte Bonitão. Ouve.
2: Então,
4: cara, mas fala. É porque assim, o Campeonato Brasileiro da parte do meio de tabela pra baixo...
2: Uma porcaria.
4: Tá uma loucura. Os pontos ali de diferença estão muito pequenos, né? Ó, a gente tem o Botafogo com 30 pontos, Vitória 29, São Paulo 27... Santos 26, Grêmio 25, Internacional 25, e aí a gente já tem a zona de rebaixamento, Mirassol com 24, Remo com 23, Vasco com 22, e a Chapecoense que eu tô com o Navarro, acho que já largou também o Campeonato Brasileiro. Mas cara, eu acho que tá todo mundo na briga ali, eu acho que tá todo mundo no embolo.
2: O Vasco ainda tá 3 pontos de sair da zona, pô. E detalhe, aqui o ouvinte fala, e fala pra caramba, inclusive, às vezes fala mais até do que devia.
3: Então muda o nome dele de ouvinte.
2: É o falante aqui, 21 99 557 1013, fala aí.
6: Fala, rapaziada da TMC, muito boa tarde. Cara, eu tô muito preocupado. Lucas Dias por aqui. Fala, Eli. Fala, Lelpe. Fala, Brenda. Magno.
2: Oi.
6: Cara, tô muito preocupado. Eu tava muito confiante no Lamáquia lá, que vai comprar o Vasco. Mas depois daquela entrevista, eu fiquei muito preocupado e não tô muito confiante nele. Vou te falar o porquê, irmão. A pessoa que não cuida dos próprios dentes, tu viu a arcária dentária dele? prejudicadíssima. Ele tá precisando urgentemente de uma lente daquele dente podre, amarelo.
2: A cara é marcada com cara.
6: Sal que ele tava, cara. Que isso, cara? Cheio de tártaro, parece meu cachorro. É possível, cara. Meu cachorro. Pô, se o cara não cuida dos dentes da boca, imagina o bafo, o mau hálito que aquele cara deve
3: ter. Vai cuidar do Vasco?
6: Será que ele vai cuidar do Vasco?
5: Espera aí.
2: Tem um Boto aí como representante OBS.
3: Ele tá cuidando do Flamengo, hein?
2: Da dentição ruim.
5: Deixa eu fazer um OBS pro ouvinte. Vai cuidar dos dentes do seu cachorro também, pô.
2: É minha loja.
5: Pô, você tem que escovar o dente do cachorro.
2: É verdade, claro. É, levar no veterinário, tá, pra limpeza, claro. Senão fica com
5: ele cuida do seu dente também, cara.
2: Eu cuido. Cuidando bastante.
5: Precisou arrancar?
2: Mais do que eu gostaria. Precisei pro barbeiragem dos outros.
3: É, a culpa é dos outros.
2: É...
3: Cadê o culpa é sua e você bota em quem você quiser, né,
2: Daniel? É, deve ser. Chato pra cacete também. 21-99-557-1013. Não respeita ninguém, pô.
7: Boa tarde, Torelli. Boa tarde, oi. Breda. Boa tarde, Léo Pinheiro e Magno Navarro.
5: Oi.
7: Cara, Botafogo e crise. Começou. Flamengo vai enfrentar o Botafogo. Sabe que o Flamengo adora... ressuscitar os clubes, hein? Pelo amor de Deus, já tô preocupado. Saudações, rubro-negro.
5: Acho que o torcedor brasileiro,
2: tem isso, né?
5: Em sua maioria, todos eles acham que o próprio clube gosta de ressuscitar outros que estão em má fase. Eu acho, cara, que isso aí...
3: desesperado. Porque
5: isso depende muito, cara.
3: Por exemplo, nos últimos anos, quando o Madureira tava pra cair, o Bangu sempre perdia pro Madureira.
5: Uhum.
2: O Thiago de SG fala que o Flamengo luta para ser vice. Se os jogadores do Flamengo não desperdiçam tantas oportunidades, o Flamengo tem tudo para conseguir... é um placar histórico, se não desperdiçarem tantas oportunidades contra o Botafogo. Se chegar sem técnico, acho mais fácil dar uma porrada histórica, né? Ou chegar com um boina da vida, que nem foi o Vasco uma vez. BH não abriu o placar. Ponte abriu o placar cedo e o BH empatou. Obrigado, Álvaro Rocha, pela lembrança. No 4-1. Boa tarde, Paulo Júnior de Brasília. O Vasco em breve vai ter uma nova era. O que desejamos, verdade? Tá a cara da goleada no domingo, falou o jogadinho do Paquetá.
3: Acho que vai ser goleada, não.
2: O Botafogo jogou bem ontem, segundo o Seja Esteja. Perdeu milhares de chances claras.
3: Perdeu muitos gols. Teve volume ofensivo muito grande.
5: Foram 32 finalizações, não é isso?
2: Muita finalização. Tipo o dobro do
5: outro. Foi tipo isso. Vou confirmar aqui, mas eu acho que foi por aí.
2: Quem mais? O Henrique Montes, like dado. Seja bem-vindo à nova integrante. Legal. Ronaldo Escobar. Sim, você é cafona. Obrigado aí pela participação.
5: Finalizações do Botafogo contra 7 do Atlético Paranaense.
4: Na estatística aí tem quantas bolas na trave? Porque eu acho que foram mais 5. 4, 5, por aí.
5: Bola na trave, 2.
4: 2? Que jogo que eu vi, então?
5: Eu acho que você viu o replay, talvez, não? Talvez.
2: Faz sentido.
5: Por
3: todos os ângulos.
5: Mas foram 8 finalizações no gol do Botafogo em 33. E 6 finalizações do Atlético Paranaense no gol em 7.
3: O furacão. Um
4: aproveitamento absurdo.
2: Parabéns pro Atlético Paranaense, do excelente Odair Helm, um dos melhores técnicos.
3: Ele que também. Brasil.
5: Calma também, ele, cara.
3: Que também
5: eu
3: fez.
5: Calma também.
3: Ele fez uso também da agulhinha.
5: Sim, a canetinha.
2: Fez. Você tem provas?
3: Ele falou.
2: Ah, legal.
3: E assim, me pegou também negativamente a troca da armação do óculos dele. Ele não tá mais no pique do Odair Helm. Porque era muito característico. Era,
5: cara,
3: muito
5: ligado a ele. Eu tenho uma boa história com o Odair Helm.
3: Vem aí.
5: Eu estava fazendo o bom central do Sauditão.
3: Uhum.
2: Meu Deus.
5: Lá no bode.
2: Ah.
5: E aí recebemos o Odair como um dos convidados. Ele, à época, estava dirigindo, acho que era o Al-Wasli, um clube saudita.
2: Ele ficou um tempo lá.
5: E aí, antes de começar a entrevista, ele falou assim, olha, meus amigos, antes da gente começar aqui a trocar essa ideia... eu queria só falar com o Magno, porque eu sei que na época em que eu estive no Fluminense, o Magno criticava muito o meu trabalho lá no Twitter.
2: Porra, você, hein?
5: E ele não gosta muito do jeito, mas olha, Magno, eu quero te dizer que eu gosto muito do seu trabalho, acho você muito bacana.
3: Que quebrou.
5: Cara, ele me quebrou de um jeito.
3: Todo dido.
5: Eu fiquei todo desconcertado, todo irmão. Todo dido. Eu fiquei, irmão.
2: Acontece com todo mundo.
5: Um abraço pro Odair.
2: Um abraço pro bom treinador Odair,
3: que tá ligado, né? Ainda não sei se voltou, né? Mas ele tem a possibilidade de ouvir no YouTube.
2: Tem, mas não tá ouvindo a gente, não.
3: Ah, sim.
5: Tá.
2: Duvido muito.
3: Manda um áudio agora, Odair.
2: O certo é ele não estar ouvindo a gente, né?
5: Tem TMC em Curitiba.
2: Tem TMC de lá, né?
5: Não, gente. Tem TMC em Curitiba.
3: Mais um é da onde? Dos Estados Unidos, né?
5: É. Mais um é.
2: O Léo Pi acha que o mundo gira em torno da gente. Não gira, não. Tem outro, várias TMCs, tem Belo Horizonte, tem São Paulo.
4: Qual
2: é
4: a melhor? Tem que, qual a tem melhor? Que assumir a nossa desimportância também, né?
2: É, a importância é quê? Pra quem tá no Rio. Os técnicos do Rio estão ouvindo? Estão ouvindo. Agora, pô, o Daí, mais o que fazer. Transamérica assim, agora
3: O Daí vai mandar um áudio agora.
2: TMC.
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3: de volta aqui na TMC para falar mais do Vasco da Gama. A reportagem de Joel Silva.
4: Beleza, Torelli, um abraço pra você e pra toda a rapaziada ligada no Papo de Craque. O Vasco vai deixar a briga contra o rebaixamento um pouco de lado, afinal de contas, amanhã enfrenta o Vitória, 21h30 em São Januário, pelo primeiro jogo das quartas de final da Copa do Brasil. E o torcedor deixou um recado importante, esgotou os ingressos, mandando a mensagem de que essa competição também é muito importante. O Pedro Emanuel terá os reforços de Sousa e Colídio, que não jogaram diante do Fluminense na fase anterior. Então é um Vasco com força máxima, com o que tem de melhor. Pelo menos foi o que o Pedro Emanuel disse após a goleada sofrida para o Palmeiras no último domingo. As baixas ficam por conta de Jair e Brenner, que seguem no departamento médico. O meia Rojas pode ser opção no banco de reservas, ele que se recupera de um edema na coxa, mas já está realizando atividades com bola e a expectativa é que possa ficar como opção no banco de reservas. Então, um provável Vasco para encarar o Vitória amanhã tem Léo Jardim, Paulo Henrique, Cuesta, Robert Renan e Cuiabano, meio campo com Sousa ou Barros, Tietê e Thiago Mendes, na frente Adson, Andrés Gomes e Colídio. Esse o provável Vasco para encarar o Vitória, primeiro jogo das quartas de final da Copa do Brasil. Valeu, Torelli.
3: Valeu, Joel. O Vitória é o favorito para o confronto, Brenda?
5: Não.
3: Não? Vitória que eliminou o Flamengo, que está melhor posicionado no Brasileirão.
5: Cara, vem de uma campanha muito boa na Copa do Brasil. Também. Mas acho que pro Vasco é uma realidade paralela à Copa do Brasil. Porque muito mal no Campeonato Brasileiro, mas na Copa é um time que tem conseguido jogar. Tem conseguido resultado. E eu acho que no final das contas é isso que importa. Então acho que o Vitória, por mais que venha de uma campanha aí incrível na Copa do Brasil, eliminando grandes favoritos, eu acho que para esse jogo, de repente, o Vasco pode ter um pouquinho mais de força.
6: Eu acho que pra amanhã o Vasco é favorito. Pro jogo de volta, eu acho que o cenário é um pouquinho mais complicado. Até porque o Vitória perdeu todos os jogos de ida. Perdeu pro Furacão, jogo de ida. Perdeu pro Flamengo, jogo de ida. E resolveu dentro de casa. E o Vasco se mostrou mais equilibrado. Olha só, meu Deus, o que eu vou falar. Jogando Copas e como visitante. Pô, bateu o Olímpia. O Olímpia é uma porcaria. Também, mas tem que dar méritos ao Vasco da Gama pelo que foi feito.
3: Sim, mas o Vasco...
6: Um resultado de virada fora de casa no Paraguai, o defensor de Del Chaco.
3: Claro, mas o Vasco não jogou bem em casa, e aí? Deveria ser a fonte desse favoritismo.
7: Não, eu vou discordar, o Vasco jogou bem o jogo de ida contra o Olímpia.
6: O Vasco perdeu um caminhão
7: jogou,
6: de gols,
7: cara. Jogou.
6: O cara não tem atacante.
7: Tá? E outra coisa, o Olímpia também não saiu do campo de defesa em momento algum.
6: Não tirou a bunda de trás.
7: Contigo. O Vasco, convenceu. O Vasco pressionou o Olímpia o jogo inteiro.
6: Essa rádio é muito
3: e Vasco. Detalhe, o Vasco só parou de jogar bem contra o Olímpia quando o Thiago Mendes saiu. Jogadores importantes saíram porque foram poupados porque tinha o jogo do Santos.
7: Sim.
3: Então até onde o Vasco teve capacidade de 100% foi muito melhor do que o Olímpia, é verdade.
6: É isso.
3: O jogo do Santos foi 3-0 pro Santos.
5: Cara, e o Vasco vive uma situação muito complexa agora também, né? Porque tem um time, 11 inicial, que é o time que mais compete, e aí vai mexendo nas peças, vai caindo um pouco, né, de rendimento a equipe do Vasco. Mas é isso, né? Eu acho que uma Copa do Brasil, cara, não tem como largar, não tem como abrir mão.
3: Não.
5: Eu acho que tem que ir com força máxima, mas também tem um Campeonato Brasileiro em que também precisa ir com força máxima. Então a grande questão agora é a minutagem dessa rapaziada.
3: Não vai conseguir fazer, né, o que fez contra o Olímpia, que é muito mais fraco.
6: Não dá pra competir em três competições. Vai ter que escolher.
5: Não, a Sula, pra mim, tem que...
6: Acabou. É time reserva. É
5: assim
6: que
5: como
6: agora...
5: foi com o Renato Gaúcho, né?
3: Renato, você tinha razão, Renato. Você já falou sobre isso ontem no Papo 2, né? Você tá cansado de saber das coisas, né, Renato?
8: Bem, boa tarde a todos.
3: Boa tarde.
8: Eu tô cansado de saber das coisas, Toré. Eu já falei isso várias e várias vezes. Vocês seguem me dando razão. Vocês querem que eu fale mais o quê?
3: Você quer voltar a trabalhar?
8: Não.
3: Tá boa a vida, não tá?
8: É muito boa.
6: Assim, você viu que o São Paulo tá com problema com o Dorival, né?
8: Não tenho nada a ver com isso.
6: O Botafogo tá sem treinador.
8: Infelizmente, é uma pena, mas não quero saber disso.
6: Qual o desafio você toparia em encarar?
8: O Grêmio.
6: O Grêmio?
8: O Grêmio. Se o Grêmio chamar, eu volto. Pode ter certeza.
6: Bom, então.
3: Mas eu fico imaginando quais seriam os pedidos que você faria pra voltar ao Grêmio, né? Porque você já tem moral pra caramba lá.
6: Uhum.
3: Esse negócio de não viajar em competição na Sul-Americana, você já fazia no Grêmio. Aí se você
8: Mas o Grêmio nem joga Sul-Americano.
3: Você vai pedir pra levar a praia, eu acho que lá.
6: O Grêmio foi eliminado, né?
3: Praia de Ipanema.
8: Foi eliminado. Então é só me chamar que eu salvo o Grêmio e depois volto pra Ipanema. É isso.
3: Você vida... sabe que o...
8: Ô, Torelli, deixa eu te falar um negócio.
3: Deixa.
8: A vida é simples, meu amigo. Uhum. A vida é simples.
3: Verdade. Sou fã do Renato Portaluppi, o Renato Gaúcho, que muitas vezes, na maioria das vezes, tem razão.
6: Vou te falar. Ontem eu fui...
3: O Renato mandou uma mensagem.
6: Não, quem dera. E quem dera ter ido em Ipanema. Se bem que com essa chuva nem adianta muito. Eu fui dar uma olhada nos comentários da publicação do Botafogo de pós-jogo. Alguns torcedores pedindo Renato Portaluppi.
3: Inacreditável.
6: No comando técnico.
3: Por que, tá? Que é inacreditável?
6: Eu vi um comentário assim: mas não traz o Renato não, porque ele comeu linguiça e picanha com o Júnior há 30 anos atrás.
3: Com o Gaúcho.
6: Porque o
3: Júnior ele só foi humilhado mesmo.
6: Mas enfim, o comentário era tipo isso: não traz ele não, porque há 30 anos atrás ele tava comendo churrasco com os jogadores do Flamengo.
3: Tempo
6: não
3: mínimo?
6: Traz ele hoje,
3: qual
6: não.
3: Qual o tempo mínimo pra você perdoar um negócio desse?
6: Caducar.
3: Tipo, uma traiçãozinha.
6: Uma traição desse tipo?
3: Assim, você também tem que ver qual que é o nível que você considera, se isso, considera isso
6: não,
3: uma
6: vamos
3: grande
6: relembrar
3: traição.
6: O episódio.
3: Você é o primeiro ignorante da mesa. Qual o problema do Botafogo com o Renato?
6: O historiador vai falar.
3: A defecar pela história.
6: Como treinador,
3: não deveria ter nenhum.
6: Até porque
3: assume que você tá errado.
6: 30 anos.
3: Assume que você tá errado.
6: 30 anos. 30 anos. Eu tô perguntando pra ele uma outra situação.
3: Explicando pra audiência que houve há 30 anos atrás, a audiência rotativa do rádio, Breno. E há 30 anos atrás, Flamengo e Botafogo decidiram o Campeonato Brasileiro. O Renato era jogador do Botafogo, vinha arrebentando. E o Botafogo perdeu por 3-0 o primeiro jogo. E aí, entre o primeiro e o segundo jogo da decisão, houve um churrasco, tinha uma aposta entre o Gaúcho, atacante do Flamengo, e o Renato Gaúcho do Botafogo, que quem perdesse iria pagar o churrasco, iria ser zoado e tal. Porque eles todos eram amigos.
6: Serviu um churrasco.
3: Para a noitada juntos e por aí vai. E serviu o churrasco. E aí... teve essa situação e a matéria da Globo, Tino Marcos lá, e aí pegou mal pra caramba a torcida do Botafogo. Condenou.
6: Tinos Marcos lá.
3: Falei Tino Marcos.
6: Tinos Marcos.
3: Condenou o
6: braço pros dois.
3: O Renato. Tinos e deu uma perpétua, né? Até agora eu achava que era perpétua. Agora.
6: Ainda é.
3: Pela primeira vez eu vejo o sexto que é botafoguense, que é o Sunga. No Botafogo, eu nunca tinha visto isso.
6: Aí eu posso fazer minha pergunta?
3: Dos tempos. Não.
6: Em quanto tempo você perdoaria uma traição? 30 anos é o suficiente?
7: Ah, eu acho que é, cara.
6: 30 anos.
7: 30 anos.
6: Você, Torelli, muito tempo, quanto tempo pra você perdoar uma traição?
3: Não sei.
7: Pô, 30 anos não. Muda muita coisa.
6: Sei. Você, Brenda?
5: Pô, um ano muda muita coisa, gente.
6: É verdade. É, um aninho já...
5: Já
6: Vai, siga sua vida, seja feliz. No caso, futebolístico, óbvio, né? Mas assim, por exemplo, qual foi uma traição marcante, assim, que te pegou? O cara que você nunca imaginou que fosse jogar no rival do teu time.
3: Obrigado por explicar.
6: Isso que eu tô falando, é óbvio.
7: Cara, eu quase comecei a contar uma história.
6: Não, mas obrigado, se você quiser, você pode contar. Deixa eu botar a câmera só no seu rosto.
3: Não.
6: Não, mas se você quiser, você pode.
5: Estamos em casa aqui.
6: É, pode.
3: Vai, quem, olha só, quem manda no programa sou eu, não conta, vai.
7: Eu acho que no futebol eu fiquei muito sentido quando o Conca foi pro Flamengo.
9: É mesmo?
7: É. Ali eu fiquei um pouco chateado.
9: Ficou chateado.
3: E não. Você, Brenda, no futebol, alguma traição que você tenha visto aí que tenha sido horrível? Não precisa ser no Brasil também, ó. Sei lá, alguém trocou o Real Madrid pro Barcelona, trocou o Corinthians por Palmeiras.
5: Pô, mas
3: largou
5: aí
3: a seleção.
5: Eu não... Pô, não sei. É. Aí eu sou muito ruim de exemplo, assim, bate-pronto, gente.
3: Você lembra de alguma? Eu tenho Figo do Barcelona pro Real Madrid, né? Nunca foi perdoado.
9: É, não, essa é muito forte.
3: É. Bebeto, né, do Flamengo pro Vasco. Até hoje os caras cobram.
9: Eu não consigo imaginar nenhuma aqui, assim, do Bangu, não.
3: O Renato Gaúcho é condenado pela torcida do Flamengo também, tá? Pelo gol de barriga. Grande parte da torcida do Flamengo não perdoa o Renato.
9: Chateado.
3: E sendo que o Renato quis jogar no Flamengo. O Kleber Leite, na época, não quis, nem ele, nem o Ailton. Gol de dois ex. Lei do ex dupla.
9: Eu não lembro de nenhuma, assim. Grande, traz isso aqui. Me marcou, no caso. Mas eu lembro de algumas.
3: Eu fiquei muito triste quando o Pet foi jogar no Vasco. Assim, muito triste.
7: É, cara.
3: Muito triste.
9: Foi triste.
3: Mas passou, eu sou amigo dele.
9: E aí, Pet, tu é amigo dele?
10: Não sou amigo de Bruno Torrelli, não.
3: Como não?
10: Não, não sou amigo de ninguém.
3: Isso, cara?
10: Não sou amigo de ninguém.
3: É querido,
10: amizade
3: cara.
10: É coisa que às vezes você confia e na hora que precisa, não tem.
9: Na hora que você precisou, ele tava lá?
10: Não tava.
3: Que como não?
10: Até pedi dinheiro emprestado pra você, você não me deu.
3: Você não tinha?
9: É, quando o seu Instagram caiu, ele te ajudou?
10: Não, não ajudou. Não falou nada. Pedi conta emprestada dele pra falar. Não quis me passar login e senha.
3: Você já... A gente vai
10: nem
3: falar com você.
10: Nem do Instagram, nem do banco.
3: É o tipo de pessoa, vai falar com ele, assim, e aí, Pet, pô, consigo te ajudar? Ele, não, já falei com a NASA, com o Zuckerberg, o Caramba 4. Já, ele já vem com toda a solução. Já sei como é que funciona todo o Facebook. Já sei como é que funciona o Instagram.
10: Se você é meu amigo, deveria se disponibilizar a ajudar.
3: Eu tentei, mas você não deixa.
10: Não deixo, que você não é meu amigo.
9: É verdade.
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6: Tô falando contigo só pra saber como é que você tá.
11: Fala, galera, TMC. Ontem eu tava ouvindo outro canal prestigiando o Magno Show. Ele perguntou sobre os quatro, sobre dois clubes grandes que ia cair e ninguém citou o Botafogo. Ninguém citou o Botafogo. Citaram o Grêmio, Inter, sim, São Paulo. Mas a audiência desclassificada da TMC.
6: Desqualificada.
11: Tá aí, falando mal do Botafogo. É isso aí.
6: Só tem um desclassificado aqui, que foi o menino da Dercy. Tomou um time-out. O resto, sim, tá...
9: Não, mas ele apareceu com outro fake dele.
6: Ah, então tá. Nem ele.
9: Mas parou de falar besteira.
7: Mas, de fato, ontem, eu conversando com a audiência lá no Bom Magno Show, ninguém citou o Botafogo. Mas eu falei o que eu disse aqui nesse programa. Que do Botafogo pra baixo, tava todo mundo brigando.
6: Fala em todo mundo.
7: Isso significa que eu acho que o Botafogo vai cair? Não, porque eu acho que o Botafogo não vai cair. Mas hoje, a luta é contra o rebaixamento.
6: Eu acho que sim também. Tem garantia, que nem o Renato falava isso do Vasco, Brena. Tem garantia aquela meta.
7: É isso.
6: De chegar ali pra você ficar tranquilo.
9: E aí depois você dobra a meta.
6: É, não, pode ser. Dependendo do time que você tiver. Cara, ninguém pode dormir tranquilo com risco de rebaixamento, cara. Não existe isso.
5: É, não dá.
6: Pô, não existe.
7: Ó, informação, hein.
6: Não, mas tá foda desde 2004.
7: O Saião acaba de se inscrever no Magno Show.
6: E...
7: Obrigado, Saião. Muito obrigado.
6: Você é um fenômeno, Saião, incrível. Torelli, o Ancelotti tá de férias ainda? Nunca mais apareceu. Ancelotti, tá de férias, Ancelotti?
9: Tá no Canadá.
7: Pior, né? pior que tá de férias, hein? Não lembro como é que faz o Ancelotti, peraí.
12: importante.
7: Vai, pergunta alguma coisa.
6: Você está de férias ainda?
9: Como é que tá o Canadá?
12: Bueno, está muito bem, porque estou me preparando para volver ao trabalho. Uhum. E conseguir colocar a seleção brasileira de novo no caminho do ex-campeonato.
9: Você pensa em convencer o Neymar a ficar na seleção brasileira?
12: Não, jamais. Não sou maluco, pô.
6: Você bafora bastante nas suas férias? Porque na hora que você tá trabalhando é chiclete pra caramba, mas nas férias
9: às vezes. Bafora bastante. Que isso, cara?
6: Bafurada, fumaça, quadrilha da fumaça.
12: Fumaça, vapor.
6: Que legal.
9: Narguile.
6: Acabou de falar da campanha de tabagismo, entre você infeliz falando isso.
12: Charuto. Sem gosto pigar. Muito de charutos.
6: Você não fumou charuto comigo?
12: Fumei, tava todo babado.
6: Pô, é incrível essas pessoas dessa rádio. Eu babaram, levamos 6 charutos pra comemorar o casamento do amigo. Babaram 6.
12: Tava todo babado, molhado.
6: E eu tenho um suspeito, tá? Tenho um suspeito fortíssimo.
3: Pode falar?
6: Osso?
3: Quem?
6: Jota de Vigário. Babou o charuto. Nossa senhora, Joel Silva.
7: Babou mesmo, cara.
6: Não, eu pegava assim.
7: Tava magno, bem babado, irmão.
6: Não, ele magno, tá? Tá até mole.
7: É isso.
6: O charuto, pô. Ele é, não, vocês não
3: que
6: sabem.
3: Que nojo, cara. Isso. Que nojo, na moral. Puta merda. 21995571013.
13: Fala, rapaziada da TMC. Boa tarde a todos aí, Torelli, todo mundo. Só pra responder esse ouvinte aí que falou do Lamarck, do dente do cara. Pô, meu irmão, tá de sacanagem. Tá preocupado com o dente do cara, irmão. A torcida do Vasco tá preocupada se vai cair ou não, irmão. E a gente não vai cair também, não. A gente vai levar a Copa do Brasil. Para de secar, meu parceiro. Pô, e vai cuidar do teu cachorro aí que é melhor. Abraço!
3: E aí, irmão? Grande abraço. Vamos falar mais do Fluminense? Vamos lá.
6: Yuri Duque. Fala, Torelli, um abraço pra você e pra todos que nos acompanham no Papo de Craque Primeiro Tempo. Vamos iniciar o giro de informações falando sobre departamento médico, que agora tem um novo integrante, Samuel Xavier, com uma luxação no ombro esquerdo. O jogador ainda não sabe a gravidade da lesão. Ele ia para o CT Carlos Castilho na tarde de ontem para realizar exames. Porém, os médicos do Fluminense fizeram um pedido para que o jogador permanecesse em casa em repouso. Ele vai precisar fazer uma série de exames de imagens para entender a gravidade da lesão. Samuel deixou o campo após uma disputa de bola sentindo muitas dores. Ele estava na minha frente, Torelli. A equipe médica tentou colocar o ombro no lugar, porém o Samuel não aguentou a dor e precisou ser substituído. Na ocasião, Júlio Fidelis entrou para o lugar. O garoto, que é cria de Xerém, deve se tornar o reserva imediato de Guga, que estava cumprindo suspensão no jogo contra o Remo. Falando sobre Igor Rabelo, ele segue fazendo um tratamento conservador após um problema acromioclavicular. O jogador não quis realizar o procedimento cirúrgico e só vai fazer ao término da temporada, quando não tiver mais jogos. Igor Rabelo deve permanecer por mais uma semana e meia no departamento médico para então entender a gravidade das dores e perceber se vai poder jogar ou não de volta com a camisa do Fluminense nesta temporada. Por último, John Kennedy, que já realizou a cirurgia, está em um estágio de recuperação. O jogador precisou corrigir um erro ligamentar após o clássico contra o Vasco pela Copa do Brasil. John Kennedy só vai retornar em janeiro do ano que vem e é desfalque confirmado no ataque tricolor até o final de 2026. Valeu, Torelli.
3: Valeu, Yuri. Transamérica agora é TMC. Ah, não é? É sim, pô. Transamérica agora é TMC, cara. A Transamérica a gente tocava música. A TMC agora é só notícia, cara. Mudou. Então, vamos lá.
6: TMC.
3: Só um jeitinho que
6: é. 101.3.
3: Só um jeitinho que a gente dá ali na hora de improvisar, né? Um abraço pra galera de Brasília em 100,1. Do Rio de Janeiro em 101,3. Do YouTube, quase 200 likes. Obrigado pelo moral. Rangel Vitor, Vinheta Rejeitada, André Cole, Rodrigues Vascaíno, Kibio Veste. Jogadinha do Paquetá, Bino Freitas, Futsal Dois Toques, Carlão de Genópolis, Gilberto Cunha, Diede Branc, e fala do Pet do Conca, do Felipe Maestro, decepções aí que tocaram de time. Obrigado pela participação. O Fluminense é hoje um dos favoritos, Brenda, pra você a conquista do título da Libertadores, depois de passar pelo Rivadavia?
5: Cara, eu acho que é um forte candidato. Forte candidato, mas favorito eu não colocaria não, todo respeito aí.
3: É, por conta do time do Fluminense, ou o momento, cara, do Fluminense, os momento, dois.
5: Mas assim, o Marcão agora eu acho que pode ser um cara que pode dar uma sequência interessante pro Fluminense, é um cara que conhece a base do, né, de Xerém, e eu acho que inclusive o futebol brasileiro poderia voltar ao movimento de olhar mais para a sua base. Porque, cara, a gente vê os times completamente endividados, né? A galera sai, é claro, para tentar movimentar os caixas dos clubes. Mas muitas vezes os clubes estão contratando jogadores muito mais caros, gasta-se muito mais contratando jogadores para tentar solucionar problemas do que olha para a base para tentar solucionar um problema com um cara que está sendo formado no teu estilo, né? No estilo do clube ali que você quer.
3: O Júlio Fidelis é um. Renovou 4 anos com o Guga. Perfeito. Tendo um menino que é um dos melhores da base.
5: Perfeito. Eu acho que isso é um excelente exemplo. Eu acho que o Marcão, ele pode ter esse olhar mais voltado pro futebol ali da base. Eu acho que isso é super interessante. Acho que, inclusive, deveria ser um movimento mais corriqueiro no futebol brasileiro. Olhando por esse lado, eu acho que o Marcão tem, sim, chance de fazer um bom trabalho à frente do Fluminense. Mas não colocaria o Fluminense como um favorito ali pra Libertadores.
3: É, e o Magno conhece
7: que
3: bem,
7: é, cara?
3: Bem os três.
9: O Fidelis.
3: Eu tô certo ou o Samuel Xavier que tinha que abrir espaço pro Fidelis?
7: É, foi uma situação muito discutida à época da renovação do Guga, né? Porque o Fidelis tinha acabado de aparecer. É, mas assim, sendo muito sincero, sempre, pelo ano que o Guga tá fazendo em 2026, tá se mostrando uma decisão acertada ter renovado com ele.
9: Tu acha que nesse momento o Samuel Xavier piorou depois que ele operou?
7: O transplante? O
9: cabelo, isso, no caso.
7: É, porque ele fez no ano passado, né? E no ano passado ele teve um primeiro semestre
3: bem,
7: ruim, mas no
3: bem.
7: Segundo semestre...
3: Salvou a posição,
7: segundo semestre,
3: o Guga tava mal.
7: É, segundo semestre dele foi bom. Acho que não passa pelo cabelo, não. Eu tô curioso pra saber qual vai ser o desempenho do Haaland agora que ele...
9: Raspou a cabeça.
7: Passou a 2,
3: é,
7: né?
3: É verdade. Passou primeira pessoa que ele ligou foi o Noel Gallagher 2, pra mostrar. O Noel achava o cabelo dele... desnecessário.
7: Eu fiquei, sinceramente, e, assim, um pouco chocado com...
3: Eu fico muito chocado com... Ele é feio, né, cara? Então, assim, não adianta, né?
9: Eu fico chocado também como as pessoas querem saber a opinião do Noel sobre tudo.
3: Porque ele é o grande torcedor do City. Ele e o Liam Gallagher são os grandes torcedores do City.
9: Por que você quer saber a opinião do Noel sempre?
3: Porque eu sou muito fã.
9: Então, isso me choca.
3: Eu queria saber, normal. Agora, ele é a representatividade com o Manchester City. Torcia na época que o time era uma porcaria, que ninguém torcia, representava o nome do time pro mundo inteiro.
9: É o torcedor símbolo do Flamengo.
3: Pô, você quer questionar tudo, cara.
7: É o anjinho.
9: Um anjo, imagina. Vamos lá. É...
7: Gente boa, tá? Encontrei lá na Filadélfia.
3: Abraço pro anjinho.
7: Nossa. Encontrei com ele.
9: Encontrei o anjinho na Filadélfia.
7: Encontrei com ele lá na Filadélfia.
9: Você quer me colocar nesse patamar aqui?
3: Eu?
9: É.
3: Você tá hoje...
9: Os playboys da TMC.
3: Você
9: pô,
3: tá hoje,
9: o cara,
3: né?
9: Encontrou um camarada...
3: Você mora em Copacabana,
7: eu estava,
3: cara,
7: trabalhando na Copa
3: André
7: do
3: Marques,
7: Mundo.
3: André Marques, playboy.
5: Passou do túnel ali, filho.
3: É.
7: Estava trabalhando, é, cara. Não tava passeando, não.
9: Imagina.
3: João Leite, playboy.
9: Imagina, o Paquetá. Sim. Liga pro anjinho pra mostrar o cabelo dele. Pô, daí que ele é torcedor símbolo, pô. Daí.
3: Porra, mas é diferente, cara. Aí você teria que falar da Sandra de Sá, por exemplo, que é uma cantora famosa, ligada ao Flamengo. Muito tempo o pessoal ligou o Flamengo a ela e tal. Sei lá, o Buchecha, é outra coisa.
9: Pô, não.
3: É
9: temos
3: isso.
9: O Buchecha?
7: Não, não temos.
9: É. Temos o Claudinho?
7: Como é que eu... Também não. É. Como é que é o nome daquela cantora também, que é muito. Uma
3: Sandra
7: pequenininha?
3: De Sá.
7: Não, não é Sandra de Sá. Ô, oh, meu Deus do céu.
3: Isa.
7: Eu encontrei no aeroporto. Não,
3: a Isa
7: é flamenguista,
3: alta pra caramba,
7: Marisa. Não, não é,
3: Luísa,
7: cara. É das antigas, é das antigas. É das antigas.
3: Gal Costa.
7: Oh, meu
3: Maria
7: Deus, que
3: Bethânia.
7: Canta Zé do Caroço?
3: Leci Brandão.
7: Leci Brandão.
3: Leci Brandão.
9: A gente tem Leci Brandão?
7: Não, também não, cara.
9: Mas
7: devagar.
9: Ah,
7: cara.
9: Com certeza. Mas assim, o Diogo Nogueira tem um recado pra Leci Brandão.
3: Não tem, não. Mas do
9: tem
3: Flamengo.
9: Sim, cara. Não
3: vamos
9: tem,
3: lá.
9: Não, Diogo Nogueira.
3: Tem que
9: Nogueira.
3: Pagar clubes ainda, Léo. Diogo quer, um grande Flamengo.
9: Ah, Diogo Nogueira. Pô, Diogo Nogueira serve, né?
3: Fala,
9: pô, Diogo. Ô, Torelli, notícia que tá sendo repercutida hoje, né? Trazida pela imprensa russa e que o portal GE publicou agora há pouco também, até pra gente ampliar esse debate sobre a negociação em curso do Flamengo com Dinamo Moscou pelo atacante Gonzalo Plata, jogador de 25 anos de idade, que chegou ao clube na temporada de 2023 durante a passagem do Tite pelo clube, custou aos cofres do Flamengo quase 52 milhões de reais na conversão na época, 9 milhões de dólares junto ao Al Sadd do Catar, e que virou xodó do Felipe Luiz. Algumas pessoas da mesa criticam, outras pessoas defendem, mas é ou se provou um jogador importante para o elenco do Flamengo.
3: Quem?
9: Gonzalo Plata.
3: Ah, tá.
9: E nesse momento está sendo discutida a permanência dele, o futuro, está sendo discutido o futuro do jogador. Como a gente disse, 52 milhões de reais quase. Então, é a partir daí a negociação em curso pelo atleta. Repetindo, foi titular nos jogos importantes da Copa Libertadores, os dois enfrentamentos contra o Cruzeiro. Nessa temporada, não foi tão utilizado assim, até mesmo por conta das lesões e da Copa do Mundo.
6: que aconteceu no meio da temporada, mas é um atleta que tem esses dois extremos. Tem gente que gosta, tem gente que critica, viveu como poucos a noite do Rio de Janeiro e agora tem essa possibilidade de saída do rubro-negro. Lembrando que o Flamengo não contratou ninguém até o momento nessa janela e precisaria repor essa saída. Plata interesse do Dínamo Moscou que negocia com o Flamengo, Torelli.
3: E tem a plata pra levá-lo. E aí, venderia o Gonzalo ou não, Brenda Balbi?
5: Cara, eu acho que o elenco do Flamengo tem tanta gente boa que, de repente, se quiser fazer uma graninha, dá pra vender. Honestamente, dá pra vender.
3: Mas dá pra achar outra peça tão boa quanto com essa grana? Ou com...
5: Cara, eu investiria na base. Legal. Eu tentaria puxar alguém da base. Não é possível que o Flamengo não tenha um moleque bom de bola.
3: Os últimos aí alçados ao profissional, o Wallace ajudou bastante, inclusive, ano passado. O Lohan voltou a ter oportunidades agora. Estou falando da parte da frente, né? O Lohan é lateral, né? Lateral barra volante, aí é outra coisa.
5: Ele é ponta, né?
7: Lohan?
3: É Lohan? O lateral, o menino que é esquerdo? É Lohan, né?
7: Johnny,
3: perdão.
7: O Johnny lateral esquerdo.
3: Johnny lateral
7: Lohan
3: esquerdo.
7: É meia, camisa 10. Isso. Pode ser jogar pelo lado do campo, o Leonardo Jardim. Colocou ele contra a Chapecoense, por exemplo, pelo lado do campo, contra o São Paulo também. Ele não foi bem nesse segundo jogo. Mas são algumas opções. O Flamengo vendeu o Rian Roberto agora também, né? Que era um jogador que também atua pelo lado esquerdo, não pelo lado direito. Enfim, lembrando que o Flamengo também negocia saída já de forma antecipada de Everton Cebolinha.
3: Mas você não tá mais afim, né? O ciclo acabou. O ciclo do Plata, ouvintes...
7: O ciclo da Plata...
3: Ele não acabou no Flamengo, ele não demonstra isso em sair. O Cebolinha não, o Cebolinha já falou que vai ficar
7: acha,
3: mais.
7: O que você acha do funk do Plata?
3: Não conheço.
7: Eu já cantei pra você.
3: Não lembro.
7: Deixa o Plata balançar, meter gol e dar caneta. Leva elas pro maraca, depois arrasta pra teta. Preta.
3: Não gostei, achei fraco. Gostou, o Magno?
7: Que isso, cara?
3: Você gostou?
7: Gostei.
3: Bacana.
7: Você pode repetir?
3: Deixa o Plata balançar, meter gume da caneta. Leva elas pro maraca, depois arrasta pra treta.
7: Muito bom.
3: E o Diogo Nogueira, o que você achou dessa canção? Eu não sei qual é o caô do Diogo Nogueira hoje que não quer participar
7: com a gente. Tá bom, posso perguntar sobre outro músico, pro outro músico?
3: Depois do break.
7: Seu Jorge,
3: Transamérica agora é TMC.
7: Beleza, beleza.
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3: De volta na TMC.
23: E aí, meu parceiro Léo Pinheiro, meu parceiro, meu amigo, meu camarada. A sua carinha com um sorrisinho não deu, pô.
3: Pô, cara, eu sou muito fã do Diogo, cara.
24: Ele fala meio...
3: Diogo, rapidinho, o que você achou, né, da sua ex voltar ao mundo do carnaval agora na Imperatriz?
23: Eu acho que cada um faz o que quiser, certo?
3: Certo. O Jota de Vigari tá muito empolgado, falou que não perde um ensaio agora.
24: Diogo, por que você fala que nem um patalhinho, né?
3: O que que acontece?
23: Isso aí é uma herança do meu velho pai, João Nogueira!
3: Rapidinho, e assim, você que é um cara que tem experiência, um cara que...
23: Nascido no subúrbio nos melhores dias.
3: Você é um cara que é experiente, é uma voz de sabedoria. O que que você falou pro Arlindinho depois que ele foi visto numa casa de swing?
23: Falei, meu amigo, meu parceiro, meu camarada, vai viver a vida, vai ser feliz. É isso que eu falei, meu parceiro.
3: Tá certo.
24: Mais dos times do Rio de Janeiro, giro aí.
3: Aí, Diogo Nogueira é 0-1, hein?
23: Você quer ir comigo?
3: Não, irmão.
23: Vambora?
3: Não, não.
24: Um giro pra você ficar bem informado.
23: Bora ser feliz! É minha nova música.
24: Começando pelo Botafogo e o Brandão.
25: Beleza, Vegeta, tô de volta para informar que ontem à noite, antes da bola rolar, a assessoria do Botafogo informou que o Danilo não estaria à disposição por ter sentido dores musculares. Ele estava relacionado e precisou ter o seu nome retirado dessa lista. Junto com Danilo, os zagueiros Anthony e Lucas Monzon também foram retirados por motivos diferentes. A informação que a gente obteve é que esse problema muscular do Danilo, na verdade, foi um desconforto e que pode deixar o atleta fora por até 2 semanas. O Botafogo não oficializou essa informação, mas em todo caso, é bem provável que o jogador fique fora do clássico contra o Flamengo domingo no Maracanã. Agora, quem está fora da temporada é o atacante Jordan Barreira. O jogador sofreu uma lesão multiligamentar no tornozelo esquerdo na partida contra o Fluminense no início do mês. O Botafogo ainda não decidiu qual tratamento será realizado, se vai ser cirúrgico ou um tratamento conservador, mas em todo caso, o atacante colombiano está fora da temporada. Valeu, Torelli.
24: Mais um desfalque aí pro Botafogo.
3: Torelli, destacar a audiência qualificada, né?
24: Uhum.
3: Marcos Benjamin.
24: Opa, Benja!
3: Ele levantou aqui até um dado aqui pra gente falar do ataque do Botafogo, que é um dos melhores do Campeonato Brasileiro.
24: Já chegou a ser o melhor ataque e a pior defesa do campeonato. Isso. Ao mesmo tempo.
3: E vem aí Tiquinho Soares.
24: O desequilíbrio do negócio. Mas... Vem Tiquinho Soares, cara, que loucura. Mais do Vasco da Gama. Joel Silva.
26: Torelli, agora falando um pouco da luta do Vasco contra o rebaixamento. O Cruz Maltina é o penúltimo colocado com 22 pontos em 23 rodadas. No próximo sábado, pega o Cruzeiro em São Januário. E o Cruz Maltina, evidentemente, que busca reforços para que a missão seja um pouco menos complicada. Mas para isso, a justiça precisa conceder um empréstimo que o Vasco busca de 150 milhões de reais junto à Almirante Participações, que é a empresa do Marcos Lamacchia, que está comprando a SAF do Vasco. Com esse valor, o Vasco pagaria salários, credores e sobraria dinheiro para ir ao mercado. O Vasco busca um zagueiro, um volante e um centroavante, mas sem dinheiro está, evidentemente, tendo dificuldades. Não há nenhuma previsão de chegada de reforços para essa semana, mas a expectativa é que o empréstimo possa ser concedido e, com isso, na semana que vem, o Vasco possa ter algum tipo de novidade que vai aí deixar o seu torcedor um pouco mais confiante. Valeu, Torelli!
24: Não valeu muito não, né? Tá difícil. Difícil acreditar aí na...
23: Um zagueiro, um volante, um atacante?
24: Não no, na reportagem do Joel, mas...
23: Um goleiro.
24: Na perspectiva.
23: Perguntar pra torcida. A torcida quer um goleiro.
5: Um exorcista.
23: Um exorcista. Um fisioterapeuta.
24: Padre Quevedo.
23: Um psicólogo.
24: Psicólogo também.
23: Um bombeiro.
24: Yuri Duque.
0: Um cozinheiro também.
23: É.
24: E o Fluminense.
23: Um contador. Um engenheiro agrônomo pra cuidar do gramado. Um
0: profissional de serviços gerais.
24: Fala aí.
1: Torelli, tô de volta para falar sobre o resultado positivo do Atlético Paranaense na noite de ontem, que não foi legal para o Fluminense. O Furacão abriu uma gordura de 3 pontos de vantagem na luta pelo G3 do Brasileirão. Porém, no próximo final de semana, teremos um confronto direto entre Atlético Paranaense e Fluminense. E o Tricolor pode tentar reduzir essa vantagem. Valeu, Torelli.
24: Vocês querem? Eu não vou fazer isso.
0: Faz, faz, por favor, por favor.
24: Um abraço para a equipe da TMC do Paraná. Grande abraço para Monique, toda a equipe.
23: De lá. Ah, todas as informações do Furacão aqui com a Monique com o nosso Vilela. Yuri Duque.
24: Vocês são muito chatos.
23: E vida boa.
24: Mais do Flamengo, a última.
0: Então eu vou chegar com informações do Tolima. Posso fazer isso?
24: Pode.
0: Ô, Torelli, depois de 2 dias de folga, o Flamengo vai se representar agora à tarde no CT Jorge Alau, Ninho do Urubu. 4 horas, retorno às atividades. O elenco teve, repito, 2 dias livres e o rubro-negro hoje conhecerá o adversário das quartas de final da Libertadores. O Del Valle venceu o Tolima por 1-0 por conta da tragédia que aconteceu na Colômbia e a partida está acontecendo somente nesta semana. Semana livre para trabalhar no rubro-negro, retorno das atividades e agora também o Flamengo conhecendo o próximo adversário na Libertadores. Torelli.
24: Valeu, Léopi. Obrigado, Brenda, pela... participação, a primeira de muitas aqui no Papo de Craque. Primeiro tempo.
5: Tamo junto, vamos pra cima.
24: Brenda Balbi, nova integrante aqui da TMC, nossa equipe esportiva. Magno, obrigado.
23: Valeu, Torelli. Um abraço pra você, pra todo mundo. E mais uma vez, Brenda, seja muito bem-vinda.
24: Meu parceiro.
23: Meu parceiro, meu amigo. Que saudade do meu velho pai.
24: Léopi, valeu, hein?
0: Até amanhã, irmão.
24: Beleza. Tem WhatsApp ainda, Sayão? Vamos lá, 21995577.
23: Meu parceiro. Bota meu parceiro pra falar.
4: Aqui, Nilópolis Olímpica. Gostaria de saber a opinião aí do Fui Claro.
23: Putz.
4: A respeito de qualquer assunto, né? Que ele domina.
23: Ô, Sayão.
0: Por favor.
23: Ô, Sayão.
0: Eduardo.
23: Senhores.
0: O que você acha do Neymar jogando contra o Sormani?
23: Senhores.
0: Boa pergunta.
23: Isso é uma babaquice.
0: Neymar.
23: Isso é uma grande babaquice. O Neymar não tem que dar satisfação pra esse cara, não, cara. Isso é um babaca. Isso é um otário. Esse senhor não tem a menor noção de quem é o Neymar e ele não representa nada no jornalismo esportivo.
24: Quem é da bola sabe?
23: É da bola sabe.
0: Pela seu conhecimento de bola, o Neymar vence esse?
23: Vence. Pelo que eu sei, pelo que eu vivi no futebol.
0: Pelo que tu conhece o corpo do Neymar.

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1: caro ouvinte que nos ouve com seu ouvido, começa agora o Sobremesa, o seu programa favorito, o nosso programinha de meu Deus, tá muito especial hoje. Hoje a gente vai bater um papo com o Marcos Mainardi, o cara entende tudo de música. Ele ajudou a revelar grandes nomes como a banda RPM, Ney Matogrosso, Julio Iglesias aqui no Brasil. Gente, vamos falar com quem entende de música. É o maior produtor executivo da música brasileira aqui no nosso programa. Mas antes, vamos convidar você para participar do nosso programinha, né, Batista?
4: Sim, sim. Ô, Lucas, a gente precisa falar. Você viu quem comentou lá no Instagram?
1: Eu ia falar daqui a pouquinho isso.
4: Nós não estamos fracos, não. A rainha Xuxa comentou lá no nosso Instagram. Daqui a pouco nós vamos falar sobre isso. Mas você que está no YouTube TMC News BR, você pode comentar por lá, mandar a sua pergunta para o convidado, elogiar a gente, se inscreva no canal e pelo WhatsApp 97221-1001 você responde a seguinte pergunta. Como eu disse aqui no começo, teve o debate, o Lula e o Flávio Bolsonaro meteram W.O., né? Não apareceram. Então quero saber de você, qual a desculpa que você já deu pra não ir a um compromisso?
1: Mini Ruth.
0: Ah, gente, eu sempre falo que o meu gato tem psicólogo, né? Mas eu não tenho gato e também não faço terapia.
1: Pela madrugada. Pela madrugada. E você, Batista?
4: Eu falo que eu não tô afim mesmo. Nessa idade que eu tô.
1: Jura?
4: Eu falo, não tô afim. Falo que eu tô de dieta, não como as coisas que vai ter lá.
1: Eu tenho duas saídas. A primeira se é trabalho, eu não falto. Eu estou aqui todo. Inclusive, eu sempre estive aqui no Sobremesa, tá? E fique bem claro, às vezes o seu Batista fala que não quer vir, só vem se eu pintar o meu cabelo.
0: É verdade.
1: Mini Ruth, dá uns miguezinhos. Eu tô sempre aqui agora. Se é compromisso, assim,
4: social.
1: Aí eu nem vou. Eu finjo que nem li a mensagem.
4: É mesmo?
1: Eu
4: mas que vou. Antissocial.
1: Eu sou muito.
4: Sabe o que eu odeio? Eu odeio o compromisso de você que faz aniversário, faz festa e fica marcando em restaurante e barzinho e cada um tem que pagar o seu.
1: Isso.
4: Né? Se você quer comemorar, você que sustente os seus luxos.
0: Não, mas boa, isso é de Batista. Boa.
4: Não, eu não vou. Não. Eu não vou. Ai, vamos comemorar numa pizzaria. Aí chega lá,
1: cada um paga o seu.
4: R$190.
1: É.
4: Uma vez me convidaram pra ir num. Olha, vamos fazer uma festa do meu aniversário. Eu tô pensando em fazer um day use num resort, não sei aonde. Eu fui ver a 900 pau day use.
1: Peraí, o que é day use?
4: É, você pode ir num resort, você pode usar piscina.
1: Ah, eu só pago o dia.
0: Você paga o dia.
1: Só pago o dia,
4: dia
1: e fico o dia inteiro.
4: Não dorme. Nossa. Aí era 900 conto. Eu falei, eu vou gastar 900 conto pra ir comemorar o seu aniversário.
0: Não, isso é de boa. O problema é quando faz churrasco em casa e aí você tem que levar 1 quilo de linguiça, sim, cerveja, presente, tudo.
1: Não. Você quer fazer um evento? Banque o seu
4: exato
1: evento, tá?
4: Senão a gente não vai, tá?
1: Então é isso. Então manda pra gente no 011-97221-1001. Manda aí qual a desculpa que você usa pra faltar um compromisso. Vamos então agora conversar com o nosso convidado de honra. Ele é mais do que de honra, ele é de platina, de ouro, ele tem vários
4: duplo
1: discos.
4: Duplo diamante.
1: Duplo diamante, lembra disso? Pra você que tá ouvindo a gente e é jovem, ainda não entendeu, antigamente quando o artista vendia muitas unidades de um LP ou um disco, ele recebia um CD de diamante, um LP de diamante, e ele é responsável por muitos artistas chegarem no sucesso. Vamos começar a nossa entrevista com o maior produtor executivo da música brasileira, responsável por nomes como RPM, Ney Matogrosso e Julio Iglesias. Ele é o Midas, entende tudo de música. Senhoras e senhores, Marcos Mainardi!
5: Eu não falto ao compromisso, não, entendeu?
1: Obrigado.
5: Eu tô no compromisso, pessoal do Sobremesa. Então vocês saibam que eu tô nesse compromisso com vocês hoje.
1: Vambora. Muito obrigado.
4: Marcão, você que é um homem chique, já foi presidente das maiores gravadoras, né? Do Brasil e do mundo. Você deve ter uma sobremesa que você gosta. Deve ser uma sobremesa chique ou você Ou você é do povo, assim?
5: Cara, você sabe que eu gosto muito é de abacaxi.
4: Abacaxi? Mas fruta não é sobremesa.
5: É, mas eu como abacaxi porque eu gosto. É?
6: Então, abacaxi. O nosso primeiro ponto é para abacaxi. Nós temos um ranking, a gente fica vendo. E olha, inclusive vamos providenciar um abacaxi de diamante para você. Tá bom? E uma faca também para você

0: as calças, claro, abacaxi.
1: Claro.
0: Isso me lembrou o programa do Chacrinha. Você levava muito artista no programa do Chacrinha?
1: Eu levava, nossa. O Fábio Júnior foi um dos que eu levei. Bom, levava o Dominó, Fábio Júnior. Vários artistas, vários. Nem me lembro mais quantos. Mas era um programa muito legal, muito legal.
2: Ô Mainardi, a gente tem aquela música lá do Léo Jaime, que eu tava ouvindo, inclusive, outro dia. Qual? Né? Da Fórmula do Amor. Ainda encontro a Fórmula do Amor. Eu quero saber, existe uma fórmula pro artista fazer sucesso ou não? Ou o sucesso acontece por acaso?
1: Você sabe que você tá falando uma coisa sensacional. Porque a Fórmula do Amor ele fez comigo. Eu era o diretor artístico nessa época. Fui eu que contratei o Léo Jaime. E ele fez a Fórmula do Amor, como fez uma outra, aquela... Não fez uma que fala palavrão, não sei o quê.
2: Sônia,
1: também. Eu que dei a ideia pra ele fazer Sônia e ele fez o Sônia. Porque ele cantava muito Sônia bom. De brincadeira com a gente ali, falava aquelas bobagens todas. E aí ele brincava com aquilo. Eu falei, por que não faz uma música inteira, grava inteira? E o Johnny Galvão, que foi o produtor dele, é um português. Era um português, nós trouxemos um português. Você vê que a fórmula, você perguntou a fórmula, não existe fórmula. Música é amor, é coração. E acontece que, às vezes, a gente perde esse coração. O coração, como é que ele funciona? Um artista, que falava antigamente, eu não gosto dessa gravadora, eu só odeio gravadora multinacional, porque as multinacionais... Não. Hoje eles estão precisando, todos eles querendo ter uma multinacional na vida. E não tem mais. Então, quer dizer, no fundo... Hoje virou copia e cola. Qual é a música brasileira de sucesso que vocês sabem cantar hoje, vocês três aqui? Sabem cantar hoje que foi sucesso este ano? Nossa. Com o artista este ano. Quem foi o artista que nasceu esse ano? Quem foi? Opa, cuidado. Não tem. Quem o ano passado? Bom, o ano passado pode ser que tenha tido a Ana Castela. Você sabe cantar uma música da Ana Castela? Não sabe. Por quê? Porque não tem sucesso. Ela foi e fez o negocinho lá e tal, foi na novela, postou uma música e tal. Tudo bem. Mas qual é o sucesso desses artistas hoje? Não tem. Então, não é que é o Ney, você falou o Ney Matogrosso aí e tal. O Ney Matogrosso até foi um dos caras que eu trabalhei bastante. Então, tive dois contratos com ele. Teve um na Sony e outro como presidente na Poligram. Mas o Ney Matogrosso é um dos maiores artistas desse país como homem. Como gente, como pessoa.
3: Como ser humano.
1: Como ser humano. O Ney é algo fora da casinha. Então, outro dia encontrei com ele até num avião, aí nós batemos um papo e tal. Eu já estava fora, ele tava, também não estava mais em companhia. A gente bateu um longo papo lá no saguão do aeroporto. Mas eu te digo, eu não sei se o Roberto Carlos, eu trabalhei com o Roberto Carlos muitos anos. Então eu posso dizer para você o que o Roberto Carlos gostava, o que não gostava. O que o Ney gostava, o que não gostava. O que o fulano... Então, todos esses artistas, eu trabalhei muito de perto, porque eu gostava muito de ficar perto deles, né? Porque eu sempre fui um diretor artístico que me tornei presidente, sem querer. Né? Nunca pensei em ser presidente. Mas foram me levando a esse ponto, né? Fui pro México e tal, isso aqui. E aí me tornei... Trabalhei com o Rick... Imagina... Contratar o Rick Martin. O Rick Martin. Quem é o Rick Martin? O Rick Martin era um cara que estava no Menudo. Era um garotão que estava no Menudo, que não tava, foi mandado embora do Menudo, brigou com o produtor.
0: Não sabia disso? Ele foi mandado embora do Menudo?
1: Foi.
0: Eu achei que ele quisesse fazer carreira solo.
1: Não, senhor. Tanto é que ele foi morar no México com a mãe. Ele estava tão duro, tão Durango Kid, que eles dormiam, ele e a mãe, no quarto. Na mesma cama, não tinha como dormir em outro lugar. E aí ele tinha feito uma demo, chama-se Juego de Arredrez.
4: O que é uma demo?
1: Uma demo é uma demonstração, uma música que não é a gravação definitiva.
2: Grava numa fitinha
1: cassete. Uma fitinha que o cara grava. Hoje em dia, tudo que você escuta na rádio não toca mais, né? Funk, né? Essa coisa. Tudo que você escuta por aí, isso aí é tudo demo. Não tem gravação. Ali é tudo demo, entendeu? Então, esquece.
0: É feito assim com
2: às vezes é demo do capeta, meu amigo. É tão ruim que é a música.
1: Então ele mostrou essa demo para um produtor, para um diretor meu. Eu era já o cara que mandava. E o diretor, que era o Manolo Calderon, ele veio e falou para mim: acho que é aqui. esse cara canta muito bem, essa música é muito boa. Falei, mas quem é o cara? Ele falou assim, é Rick Martin. Falei, porra, aquele cara, garoto tava no menudo. Porra, bicho, esse cara. Escuta a música. Aí tá a história. Escuta a música. Eu escutei a música. Me enlouqueci. Falei, porra, que musicão. Que, chama o moleque aqui.
0: Que
1: chama
0: demais.
1: O cara aqui. Chama o cara aqui. Aí ele veio. Sentou na sala, batemos um papo e tal, não sei o quê. Ele falou, ah, fiz essa demo e tal, papapá. Eu falei, pera um pouquinho só, vamos ligar pro Luiz Deano, que era o diretor de uma novela de juventude, que tava passando na Televisa. E aí ele falou, liguei pro Luiz Deano, pedi para ele escutar a música, ele foi, escutou, falou, ah, eu quero muito essa música, gostei da música, vou colocar na novela.
0: Que legal.
1: Aí eu falei, pô, mas tudo bem, mas pera um pouquinho só. Era uma novela de jovens, tipo Malhação aqui.
0: Sim.
1: Então, uma novela de jovens, tinham dois artistas nossos na Sony, na novela. Eu falei, peraí, não dá pra você colocar também o Rick Martin? Não, mas pera, bicho, ele não é ator. Eu falei, não importa, cara, põe o cara na novela. Põe o cara. Ele pôs o cara na novela, a música estoura. E aí a história, aí você pode contar a história como você quiser depois. Faz a história como você.
0: É melhor a gente ouvir a história de quem fez ela acontecer aqui, Marcos Mainardi. O cara sabe tudo sobre música, um dos maiores diretores artísticos de música do país. Inclusive, eu fiquei até com essa dúvida: o que um diretor artístico faz numa gravadora, Marcos?
1: O diretor artístico, ele. Primeiro, ele escolhe os artistas.
0: Tá.
1: Então eu vou te contar um pouco. O que eu fiz no México? Quando eu cheguei no México, eu fui sozinho. Cheguei no México e encontrei uns caras lá e tal. Aí troquei o diretor artístico, papo, coloquei o cara comigo e falei: escuta, vamos escutar agora os artistas da companhia. Quantos artistas temos? Ele falou: 125. Falei: que isso?
3: Falei: peraí,
1: como é que eu vou conseguir conhecer esses caras? Aí começa a história. O que eu fiz? Peguei os discos todos. E fui escutando um por um e perguntando para esse Manolo. Manolo, quanto vende este Chico aqui? Ah, vende 3 mil, fora. Naquela época que vendia-se 1 milhão.
0: É, então, a gente tá falando de uma época que vende LP, tipo LP. CD, você sabe muito bem.
2: Bolacha.
1: E aí eu falei, bom, tá bom, então vamos lá. Quer dizer que então, bom, 2, 3, 4, e foi indo. Aí mandei embora 100.
0: Então quem vendia pouco, você falou, não podemos ter no catálogo.
1: Não serve, não. E depois não cantavam nada. Quer dizer, os caras cantavam mais ou menos, a música estava mal gravada, eu não sei o quê. Eu falei, fora. Você foi eliminando todos. Foi aí que entrou, que pôde entrar o Rick Martin, foi aí que aconteceram outros artistas, né? Ficou, lógico, ficou Vicente Fernandes, o maior ídolo da música mexicana em todos os tempos, mariachi. Que gravou um dueto com o Roberto Carlos, que eu fiz
0: que é muito
1: com o Roberto
0: incrível.
1: Carlos gravar um dueto com ele. Que o Roberto é muito engraçado essa história. É uma história para contar, é longa.
0: Ele não queria gravar isso?
1: Não, o Roberto, é que acontece, assim, o Roberto é um cara cheio de manias.
0: Sim.
1: Cheio de manias. Então, eu vou contar um pouco
2: achei
1: a história.
2: Achei que era o Raça Negra.
1: Não, o Raça Negra não. Raça Negra é pinto, não. Bicho, é pinto. Não, o Robertão é... E aí... O Roberto tava. Acontece o seguinte, eu cheguei no México e não se vendia disco do Roberto Carlos mais no México. Então eu fiz ele gravar com o Roberto Livi, pedi para ele gravar 3 músicas novas nos discos que eram latinos, discos para a América Latina. Então ele gravou e tanto é que a música mais tocada do Roberto naquela época foi a música que deu o Grammy a ele, o primeiro Grammy que o Roberto ganhou na vida. A música não é dele. A música é do Roberto Livi, que era o produtor. Então, aí o Roberto cresceu de novo e tal, não sei o quê. Então, ele foi fazer promoção no México e eu falei pra ele, olha, eu tenho o Vicente Fernandes, vai gravar, tá gravando uma música que seria legal você fazer um dueto com ele. A música se chama Aunque Mal Pagueneias, né? Mesmo que elas nos paguem mal, né? Aunque Mal Pagueneias. E aí, tudo bem. Só que acontece que o produtor... do Vicente tinha morrido há uma semana atrás. E eu fui mostrar a música e ele perguntou, mas de quem é? Eu falei, É, de um cara aí, do produtor e tal, não sei o quê.
0: Porque não, ele não ia querer gravar.
1: Opa, pelo amor de Deus. Não ia gravar nunca essa porra dessa música.
0: Quer dizer, peraí, deixa eu entender. Se o Roberto soubesse que o cara que escreveu a música tinha falecido por conta das manias do toque dele, ele não,
1: não
0: gravaria.
1: Não ia gravar. Aí eu fiquei quieto e tal, não sei o quê. E aí ele topou e gravou.
0: Ai, meu Deus.
1: Aí fomos fazer o videoclipe. Você pode imaginar o videoclipe na fazenda do Vicente Fernandes, que era uma baita fazenda.
0: Imagina.
1: Uma fazenda gigantesca. E aí fomos lá, Roberto e eu. E aí tinha que andar. O Vicente gostava de andar a cavalo. E aí tinha um cavalo assim grande e tal. E o Roberto falou assim: aí o Vicente falou: você pega, você sobe no cavalo e vai andando. Eu falei: não, um cavalo desse tamanho, um cavalo gigante, aqueles manga larga. Robertão, não, você não vai entrar subindo esse cavalo. Pelo amor de Deus, pelo amor de Deus, não vai subir no cavalo. Aí tinha um chapéu que o Vicente deu de presente pra ele, um chapéu preto.
0: Pô, não.
1: Bicho. Não, desculpe, marrom.
0: Marrom.
1: Nossa. Eu pus na cabeça dele e falei, ai meu Deus, pareceu que eu tinha comprado um chapéu branco.
0: Boa.
1: Pra ele, chapéu de cowboy branco. Aí eu peguei, fomos nos trocar, eu tirei, pus o chapéu branco pro Robertão. Roberto foi pra... Aí chegou no... Nós estávamos andando, caminhando na grama ali, no coisa, porque era um pasto enorme. Aí ele olhar assim, uma merda de vaca, né?
0: Sim.
1: E cheio de mosca. Ih, bicho, isso aqui é umas moscas aqui, bicho. Porra, essas moscas. Não, mosca é limpa, cara. Essa mosca é limpa porque isso aqui é uma coisa limpa. Não tem nada. É merda de vaca, pô. Isso não tem nada. E aí foi, sentou lá e tal. Aí fizemos o vídeo. Se você
0: conseguiram
1: o vídeo,
0: gravar.
1: Gravamos o vídeo. Pô, o vídeo existe. O vídeo existe. Quem quiser assistir é um Kemal Paguenés, Roberto Carlos e Vicente Fernandes. Quem
0: dois grandes músicos da América Latina.
1: Os maiores de todos os tempos, sim, né? O Vicente é o maior.
2: E o Robertão? Robertão era um grande galanteador. Pode não dizer pegador, né? Que fica meio deselegante, né?
1: Não, eu não posso falar sobre isso. Melhor eu não falar sobre isso. Essas coisas, por exemplo, problemas íntimos dos caras, eu não. Eu falo sobre a música dele.
0: Você me desculpa pela pergunta maledita.
2: E o Fábio Júnior, então? Fábio Júnior,
1: Isso eu posso falar.
2: Aí você pode falar. O Roberto não pode. Não,
1: mas é o Fábio, sabe por quê que eu posso? Porque o Fábio. O Fábio é um personagem histórico, de cara de história em quadrinho. O Fábio é impressionante. O Fábio, eu vou dizer uma coisa pra vocês. O Fábio. Cara que gravou o primeiro disco do Fábio em inglês, Mark Davis, fui eu.
0: Que irado.
1: Porque eu peguei o disco na metade. Eu entrei na Polygram, fui contratado pelo André Midani e o Roberto Menescal, e aí eu fui contratado e o cara falou assim: você vai lá para São Paulo. Fica lá em São Paulo. Eu fui lá para São Paulo. Aí chegou em São Paulo e o cara falou assim para mim: olha, o produtor aí parece que brigou na companhia, saiu. E tem que terminar o disco desse rapaz. Mas quem é esse rapaz? Ah, é o Fábio Júnior. E quem é esse Fábio Júnior? É o Mark Davis. Ah, bom, tá bom. Então eu fui lá, gravei com ele, terminei o disco dele e tal, o Mark Davis. Aí falei pra ele: cara, por que você não faz um disco em português?
0: Pô.
1: Por quê? Isso aqui e tal. Aí, tanto é que aí o primeiro disco que ele faz em português, na Polygram, chama-se Fábio Júnior, Júnior inteiro. Júnior. Inteiro. E aí gravamos, tinha umas músicas que ele gostava e tal, ele tava fazendo um programa com o Silvio Brito, um programa na TV Tupi, eu acho, sei lá. Fazia um programa dos dois lá. E aí gravou e tal, mas aí eu saio da Polygram e vou pra Sony. E o Fábio fica lá, e o Fábio sai de lá e tá fazendo novela, começou a fazer novela.
0: Claro.
1: E sai e vai pra Som Livre. E faz o Pai. Música Pai.
0: Clássico.
1: Faz a música Pai. E aí grava a música Pai e tal, a música foi um sucesso enorme e tal, mas só que não vendia disco.
0: Por quê?
1: Não vendia, porque não sei, são aquelas coisas que você não sabe. Disco, você não adianta você querer falar pra mim, essa música é maravilhosa, esse cara canta demais, é o Frank Sinatra, mas não vai... Não, não tem jeito. Música é coração.
0: E quem tá falando isso é quem entende. Ouça aqui o Marcos Mainardi, o maior produtor executivo da música brasileira. Olha aí com quem ele já trabalhou: Roberto Carlos, Ney Mato Grosso, pessoal de linha, pessoal de nível. Olha, ouve aí. Mas aí então o Pai, o disco do Fábio Júnior não tava vendendo, ele tava na Som Livre. E você na Sony.
1: E aí eu fui na Sony. E aí eu tinha contratado o Guilherme Arantes. E o Guilherme também tinha um problema também com o produtor e tá bom, é uma outra história. Que também é
2: só resolvendo bomba,
0: só tragédia.
3: Só B.O.
1: Meu irmão, você não sabe os P.O.s que eu peguei depois. Então, Então o que acontece é o seguinte, o Fábio, ele falou pra mim, se ligou pra mim e falou assim, pô, eu não posso, não tem jeito, não faz sucesso. Falei, faz o seguinte, vem pra Sony, que eu vou dar um jeito em você aqui, porque tá faltando um sucessor do Roberto Carlos.
0: É verdade.
1: Tá faltando um sucessor. Aí ele falou, não, tudo bem e tal. Aí foi pra Sony. Só que eu não falei nada pra ele. Falei, olha, agora nós vamos produzir o disco. E vamos pra produzir o disco. Como é que vai produzir o disco? Vou chamar um produtor latino, que é o Oscar Gomes, pra ser o cara que vai dirigir você. Bom, tá bom. Então tá. E aí, como é que vai ser? Não, você vai pra Londres comigo. Nós vamos pra Londres e vamos gravar em Londres. Aí o Tomás Munhoz, que era o presidente, tinha um compositor que chama, que é um craque, um compositor craque, na América Latina, lá na Espanha. E ele fala assim, tem uma música que chama-se Senta Aqui.
3: Muito boa.
1: Eu falei, mas aí o Fábio falou assim, mas eu chamo-se Perales, né? José Luis Perales, que é o nome do compositor, que é um grande artista também lá na Espanha. Ele falou, não, mas essa música eu não gosto. Por quê? Disse, não, porque acontece que essa letra, não sei o quê. Então foi... Aí eu pedi para o Cláudio Rabelo, que é um dos maiores letristas do país, pedi para o Cláudio Rabelo, estava fazendo Caça e Caçador, foi o que fez Caça e Caçador.
0: Só música boa, mano.
1: Só top, né?
0: Só top.
1: Aí o Cláudio Rabelo falou para mim assim: não, não vou fazer essa letra, porque o Fábio não gosta. Não fica bom eu fazer essa letra pro Fábio, o Fábio não gosta da música. Tá bom. Aí pedi pro diretor da companhia, que era o business affair da companhia, o Roberto Albuti. Roberto, dá pra você fazer essa letra pra mim? Aí ele, o cara que é cabeça, né? O cara cultíssimo, né? E aí escreveu a letra. Eu gostei da letra e tal. E aí fomos pra Londres. Pra chegar em Londres, ele falou assim, só que eu vou com o meu arranjador. Falei, como você vai com o teu arranjador, bicho? Nós vamos chegar lá. Não, você sabe quem foi o arranjador dele lá? Graham Prescott. Graham Prescott é o cara que fez o arranjo de Live and Let Die do Paul McCartney. Só isso.
0: Que é isso, Fábio Júnior?
1: Só isso. Que só isso? Isso, né? Só isso. Só isso, né? Bom, aí, então, tudo bem. Aí ficou, mas eu vou levar o Armandinho comigo. Aí tá bom, que é o tecladista e o arranjador dele. Tá bom. Aí levou o Armandinho. O Armandinho para entrar na alfândega. Puta, na alfândega era difícil porque se falasse que era músico, falasse que a música entrar na alfândega falando que é músico, não, naquela época em Londres, o cara barrava. O que você vem fazer aqui, entende?
0: Sim.
1: Então, vem atrás de mim e fala que você vai para uma reunião de marketing. Então, só que naquelas filas, o babaca entra na fila do lado.
3: Ah, não.
1: Entrou e foi. E aí Eita. O cara perguntou e ele falou. O que você é? Eu sou músico.
3: Música. Ah, ixi, se ferrou.
1: Ficou aí. Eu tive que voltar, tive que sair, tirar a minha roupa, o Fábio já tinha saído. E eu tinha a minha roupa, a roupa dele, tava que você podia estar carregando alguma coisa. E aí fomos. E o Armandinho, bom, a história é a seguinte. O chega lá para fazer o disco, o Armandinho era arranjador, só que nada. Nem tocou na música, não tocou em nada. Porque ele foi ver os caras tocando. Os caras, os músicos ingleses, é outro nível, né? Outra história. E aí ele ficou, o Armandinho ficou maluco na hora que viu aqueles caras tocando e viu o Graham Prescott ali em pessoa.
4: Que demais. Falou,
1: esse cara. Aí o cara ficou louco, não tocou nenhuma música. Aí não chegava no fim, eu pedi, tinha a décima, o Fábio sempre gravava 11 músicas, sempre tinha até uma 11. E aí, tá bom, então essa 11 era do Fábio, a única dele, não tá vendo? Tem duas no disco dele. Aí, vou gravar essa música então. Oscar, por favor, deixa o Fábio, deixa o Armandinho gravar essa música, tocando piano, pelo menos. O cara tremia tanto que errou várias vezes.
3: Ah, não.
1: Os músicos lá não erravam. Os músicos tocou 1, 2, 3, cantou e acabou. Vai embora. E 6 músicas de um dia, 6 músicas do outro dia, tchau, boa noite. Tchau. Boa noite. Então. O Fábio, aí o Fábio chega e fala assim, não vou cantar, senta aqui. Ah, não vai? Não, eu acabei de fazer uma música, eu e o Armandinho. Ficamos em casa, que ficamos no hotel, os dois. Sim. E fizemos um outro senta aqui. Aí eu falei, tá bom. Deixa eu ver. Ah, boa música. Essa é pro próximo disco. Então é o seguinte, essa aqui você vai gravar. Não, mas acontece que eu nessa letra, peraí, senta aqui agora comigo e nós vamos mudar essa letra, porque você não gosta da letra. Mas o que ele não gostava era uma frasezinha aqui, outra frasezinha ali, outra frasezinha ali, outra... Nada, né? É uma bobagem.
4: E a letra muda tudo, né? A letra é o que considera chiclete às vezes, né?
1: Então, mas o Senta Aqui era uma música que a letra era tão easy going que não tem jeito de você buscar outra letra. Você, eu vou para casa, eu vou para... Para lá, sei lá, qualquer. Tira a casa, põe para lá, qualquer coisa. Eu nem me lembro o que era.
4: Inclusive, falando em letra chiclete, eu vou te falar uma coisa, viu? Eu acordo todo dia cantando. Eu dormi na praça, pensando nela.
2: Olha lá,
1: olha, essa letra... tem uma outra história.
4: Que eu amo o Bruno e Marrone.
1: Eu também. Eu também. Fui eu que contratei, né? Então, tá bom. Mas o que eu quero dizer para você, então, vamos voltar, vamos pro Bruno Marrone, vamos pro Bruno Marrone.
2: O Marrone, o povo zoa ele na internet, que é o cara que mais teve sorte na música, porque todo mundo fica zoando o Marrone, que ele não canta nada e foi na cola do Bruno e se deu bem.
1: Tudo é verdade. Tudo é verdade, mas alguma verdade. Porque ele toca muito bem sanfona. Muito bem, toca muito bem. Então, vou te contar como é que nasce o Senta, como chama?
2: Dormi na praça
1: nasce assim. Na hora que eu contratei os caras, eu vi que escutei o disco e falei, esse disco é muito ruim. Então nós temos que buscar uma música melhor e tal, não sei o quê. Mas os caras da novela, da SBT, estavam fazendo uma novela e tinha o Vicente Fernandes, que era uma música da Televisa, era um programa da televisão, uma novela da Televisa, que eles adaptaram aqui no Brasil. Ele estava cantando em espanhol, Vicente Fernandes, abertura da novela. Eu falei, peraí, eu vou colocar o Bruno e Marrone cantando essa porra dessa música.
0: Peraí, deixa eu entender. Marcos Maiardi, o cara sabe tudo sobre música e também ajudou com que Bruno e Marrone chegassem ao sucesso, principalmente com a música Dormir na Praça. Essa história então começa com você vendo a abertura de uma novela lá da Televisa, lá do México, e falando, essa música é boa e eu posso colocar o Bruno e Marrone pra cantar ela. Eu quero saber como essa história vai continuar.
2: Eu vou dizer uma coisa, hein, Bruno? Era mais fácil você ter contratado um sanfoneiro do que dividir o cachê com o Bruno.
0: Para,
2: com o
0: Marrone.
2: Se o Marrone só toca sanfone...
1: Mas espera aí, eu vou dizer uma coisa pra vocês. Não...
2: Fala depois do intervalo.
0: Então a gente vai para um breve intervalo e na volta Marcos Maiardi vai contar como é que surgiu Dormir na Praça de Bruno Marrone. Se você, assim como eu, gosta da dupla, fica com a gente que já já tem mais sobremesa. Não saia daí.

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1: Caro ouvinte que nos ouve com seu ouvido, estamos de volta aqui com Sobremesa, o seu programa favorito. E o programinha de meu Deus de hoje tá muito especial. Nós estamos recebendo ele, Marcos Mainardi. O cara entende tudo de música, inclusive ele é o responsável por muitos artistas do Brasil. O cara trabalhou incansavelmente para fazer com que esses artistas fizessem muito sucesso. Tô falando de Ney Matogrosso, RPM, tô falando de Bruno Marrone, Rick Martin, é, até artistas internacionais. Julio Iglesias, quem nunca se pegou ouvindo Julio Iglesias com a mãe, né? Mãe ouvindo.
2: Manuela.
1: É, crazy. É. Trovesse de novo com a mesma pedra e com a mesma piel, lembrei agora. Daqui a pouquinho o Marcos vai continuar a história
2: do Bruno Marrone.
1: Do Bruno Marrone, como surgiu Dormir na Praça. Daqui a pouquinho, Marcos Mainardi, ele que é o responsável, daqui a pouquinho, o maior produtor executivo de música do Brasil. Mas antes, vamos dar uma olhada na nossa enquete do dia. Batista, é com você.
2: Enquanto isso, tem aqui, ó, o Gabriel Lins respondendo a nossa pergunta de hoje pelo 11972211001. Qual desculpa você deu para não ir ao compromisso? O Gabriel disse o seguinte, ó, eu falei que o motorista do aplicativo demorou mais que 10 minutos para chegar, me estressei e resolvi não ir. Me senti o Bruno Galhaço.
3: Nossa, é uma boa desculpa, hein? A Patrícia Souza mandou o seguinte: eu inventei uma dor de cabeça. A dor era só de pensar nos chatos que iam naquele evento.
2: Renata Rocha disse que não ia, que não podia ir porque estava esperando uma visita muito importante. Era o entregador de lanche que eu pedi.
1: Então manda pra gente. Manda aí qual é a desculpa que você dá pra faltar um compromisso. 011 97221 1001. Vamos voltar então com ele, Marcos Mainardi, o cara que entende tudo de música. Por favor, continue a história. Então deixa eu recapitular. Você tava trabalhando na gravadora e aí tava lá na no México quando passou uma novela da Televisa que tinha uma música muito diferente. Falou, essa música é boa, gostei dessa música, tava sendo cantada em espanhol. Aí o Marcos pensou, pô, eu acho que o Bruno e Marrone podem gravar essa música. Continue então, povo, que eu quero saber como uma novela fez o Dormir na Praça.
4: É, e foi assim. Então, bom, eu tava, já era Brasil, né? Eu tava no Brasil e, a música tava sendo passada pela novela e foi comprada, sei lá o que, negociada com a com o SBT e passando da Televisa no SBT, né? Então eu fui lá e peguei a música e fiz em português. O Cláudio Rabelo fez a letra e fizemos em português a música, e trocamos a música da novela. Trocamos a música que era a abertura da novela com Vicente Fernandes e pusemos a música com o Fábio, com o Bruno Marrone. O que acontece é que o Bruno Marrone começou a ter sucesso com essa música, mas ele não tinha disco ainda, que fosse um disco que pudesse ser forte, né, para isso tudo. E aí eu fui assistir eles lá em Barretos. Tava lá o Catenas, que era o meu diretor de marketing comigo, e o Catenas, acho que eu não, né? Ele era o diretor de marketing, porque ele, o Catenas esteve comigo nos Estados Unidos também, mas eu nem me lembro mais os caras, porque uma coisa muito importante, ninguém faz nada sozinho, vocês não fazem nada sozinhos, tem uma equipe aqui atrás fazendo com vocês e tudo mais. Eu também não faço nada sozinho, eu tinha uma equipe grande trabalhando comigo, o Catenas era um deles. E o Catenas chega pra mim e fala, vamos lá assistir lá o Bruno Marrone, não sei o quê. Ele vai, não vai abrir, não vai ser dentro
1: do show.
4: No show lá do palco, no palco principal, né? Vai ser num palco lateral. Falei, tá bom. Entendi. Vamos lá. Aí começamos a assistir. E os caras levaram bailarina, levaram músicos, caramba, levaram tudo. Ai, tão tocando e tal, não sei o quê. E o público, ninguém falava nada, o cara olhava pro lado do outro, falava, como vai você, tudo bem?
1: Que isso?
4: Tudo bem com você? E o público, nada. Aí, de repente, o Bruno fala, bom, então agora nós vamos tocar umas músicas com voz, violão e acordeon. Ah, tá bom. Aí pegaram, tiraram, puseram o acordeon, começaram a tocar. Cara, começaram a ir pra frente, as pessoas começaram a ir pra frente e começaram a...
1: Que legal.
4: A prestar atenção neles, porque até aquele momento, com toda aquela banda, com as bailarinas dançando e não sei o quê, papapá, tocando e tal, nada. Começaram a prestar atenção nos caras. E aí, eu falei, ô, Catenas, seguinte, bicho, eu acho que o negócio tá ali, ó. Acho que esse é o negócio. Porque até agora não tinha nada, agora esse é o negócio. E começaram a cantar, e cantaram Dormir na Praça. Que era uma música que tinham, eles tinham gravado há uns 3 anos atrás, na Continental. E tava lá, parada. E aí eles cantaram, quer dizer, um dos standards que eles tinham, e foram cantando os standards e músicas sertanejas antigas e novas, e sei lá, o que que era. E eu falei, meu Deus, isso aí, é isso que tá aí, é isso que tá aqui. Catenas, seguinte, chama o Maluli e vamos mandar o Maluli lá pro estúdio com eles pra gravar isso. Eu quero isso. Quero que grave assim, isso que tá aí. Sem palma, sem nada, aí no estúdio. Aí nós fomos pra lá e ele falou assim, é, pode ser que tudo bem, mas acontece que tem um CD pirata, que estão fazendo um CD pirata aqui. Falei, meu Deus, CD pirata? Como que CD pirata? Traz o CD pirata, deixa eu ver o CD pirata. Aí trouxeram um CD pirata, tinha uma foto deles ali e tal. E eles tinham feito um programa em Uberlândia, ou sei lá onde, e os caras copiaram o programa que eles fizeram, que eram essas músicas.
1: Caramba!
4: Com voz, violão e sanfoninha e tal. E gravaram, os caras gravaram tudo isso e fizeram. E os piratas foram lá e copiaram e fizeram um CD pirata.
3: Eita!
1: Caramba!
4: Eu falei, sabe de uma coisa? Nós vamos fazer o seguinte: nós vamos copiar a capa, inclusive, do CD pirata. Mas bem feita, a capa bem feita. Agora, copia a capa, copia tudo que tá, tudo que tá, do jeito que tá, do jeito que tá a capa.
5: Sim.
4: Copia a capa. E vamos gravar. Aí foram gravando com o Maluri e tal, e dormir na praça, e não sei o quê, não sei o quê. E gravamos 600 mil.
3: Tinha vendido,
4: tinha vendido 30 mil lá nessa área.
1: Entendi.
4: Tinha vendido 30 mil esse CDzinho pirata vagabundo. Nós só fizemos e gravamos 600 mil. Aí eu falei, puta. E aí começa todo mundo a cantar ou Dormir na Praça.
1: Que legal.
4: Aí, sabe uma coisa, vamos fazer um negócio. Agora vamos fazer ao vivo. E o empresário, o Júnior, fala assim, ah, mas não, mas vai se fazer ao vivo aonde? Falei, no teatro aí, aluga um teatro aí, lá no fim de São Paulo ali, né? Não sei, aquele teatro que agora virou coisa evangélica. É aquele lugar lá, aquele lugar.

0: lembro o nome. Falei, grava lá. Não, mas como eu vou fazer? Não, você contra... oh, eles têm público aonde? Ah, em Campinas, ok. Pega um ônibus de Campinas e traz os caras pra cá e põe os caras lá em Campinas.
1: Sensacional.
0: Campinas ali. E aí sim, trouxeram várias pessoas, várias. E lógico que eles já começaram a ter sucesso em São Paulo.
1: Que demais.
0: E aí, aqui. Aí começaram a ter sucesso em São Paulo. E aí fizemos o disco ao vivo.
1: Que delícia.
0: Com a, só que aí com banda. Tocando, dormindo na praça com sim, banda, que é o que você demais conhece. Que é o DVD ao vivo.
1: Quer ver o nosso convidado? Ele é um gênio. O cara tem filha, ele tem faro. Ele sente o cheiro. Quando ele vê uma coisa boa, ele fala, isso aqui é bom. Isso aqui vai dar bom. Ele toca a mão e transforma tudo em sucesso. Bruno Marrone, Ney Matogrosso, RPM, Julio Iglesias e também Rick Martin. Ele é o Marcos Mainardi, senhoras e senhores. Está aqui conosco.
2: Antes de você entrar no próximo assunto, eu queria fazer uma pergunta que você responder rapidinho, Mainardi. Teve algum artista, assim, muito top que chegou com uma música pra você e falou, ó, Mainardi, essa música aqui, você virou pra ele, falou, isso aí é uma bosta. Já teve isso ou não?
0: Não.
2: Não?
0: Não, não. Sempre, por exemplo, você falou agora, eu me lembrei do Latino. O Latino me trouxe o Dormir na Praça, como chama a música lá?
1: Festa no AP.
0: Festa no AP. Me trouxe o Festa no AP. E todo mundo na companhia falava pra mim assim, mas ele tá queimado. Falei, como que tem um artista queimado? Não existe artista queimado, existe um artista que não tem sucesso. Não, mas essa música, peraí, essa música é muito boa. Essa música é uma música que foi sucesso na Europa Oriental. Cuidado, essa música, toma cuidado, essa música foi um sucesso lá fora. Não, mas não sei o quê.
2: E aí
0: fui contra, foram contra. E eu banquei o Latino.
2: Bancou
0: e
2: o Latino.
0: E aí foi.
3: E aí que rolou demais. A festa no AP.
1: Graças a Marcos Mainardi. Marcos, uma dúvida. Esses artistas, eles têm muita rixa. Você cuidava de muitos artistas, né? Você é o responsável por trazer sucesso pra eles. Eles tinham briguinhas, picuinhas, tipo assim, esse cantor não faz show com outra cantora. Vou dar um exemplo. A gente tá vendo agora Xuxa Meneghel e Mara Maravilha. Elas estão aí tendo uma tretinha. Lá atrás, quando também elas eram cantoras, também tinham treta? Essa treta já é antiga?
0: Eu digo uma coisa, eu conheço bem a Xuxa, porque eu trabalhei com a Xuxa lá nos Estados Unidos. Marlene Matos, conheço melhor ainda. E a Mara também conheço a Mara. Mas eu vou dizer uma coisa pra você, a Mara nunca teve o sucesso que a Xuxa teve. A Xuxa teve um sucesso avassalador, é uma coisa impressionante, tanto doce mel. Isso é uma música do Cláudio Rabelo. Você vê mais uma vez o Cláudio Rabelo. Quer dizer, é uma música dele. Que agora ela faz a abertura do show dela, é a abertura do Doce Mel. Com Doce Mel. Então, eu não acho que tenha rixa nem nada. Eu acho que, na verdade, naquela época, tinha mais problema com RPM, com Rádio Táxi, com Capital Inicial, com Paralamas, ou com
2: Barão.
0: Esse. Tinha os caras Barão. Os caras ficava meio assim, um com o outro e tal. Ninguém se ficava amigo, né? Não existia esse negócio muito de amigo. E eu tive muitos desses artistas na companhia. Eu não sei, eu te digo, poucas vezes eu vi problemas entre eles. Porque na MPB não tinha. Mas tem uma coisa. Tinha muitos artistas que não gostavam da Simone. Porque a Simone tinha outra visão. Então tinha a turma que era do Caetano, o Gil, Betânia e Gal. Sim. Eu trabalhei com o sucesso maior do Caetano em espanhol, fui eu que fiz com ele. A Betânia também foi o disco
1: ela cantando
0: Roberto Carlos, a música do Roberto Carlos. Sim. Também fui eu que dei ideia. Quer dizer, não fui eu que dei a ideia, foi Max Pierre que deu a ideia.
1: Muito
0: Você
1: bom.
0: Vê mais um diretor artístico que contribui.
1: Muito bom.
0: E mais outro diretor artístico que contribui, que é o Max Pierre, no caso da Simone. Eu contratei a Simone e ninguém queria, que é o disco, não sei se vocês sabem, é o disco mais vendido no Brasil de todos os tempos.
1: Não sabia.
2: Principalmente saber. No Natal.
0: Sabe qual é? Exato.
3: Então esse. É Natal.
0: Exatamente, é esse.
1: Que loucura.
0: Que ninguém aguenta mais, né? Tudo bem. Mas tudo bem. O que eu quero dizer é o seguinte, aí não havia problema. Havia problema, por exemplo, o Roberto Carlos, para ele liberar as músicas dele. Para Betânia, ele chegou para mim e falou. Eu fui lá no estúdio com ele, falei, falou, minhas porra, pra você eu não posso dizer não.
1: Ah,
0: pra mim não podia dizer não.
1: Boa. E eu quero que você provou. Também não me diga não. Eu gostaria muito de que você pudesse voltar ao nosso programa.
0: Ah, volto, com o maior
1: prazer. De verdade, porque
2: tem muita história.
1: É uma delícia. Você é uma pessoa incrível. Suas histórias são mais incríveis ainda. E você faz parte da música brasileira. Você fez a música ser o que a gente é
3: e
1: hoje
3: mundial
1: no Brasil.
3: Também,
1: né? É, fez o mundial. A gente deve muito a você. Obrigado. Muito obrigado. As rádios devem a você. Obrigado, Marcos.
0: Obrigado, obrigado. Eu que agradeço.
1: Infelizmente, o nosso tempo da entrevista tá acabando, mas eu gostaria que você desse os seus recadinhos finais e que você não me dissesse não. Que você não, volte aqui no nosso programa.
0: Então, peraí, então eu vou dizer pra você: não, não existe pra mim. É sim, claro.
1: Pô!
0: É. Mas é claro, mas é muito claro obrigado. Que eu vou voltar. Gostei muito de vocês, vocês são muito.
2: Me empresta uma grana.
0: Me empresta uma grana? Aí também, aí eu digo não.
1: É boa, boa. E na próxima vez não. Vai ter abacaxi.
0: Vai ter abacaxi. Mas boa. Eu só quero dizer uma coisinha pra vocês aqui. Música é amor. Música é carinho, é amor, é ternura. E você tem que ficar 24 horas fazendo aquela música. Porque você imagina que o Paulo Ricardo com o Schiavon faziam aquelas músicas e ficavam anos fazendo aquela música. Eles ficaram anos ali em cima daquilo. Tô falando deles, como eu posso falar do Djavan, como eu posso falar de qualquer um outro. Mas eu digo a vocês, é o Chico, pô, o Chico, o maior sucesso que o Chico teve é comigo, com aqueles DVDs do Chico, né? Que fizemos.
1: Na Band.
0: Na Band. Milhão e 200 mil DVDs que vendemos do Chico. Bom, o que eu quero dizer pra você é que música é amor. E os caras, para gostar de música, o cara tem que estudar música. No Brasil, ninguém gosta de estudar música. Tem que estudar música. Porque o único jeito de você ser alguém na vida é estudando música. Eu sou administrador de empresa, sou advogado e sou músico.
1: Bom, pô,
0: então, que, pô, qual é o problema?
1: Tá aí. Palavras de Marcos Mainardi. Muito obrigado. Você é muito querido. E volte, por favor, ao nosso programa. Tá bom?
0: Um maior prazer.
1: Um beijo enorme. E a gente vai seguir aqui o nosso programinha de medeus. Aproveitando que durante a entrevista com o Marcos, o cara mais incrível do planeta, ele citou essa diferença entre Xuxa e Mara Maravilha. Você viu que a diferença realmente existe, né?
3: Existe,
1: claro,
3: existe.
1: Né?
2: Abissal, inclusive.
1: Bom, qual é a palavra? Né? Palavras
3: existe
1: aí.
3: Existe até no cabelo, né? Uma morena outra loira.
1: Verdade. Isso me lembrou porque na semana passada, aqui no Sobremesa, nós recebemos o Bruno de Simone. O Bruno de Simone é um jornalista que ele se especializou em celebridade. Ele sabe tudo. Ele tem fontes. Ele é um cara que trabalha com fofoca, mas trabalha sério.
2: É o boca de sacola.
1: É o boca de sacola.
3: Boca de
1: na
3: sacola.
1: Na semana passada, ele veio no nosso programa e comentou sobre a Mara Maravilha. Vamos dar uma... Vamos ouvir?
2: Ele
1: vamos
2: defendeu ver. A Xuxa. É. Porque a Mara Maravilha fez acusações sobre a rainha.
1: Boa. Né?
2: Então e vamos aí ouvir. O Brunão tomou as dores e mandou ver.
1: Vamos ver o Bruno defendendo a Xuxa das acusações da Mara Maravilha.
3: Eita.
1: Solta pra mim, Cuca, por favor.
4: Mara, você é invejosa, amargurada, recalcada.
3: Dona Mara Maravilha está ameaçando processar quem chamá-la de invejosa.
4: Mara, você é invejosa, amargurada, recalcada.
2: Deixa eu sair do vídeo aqui pra aparecer só
1: ele. Seguinte, ó, vamos explicar o contexto. A Mara Maravilha foi nas redes sociais para fazer uma certa postagem que foi interpretada por muitos como uma picuinha, como um certo desabafo invejoso sobre a Xuxa Meneghel. Ela que está em turnê de despedida com as Paquitas, ela foi lá, fez seus shows aí na Arena, no São Paulo, no Allianz Parque, e aí chegou a Mara Maravilha e fez um videozinho que muitos estão chamando de invejoso. Explica melhor pra gente, Bruno.
4: Gente, olha, é surreal ver isso, sabe? Assim, porque assim, não desmerecendo a história da Mara, né? Ela teve seu momento, ela fez sucesso. Não fui baixinho da Mara, tá? A apresentadora que marcou a minha infância, que marcou a minha história, é a Xuxa. Não teve mais nenhuma. Foi ela. Mas a Mara teve seu momento. Eu lembro de um clipe dela que eu amava assistir, Jesus Cristo, no Ritmo Olodum. Era um clipe bem à frente, na época, nos anos 90, ela rebolando ali no pelourinho, incrível. E a Xuxa, eu lembro que a Xuxa sempre enaltecia a Mara, como cantora, principalmente. A Xuxa sempre falava isso, que a Mara, das apresentadoras, era a que cantava de verdade. E é uma verdade. Enfim, mas a Mara sempre se mostrou ser uma pessoa sem noção, né? Desde lá de trás, que resgataram um vídeo dela falando no show da Xuxa sobre a relação da Xuxa com o pai. Quer dizer, é uma pessoa sem noção, inconveniente, sem noção. Como as pessoas falam dela sobre nos bastidores, ela é assim de fato, né? Insuportável.
1: Lembrando, desculpa, perdão, mas lembrando que os nossos microfones estão abertos para Mara Maravilha. Por favor, se você quiser vir aqui.
3: A gente não chama Uber, ela vem de Balão Mágico.
4: E aí a gente vê o recado.
1: Balão Mágico é Simoni. Porra, Minuti. Caramba,
2: balãozinho que tem a Mara. Jesus amado.
4: A gente vê um recalque passando porque a Xuxa lotou um estádio.
1: Tá vendo?
2: Viu?
1: Essas são as palavras do Bruno de Simone, jornalista que é especializado em celebridades. O cara é um especialista, estudou tudo. Agora, vocês viram que a Mara Maravilha, ela fez aquela postagem, aí o Bruno foi lá. Foi defender a Xuxa. Vocês viram? Tá tudo certo pra vocês, né?
2: É. Muito bem. Acho que não gostou muito não do que o Bruno falou.
3: Não gostou do que o Bruno falou, não, viu?
1: Vocês acham que a Mara não gostou do que o Bruno falou?
2: Eu tenho certeza.
1: Eu tenho certeza que ela não gostou.
2: Porque a equipe jurídica de Mara Maravilha entrou em contato com o Bruno, né?
1: Pois é, a Mara não gostou desse vídeo que ela viu, não gostou. E aí, a equipe jurídica entrou em contato com Bruno de Simone.
3: Pedindo pelo pedido de desculpas.
2: Retratação.
3: Né?
2: Retratação. Ainda bem que
3: e
2: não
3: aí,
2: foi comigo.
3: Só que o Bruno veio ontem aqui e deu a resposta sobre essa retratação para a dona Mara Maravilha. Por favor, Cuca.
1: Vamos ver.
4: Falei, eu repito. Mara, você é amarga, trevosa, amargurada, invejosa.
1: Se você tá com ranço de uma cantora apresentadora dos anos 80 chamada Mara Maravilha?
4: Total ranço.
1: Vamos tentar entender.
4: Total.
1: Ô Bruno, você veio aqui no nosso programa e na época a gente deu a notícia sobre a grande polêmica envolvendo Xuxa Meneghel. Ela se apresentou, fez um show pra mais de 50 mil pessoas, usou um figurino meio polêmico ali e a Mara Maravilha gravou um vídeo detonando a Xuxa Meneghel. E aí você veio aqui, defendeu a Xuxa e ainda disse algumas palavras pra Mara Maravilha. E a gente achou que tivesse acabado tudo certo por aí. Mas eis que você está vindo pro programa de hoje, pra estreia do quadro Boca de Sacola. E o que é que te aconteceu, Bruno de Simone?
4: Na verdade, ela não gravou um vídeo, ela gravou mais de 40 stories. Foram mais de 40. E assim, o que que aconteceu? Eu estava vindo pra cá, meu telefone tocou e era o escritório, se apresentou como um advogado do escritório de advocacia da Mara Maravilha, pedindo pra eu me retratar, porque o que eu falei, palavras duras em relação à Mara, que eu andei difamando a Mara. Ou seja, eu não posso ter opinião em relação a ela. E aí eu perguntei se ela tinha uma rede em casa, uma rede preguiçosa pra deitar. Porque eu não vou fazer nenhum vídeo me retratando. O que eu falei, eu repito. Mara, você é amarga, trevosa, amargurada, invejosa.
1: Tá vendo?
2: Eu gostei do trevosa.
3: Trevosa.
2: Até comentaram lá, Eu gostei do termo trevosa.
1: Trevosa. Eu
2: que,
1: não sei o
2: quem que é. Mais comentou. Eu quero saber quem mais comentou no
1: Boa.
2: Post que a nossa equipe do digital, que a gente tá no digital, no TikTok, no YouTube,
1: na
2: no
1: televisão,
2: Instagram, na
1: tudo.
2: Televisão. Eu quero saber, Lucas, me diga agora, quem comentou no nosso post do Instagram da TMC? Fala aí, fala.
1: Xuxa Meneghel, senhoras e senhores.
2: A rainha
1: dos baixinhos, a eterna rainha. A equipe da TMC pegou esse vídeo que você acabou de ouvir.
2: É o corte que eles falam.
1: O corte e postou nas redes sociais. E aí quem foi lá comentar?
2: Quem?
1: Xuxa Meneghel, a rainha. E foi muito querida, falou assim, eu vou ler. Bruno,
3: obrigada. Faz com a voz dela.
1: Bruno, obrigada, de coração. Beijinhos. Olha que bonito.
2: Você viu?
1: Olha que bonito. Olha o comentário da Xuxa. Bruno, obrigada, de coração. Beijinhos. É muito típico da Xuxa. Ela é muito fofa.
3: É uma fofa, mas não foi só a dona Xuxa Meneghel que comentou, não.
1: Opa, teve outra
3: Até
1: pessoa?
3: Até porque a TMC, né, está no YouTube, no TikTok, no Instagram, em todas as redes sociais. Nós temos nosso site também. E lá no TikTok, esse corte também viralizou.
2: E aí? Quem foi lá comentar?
3: Dona Mara Maravilha se manifestou.
1: Peraí.
3: Tinha muitos comentários, né, galera? E aí tinha um seguidor que postou o seguinte, falando, Xuxa, rainha. E aí a Mara comentou nesse comentário do seguidor. Ela disse: ó, ó, ó, ó, ó, ó, ó.
2: Tipo um ô.
3: Sete ós.
1: Que isso?
2: E aí é tipo aquele meme. E aí, Tino, sentiu, Galvão?
1: Eu
2: sentiu.
1: Quero saber, ô Mini Ruth, você que é mais da internet, você que é do pessoal que comenta, posta, o que quer dizer esses sete ózinhos?
3: Eu achei que foi um pouco irônico, meio debochado, do tipo, porque o cara comentou Xuxa Rainha e embaixo ela comentou
2: É tipo aquele
1: Será? Eu acho que a gente deveria ouvir a Mara Maravilha, tanto a Xuxa quanto a Mara. E nós aqui da TMC sempre prezamos por isso. Nós apuramos, nós checamos, nós verificamos antes de trazer qualquer informação. Isto não é só para o Sobremesa, é para toda a programação.
2: Os dois lados da notícia.
1: Exatamente.
3: Mas temos um terceiro lado que é do Bruno, né?
1: É, mas eu vou mostrar aqui daqui a pouquinho a gente foi fazer contato com a Mara Maravilha. Mas daqui a pouquinho. Mas ó, antes eu vou mostrar para vocês o que o Bruno comentou sobre essa novidade. Que a Xuxa e também a Mara Maravilha comentaram no vídeo em que o Bruno de Simone, o jornalista de celebridades,
2: Boca de Sacola,
1: fez aqui na TMC. Olha só o que ele comentou. Vamos ouvir aqui.
3: Fala,
1: o áudio dele.
3: Boca de Sacola.
5: Isso não é só pro Sobremesa. Alô, Lucas. Alô, Mini Ruth. Alô, Batista. Alô, ouvinte da TMC. Gente, eu tenho uma fofoca pra contar pra vocês. Porque aqui tá babado, confusão e gritaria. Vocês acreditam que Mara Trevosa Maravilha está me atacando nas redes sociais? Pois é, mas ontem, depois do programa de ontem, eu já fiquei sabendo que a rainha dos baixinhos, minha rainha Xuxa Meneghel, tá ligadinha na TMC e assistiu o programa e adorou o meu posicionamento. Inclusive, ela comentou na nossa página, na página da TMC, e me mandou um direct aqui, um áudio me agradecendo. Xuxa, eu te amo. Eu te amo. Amor.
2: Olha aí, porra, que bonitinho. Você botou na velocidade 2 o áudio.
1: Não, tá na velocidade normal.
2: Ele fala assim.
1: Boca
3: de sacola tá no 2.0.
2: Então vamos embora mais rápido que ele.
1: Então vamos seguinte, cansei. Vamos indo e ó, Mara Maravilha e Xuxa, vamos adorar receber vocês aqui, tá bom?
2: Nós vamos resolver essa treta no Fight Music Show, em cima do ringue.
3: Não precisa ser juntas, tem uma cada dia, né?
1: Muito obrigado pela sua audiência e o Sobremesa vai encerrando por aqui, mas amanhã estamos de volta. Um beijo, um queijo, fique agora
2: com
1: o Link TMC. Tchau, pessoal.

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10: 25 de agosto de 2026, está chegando mais uma edição do Link TMC com Mayara Bastianello, Rodrigo Alvarez e também comigo, Tomás Rafael.
11: Depois da ligação entre Lula e Trump, o Brasil e Estados Unidos marcaram uma reunião para retomar as negociações sobre o tarifaço. Devem estar presentes o ministro Márcio Elias Rosas, do lado brasileiro, e o representante comercial americano James Greer.
10: No mesmo compasso de reforçar a postura do Brasil lá fora, Lula defendeu mais investimento em defesa para proteger o território e as riquezas do país, ao lado do comandante do Exército, general Tomás Paiva. Assunto que soa até estratégico para quem, dias atrás,

0: Seu hoje sua resposta às novas tarifas do presidente americano depois das negociações com os Estados Unidos fracassarem. O primeiro-ministro Mark Carney chamou a proposta americana de acordo ruim e prometeu retaliação.
1: E no futebol tem clássico hoje com gosto de vingança. Cruzeiro e Atlético Mineiro abrem a disputa por uma vaga na semifinal da Copa do Brasil no Mineirão em jogo de ida das quartas de final. A Raposa, embalada pela virada sobre o Flamengo, e o Galo, com invencibilidade de 11 partidas. Decisão de clássico que costuma ignorar tabela e favoritismo. E também com a gente aqui, deixa eu dar um oizinho pra ele que está em silêncio por enquanto.
0: Tá, mas tudo bem, Mayara? Você tá bem?
2: Dá um oizinho pra mim, dá um oizinho, né?
1: Boa tarde. Eu dou um oizinho pro Alvarez. Hoje vocês estão percebendo que meu tilt tá começando cedo nesse programa, então eu espero contar com o amor de vocês.
0: Hoje, mais do que nunca, eu conto com você, com a minha voz um pouco debilitada. Não pode ter tilt hoje.
1: Não, o Alvarez vai segurar as pontas. Pronto, oi, Alvarez. Boa tarde.
0: Boa tarde, Alvarez.
2: Boa tarde, Mayara, Tomás, ouvinte. Olha, vocês estão falando de Trump aí, a situação com o Canadá data grave, hein? Lembrando que é vizinho de porta, né? É aquele vizinho que você pede o açúcar quando tá faltando, que você vai na casa dele buscar sal, presta o óleo, desculpa, meu cachorro entrou no seu terreno. É assim, né? É vizinho de porta. E eles sempre tiveram uma relação excelente. Historicamente, grandes amigos. Trump tá conseguindo destruir essa amizade. E olha, os comentários do primeiro-ministro foram do país, né? Foram até suaves se comparamos ao do primeiro-ministro lá, tem isso, né? De Ontário, de uma das regiões. É como se fosse um grande governador de uma grande região. Irritadíssimo, disse que Trump faz bullying, que não vai nem responder a ele. Umas coisas bem agressivas, inclusive assim, em resposta à agressividade imensa de Trump contra os canadenses. Agora, se o Canadá tá achando ruim, Mayara, Tomás, o Canadá tá achando que é isso que tem que ser feito. Não dá pra deixar o Trump sair passando por cima, né?
0: Exatamente. E Ontário tem uma importância vital, evidentemente, para o Canadá, Alvarez. Você sabe, é a região mais importante, né? O estado, digamos assim, como se fosse um estado, como você mencionou, onde ficam as cidades de Ottawa, que é a capital, e Toronto, né? A principal cidade canadense. 15 horas e 4 minutos no ar para todo o Brasil e também para o mundo pelo nosso TMC News BR. Mais uma edição do Link TMC.
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1: E hoje a gente também fala sobre candidatos que estão usando o sobrenome dos outros nas eleições de 2026. Mais especificamente, gente, estou falando de quem? Do sobrenome Bolsonaro. É não sei quem do Bolsonaro, é o fulano do Bolsonaro, é a fulaninha do Bolsonaro, que é não sei quem Bolsonaro e não é Bolsonaro coisa nenhuma.
2: O cidadão faz qualquer negócio, né?
1: Oxe, tem um, inclusive.
2: O cidadão faz qualquer negócio, porque aí é o seguinte, né? Ele vira o Zezinho do Bolsonaro, eu pertenço ao Bolsonaro, eu sou o do Bolsonaro.
1: Eu não consigo entender, né? Muito, mas de certa forma o TSE está impedindo essas candidaturas, claro, a gente vai falar mais sobre isso, mas hoje mesmo eu vi um tal de Toim Coxinha, que um dos projetos dele é para criminalizar salgados com menos de 50% de recheio no Piauí. É brincadeira? Não sei, mas é...
2: Criminalizar?
0: Ele está preocupado com a qualidade da coxinha.
2: O senhor está sendo preso. O senhor está sendo preso porque o seu salgado está com pouca galinha.
1: Exato.
2: O senhor colocou muita carne de gato.
1: Isso, com menos de 50% de recheio. Claro que é brincadeira, né, gente? Mas é uma bombada hoje nas redes sociais inventar um toim coxinha.
2: É brincadeira ou é real? O cara
1: não,
2: propôs
1: é
2: isso ou não?
0: Eu tava achando que era real.
2: Eu achei que era sério, que existe, né?
1: Pois é, no Brasil a gente não pode duvidar de nada, né, meus amigos? É. Mas olha, a gente quer saber
0: porque
1: sobre isso.
0: Pior do que tá, fica.
1: Fica, já viu?
0: Comprovadamente fica.
1: O fundo do poço, inclusive, ele existe e não é bem o fundo. Tem um alçapão que você pode abrir e cair mais ainda quando o assunto é política, né? Mas enfim, a gente vai falar mais disso hoje.
0: As opções, não?
1: Trouxe, vou trazer agora.
0: Ah, então vamos lá.
1: Então o que você acha desses candidatos que não usam o próprio nome, pegam o nome de outra galera pra se eleger, hein? Querem surfar na onda dos outros? Não importa se fizerem um bom trabalho. Já começam escondendo a verdade. O pessoal tá tão bravo, gente, que tem um candidato aí que... Ai, eu não vou falar o nome pra não fazer propaganda aqui. Mas ele é um cara muito famoso, tem mais de 6 milhões de seguidores nas redes sociais. Ele ficou famoso por causa do avô dele. Então o avô dele brincava ali, depois o avô dele começou a ficar meio doentinho, faleceu há pouco tempo. E ele tá usando muito a imagem do avô pra poder tentar se eleger. E tá perdendo um monte de seguidor, né? Então as pessoas estão realmente, quando o assunto é política, tá todo mundo meio desconfiado. Então você vota agora na enquete aqui no chat do YouTube, @TMCNewsBR, ou no WhatsApp nosso aqui, 972211001. participe, converse com a gente.

0: Hoje o Tomás tá meio rouco, então ele vai ficar meio quieto. Hoje é nosso dia de falar, Alvarez.
1: A gente fala mais.
0: Falamos.
1: Mas você ficou, me deixou curioso. O avô do cara, pelo menos, foi alguém bacana, interessante?
0: Não, o avô dele, na verdade, ele filmava, ele ganhou muita fama fazendo conteúdos divertidos com o avô. Só que o avô dele começou a ter ali uma doença degenerativa e começou a ficar meio malzinho e ele continuou usando. E o que piorou a história dele é que ele usou também, pegou uma IA e fez o avô dele falando dele. Então botou, ressuscitou o avô na campanha e colocou lá o velhinho, o... não vou falar o nome porque eu tô fazendo divulgação aqui, mas...
1: Não fala não, fala,
0: né?
1: Não.
0: Colocou lá o vovô pra falar, eu apoio o meu neto, eu tô adorando essa candidatura dele.
2: E tem chance de ganhar, porque imagino que os seguidores de 16, 17, 18, 19, 20 anos, simpatizei muito, que não tem, de repente, tanta preocupação assim política, já é um nome que aparece ali na frente deles pra eles votarem.
0: É, ele tem 6 milhões de seguidores, mas, gente...
2: É bastante. É,
0: coisa que eu aprendi na vida, seguidor não reverte voto. É, então a gente já viu vários candidatos aí, influencers e tal, que não vão pra frente. Inclusive as pessoas falam isso. Por que você vai se envolver com política? O que você quer com política? Já não tá bom você ser um influencer? Sim. E também eu acho que essas pessoas também têm a sua parcela de razão. Mas o candidato ali em si diz que, como ele viveu muitas coisas com o avô, ele quer lutar pelos direitos da pessoa idosa, pelos acompanhantes. Enfim.
1: Bom, arrumou uma causa. Não tinha o que falar, arrumou uma causa, agora vai lá.
0: É isso, mas as pessoas não estão gostando não, viu? A maioria gritante ou deixando de seguir ou reclamando. Bom, a gente começa aqui o nosso jornal de fato. Vamos trazer a notícia de um avião monomotor que caiu hoje em Minas Gerais. Segundo informações preliminares do Corpo de Bombeiros, o avião teria pegado fogo antes de cair em uma área de mata. Vamos ao vivo agora com o André Rocha, que traz mais informações. Fala, André.
3: Pois é, Maiara, Tomás, Rodrigo, nós temos imagens, inclusive, do momento da queda deste avião, um monomotor que decolou da Pampulha, aqui em Belo Horizonte, seguiria para a cidade de Bom Despacho. Olha só essas imagens. Esse monomotor, ele tem um equipamento de segurança, um paraquedas, e ele foi acionado no momento em que a aeronave começou a cair. A gente observa que havia fogo saindo do motor. No momento em que o avião tocou o solo, ele se incendiou rapidamente. O piloto, de 29 anos, era o único ocupante. Ele foi retirado por pessoas que passavam pelo local, levado para uma unidade de pronto atendimento lá da cidade de Mateus Leme, na região metropolitana de Belo Horizonte, e depois trazido aqui para o pronto-socorro do hospital João 23. Olha só essas imagens, o avião pegou fogo e ficou totalmente destruído. O CENIPA, que é o órgão da aeronáutica que faz a investigação, já está indo em direção ao local com os investigadores para apurar o que causou esse acidente, ainda bem, sem nenhum morto. O piloto estava o tempo inteiro consciente e reclamando apenas de pequenas dores. Foi realmente um milagre. E esse equipamento de segurança também fundamental para que nada de grave tivesse acontecido. Eu volto com vocês.
1: Olha, não sei vocês, Tomara.
0: Tá outro com tilt.
1: Maiara e Tomás junto da Tomara, né? Maiara e Tomás e ouvinte. Olha, eu fiquei fascinado, porque a gente já viu piloto de caça saltando do caça e caindo no paraquedas, mas eu nunca tinha visto um avião descer de paraquedas. O piloto se salvou, no fim das contas, ele tá vivo, né? O André disse que ele tá vivo. Se salvou por causa desse equipamento. É interessantíssimo. Por que será que não tem mais isso, né? Será que outros aparelhos não podem ter isso? Helicópteros não podem ter isso? Tanta queda a gente vê, talvez seja caro, mas brilhante, né? Ainda que o avião tenha se destruído, salvou a vida do piloto, aparentemente.
2: Alvarez, pensamos a mesma coisa. Imagino que muita gente em casa, no carro, no trabalho, acompanhando o Link TMC, deve ter pensado a mesma coisa. Por que não todos os aviões? E vou além, eu já pensei isso, né, em devaneios, principalmente estando dentro de uma aeronave. E se todos os aviões tivessem, claro, um avião comercial para 400, 350 passageiros, eu imagino que nenhum paraquedas dê jeito numa aeronave que chega a 800, 900 quilômetros por hora no céu. Mas esses aviões menores, a gente fica com a clara impressão que foi o que salvou o piloto, como você disse. É um case agora de sucesso.
1: Olha, eu não tenho a resposta para sua pergunta, tá? Por que, por exemplo, um 747, um A320, um avião de 200 lugares, 200 e pouco, não tem isso. Mas eu fiz muita reportagem sobre aviação, tive um tempo longo na Boeing, um tempo longo na Airbus na França, na Embraer, uma época, fiquei bastante tempo dedicado a isso. E eu me lembro que tem uma coisa que é o seguinte, a gente vai achar ruim, mas é a realidade. Se um equipamento custa muito caro e ele vai salvar uma queda em 1 milhão, ele provavelmente não vai ser colocado, porque ele é muito caro. Então, sim, se você faz a conta de 1 para 1 milhão, imagina colocar 1 milhão de paraquedas nos Boeings todos, etc, etc. Então, imagino que numa grande escala fosse inviável. Me parece que é talvez alguém que pode se dar o luxo de ter esse equipamento, mas que maravilha de equipamento, né?
0: E se chama CAPS, Cirrus Airframe Parachute System, que fica ligado à fuselagem, o piloto puxa uma alavanca e solta esse paraquedas de avião. Achei também sensacional, nos chamou bastante atenção mesmo, e a imagem é impressionante. É um avião caindo, você imagina um avião caindo bem devagar assim da vertical, mas ele tá caindo mesmo na vertical, verticalmente.
1: Eu até dizer, não, avião não caiu.
0: É, ele tá, pousou. Isso, verdade, exato. É. Ele tá descendo verticalmente ali, com uma fumaça que começa branca e depois ela fica preta. Esse paraquedas, ele vem logo acima e ele é um paraquedas do tamanho ali do avião, né?
2: Ele não desce verticalmente, né, Maíra? Ele tá meio que, acho que numa tá planando um pouquinho aqui, não tá exatamente planando, tá como se fosse numa diagonal, vai, para pro ouvinte tentar nos entender. Ele não cai exatamente, ó, tá aí, fica muito claro que ele não tá caindo verticalmente, ele tá se movimentando à frente, mas não exatamente, não tá planando exatamente, diga, Alvarez.
1: Ouso dizer que se ele não tivesse em chama já, esse aparelho não teria sofrido praticamente nenhuma avaria. É porque ele já estava em chamas.
2: Dependendo ali do solo onde ele caiu, exatamente. Bom, 3 horas e 13 minutos, agradecendo ao nosso André Rocha, em Belo Horizonte. De Minas a gente vai para a capital federal. O ministro da Secretaria-Geral da Presidência, Guilherme Boulos, defendeu que o Senado conclua num único dia a votação da PEC, que põe fim à escala de trabalho 6-1, repetindo o rito adotado pela Câmara. Boulos afirmou ainda que a expectativa do governo é ter aprovação na próxima semana. E quem traz mais detalhes para a gente é o nosso repórter Murilo Hernandes.
4: Ótima tarde a você, Tomás, e a quem nos acompanha aqui pelo Link TMC, exatamente. A semana de esforço concentrado, ela começa no dia 31 de agosto, vai até o dia 8 de setembro, justamente para o governo aprovar todas as pautas pendentes, antes que a eleição tome conta de tudo, né? Bom, amanhã Lula se reúne com o Alcolumbre, o presidente do Senado, e também o presidente da Câmara, o presidente Hugo Mota, para negociar justamente as prioridades para o governo. Além da taxa das blusinhas, tema central da conversa, também entram na mesa o fim da escala 6-1, PEC da segurança e o marco dos minerais críticos, usados na fabricação de baterias e também de outras tecnologias. Aqui no Congresso Nacional, mais precisamente no Senado, o relator da PEC da escala 6-1, o senador Omar Aziz, ele já descartou mudanças no texto. Em uma entrevista ontem concedida ao UOL News, ele falou, inclusive, que deve apresentar o parecer à Comissão de Constituição e Justiça, CCJ, nesta quinta-feira. Hoje, o deputado federal Guilherme Boulos, ele afirmou que a expectativa é que a PEC seja promulgada pelo presidente Lula antes das eleições. A gente separou um trechinho, vamos ouvir.
5: Nossa expectativa é votar antes da eleição. No esforço concentrado.
6: No plenário?
5: No plenário. Não estou falando só da CCJ, não. A nossa expectativa é ter o fim da 6-1 promulgado pelo presidente Lula antes das eleições. Tá? Aprovado no Senado, como você sabe, PEC é promulgação, não tem sanção, mas uma vez aprovada no plenário do Senado Federal, a Câmara aprovou em um dia. Votou em primeiro turno, fez quebra do interstício e votou em segundo turno no único dia.
4: É isso, a gente segue acompanhando daqui de Brasília, especialmente essa reunião, né, que acontece amanhã entre Lula, Alcolumbre e Mota, que vai ser decisiva para essas pautas importantes e prioritárias para o governo. Volto com vocês no estúdio.
1: E aí, com essa reaproximação do presidente Lula com o presidente do Senado, Davi Alcolumbre, não vai ser difícil, né? A oposição já está dando isso aí como certo. A oposição quer que não entre em votação, porque se entrar, provavelmente vai ser a vitória da mudança, né? O fim da escala de trabalho 6-1. E aí o ministro Boulos não faz nem questão de esconder, né, Tomás? É para eleição.
2: Claro.
1: Tem que ser antes da eleição.
2: coisa de dias aí, ele faz questão, né, de frisar que em uma semana, de repente, a decisão já pode ser votada e votada pela própria Câmara, como ele falou, no próprio Senado. Obrigado, viu, Murilo Hernandes? 15h17, Mayara.
0: Ah, e continuando por aqui, o governo federal propôs que o salário mínimo suba para R$ 1.741 em 2027, no ano que vem, né? O valor atual é de R$ 1.621. O valor representa um reajuste de 7,4% e um ganho real de 2,4%. Quem traz os detalhes é o Rodrigo Vicente, de Brasília.
6: O governo vai enviar ao Congresso até o fim de agosto o projeto de lei orçamentária de 2027 com previsão de um novo salário mínimo de R$ 1.741. O valor representa um aumento de R$ 120 em relação ao mínimo atual, que é de R$ 1.621. O reajuste nominal será de 7,4%, com ganho real de 2,4% acima da inflação. A definição do valor depende da aprovação do orçamento aqui pelo Congresso Nacional. O reajuste também afeta benefícios do INSS, o seguro-desemprego e também o abono salarial, já que esses pagamentos não podem ficar abaixo do piso nacional. Segundo o ministro da Fazenda, Dario Durigan, o aumento busca beneficiar principalmente a população de menor renda e também terá impacto sobre a previdência e os benefícios sociais vinculados ao salário mínimo.
7: E aproveito para mencionar que também o salário mínimo, com os reajustes previstos em lei, chega a R$ 1.741 no ano que vem, e esse R$ 1.741 no próximo ano, e ele necessariamente cumprindo a legislação brasileira, dentro do nosso espírito de privilegiar a população mais carente, vai também para a Previdência, vai também para os benefícios sociais que têm indexação com salário mínimo. Portanto, é importante que a gente fale, né, para o Brasil, atenção Brasil, que a gente faça essa comunicação. O orçamento está muito bem encaminhado, com o salário mínimo definido.
6: Se for aprovado, o novo salário mínimo começa a valer em janeiro de 2027, com reflexo no pagamento recebido pelos trabalhadores em fevereiro.
0: E aí vamos, como o Alvarez sempre pontuou aqui, o Tomás também, para mais gastos, né? Mais gastos. Claro que é importante essa...
8: Pacote de bondade.
0: É isso. Claro que é importante, ninguém é contra o aumento do salário mínimo aqui,
8: claro,
0: pelo amor
8: que é,
0: de Deus.
8: Óbvio. Mas é tudo correndo, expresso, na beira da eleição, sem discussão, sem conversa, nada. Vamos aprovando. Cada ministro do Lula tem a missão de fazer uma bondade que tenha reversão para votos. Está evidente isso, né? Agora, claro que tem medidas que são boas. A gente quer uma escala 5x2? Quer. A gente já falou lá atrás, mas não quer que seja apressado. O empresário não pode pagar a conta, o Brasil não pode quebrar. Então a gente quer. Quer aumentar o salário mínimo? Eu quero que seja 2.000. Mas tem que ser com calma. Então, assim, tudo de uma vez, dívida pública 82% do PIB é fora do padrão e está aumentando. Vai aumentar mais. Então, não está certo.
2: São 3h20. A gente vai fazer a nossa primeira pausa para a Rádio Uber. Mas antes, uma notícia muito triste. Faleceu hoje nos Estados Unidos, aos 80 anos, a lenda da música country, Dolly Parton. Ícone da música country norte-americana, uma das maiores intérpretes da história da música dos Estados Unidos. Daqui a pouquinho a gente vai trazer mais detalhes sobre, repito, a morte de Dolly Parton, uma das vozes mais conhecidas da música mundial. Uma pena mesmo, Mayara.
0: Oi, aí ela. Dolly Parton é muito nós três, tipo, a nossa idade, né?
2: Maravilhosa. Voz inconfundível, né?
0: Era maravilhosa. Bom, a gente daqui a pouco traz mais detalhes, né, sobre essa triste notícia, mas daqui a pouquinho tem mais Link TMC pra você. A gente vai falar que a Polícia Militar começou hoje uma ocupação sem data pra terminar em 4 comunidades da Zona Norte do Rio, e o primeiro balanço já traz armamento pesado apreendido, hein?
2: E a família de Lito Souza recebeu a resposta que temia. Nenhum dos dois estudos experimentais para a doença, como é que chama a doença? Creutzfeldt-Jakob, vai aceitar o piloto como paciente, lamentavelmente. Esses e mais assuntos aqui no Link TMC, mas antes, como eu disse, vamos com o primeiro episódio da Rádio Uber.
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10: Agora na Rádio Uber começa o quadro Uber Responde, com as perguntas e dúvidas dos parceiros e parceiras da Uber enviadas no nosso WhatsApp exclusivo 11 95321 0083. Aproveitando esse momento, quero te lembrar que quando você mandar sua mensagem para nós, coloque o seu nome e de onde você é, ok? Onde você dirige com a Uber, hein? Queremos saber. Bom, vamos à pergunta do motorista parceiro Marcelo de São Paulo. Abre aspas. Gostaria de entender por que no aeroporto de Viracopos, em Campinas, os motoristas parceiros que utilizam um iPhone, aparentemente, têm vantagens no recebimento de corridas em relação aos que utilizam outros aparelhos. Fecha aspas. Quem respondeu foi o João, do time de operações da Uber. Bora ouvir.
11: Olá, Marcelo. O tipo ou a marca do celular utilizado pelo motorista parceiro, como iPhone ou Android, não é um critério para priorizar o recebimento de ofertas de viagens. Em locais como aeroportos, a distribuição de viagens pode considerar fatores relacionados à operação naquele momento. Por isso, motoristas que estão no mesmo local podem não receber as mesmas ofertas ou recebê-las na mesma ordem, sem que isso esteja relacionado ao modelo ou sistema operacional do celular.
10: Viu? Uber Responde é assim. 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
10: Agora tem o Thiago Godoy no quadro Acelera e Prospera. Vamos ouvir o que ele tem para falar hoje.
12: Fala, motorista, aqui é Thiago Godoy, papai financeiro. Eu sei que é muito comum ouvir aquela frase: quando eu ganhar mais dinheiro, os meus problemas financeiros acabam. Mas isso nem sempre acontece, porque muitas vezes a renda aumenta e os gastos aumentam junto. A pessoa trabalha mais, ganha mais e continua sem conseguir guardar dinheiro. O patrimônio não cresce quando entra mais dinheiro, ele cresce quando sobra dinheiro. Isso depende muito mais da forma como você administra a renda do que do valor que você recebe mensalmente. Então eu quero te propor aqui um exercício. Quando terminar o seu turno hoje, você vai pensar no quanto que você conseguiu faturar e vai se perguntar: desse valor, quanto que realmente fica para construir o meu futuro? Essa resposta vale mais do que o faturamento do dia, hein?
10: Esse foi o Thiago Godoy no Acelera e Prospera de hoje, aqui na Rádio Uber TMC.
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0: Já de volta, a Polícia Militar começou uma ocupação por tempo indeterminado no Complexo de Israel, na zona norte do Rio de Janeiro, uma medida tomada por conta da ação da facção criminosa conhecida como Terceiro Comando Puro. A repórter Rebeca Renzi atualiza tudo pra gente agora. Bom, vamos lá, né, Rebeca? Conta pra gente o que os policiais já encontraram por lá. Boa tarde.
13: Boa tarde. Uma casa de dois andares, com porcelanato, macuzzi, espreguiçadeiras e até a academia. Foi isso que a polícia encontrou ligado ao traficante conhecido como Flamengo, apontado ali como braço direito de Peixão, que é o líder do terceiro comando puro na região da Zona Norte aqui do Rio, ali pelo Complexo de Israel. Mas no local não tinha ninguém. A descoberta aconteceu durante a operação desta terça-feira, que prendeu 5 pessoas no Complexo de Israel. Entre elas está a Luana Rosa de Araújo, a madrinha da Cidade Alta, como ela é conhecida, apontada como uma das chefes do tráfico e braço direito do próprio Peixão. Ela é investigada, entre outras coisas, por expulsar moradores de conjuntos do Minha Casa Minha Vida para transformar os imóveis em pontos de venda de drogas. Por causa da força do Terceiro Comando Puro na região, a Polícia Militar decidiu ocupar o Complexo de Israel por tempo indeterminado, ou seja, sem data prevista para sair. Hoje é o segundo dia seguido de operação ali na região. Sexta-feira foi o primeiro ali por essa semana, então a gente consegue perceber a atuação muito frequente da polícia na região. A ação, que busca cumprir dezenas de mandados, também apreendeu 2 réplicas de metralhadoras calibre 50, usadas para intimidar moradores, e recuperou 2 cargas roubadas, avaliadas em cerca de R$330 mil. A sequência de operações também afetou a rotina da região. 18 escolas tiveram atividades impactadas e visitas domiciliares de saúde foram suspensas, tanto em Cordovil quanto em Vigário Geral, 2 bairros ali da Zona Norte do Rio. Um artefato explosivo foi encontrado, inclusive, nos trilhos, perto da estação de parada de Lucas. Chegou a interromper o ramal Saracuruna dos trens, que já está em processo de normalização. A gente continua acompanhando essa operação aqui ao longo da tarde. A Polícia Militar, então, está nessa ocupação constante e a gente volta com o estúdio e volta com atualizações assim que possível.
2: Muito bem, por favor, Rebeca, ação sempre delicada da polícia, né? Essas ações são muito perigosas, evidentemente, e veja como afetam também o dia a dia dos moradores locais, né? Desde visitas a hospitais, à escola das crianças, muitas crianças não podendo estudar, mas é uma ação que tem que ser feita e, como eu disse, muito, muito delicada, uma ação muito perigosa. E não dá para deixar de comentar também os nomes, né? Dos chefões ali do crime local, né? Flamengo, Peixão. Fico pensando como é que chamam os rivais.
1: E a madrinha.
2: A madrinha.
1: É. Tem a madrinha.
2: Tem a madrinha, mas o nome da madrinha até que é normal, né? Luana alguma coisa. O apelido é que chama atenção. Madrinha de não sei quem. Enfim, 15 horas e 28 minutos, horário de Brasília.
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0: A mãe da internet esteve em São Paulo nesta quarta. Rachel Perlman, responsável por criar um dos protocolos que até hoje sustentam a conexão das redes no mundo todo, palestrou no segundo dia da Febraban Tech, no distrito Anhembi, zona norte da capital paulista. Quem traz os detalhes direto do maior evento de tecnologia financeira do Brasil é o Marcos de Pato. Fala, de Pato.
15: Olá, muito boa tarde para vocês, boa tarde a todos que acompanham a programação da TMC. Mais um dia de auditórios cheios aqui na Febraban Tech 2026, isso por conta da alta procura, né? As palestras são uma das principais atrações desse evento, principalmente por conta dos nomes, né, de referência que vem aqui para falar com o público. Hoje, por exemplo, quem falou por aqui foi a ministra da Gestão e da Inovação em Serviços Públicos, Esther Dueck, e também teve uma palestra com Rachel Perlman, considerada a mãe da internet, ela que foi responsável aí por criar o protocolo STP, muito importante aí para a conexão, né, das redes, um nome então muito importante desse evento que atraiu bastante público nesse segundo dia aqui da Febraban Tech 2026. Lembrando, né, que o tema central deste ano é agentes inteligentes, liderança humana, com destaques para palestras sobre o uso de IA no setor. Esse é um tema que vem sendo tratado em praticamente todos os workshops, também os auditórios, são 6 aqui no total, na área do Distrito Anhembi, aqui na Zona Norte da capital paulista, que recebe então até amanhã. E a organização desse evento espera que mais de 58 mil pessoas passem por aqui. E pelo número de pessoas que eu tenho visto desde ontem, eles devem alcançar isso aí facilmente. A gente segue acompanhando as informações aqui direto da Febraban Tech 2026 e eu volto com mais informações a qualquer momento. Volto com vocês.
0: E daqui a pouco aqui no Link TMC a gente fala sobre o Lula, que quebrou o próprio hábito e parou para falar com jornalistas em Brasília, mas quando o assunto foi Lulinha e Marcola, esse mesmo assunto, preferiu não responder.
2: Vamos deixar para depois, companheiros. E o governo dos... Péssima imitação. E o governo dos Estados Unidos se prepara para dar o maior corte de vistos da história do país. Até 200 mil, mirando quem pediu asilo na última década. Tudo isso e muito mais daqui a pouquinho, mas agora as principais notícias da sua região.
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5: Três horas e 33 minutos. Boa tarde para você ligado em 101.3 aqui no Rio de Janeiro. Eu me chamo Rebeca Enz e agora a gente vai atualizar algumas informações para você que tá ligadinho aqui com a gente. Vamos fazer um giro na nossa reportagem. Boa tarde, Natália Messias. O que você traz pra gente?
6: Boa tarde, Rebeca. 15 bairros do Rio de Janeiro vão receber ações de prevenção à dengue, zika e chikungunya. As atividades acontecem até sexta-feira. A ação teve início nesta terça-feira na Penha Circular, na Zona Norte do Rio. Na quarta, as equipes da Secretaria Municipal de Saúde estarão em Santa Teresa, no centro, Freguesia e Pechincha, na Zona Sudoeste. Na quinta-feira, será a vez dos bairros Flamengo, na Zona Sul, Vila Isabel, Cocotá, Rocha, Colégio, Parque Anchieta, Realengo, Cosmos, Campo Grande, Guaratimba, Paciência e, novamente, Santa Teresa. E, por fim, na sexta-feira, a iniciativa volta para Campo Grande e Guaratiba. Segundo a pasta, até o dia 15 de agosto desse ano, foram realizadas mais de 7 milhões e 500 mil vistorias em imóveis para prevenção e controle do Aedes aegypti, mosquito vetor dessas doenças. E mais de 1 milhão de depósitos que poderiam servir de criadouros de mosquitos foram tratados e eliminados. Em 2025, foram realizadas mais de 12 milhões de visitas a imóveis e 1 milhão e 600 mil recipientes foram tratados ou eliminados. A Secretaria de Saúde ressalta que, quando necessário, a população pode fazer pedidos de vistoria ou denunciar possíveis focos do mosquito pela central 1746. Então, fica aí esse aviso, né? É importante frisar isso, de que sempre que a população precisar entrar em contato através do 1746. Rebeca.
5: Muito obrigada, Nath. E agora, Larissa Cardoso, o que você traz pra gente? Vamos ficar nessa área da saúde?
7: Boa tarde, Rebeca. Infelizmente, vocês tristes, né? Nessa terça-feira, a Polícia Civil, ela tenta identificar os responsáveis por abandonar um recém-nascido nas proximidades da estação de trem Senador Augusto Vasconcelos, na Zona Oeste do Rio. De acordo com o Grupamento de Policiamento Ferroviário, policiais militares foram acionados na tarde de segunda-feira. No local foi encontrado o corpo do recém-nascido. De acordo com o Corpo de Bombeiros, houve um acionamento por volta de 1h da tarde, na altura da Avenida Joaquim Magalhães, para o recolhimento do cadáver. O corpo do recém-nascido foi encaminhado ao IML de Campo Grande, na mesma região. A delegacia de Campo Grande investiga o caso. Procurada, a Trens RJ não se manifestou até o fechamento desta reportagem se houve algum impacto no funcionamento do ramal Santa Cruz. Rebeca.
5: Obrigada, Lari. E olha só, para você motorista que leva a gente de carona pelas ruas do Rio de Janeiro, tem acidente na Avenida Brasil, na altura de Bom Sucesso. Uma faixa da pista central está ocupada na altura ali da Baixa do Sapateiro, devido a um acidente envolvendo 3 carros no sentido centro. A equipe da Sete Rios está no local e o trânsito está intenso ali no trecho. Então, para você, motorista que está passando pela Avenida Brasil, já se prepara. Agora, também falando de vias expressas, tem óleo na pista do túnel Rebouças. Uma faixa da segunda galeria, sentido Lagoa, estava ocupada devido a óleo na via e acabou de ser liberada. Então, para você passando ali pela região também, fique atento. E não esqueça do nosso número no WhatsApp, o 99557-1013. Manda pra gente a sua mensagem, seu vídeo, seu áudio. Como é que tá o tempo na sua região? Como é que tá o trânsito por onde você tá passando? Manda pra gente.

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1: Gente, as regras da lei seca estão cada vez mais rígidas. Esse é o tema de hoje no quadro Giro da Uber, com o nosso consultor, Vitor Matsubara. Ouve aí.
2: Motorista parceiro e parceira, eu sou o Vitor Matsubara no volante com você em mais um Giro da Uber. O CONTRAN, Conselho Nacional de Trânsito, vai atualizar as regras de fiscalização da Lei Seca, que agora poderá identificar o uso de qualquer quantidade de álcool ou drogas. O etilômetro ou bafômetro continuará em uso nas fiscalizações. A diferença está na criação de uma etapa de triagem que pode utilizar um pré-teste de alcoolemia para apontar indícios de ingestão de álcool. Segundo o CONTRAN, o resultado do pré-teste é apenas informativo, ou seja, não poderá gerar multa nem determinar direção sob efeito de álcool. Em caso positivo, será necessário realizar os procedimentos previstos na lei para confirmar a infração. A fiscalização também poderá utilizar equipamentos para identificar outras substâncias psicoativas. As novas regras entram em vigor após a publicação no Diário Oficial da União. Porém, as mudanças que envolvem fichas de fiscalização e códigos de enquadramento das infrações passam a valer 60 dias após a publicação. Durante esse período, os órgãos do Sistema Nacional de Trânsito deverão adaptar seus sistemas informatizados. Até a mudança, os códigos atuais continuam valendo. Eu sou o Vitor Matsubara, direto para a Rádio Uber.
1: Tá certo, dirigir alcoolizado não dá mesmo, né, pessoal? Esse foi o quadro Giro da Uber de hoje.
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1: 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E na Uber é a mesma coisa quando se trata da Uber Conta Sênior. Pensada para facilitar o uso do app por pessoas mais velhas, a Uber Conta Sênior tem uma experiência mais simples, com textos e ícones maiores e menos etapa para pedir uma viagem. E quando necessário, uma pessoa da família também pode ajudar a solicitar e acompanhar a corrida. É mais autonomia para quem quer ir ao médico, ao mercado, visitar um parente ou simplesmente chegar onde precisa. 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Você também faz parte dessa jornada que ajuda a experiência de pessoas mais velhas com o app da Uber.
0: 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Já de volta para falar que a Agência Nacional de Proteção de Dados, a ANPD, multou o TikTok em R$153.700.000 por falhas na proteção de dados de crianças e adolescentes. Vamos ao vivo para Brasília com o repórter Francisco Neto, que traz mais informações sobre esse caso. Fala, Francisco.
4: Muito boa tarde, Mayara. Boa tarde para quem nos acompanha aqui, né? A gente está falando de uma ação que foi feita, pelo TikTok. Dá uma pressão um pouco maior, né, nas redes sociais para as pessoas que fazem, né, esta administração das redes sociais, e na análise, né, do TikTok, os investigadores encontraram problemas tanto para quem tem cadastro na plataforma, quanto também para quem tem acesso sem cadastro. Segundo a agência ligada ao Ministério da Justiça, que fiscaliza, né, como empresas usam os dados pessoais dos brasileiros, as ferramentas de proteção para menores não eram suficientes. Com a decisão, o TikTok terá que reforçar a segurança. Isso inclui controle, né, para os pais acompanharem o uso dos filhos e também proteção extras nas contas de menores e filtros contra conteúdos impróprios. Quem entrar na plataforma sem fazer cadastro também tem menor recursos disponíveis, como comentários, mensagens diretas e também transmissões ao vivo. A empresa ainda pode recorrer, lembrando que a multa aí é de R$153.700.000. Mas além, né, da punição, a ANPD, né, que é a Agência Nacional de Proteção de Dados, já aprovou um plano apresentado pelo próprio TikTok, né, para corrigir as falhas e reforçar a proteção de crianças e adolescentes nestas plataformas, que vem sendo, né, um comentário muito decisivo, principalmente do Ministério da Justiça, porque a gente vê muitos casos aí relacionados a esse tipo de ação contra esses menores que utilizam o TikTok.
3: Obrigado, Francisco. Sabe, eu fico pensando aqui, Alvarez, Maiara, será que essa é uma baita de uma multa, mesmo para uma empresa como o TikTok? Alguém até vai falar, pô, isso aí vai sair pelo ralo. Tudo bem, pode ser, mas não deixa de ser um valor de 153 milhões de reais, né?
5: Incomoda, né?
3: Eu acho que de alguma maneira deve incomodar, por mais que o faturamento seja bilionário. Alguém será que vai ser punido dentro da TikTok? Ou isso tava dentro do esperado? A gente fica até com o microfone aqui aberto para TikTok, para algum representante da TikTok aqui no Brasil. Eles já esperavam por isso? Estavam lidando com isso? Ah, vamos tentar dessa maneira, de repente vem uma multa, aí a gente vê o que a gente faz ou não. Ou alguém falhou de fato na segurança, na proteção de dados de crianças e adolescentes, e esse alguém vai pagar caro internamente. Fico com essa dúvida.
5: Olha, isso aí, a meu ver, Tomás, diante do que você está falando aí, a meu ver, isso aí está naquela linha do balanço da empresa, que é provisão para contingências.
0: Sim.
5: Já está separadinho lá, vai dar problema, tudo bem, segura a onda, mas tem dinheirinho que é separado para pagar as questões judiciais. Tem um bi para esse ano, não deixa passar disso. Mas está lá.
0: Olha, gente, e claro, quando a gente fala de ANPD, não tem como a gente não lembrar do Discord, né? Porque a agência suspendeu as lives dentro do Discord. Então, só pra gente, vocês entenderem aqui a diferença entre o caso do TikTok e Discord envolvendo a ANPD, né? No caso do TikTok, a agência já identificou 5 infrações comprovadas na estrutura da plataforma relacionadas a esse tratamento de dados de crianças e adolescentes. E aí aplicou essa punição. Já no Discord, foi uma medida preventiva, aliás, tomada às pressas depois de um caso grave envolvendo uma adolescente. Quer dizer, não teve ainda tempo do processo judicial correr e declarar que o Discord é realmente culpado, né? Que tem uma parcela de culpa. Apesar de que não precisa nenhuma investigação, mas formalmente precisaria. Então, seria necessário um processo judicial bem mais longo para poder bloquear a plataforma de uma vez. Segundo a própria ANPD, que é a Agência Nacional de Proteção de Dados, o Discord ainda pode receber multa lá na frente, de até, inclusive, 50 milhões de reais por infração. É engraçado, né? Como é que se soma essa infração? Porque, vamos lá, é grave, sim, vazamento de dados, é muito grave. Mas se condenada, por quê? Se a empresa for condenada por uma adolescente ter se matado durante uma live, 50 milhões de reais por essa infração é justo? Né? Comparando, pergunto aqui eu. Enfim, essa é a diferença, então, dessas duas punições, né, que a ANPD está aplicando a esses dois aplicativos, que são TikTok e Discord.
3: Muito bem, 3 horas e 47 minutos. Antes da gente ir para Belo Horizonte, registrar aqui o Felipão é nós, que nos escuta sempre no carro enquanto trabalha, mas hoje o ciático atacou, então ele não pôde ir trabalhar, não pôde pegar o carro, mas mesmo assim está na nossa companhia em casa. Vamos ver de quem vou discordar primeiro hoje. Risos, ótima tarde. Discordar é democrático, pode discordar à vontade, viu, Felipão? O Alessandro, ele dá boa tarde para todo mundo e para a Rosileide, que sempre dá boa tarde para a gente, é uma tradição entre os nossos ouvintes. Um abraço também aqui para o Hamilton de Melo, que está no superchat aqui, a melhor equipe de jornalistas do mundo, sempre elogiando a nossa Maiara. E o Delza Faldini, Tá chamando a gente de bolsonarista. Agora, oxi, não sei por quê.
0: Mas qual eu parte? Gosto.
5: Ah, porque nós falamos
0: do Lula.
5: Que o Lula gasta muito. Olha, eu tava falando disso. A gente tá num mundo binário. Ou você é A, ou você é B. Não tem, gente. Não tem pensamento crítico, né? Ou você é a vaca de um lado, ou você é a vaca do outro. Pelo amor de Deus.
3: Pois é.
5: A gente tem pensamento crítico. Uma hora é pau no um, outra hora é pau no outro. Se fizer coisa boa, elogio pra um, elogio pro outro.
3: E a gente adoraria que fosse elogio num e elogio no outro, mas tá difícil.
0: Exato.
5: Tá difícil.
0: É complicado você achar elogio pra todo mundo aqui. E isso é que eu acho que a maior forma de elogio é quando num dia tem um pessoal no YouTube chamando a gente de bolsonarista e no outro dia tem gente chamando a gente de lulista. Quer dizer que a gente tá no caminho certo, então, né? Penso eu aqui.
5: É a mesma coisa.
0: Não é?
5: É isso mesmo, é perfeito. Quando eu cobria o Oriente Médio, a melhor cobertura que eu fazia era tomar a porrada dos dois lados. Se palestino me batia, israelense me batia, cumpri minha missão. Quando alguém me elogiava demais, eu errei alguma coisa.
0: Exatamente. Você tem que aprender, eu até fico gaga aqui. Você tem que aprender que você pode ter um candidato, né? Cada um tem a sua preferência e tal. E mesmo assim, saber onde ele tá errando, seja de um lado ou de outro. Dizer assim, não, aqui você tá falhando, aqui não tá rolando. Aqui, né? As pessoas não conseguem separar isso em tempos de polarização. Ou você defende o pacotinho inteiro daquele candidato, ou você não é aquele candidato. E também, às vezes, a pessoa nem é um candidato. A gente tem ideologias, né? Que não necessariamente representam aquele ou outro candidato.
3: É isso.
0: Enfim, voltamos aos tempos de eleição. Ô, meu pai, viu?
3: Bom,
5: Não, nós estamos voltando pior, gente. Olha, tá tendo uma volta no tempo que aí que é perigoso, né? A gente tá voltando, tem umas análises muito interessantes sendo feitas por acadêmicos de como a gente tá voltando um século atrás, no pré-Segunda Guerra Mundial. A gente está voltando a um tempo que começa essas divisões radicalíssimas, que as populações começam a se dividir radicalmente, isso não termina bem. Então, assim, é uma gracinha que a gente faz aqui com o Zezinho do A, o Zezinho do B, mas esses caras, eles estão semeando a discórdia. Isso é muito ruim, gente. Isso é muito ruim como sociedade. A gente não ter pensamento crítico, não ter liberdade para ter pensamento crítico, que vai sempre vir uma patrulha de um lado ou de outro, isso é muito perigoso lá na frente.
0: Não, é que você vai encerrar aqui, só pra eu terminar esse assunto.
3: Por favor.
0: Vou trazer um filme que tá pra sair, um filme que é baseado no livro que chama Yesteryear. O livro tá pra sair agora em setembro, se não me engano. Ele traz a história, quem vai viver essa história é a Anne Hathaway. Ela vai ser uma influenciadora conservadora que acorda em 1855. Ela tá em todas, né, também, Alvarez. Mas basicamente ela é uma influenciadora, que a gente tá vendo muito isso, né? Quantas mulheres hoje, por exemplo, se dizem conservadoras, tem um movimento gigante nos Estados Unidos de mulheres que defendem que mulheres não podem votar, que o voto tem que ser por família e quem tem que dar esse voto é o homem. E esse livro, esse filme, tratam exatamente disso. Ela é uma influenciadora que defende isso, que mulher não tem que ter direito a voto, e de repente ela acorda no ano de 1855, sem direito a voto, sem direito a nada. Então, assim, eu tô louca pra ler esse livro. Ele tá pra sair aqui no Brasil traduzido agora em setembro. Já encomendei o meu, que tá pra chegar. Tô doida pra ver. Então, vai ser interessante ver essa influenciadora conservadora voltando pra tempos em que a mulher realmente bom. Não era nada, né?
3: Muito bom.
5: Vai ser bom, interessantíssimo.
3: Yesteryear. 3h51. Só ia finalizar aqui dizendo que você pode semear amor, calor humano no nosso chat no TMC News BR e pode discordar da gente também.
5: É só o amor.
3: A Polícia Federal fez nesta terça-feira uma operação para desarticular um grupo suspeito de fraudar benefícios previdenciários e causar um prejuízo de mais de 80 milhões de reais aos cofres da União. De Belo Horizonte, Marina Matos, com mais informações.
6: Ei, pessoal, boa tarde para vocês. Olha só como os criminosos agiam. Eles criavam pessoas que nem existiam, com documentos falsos, só para sacar o benefício de amparo a idosos de baixa renda. Com esses golpes, a quadrilha conseguiu lucrar mais de 86 bilhões de reais contra o INSS. Essa é uma operação da Polícia Federal em parceria com o Ministério da Previdência Social. Cumpriu 22 mandados de prisão preventiva, 33 de busca e apreensão e outros 33 para bloquear bens dos investigados. Duas pessoas foram presas em flagrante por porte ilegal de arma. Essas buscas aconteceram em 11 cidades aqui em Minas Gerais e uma no estado do Espírito Santo. Entre as cidades mineiras estão Ipatinga, Timóteo e também Ribeirão das Neves. Ao todo, foram identificados 457 benefícios fraudados. 240 deles estavam ativos, ou seja, o dinheiro público ele continuava sendo desviado até a operação começar. Esses investigados podem responder por estelionato qualificado e também por associação criminosa. Eu volto com vocês.
0: Muito bem, obrigada pelas informações. E olha só, o presidente Lula não respondeu a perguntas de jornalistas sobre as investigações que envolvem o filho dele, Fábio Luiz, o Lulinha, e o ex-chefe de gabinete, Marco Aurélio Santana Ribeiro, o Marcola. É óbvio que os jornalistas iam perguntar sobre isso. Não é que nem a Regina Duarte ontem que a gente estava comentando, né? É óbvio. Aqui é o assunto do momento.
5: Porque ele tem cargo público e tem que responder.
0: Exatamente, não quis. Mas enfim, foi uma abordagem que aconteceu hoje em Brasília, depois de uma cerimônia do Dia do Soldado. Aliás, né, um momento raro em que o presidente parou para falar com a imprensa. Murilo Hernandes, como que foi isso? Como é que ele recebeu essas perguntas? Ele simplesmente se calou? Ou ele saiu pela tangente, como ele sempre costuma fazer, de um jeito mais simpático, do jeito que ele faz às vezes? Como é que foi?
7: Olha, Mayara, o presidente Lula, após esses eventos oficiais, ele nunca falou com a imprensa, né? Só que não foi o caso de hoje. Hoje teve essa cerimônia do Dia do Soldado aqui em Brasília, no QG do Exército, e o presidente falou com a imprensa, né? Deu o famoso quebra-queixo, né? O nosso jargão jornalístico. Só que ele driblou todas as perguntas dos jornalistas sobre o caso envolvendo seu filho, Fábio Luiz Lula da Silva, o Lulinha, e o seu ex-chefe de gabinete pessoal, o Marco Aurélio Santana, o Marcola, né? Questionado se o caso for, no caso ele vai prejudicar de alguma forma a campanha, a reeleição de Lula. Lula não respondeu, também não respondeu a pergunta se estaria chateado com Marco Aurélio Santana, seu ex-chefe de gabinete. Ele driblou todas essas perguntas feitas por jornalistas, né? O que ele falou foi sobre o outro tema, né? Tema dessa solenidade que teve do Exército, do Dia do Soldado. Ele destacou a importância de investir em defesa para proteger as terras e minerais aqui do Brasil e territórios e as riquezas naturais, e defendeu também a presença de mulheres nos quartéis. A gente separou um trechinho, vamos acompanhar.
8: Do pai, do país que tem 16.800 quilômetros de fronteira seca, para um país que tem 8.000 quilômetros de fronteira marítima, para um país que tem a maior reserva florestal do mundo, para um país que tem possivelmente a segunda ou a primeira reserva minerais críticos, porque ainda não sabemos tudo o que temos, só exploramos até agora 30% do nosso território. E para um país que tem 215 milhões de habitantes, para um país que tem petróleo a 300 quilômetros da margem do nosso oceano, a defesa não pode ser uma coisa quando sobrar dinheiro. Filho do neto.
7: Bom, Mayara, a gente também lembra uma estratégia, né, um ponto estratégico do presidente Lula, que é esse aceno que ele dá às Forças Armadas, né, próximo ao período eleitoral, visto que o grupo das Forças Armadas, eles eram um grupo mais próximo do bolsonarismo nas últimas eleições. Depois, enquanto isso, a gente entra em outra frente sobre o presidente Lula, que foi sobre com Donald Trump, que aconteceu na semana passada. Esse telefonema rendeu uma reunião entre o ministro de Indústria, Comércio e Desenvolvimento, Márcio Elias Rosa, e o representante do comercial americano, do USTR, Jamieson Greer, que vai justamente retomar as conversas e negociações sobre as questões que envolvem o tarifaço aplicado sobre as exportações brasileiras. A meta do Brasil é ampliar justamente a lista dos produtos isentos dessas taxas. A gente segue acompanhando todas essas articulações daqui de Brasília. Eu volto com vocês.
0: Valeu, viu, Murilo, pelas suas informações. É, Lula agora começando a botar um pouco a cara a tapa também, né? Não aparece no debate, não aparece não sei aonde, não aparece para falar com jornalista uma hora, tem que aparecer.
3: É, eu acho legal quando o presidente chega e conversa com os jornalistas. Não dá para comentar, não dá tempo. Agora a gente vai com o Rádio Uber, daqui a pouco a gente volta nesse tema, até porque é importante também dizer que ele se esquivou de falar de um assunto mais relevante ainda, o filho dele. Mas tudo bem, vamos pro terceiro bloco do Rádio Uber, rapidamente, daqui a pouco eu volto com o Alvarez, com a Mayara e com mais informações do Brasil e do mundo.
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1: Tá no ar mais uma vez aqui na Rádio Uber, o quadro Uber Responde, com a participação do time da Uber e, claro, com a participação também dos parceiros da Uber que enviam suas dúvidas para o WhatsApp 11 95321 0083. E a primeira pergunta de hoje foi enviada por um motorista parceiro que não se identificou na mensagem. Abre aspas. Queria entender porque estou recebendo menos promoções e desafios do que outros motoristas que rodam na mesma região. Fecha aspas. A resposta foi dada pelo Pedro, que faz parte do time de operações da Uber. Bora ouvir.
9: Então, parceiro, verifique se não há filtros ativos, como Uber Comfort apenas, ou se a sua conexão de internet não está oscilando. As promoções da Uber são definidas com base nos dados do mercado e na necessidade de equilibrar oferta e demanda em cada região. Por exemplo, a gente sabe que dentro do mês e dentro da própria semana existe uma sazonalidade, ou seja, períodos com mais alta demanda ou com demanda mais baixa. Então, é possível que haja ou não promoções em determinadas semanas, como também variação nos valores e cidades, uma vez que se trata de um mercado muito dinâmico.
1: E vamos para mais uma pergunta aqui no Uber Responde. Quem enviou a dúvida foi o parceiro Fábio Siqueira, de São Paulo. Abre aspas. Porque às vezes vem uma corrida de um valor até bom, mas você já aceita e ela só fica girando, girando e não é confirmada para o motorista. Por quê? Fecha aspas. O Eduardo, que é do time de operações da Uber, vai responder.
10: Fala, Fábio. Obrigado pela pergunta aqui no Uber Responde. Você deve estar se referindo às solicitações de viagens que aparecem pelo radar de viagem. Nesse tipo de oferta, a combinação dos motoristas parceiros com os usuários, ela tem como objetivo diminuir o tempo médio de espera entre ambas as partes, considerando tanto a localização dos usuários e também de todos os motoristas que manifestaram interesse numa determinada solicitação de viagem do radar. É possível que você tenha aceitado uma solicitação de viagem que também recebeu o aceite de um parceiro que estava mais próximo e por isso ela acaba sendo designada para essa outra pessoa.
1: Esse é o quadro de maior audiência na Rádio Uber, o Uber Responde. A participação dos parceiros da Uber é feita através do nosso WhatsApp 11 95321 0083. Participe você também.
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0: né? E agora, claro, vamos trazer a agenda do Flávio Bolsonaro, que foi recebido por apoiadores em Maceió hoje. A recepção foi marcada por duas ausências de lideranças políticas. Não estava nem o deputado federal Arthur Lira, nem o ex-prefeito de Maceió, João Henrique Caldas, do JHC. Vamos de Recife, ao vivo, com o repórter Kennedy Lacerda, com mais informações. Fala, Kennedy.
1: Deus e o povo. Foi assim que Flávio Bolsonaro respondeu quando questionado sobre a ausência de dois grandes aliados em sua primeira agenda do Nordeste. Mesmo minimizando as faltas, o candidato, o Flávio Bolsonaro, reafirmou o apoio à candidatura de João Henrique Caldas. Nos bastidores, porém, o entendimento é que aparecer ao lado de Flávio pode prejudicar campanhas em uma região historicamente mais próxima ao PT. O candidato do PL participou de uma carreata de 8 quilômetros em Maceió, ao lado do vice Alfredo Gaspar e de apoiadores. Durante a passagem por Alagoas, Flávio também fez acenos à região, defendendo investimento em energia limpa e agropecuária e dizendo que o Nordeste deve ser visto como parte da solução para o Brasil. A agenda dele segue com participação no evento das Assembleias de Deus em Maceió. Entre os outros candidatos à presidência, Ronaldo Caiado participa de fórum em São Paulo e sabatina à noite na Globo, no Rio de Janeiro. Romeu Zema visita a favela Tavares Bastos, no Rio, e depois passa por sabatina. Augusto Cury cumpre agenda em São Paulo e Montes Claros. E Renan Santos foi sabatinado hoje pela manhã aqui na TMC, além de ter cumprido compromissos em São Paulo. 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
2: Obrigado, Kennedy. 4:04, a gente viu nas imagens, enquanto Kennedy falava, o Flávio Bolsonaro com um chapéu de sertanejo, né? E sem nenhuma pitada de ironia aqui, apenas registrar como funciona a imagem de novo, como funciona a eleição, como funcionam as campanhas, o candidato, qualquer um, seja, vai pro sul, arrisca ali usar uma bombacha, aí vai pro Nordeste, põe o chapéu do sertanejo, de repente uma roupa mais pantaneira no Mato Grosso do Sul, no Mato Grosso. E assim a banda toca, né, meus amigos? É assim que funciona.
0: São aquelas imagens do candidato comendo pastel, fazendo aquela careta que tá assim, não tá gostando do negócio, ou beijando a criança, meio com... Sabe, gente? Essa é a época de acontecer esse tipo de coisa, né, minha gente?
2: Muito bem.
0: Não tem muito o que fazer.
2: 4:05. Pela primeira vez na história da emissora, a TMC Paraná promove um debate para o governo do estado. O encontro acontece nesta quarta-feira, às 20 horas, em parceria com a Universidade Positivo, reunindo os três principais candidatos ao Palácio Iguaçu: Requião Filho, do PDT, Sandro Alex, do PSD, e Sérgio Moro, do PL. E para saber como estão os preparativos para esse debate, a gente conversa ao vivo com o nosso Brian Valente.
0: Olha que estúdio bonito, Brian. Gostei de ver.
2: Tá com ele,
0: ah, não. Brian, por que ele falou que ele não vinha? Por que você tinha que trazer?
3: A pessoa ao lado, eu já não sei.
0: A pessoa do lado do Brian, já não posso dizer a mesma coisa. Mas assim, ele já falou que ele não vinha hoje. Já não veio ontem aqui. Aí você me traz o Wilcinho Pedroso.
4: O Brian é melhor que muita gente, viu? O Brian é melhor que muita gente.
2: Diga-me com quem andas e direi quem é.
0: Eu concordo que o Brian é melhor que muitas pessoas.
2: Quem é.
0: Mas você vê, o Wilcinho fez o 360 hoje, falou do ali, fez a sabatina com o Renan Santos também. Agora no link ele não vem, mas tudo bem, deixa isso pra lá. Registrei aqui minha revolta. Mas Brian, conta pra gente, você tá no estúdio lindo, todo iluminado, vários holofotes aí e tudo mais. Conta pra gente onde vocês estão e, claro, né, sobre o teor desse debate. E, por enquanto, todo mundo confirmado, então. Sérgio Moro vai.
5: É isso, Mayara. Olha, eu achei que só eu era ciumento, mas vi que você também, você tem em ótima companhia aqui em Curitiba. Estamos organizando tudo, adrenalina a milhão, porque amanhã tem, como o Tomás bem disse, esse debate com os três principais candidatos ao governo do Paraná, os três que têm representatividade lá no Congresso Nacional: Requião Filho, do PDT, Sandro Alex, do PSD, e Sérgio Moro, do PL. O que eu posso te adiantar, Mayara, é que os três assinaram as regras e os três buscaram as credenciais. Só amanhã a gente vai conseguir cravar se de fato teremos os três candidatos aqui, mas a expectativa é muito boa, porque pode ser o primeiro confronto direto entre os três nesse momento em que as campanhas já estão nas ruas e ao mesmo tempo em que as pesquisas mostram uma oscilação no cenário. Ou seja, Sérgio Moro não é tão líder luto, e uma disputa em segundo turno pode dar vitória para qualquer um dos três candidatos, principalmente quando a gente analisa a margem de erro. E aí o Wilcinho está aqui porque ele vai participar do nosso debate e também entender nesse momento qual a importância de um debate como esse que a TMC está realizando.

0: com as campanhas já nas ruas e o impacto que isso tem para a nossa democracia. E aí, Ursinho, vai ser importante esse debate? Conta para a gente.
1: O debate é importante porque ele é a festa da democracia, né? É no debate que as pessoas têm oportunidade, muitas vezes, conhecer as reais propostas. Porque nos cortes do YouTube, do Instagram, os candidatos falam já uma montagem, já falam o que querem direcionar. No debate, o confronto acaba tirando os candidatos da zona de conforto. E aí você realmente conhece se ele está preparado para ser governador, que é o caso aqui, governador, ou se ele é só alguém de internet. Aqui é o mundo real, é a democracia. TMC e o Grupo Positivo também estão de parabéns, porque demonstram a democracia real do dia a dia dos candidatos.
0: A gente aqui está com todo o time mobilizado. Temos um senhor chamado Augusto Dolenga aqui ao fundo também, o Felipe Armata, todo mundo se preparando para esse debate. E eu acho que é isso, a importância da gente ver as ideias sendo colocadas na mesa, porque a campanha começou muito forte nas redes sociais, os três candidatos são muito ativos, mas cada um representa um polo. Temos o Requião Filho, mais ligado à esquerda, com o apoio do presidente Lula. Temos o Sandro Alex, que é mais de centro, com o apoio do prefeito Eduardo Pimentel e do governador Ratinho Júnior. E do outro lado, Sérgio Moro, com o apoio do PL e do Flávio Bolsonaro. Esses três polos estão rachados, os três com potencial de ir para o segundo turno. E a gente pode ver amanhã aqui como é que eles se comportam em um confronto direto. Porque já tivemos outro debate, mas Sérgio Moro não compareceu. E agora a expectativa é que talvez ele possa vir. Mas isso a gente só descobre amanhã, Mayara.
2: Boa, Alvarez.
3: Dá para fazer pergunta para o Wilson, Maiara? Claro. Tá ouvindo aí? O Wilson tá ouvindo? Wilson, você outro dia estava analisando aí a situação do Sérgio Moro no Paraná, para governador, e você colocava lá atrás que ele não estava se posicionando, não estava falando muito, isso podia prejudicar ele. De fato, a gente viu, não foi ao debate da Band, apareceu com uma pesquisa pior para ele agora. Você acha que ele tem muito a perder se não for amanhã? Deveria ir para não continuar embolando mais com os outros candidatos?
1: Bom, ele tem muito a perder, porque já vim perdendo, né? Já, desde o debate que ele não foi, a gente comentou, é ruim para ele, as pessoas têm que conhecer um pouco mais as propostas, ele tem que ter mais posicionamento, as pessoas querem ver o Sérgio Moro falando, ou seja, ele vem perdendo essa força e o que eu sempre falei, principalmente o Sandro Alex, a hora que começar a campanha e o Ratinho Júnior entrar no jogo, o Sandro começa a subir e quem vai perder na ponta vai ser o Sérgio Moro e aí Sandro Alex e Requião devem ganhar porque estão presentes todos os dias falando com as pessoas.
0: E olha, só para a gente encerrar, eu sei que o nosso tempo é curto, mas eu queria lembrar que o governador Ratinho Júnior tem 80% de aprovação e muita gente ainda não se decidiu aqui no Paraná, porque nem conhece direito os candidatos, não está ligando para isso. Mas quando o Ratinho Júnior, eu concordo com o Wilson, sair às ruas, puxar na mão do Sandro Alex e falar o meu candidato, ele tende a subir. Então, para o Sérgio Moro não participar, na minha opinião, é muito pior, porque o Sandro Alex está conquistando o eleitorado e o Sérgio Moro, se não atingir o teto, deve atingir muito em breve e aí começar a cair.
1: E só para cumprimentar. E aí, o que acontece? O Sandro Alex começa a ficar com cheiro de vitória e o Moro começa a perder aquele frescor, né? Olha, tá saindo com 40, com 40 e pouco. Já não tá mais, tá perdendo. E pode ser muito tarde para ele, a hora que ele decidir ir para os debates falar. Porque aí a eleição já vai ter passado, os candidatos já vão ter um conhecimento maior e o Sandro Alex deve despontar.
4: Muito bem, eu acho que a estratégia era bem clara de repente tentar evitar faíscas num primeiro debate para ganhar direto no primeiro turno. Isso não vai acontecer agora se ele não se virar nos 30 num novo debate, e felizmente esse novo debate será aqui na TMC, ele já fica meio que fadado ao fracasso no segundo turno, que aliás é uma previsão do Ilcinho, né? Ele corre um risco sério de perder no segundo turno para um ou para outro. Então tem que se manifestar, tem que falar das suas ideias também, tem que aparecer, tem que debater, tem que mostrar firmeza nesse debate de amanhã da TMC
2: em
4: Curitiba.
2: Deixa eu só aproveitar, ver se eu mato dois coelhos com uma cajadada só aqui. Opa. Brian tá no ar ainda com a gente, com o Wilsinho?
4: Opa, sim.
0: Tô aqui.
2: Então, meninos, vou perguntar aqui direto pro Wilsinho. Hoje a gente teve a sabatina com o Renan Santos, né? Aqui cedo, e o Wilsinho teve mais cedo.
4: O Wilsinho tá batendo escanteio e indo pra área cabecear, pô.
2: Completamente. Pena que deixou o link,
1: hoje,
2: né? Vai aproveitar
1: hoje
2: que
1: eu ele perdi tá o voo. Eu perdi o voo hoje.
2: Ah, brincadeira.
1: Eu vi no segundo voo. Vi no segundo.
2: Importante que você tá aí. Então me diga uma coisa, queria que você desse um panorama pra gente como foi essa sabatina, quais momentos mais te chamaram a atenção sobre o candidato Renan Santos, quais outros, né, enfim, te deixaram mais desconfiado? Como que foi, no geral, essa sabatina de hoje de manhã no TMC 360?
1: O Renan, você vê que ele tem uma estratégia, né? Ele sabe com quem ele está falando, ele sabe o que está falando, ou seja, não é um candidato fácil de enfrentar, porque ele tem propostas, tem um eleitorado muito firme, principalmente no digital. Mas eu fiz uma pergunta para ele nos bastidores, eu falei assim, o negócio da fralda, né? Um negócio engraçado. Eu falei, senhor, por mais que as pessoas pensem que naquele debate eu estava falando com o meu eleitor, não, eu estava falando com um eleitor mais velho. Porque eleitor mais velho fala assim, olha, esse menino é desafiador, esse menino vai desafiar o sistema, esse menino vai de alguma forma, vai enfrentar os poderosos. Ou seja, todo mundo achando que ele estava fazendo aquela performance justamente para o eleitor mais jovem, o eleitor dele, não. Ele estava fazendo uma estratégia para conquistar principalmente os mais velhos, que estão incomodados com a polarização e que procuram uma terceira via. E era com eles que eles estavam falando. Era com ele que ele estava tentando falar, com esses eleitores mais velhos.
2: Ele está se referindo, né, àquele episódio ali no debate da Band, em que ele levou uma fralda com o nome do Flávio e uma fralda com o nome do Lula. Basicamente foi esse motivo da polêmica e tudo mais. Mas é isso. Alguma coisa mais
1: mesmo? Até os momentos que ele, de alguma forma, confrontou o presidente Lula e o Flávio Bolsonaro, ele estava tentando falar com esse eleitor mais velho. Ele estava explicando um pouco a estratégia dele, que o eleitor mais jovem, ele já conquistou. E quando os jovens fazem os cortes, independente se ele está dando recado para eles ou para as pessoas mais velhas, os jovens já estão lá trabalhando e, de alguma forma, espalhando a mensagem dele. Ele está numa fase agora que ele quer falar com o público mais velho da forma dele, sem grande performance, sem teatro, mas da forma dele, ele quer conquistar o eleitor mais velho.
4: Muito bem, tá certo. E o Wilson Pedroso, que estará amanhã às 8 da noite com o Brian Valêncio, com o comando do Felipe Armata, para esse segundo debate entre os candidatos ao governo do Paraná, o primeiro realizado pela nossa TMC Curitiba. Obrigado, Brian. Obrigado, Wilson. Um abraço para vocês. 4:15. O ministro Alexandre de Moraes, do STF, defendeu uma reforma do sistema eleitoral brasileiro para adotar o modelo distrital misto. De acordo com o TSE, o sistema visa dividir os estados em distritos, nos quais os eleitores poderiam votar apenas em candidatos que representam aquele local, o que para o ministro fortaleceria o Congresso. Murilo Hernandes é que traz mais detalhes, mais informações.
5: Tomás, exatamente. O ministro Alexandre de Moraes, ele defende justamente que o modelo proporcional atual estimula o individualismo e a busca por engajamento em redes sociais, deixando em segundo plano o debate de propostas e também a fidelidade partidária. A sugestão defendida por Moraes é de que haja transição gradual, de como você mesmo falou, pelo modelo distrital misto, começando com 30% das vagas decididas pelo voto no candidato do distrito local e os outros 70% pela lista do partido. A implementação dessa mudança, a gente lembra que ainda depende de tramitações dentro do Congresso Nacional e aprovações por senadores e deputados federais. Na mesma linha, né, da agenda do poder do judiciário, a gente também traz uma outra informação. O Supremo Tribunal Federal aprovou a criação de uma nova gratificação por cargos comissionados da alta chefia da corte, Tomás, como os chefes de gabinete. O que diz essa questão? Que o benefício ele pode representar um acréscimo de até 22,5% na remuneração dessas funções, com um impacto médio estimado de 5,3 mil reais mensais por beneficiários. Volto com vocês.
2: Bom, e uma nova sondagem do Instituto Paraná Pesquisas mostra Eduardo Paes na liderança da disputa pelo governo do Rio em todos os cenários analisados. Apesar disso, o levantamento também aponta que mais da metade dos eleitores ainda não escolheu um candidato para as eleições de 2026. Beatriz Trindade tem os detalhes.
6: Eduardo Paes, do PSD, lidera o levantamento Paraná Pesquisas em todos os cenários analisados pelo Instituto. No primeiro recorte, quando são apresentados os nomes dos candidatos aos entrevistados, Paes aparece com 44,5%, com Douglas Ruas, do PL, com 15,5% e Antony Garotinho, do Republicanos, com 11,6%. O número de pessoas que não souberam responder ou não quiseram opinar foi de 6,3%. 1%. Já o acumulado de eleitores que pretendem votar em nulo ou branco ou nem mesmo votar chegou a 10,9%. Em um cenário sem o ex-governador Antony Garotinho, o ex-prefeito da capital fluminense aparece com 48,3%. Na segunda posição, o levantamento lista o presidente da Assembleia Legislativa do Rio, Douglas Ruas, com 18,6%. Na pesquisa espontânea em que os entrevistados declaram seu candidato preferido sem receber opções pré-determinadas, Paz aparece com 19,1%, seguido de Douglas Ruas, do PL, com 7,1% e Antony Garotinho, com 3,1%. Nesse cenário, o número de pessoas que não souberam responder ou não quiseram opinar foi de 61,6%. A pesquisa entrevistou 1.600 eleitores em 58 municípios entre os dias 22 e 24 de agosto de 2026. A margem estimada de erro é de aproximadamente 2,5 pontos percentuais.
3: Só aqui que com essa pesquisa de agora para governo no Rio, se fosse hoje, contando os votos válidos, Eduardo Paes estaria eleito no primeiro turno.
4: Ah, sim, sem dúvida, sem dúvida. 4 horas e 19 minutos, lembrando ainda sobre essa pesquisa, né, todos os detalhes desse levantamento da Paraná Pesquisas para o governo do Rio de Janeiro, além de outras sondagens, estão no agregador de pesquisas no nosso site tmc.com.br/eleições, tmc.com.br/eleições, na tela aí, para você que nos acompanha também no TMC News BR. E a gente segue no Rio de Janeiro, hein? Nem amizade comprovada com a família Bolsonaro. Daqui a pouquinho, então, a gente vai para o Rio de Janeiro. Tô curioso aqui para saber essas informações sobre nomes diferentes aí de candidatos. E já o Leonardo Rezende vai trazer detalhes enquanto você segue participando com a gente pelo TMC News BR e também no nosso WhatsApp no 11 972 21 1001.
2: E o Canadá anunciou hoje uma nova rodada de tarifas contra os Estados Unidos, atingindo cerca de 700 produtos americanos, com alíquotas de 15%, 25% e 50%, entrando em vigor já agora no dia 8 de setembro. A resposta veio logo depois de Trump aplicar tarifas de 50% sobre produtos canadenses, usando pela primeira vez na história uma lei americana de 1930 que nunca tinha sido usada dessa forma por nenhum presidente. O governo canadense também anunciou um pacote de apoio a trabalhadores e empresas afetados pela disputa. Segundo um economista canadense, se as tarifas americanas continuarem valendo, mais de 87 mil empregos podem ficar em risco no Canadá, o que poderia elevar a taxa de desemprego no país de 6,4% para quase 7%. O que temos a aprender com o Canadá, Rodrigo Alvarez?
3: Olha, o que está acontecendo com o Canadá, a gente já viu antes deles, né? O Trump consegue unificar o país, ele consegue união dentro do país, para o país acaba tendo um efeito positivo, por um tempo pelo menos, que é, olha, a gente tem um inimigo comum, o Trump se torna um grande inimigo do Canadá, e agora vamos combater esse inimigo juntos, e então acaba que as pessoas conseguem deixar um pouco os problemas internos de lado, as divergências, em nome de combater esse grande inimigo externo que está querendo jogar 50% de tarifas lá. Ou o Trump joga tarifa ou ele joga bomba, mas nos dois casos ele está tratando de guerra. Guerra comercial ou guerra de fato. Então essa é a política internacional do Trump. Não é à toa que os diplomatas americanos estão saindo do governo, ele não está renovando, não está repondo, e a diplomacia americana praticamente inexiste nesse momento.
4: Existem parcerias que nunca devem ser colocadas à prova. Não há razão nenhuma para qualquer tipo de rusga entre Estados Unidos e Canadá. A história mostra isso desde sempre, parceiros econômicos, parceiros financeiros de longa data. É como você pensar na Argentina parando de importar produto do Brasil e vice-versa. A localização dos dois países favorece esse intercâmbio comercial. Não faz o menor sentido, né? Não faz o menor sentido. Eu sei que muitas coisas...
3: É guerra entre vizinhos, né, Tomás? Piores guerras da história são entre vizinhos, porque é mais difícil de terminar. Olha só Israel, israelenses e palestinos. Então você não provoca o seu vizinho, você não joga a pedra no vizinho, porque ele vai devolver e vai quebrar alguma coisa.
4: Exato.
3: Então é muito delicado.
4: Exatamente. 4:22, a gente continua com política internacional, com noticiário internacional, porque o Serviço Secreto dos Estados Unidos confirmou que o Irã fez ameaças contra Barron Trump, filho caçula do presidente americano, num vídeo divulgado pela mídia estatal iraniana. Segundo o porta-voz do departamento, o caso está sob investigação, mas nenhum detalhe foi revelado por questões de segurança. Desde que os Estados Unidos mataram o Ayatollah Ali Khamenei no início da guerra contra o Irã, a mídia iraniana vem divulgando repetidamente conteúdo ameaçando Trump e sua família. Esse clima de tensão já tinha levado o próprio presidente a um episódio e tanto. Em julho, ao deixar a Turquia, ele trocou de avião secretamente, escondido dentro de um caminhão de transporte de alimentos, justamente por causa de uma ameaça identificada pela inteligência americana. Barron Trump tem 20 anos e é filho de Donald Trump com a primeira-dama, Melania.
2: É, isso é o que diz o Serviço Secreto americano, né? Vamos ver.
4: Não, isso que, sobre a paternidade do filho não é o Serviço Secreto americano que diz, hein? Pra não deixar nenhuma dúvida. Foi a última informação do texto.
2: Ai, eu tava pensando no início. Mesmo, tá bom. É bem novinho mesmo, 20 aninhos. Olha só.
3: Parece muito com ele.
2: Muito, é. E olha, o Trump não para de pautar o noticiário, não tem jeito. A gente tem que falar dele dia sim, dia também. Ele resolve soltar algum destaque bombástico e destaques bombásticos, às vezes literalmente bombásticos, mas que afetam o mundo inteiro. É, agora a questão é sobre visto, né? O meu tá vencido, eu não tô com coragem de ir lá tentar renovar, porque eu tô achando que eu posso jogar dinheiro fora.
4: Vai dar certo.
2: Estados Unidos se preparam para a maior revogação de vistos da história. Até 200 mil estrangeiros podem perder tanto o visto de negócios como o de turismo. Uma medida que deve ser anunciada nas próximas semanas pelo Departamento de Estado.
4: O alvo são pessoas que entraram no país com vistos B1 ou B2, emitidos entre 2016 e 2026, prometendo apenas visitar os Estados Unidos, mas que depois solicitaram asilo para tentar ficar de forma permanente. Então você não corre esse risco, Mayara, porque você não solicitou asilo. Segundo o governo americano, Alvarez, a revogação não significa deportação imediata, mas a pessoa perde a condição de visitante temporária e passa por mudança no status migratório. A medida faz parte de uma onda maior de restrições do governo Trump, que já revogou cerca de 175 mil vistos nos últimos 18 meses, por motivos que vão de condenações criminais a manifestações públicas contra políticas americanas.
3: Eu só queria destacar o que você já falou aí, que as pessoas não precisam se preocupar. Isso é só para quem pediu asilo nos Estados Unidos. Então, se você tem um visto de turista, tem um visto de negócio, quer visitar os Estados Unidos daqui a pouco, não tem nada indicando problema. É para quem pediu asilo.
2: Muito que bem. Agora sim, a gente vai voltar naquela história, que a gente, que inclusive é o tema da nossa enquete, sobre a história dos candidatos usarem o nome Bolsonaro sem ser da família, sem ter nenhuma relação sanguínea, digamos. Então, nem a amizade comprovada, tá, com a família Bolsonaro foi suficiente para um candidato conseguir usar o sobrenome do ex-presidente na urna eletrônica. A Justiça Eleitoral começou a barrar os candidatos que tentam levar o nome de Jair Bolsonaro às urnas sem ter parentesco com ele. Teve decisão no Rio de Janeiro e também em Mato Grosso. Ao todo, 39 candidatos registraram não só Bolsonaro, como Lula também no nome de urna desse ano. Léo Rezende, conta mais detalhes aqui pra gente.
7: É isso, Mayara. Boa tarde a você e a quem nos acompanha. Um levantamento do Jornal Globo mostrando que candidatos estão tentando aliar a figura, né, e o nome usado na urna aos dois maiores líderes políticos aqui do Brasil na atualidade. Esse levantamento mostra, como você disse, decisões principalmente no Rio de Janeiro e no Mato Grosso que determinaram a retirada da referência Bolsonaro em nomes escolhidos por candidatos na urna. Aqui no Rio de Janeiro, esse caso dessa amizade também citada por você se refere a Renato de Araújo Corrêa, candidato do PL, mesmo partido inclusive do ex-presidente a deputado federal, que foi impedido pelo Tribunal Regional Eleitoral aqui do Estado de concorrer como Renato Araújo do Bolsonaro. E aí chama atenção porque nem mesmo a proximidade, né, entre eles, justamente uma proximidade comprovada com a família Bolsonaro, foi suficiente, considerada suficiente pela Justiça Eleitoral para autorizar esse nome na urna. Ele é um empresário de Angra dos Reis, é amigo do ex-presidente, tem relação pública, inclusive, com os seus familiares, participou da fiscalização da reforma de uma casa de Jair Bolsonaro na Vila Histórica de Mambucaba, aqui em Angra dos Reis, na Costa Verde do Estado, e nem assim a Justiça Eleitoral autorizou o uso desse nome. No Mato Grosso, Flaviane Ramalho de Oliveira, candidata do Partido Novo a deputada estadual, teve também rejeitado o nome Flaviane do Bolsonaro na urna e deve aparecer agora com o nome Doutora Flaviane Ramalho. O Globo mostrou que dos 39 candidatos que registraram Lula ou Bolsonaro no nome de urna neste ano, ao menos 7 já eram alvo de pareceres do Ministério Público Eleitoral, justamente para retirar essas referências. E aí a intenção do Ministério Público Eleitoral é impedir que o eleitor seja induzido a acreditar ali num parentesco ou vínculo que não existe, e esses votos, né, envolvendo as duas maiores figuras da política no Rio de Janeiro, acabem somando, né, os votos dessas pessoas que não têm ligação direta com eles. Como você bem disse, envolve esse levantamento, mostra também nomes usados em referentes a Lula. O levantamento mostra que 29 candidatos registraram alguma referência a Bolsonaro e 10 a Lula, sem contar com o próprio nome usado, né, pelo presidente na urna. Parte deles possui nome civil ou vínculo familiar que justifica a identificação, mas há candidatos que passaram a incorporar referência política apenas na disputa eleitoral. Volto com vocês.
2: E lembrando, tem um candidato, que agora falando de Lula, né? O Carlos Lula, do PSB, é engraçado, porque ele de fato tem o mesmo sobrenome do Lula, do presidente. Mas não pode usar, porque não tem nenhuma relação de parentesco. Nem o sobrenome resolve, viu, Alvarez?
3: Mas que sobrenome? Lula?
2: Lula
3: é apelido.
2: É, da Silva, Lula. Como é que é? Qual é o nome completo dele? Eu vou olhar aqui certinho, peraí, já falo pra você. Peraí. É isso, Luiz da... Não, é Carlos Lula da Silva, não é isso o nome dele completo?
4: Mas o Lula é o nome dele isso. Mesmo?
2: Deixa eu olhar aqui, peraí, é que eu peguei muito por cima isso aqui. Só
3: é
2: já vou
3: Lula
2: resolver.
3: O Lula presidente é apelido. Mas tudo bem.
2: Ele tem mesmo, é Carlos Eduardo de Oliveira Lula. E aí também a dele tá ali ainda a ser discutida também essa candidatura. Pronto, resolvido. São Luís do Maranhão, Carlos Eduardo de Oliveira Lula. Diga, Alvarez, você queria comentar alguma coisa?
3: Nada não, tá resolvido. Tá resolvido.
4: Agora, sobre a proibição, a possível proibição, Alvarez, quero ouvir a sua opinião, porque eu não gosto muito de proibições. Mas
3: nome?
4: Mas nesse caso aqui, eu acho que faz um pouco de sentido, né? Porque o cara simplesmente colocar lá um Lula ou colocar um Bolsonaro, né, atrelando
2: não deixa de
4: aí.
2: Estar enganando a população, isso, né? Também.
4: Porque fica realmente essa sensação de já começar enganando, já começa meio que um estelionato eleitoral ali, na minha avaliação.
3: Tem uma palavra antiga que é usurpação, né? O cara tá se aproveitando de algo que não lhe pertence e dando uma impressão errada para as pessoas. É ruim, né? Com ou sem aprovação, acho que é ruim pro resultado da eleição. Vai beneficiar um candidato que pode ser uma droga de candidato porque ele tem um nome parecido com o outro.
2: Exatamente. Bom, e daqui a pouquinho aqui no Link TMC a gente fala sobre o clássico mineiro de hoje, que vale vingança, fama e dinheiro. O Atlético busca uma revanche da final do Campeonato Mineiro, que terminou com 23 jogadores expulsos, e os dois times já embolsam 9 milhões de reais na Copa do Brasil.
4: E a ciência confirma o que o futebol americano tenta ignorar há anos, mas até o cinema já mostrou. Pelo menos 25% dos jogadores da NFL desenvolvem uma doença cerebral degenerativa ao longo da carreira. Mas antes, a gente traz as principais notícias da sua região, vamos para o noticiário local.
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17: Quatro horas e 34 minutos. Boa tarde para você que tá ligado em 101.3, principalmente para você que tá levando a gente de carona pelas ruas aqui do Rio de Janeiro. Vamos atualizar agora algumas novidades aqui da cidade. Vamos fazer um giro na nossa reportagem. Larissa Cardoso já aqui no estúdio. Boa tarde para você, Lari.
18: Boa tarde, Rebeca. Exatamente. Uma história inspiradora ganhou repercussão nas redes sociais nos últimos dias. Um gari encontrou e devolveu uma bolsa com dinheiro e diversos pertences enquanto realizava a coleta no bairro de Realengo, na zona oeste do Rio. Fabiano Caetano é gari da Colurbe, companhia de coleta de lixo no município do Rio. Ele estava em mais um dia de trabalho quando encontrou uma bolsa e percebeu que havia algo dentro dela. Ao verificar, encontrou uma quantia de dinheiro, cartões de crédito, óculos, carregador portátil e documentos. Imediatamente, Fabiano foi de porta em porta perguntar se Felipe, o nome que constava nos documentos, morava na residência ou se alguém saberia informar onde encontrá-lo. Após um tempo, Fabiano finalmente encontrou Felipe, que nem fazia ideia que havia perdido os pertences. Ele agradeceu muito a atitude de Fabiano e esse caso ganhou repercussão aí nas últimas semanas nas redes sociais pela honestidade, né, de Fabiano de encontrar esses pertences e fazer questão de devolver ao dono mesmo durante a jornada de trabalho, Rebeca.
17: Muito obrigada, Lari. Muito legal a gente ver esse tipo de história, né, acontecendo por aqui. E agora, Natália Messias, o que você traz pra gente? Boa tarde.
19: Boa tarde, Rebeca. A Força Municipal registrou mais de 12 mil abordagens e 1.126 prisões e conduções em 5 meses de policiamento. O balanço foi apresentado no Compstat Rio nesta terça-feira e reúne os principais resultados do efetivo, que já atua em 13 pontos da cidade. Entre os números apresentados pelo secretário de Segurança Urbana, Breno Carnevale, se destacam mais de 12 mil abordagens e 1.126 prisões e conduções às delegacias. Nesse período, também foram recuperados e apreendidos mais de 250 aparelhos celulares e 220 motocicletas, além de apreensão de uma pistola, 17 réplicas de armas de fogo e 70 armas brancas e do cumprimento de 27 mandados de prisão. Atualmente, os agentes realizam policiamento em 13 perímetros de atuação, incluindo áreas no Leblon, Centro do Rio, Campo Grande, Tijuca, Botafogo, Bangu, Meier, Barra da Tijuca, Freguesia e Jacarepaguá. Segundo a Guarda Municipal, as áreas de atuação são baseadas nos locais e horários definidos a partir da análise de dados estatísticos, priorizando áreas com alta incidência de roubos e furtos. Rebeca.
17: Muito obrigada, Nath. E para você que está levando a gente de carona e pelas ruas da cidade e passa aqui pela Barra da Tijuca, na Avenida das Américas, teve um enguiço. Uma faixa da pista lateral está ocupada na altura do BRT Bosque Marapendi, devido a um ônibus enguiçado no sentido São Conrado. A concessionária já foi acionada, mas o trânsito já tem retenções no trecho. Então você que está acostumado a passar aqui pela Avenida das Américas já sabe como é que funciona, né? Várias retenções aí no trecho, vai ter que ter paciência o motorista que tá ali pela local. E manda pro nosso WhatsApp, o 99557-1013. Fala pra gente como é que tá o trânsito, como é que tá o clima na nossa sua região.
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2: E a luta da família de Lito Souza por um tratamento experimental esbarrou em duas negativas hoje. Segundo a esposa dele, a Mila Seidel, a empresa responsável por um dos estudos avisou que a pesquisa está fechada para novos participantes e que no momento não pode autorizar o chamado uso compassivo, que é uma liberação excepcional para usar um remédio experimental fora do estudo clínico, quando não existe outra opção de tratamento. A segunda alternativa também não deu certo. A outra pesquisa do Broad Institute até aceitaria fazer uma entrevista inicial com o Lito, mas ele poderia acabar no grupo de controle. Quer dizer, quando você faz uma pesquisa, você tem um grupo que recebe o medicamento e o outro que não recebe, que é o grupo de controle, né, para poder fazer essa comparação. O que exigiria, por exemplo, uma mudança de cidade sem garantia nenhuma de acesso ao tratamento. Então não dá para você se inscrever num estudo que você não sabe se vai receber o tratamento ou não, mudar a vida e tudo mais, né? Bom, agora a família só pode esperar que uma vaga surja em um dos dois estudos, mas o que não parece que vai acontecer muito em breve. É o que a gente falava ontem, né? A internet toda se mobilizando para tentar ajudar o Lito, que cada dia que passa ele tem uma regressão no quadro dele, né? Ele perde algum movimento. E o caso do Lito ainda, que ele ainda tá bem consciente falando, porque em geral essa doença ela vai regredindo tanto os movimentos quanto a parte cognitiva. E o Lito, por enquanto, ainda tá falando, tá consciente, tá conversando. Mas o médico do Lito, os médicos já disseram para ele que ele tem que resolver tudo que ele puder o quanto antes, né? É, tudo que ele puder fazer já logo, o que ele tiver que falar para alguém, ele fale, porque não se sabe até quando a cabeça dele vai estar funcionando, que infelizmente.
4: Coisa, né? Que coisa triste. Muito bem, 4 horas e 40 minutos.
20: TMC na Febraban Tech, o maior evento de tecnologia e inovação do setor financeiro.
4: E o evento cresceu tanto que precisou mudar de endereço em São Paulo. A Febraban Tech chega à 36ª edição com 400 empresas participantes e expositoras. Um aumento de 35% no espaço comercializado em relação ao ano passado. Para saber o que mais rolou por lá nesta terça-feira, a gente chama agora o nosso Marcos de Pato.
21: Olá, muito boa tarde para vocês, para você que acompanha a TMC. Olha, conhecimento, inspiração baseado em experiências de sucesso e soluções inovadoras. É isso o que milhares de visitantes estão procurando e encontrando aqui na Febraban Tech 2026, que está sendo realizada no Distrito Anhembi, na Zona Norte de São Paulo. Realizado pela Federação Brasileira de Bancos, o evento reúne líderes dos setores financeiro, de tecnologia, do varejo e outros segmentos que impulsionam a inovação no país. São cerca de 400 empresas participantes e expositoras nessa 36ª edição do evento, que está sendo realizado aqui em São Paulo. Olha, esse número aí representa o crescimento de estandes e espaços comercializados de 35% em relação ao ano anterior. Um sucesso, né? Comparando aí com as últimas edições, Esse evento cresceu demais, inclusive teve que mudar de espaço aqui na capital paulista e tem atraído um público que não está limitado a apenas instituições bancárias e financeiras. Vem aqui muitos empresários, microempreendedores em busca disso que eu disse, dessas experiências, desse conhecimento e soluções que com certeza vão agregar bastante para os negócios deles. E a gente segue aqui acompanhando com o stand, inclusive com o estúdio, né, da TMC aqui na FebraBantec 2026, para trazer todos os detalhes para quem acompanha a TMC. Eu volto com vocês no estúdio.
2: Valeu, De Pato. E meninos, olha essa. A bola que foi usada no gol de mão de Deus do Maradona na vitória sobre a Argentina, da Argentina sobre a Inglaterra, lá em 86, nas quartas de final da Copa, foi leiloada, foi vendida. É, o item histórico, para vocês terem uma ideia, foi arrematado por 17 milhões de reais. Caramba. E apesar desse valor alto, foi um valor bem abaixo da expectativa da empresa, que queria levantar 47,8 milhões. Por exemplo, que
3: foi... Uma pessoa só pagou isso?
2: Já chego lá, eu não vou te dar com certeza aqui. Mas o valor foi pago, esse valor de 47,8 milhões, Alvarez, foi pago pela camisa usada pelo Maradona nessa mesma partida. E ela foi leiloada em 2022. Então, olha que loucura. A autenticidade da bola foi comprovada, descreveu o objeto como a bola mais famosa do mundo, né? Enfim, por décadas, a bola pertenceu ao ex-árbitro tunisiano Ali Bin Nasser, que apitou a Argentina e Inglaterra. Em 2022, ele vendeu a peça por 13 milhões de reais. Em 2023, ela foi colocada de novo à venda, não se concretizou e agora vendeu de novo. Mas não tem realmente aqui, Alvarez, se uma pessoa só comprou, se foi um grande fã de futebol, mas queria que meu amigo Tomás falasse um pouquinho desse gol da mão de Deus e da igreja do Maradona, né? O que tu tem a ver aí?
4: Só um detalhe interessante, essa bola chamava a Azteca, né? Da Adidas, né? A primeira bola feita totalmente de material sintético na história foi a bola utilizada na Copa do Mundo de 1986. O jogo todo mundo lembra, cercado de rivalidade, tinha a questão da Guerra das Malvinas, encerrada um ano ou dois anos antes, né? Com um massacre por parte da Marinha e da Aeronáutica e também do Exército ingleses. E a Argentina ganhou por 2-1, com dois gols especiais do Maradona. Um, porque entrou para a história como o gol das mãos de Deus, quando Maradona, respondendo a uma pergunta do jornalista, disse que a mão não era dele, era a mão de Deus, mas foi um gol ilegal, foi um gol irregular. E o outro gol maravilhoso para muita gente, inclusive para mim, o maior gol da história das Copas, quando Maradona pega a bola de antes do meio campo, sai driblando metade do time da Inglaterra, dribla o goleiro, que era o Peter Shilton, não era um goleiro qualquer, e faz um gol extraordinário. Eu lembro da reação do meu pai na sala vendo esse gol, gritando Pelé, Pelé, Pelé, como se ele estivesse vendo o Pelé em campo, sabe? Como se o Maradona representasse ali a excelência máxima do futebol no momento de Pelé driblando metade da Inglaterra. E depois, o Maradona, claro, grande ídolo, conquista o título, vira Deus na Argentina e gera uma religião, que para muita gente é uma grande bobagem, mas alguns argentinos levam muito a sério a igreja maradoniana.
2: Que tem até o Pai Nosso.
3: Eles levam a sério.
4: Tem argentino que leva a sério. É um negócio inacreditável.
2: É a adaptação do Pai Nosso, tem várias coisas ali, bem, bem esquisitas, viu? Bom, mas olha só, uma pesquisa bem interessante aqui. Na verdade, a gente já sabia mais ou menos disso, mas agora a gente traz um dado mais concreto, ó. Pelo menos um de cada quatro jogadores da NFL, que é a Liga Nacional de Futebol Americano dos Estados Unidos, pode desenvolver uma doença cerebral degenerativa ao longo da carreira. Esse é um novo estudo que foi divulgado hoje. É uma condição causada pelos impactos repetidos na cabeça. E já tinha sido associada a esportes de contato como boxe, né? Que a gente tem ali alguns casos, né? De doenças degenerativas no boxe. E também a militares expostos a explosões. E que com certeza deve envolver MMA em breve, né? Breno Ávila, boa tarde pra você.
0: Tudo bem, Mayara, Tomás, Alvarez, é isso. O estudo ele foi liderado pelo Daniel Daneshvar, que é professor de faculdade de Medicina de Harvard. E ele contabilizou as doenças, a ETC, que é a encefalopatia traumática crônica. E um quarto dos jogadores que passaram pela NFL desde o período de 1947 até hoje, que foi o período onde a NFL introduziu o uso de capacete, pelo menos um a cada quatro jogadores tiveram a doença cerebral após a morte. Eles foram examinados entre 2016 e 2021. Os cérebros deles foram doados para exames e foi constatado esse dado que é alarmante e assustador. A NFL, ao longo de sua história, investe em tecnologia para a segurança dos atletas, investe na melhoria dos capacetes, das proteções. Mas, infelizmente, eu digo uma urgência que tem na NFL para melhoria dessas condições dos atletas, porque a NFL é emocionante, a NFL é apaixonante, mas esses casos seguem acontecendo, incluindo os dias de hoje, que tem toda essa tecnologia, Mayara.
4: É um esporte de uma brutalidade realmente assustadora. Até por isso as regras são muito rígidas. Às vezes você vê, pô, um ponto bonito ali foi anulado, porque simplesmente o cara encostou a mão ali naquela parte que fica na frente do capacete. É porque a preocupação com a segurança é máxima. Mas ainda assim, com toda essa preocupação, a gente vê esses números que, claro, assustam. Evidentemente que assustam. E também não é coincidência que é o esporte no mundo todo que tem menos partidas ao longo de uma temporada. São 17, 18 jogos na temporada jogos. Regular.
0: E isso aumentou também. Antes eram apenas 16. Pois a partir de 2023 passou a ser 17. Sem contar a incidência de lesões, né, Tomás? Não só em lesões cerebrais, mas a incidência de lesões com os atletas da NFL também é um número que não diminui hoje em dia. A NFL tem isso como prioridade máxima de todo Tier 1.
4: É o calcanhar de Aquiles do esporte.
2: E tem algumas posições que são mais suscetíveis a outras, né? Eu vou lembrar aqui muito rapidamente do Aaron Hernandez, que é ex-jogador do New England Patriots. E o Aaron, ele teve uma super carreira de destaque, ele foi draftado super jovem, acho que foi um dos mais jovens a serem draftados na história da NFL. Tinha um futuro brilhante pela frente, mas o cara foi condenado por 2 assassinatos, né? Um duplo homicídio. Além do assassinato do cunhado dele, né, teve um duplo homicídio em 2012 e ele cometeu suicídio na cadeia.
0: Existem posições na NFL, como a de running back, por exemplo, que o atleta passa pela liga durante 7, 8 anos. Um running back com 9 anos de experiência na NFL já é um running back considerado velho para a liga. Um running back que não serve mais de tanta pancada, de tanta... violência que tem no jogo, apesar de ser um jogo assim que eu particularmente acho apaixonante, gosto muito da NFL, mas como o Tomás disse, é o calcanhar de Aquiles da liga.
2: Só pra complementar aqui, o Aaron Hernandez, depois o cérebro dele foi estudado e se concluiu que ele tinha uma encefalopatia traumática crônica, quer dizer,
0: que é a doença que trouxe, né, o dado do estudo.
2: Exatamente, foi exatamente essa doença aí que trouxe o dado e que muitas pessoas dizem que corroborou pra esse comportamento errático e criminoso do Aaron Hernandez.
4: Que a segurança possa ser cada vez maior para os atletas da NFL, que está chegando, né? Vem aí a nova temporada do basquete, ó, do futebol americano profissional, acho que em 2 semanas começa.
0: Setembro sempre chega, o primeiro final de semana de setembro.
4: Estamos já no dia 25, né? Tá aí, acho que não esse final de semana, o outro.
0: Exatamente,
4: talvez,
0: né? Tomás.
4: Obrigado, viu, Breno?
0: Tamo junto.
4: 4h49, a gente segue com o esporte aqui no Link TMC. Quem tá chegando para falar de Copa do Brasil é o nosso Gustavo Soler. Boa tarde, Soler.
1: Tudo bom, Tomás, Mayara, Alvarez? Um abraço para vocês, para todo mundo que nos acompanha aqui na TMC. E hoje teremos o Clássico Mineiro, né? Pela Copa do Brasil. Cruzeiro e Atlético Mineiro se enfrentam nesta partida, né? Que abre a fase de quartas de final da competição. Na quarta-feira tem Vitória e Vasco, Palmeiras e Santos no Nubank Park. Na quinta-feira, mais um clássico, o Grenal. E hoje também, né, Tomás, teremos o encerramento da fase oitavas de final da Copa Libertadores da América com Del Valle e Tolima, os jogos que tiveram alterações nas suas datas por causa dos terremotos que atingiram a Colômbia. Então hoje o Flamengo vai conhecer o seu adversário na fase quartas de final da Libertadores, lembrando que o Del Valle venceu o primeiro jogo. E a Libertadores não só chama a atenção, Tomás e amigos, pelos jogos, pela competição em si, mas o que acontece também nos bastidores, porque nesta terça-feira a Conmebol confirmou que o meio-campista Andreas Pereira, do Palmeiras, terá que cumprir mais um jogo de suspensão por causa da expulsão na partida contra o Cerro Porteño. Então ele pega 2 jogos de gancho, um ele já cumpriu e agora será desfalque no jogo de ida das quartas de final da competição diante da LDU, também no Nubank Park. O Palmeiras tentou até a anulação do cartão quando aconteceu o fato, não conseguiu e hoje teve essa resposta da Conmebol, que além dos 2 jogos, não tem a possibilidade de efeito suspensivo.
4: Muito bem, Soler. A gente na sequência vai para Belo Horizonte para falar um pouco mais desse grande jogo que movimenta o futebol brasileiro nessa terça-feira, mas quero o seu palpite para hoje. Cruzeiro e Atlético, quem leva apenas o primeiro tempo, né? O jogo de ida das quartas de final da Copa do Brasil.
1: Já que o jogo, como diria o outro, né, Tomás, é em Cruzeiro, 2-1 Cruzeiro.
4: 2-1 para Raposa. Obrigado, Soler, boa sequência de trabalho para você.
2: Já sei, chamou?
4: Vamos lá,
2: vamos, né, trazer esse clássico aí do Cruzeiro e Atlético, que abrem as quartas de final da Copa do Brasil. nesse clássico com enredos que vão além apenas de uma vaga na semifinal da competição, hein? O Galo chega à partida tentando tirar o sabor amargo dos últimos encontros em fases decisivas. Vamos com o Danilo Marra, ao vivo de Belo Horizonte, que tem mais detalhes. Boa tarde, Danilo.
5: Uma boa tarde a todos, um prazer estar aqui com vocês. É, além de uma vaga na semifinal, vale grana esse jogo e vale também a honra, né? A honra para os dois clubes mineiros. O valor já arrecadado por ambos é de 9 milhões de reais e quem passar dobra esse valor, vai para 18, porque a classificação à semifinal vale mais 9 milhões de reais. Temos um histórico já, né, de confrontos entre essas duas equipes, o clássico mineiro em Copas do Brasil. São 6 jogos, 3 confrontos de ida e volta. O primeiro em 2014, onde o Galo acabou vencendo os dois jogos, se sagrou campeão naquela edição. O confronto aconteceu na final. Em 2019, o Cruzeiro ganha a ida por 3-0, o Atlético ganha a volta por 2-0, mas o Cruzeiro, nas mesmas quartas de finais, se classificou naquele ano. E em 2025, no ano passado, o Cruzeiro vencendo os dois jogos, hein? Venceu a ida, como disse o colega, em Cruzeiro. E agora, aliás, e no ano passado, a volta em Atlético, o Cruzeiro também venceu os dois jogos por 2-0. No total, 3 vitórias para cada lado. Foram 5 gols marcados pelo Atlético nesse confronto em Copas do Brasil e 7 gols marcados pelo Cruzeiro. Para o Galo, de fato, esse jogo tem um aspecto de vingança devido à eliminação do ano passado e também ao título mineiro desse ano, que o Cruzeiro se sagrou campeão, impedindo uma sequência de 7 títulos seguidos para o Galo. Mas, para o lado cruzeirense, o sentimento também é parecido, porque no momento que o Cruzeiro era amplamente favorito no jogo do primeiro turno do Campeonato Brasileiro, o Atlético foi lá no Mineirão, na casa do Cruzeiro, e venceu por 3-1. O time do Atlético, que naquele momento vinha tendo grandes dificuldades na competição, e o Cruzeiro estava nadando de braçada com o Arthur Jorge, fazendo aquela lua de mel, né, logo após ter chegado. E além disso, os dois times, na minha visão, pelo menos, precisam de se reafirmar, até porque o Cruzeiro, que vinha numa entoada muito bacana com o Arthur Jorge desde que ele assumiu, é o time que tem mais pontos conquistados no Campeonato Brasileiro desde que o Arthur Jorge assumiu o time celeste, mas acabou sendo eliminado para o Flamengo nessa Copa Libertadores da América. Então, mesmo tendo vencido agora pelo Campeonato Brasileiro, a possibilidade do Cruzeiro se reafirmar como um time que está aí para ser essa terceira força dentro do Brasil. Um time que tem bom investimento. Claro que não chega no nível de Palmeiras e de Flamengo, mas também é o time de bom investimento. E o Atlético, que é o time brasileiro com a maior sequência invicto. Nesse momento, são 11 jogos invicto, não perdeu nenhum jogo desde a volta da Copa do Mundo. Então é o momento dos dois times tentarem essa reafirmação. O colega deixou o palpite mais cedo, vou deixar o meu também. O primeiro jogo tá com a cara de jogo amarrado, eu vou de 0-0.
4: Muito bem, é, às vezes acontece nesses clássicos disputados. Danilo, é prazer falar contigo, gosto muito do seu pai, viu? Danilo, pra quem não sabe, é filho do Mário Marra, grande comentarista esportivo brasileiro, não tinha tido a chance ainda de conversar com você. Grande abraço pra você, Danilo, e pro seu pai também.
5: Obrigado, prazer é meu, um abraço.
2: Valeu. Bom, gente, a gente volta, né, a trazer a notícia de que da morte da Dolly Parton aos 80 anos, um dos maiores ícones da música country dos Estados Unidos. A causa da morte ainda não foi divulgada, mas a artista vinha enfrentando problemas de saúde nos últimos meses. O anúncio foi feito pelo próprio sobrinho da Dolly Parton, num vídeo publicado no Instagram, atendendo a um pedido que a cantora já tinha feito anos atrás. Dolly deixou um legado gigantesco. Escreveu clássicos como Jolene e esse que você está ouvindo aí, ó, I Will Always Love You, que não é da Whitney Houston. Ficou mais conhecido na voz da Whitney Houston, justamente também por causa do filme, né, O Guarda-Costas. Ela acabou ganhando 7 prêmios Grammy e também se destacou como atriz. E ela foi casada por quase 60 anos com Carl Thomas Dean, que morreu em março do ano passado e não teve filhos.
4: Aí, uma voz doce, né? Adorável, uma figura muito querida por toda a indústria musical e cinematográfica dos Estados Unidos. Ela foi 2 vezes indicada ao Oscar. No ano passado ganhou um Oscar especial pelas suas iniciativas filantrópicas. Eu sou muito fã da Dolly Parton. Essa música que a gente está ouvindo também virou sucesso na voz da Whitney Houston. Recentemente, o Country Music Awards, que ela também colecionou prêmios, que é o Oscar da música country, completou 50 anos e fizeram um clipe belíssimo para iniciar a festa. E grandes nomes da country music se alternando, cantando. E o clipe termina justamente com a Dolly Parton cantando esse trechinho de I Will Always Love You, porque ela é a rainha da country music, o Pelé da country music, e vai fazer muita falta, Alvarez.
3: Maravilhosa, só gosto muito das músicas, realmente muito, mas eu confesso que eu não fazia e continuo sem fazer muita ideia da vida dela. Eu tô até, não sabia nem se era viva, para te falar a verdade, né? Uma pessoa já com 80 anos, ela fez uma Sim. carreira imensa, incrível, mas eu não conhecia. A gente lamenta aqui e muito porque realmente as canções são maravilhosas, raras, né?
4: E para você ter uma ideia da popularidade dela, Mayara, lá em Nashville, ela tinha até parque de diversões, o Dollywood, que funcionou durante anos, acho que tem até hoje. O Dollywood, que é como se fosse ali a Disney da Dolly Parton, com montanha-russa, atrações temáticas de country music. Muito, muito bacana.
2: E olha só que curioso, gente, já que o Alvarez falou, né, que não conhece muito sobre a Dolly Parton, ela tem uma música inédita que ela encapsulou e enterrou num projeto X. É, e os fãs não vão poder ouvir até 2045.
4: Olha
2: é
4: só.
2: Isso, ela conta isso num livro, uma canção inédita. Ela compôs a música para Dreammore, que é um resort localizado no seu parque temático, né? Como disse o Tomás, de Dollywood, em Pigeon Forge, no Tennessee. E aí os fãs só vão poder escutar essa faixa no aniversário de 30 anos do empreendimento. E ela até falou no Kelly Clarkson Show que ela se arrependeu disso. De repente vai que agora, com a morte dela, resolvem fazer um último pedido, né? Atender esse último pedido e liberar essa música inédita que tá enterrada. É, e seria liberada até 2045. Quem sabe os fãs fazem aí um abaixo-assinado para liberar essa música, né?
4: Tem uma filmografia interessante, você pode procurar a Rhinestone, que ela faz com Sylvester Stallone, é muito legal, Como Eliminar Seu Chefe, tem filme dela com Burt Reynolds, muito bacana. É isso, com saudade de Dolly Parton, a gente encerra o Link TMC dessa terça-feira.
2: Com Jolene, né?
4: Com Jolene.
2: Beijo, Alvarez. Beijo, Tomás. Até amanhã.
3: Beijo, gente. Até amanhã.

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6: 5 horas em ponto, uma excelente tarde para você que segue na sintonia da Transamérica, que agora é TMC. Seguimos juntos até às 5:30 da tarde com muita informação da nossa cidade e do nosso estado. Como prometido, de volta aqui nos microfones da TMC, Leonardo Rezende comigo, quem vai, né, compartilhar as notícias com a nossa audiência, que participa também pelo nosso WhatsApp, né, Léo?
7: É isso, Jade, aquela intimação diária para o nosso ouvinte no 99557-1013. Ajude aqui o Rio TMC a construir, Rio TMC segunda edição, a construir o nosso noticiário. Estou de volta hoje para a gente falar sobre muitas informações aqui do Rio de Janeiro. Mais um dia de operações no Complexo de Jael, a gente vai detalhar tudo isso aqui e também informações do trânsito, né, nesse horário do rush, pessoal tentando voltar para casa.
6: É, então por isso que é importante também a sua participação, para você ser os nossos olhos nas pistas. 21 99 557 1013 é o WhatsApp da Transamérica, que agora é TMC. E vamos com informação: entre os 8 presos durante a operação conjunta das polícias civil e militar no Complexo de Israel, na zona norte aqui da capital, está a Luana Rosa de Araújo. Ela é conhecida como a Madrinha da Cidade Alta. A ação, que mira integrantes do Terceiro Comando Puro, TCP, é resultado de uma investigação da Delegacia de Brás de Pina e tem como objetivo cumprir dezenas de mandados.

0: M em outubro de 2015, perdão, e foram baleados pelas costas. Eles morreram no local.
1: E a Polícia Civil apura como funcionava a estrutura de segurança clandestina que atuava em Copacabana, onde um ciclista morreu após ser espancado até a morte. Segundo a Polícia Civil, os seguranças de rua envolvidos não trabalhavam dentro de um estabelecimento ou prédio, como prevê a legislação para a segurança privada. Nessa terça, mais depoimentos foram colhidos, com 4 dos envolvidos presos. Os investigadores, então, buscam ouvir pessoas que participaram indiretamente do crime. No início da tarde, 2 empresários estiveram na delegacia de Copacabana. A dupla de irmãos é proprietária de restaurante da proximidade, de onde aconteceu o caso. Eles permaneceram em sede policial por cerca de 2 horas.
0: E falando de mobilidade urbana, o BNDES mapeou 15 projetos para ampliar a rede de metrô, VLT e BRT aqui no Rio de Janeiro, na Baixada Fluminense e em outras cidades da região metropolitana do estado. Os projetos somam 544 quilômetros de novas linhas e conexões. O investimento estimado é de R$ 68 bilhões. Entre os projetos está a extensão da linha 2 do metrô, com um trecho de 3 quilômetros entre o Estácio e a Praça 15. A obra é estimada em mais de 3 bilhões e, segundo esse estudo, poderia aumentar em até 70% a capacidade do sistema e reduzir o intervalo entre os trens.
1: 5:04, vamos juntos até 5:30 com muita informação por aqui.
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1: Larissa Cardoso, qual a melhor rota para o motorista que está voltando para casa ou está indo para o trabalho, seja para onde está indo? Trânsito complicado, né?
4: Pois é, terça-feira agitada aqui para os cariocas que precisam trafegar, né, pelas avenidas da cidade. Começando aí falando sobre a Ponte Rio-Niterói, o fluxo no sentido Rio está com um bom tempo de travessia de 13 minutos, o tempo normal. Porém, ali no sentido Niterói, a gente encontra uma lentidão ali na altura da grande curva ao pedágio. Isso porque, de acordo com a Ecovias Ponte, 3 atendimentos estão em andamento ali no vão central. Com isso, o tempo de travessia nesse momento está em torno de 30 minutos. A gente também começa a falar ali já na descida da ponte de quem está chegando aqui no Rio de Janeiro para acessar a Avenida Brasil, porque vai encontrar muito congestionamento já ali na altura do cemitério do Caju, que vai se estender esse engarrafamento até a altura da Penha, no sentido Zona Oeste, e vai melhorar um pouquinho ali próximo ao Trevo das Missões, mas aí a gente volta a ter muito congestionamento até a altura de Coelho Neto. Após, a gente tem boas condições de trânsito. No sentido centro, ainda ali na Avenida Brasil, quem está passando ali entre Ramos e Bom Sucesso também vai encontrar um pouco de lentidão, mas nada que vai fazer o motorista perder muito tempo. Agora, para quem está na linha vermelha, no sentido Baixada Fluminense, perdão, vai encontrar muita lentidão já no acesso ali pelo Caju, que vai se estender até mais ou menos a altura do aeroporto do Galeão. Após, a gente tem boas condições de fluxo. Já no sentido centro, após ali a linha amarela, também vai encontrar uma pequena retenção até a altura do Caju, mas depois melhora também. Agora, falando sobre a linha amarela, quem já começa o acesso ali na altura de Bom Sucesso também vai encontrar muito congestionamento, que vai se estender até a altura de Água Santa, no sentido Barra, mas após vai encontrar boas condições. Já no sentido Fundão, a gente tem boas condições de trânsito. Jade e Léo.
1: Obrigada, Larissa, pelo seu panorama aí. Daqui a pouco a gente volta a atualizar as informações para você, motorista, tá preso no trânsito, tá aí, não sabe qual rota pegar, manda mensagem. 21 99 557 1013, tá procurando, né, um desvio, né, Leonardo? Manda mensagem, claro. Se tiver parado, não vai ficar mexendo no telefone enquanto dirige, né? Isso dá multa. Obrigada, Larissa.

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1: Cinco horas e oito minutos, movimentando nossa reportagem. Repórter Rebeca Renzi já aqui com a gente no estúdio para falar sobre mais um dia de operação no complexo de Jael, operação já finalizada, e a Beca vai trazer aqui um balanço desse terceiro dia de operações aqui na Zona Norte do Rio. Boa tarde, Rebeca.
2: Boa tarde, Léo. Boa tarde, Jade. Boa tarde aos ouvintes. São vários dias consecutivos, né? A população já nem se surpreende mais, mas hoje foram 8 pessoas presas nessa terça-feira durante essa operação conjunta das polícias civil e militar contra integrantes do Terceiro Comando Puro no complexo de Jael, na Zona Norte do Rio. Entre os presos está a Luana Rosa de Araújo, conhecida como a madrinha da Cidade Alta e apontada como um dos braços direitos, né? Como a gente fala, tem vários braços direitos, mas como o braço direito do traficante Álvaro Malaquê Santa Rosa, o Peixão. Durante essas buscas, né, os policiais também localizaram uma casa ligada ao traficante conhecido como Flamengo, também apontado como um braço direito do Peixão. Só entre a noite de segunda-feira e a madrugada desta terça-feira, 2 réplicas de metralhadoras calibre .50 foram apreendidas e 2 cargas roubadas foram recuperadas. Só para a gente trazer então o balanço, foram no complexo de Jael 3 presos, sendo uma delas a madrinha, em 2 flagrantes, então 5 presos no complexo de Jael, além de celulares eletrônicos apreendidos que passarão por perícia. E uma casa-mata usada pelo tráfico com seteiras. Já no Buraco do Boi, em Nova Iguaçu, também parte da mesma operação, foi 1 neutralizado, gerente geral do tráfico na região, além de 3 presos, sendo que 2 deles vieram de Parada de Lucas. 2 fuzis, drogas e veículos foram apreendidos. Mas a parte mais importante, né, que é como isso afeta a população. Essa sequência de operações afetou diversos serviços públicos ali na região. Segundo a Secretaria Municipal de Saúde, 3 unidades de atenção primária em Cordovil e Vigário Geral continuam funcionando, mas as atividades externas, como visitas domiciliares, foram suspensas. Já na educação, a Secretaria Municipal informou que 8 escolas da Cidade Alta foram impactadas. Em Parada de Lucas e Vigário Geral, foram 7 unidades afetadas. Já nas comunidades Cinco Bocas e Pica-Pau, 3 escolas tiveram as atividades impactadas. A operação dessa terça-feira, como a gente comentou, é a terceira consecutiva ali na região desde sexta-feira. E no final da manhã também teve uma surpresa para quem anda de trem. O ramal Saracuruna entrou em processo de normalização depois que um artefato explosivo foi removido da via férrea nas proximidades da estação de Parada de Lucas. Ele foi retirado pelo esquadrão antibombas da COR por volta das 11h55 da manhã. Por causa dessa ocorrência, 5 estações precisaram ser fechadas temporariamente: Penha Circular, Brás de Pina, Cordovil, Parada de Lucas e Vigário Geral. Durante a operação de segurança, os trens circulavam apenas entre Central do Brasil e Penha e entre Duque de Caxias e Saracuruna. A concessionária Trens RJ acionou os órgãos de segurança pública depois que ele foi encontrado e agora, às 5 horas da tarde, o ramal já foi normalizado, pessoal.
1: Obrigado, Rebeca, pelas suas informações. Como a Rebeca trouxe, essas operações estão acontecendo desde sexta-feira. E eu destaco aqui o poderio bélico do tráfico que foi encontrado pela Polícia Militar primeiro e hoje pela Polícia Civil no conjunto de comunidades da Zona Norte do Rio. Na sexta-feira, a Polícia Militar ali na incursão que eles fizeram no conjunto de favelas, foram encontrados carros-bomba e barricadas-bomba. Depois apareceram caveirões do tráfico, isso já é uma prática conhecida, né, do crime organizado aqui no Rio de Janeiro. Até separei aqui os nomes dos carros: um Honda Accord com seteiras apreendido, e um Toyota Diamond SUV também com seteiras nos vidros também apreendidos, com reforço de chapas de aço nos vidros também, para servir realmente como um caveirão do tráfico quando eles forem entrar em confronto com outras facções ou inclusive com a polícia. A Beca trouxe aqui também fuzis e armas de grosso calibre apreendidos, e eu destaco ainda aqui também fardas de equipes de combate ou roupas táticas usadas por esses criminosos. Inclusive uma das fardas ali que aparece em imagens nas redes sociais é do bonde do Estacabala, e aí tem um símbolo desse bonde com a bandeira ali, Estrela de Jael, em referência ao complexo Jael, né? Esse nome que o chefe ali da região, Peixão, deu para o conjunto de favelas. E ainda bases de tiro que foram demolidas, estruturas de cimento, basicamente, uma espécie de fortalezas usadas pelo tráfico, onde eles fazem também um reforço ali com cimento, enfim, com entulho, é para poder servir de seteira ali, de um certo... uma visão melhor, né, do crime ali, quando for trocar tiro, enfim, com a polícia ou com outras facções. Então, realmente, o que a gente sempre destaca aqui, o crime cada vez mais rebuscado em relação a essas táticas de guerra usadas aí dentro das comunidades, e sempre o morador como o principal impactado, né? A Beca trouxe aqui também unidades de saúde e educação fechadas por conta desses confrontos que aconteceram agora nessa oportunidade, mas é uma notícia aqui rotineira no Rio de Janeiro.
3: Infelizmente, né, Leonardo? E a gente volta a falar de um caso também que está repercutindo muito devido à barbárie também, porque traz outras questões que já circulam no Rio de Janeiro durante muito tempo, que são esses grupos que se dizem seguranças da rua, né? E a Polícia Civil está justamente ouvindo mais envolvidos no caso do espancamento do ciclista em Copacabana. Érica Levigar, ela está aqui na linha para trazer maiores informações para a gente, estava acompanhando na delegacia aqui todos os depoimentos que estavam sendo colhidos, e ela tem os detalhes pra gente. Não é isso, Érica?
4: Oi, Jade, Leonardo, boa tarde para vocês, para todo mundo que está acompanhando a gente. Pois é, a Polícia Civil está apurando como funcionava a estrutura de segurança clandestina que atuava em Copacabana, onde um ciclista morreu após ser espancado até a morte, caso que a TMC vem acompanhando de perto. Segundo a instituição, os seguranças de rua envolvidos não trabalhavam dentro de um estabelecimento ou prédio, que é o que prevê a legislação para segurança privada. Hoje, mais depoimentos foram colhidos, com 4 dos envolvidos presos. Os investigadores buscam ouvir pessoas que participaram indiretamente desse crime. No início da tarde, 2 empresários estiveram na delegacia de Copacabana, a dupla de irmãos, que é proprietária de restaurantes nas proximidades de onde o caso aconteceu, e contrataram esse serviço de segurança clandestino. Eles permaneceram em sede policial por cerca de 2 horas. Depois, os investigadores ouviram o filho do empresário, que é flagrado observando todo o espancamento e não reagindo, e a mulher também, que é funcionária desses estabelecimentos, e nas imagens de segurança é vista entregando um porrete a um dos agressores. Até o momento, o homem que aparece dando chutes na vítima não foi identificado. As investigações indicam que, no total, 8 pessoas participaram direto ou indiretamente desse crime. Os seguranças Davi Santos Machado e Jorge Luiz Ricardo Dias se entregaram à Polícia Civil na última quinta-feira, e os entregadores Ailton José da Silva e Felipe Eduardo dos Santos Silva se apresentaram na sexta-feira. A gente lembra que esse crime aconteceu na noite do dia 11 de agosto. Cláudio estava com a bicicleta da irmã quando foi abordado por um grupo que suspeitou que essa bicicleta tinha sido roubada. O ataque foi flagrado por câmeras de segurança que mostram que essas agressões duraram cerca de 9 minutos. Cláudio é atingido por mais de 30 pauladas, além de socos e chutes, e ele não reage e cai desacordado na calçada. E o Cláudio, que infelizmente morreu de hemorragia interna e traumatismo crânio-encefálico. Novos depoimentos devem ser colhidos ainda essa semana, inclusive o do proprietário aí dessa segurança clandestina. Volto com vocês.
3: Obrigada, Érica, pelas suas informações. Um caso realmente que choca, né, Leonardo?
1: Tava fechado aqui meu microfone, perdão. 8 pessoas participando desse, indiretamente ou diretamente, desse crime. E a gente falava aqui em off, né, Jade, as pessoas já não precisam mais de motivo para ter uma atitude como essa, né? Espancar uma pessoa até a morte que não tinha cometido nenhum tipo de crime. Enfim, um homem ainda não identificado, 8 pessoas participando desse linchamento em praça pública. Realmente é muito triste.
3: 5:17. A gente segue aqui sobre o noticiário policial para falar do julgamento que foi adiado daquele sargento da Polícia Militar que matou a dupla, 2 jovens, né? E disse que confundiu um macaco hidráulico que estava na mão de um dos meninos na garupa da moto com uma arma. O júri ia ser hoje, né? Depois de 11 anos do ocorrido, mas ele foi remarcado, não é isso, Natália Messias?
5: Isso mesmo, Jade. Boa tarde, Léo. A justiça adiou o júri do sargento da Polícia Militar, Carlos Fernando Dias Chaves, réu pela morte dos dois jovens após confundir um macaco hidráulico que era carregado por um deles com um fuzil. O julgamento chegou a ser iniciado nessa terça-feira, mas a juíza Lúcia Motti Glioschi decidiu pelo adiamento diante da falta de uma testemunha, Newton João dos Prazeres, major da Polícia Militar. A nova data do júri foi marcada para 30 de setembro, a 13h. O PM Carlos Fernando Dias Chaves, à época lotado no batalhão de Irajá, responde pelas mortes de Tiago Guimarães Dingo, de 24 anos, e Jorge Lucas Paz, de 17. Os dois trafegavam de moto quando passaram pelo patrulhamento policial e foram baleados. O caso aconteceu em outubro de 2015, na Pavuna, zona norte do Rio. O sargento confessou à investigação que confundiu um macaco hidráulico que Jorge carregava na garupa da moto com um fuzil. Os amigos foram baleados pelas costas e morreram no local. A Defensoria Pública do Rio atua como assistente de acusação no julgamento e representa a família de Tiago Guimarães Dingo. Léo.
1: Obrigado, Nath, pelas suas informações. Tomara, né, Jade, que depois aí de 11 anos a justiça seja, enfim, feita pelo despreparo desse policial ao confundir um macaco hidráulico com um fuzil e abrir fogo contra, de novo, dois inocentes, sendo um deles menor de idade, com apenas 17 anos.
3: Pois é, que traga paz para essa família. Obrigada, Natália. Gente, o Disque Denúncia agora está pedindo informações sobre o criminoso Cachoeira. Ele é um dos envolvidos na morte do advogado Rodrigo Marinho Crespo. Ontem, né, a gente trouxe informação da Polícia Civil que prendeu mais um dos envolvidos e agora, então, está contando com a ajuda da população para ter informações desse outro criminoso foragido aí no caso do advogado Rodrigo Marinho Crespo. A Érica Levigar, ela tem os detalhes.
6: É isso, pessoal. Boa tarde para vocês e para todo mundo que está acompanhando a gente. O Disque Denúncia pede informações sobre esse homem que é considerado envolvido na morte do advogado Rodrigo Marinho Crespo na frente da sede da OAB. O Rafael Ferreira Silva, conhecido como Cachoeira, é considerado foragido da justiça. O cartaz foi emitido nessa terça-feira com o objetivo de ajudar na localização de Rafael, que ficou no veículo usado no crime e ajudou na fuga dos executores. As investigações indicam que esse crime foi planejado para proteger interesses da organização criminosa ligada ao mercado ilegal de jogos e cigarros de Adilcinho. Nesta segunda-feira, a Polícia Civil cumpriu um mandado de prisão preventiva contra o policial militar Renato Franco Lopes, conhecido como Pitbull, que foi denunciado pelo envolvimento no homicídio do advogado. O Renato foi preso com o apoio da Corregedoria da Polícia Militar no batalhão onde trabalhava. A apuração mostrou que ele estava dentro do veículo usado para matar a vítima, que foi morta com vários tiros de pistola ali na Avenida Marechal Câmara, no centro do Rio, em fevereiro de 2024. Também foram denunciados e tiveram a prisão decretada Adilson Oliveira Coutinho, conhecido como Adilcinho, apontado aí como o mandante do homicídio, e Rian Patrick Barbosa de Oliveira, conhecido como Motinha, ele que teria monitorado a vítima nos dias que antecederam o homicídio. Os dois já estão presos por causa de outros homicídios, então esses mandados de prisão foram cumpridos dentro do presídio. Contra Rafael Silva, existe um mandado de prisão preventiva por homicídio qualificado, Cachoeira, que está foragido desde a tentativa de homicídio contra o contraventor Vinícius Drummond, que aconteceu em 11 de julho de 2025 na Barra da Tijuca. Nesse caso, ficou comprovada a participação dele. Volto com vocês.
3: Obrigada, Érica, pelas suas informações. Gente, agora a gente vai para um rápido intervalo, mas fica aí que a gente volta já já. É, tem mais informação aí sobre trânsito, sobre mobilidade, sobre saúde. Fica por aí que a gente já volta, o intervalo é rapidinho.
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7: A gente volta falando sobre o trânsito ali na região da Zona Sul do Rio, ali no entorno da Lagoa Rodrigo de Feira, de Freitas, tanto a Borges de Medeiros quanto a Epitácio Pessoas, está totalmente congestionada no sentido túnel Rebouças, que vai se estender até a chegada ali ao Estácio. A melhor alternativa para quem sai ali da Zona Sul em direção ao centro da cidade ou à Zona Norte é seguir pelo túnel Santa Bárbara ou pelo Aterro do Flamengo, que vai encontrar melhores condições de trânsito. Agora, para quem está saindo da Zona Sul em direção à Barra da Tijuca, o motorista vai ter que ter bastante paciência. Isso porque na Avenida Niemeyer, na altura do Vidigal, tem bastante congestionamento, que logo após ali a Praça do Vidigal já começa a melhorar um pouquinho. Agora, quem preferir a autoestrada Lagoa Barra também vai encontrar pequenos trechos de retenção até a entrada ali do túnel Zuzu Ângelo e depois encontra melhores condições. Agora, para quem está chegando aqui na Barra da Tijuca, na altura da Avenida Armando Lombardi, vai encontrar bastante congestionamento que vai se estender aí em direção à Zona Oeste até próximo ao Shopping Rio Design e depois começa a melhorar um pouco e volta a ter congestionamento até a altura do BRT Salvador Allende. Jade e Léo.
8: Obrigada, Larissa, pelas suas informações. Só um recado para o motorista agora, de uma atualização que chega de momento do Centro de Operações, de um acidente em Botafogo. Atenção ali na Rua Farani, porque tem uma faixa ocupada para quem vai acessar ali na Rua Pinheiro Machado. Tem um acidente envolvendo um caminhão e um carro. O trânsito está embolado por ali, retenções desde a praia de Botafogo. Então, se você puder evitar, não quer sair da Zona Sul, vai pegar o túnel Santa Bárbara, saiba que saindo ali da Farane para poder acessar a Rua Pinheiro Machado vai estar complicado por conta desse acidente. Então opte aí pelo Aterro do Flamengo ou até mesmo, né, dá uma voltinha maior para pegar o túnel Rebouças, que aí o motorista não vai encontrando, quer dizer, vai encontrando bastante dificuldade. Ah, é aquilo, Larissa, 5h26, volta para casa, o motorista sabe que vai esquentar a cara no trânsito. 5h26.
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9: E a gente segue movimentando nossa reportagem. De volta aqui a Natália Messias para falar sobre o alerta da Secretaria Municipal de Saúde sobre as arboviroses, não é isso, Nath?
10: Isso mesmo, Léo. 15 bairros do Rio de Janeiro vão receber ações de prevenção à dengue, zika e chikungunya. As atividades acontecem até sexta-feira. A ação teve início nesta terça-feira na Penha Circular, na Zona Norte. Na quarta, as equipes da Secretaria Municipal de Saúde estarão em Santa Teresa, no centro, Freguesia e Pechincha, na Zona Sudoeste. Na quinta-feira, será a vez dos bairros Flamengo, Vila Isabel, Cocotá, Rocha, Coelho, Parque Anchieta, Realengo, Cosmos, Campo Grande, Guaratiba, Paciência e, novamente, Santa Teresa. Por fim, na sexta-feira, a iniciativa volta para Campo Grande e Guaratiba. Segundo a pasta, até o dia 15 de agosto deste ano, foram realizadas mais de 7 milhões e 500 mil vistorias em imóveis para prevenção e controle do Aedes aegypti, mosquito vetor dessas doenças. E mais de 1 milhão de depósitos que poderiam servir de criadouros de mosquitos foram tratados e eliminados. Em 2025, foram realizadas mais de 12 milhões e 290 mil vistas a imóveis e mais de 1 milhão e 600 mil recipientes foram tratados ou eliminados. A Secretaria Municipal de Saúde ressalta que, quando necessário, a população pode fazer pedidos de vistoria ou denunciar possíveis focos do mosquito pela central 1746. Então fica aí o recado para quem mora nessas regiões, ou então alguma região que tenha, né, esses imóveis ou áreas que possam ser criadouro, porcos, né? Exatamente, já de portos de criadouros de mosquito, para entrar em contato através da central 1746.
8: Obrigada, Natália, pelas suas informações. Felizmente, né, a melhor arma que a gente tem contra o mosquito Aedes aegypti é a prevenção, né, Leonardo? Ainda mais que tá esse tempinho chuvoso, inclusive, vamos falar rapidinho da previsão do tempo?
9: Vamos lá.
8: Pra galera ficar aí atento, porque hoje, como a gente tá vendo, o tempo segue chuvoso, máxima prevista pro dia de hoje era de 23 graus, foi o que bateu, mínima de 16. E aquela preocupação para amanhã, como é que fica? Também tem previsão de chuva, esse tempinho mais ou menos vai ficar até mais ou menos o final da semana. Mas esse é um problema aí para você do futuro, viu? Já fique ligado que amanhã a chuva segue na cidade. A gente vai atualizando também ao longo da nossa programação, porque não dá tempo para mais nada, Leonardo Rezende. São 5h29.
9: Mais um jornal entregue aqui, contando também com a sua participação através do nosso WhatsApp. Amanhã estamos de volta, não é isso, Jade?
8: Estamos de volta, porque vem chegando agora Papo de Craque, segunda edição. Amanhã tem jogo, então a resenha vai estar naquele nível. Jeito. Pois é. Um beijo para todo mundo. A gente está de volta das 5 horas amanhã.
9: Valeu, beijo.
8: Tchau.
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17: Vai da bola, vai da bola. hoje no Papo de Craque, segundo tempo. Boa tarde pra você, torcedor. Boa tarde pra você, torcedora. Seja muito bem-vindo ao Papo de Craque aqui na TMC, no 101,3 FM no Radinho, no Rio de Janeiro, no 100,1 no Radinho pra galera do Distrito Federal. Um abraço pra todo mundo de Brasília que está acompanhando e sempre dá aquela moral aqui na TMC. Cara, temos o que falar do Campeonato Brasileiro? Temos o que falar, o Rodrigo Brunão?
18: Não, acho que a gente pode falar sobre outros assuntos.
17: Sobre fofoca? O que, que você acha de a gente falar de fofoca, João Silva?
19: Eu acho uma boa, cara.
17: É legal,
19: mas né? Mas tira meia horinha pra gente falar do Vasco na Copa do Brasil.
17: Só meia hora.
19: Tá bom.
17: Nem sem muita coisa.
19: É
17: Tem
19: isso.
17: Alguma fofoca boa, Johnny, pra gente trazer no programa hoje?
20: Tava pensando nisso. O que, que eu posso acrescentar na parte da fofoca? Não sei, alguma coisa de Vini Júnior, alguma coisa de... Né? Vamos
18: Neymar Júnior.
19: Neymar Júnior sempre tem, irmão.
20: É... Podemos falar de Neymar?
17: Podemos, cara. Podemos falar de Neymar. Podemos. Ele, vocês viram que Sormani, saiu, né?
20: Sormani.
17: Mano. E vocês viram que saiu a tradução dele falando, a tradução não, né? A dublagem dele falando com a Edna?
20: Que isso?
17: Vocês viram isso? Vocês não viram?
20: Não vi.
17: É o Neymar no jogo, né? Agora que teve recente do Santos. É, com o Mirassol, partida que aconteceu lá na Vila Belmiro, rolou essa parada da dublagem, né, acho que foi o Gustavo Machado, até peço desculpas se foi o outro amigo que também dubla.
20: O cabeludo,
17: e aí ele mostra ali como que o Neymar tratou a Edna, e isso aí repercutiu de maneira não tão positiva nas redes sociais, né, ele falando ali que ela tava errada, enfim, e reclamando bastante, e no final, o cara do Mirassol foi pedir pra trocar a camisa com ele, e aí o Neymar falou assim: pô, você me bate o jogo todo e agora você quer trocar a camisa comigo? Eu não vou trocar a camisa contigo não, irmão. Eu tô cansado dessa hipocrisia. E aí ele repete isso umas 3 vezes e sai de campo. O que você acha disso, Joel Silva?
19: Eu acho que você é muito fã do Neymar, né, Yuri?
17: Isso tem a ver, cara.
19: Eu queria deixar isso bem claro.
20: Muito.
19: Porque no jogo Santos e Mirassol, aqui mesmo nessa emissora, nesse estúdio, passamos do horário 2 minutinhos ou 1 minuto porque você queria narrar o gol de falta do Neymar.
17: É, eu narrei mesmo.
19: Aí o Neymar, evidentemente, que não fez o gol de falta.
20: Secou.
19: Você ficou frustrado.
17: Fiquei
19: e aí
17: frustrado.
19: Você encerrou o fim de papo. Mas assim, o Neymar é mal educado e não é de hoje, né, irmão?
17: Isso.
19: Vamos lembrar do jogo contra o Remo, que ele mandou um beijo pra namorada do cara, ou pra mulher do cara.
20: Isso aí não pode.
19: Né, então...
20: Não pode acontecer.
19: Neymar, é isso aí.
17: Mas você não gosta de uma provocaçãozinha, João?
19: Não, cara, eu acho que provocar... Olha só, duas coisas não se mexem, irmão. Mãe e mulher de alguém.
20: Perfeito.
17: Que isso, cara?
19: Perfeito. Você pode brincar com tudo, irmão. Menos com a mãe...
17: Isso é visão,
19: e hein? Com a mulher. Da pessoa.
20: Perfeito.
19: Isso aí não se pode brincar.
17: Então, um exemplo, na Copa Sérgio, te provocaram. Como é que tu provocaria de volta?
19: Ah, meu irmão, falaria da prima, da tia.
17: Da prima?
19: Da prima? É, da prima pode.
17: A
19: da
17: prima
19: mãe.
17: É
19: família,
17: cara.
19: Da
17: que
19: mãe
17: é
19: da mulher, não.
17: Da que
19: prima?
17: Isso?
19: Não, mãe e mulher, não.
17: Tu tem prima, João?
19: Tenho muitas, você também. Todo
17: muitas.
19: Mundo tem prima, pô.
17: Tu tem muitas primas?
19: Eu tenho primas,
17: é
19: pra caramba.
17: Verdade, mais ou menos. Assim.
19: Meu amigo, que olha isso, só. Cara? Só pra você entender.
17: A
19: família da minha mãe. A família da minha mãe, eu tenho 13 tios, porque uma infelizmente faleceu. Então, minha família é grande. Logo, eu tenho muitos primos.
17: Pesou
19: e primas
17: clima,
19: também.
17: Necessário.
20: Ai, 5,35, ele... galera.
19: 5,35. Eu tô dizendo que a quantidade de tios que eu tenho.
17: Acabou de matar uma prima, cara. Ou
19: não,
17: uma
19: que
17: tia,
19: matar.
17: Sei lá.
19: Não, cara, eu tô dizendo que eu tinha.
20: Comunicando, é bom.
19: Eu tinha 14 tios. Uma tia minha já é falecida. Então, você imagina o tamanho da minha família. Isso que eu quis dizer. E, naturalmente, eu tenho muitos primos e primas.
17: Perfeito. Um abraço para a família do Joel, que... Muitos já vieram de Portugal, né, isso, Joel?
19: Não, essa
17: pai
19: é a família da minha mãe.
17: Ah, da mãe, que é portuguesa.
19: Minha mãe é de Pernambuco.
17: Então, beleza. Um abraço para a família do Joel, tanto por parte mãe, tanto por parte
19: Perfeito.
17: De pai.
19: Yuri,
17: você pode... Fala comigo, Bruno.
18: Estou com áudio da leitura labial aqui do rapaz, o Veloso.
17: Ah, é, tá?
19: O Veloso.
17: Você consegue encaminhar pro João? Que aí ele faz virar MP3 pra gente ouvir aqui melhor.
18: É, não quer que eu bote no...
17: Não, pode ser, não sei se vai ficar
18: aqui.
17: Bom áudio. Quer tentar? É melhor mandar, ele faz ele bonitinho.
18: Mandar, então.
17: Então, o Rodrigo Brenão vai preparar aqui pra gente esse áudio do Neymar pra gente poder trazer pra galera o que ele falou. Ó a mensagem que chegou agora, ó.
20: Cadê a mensagem?
17: Seu acesso foi restaurado, confirme
20: cara,
17: seu número.
20: Por que todo dia tu tá com o WhatsApp bloqueado?
17: Eu não sei, cara.
20: Tá,
17: eu queria inclusive.
20: Coisa errada,
17: eu queria inclusive pedir aqui um apelo pra Meta, que inclusive já colocou dinheiro aqui algumas vezes, então obrigado, Meta. Mas, pô, galera, dá uma atenção lá pra mim, cara. Eu tô com uma dificuldade. Todos os dias eu tenho meu WhatsApp bloqueado.
20: Dá uma atenção lá pra mim.
18: Ele deve estar infringindo alguma lei, não é possível.
17: Não, que lei? Aí eu estaria preso, pô, se eu estivesse infringindo alguma lei.
20: Não é possível. Todo dia aparece lá no grupo alguém falando assim: Yuri está sem WhatsApp.
17: Mas isso não é possível. Mas isso está acontecendo com muitas pessoas. Quer ver? A galera que tá tendo problema no WhatsApp, manda aí no chat e também no DDD21. Óbvio, se você tiver com WhatsApp, né? Senão você não vai mandar. DDD21 99 557 1013.
20: vocês. Quem não está mandando é porque tá com problema.
17: É isso, tá com problema no WhatsApp, verdade. Ó, você pode mandar mensagem também no chat da TMC no YouTube, hein? Vai mandando sua mensagem lá, ó. Igual o Rafael Araújo botou assim: opa, boa tarde. O LSC botou Vasco. O HD Foto Drone, cheguei, amores, pai da bola. É. O bebê monstro é de Vista Alegre também. Quem é o Bebê Monstro, cara?
0: Bebê Monstro é o que foi do Pop Bola,
19: bebê,
0: né?
19: Se é o Bebê Monstro do Pop Bola, eu desconheço. Bola.
17: Ele é de Vista Alegre? Alguém
19: não,
17: tem essa informação?
19: Eu não sei. Se é o Bebê Monstro do Pop Bola, eu sei quem é.
17: Não sei.
19: Existem vários Bebê Monstros, né, cara?
17: Ó, o No Céu Tempão botou assim: pai da bola, por favor, não largue esse osso mais não. Você é o cara do Papo 2 agora. Tamo junto No Céu Tempão, sempre participando com a gente. O HD Céu Foto Drone botou:
19: pô, muito bom, cara.
17: Esse fogo da torcida do Flamengo com o Gabigol pode crescer ou vai ficar só no sonho da torcida?
19: Caraca, teve isso?
20: Mas tem fogo.
17: Fiquei sabendo disso também não.
19: Não soube.
17: Teve isso?
19: Teve isso, Johnny.
17: Sério? Mas da torcida pedindo pro Gabigol voltar? Tipo isso? Dessa forma ou não? Não, você pode falar aqui no microfone, chega aí pra você participar aqui com a gente rapidinho.
20: Eu não vi nada sobre
19: isso. Eu também não vi, não.
17: Fala aqui pra gente, ô. João Leite, boa tarde, tudo bem?
21: Boa tarde, meus amigos da mesa, os ouvintes.
17: Qual foi esse papo aí?
21: Não, cara, o pessoal no X ficou um pouco emocionado, né, depois que o Gabigol fez o gol no Vasco, principalmente em São Januário, né?
17: Uh-huh.
21: Lembraram momentos antigos.
17: São Januário ele nunca tinha feito, né? Mas ele costuma fazer gol no Vasco, vai.
21: Momentos antigos ele metendo gol no Vasco com a camisa do Flamengo, ficaram emocionados, ainda mais um gol que contribuiu pra derrocada ali do Vasco da Gama no Campeonato Brasileiro, mas o pessoal tá clamando pra uma volta dele, uma parcela pequena da torcida.
17: Mas é a torcida, não tem, o Flamengo não demonstrou isso em nenhum momento.
21: Não que eu tenha lido, mas uma parte da torcida no X, principalmente, tem pedido o Gabigol de volta, até pela falta de centroavante do Flamengo.
20: E o que pode ter aumentado também esse bafafá, essa história toda, além da atuação, né, contra o Vasco, foi no último jogo ele ter sido substituído e não querer apertar a mão do César Sampaio, saiu meio que bolado por ter sido substituído durante a partida. Isso gerou um climinha ali no Santos e aí a galera foi conectando pontinhos. Pode ser por aí.
17: É, pode
21: outro
17: ser um ponto.
21: Ponto também foi ele na saída de São Januário falando que era Mengão.
20: Total.
21: Então, falou. Assim, isso contribuiu então, bastante.
17: Eu posso abrir aqui uma proposta pra você ali, ô João Leite. Abre uma enquete assim, ó.
20: Boa ideia.
17: Você aceitaria o Gabigol de volta no Mengão? Essa é a enquete. Sim ou não? Eu quero saber a galera do Mengão, a torcida do Flamengo, pra saber se aceitaria ou não o Gabigol de volta. Daqui a pouquinho a enquete vai estar rolando lá no YouTube da TMC, você que tá no rádio, no 101,3 FM no rádio no Rio de Janeiro, no 100,1 em Brasília. Daqui a pouquinho dá um pulo lá no YouTube pra poder votar nessa enquete. O Zé Guerra botou: Yuri, seu lindo, tamo junto, Zé. O Gabriel Protásio, se tem PDB, tem like. Valeu, Gabriel. O Paulo Martins, fofoca, Lulinha é vizinho de Vinícius Júnior na Espanha. Ó os dois.
19: Passa,
20: passa. Ah, não. Só segue.
17: Ah, tá.
20: Segue
17: o jogo. Isso é a política?
20: Segue o
17: jogo. Não pode.
19: Tu achou que era o Lulinha ex-Corinthians?
17: É, o jogador, pô.
19: Não.
17: Tá, o jogadinho do Paquetá botou assim, boa tarde.
19: Passa batida.
17: É, nisso aí, sabia que ele tinha essa intimidade?
19: É cilada, Bino!
17: É, nisso aí, tem razão. Boa tarde. Nisso aí o Neymar tem razão, descem a lenha nele, provocam e tal. E no final pedem camisa na maior cara de pau. Daqui a pouquinho a gente vai ouvir essa participação do Neymar no jogo contra o Mirassol. O Seja Esteja botou: boa tarde, Jota Vigarista, Brandola, B2 e pai da bola, PDB.
19: É de Vigar, irmão.
17: Agora é teu momento, garoto. Brilha, brilha, estrelinha. Hoje também foi apresentada a nova integrante, a Brandola. Verdade. Aê, brincadeira. Brandola.
19: Temos o Brandola e a Brandola. É, bom demais.
0: Temos o Brenoca.
17: Ele é bem-vindo, até a Brenda, mandando um abraço pra ela. Mandou bem demais aí no Papo 1. Consegui acompanhar um pouquinho ao longo também, da participação lá do meu noticiário do Fluminense também, né? A Brenda esteve no programa com o Bruno Torelli, o Vegeta. O Wellington Jonathan botou, pera lá. E botou assim: os caras mexem com a terceira geração da família do Neymar. O mínimo é mandar um beijo pra mulher dele mesmo.
20: Não, cara.
19: Mas aí ele tem certeza disso?
17: Ele vai comprar essa briga?
19: Não. O ouvinte tem certeza que...
17: Ah, mas a galera mexe mesmo.
19: Ah, cara, né? Então pronto. Mas ele é um exemplo. E outro, ele é casado, né, irmão?
17: É, tem isso.
19: Ficou
17: aí,
19: ficou feio, né?
20: Tem esse
19: ficou
20: ponto
19: feio pra esposa,
20: é,
19: eu acho.
20: Deixar claro também, né, cara? Tem a mulher dele, que ele desrespeitou a mulher dele.
19: É isso, as pessoas não têm isso.
20: Não é só a mulher do camarada que ele apontou e mandou um beijo, não. É a mulher dele em casa.
17: Verdade. Pô. Ó, o Gabriel Protásio botou assim: pai da bola tá mandando travazap pras pessoas. Não, eles que estão travando o meu mesmo. O LSC botou, que é realmente o do Rock Bola, e o Hudson falou que encontrou ele em uma academia verde nova que fica lá em Vista Alegre. Então, provavelmente, ele deve morar perto.
19: Pode ser, cara.
17: Você encontrou ele lá.
19: Nova. Até porque...
17: É, pô.
19: Até porque esse programa... Em votação, apontou Vista Alegre como o melhor bairro da Zona Norte.
17: Foi, sabe? Você
19: eu moro lá.
20: Zona Norte?
19: Eu moro lá e fui contra. Eu fui de Madureira.
17: Não, é erradamente,
19: não,
17: é Tijuca.
19: Não, é, não, é Tijuca. Erradamente
17: é
19: também.
17: É Tijuca.
19: Não,
17: Tijuca
19: é Madureira.
17: Qual foi a enquete? Não, qual é o melhor bairro da Zona
19: Faz
17: Norte?
19: Faz um tempo,
17: é
19: foi no Papo 1.
17: Isso não pode. Eu que puxei, foram duas edições.
19: Duas edições. Eu tava em uma, mas a derradeira foi na que eu não estava. Inclusive, eu fiquei revoltado, porque Madureira não venceu. E aí, falaram, ah, não sei o quê, e acabou que deu Vista Alegre. O melhor bairro da Zona Norte.
17: A gente pode tentar fazer uma...
20: Tijuca, pelo amor de Deus.
17: Então, olha só.
19: Não, então, a Tijuca perdeu.
17: Vamos tentar fazer uma...
19: Perdendo.
20: A Tijuca tem tudo, irmão.
19: Ué, Vista Alegre...
17: Não. Meyer também tem
20: tudo.
17: Mas
20: a Tijuca tem praia.
17: Mas a Tijuca não tem uma coisa.
20: O que, que a Tijuca não tem?
17: A essência do subúrbio.
19: A essência
17: do
19: suburbana.
17: A essência do subúrbio,
19: a Tijuca não tem quintal. Você a Tijuca não tem golzinho na rua.
20: Você tá doido, cara. É cheio de vila na Tijuca.
17: Vila é vila.
19: Vila é vila.
17: A gente tá falando de subúrbio.
19: Não, mas aí Madureira tem Arlindo Cruz e um samba e Portela e Império.
20: E a Tijuca que tem também o Nilson da Tijuca.
17: É, isso aí é uma boa.
19: Mas se você juntar.
20: Se na Grande Tijuca foi incluída a Vila Isabel, tem a Vila Isabel.
19: Não, mas aí também não dá Grande Tijuca.
17: Tijuca vai pegar.
19: Vila Isabel é bairro.
17: Não, Vila Isabel aí vai pegar Vila Isabel.
19: Não, mas aí não dá, pô.
20: Ainda tem Império da Tijuca, ali na subida da Muda. Ué.
19: Não, mas calma aí. Ué. Vila Isabel é Tijuca?
20: Grande Tijuca.
19: Não, mas aí não conta,
20: pô. E a praia é o quê? Não, Barra da Tijuca,
19: mano. Não, mas e a Barra da Tijuca também não é. Não é claro muito que bom, é, não, hein?
20: Subiu alto, chegou, não, irmão.
19: Tem muita floresta, né, Tijuca? Floresta da Tijuca é da Tijuca.
20: Floresta Tijuca da Tijuca. Tem praia. Onde é que tá a floresta da Tijuca?
19: Na Tijuca?
20: Não, não. No alto da Boa Vista, meu.
19: Ah, então não vale. Então,
20: claro
19: então
20: vale,
19: a Tijuca tem problema com identidade.
17: Não, é isso aí.
19: Ela não sabe o que, é que ela é.
20: Não, ela sabe.
19: Ela que pega ela... tudo ela que é de bom dos outros. Ela não, é onde fica a floresta? No alto. Não, o Salgueiro, não sei o que ela não. O aí Salgueiro, o Salgueiro é ali.
20: Tu nunca jogou bola no Salgueiro?
19: Ah, pô, no ano passado.
20: Tu nunca foi no samba do Salgueiro?
19: Muitas vezes.
20: E onde é que fica o Salgueiro?
19: Na Tijuca.
20: Na Tijuca.
19: Mas se você pegar.
20: O CEP é Andaraí.
17: Não, Andaraí.
19: Ah, não, então não. Então não. Não, não, não. Não vale, não vale. Não vale. Não, não, aí não.
1: Essa, Johnny.
17: É
19: igual
17: só
19: falar que Portela é Oswaldo Cruz. Aí eu vou falar também que é a Grande Madureira. Pô, aí não dá. Pô.
17: A galera vai mandando mensagem, vai defendendo o seu bairro aí, tá? No DDD 2199-557-1013. Lembrando que o atual campeão do melhor bairro da Zona Norte do Rio de Janeiro foi Vista Alegre.
19: Vista Alegre. Não, foi esse ano. Eu tava aqui, pô. Eu entrei em fevereiro.
20: Foi campeão do Apertura. Agora vamos fazer o Clausura.
17: Pode ser.
20: O Clausura, Tijuca tem que brigar.
17: Beleza. Ó, você vai mandando o seu áudio, galera do Meia. 99,
19: o Brandão tá querendo.
1: É. Piedade faz parte do Grande Mé.
19: Não, não. Mas se fizer. Aí, não, não, não. Então vamos lá.
20: Não, mas o Grande Mé.
19: Eu acho que o Grande Mé compete com a Grande Tijuca. Perfeito. Porque, pô, aí há é vários bairros juntos.
20: Mas,
19: agora, Vista Alegre ganhou solo.
20: Não, mas
19: ganhou
20: não tem
19: solo.
20: Como negar o Grande Mé. O Grande Mé existe.
17: É, o Grande Mé é o Grande Mé.
19: E só pra constar aqui, apesar de morar em Vista Alegre, eu não acho Vista Alegre o melhor bairro do Rio de Janeiro.
1: Também não.
19: Da Zona Norte. Eu fico com Madureira.
17: Lembrando, os votos só vão ser contabilizados. Os votos só vão ser contabilizados se você mandar o seu áudio.
20: Rafael Araújo, como
17: mas
20: é
17: não
20: que,
17: adianta.
20: Como é que é o Nilson da Tijuca não fica na Tijuca? O Borel fica onde?
1: Mas o Borel, isso, sim. É ele tá Tijuca. Falando da quadra da Tijuca.
20: Não, mas
1: que fica
20: a quadra
1: ali na...
20: original.
1: Original é no Miguel, Borel, pô, sim. No Borel.
17: Olha só, pô. O chat é pesquisado. O voto só é contabilizado no WhatsApp. Então, sim, o cara tem que mandar o áudio no DDD 2199-557-1013. Tem que ser assim: Pai da Bola, o melhor bairro é tal. Por quê? Aqui tem tal coisa, tal coisa, tal coisa.
1: Diogo Jacob, melhor bairro é Maria da Graça.
20: Quantos shoppings?
1: Ah, não é mesmo? Melhor é o Rocha.
20: Quantos shoppings tem na Tijuca, irmão?
17: Dois, não é isso?
20: Não, dois não, irmão.
17: São mais?
20: O antigo Guatemi, perfeito?
17: É antigo, acabou?
20: É, porque é o Boulevard agora.
17: Ah, tá, Boulevard.
1: Andaraí. Andaraí.
19: Olha lá, tá vendo? É difícil. Madureira tem um parque.
20: O shopping Tijuca, beleza? O bom Shopping 45 na Praça Saint-Pierre, que pô, é a memória afetiva de todo tijucano.
17: Mas é o Vista Alegre, mas é o Vista Alegre, tem o Via Brasil, o bom Via Brasil.
20: É,
17: tem
20: um bom Via Brasil. Shopping. Estamos falando de quatro shoppings dentro de um bairro só, cara.
17: Ah. Pô, tá vamos maluco. Ver se a galera concorda.
19: Vamos ver, isso. vamos ver.
17: Enquanto isso também, galera,
19: lá, tá errado o Rodsley ali, ó, Vista Alegre fica na Grande Irajá. Não, não aí, existe, aí, não existe Grande Irajá. Não, todo respeito, não existe Grande Irajá.
17: Enquanto isso, você vai participando com a gente, também vai votando na enquete, tá? Você aceitaria o Gabigol de volta no Mengão? Claro que sim, é ídolo, traíra, Deus me livre. Só pra lembrar que isso aqui não é informação, tá, galera? Foi uma movimentação do torcedor rubro-negro no antigo Twitter, no X, para poder fazer um apelo pra atual diretoria e tentar trazer o Gabigol pra finalizar a carreira de uma maneira estrelada vestindo a camisa do Flamengo.
20: Finalizar,
17: né,
20: a carreira?
17: Pô, cara, ele não tá no auge, né, cara?
20: Não, mas não dá pra... Por exemplo, quantos anos tem o Gabigol?
17: Quantos anos ele tem o Gabigol?
19: 27. Tá indo pra 30, talvez?
17: 30.
20: 30?
19: Tá indo.
17: Acho que já, acho que tem uns 30.
20: Vou consultar aqui. Não...
19: Deixa eu ver aqui.
17: Mas é aquilo, mas ele tá dando uma freada não, na... Quanto?
19: 29.
17: 29?
20: Não dá pra aposentar ainda não.
17: Não dá pra aposentar ainda.
19: Não, tem uns 5, vai. 5 anos
17: então, aí. Mas olha só, calma, deixa... Então deixa eu tentar me corrigir. Ele pode vir pro Flamengo pra finalizar a carreira no Flamengo.
20: É, se ele pegar um contrato de 5 anos...
17: Ele vem pra ficar.
20: Que é loucura fazer.
17: É, eu também acho que ele não vem pra vir embora, não.
20: É, também.
17: Eu acho que ele vem pra ficar realmente finalizar. Será que o Gabigol se arrepende de ter saído do Flamengo, cara?
20: Ah, boa pergunta. Eu acho que sim.
17: Eu acho. Será?
20: Porque no Flamengo era o único clube em que sempre ia ter do torcedor aquele... Na hora de pegar no pé, falar, peraí, cara, 19, lembra de 19?
17: É, isso aí acontece
20: lembra
17: muito.
20: Lembra de 2020.
17: A gratidão, né?
20: Você segura a onda quando tá diante de um ídolo. Pode reparar, você, torcedor. Na hora de pegar no pé de um cara que acabou de chegar, num cara que não tem identificação nenhuma, você não hesita.
17: É, por exemplo, o Gerson foi vaiado no Maracanã. O Gabigol já jogou aqui e ele é vaiado, mas vaiado daquela vaia esportiva.
20: Até porque a saída do Gerson, da maneira que foi um negócio, né... Tudo bem que o Gabigol, pra mim, achou que era maior do que o Flamengo na hora que ele comunicou a saída dele. Num dia de título, ele dizer que ia sair do Flamengo é roubar o holofote da glória. É querer chamar mais atenção que a glória daquele momento. Só que o carinho da torcida com o Gabigol faz com que a paciência fosse maior. A prova disso é o último ano dele no Flamengo. O último ano dele no Flamengo é muito ruim, Yuri.
17: Verdade.
20: Ele tem ali um último respiro naqueles jogos contra o Atlético Mineiro. Mas ele tava muito mal no Flamengo. Só que a torcida sempre com muita paciência via ele perder gol. Falava, gente, é o Gabigol, pô. Tudo bem, já deu muita alegria. Deixa aí, tá tranquilo. Vamos aguentar. E ia ser sempre assim. No Cruzeiro, a torcida não tem paciência com o Gabigol. A torcida esperava dele resultado. Não resultou. Aí vem Santos, que ele tem uma identificação por ter sido formado. A paciência também é infinitamente inferior a que a do torcedor do Flamengo tinha em relação ao atacante.
17: Mas ainda é maior do que a do Cruzeiro. Eu acho que o Gabigol, ele realmente passou pelo pior período da carreira dele ali, sim, de críticas, de pressão. É, até mesmo mais do que na Europa, né? Porque na Europa o Gabigol não conseguiu performar tanto, mas lá a gente sabe que o torcedor não tem essa parada. Óbvio, em alguns países isso existe, como por exemplo a França. A França é um país muito chato quanto a isso. O torcedor realmente cobra se o cara não desempenha. Agora, você vai, por exemplo, pra Inglaterra, você vai pra Itália, até tem torcedores ali que são um pouco mais apaixonados, mas você vai pra um time que não tem tanta expressão, você acaba não tendo esse reconhecimento tão grande. E o Gabigol, ele joga na Inter, que é uma grande equipe da Itália, né? Um dos gigantes, mas que, de certa forma, ele não tem um protagonismo pra ser criticado ali. E aí, quando ele volta pro Brasil, ele já vai muito bem no Santos, vai pro Flamengo, vai muito bem no Flamengo, tem aquela briga, questão da camisa do Corinthians, usou de propósito pra provocar, não foi, foi sem querer.
19: Aí perde a 10.
17: Perde a 10, entendi. E aí tem o problema com o Marcos Braz, né, que acabou afastando ele, tirando a camisa 10.
19: Tem o Bingo
17: 10.
19: Na pandemia.
17: Isso, o Bingo na pandemia também, que ele acabou ali estando numa concentração que não poderia naquele momento, né, de Covid-19, enfim. E assim, o Gabigol acabou se perdendo e sempre foi um cara muito polêmico, mas eu acho que no Cruzeiro ele realmente passou por momentos complicados porque ele realmente não conseguiu desempenhar. O Paulo Henrique botou, só vim dar o like aqui, voltando pro rádio, tamo junto, tropa, valeu irmão, obrigado. O Diego Brandt tá por aqui, botou, não, obrigado, próximo, então ele não quer o Gabigol não. O Zé Guerra botou, Yuri, você deve ser muito cheiroso, me cheira aqui, meu Brandão, tu pode me cheirar aqui rapidinho de longe?
20: Papai, esse cheiro.
17: Não pode,
20: cara,
17: me cheirar?
20: Cheira o cara, irmão.
17: Tu não pode me cheirar?
20: Tô gripado.
17: Ô Joel, tá sentindo daí ou não? É bom o perfume?
19: Tá cheiroso, irmão.
17: Obrigado.
19: Entrou no carro hoje com o Marcão
17: O Zé Guerra perguntou, cara, o meu cheiro, cara.
19: Eu tossi um pouquinho.
2: Pede pro João, pô.
17: Ô, João, tu pode me dar uma cheiradinha aqui, ô, João, ou não? Não, ele falou que não, então tá bom.
20: Ele ia.
19: Mas depois da briga que eles tiveram fora do ar,
20: teve isso.
19: A briga brigaram
20: de novo.
17: Ouvinte, brigaram de novo. Galera, brigaram de novo.
20: Aí o Inocente me perguntou quem. E aí eu falei os integrantes da briga.
19: Aí eu falei, Yuri e João.
17: Ó, o JR Cascão botou, fui criado na Tijuca e só brinquei na rua. Tá bom. O Rafael Araújo tá defendendo a Tijuca aqui. O LSC botou que Rocha é o melhor bairro. Ele destacou aqui, eu tô até tentando buscar aqui o comentário dele. Ele destacou alguns talentos, ó. Rocha e Riachuelo revelou o goleiro César, o zagueiro Matheus Tuller, o Felipe Coutinho e o atacante André Lima ao futebol. Vale
19: quem?
17: Citar.
20: André Lima?
17: Rocha e Riachuelo.
19: Ah, sim, Rocha sim. Porque eu achei que tu tinha falado da Tijuca. Não, o Coutinho é do Rocha.
17: Não, e só pra trazer um outro ponto aqui, mas aí se a gente for entrar nessa briga, por exemplo, A Vila da Penha, que é o bairro onde eu moro hoje.
20: Por causa do Romário.
17: A Vila da Penha revelou Romário. Paulinho, que tá hoje no Palmeiras. No Palmeiras, revelou.
18: Tartá.
17: O Tartá, que também é da região. Não, sim, tem muitos jogadores. Tem o Capita, pô, campeão com a seleção brasileira, é também.
18: Carlos
17: o
18: Alberto.
17: Carlos Alberto Torres, é da Vila da Penha. O filho dele mora até lá hoje. Então, assim, é uma.
18: O Alexandre Torres?
17: É, aí mora. Enfim, não sei se tá morando ainda, mas ele frequenta bastante a região. Vira e mexe, ele tá lá nos barzinhos.
18: Pô, Pedrinho de Vista Alegre.
17: Também, Pedrinho de Vista Alegre. Então,
20: Pedrinho
17: assim,
20: presente?
17: É. Ele mesmo, Pedro Paulo.
18: É.
17: Saião, muda a trilha aí pra gente chamar o Jornalismo Cidade? Cadê? Natália Messias está aqui com a gente porque tem informação no Rio de Janeiro. Fala, Natália.
2: Isso mesmo, Yuri. Boa tarde, pessoal. A Sete Rio realiza uma operação de trânsito para o jogo entre Vasco e Vitória pelas quartas de final da Copa do Brasil, que acontece às 9h30 desta quarta-feira. As vias do entorno do estádio São Januário, na zona norte do Rio, serão interditadas a partir das 2 horas da tarde da quarta-feira nas ruas Francisco Patelha, entre a rua São Januário e a rua Ricardo Machado, Avenida Roberto

0: Dinamite, entre a rua Ricardo Machado e a rua Dom Carlos, e na rua Ferreira de Araújo, entre a rua Dulce Rosalina e a Avenida Roberto Dinamite. A partir das 5 horas da tarde, outras vias do entorno do estádio também serão interditadas. A rua Teixeira Júnior, entre a Avenida Roberto Dinamite e a rua São Januário, terá a mão invertida e vai funcionar no sentido da rua São Januário à Avenida Roberto Dinamite. A rua do Bonfim, entre a rua Senador Alencar e a rua Bela, vai funcionar em mão dupla no período. O estacionamento está proibido da região a partir das 10 horas da noite desta terça-feira. A operação de trânsito conta com agentes da Sete Rio e apoiadores de tráfego e painéis de mensagens variáveis que vão informar sobre os horários e os fechamentos das rotas e as rotas alternativas. Técnicos da Sete Rio, que atuam no centro de operações, vão monitorar toda a movimentação do trânsito por meio das câmeras para que, se necessário, sejam feitos ajustes na programação semafórica para garantir as boas condições das vias. Yuri.
1: Valeu, obrigado, Natália. Grande informação, tá, cara? Para os torcedores cruzmaltinos que estarão em São Januário amanhã na partida importante pela Copa do Brasil. Muita atenção no tráfego, no trânsito, né? Nas regiões ali, nas ruas próximas a São Januário, ao entorno do estádio. Joel sabe muito bem, quem convive também em transmissões em São Januário sabe a dificuldade. O Brandão já esteve em muitos jogos, o Johnny também já esteve, eu também já estive. A gente sabe que em São Januário ali, quando embola o trânsito, meu amigo, é um nó. Pra sair, pra entrar é um problema. Então todo mundo que tiver a possibilidade de sair cedo, ir cedo para o jogo, saia de casa de maneira antecipada, com tempo pra poder pegar aquele trânsitozinho. Não sei se tem previsão de chuva, a gente pode até tá informando isso também, não sei se teremos chuva, mas é um horário até acessível pra galera poder chegar em casa e com calma e poder fazer ali essa passagem direto para São Januário do trabalho para o estádio sem muitos problemas, beleza? Vamos ouvir um WhatsApp antes do break? DDD 21 99 557 1013. Manda!
2: Fala, rapaziada do Papo de Craque 2. O melhor bairro do Rio de Janeiro.
1: Qual é?
2: Ainda é a Tijuca.
1: Pega aí pra votar. Pega aí, meu
2: parceiro. Me dá uma folha aí, João. Tudo.
3: Tá certo.
2: Valeu, um abração aí, Cláudio da Tijuca.
1: Ó, isso aí, ó, tem que fazer igual o Cláudio, tá? Tem que mandar o nome pra contabilizar o voto.
3: E quem vai ganhar vai ser quem o João Leite quiser.
1: É isso aí, isso verdade. Isso é um bom ponto.
3: Vai pegar só
1: Tijuca.
3: Só áudio de Niterói.
1: Só Tijuca. Vamos lá, Tijuca, ó. Um voto pra Tijuca. Então vamos para um rápido break na volta. Você vai mandando o seu áudio, hein? Qual é o melhor bairro do Rio de Janeiro? Na votação, hein? Manda lá no DDD 21 99 557 1013. E olha só, Johnny. Eu não esqueci da vergonha do Botafogo ontem não, tá? A gente vai voltar aqui e o Rodrigo Brandão vai falar desse resultado. Mais uma vez uma derrota. Rodrigo Belão pressionado.
3: Tem que falar mesmo?
1: Tem que falar. E a gente vai criticar quem tem que ser criticado. É porque contrato, o Botafogo... Né? Mais uma vez um resultado, pô, que isso, cara? Tomar 3-0 e depois correr atrás, aí fica muito difícil. Tem mensagem, João, que você ia falar? Fala aí.
3: Eu ia falar pra galera no chat também mandar isso. O bairro. Porque
1: é isso
3: tem
1: aí.
3: Muita gente mandando mensagem por aqui, justificando. Você vê que tem a rapaziada, ó, o Léo Dinheiro aí. Tá dizendo, o melhor bairro é Bento Ribeiro, maior atacante de todos os tempos, saiu de
1: verdade.
3: Lá. É um bom aí. Ponto.
1: Ronaldo Fenômeno.
3: O Paulo Andrade tá falando que a Tijuca é o pior bairro porque não tem retorno.
1: Não tem retorno e é muito buraco na rua.
3: Fica o asfalto esse recado aí pra subprefeitura.
4: Tá menos um voto.
3: Mr. Ventura falou, Wagner Love é de Campo Grande.
1: Campo Grande também tem.
4: Não, então, mas olha só, a galera não entendeu. É o melhor bairro da Zona Norte.
3: Zona Norte?
4: É, pô, depois a gente vai fazer o bairro da Zona Sul, depois da...
3: mini campeonato, depois a gente faz o Intercontinental.
1: Então, só pra lembrar, hein, Zona Norte, galera. Então, Zona Norte...
4: E, na verdade, a gente tá levantando esse debate de novo aqui... Talvez é o que? O segundo turno? Porque o Vista Alegre já tinha ganhado, né?
3: Olha só, apertura foi
4: só pra mostrar.
3: Apertura. Agora
1: sim,
3: é o clausura
1: desse isso.
3: Campeonato
1: tá bom.
3: De base.
1: Okay? É o campeonato de meio de temporada.
3: Isso.
1: Vamos pra um rápido break na volta. Muito mais nesse programinha gostoso que é o Papo de Craque. Fica aí.
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1: Yuri Duque, o pai da bola.
2: Vai dar bola. De volta no Papo de Craque, segundo tempo, aqui na TMC, abraçando todo mundo lá de Brasília, hein? Tá no 100,1 acompanhando a gente, você que é de Brasília, prioridade nos áudios, tá? Apesar que você não vai votar, né? Qual o melhor bairro na zona norte do Rio, a não ser que você tenha feito uma viagem aqui pro Rio alguma vez e tenha conhecido algum bairro tradicional da Zona Norte. Madureira, por exemplo, que o Joel muito bem informou, é um bairro conhecidíssimo. A galera vai pelo Mercadão pra conhecer, enfim, tem essa parada.
3: É o bairro mais cantado, provavelmente, no Brasil inteiro, né?
2: É, qual é a música, Joel? Pode cantar pra gente?
3: Madureira, uma palinha. Canta, meu lugar.
2: Canta pra gente, vai.
3: O meu lugar.
2: Calma. Vai, Céu, dá uma baixadinha.
3: Vai, Brandão, por favor.
2: Vai.
3: Não, pô, você
2: vai,
3: tem cada esquina um pagode, um bar. Em Madureira, Império e Portela também são de lá. Em Madureira.
2: Pô, esse foi do Dudu Nobre.
3: Obrigado, Dudu Nobre. Dudu Nobre, que é de Padre Miguel. Entra na outra enquete.
2: Por ter participado com a gente. Ô, Sayão, bota o hino do Botafogo aí. Mas é o seguinte. A gente vai começar com a seguinte crítica aqui, Rodrigo Mandão. Você vai me ajudar a puxar.
3: Sim.
2: Aquele assim, ó. Vergonha! Vergonha!
4: Eu não vou cantar essa música, não, cara.
2: Eu acho, vergonha!
4: Acho forte.
2: Time sem vergonha! Você acha forte ser time sem vergonha?
4: Eu acho forte porque não foi uma atuação pro torcedor ter vergonha, não, tá?
2: É isso, 3x0, Brandão, no primeiro tempo.
4: 3x0.
2: Segundo, no caso, né?
4: Mas você viu o jogo?
2: Vi o jogo. Mas eu vi mais do terceiro gol em diante.
4: Ah, então tu não viu o jogo.
2: Eu vi a reta final, eu vi a tentativa da virada.
4: Tu viu a reta final, exatamente.
2: Eu vi a tentativa da virada.
4: Vamos lá, deixa eu pegar aqui os números pra gente retratar bem o que foi esse jogo, tá? Pra quem não viu o jogo como o pai da bola. Primeiro tempo,

0: momento. Agora, o Botafogo não jogou mal, cara.
1: Tá.
0: Foi uma boa partida do Botafogo. Duas falhas individuais, uma do Medina, no primeiro gol, a gente já falou até que foi do Justino, né, o Johnny, mas foi o Medina quem...
2: Foi Medina,
0: o principal,
2: pelo lado esquerdo ali.
0: Uma falha geral ali, mas o Medina teve ali...
2: Ele que cometeu o ato final.
0: Isso, ele poderia ter dado um bicão pra onde ele quisesse, né, ele foi querer conduzir a bola pra dentro da área, e perdeu a bola, o Atlético foi meter o gol. O segundo gol foi a falha do Cauã Toledo, foi tentar o drible, perdeu e um azar que a bola parou justamente no, nos pés do Viveiros. Botafogo foi o dono da partida, mandou para uma equipe que havia sido derrotada e eliminada pelo Cienciano da Copa Sul-Americana, esperava-se um duelo pelo menos equilibrado entre essas duas equipes. Foi o que a gente não viu. Botafogo fez uma boa partida, perdeu muitos gols, esse foi o grande problema.
1: Tá, mas eu vou deixar um questionamento aqui.
0: Sim.
1: A ineficiência para colocar a bola na rede, não é uma falta de vergonha para um time profissional? Esse é um questionamento. Não,
0: falta de treinamento.
1: Mas aí é difícil.
0: Não, não acho que seja vergonha. Eu acho que seria mais vergonhoso se o Botafogo tivesse perdido da forma que perdeu pro Cienciano. Mesmo que tivesse perdido por 3-2, mas que não tivesse tido a atuação que teve ontem. Porque o time mereceu um resultado melhor. Eu sei que tem muito botafoguense bolado. Teve muitas vaias ontem. Ou o termômetro. Final do jogo.
1: Sim.
0: Primeiro as vaias, depois vieram os aplausos.
1: Mas xingaram, por exemplo, o Belão no 3-0. Isso foi relatado pelo menos na transmissão.
0: No Belão, sinceramente...
1: Belão vai tomar naquele lugar. Não, cara, rolou isso?
2: Belão, não.
0: Eu duvido muito.
2: Teve vaia pro Vitinho, teve time sem vergonha assim, gritaram.
1: Xingaram alguém dessa forma? Ei, fulano, vai pra aquele lugar?
0: Eu acho que foi pro Vitinho.
2: O Vitinho recebeu. Então,
0: eu não vou cravar, recebeu. Mas teve um xingamento sim. E foi pra um jogador. Belão, cara.
2: Pelo amor de Deus. Não,
0: é o menor dos culpados ali. A torcida tem um carinho muito grande pelo Belão, pelo profissional que ele é. Talvez um dos treinadores do Sub-20, dos melhores dos últimos anos no Botafogo.
1: Nem burro. Eu acho que foi isso.
0: Não,
1: nem
0: cara,
1: burro. Não,
0: cara.
1: Não teve nada disso?
0: Eu não ouvi isso.
2: Eu não ouvi.
1: Olha, o João confirmou. Foi o quê? Foi matéria, João, que isso virou em algum lugar?
2: A gente tava lá, cara.
1: Talvez pode
0: ser passado despercebido.
1: Pode ser passado batido.
0: Eu, sinceramente, não ouvi. Olha, e acho muito difícil,
2: A grande bronca da galera teve o time sem vergonha de forma bem assintosa. Teve o Vitinho também muito criticado. Agora, o que a gente pode citar, e que eu acho que é importante, é que se fosse 3-0, e se o Botafogo não tivesse corrido e tentado... que a sensação que a gente teve não só foi de um Botafogo que teve bastantes oportunidades, mas que também não ficou naquela... Tudo bem que não muda o fato de perder 3 pontos, deixar de pontuar, né? 3 pontos. Mas o Botafogo tentou. No minuto final do jogo, a torcida estava gritando, apoiando muito o time. Sim. O time, dentro da partida, conseguiu buscar uma reação e não foi um time sem vergonha. Pra mim, o time sem vergonha é o time que apanha de 3-0 em casa, não cria nada, fica completamente sonolento, toma um 3-0 e não tá nem aí. Não foi o caso do Botafogo ontem. O Botafogo respondeu dentro da própria partida.
0: Deixa eu só responder aqui, o Seja Esteja tá falando, foi quando ele tirou o Montoro. Realmente, o Montoro, ele tava tendo uma boa atuação, só que naquela agitação do jogo, a anotação, ouvindo, né, com o fone no ouvido, não ouvi.
1: Faz parte também.
0: Xingamento. Mas não acho que foi motivos para chamá-lo de burro. Acho que o Montoro teve uma boa atuação. Ele saiu, inclusive, irritado. Isso eu pude ver. Jogou não sei o que no chão. Tinha uma fita na mão. Ele jogou com violência no chão. Estava bem irritado mesmo. Normal também o jogador não gostar de ser substituído. Agora, não acho para tanto, tá? Tanto é que o Botafogo fez os gols com a entrada do Santi, né?
1: O Santi participou bem, né? E o Santi, que é o palestrinha desse elenco, né, cara? O Santi teve aquele episódio que ele ficou bolado, que não tava jogando.
0: Isso, a birra, né? A birra com o Franklin Carvalho. Entrou mas deu
1: mostrou
0: a volta
1: que
0: por cima.
1: Mostrou que merece a oportunidade.
0: Exatamente. Então, assim, foi isso. Acho que o Botafogo teve uma boa participação, uma boa partida. Surpreendendo, inclusive, a muitos, porque o Atlético tem uma equipe muito bem organizada. E o Botafogo competiu. Jogou melhor que o Atlético, que é hoje o terceiro colocado do brasileiro. Então, assim, deixa essa esperança de que os próximos jogos, com tempo de trabalhar, né? Porque o Belão terá agora 4 sessões de treinos, antes do clássico contra o Flamengo, para ele poder ajustar esses problemas.

0: mas principalmente essa falta de eficiência nas conclusões.
1: Ó, o André Cunha colocou assim: o time que finaliza 33 vezes, eu não consigo ver culpa do treinador. Mas aí, gente, olha só, eu concordo, mas eu digo em referência ao grito do time sem vergonha. Sobre esse questionamento, o Jonas já respondeu a opinião dele, o Brandão também. Não sei se o Joel tem uma opinião parecida, mas eu acho que o torcedor tem todo o direito de criticar um elenco que consegue criar muitas chances, mas não converte em gol. O futebol, a gente bate até nessa tecla muitas vezes, né? O adversário vai e pratica um futebol maravilhoso, bonito, lindo assim de se ver, toca a bola. Mas, gente, se o time que joga feio coloca a bola pro fundo da rede, é ele que ganha o jogo. Sim. Então, assim, de certa forma, a falta de efetividade, ela gera um desgaste no elenco, sim. E a gente consegue ver isso no Botafogo também. Por exemplo, o Júnior Santos, ontem, o tempo que eu vi ele em campo, assim, os minutos finais ali do jogo que o Júnior Santos participou, ele perde um gol, assim, não é que perde um gol, mas ele tem uma chance de finalizar uma bola na área que é respinga pra ele, ele acaba capando ela sai pro lado, é uma oportunidade já desperdiçada. Alguns chutes do Botafogo também de longa distância. E até o gol foi meio que, não é que foi sem querer, mas foi uma falha do Santos, porque o Santos, ele pula errado, né, ali. Não sei se tem um desvio,
2: verdade,
1: né?
2: Teve um desvio.
1: Teve um desvio?
2: Teve um desvio, isso.
1: É, porque teve esse debate, tá, se desviou ou não.
2: O primeiro tem um desvio, o segundo também é um chute meio mascado, depois de um bate e rebate dentro da área.
0: O Santos dá um toquinho e tira dele também. É. Parece que foi falha, mas não.
1: Dois gols muito mais na vontade do que propriamente na técnica do time.
3: Sim. O Danilo perdeu também algumas oportunidades. O Danilo Pereira.
0: Perdeu, pô.
3: Que tava ali pra fazer gol. Ele perdeu uma de cabeça no primeiro tempo, depois que toma o 2x0, que o Vitinho vai no fundo, Brandão. Faz um cruzamento de manual. Ele entra sozinho, cara, sozinho. Era só ele testar pro gol, ele conseguiu testar pro lado. E isso explica, inclusive, Yuri Duque, o fato do Botafogo estar buscando o Tiquinho Soares, cara.
1: Exatamente. E que não é a solução, já falo aqui, tá?
3: Esse é um ponto.
1: Já
3: é
1: a minha opinião.
3: Esse é um ponto.
1: Não é a solução. Eu acho que vai muito numa tentativa de abraçar o torcedor.
3: Memória
1: do tipo.
3: Afetiva.
1: É isso. Ó, tá precisando de centroavante? Vamos trazer um cara que é ídolo, que participou aí dos títulos. E só pra lembrar, o Brandão pode falar melhor, tá? Mas o Tiquinho Soares, ele participa dos títulos não sendo protagonista.
0: Não.
1: Ele era reserva.
3: Não, exatamente. Protagonista na derrocada.
1: Na derrocada. Ele participa em 23.
3: 23, ele é muito importante pro Botafogo na fase boa e na fase ruim.
0: Isso.
1: E no Santos não deu certo.
3: Ele jogou muita bola em 23 no Botafogo.
1: Sim, muita bola.
3: Um dos melhores atacantes do país.
4: Era o 9 e o 10, né? Porque ele se notabilizava por fazer gols e também por preparar jogadas. Ele estava vivendo um ano absurdo.
1: Baixo. Sempre foi muito bom o Tiquinho. E assim, em 23 ele sempre teve esse destaque. E assim, no geral, na carreira, ele sempre foi um jogador com bons números, um cara produtivo, um cara que entregava. Só que, pô, ele pega o Igor Jesus na maior fase dele no futebol brasileiro, né? Isso. Então assim, o Igor Jesus consegue despontar naquela temporada, o Botafogo ganha tudo. Eu não sei se o Tiquinho Soares é a solução. Eu acho que o torcedor que concorda com essa contratação, ele vai muito, muito mais no sentimental. E talvez possa dar certo, tá, Johnny? Do tipo, chegou o Tiquinho, dá um ânimo no vestiário, uma parada diferente, um cara que esteve numa era vitoriosa. Pode ter isso também, como pode não ter, né? Porque o Alex Telles já tá lá e também, enfim. É outro também, né? O Marçal, tá?
3: O Alex Telles eu acho muito útil.
1: Muito útil.
3: Cara, ele é o principal jogador do Botafogo, pra mim, assim.
1: Craque de bola.
3: As jogadas nascem sempre pelo lado esquerdo, é o cara mais lúcido do time. Se dessas 32 oportunidades eu disser que, sei lá, 18 nasceram do pé dele, não é exagero.
0: Boa delas foram em cobrança de escanteio.
3: Isso. Então, assim, ele é muito importante.
4: Bola parada absurda.
3: Impressionante o que ele tem jogado. E o que tem desperdiçado de oportunidades que ele cria, os jogadores do Botafogo, especialmente os atacantes. Com relação ao Tiquinho, acho que vale levantar aqui o que disse o nosso narrador Lucas Borges. Eu não tinha refletido dessa forma e no debate do Papo de Craque, segunda edição de ontem, ele colocou um ponto que eu acho que vale a gente refletir, que é possibilidade de arranhar uma idolatria. Essa volta pode ter esse efeito positivo, que é ele voltar, mexer com a memória afetiva. A régua tá baixa, né, também, que se ele meter 4 gols já tá maneiro, porque a régua tá baixa.
1: Ainda tem essa questão, até que ponto o Tiquinho Soares é melhor do que o Arthur Cabral? Eu não sei não, hein,
3: ele
1: gente.
3: É melhor que o Arthur Cabral.
1: Você acha,
4: cara,
1: melhor?
4: Eu acho que fisicamente não, mas ele vai ter uma parada que, assim, pro Tiquinho...
3: A paciência do torcedor vai ser maior.
4: Ele vai ter a paciência do torcedor, ele também pode chegar a um ambiente que é muito mais, digamos assim, tranquilo pra ele, porque pensa bem, quando ele sai do Botafogo, ele vai pro Santos, numa perspectiva de resolução do assunto. E depois ele vai pro Mirassol e ali, claramente, ele não se encaixa. E aí ele fica livre, provavelmente com algumas outras propostas. E tem o Botafogo, e aí ele pensa, pô, vou voltar pro lugar que eu fui feliz. Então, o Tiquinho tá muito mais naquela questão, pô, tô em final de carreira, vou lá pra ajudar, vou lá pra servir de escudo para o Arthur Cabral, que é um ativo do time e tá passando por um problema muito complicado, inclusive com o torcedor. Então, eu acho que é uma relação muito de ganha-ganha. Primeiro porque ele deve tá ganhando pouco, não vai, não tá recebendo não, um valor alto.
1: Tem essa informação não, né, Bruno?
0: Tem. Vai receber um salário bem abaixo dos principais jogadores. Ah,
4: então eu acho que assim, é uma relação pra mim de ganha-ganha. É um jogador experiente que pode ajudar do lado de fora também.
2: Muita
4: porque
2: coisa.
4: A presença do Tiquinho, que é um cara vencedor, que faz parte de um momento vitorioso da história do Botafogo, no qual vai ter ali uma voz de experiência e também uma voz de idolatria. O torcedor provavelmente vai ter muito mais paciência com ele. Então, eu entendo que o Tiquinho não é uma solução para o Botafogo, mas ele pode ser um facilitador para que essa solução aconteça, no sentido de ajudar os próprios companheiros dentro de campo, de amenizar a pressão perante o torcedor e de ser um porta-voz. O Brandão, me conhece se eu estiver errado, mas qualquer merda que acontece com o Botafogo é o Alex Telles. Qualquer situação é o Marçal. São jogadores mais experientes, que já estão cansados de falar. E às vezes o Tiquinho vai ter também essa postura de liderança, que eu vejo que esse Botafogo está precisando. Porque é muito jogador jovem, muito jogador que chegou agora que não entende muito bem o que é o Botafogo, talvez. A dupla de zaga é nova, o meio-campo praticamente é todo novo. O ataque também, né? Tá jogando o menino que jogou ontem.
1: Danilo Pereira?
0: Cauã Toledo.
1: Tem Danilo Toledo. Pereira também. Danilo chegou Pereira, recentemente. Também.
4: Então, eu acho que pro Botafogo é uma situação boa pros dois. Custo baixo, atacante experiente, que pode ajudar, evidentemente.
1: Mas essa... Pode falar, Bruno.
0: Tem um detalhe aí, só rapidinho. Claro. Sobre a questão do Tiquinho, você falou da questão de salário, mas tem outro ponto também que facilitou a vinda dele. Foi um pedido do Tiquinho, tá? Antes de qualquer coisa. Não foi o Botafogo que chegou lá. Tiquinho, quer jogar aqui? Não. Houve um pedido pro jogador ao Botafogo, e o Botafogo fez algumas exigências. Você quer jogar no Botafogo? Quer voltar ao clube? Beleza, o seu salário vai ser esse, tá? Vai ser um salário bem menor do que você recebia na sua última passagem. Além disso, a gente vai colocar uma meta. A meta dele, fazer 7 gols até o final do ano.
1: Que loucura, meta de gols?
0: Meta de gols, meta de produtividade.
2: Vou te falar, maneiro, hein? Tá tranquila a meta, tá?
0: Isso.
2: Quantos jogos o Botafogo ainda tem?
4: Só o brasileiro.
1: Só tem brasileiro.
2: Quantos jogos faltam?
0: São 23.
4: O Botafogo tá com um jogo a menos também, não tá?
0: Um a menos, tem 23.
2: 15, 16 jogos?
0: 16,
2: 15, é. 15 jogos. 15, segundo
4: é.
2: Jogo.
4: É uma média de um a cada dois jogos, não é tão eu acho que não é tão tranquila, não.
2: Não é tranquila, mas...
4: Não é tão fácil, não.
2: Se ele bater a meta, o que acontece?
0: Aí ele vai ser prorrogado o contrato dele.
1: Aí ele permanece.
2: O contrato é prorrogado e provavelmente deve ter algum...
0: Automaticamente, evidentemente. Provavelmente, essa informação não tem. E tem mais um ponto importante. Ele tem uma dívida com o Botafogo.
1: Sim, aí, ó.
0: E ele só... foi aceito, porque ele aceitou também uma diminuição desse valor.
4: Dito isso,
2: aconteceu com o Petkovic, torcedor
4: do Rio
2: em 2009, que aceitou uma redução salarial, veio com um contrato de produtividade também e performou. Eu não acho impossível, de verdade, o Tiquinho bater essa meta de 7 gols.
4: Não, eu só acho que é difícil no sentido de que é uma média de um gol a cada dois jogos.
2: É difícil.
4: Então,
0: não é garantia de que ele seja titular.
4: Ainda tem isso,
0: né? Tem o Arthur Cabral ali pra brigar com ele.
2: Não, o Tiquinho chega pra ser titular, gente.
4: Eu acho que não.
1: Cara.
2: Que isso, cara?
1: Vamos aqui rapidamente, olha só.
2: Não,
1: era.
0: Não sei, sinceramente. É a cabeça do Belão que a gente tem que avaliar, né?
2: Torcedor com o Arthur Cabral, cara.
4: Então, mas o Arthur Cabral...
2: Tendo o Tiquinho no banco, só vai a impaciência.
4: Eu concordo, mas eu acho que num primeiro momento ele chega como banco.
2: Não sei não, cara.
4: E aí o Arthur Cabral, continuando sendo esse jogador irregular, que perde gol na cara... Aí o Tiquinho vai ter as oportunidades.
0: Não, mas avaliando. Estamos dando as nossas opiniões. A gente tem que avaliar pela cabeça do Belão.
4: Mas vamos lá, quanto tempo ele não joga?
0: Eu acho que ele vai manter o Arthur Cabral.
4: Não, e tem um detalhe também, assim, aí é um aspecto físico. O Tiquinho deve estar fora de forma, no sentido de ritmo de jogo. Não joga bastante tempo. Aí, por exemplo, próximo jogo do Botafogo, Tiquinho titular. Eu não, isso pode acontecer e deve. Se acontecer, de forma gradual.
0: Sim.
4: Nesse primeiro jogo, por exemplo, Tiquinho à disposição. Não acho que ele vai ser titular, não.
1: Agora, o que que tá passando na cabeça do Arthur Cabral, né? Que teve a oportunidade de sair do Botafogo, não saiu, e agora corre risco de virar um reserva nessa equipe comandada pelo Belão. Óbvio, gente, isso aqui é o campo do achismo. E aí fica, por exemplo, aqui ó, o comentário da Nutri Rafaela Marques, que mandou aqui: Chiquinho Soares com uma perna é melhor que o Arthur Cabral.
3: Aí, tá vendo?
1: Mas assim, vamos aqui rapidamente.
3: É sobre isso.
1: Vamos lá, vamos lá.
3: Porque o cara
1: Joel.
3: Não tá... Então, é sobre isso que eu tô... Não é que eu não acho tá que o Chiquinho... Veja bem, só pra dividir as coisas. Eu não acho que o Chiquinho tem que ser titular. Por bola. Não acho que ele tenha que ser. Mas eu acho que ele vai acabar sendo, cara. Porque quem é o titular? É um cara que a torcida do Botafogo não pode ver no telão o nome dele. É nem ele entrar em campo. É no telão, quando Sim. aparece o nome dele, bronca. E os reservas dele também não estão performando. Olha o último jogo, cara. Mais de 30 oportunidades.
1: Eu entendo o torcedor criticar. Eu entendo. Mas
3: vai defender o Arthur Cabral.
1: Eu vou defender. Infelizmente, eu vou ter que defender.
3: Vou me aborrecer.
1: Olha só. A temporada dele, pelo que ele apresenta... Dentro, vamos lá, num recorte do pós, do pré-Copa, ele vinha apresentando bons números.
3: Durante a Copa, que tava parado.
1: Não, no pré.
3: Que aí a média dele foi.
1: Que isso, Johnny? O Arthur Cabral chegou num ponto que o torcedor elogiou, pô. Falou que ele tava embalado.
3: Olha a tua frase.
0: Mais ou menos, pai.
3: Chegou num ponto até que elogiou. Olha como
1: não,
3: você.
1: Não, eu entendo.
3: Você tá sendo gentil.
1: Cara, mas a gente tá falando de um Chiquinho Soares que não joga, gente.
4: Não. Ele não joga desde. Ó, rapidinho. Ele não joga desde. Ó, a última partida do Chiquinho Soares atuou por 27 minutos na derrota do Mirassol com o Atlético Mineiro 3-1 no dia 16 de maio.
1: Olha isso.
3: Antes da Copa.
4: Antes, bem antes da Copa. E é um jogador de 35 anos.
3: Não, então é sobre o Arthur Cabral, não é sobre o Chiquinho. Acho que se a gente tá tendo algum tipo de devaneio de achar que ele vai chegar jogando, é muito pela baixa performance do Arthur Cabral, cara.
1: Não, eu entendo isso,
3: não
1: eu entendo.
3: Não tem ninguém pra pegar essa brecha. O Arthur Cabral já brechou. Já brechou, tá lá o espaço pra alguém entrar. E ninguém do atual elenco, nem o Cauã, nem o próprio Danilo, correspondem.
1: Tem o Kadir também, né?
3: Mas o Kadir também não tem... Eu achei que o Kadir ia ser titular. E o Brandão também, pelo que a gente vinha falando no papo. Sim. Tudo indicava que seria o Kadir titular. O Belão não botou o Kadir. E aí o Chiquinho chega com essa pompa de ser o cara ídolo de boa parte da torcida, não é de todo mundo, eu sei, mas de boa parte da torcida do Botafogo, tem aquele ambiente todo favorável pra ele no estádio Nilton Santos com a minha querida irmã, amiga Fernandinha Maia, que cria aquela atmosfera pro gol do Chiquinho, que cria aquela sintonia da arquibancada com o jogador, querendo ou não, cara, isso tudo conspira a favor do Chiquinho chegar e jogar, não tô dizendo que é o correto, tô dizendo que é o cenário que tá favorecendo pra ele, pô.
1: Não, eu entendo, eu compreendo, eu acho que pode ser o fator novo também, chegar pra ser um diferencial, não é sair em defesa do Arthur Cabral não, mas rapidamente, só uma pesquisa aqui rápida da mesa, Joel.
4: Oi.
1: Arthur Cabral ou Chiquinho, se começar amanhã, próximo jogo, quem
4: não,
1: começa
4: lá? Arthur Cabral.
1: E aí, ô Brandão, por opção Arthur técnica Cabral. Mesmo, tá? A gente tá falando de opção técnica, esquece momento, assim. É, vamos tentar no futebol.
4: Ah,
1: vai.
4: Sim.
1: Arthur Cabral ou Chiquinho?
4: Chiquinho.
1: Arthur Cabral ou Chiquinho? Johnny Leite. Quem? Arthur Cabral? Arthur Cabral? Então, beleza. Ô, Sayão, fala aí no microfone. Arthur Cabral ou Chiquinho? Você pode falar no microfone, Sayão, não tem problema. Aqui você tem autorização.
4: Chiquinho Soares.
1: Então, Chiquinho Soares é o voto, Sayão. Então, Arthur Cabral, eu vou de Arthur Cabral, Chiquinho.
3: Empatou, pô.
1: Arthur Cabral e empatou. Chiquinho. Então, empatou.
3: Pega uma pessoa aleatória na redação. Agora, aleatória.
1: Chama lá pra participar.
4: Léo Resenha, chama o Léo Resenha.
3: Aleatória.
1: É, enfim.
0: Arthur Cabral na temporada, 36 jogos, 9 gols. É um
4: média,
0: gol a cada 4 partidas.
4: Um gol a cada 4 jogos.
1: Não são números positivos, mas
3: ele
1: aí, por exemplo...
3: Ele não pegaria um contrato de produtividade do Chiquinho, porque sim, o Chiquinho vai ter que fazer um a cada 2.
1: Qual foi aqui, ó? Vai vir o voto aqui, ó.
3: Léo Resenha votou Arthur Cabral.
1: Então, Arthur Cabral vence a disputa com o Chiquinho Soares.
3: Isso é apurado, essa informação, auditoria? Sei. O que
1: tem
3: eu queria ouvir na boca dele.
1: É, tem que confirmar. Eu não entendi também. Era pra chamar o cara aqui.
3: Eu acredito,
1: era pra chamar o cara aqui.
3: Era pra chamar o cara, pô.
1: Não entendi nada.
3: Agora, mas eu acredito, senhor.
1: É, eu acredito.
0: Para a bola, deixa eu só trazer mais uma informação aqui pra gente fechar Botafogo.
1: Até duas.
0: Que é uma informação de agora. Matheus Martins acertou com o Dínamo de Moscou, tá? Ele não joga mais pelo Botafogo.
1: Bate palma aí, João.
4: Pô, acho que ele vai fazer falta, cara. Vou bater palma, não.
3: Não era o Plata, cara? Não era o Plata que os russos estavam querendo?
0: Era, o Léo falou sobre isso,
3: é,
0: né?
3: Hoje teve no Papo 1, cara, que o Dínamo quer todo mundo.
4: Mas é porque eu acho que teve algum... O Matheus Martins tinha pedido, né? O
0: Brandão falar. Ele fez uma contraproposta. Né? O Botafogo tinha acertado já as... Tinha se acertado com o Dínamo de Moscou. 7 milhões de euros pelo Matheus Martins, só que o jogador não aceitou o salário, que era praticamente o que ele recebia no Botafogo. Então ele fez uma contraproposta, o staff do jogador fez a contraproposta, e os russos aceitaram essa contraproposta, sendo assim, Matheus Martins está de saída do Botafogo. Ontem, então, foi o último jogo dele.
1: Perfeito. Informação aí do Rodrigo Brandão. Ó, o Diego Faves botou assim. Brandão é a mente mais blindada do futebol brasileiro. Qualquer um botafoguense cobrindo esse time já tinha coringado. Tá bom. O Bruno Boldrino botou. Chiquinho vem de graça e o Santos não pagou nada a ele. É, e pediu a FIFA para rescindir o contrato. É, isso. O Brandão trouxe aqui essa informação. O Marcos Santos botou, Leonardo Matias, o bairro de Vila Valqueira não fica na Zona Norte, é Zona Oeste. A Nutri Rafaela Soares continuou aqui. Ninguém aguenta mais Arthur Cabral, deixou a opinião dela. E a galera vai deixando aqui a opinião sobre essa disputa de Arthur Cabral com o Tiquinho Soares, que possivelmente serão aí os dois nomes para esse ataque do Botafogo. Vamos um pouquinho no WhatsApp, DDD 21 99 557 1013, manda.
5: Operação de trânsito.
6: Fala, rapaziada. E aí, pai das bolas?
1: É uma só, pai.
6: E aí, Brandola?
1: Fala
6: aí. E aí, Johnny?
0: Fala, irmão.
6: E aí, Mesquinho Silva?
0: Tamo fala, irmão.
6: Pô, na moral, tinha que puxar a sardinha pro meu penhão, né?
1: Ah, boa.
6: Filha do penhão.
1: Boa, tá aqui.
6: Penhão raiz.
0: Também sou, irmão.
6: Mas, pô, aqui é o melhor bairro da Zona Norte disparado. Mas se fosse pra escolher um lugar fora da Penha,
1: cara,
6: na Zona Norte, né, claro.
0: Fala.
6: Pô, moraria muito no Meier.
1: Opa, Meier, então.
4: Calma aí, o cara teve dois votos, pô.
1: Não, só vai valer o Meier.
0: Ele é cria. Ele é que nem eu, ele é cria da Penha, mas que mora, que gostaria de.
4: Ah, que nem eu, pô, eu sou cria de Vigário e meu voto é Madureira.
1: Só vale o Meier, irmão. Só vai valer o Meier, tá? Com todo o respeito, mas a Penha, a Penha tem seu valor, tá?
0: Tem,
1: a,
0: seu valor.
1: A Penha tem a Igreja da Penha. A Penha tem o Parque Xangai, Patrimônio Parque Cultural.
0: Não, é verdade.
1: Pô, a gente tem que lembrar.
0: Tem um bom ponto.
1: Isso então, é verdade. Assim, enfim. Vamos falar mais sobre isso. Que é isso aqui, Sayão? É break? Já é 25?
4: Tá coçando o dedo dele.
1: Então vamos mais um pra você ficar nervoso? DDD 21 99 557 1013, manda.
7: Tempo, rapaziada, eu não aqui.
1: Boa.
7: Motorista de aplicativo.
1: Aham.
7: Aí, Joel, o que que tu acha? Chave na chave, trocar Arthur Cabral pelo Spinelli.
1: Ó,
0: aí. Pega
1: na hora.
0: Pega na hora, irmão.
4: Na hora troca.
0: Na hora,
4: cara, na hora, na hora.
0: Situação, hein? Pô, é difícil, tá?
4: Na hora. Coitado, na hora, porque o. Assim,
0: sóbrio, tem que responder
4: não,
0: sóbrio.
4: Não, na hora. O Arthur Cabral tem quantos gols na temporada?
0: 9.
4: O Spinelli tem 7.
0: Mas o Spinelli chegou
1: na temporada,
4: não
1: foi?
4: Não, mas assim.
0: Menos jogos, vamos ver média.
4: O Arthur Cabral fora da área é muito melhor que o Spinelli. E dentro da área eles são compatíveis, ou seja. São alérgicos a gols.
0: E cabelo?
4: Pô, o cabelo do Spinelli. Cara, o cabelo do Spinelli, eu achava
0: não,
4: que.
0: Maneiro, irmão. Que
4: não,
0: é
4: não sei, não.
1: Eu acho. Pô, mas eu. Ó, eu tenho um privilégio.
0: Mas é estilo, ele raspa do lado que ele quer.
4: É, não sei, não, mano.
0: Se raspar tudo é o Marçal.
1: No clássico Vasco e Fluminense, eu tive o privilégio de ver ele aquecendo do meu lado.
0: Não é maneiro, Lourão?
1: Bom cabelo.
4: Não, pô, tá maluco, é normal, cara.
1: É um bom cabelo.
4: Entre os cabeludos, ele tá longe.
0: Perde pro Max Lopes.
4: Ele perde pro Max, ele perde pro Batistuta, ele perde pro Canobbio.
1: Perde pro Canobbio.
0: Perde pro Canobbio?
4: Perde.
0: Perde do cara. É porque o Canobbio é tua,
1: e o Canobbio é bonito, né?
4: Não, o Canobbio é
0: bonito.
4: Dentre os cabeludos, o Spinelli não pega nem top 20.
1: É, enfim, só não é. Só não é mais bonito do que o Joel que Silva. Isso,
4: não pega, obrigado.
0: Tá maltratado assim.
1: Ó, vocês continuam discutindo no break.
4: Ele
1: cara.
4: É um falso feio. Ele é um falso feio.
1: Daqui a pouco, Papo de
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0: De volta no Papo de Craque, segundo tempo, na TMC no 101,3 FM no radinho, no 100,1 pra galera de Brasília. Um abraço pra todo mundo que nos acompanha no Daio e também pra galera no YouTube da TMC Esporte. Abraçando todo mundo aqui, ó. Um abraço para o Glauco Cabral, tá falando besteira. O Ricardo Baixo também, o Jogadinha do Paquetá. Um abraço para o Seja Esteja, sempre por aqui. O Sniper Lento, que digita rápido. O Marcos Santos. Cara, teve um comentário aqui, eu queria muito ler ele. Deixa eu achar aqui, ó. O Alessandro Azevedo botou o seguinte. Esse vascaíno falar que Vista Alegre é melhor que a Tijuca. Que cara desinformado são esses vascaínos nutelas. Que
7: isso, cara?
0: Tijuca é tão bom. Olha só. Tijuca é tão bom que Roberto Carlos, Tim Maia e Erasmo Carlos moraram lá.
7: E sabe quem mora em Vista Alegre, irmão? Sabe quem foi criado, nascido e criado? O presidente Pedrinho ganhou a Libertadores. Me responde se o Tim Maia, o Erasmo ou o Roberto Carlos ganharam algum título.
0: Que isso, cara?
7: O programa é futebol ou é música? O programa é futebol ou é música?
3: Tá dizendo que o Roberto Carlos não ganhou nada.
0: Futebol são...
7: Jogando bola?
0: É aviação e é
7: ele pode jogar bola? Ele consegue jogar bola?
0: Não, um abraço pro Nito. O que foi? Tá falando besteira?
7: Não, olha só. Ô, Yuri, deixa eu posso responder aí.
0: Ele
7: falou assim, o vascaíno, Nutella.
0: Meu irmão, falou besteira, não ouvi.
7: Tu deve ser mais novo do que eu e tá me chamando de Nutella, pra começar. Segundo lugar, eu não tô aqui como vascaíno, eu tô aqui como debatedor, jornalista. Okay. Então, por favor, respeita, irmão. Porque vascaíno, eu sou talvez fora, talvez quando eu tô fora no microfone aqui da TMC. Dito isso, Pedrinho é cria de Vista Alegre, nasceu em Vista Alegre e ganhou... Dois brasileiros, uma Libertadores, enquanto Tim Maia, Erasmo e Roberto Carlos nunca jogaram bola.
0: Não. Tá no reset que tu falou antes, que eu acho que eu entendi.
7: Tim Maia também não jogava bola,
0: tá, beleza. Ó, a galera vai mandando mensagem. Tá bom, não jogava não. Ó, a galera vai mandando mensagem aqui no chat. E o Marcos Santos, ele complementou. O maestro Tom Jobim nasceu no bairro da Tijuca. Também deixou aqui a opinião dele.
7: Mas também não ganhou a Libertadores.
0: É, o Roberto Souza Sônia botou. Por isso que eu aplaudo os times paulistas. Lá a torcida cobra, chega juntinho. Lá não tem corpo mole. Essa é a postura que tem que ter aqui. Cobrança de jogador. Se tocar e jogar bola.
7: Ah, isso aqui. Aí também. Se cobrança ganhasse jogo, pô... Vira e mexe, a galera lá da... Vai lá no CT do Vasco. É, cada 3 meses eles vão lá.
8: Se cobrança verdade. Ganhasse jogo, a galera do ponto. Serasa.
0: Galera do Serasa já tava
7: do Serasa, do SBC.
0: Já tava igual a goleada que a TMC tomou ontem. Mas daqui a pouco a gente fala disso. E? Natália Messias tá por aqui. Bota a trilha do esporte aí, Sayão. Do esporte não, do jornalismo cidade. Do esporte já tá. Natália Messias, tem informação?
9: Isso mesmo, Yuri. Boa noite. O aplicativo Já É ganhou um botão exclusivo para denúncias de cobranças irregulares em vagas do Rio Rotativo Digital. A função já está disponível na plataforma. A nova ferramenta permite que os motoristas comuniquem diretamente à prefeitura tentativas de cobrança por terceiros pelo uso do estacionamento. A novidade reforça uma das principais diretrizes do Rio Rotativo Digital. O pagamento pelas vagas deve ser feito exclusivamente pelo aplicativo Já É, sem qualquer cobrança ou pagamento a terceiros. Com base nas informações enviadas pelos motoristas, a prefeitura poderá direcionar ações de fiscalização para coibir essas práticas, tanto por flanelinhas quanto por guardadores cadastrados que atuem de forma irregular. O JAE também recebeu outros aperfeiçoamentos. As vagas do Rio Rotativo Digital agora estão sinalizadas diretamente no mapa do aplicativo, o que permite os motoristas identificarem com mais facilidade os locais onde o estacionamento digital está disponível. O Rio Rotativo Digital já reúne cerca de 4 mil vagas na Lagoa Rodrigo de Freitas, Leme, Copacabana, Ipanema, Leblon, São Conrado, Barra da Tijuca e Tijuca. Ao todo, 235 guardadores estão cadastrados e aptos a atuar na operação. Yuri.
0: Então, já é. Obrigado, tá, Natália? Trazendo informações aí sobre o novo aplicativo do JAE também para o estacionamento urbano, né? Então a galera de olho aí também nas informações da cidade maravilhosa, justamente para poder ficar atento também no novo sistema implementado aí pela prefeitura. O Bernardo Moura botou assim: para a bola, é óbvio que o melhor bairro da Zona Norte é a minha Ilha do Governador. Um abraço. Olha, a ilha
7: mas
0: tem
7: a
0: seu
7: ilha
0: valor.
7: Não é um bairro.
0: A ilha, né? Tem seu valor. A ilha é uma ilha, né?
7: É, a ilha é uma ilha.
8: É. Não chega a ser bairro, não?
7: Não, cara, sim, eu acho que aí, no caso, os bairros dentro da ilha que são os bairros.
0: Ó, o Zé Guerra botou assim: o pai da bola, é incrível a animação dele apresentando este programa. O cara deve tomar um Tadala antes de entrar ao vivo.
7: Isso.
0: Não tomo. E não tem problema isso? Sobre isso, não tem problema. Isso. Até porque a gente sabe.
7: Vamos lá. 23 anos. Programa,
0: vamos lá. Cara, a gente sabe que
7: é por causa
0: existe.
7: Do Saião?
0: Eu não tomo. A gente sabe que existem pessoas, inclusive nessa equipe, não vou falar
7: calma,
0: nomes. Não, não é explanação. Calma, vai ser uma coisa normal. Que tomam pra poder realizar atividades físicas. Isso é normal, gente.
7: Três Tadalas de uma vez?
0: Não, um só, de cinco.
7: Vai devagar.
10: Isso não é normal. Físicas. Pisa de Drauzio Varela aqui não é normal.
0: Até porque existe aquela música, né? O Saião tomou três Tadalas de uma vez. O Saião tomou três Tadalas de uma vez. Vai devagar, Saião. Tem que tomar um por vez. Vai. Aí, tá vendo? Ele tá atento. Ele tá ligado. Ele sabe que pode dar ruim. Ó, o jogadinho do Paquetá botou: Felipe Maestro é cria de Higienópolis. Higienópolis, pertinho ali do Norte Shopping, né? O Thiago Carmo: o melhor bairro é em Inhaúma. Em Tupi-Guarani significa qualidade de vida. Isso é mentira, né? Com certeza.
10: Pô, eu vou botar aqui no...
0: Isso é mentira.
10: Vou fazer isso.
8: Pô,
10: é,
8: mas mentira. Aí, cultura, tá duvidando do ouvinte, cara?
10: Jamais, eu tô só ratificando o que ele tá falando.
7: Não,
10: eu tô
7: falando. É confirmar.
0: Ó, o Leonardo Matias botou: senti um ressentimento, quase uma comemoração na derrota do time da TMC. E o Zé Guerra botou:
10: Peraí.
0: Pai da bola torcendo contra o time da firma? É sério isso?
10: Inhaúma significa uma ave de grande porte.
0: Não, tá errado.
8: Quase que tu engana a gente, irmão.
10: Pô, aí não.
0: Eu imagino, a gente falando sem pesquisar. Inhaúma que significa qualidade de vida?
10: Pô, aí não.
0: É mentira. Mas Inhaúma, por exemplo, carrega um dos cemitérios do Rio de Janeiro. Tá na história da cidade também, né?
8: Sim.
0: Inhaúma, Caju, enfim, outros lugares também. Inhaúma ali, caminho próximo ao Nova América. Shopping também conhecidíssimo.
10: Verdade.
0: O Nova América ali fica em Del Castillo, né?
10: Del Castillo.
0: É, é outro bairro conhecido também no Rio de Janeiro.
7: O shopping
0: também
7: fica em qual?
0: Caxambi. Ali é Caxambi?
10: Tecnicamente
0: aí,
10: já é Caxambi. Já é Caxambi.
0: Caxambi é um alto nível também.
10: Bom, a gastronomia do Caxambi é brincadeira com o bom e velho Caxambi.
0: É, muito o Caxambi é famoso.
8: E ali agora cresceu muito ali, aquela área, já virou um polo gastronômico.
10: Ali tem polo gastronômico.
8: Verdade. Pô, maneiríssimo.
0: Sim,
8: tá comparado ali a Vista Alegre, aquele polo ali.
0: É verdade.
8: Muito bar abrindo ali.
0: Naquela rua que é a descida, né? É que ali é essa, né? Que é uma descida, você pode ir pra esquerda ou pra direita no final dela, isso, que é tudo bar ali, né?
10: É uma rua cheia de bares ali.
0: É, inclusive tem um que fica funcionando de madrugada, que é uma beleza.
7: Um quarteirão inteiro cheio de bares.
0: É, isso aí mesmo. A Nath Ramos botou: pai da bola, playboy da Vila da Penha defendendo o bairro. Nath, que é a esposa do Wallace Torres. Nosso operador de áudio lá do Maracanã. Um abraço para o Wallace Torres e também para a Nath. O Augusto Dantas, Tomás Coelho e o Júlson Silva Júnior botou que o Caxambier é top.
10: É mesmo.
0: E o Will Santos falou de um outro restaurante aqui, que também é muito bom na opinião dele. Vamos pro WhatsApp, DDD 21 99 557 1013. Manda.
11: Fala aí, papo de craque.
0: Fala. Falando
11: aqui do Rio de Janeiro, botafoguense. Aí a questão aí é Tiquinho ou Arthur Cabral? Yeah. Eu voto em Tiquinho.
10: Boa,
11: e Arthur Cabral, você sabe, vai entrar, não vai fazer nada. O Tiquinho vai ser uma surpresa. E aí, vai fazer? Uhum. Não vai? Se não fizer, tudo bem. Tá frio ainda, né? E se fizer, vai ser uma surpresa, vai garantir aí a titularidade dele aí. E é isso, pra mim é Tiquinho.
10: Tá frio ainda que eu...
0: Tem esse áudio aí ou não?
10: Tiquinho.
0: Já foi embora? Então é muito rápido, né, com esse... Ô, Joel, só um Tiquinho, basta?
10: É.
0: Ou não?
7: Tá, como diz a ouvinte, aí tá frio, né?
0: Só um tiquinho basta, Rodrigo Brandão, ou não? Não tem um áudio novo? Então beleza, DDD 21 99 557 103. Vamos ouvir de novo.
10: Vamos, presta atenção.
11: Fala aí, papo de craque. Bruna aqui do Rio de Janeiro, Bruna. Botafoguense.
0: Beleza.
11: Aí a questão aí é Tiquinho ou Arthur Cabral? Isso. Eu voto em Tiquinho. Uh-huh. Porque Arthur Cabral, você sabe, vai entrar, não vai fazer nada. O Tiquinho vai ser uma surpresa. E aí, vai fazer? Não vai? Se não fizer, tudo bem. Tá frio ainda, né? E se fizer, vai ser uma surpresa, vai garantir aí a titularidade dele aí.
7: Eu acho também que teve ali uma.
0: Teve não, quinta gente, série. É porque ele é frio, não.
7: Teve uma quinta série ali.
10: Não teve, na não. Noite de ontem, por exemplo, o Tiquinho acho que não ia aparecer.
8: Porque tava frio.
10: Tava muito frio. Ontem.
8: Muito frio, irmão.
10: Jogo pode frio. Ser. Né? Aquele sereninho.
0: Entendi. Pra você, você já chegou a ver o Tiquinho aparecer numa situação dessa, Brão? Você cobra o Botafogo há muito tempo, né?
8: Já vi.
0: No frio o Tiquinho aparece?
8: Aparece.
0: Só um Tiquinho aparece?
10: Ele cresceu em grande momento.
0: Ah, já.
10: Isso. Não foi? 2023, por exemplo?
8: Sim, sim. Algumas mãos.
0: Então dá pra funcionar, né? Dá pra funcionar?
8: Dá.
0: Beleza. DDD 21 99 557 103. Com ou sem o remédio? Vai.
12: Fala, galera da MC. Johnny Milk.
0: Ué?
12: Pai das Bolas.
0: É uma só.
12: Olha, vou falar pra vocês, hein?
0: Ah.
12: O melhor bairro da Zona Norte se chama Caxambi.
0: Ah.
12: E mais ainda, morar na rua Caxambi é a melhor coisa.
8: Vou botar aqui. Foi o que eu falei.
12: É bar o dia inteiro.
8: É a melhor
12: cachaça,
8: coisa. Depende.
12: Mulher bonita.
0: Que isso, irmão?
12: E a resenha de sempre. Um abraço.
10: Solteiro.
8: Aqui, depende, ó, né, irmão? Ambiente. É a melhor coisa pra você, né? Mas, Luiz, senhores e senhoras que querem tranquilidade, não é tão bom, não.
0: Mas tem aquela frase que é muito famosa, Brandão, que é assim, ó, batucada boa, cerveja gelada e mulher bonita. Quem é que não gosta? Até aquele samba que é muito famoso. Então vamos lá, nesse momento, um voto pra Tijuca, um voto pro Meyer, um voto pro Caxambi e um voto retirado pra Penha.
10: Retirado.
0: É, ele retirou, ele começou. Tá, eu voto na Penha, mas pensando bem, eu vou votar no Meyer. Do nada.
8: Foi.
0: Beleza.
10: Trocou.
0: É, o Rafael Rodrigues botou: meu cachorro se chama Tiquinho em homenagem a ele. Tem essa galera, né, que fez essa campanha, né? Eu tenho um amigo que tem um cachorro que o nome é John Arias. Em homenagem ao Arias, verdade.
10: E agora que ele
7: depois
10: foi embora.
7: Que ele foi pro
0: aí,
7: o cachorro dorme na rua.
0: Mal tratado.
7: tirou a caminha do cachorro.
0: Mentira. Tratem bem os cachorros.
7: Ração boa, agora só dá ração. Que é mais não, barata.
8: Ó, o Cássius, melhor bairro é Quintino, terra do seu Laurindo, ícone do bairro.
0: É.
8: E do Zico
10: do
8: também,
10: Zico.
8: Né?
7: Pô, eu até pô, Laurindo?
8: Laurindo, ela também.
0: O Zico, né, irmão? Um abraço pro Zico, e o Jack também. O Will Santos botou aqui, sobre...
7: Vai ter Zico, Zico no papo 1 e no papo 2 agora,
0: agora tem, agora tem.
8: É verdade.
7: Entendedores entenderão.
0: O cachorro de caramelo, o cachorro caramelo colocou assim, quantos Arthur... Cabral são necessários para Artur Cabrais, né? Sei lá. São necessários para trocar uma lâmpada.
8: Sei,
0: né? Um só, né, irmão?
8: Eu acho que sim, irmão.
0: É uma lâmpada só? Ele consegue trocar, pô. O Wagner Costa. Pergunta. Boa tarde, TMC. Bangu é o melhor bairro. Já foi invejado pela administração do estado do Rio de Janeiro. É história real. E foi nos anos de Doutor Silveirinha.
7: Mas aí, Bangu dele é outro dia. Bangu é zona...
0: É a zona oeste.
7: É zona oeste. É
10: outro campeonato. Tá na outra chave, da outra conferência.
7: Olha lá, ó. Isso. Gustavo Nogueira lá. A Ilha do Governador não é bairro. Ela é uma zona administrativa da Zona Norte, com 14 bairros.
0: Muito bem.
7: Deixou de ser bairro em 81. Então não entra a Ilha do Governador. Porque senão a gente vai falar também. Grande Tijuca.
0: É, mas
7: Grande
0: aí...
7: E a Ilha do Governador. Olha lá, que engloba 14 bairros.
0: É, mas aí o cara pode falar o bairro que ele mora na ilha.
7: É, beleza.
10: Jardim Guanabara, por exemplo.
7: Jardim Guanabara, Cacuia.
0: Bom bairro.
8: E aí vai. Cocotá.
0: Também tem Portuguesa, não tem onde é o bairro ali?
7: Tem
0: Portuguesa,
7: tem,
0: né?
7: Bairro da Portuguesa.
0: Então, um abraço pra todo mundo
7: do
0: que mora
7: brasileiro.
0: Na Ilha do Governador. O Ney Vasconcelos lembrou aqui da freguesia. A freguesia tem um problema, né? O trânsito, irmão.
10: Sempre.
0: A freguesia é muito ruim de trânsito.
10: Também não é Zona Norte.
0: Ó, o Saião, inclusive... Ô, Saião, puxa aqui rapidinho o microfone, participa com a gente muito rápido. Você contou, Saião, pra gente que sem você... É, sem ninguém perguntar, é claro, que você nasceu aonde?
10: Que isso, cara.
13: Nascer. São Cristóvão.
0: Porém... Você acabou de falar Tijuca.
13: Não fica nervoso.
10: A maternidade,
13: São Cristóvão. Porém, morava na Tijuca.
0: E aí depois?
13: Moro há 40 anos em Jacarepaguá.
0: E você mora perto da freguesia?
13: Sim.
0: Você gosta da freguesia?
13: Gosto.
0: O que você acha de ruim no bairro, assim?
13: Você falou aí.
14: O trânsito, você acha que é o pior de tudo?
13: E agora também tá começando a ficar mais complicado, negócio de assalto, violência.
14: Mas a freguesia tem bons restaurantes também. Tem. A gastronomia também é quente na freguesia, é legal.
13: É um bom bairro ainda.
10: Aquela boa rua Araguaia é onde exatamente? Freguesia. Já é freguesia, né?
14: É.
10: Ali tem uns bares legais também.
14: Cara. Fica uma escola tradicionalíssima ali, né? Que a gente brinca, o Torelli estudou lá também. Esqueci o nome do colégio, como é que é o nome? Não, mas tem um tradicional. Como é que é o nome? Você falou. Garriga, isso, Garriga, que é um colégio tradicional lá.
8: Eu não coloca um centavo aqui.
14: Ah, mas aí vocês já falaram Caxambia, vocês já falaram um monte de coisa, pô. Aí não adianta.
7: Acho que poderiam colocar um dinheiro aqui.
14: Poderiam.
10: No mínimo uma permutinha.
7: 9, 7, 101, 3.
14: Ó, o Gabriel.
7: Um papo 3 no Caxambia seria bom, hein?
10: Excelente localização.
14: O Gabriel José botou casa, assim, ó. Única freguesia que eu conheço é do Vasco pro Flamengo. Toma que é de graça. Aí não pode, eu quero ver o torcedor do Vasco respondendo. DDD 2199-557-1013, manda.
15: Fala, galera do Papo de Crack.
14: Fala, irmão.
15: De Nova Iguaçu. Fala, Paida. Fala, Livingstone.
10: Fala, Brasil.
15: Jorel, o Cruel.
14: Fala aí.
15: Brandola. Cara,
14: fala comigo.
15: O pai da bola só pode estar de sacanagem.
14: Eu tô.
15: Não é possível, ele gosta de ser do contra. Eu não sei o que, que ele tá vendo pra defender o Arthur Cabral.
10: Ele tá defendendo,
15: pelo amor de Deus.
14: Ele gosta.
15: O cara não consegue acertar o gol a 2 metros, meu irmão. Pelo amor de Deus, olha a quantidade de gol que ele vem perdendo. O Cadi de titular tinha feito mais gol do que ele, se bobear. Abraço.
14: Tô com valeu, você. Irmão. Peço desculpa pela minha defesa, o Arthur Cabral.
7: Tá ganhando quanto, irmão?
14: Nada, cara. Pior que eu nem conheço o Arthur Cabral. Você deve ser gente boa, ele é gente boa, Bruno. Já entrevistou ele alguma vez?
8: Não.
14: Nunca
8: não.
14: Passou na zona mista?
8: Não.
14: Então ele não é zona gente mista, boa. Não. Ou pode ser de repente, né?
8: Já deu entrevista pra TV, mas zona mista, nunca entrevistei ele, não.
14: Gente, a galera que é legal no elenco, me fala um cara que é legal, que troca ideia assim.
8: O legal, Marçal, gente boníssima, Marçal.
14: O Júnior Santos é gente boa também.
8: Júnior Santos, gente boníssima.
14: Eu lembro também. De 24, pô, o Júnior Santos parava pra falar com a imprensa.
8: Uma figura, irmão.
14: Mó carinho. Você lembra uma vez, teve uma entrevista, você com certeza tava, Brandão, nessa campanha de 24. Teve uma entrevista uma vez que ele falou que tava treinando karatê, uma parada dessa, que ele tava logo na resenha, assim. E aí ele fez um gol, comemorou algo, metendo a luta. E aí foram questionar isso a ele. Pô, por que você fez isso? Ah, porque agora eu tô fazendo treino de karatê. Tinha uma parada dessa, todo mundo. Que coisa aleatória, cara.
7: Ele é folclórico, ele é folclórico. Jacaré, é, né,
8: porra,
7: cara?
8: Ele é a alegria dos treinos, cara. Do Botafogo, ele é, pô, muito gente boa.
14: Ó, o Pedro Alencar. Pedro Alencar deixou assim um abraço pro Júnior Santos, inclusive, pô. Poderia participar um dia aqui do programa, né? Quando poderia. O Botafogo estiver de férias. Gente boa ele demais. O Pedro Alencar botou. Tô aqui pra levantar a moral da Vila da Penha. Meu bairro, tá? Eu moro na Vila da Penha, Pedro. Tem shopping, bar, circuito do Oliveira Belo, fica perto de metrô e tem acesso a Brasil. Sem dúvidas, forte concorrente é a melhor da Zona Norte. Eu concordo com isso. Então vou abrir o voto aqui, o meu voto. Vila da Penha.
10: Mas não era só do WhatsApp.
14: Não, vocês vão votar também, eu vou deixar vocês votarem. Vila da Penha.
7: Cadê? Madureira, coloca aí.
14: Então voto é Madureira? Então vou daqui.
10: Tijuca.
7: Meu voto é Madureira.
14: Ele quer desempatar. O João é complicado.
10: Meu voto é Tijuca,
7: não tem como. E o teu, Brandão?
14: O teu, Brandão? Tu vai de Meia ou
7: bairro?
14: Não.
7: O teu voto. O melhor bairro da Zona Norte.
8: Pô, Meia.
14: Meia. Então tá aqui, ó.
10: Empate,
14: dois votos pro Meia.
7: Beleza.
14: Vamos ver se desempata agora. DDD 2199-557-1013. Manda.
16: Fala, galera do TMC. Pô, melhor bairro da Zona Norte do Rio, não tem comparação. É Madureira, pô.
7: Aí, pô, chegou,
10: Madureira,
7: hein?
10: Tem chegou tudo. E empatou, hein?
7: Chegou a rapaziada, hein?
16: Encontra em Madureira.
14: Aí, ó, tá aí, ó, realmente.
7: Tudo. Você sai. Você vai pra Madureira de manhã pra passear no parque de Madureira, leva com a família. Depois você vai no shopping, vê um filme no cinema. Depois você curte a Portela que é ali logo do lado. Tá tudo certo, irmão.
8: É o que diz a música, né, do Arlindo Cruz.
7: Em cada esquina um pagode e um bar.
14: É isso.
7: Pô, muito bom.
14: Verdade. Vamos fazer o seguinte? Vamos no falar Mercadão, do Vasco? Cadê o hino do Vasco?
7: Por uma pechincha você vai levar.
14: Pechincha que também é um bairro. Também, um abraço pra todo mundo da
8: Mas
14: Pechincha.
8: É da Zona Oeste.
14: Da Zona Oeste, verdade.
8: Ao lado da freguesia.
14: Freguesia também, né? Quem traz as informações do Vasco é você, né, Joel Silva? E o Vasco tem um confronto importante pela Copa do Brasil.
7: Exatamente. Meu amigo Yuri Duque, amigos ligados na TMC, o Vasco que amanhã enfrenta o Vitória em São Januário, né? Vale destacar pro torcedor ou para aquele amante do esporte, futebol que tá por fora. O Vasco tentou jogar no Maracanã, né? Não conseguiu, foi até em segunda instância na justiça, mas não teve o pleito aceito, tanto pelo consórcio Maracanã, também pela justiça. Pois bem, vai jogar em São Januário, jogo 9:30 da noite, amanhã. ingressos esgotados. E isso mostra que o torcedor vascaíno, evidentemente, que tá chateado, incomodado com o Vasco estar na zona do rebaixamento, penúltimo colocado, 22 pontos em 23 rodadas, mas ao mesmo tempo manda um recado importante de que a Copa do Brasil tem que ser levada a sério. E o técnico Pedro Emanuel vai seguir à risca o que já vem falando nas coletivas de pós-jogo, tanto contra o Olímpia, numa vitória por 4-1 classificação na Copa Sul-Americana, tanto na derrota para o Palmeiras no último domingo. Força máxima. Existem algumas dúvidas na cabeça do Pedro Emanuel, mas o que a gente pode confirmar aqui é que Colídio deve receber a vaga do David como o centroavante da equipe, jogador que marcou o primeiro gol com a camisa do Vasco na partida contra o Palmeiras, né, o golzinho de honra. O argentino então deve iniciar essa partida. O meio campo também tem algumas dúvidas, o Pedro Emanuel está inclinado a escalar o mesmo meio campo que foi muito bem contra o Olímpia no Defensores del Chaco, na ocasião com Barros, Thiago Mendes e Ramon Rick. Com isso, Tietê e Sousa, que foram titulares contra o Palmeiras, poderiam ir para o banco de reservas. Então existem essas dúvidas. O Pedro Emanuel costuma confirmar a equipe no dia da partida. Mas algumas definições ele entrega no dia anterior. Então a gente pode tratar a escalação como provável Vasco para encarar o Vitória amanhã. Então tem Léo Jardim, Paulo Henrique, Cuesta, Robert, Renan e Cuiabano. Meio campo com Barros, Thiago Mendes e Ramon Rick. Na frente, Adson, Andrés Gomes e Colídio. Esse o provável Vasco para encarar o Vitória amanhã em São Januário, Yuri.
14: Johnny, não é mole não, obrigação é ganhar no Caldeirão?
10: Se quiser passar, é obrigação sim, cara. Porque do outro lado também tem um Caldeirão, né? O time do Vitória é muito forte jogando no Barradão. Vai construir algum tipo de vantagem lá, não sei se numérica, não sei se vai se fazer em placar essa vantagem, mas em pressão certamente, em posse de bola certamente, e o Vasco vai ter que saber sofrer no jogo da volta. Para isso, tem que construir em casa. O Vasco precisa sair com algum tipo de vantagem, mesmo que mínima. O mundo ideal, vamos falar de dois, né, de diferença, mas não tá dando para exigir muita coisa do poderio ofensivo do Vasco recentemente. Eu acho que se o Vasco tiver o nível de concentração que ele teve no jogo contra o Olímpia, fora de casa no Defensores del Chaco, se tiver a intensidade que teve no primeiro tempo contra o Palmeiras, mas caprichando um pouquinho mais na finalização, porque o primeiro tempo do Vasco contra o Palmeiras não foi ruim, cara. Se você analisar só o primeiro tempo, João, mas são 90 minutos, não dá pra fazer o recorte, mas peraí. Foram 45 minutos de um bom Vasco da Gama fazendo o líder do campeonato ter dificuldade. Só que o Vasco não consegue converter as chances que ele tem em gols. E aí custa caro diante de um Palmeiras. Então contra o Vitória, vai ter oportunidades, vai construir e fazendo isso, tem que converter em gol. Me lembra um pouquinho o Botafogo do Atlético Paranaense de ontem. Criou bastante, teve muita intensidade ofensiva, mas não concluía. Do outro lado tinha um time muito qualificado. Acho o Atlético mais time do que o Vitória. Só que o Vasco pegando um Vitória que tá embalado pela Copa do Brasil, até a derrota no Bavi foi bom pro Vasco, porque dá uma freada um pouquinho no ânimo dos caras. Só que o Vasco tem que ser letal, pô. Porque o Vasco não... Há três jogos, o Vasco vem criando e tendo muitas oportunidades. Sim. Contra o Santos foi assim. Aí no primeiro tempo não matou o jogo.
14: Até no segundo também, no início do segundo.
10: Início do segundo. Aí não matou o jogo. Aí o Santos foi lá e fez o quê? Venceu e venceu bem, né? Venceu. Venceu e deu a pancadinha no estádio São Januário. Contra o Olímpio, o Vasco teve oportunidades. Aí ele converteu. E foi a goleada que foi. Contra o Palmeiras, gente, o Vasco teve oportunidades, especialmente no primeiro tempo. Tem que ser letal.
14: É verdade, concordo com o Johnny. E rapidamente, no sim ou não de vocês. Rodrigo Brandão, confiante pro Colídio no ataque do Vasco?
17: Tô confiante.
14: Sim, então?
17: Sim.
14: Joel Silva, sim ou não?
17: O Colídio fez uma boa partida contra o Santos. Foi o jogo
14: que ele estreou, né?
17: Foi a estreia contra o Santos. Ele fez uma boa partida, embora tenha muita gente que não tenha gostado. Eu gostei da participação dele. E esse gol contra o Palmeiras talvez tenha dado um ânimo mais a ele.
14: Mas ele vem pra ser 9, Joel, rapidamente?
7: Ele usa a camisa 9, mas ele não é um centroavante de ofício.
14: Nesse jogo?
7: Nesse jogo ele vai ser o centroavante, porque Spinelli não, não agrada, e o Brenner segue machucado.
14: Confiante ou não pra ele de centroavante?
7: Cara, eu tô confiante, porque o David, apesar do gol marcado contra o Olímpia, não é um jogador que gosta de fazer gol, fica muito em impedimento, atrapalha um pouco às vezes as jogadas do Vasco. Não que o David não seja útil, mas como centroavante, tá na hora do colídio, tá na hora de testar algo novo. E o Pedro Emanuel deve fazer isso amanhã, o Yuri.
14: É, vamos aguardar pra saber esse desfecho aí, o Vascão, que tem esse confronto importante na Copa do Brasil. Ingressos esgotados, o torcedor em São Januário fazendo festa, empurrando o Vasco, tentando a classificação para a próxima fase da Copa do Brasil. Que pelo desenho, a tendência, né, Joel, é que o Vasco encare o Palmeiras se conseguir passar de fase.
7: E na o Santos, né, cara? Os dois, os algozes do 7-1 agregado.
14: E na Sul-Americana, já tem o River, é isso? Tá definido ainda?
7: Não, o jogo, né? É amanhã.
14: Amanhã,
7: River Plate Santa Fé, no Monumental de Nunes. O primeiro jogo na Colômbia foi 0-0. E a tendência, né, é que o River Plate vença e pegue o Vasco nas quartas de final da Copa Sul-Americana.
14: Posso trazer uma info?
7: Claro.
14: Sabe quem é o novo reforço do Santa Fé?
7: Eu sei, mas fala, já que você levantou a bola.
14: Emerson Rodrigues! Lembra dele, torcedor do Vasco?
17: Que galera.
14: Emerson Rodrigues. Novo reforço do Independente Santa Fé.
7: Dois colombianos que passaram pelo Vasco. Impressionante.
14: Muito louco.
7: A Vascolômbia, meu irmão.
14: É gigantesca. A Vascolômbia é um perigo, tanto na arquibancada, tanto dentro do campo. Vamos para um rápido break na volta. Muito mais de futebol aqui no Papo de Craque. Fica aí.
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2: De volta no Papo de Craque, segundo tempo. E você vai mandando seu áudio, tá? No DDD 21 99 557 1013. Repetindo, DDD 21 99 557 1013. O que vocês estão falando aí de fofoquinha, você e João Leite? Você pode trazer aqui pro público?
3: É porque essa vinheta que o Sayão colocou agora não tá com a vinheta.
2: Ah, é?
3: O gemido.
2: Ah, essa é a versão light.
3: Essa é a versão light por conta das 7 horas da noite.
2: É, importante.
3: Tá a bem. Galera que tá chegando agora também.
2: Pra galera poder entender, né?
3: Isso aí.
2: Pra abraçar a galera que tá no chat aqui mandando mensagem, participando com a gente no YouTube da TMC, vai mandando sua mensagem lá, cara. Também deixa o like, aperta no botãozinho do like. Porque, pô, aqui, ó, eu não cobro meta de like, mas eu quero vocês dando essa moral também, pô. Aperta no joinha aí e dá essa moral. O Rony Tati, o Rony Yate botou assim: saudações alvinegras, a galera da TMC. O Ney Vasconcelos tá rindo aqui de alguma coisa. O Rangel Vitor botou: se DVD e Tietchan forem pro banco mesmo, eu tenho esperanças. Deixou aqui a opinião
3: Existe
2: dele.
3: Existe essa possibilidade, sim.
2: Dos dois no banco de reservas?
3: Sim.
2: Perfeito. O Leonardo Matias não tá acreditando, não. Botou: pega o River e o Palmeiras nas Copas, chance zero. Deixou aqui a opinião dele. Fala os números da Mega aí também,
3: Léo. Mas por que então, assim, né? Se era chance zero, eu imagino que ele também deve ter achado que Fluminense e Vasco daria Fluminense. Eu imagino que ele também deve ter achado que Flamengo e Vitória daria Flamengo, né? Poderia ter sido, poderia agora ser Fla-Flu nas quartas.
2: Sim.
3: Mas é Vasco e Vitória, né?
2: É isso. Ó, o Lucas Dias botou: oi, Yuri. Oi, Brandão. Oi, Joel. Oi, João. Até rima, né, cara? Oi, legal. Deu oi pra todo mundo separado, o Lucas Dias. O Kibio Veste, fala, rapaziada, like dado. E o Lucas Dias botou: oi, Saião, também aqui pra ele. O Zeu Guerra botou assim: Yuri, manda um salve pro meu filho aí, Arthur Guerra. Ele tem 9 anos e o sonho dele é ser goleiro. Ele vê o programa comigo no YouTube, conhece todos e canta sempre o jingle. Mas ele canta a versão normal, né?
3: Qual a versão que ele canta?
2: Ele não canta o Proibidão, não, né, o Zeu Guerra?
4: Não, normal.
2: O Arthur
4: normal.
2: Guerra, nem pelo pode. Amor de Deus, hein, Arthur não, Guerra? Não,
3: criança. Tem que fazer um pai da bola só para baixinho.
2: É verdade. Mandando um abraço pro Arthur Guerra, goleiro aí. Irmão. Boa sorte, vai que você consegue ajudar o Fogão. O Fogão tava precisando de um goleiro, né?
4: Tava precisando. Mais o quê? 10 aninhos ele pega a titularidade no Fogão.
2: Ô, Arthur, você tem quantos metros você tá batendo já, Arthur? Você bate uns 60? Já batendo uns 60, acho que dá pra concorrer a essa vaga.
4: Se bem que o Gabriel Batista, assim, não teve culpa nos gols ontem,
3: não,
4: né?
3: Não, não.
4: Situação.
2: O Alisson abriu um buraco.
4: Achei, não. No segundo gol, achei não.
2: O Alisson abriu um buraco no queixo, né? Segue ainda em recuperação.
4: 15 pontos, cara.
2: 15 pontos. Cara,
4: 15 pontos.
2: A imagem, pô, é assustadora.
4: Eu tô ligado, mas 15 pontos é muita coisa.
5: Foi um choque com o jogador do Cienciano.
2: Imagem.
3: Caraca, ou seja, saiu de campo com 15 pontos e eliminado ainda. Meu Deus, que sim, noite, hein?
5: E com esses pontos, o Alisson já ultrapassa a Chapecoense.
2: Exatamente. Já ultrapassa a Chapecoense. Parabéns ao Alisson.
5: Encosta no Vasco.
3: Se jogasse no Vasco, já estaria já como livrando.
2: O Alisson encostou no Vascão. DDD 21 99 557 1013. Manda.
6: Fala, galera do Papo de Craque.
2: Fala, irmão.
6: Opa. Aqui é Sérgio Botafoguense.
2: Fala, Sérgio.
6: Opa. Com relação a essa parada do melhor bairro da Zona Norte.
2: Importante.
6: Atualmente eu moro em Jacarepaguá.
2: Boa.
6: Mas pra mim, cara, um bairro que é inesquecível. Qual? E pra mim é um senhor bairro.
2: Aham.
6: É Vila Isabel, cara.
2: Tá,
3: Vila Isabel.
4: Grande Tijuca.
3: Perfeito.
4: Não, não, não, não.
3: Vila Isabel é Grande Tijuca.
6: Vila Isabel pra mim é inesquecível.
2: Vila.
6: Se puder um dia eu volto pra lá.
4: Isabel.
6: Um abraço.
4: Pra ele.
6: Com Deus.
4: Pergunta pra ele, Vila Isabel é Grande Tijuca.
3: Não, existe isso, Johnny. Todo respeito. Não, porque aí a Tijuca vai entrar na votação tendo 8 bairros contra
4: aí. Mas aí uma questão, meu parceiro, que a gente foi fazendo o quê ali? Uma grande conexão.
2: Porque olha só.
3: Não, mas aí tem um grande meia também,
4: tem,
3: pô.
4: Tem, mas eu não tô de acordo, eu não tô só contra
3: não,
4: a ideia.
3: Vila Isabel, Vila Isabel.
2: A Leopoldina, então, vai precisar contar Penha, Vila da Penha, Olaria, Vila Cosmos, Ramos. Aí é complicado, isso Ramos é a zona da Leopoldina.
3: É um bairro que eu tenho muito carinho, né? Porque
4: história?
3: Imperatriz Leopoldinense.
2: E o cacique de Ramos também, né?
3: E o cacique, pô. É

0: menos, eu frequentei menos Bom Sucesso.
1: Ah, sim, que tu frequentou.
0: É, mas o que eu tenho de bom ter frequentado, digamos,
1: Bom Sucesso
0: também.
1: Que queria da Penha, né?
2: É isso?
0: Pô, Brandão é queria da Penha.
2: Tu vai no Baile da Gaiola, Brandão?
0: Já
2: não.
0: Foi?
2: Não?
3: Nunca ali da Penha, sempre lotado. Todo sábado eu tenho que batir.
0: Aí, Brandão, tu olhou pro Yuri agora com. Mas tu já curtiu outras paradas,
2: já,
0: né?
2: Já. Fala aí. O Brandão curtiu o baile do Belo no Country Club, já tá vendo?
1: Belo, pô, Belo. Limpo, mas agora recente.
0: Pô, o Brandão foi muito na Pirâmide de Caxias.
1: Fui na Pirâmide de Caxias.
2: Via show.
0: Sambola.
4: Pegava também um showzinho
0: Sambola,
4: no
0: Mackenzie.
1: Sambola, né? Sambola, menos.
4: Você ia no Mackenzie.
2: Mackenzie, tu ia no Mackenzie?
4: Não. Matinê do Mackenzie, nunca foi?
1: Nunca fui no Mackenzie, não. Do
2: Mackenzie, também tinha história. Também tinha um Tijuca Tênis Clube, pô. Pô, Tijuca também fazia, né?
4: Tinha matinê também no América. Lá na Tijuca, na Campos Salles, pô. Ali era tradicionalíssimo ter o pagode do América.
2: Antigamente era o quê, o Brandão?
0: Pô, tu quer saber mesmo? Antigamente,
2: era baile de salão, tipo isso? Era salão? Era danceteria?
0: Era
2: tipo
0: a gafieira, irmão.
1: Tá me sacaneando.
2: Eu tô falando sério.
0: É gafieira, cara.
2: A tua época, como é que era, Brandão?
0: A gafieira segue o baile calmamente.
2: Mas tu não é tão velho assim, Joel.
0: Eu tô brincando com o Brandão, bobão.
2: Não é tão velho.
1: A minha época, o Joel acabou de falar. A minha época foi pirâmide, trigonometria.
2: Mas o que que era? Ramos. O que que era? Era o que? Era boate?
0: Banho também, de espuma.
2: Ah, banho de espuma.
0: Brandão, pegou fórmula, não pegou?
1: Peguei fórmula.
4: Festa do blackout também na Raio de Sol, na Tijuca. Quem nunca?
1: Já ouvi falar, mas
4: Raio
1: nunca fui,
4: de Sol ali, que é a interseção Tijuca-Vila Isabel, por isso que eu digo que é a Grande Tijuca. Ali tem a Raio de Sol, quem é dessa geração 39, 36?
0: Eu tenho 36.
4: Essa geração aprendeu a viver os primeiros passos, a categoria de base.
2: Sim.
4: Como é o nome daquele campeonato aqui no Rio de Janeiro? Taça O?
0: OBG.
4: OBG, certo? É a Raio de Sol para os jovens tijucanos, certo? É onde o time se forma.
2: O Johnny fez igual criança comigo, né? Qual é o nome daquele? Taça OP? Aí eu, G. Tá bom. Rodrigo Brandão. Eu fui. Ô, Rodrigo Brandão, mas você falou, por exemplo, o banho de espuma era um baile funk. Só que era um baile funk da antiga.
3: Espuma.
2: Mas, tipo, não tinha essa parada de. Tu pegou essa época de.
4: Qual é, cara?
2: Steve B? Pegou?
0: Sim.
2: Que era tan, tan. Tan, tan, tan, tan. Essa época também era. Isso não era baile, isso era tipo, era boate de antigamente, era isso?
1: Era, pô. Era a curtição do momento, daquela época.
0: Brandão, viaduto de Madureira.
4: Ah, pô.
2: Era isso, era.
1: Viaduto de Madureira.
0: Charme. Pô,
1: charme,
0: bom demais.
1: Baile Charme de Madureira.
2: Tá. É, e também não podemos esquecer da Coqueluche.
4: Isso é brincadeira.
1: Leonardo Matias,
4: sacanagem.
2: Na época do Brandão tinha baile na Ilha Fiscal.
4: 1889.
0: Pô, aí é sacanagem com o Brandão.
4: 1800.
0: E ela, Brandão, ia pro lado. Aí, baile de corredor, lado A ou lado B, Brandão?
2: É isso, faz isso não.
1: Não, nunca fui, não.
2: Se compromete
1: Chaparral,
2: isso não.
1: Chaparral ali no Brasil, pô.
2: E só pra lembrar, o jogadinho do Paquetá lembrou da grande Coqueluche, boate do Saião.
0: Ah, o Saião gosta lá. Isso porque ele é cria de São Cristóvão.
2: Verdade.
0: Nascido na Tijuca.
4: Não, cara, nasceu.
0: Pelo amor de Deus, Saião.
2: Ó, antes da gente continuar com um giro sensacional dos clubes, vamos falar no WhatsApp, DDD2199-557-1013. Manda.
5: Fala, rapaziada da TMC, Nata de Brasília. Tô com minha filha Manuela aqui. Ela quer fazer um pedido.
2: Fala.
6: Yuri, não te toca
4: a sua
6: vinheta.
4: Ah, que bonitinho.
2: Tá bom, Manu, vamos tocar. Cadê? Ó, coloca a vinheta aí pra ela curtir. Cadê?
3: Merece. Ah, Yuri Duque.
2: Versão light, pelo amor de Deus.
1: Ó, para baixinho.
0: Depende do Saião.
2: Valeu, Manu. Obrigado. Obrigado pelo carinho, Manu. Um beijo pra você, tá?
4: Isso não foi ensaiado.
2: Não foi.
4: Foi bom, cara. Foi uma pegada realmente... Ali, Patrulha Canina.
0: Só para baixinho.
4: É, exatamente.
2: Um beijo. Um beijo pra você, tá, Manu? Tamo junto, obrigado pelo carinho. Curtindo com o papai aí em Brasília.
4: Fiquei com um pouco de medo do que eles iam fazer, mas eles foram muito bem, pô.
2: No 100,1 FM em Brasília. Um abraço para a Manu, que tá acompanhando a gente. Vamos pra mais um? DDD2199-557-1013. Manda.
7: Boa noite, família TMC.
2: Boa.
7: Fala, é Fábio, taxista, morador de Irajá.
2: Fala, Fábio.
7: Eu tava escutando a rádio desde cedo, aí o cara falar que o Madureira é o melhor bairro de Zona Norte. Ih. Ele tá de brincadeira.
4: Ih. Aí, toma essa jantada.
7: Moro
4: aí.
7: Moro na área, Madureira está perdida, irmão.
2: Ó.
7: Só rindo.
2: Aí.
0: Ué, mas aí, ela
2: não
0: tá...
2: Não votou.
0: Não, mas tá vencendo, pô.
2: Tá
0: então
2: segundo.
0: Eu não posso falar... Não.
2: Tá segundo guerra. Tá com o Tijuca.
0: Tá empatado. Então, mas tá vencendo.
2: Tá nas cabeças.
0: Empate, tá na, meu amigo, se
4: no
0: ele.
4: No carnaval ganha as três.
2: É.
4: Se empatar?
0: Oi?
4: Ou tem critério?
0: É, aí tem que ver o critério, hein?
4: Teve uma época que ganhava duas escolas. Nunca aconteceu
0: isso. Não, sim, mas hoje em dia o critério...

0: critério das escolas de samba.
1: Um quesito especial.
0: É o último quesito que é votado, né? Ele tem um peso, né, do critério de desempate.
2: Se for sobre a escola de samba, o Meyer rodou, e aí a gente fica com Vila Isabel. E Tijuca vai rodar também. Não,
0: Tijuca perde.
1: Por que perde, irmão?
2: Mas
0: se você juntar Salgueiro, Tijuca.
1: E o quê?
0: E Vila Isabel?
1: Império da Tijuca.
0: A Portela e Império Serrano ganha.
2: E o Paraíso. Paraíso Tutti.
0: Tem título?
2: Não é título.
1: É São Cristóvão.
0: E é São Cristóvão, cara. Aí tu já quer englobar, porra.
1: Não, São Cristóvão.
0: A região central do Rio de Janeiro.
2: Não é sobre isso, Joel.
0: Ué, é sobre o quê?
2: A Tijuca tem duas escolas, não é título.
1: A Tijuca tem quatro escolas.
2: Calma aí. Salgueiro do Andaraí.
1: Unidos da Tijuca, Salgueiro, Império da Tijuca e Unidos de Vila Isabel.
0: Vila Isabel é Vila Isabel. Vila Isabel tem um voto. Aí você tá querendo juntar Tijuca com Vila Isabel,
2: cara. 21 99 557 1013, manda.
3: Fala, rapaziada do Papo de Crack.
2: Qual é?
3: Marcelo do Fusca do Fogão.
2: Fala.
3: Rapaz, o que falta no Botafogo é uma coisa só, é pontaria.
2: Sim, é isso.
3: O clube que mais finaliza no Campeonato Brasileiro, mas não consegue acertar a bola no gol. Ontem, enquanto estava 3-0 lá de Paranaense, o clube havia finalizado 27 vezes contra 7 do Atlético. O Atlético finalizou 7 vezes e 3 gols. A gente finalizou mais de 30 para fazer um gol. Não é brincadeira, não. Tem que treinar finalização.
2: Tem mesmo.
3: Botar esses caras para chutar a bola pro gol até a perna cair do corpo.
2: Que isso?
3: Não é possível.
2: Que isso? Valeu, Marcelo do Fusca do Fogão. Fala, Joel.
0: Eu queria falar também uma parada, que assim, evidentemente que o Botafogo perdeu ontem para o Atlético Paranaense, o torcedor ficou chateado e tal. Dentro de casa é complicado mesmo, apesar de ter criado muitas chances de fazer um resultado diferente. Eu queria falar um pouco sobre o Atlético Paranaense, cara, que assim, é um time que subiu ano passado e tá no G4 desde o início praticamente do campeonato. É um time muito, muito organizado e extremamente letal. Tem um artilheiro da competição, que é o Viveiros, que ontem marcou duas vezes, não é isso?
4: Duas vezes. Monstro, irmão.
1: Ele é um absurdo. Irmão.
0: Então, eu acho assim, como é que é impressionante, né, cara? O Odair Helman, que é um técnico que não é badalado. O time do Atlético Paranaense, se você pegar do goleiro ao Viveiros, não há nada assim mirabolante. E o time tá fazendo ali uma competição muito sólida pra quem acabou de subir.
1: Não tem uma estrela.
0: Nada? Sim, não tem.
1: É trabalho,
0: organização. E eu sempre costumo dizer isso, cara. O Odair Helman é um dos treinadores, pra mim, muito subestimado. Pra mim. Porque o último trabalho dele, se eu não me engano, foi no Santos, que não foi tão bom. Anteriormente a isso, ele levou o Fluminense a Libertadores. Se eu não me engano, foi em 18, alguma coisa assim, 17. Agora não vou lembrar. E volta e faz um grande trabalho no Atlético Paranaense, cara. Então é um treinador que pouca gente dá devida moral. E é, em tese, um treinador jovem, né? Não é um treinador da velha geração. Muita gente fala, né? O Oswaldo, por exemplo, que fica chateado com treinadores estrangeiros.
2: Ô, babaca!
0: Mas o Odair Helman é um cara que entrega resultados, cara. Ele não teve um bom trabalho no Santos, é bem verdade.
4: 49 anos.
0: Mas eu lembro dele na passagem no Fluminense, foi uma passagem bacana, e agora no Atlético Paranaense uma passagem extremamente positiva. Subiu o time que tava morto, lembra? Na Série B não ia subir, tava em 11º. O Odair, meu irmão, pega o elevador, leva o time pra Série A e agora fazendo um grande trabalho na competição.
4: E que está magérrimo.
2: É verdade. É
1: informação.
2: Inclusive ontem teve um corte no olho na comemoração, né, do gol. O Leozinho, jogador que é cria do futsal, foi comemorar e na emoção ele acabou levantando e abriu aqui, cara. Ele recebeu pontos no vestiário, até a galera da equipe médica do Atlético teve que fazer uma ajuda pra ele, né, pra conter o sangramento que tava intenso ali no perto do rosto, da região do olho.
1: Viveiros que não joga no Atlético Paranaense no ano que vem, né?
2: Foi oferecido ao Vasco, você sabe dessa história, né?
1: Pô, isso é loucura, o Vasco não pegou ele.
2: Rolou essa história, ô Joel, não sei se é
0: real. Confesso que eu não tenho conhecimento sobre isso, não.
2: Reviveram esse papo no Twitter recentemente, quando o Viveiros começou a meter gol.
1: Cara, então, esse cara é...
0: Não, ele é bizarro.
2: Loucamente.
1: Eu e o Brandão, a gente ficou impressionado não só na questão de gol, tá? Eu juro que eu tô botando de lado a questão dele fazer muitos gols. Ele é muito forte, mano. Fisicamente, ele não perdeu nenhuma parede. E ele tomou embaixo, tomou em cima. O Justino abriu a marreta. Irmão. e ele segurou todas, todas que chegava ali de 9, de costas, velocidade, muita velocidade, apesar de ser um touro, ele é muito rápido.
4: Isso. Eu falei ontem, ele tem o porte físico do Bastos. Bastos, ex-Botafogo. Ele é muito forte, cara. Só que ele, a diferença é que ele tem velocidade. E muito forte, irmão. É incrível. E assim, eficiente. As chances muito. Que ele teve ontem, duas chances, dois gols.
1: Sabe quem me lembra? O jeito de jogar aí é lembra, tá, gente? Tô dizendo que ele é igual, blá, blá. O estilo de jogo do Lukaku, cara. Só que ele tem até mais velocidade.
2: É, ele é mais veloz.
1: Mais arranque que o Lukaku. Mas cara, a protegida dele é um negócio de maluco, cara. Pra tirar a bola dele é muito difícil, cara.
2: Ó, tem aqui, ó, por exemplo. Tem um jornalista aqui, o Léo Bold, que coloca assim no Twitter. E pensar que o Viveiros foi oferecido ao Vasco e recusado. Nossa diretoria entende tanto de futebol quanto eu entendo de física quântica. Ou seja, absolutamente nada. É o que é a opinião dele. É, esse post foi no dia 24 de agosto, ou seja, ontem. Né? Foi essa publicação que fizeram sobre o... Viveiros. E aqui colocou assim, ó. E aí tem um comentário embaixo, por exemplo. Se ele viesse, a torcida iria criticar também. Ele saiu escorraçado do Nacional da Colômbia. Só que o futebol tem dessas, deu certo lá. O Marino saiu como um deus de lá e é essa tragédia aqui vestindo a camisa do Vasco.
0: Exatamente.
2: Já pararam pra pensar que talvez o problema seja o Vasco?
0: Pode ser.
2: Será que já pararam pra pensar ou não?
0: E o Atlético Paranaense, cara, assim, é um time que tem uma certa... como posso dizer, ele tem uma característica peculiar. Tem jogadores que só jogaram lá, cara. Né? O Pablo, atacante. Foi Sim. pro São Paulo, não jogou, ele só jogava no Atlético. O Marcelo Cirino.
2: Ederson, atacante.
0: Foi pro Flamengo e depois não jogou em outro lugar.
1: O Nicão, por exemplo, também.
0: Pô, o Nicão, cara.
1: Tá melhor exemplo. Lá.
0: O Atlético Paranaense, eu acho que é um clube que dá uma condição muito boa pros seus atletas desenvolverem, que eles não conseguem depois. Fora de lá.
2: O Ederson, que jogou no Vasco em 16, foi artilheiro do Brasil, pô.
0: Exatamente. Verdade, em 2013.
2: Verdade.
0: Em 13, verdade.
2: Não conseguiu mais se empenhar depois disso.
0: Exatamente.
2: Bota o hino do fogão, tem break news, Sayão. Cadê o hino do fogão? A gente tem que criar uma vinheta pra break news, Sayão. Você vai preparar isso. Já é, pode ser ou não? Estamos fechados ou não? Tem como ou não tem?
1: Boa, hein?
2: Fez uma cara meio mais ou menos. Não tem break news? Não tem break news, não. Sayão falou que não tem, o Rodrigo Brandão. Tem ou não tem break news?
1: Tem break news.
2: Qual é a break news, então? Fala pra gente.
4: Álvaro Montoro acaba de renovar contrato com o Botafogo.
0: Que beleza, hein?
4: Contrato até 2030. Ele já vinha em conversas com o clube, né? A diretoria e o staff do jogador. Era uma das prioridades do novo investidor, né? Do Gabriel de Alba. E não demorou muito. Esse acordo aconteceu. Então, Álvaro Montoro, que tinha contrato até o final de 2029... renovou por mais um ano, não lembro exatamente se era 2028 ou 29. Dependente disso, contrato renovado até o final de 2030. Com isso, ele ganha uma valorização salarial e também a multa rescisória dele aumenta. Álvaro Montoro é do Fogão.
2: É até dezembro, Brunão, é isso?
4: Dezembro de 2030.
2: Então, teremos aí mais 3 anos e 4 meses de Montoro, assim, contando até o final, né, com os dias também de dezembro. Vamos botar, assim, 3 anos e 4 meses a mais de contrato, não é isso?
4: Isso.
2: 2030, então, vamos aguardar aí pra torcer também, né, pra que o Montoro consiga...
4: Não, 4 anos e pouco.
2: 4 anos, verdade, isso aí. Vamos torcer pra que ele consiga, né, reencontrar aquele futebol mágico que apresentou no Botafogo no início. Não é que esteja jogando mal, mas eu acho que, no geral, junto com o elenco, acabou caindo um pouco de rendimento.
4: Eu acho que o Montoro, ele continua mantendo um bom nível de atuação.
2: Individual,
4: sim. É.
2: Até porque...
4: E ainda tem muito a crescer, tá? 19 anos só, é uma aposta do... Aliás, ele foi contratado como uma aposta, hoje já é realidade e, assim, a ideia é óbvio, é vendê-lo, é valorizá-lo para depois vendê-lo. Ele certamente, mantendo esse nível de atuação, ele não vai permanecer no clube por muito tempo, não.
2: Perfeito. Seja esteja botou. Agora dúvida. Já sabe que, já que sabe que ele é bom, por que 34 anos e não 5 anos até 31?
4: Aí, meu irmão. Pô, aí já quer saber demais, né?
2: Porque é difícil, né, se esteja. Aí, no caso, é muito mais da parte administrativa.
0: Às vezes o jogador não queria 5, queria 4. projeto de carreira. É, tem uma série de fatores, gente.
4: Repito, independente do tempo, cara. Mantendo esse nível de atuação, ele não
0: vai. Ele vai cumprir permanecer. Esse contrato?
4: É, não vai,
0: eu
4: não
0: duvido.
4: Vai. Ele é um moleque com muito potencial. Ele vai crescer muito ainda e vai ser vendido antes do tempo.
0: Porra, só lembrar um exemplo rapidinho. O Ryan renova em novembro.
2: Sim.
0: 5 anos de contrato e em janeiro é vendido. É, isso. É só pra aumentar a multa e tal. E o Botafogo, na minha visão, não é nenhuma renovação no sentido de dele permanecer por muito tempo. É. Eu acho que difícil, tá complicado a resfriada, irmão. Eu acho que mais pra aumentar a multa rescisória e o Botafogo conseguir ganhar mais numa futura venda dele.
2: É exatamente isso, na verdade. O Rangel Vitor botou: esse mesmo elenco do Atlético Paranaense com a camisa do Vasco era Z4, tranquilamente o Viveiros estaria a 15 jogos sem marcar.
0: Ó, e o Rangel tá falando isso, o Vitor Rangel tá falando isso porque ele é Vasco, então ele sabe muito bem o que
2: ele tá dizendo. Ele é Vasco e produz conteúdos nas redes sociais. Não, um abraço.
0: Fenômeno.
2: Para o Vitor Rangel. O Reinaldo Amaral: baile do Chaparral era baile da Zezê, começava às 3 horas da tarde, DJ Xuxa mandava. Lá era concurso de galera. Já participou de um concurso de galera, Rodrigo Brandão?
4: Não, nunca participei, não.
2: Não, nunca?
4: Não.
2: Tinha essa parada, né? Era a pessoa que era mais animada na pista de dança, a galera que tava
4: não
2: junto?
4: Não sei, nunca participei.
2: Não é possível, Brandão.
4: Falando sério, nunca participei.
0: Ela não, o Sérgio tá confirmando.
2: Ô, Sérgio, fala no microfone então, Sérgio. O que era o concurso de galeras? Fala aí pra gente, que o Sérgio sabe.
5: Era o seguinte, cada localidade, né?
2: Sim.
5: Aquele pessoal que ia para os bailes funk. Aí tinha assim, concurso das faixas.
2: Sim.
5: Aí a faixa mais bonita, uh-huh. Concurso das bolas.
2: Sério, bola.
5: As bolas, colorida. Uh-huh. E era assim por diante, várias etapas e no final tinha um cara campeão. Do Johnny.
2: Mas a galera era isso então? Aí tinham vários quesitos dentro da galera.
5: Etapa do rap, cada localidade fazia o seu rap, ia lá pro baile e cantar.
2: Entendi. Tu já ganhou concursos das bolas alguma vez?
5: Não, nunca ganhei.
0: Se tivesse esse concurso
5: só
0: hoje,
5: ganharia se eu fosse o pai da bola.
2: Beleza, perfeito.
0: É o pai da bola.
2: Obrigado, tá? O DJ Saião atualizando a gente também. E o oficial pai e filho botou: Yuri, pergunta se o Brandão ainda tem a foto que ele tirou na Santa Ceia.
4: Tenho sim. Inclusive tem uma... Não, deixa pra lá.
2: Que isso?
4: Tem uma senhora que...
6: Sim, foi a senhora que tirou aqui.
0: Aí ele pensou. Aí ele lembrou do início do programa, quando
6: você falou que
0: a gente colocou aqui no mandamento, né?
6: Esposa e nem mãe.
0: Mãe e esposa não entra na brincadeira.
6: Se fosse a prima...
0: A prima dia poderia, pô.
6: Segundo a teoria do Joel, que eu acho absurdo.
2: Prima
6: também.
2: Tá liberado. Prima tá liberado.
0: Não é que tá liberado.
2: Prima pode tirar
0: ali uma linha tênue ali.
6: Licença poética.
0: Exato, okay. Gente.
2: Beleza. Tamo junto, oficial. 99557-113, manda.
7: Fala, rapaziada do Papo de Craque, primeiro tempo.
2: Qual é, irmão?
7: Tá falando a Rafael.
2: Fala, Rafa.
7: Morador da freguesia, mas morei por muitos anos na Tijuca.
2: Tijuca?
7: Na Tijuca em si, não tem nenhuma escola de samba.
2: Ah, no começo.
7: Salgueira, Andaraí, Vila Isabel. A Tijuca não fica mais na Tijuca, fica na Francisco Bicalho.
2: Verdade,
7: que é a quadra. Tijuca,
6: não é verdade.
7: Fica
6: isso.
7: Quase na usina, meu irmão.
6: Isso não é verdade.
7: Quase nem. Nenhuma escola de samba fica na Tijuca em si.
6: Morro do Borel fica onde, meu parceiro? O Morro do Borel.
0: A quadra antiga
6: Borel. A quadra raiz da União da Tijuca.
0: No pé do Borel, verdade.
6: No pé do Borel. Na São Miguel, pô.
2: Verdade.
6: É isso.
2: Verdade.
4: Exatamente.
2: Parabéns para o Johnny que ganhou agora essa disputa. O Leonardo Matias botou: se tiver concurso de faixa no futebol, o Botafogo ganharia. Eu dou muita risada vendo as faixas desconexas.
0: Eu não deixava.
2: O oficial pai filho, eu te amo, Brandão. Você é meu ídolo.
4: Tamo junto, oficial.
2: Oficial o quê?
0: Meu
4: oficial
0: também.
4: Oficial pai e filho.
2: Pai e filho, é isso. Tem o pai e tem o filho. No seu caso, Espírito Santo. Amém. Vamos falar do Flamengo? Cadê o hino do Mengão?
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2: Mengão que vai entrar em campo na Copa do Brasil essa semana ou não, Joel?
0: Não.
2: O Flamengo não vai jogar?
0: Não.
2: E o Botafogo, Bruno?
4: Botafogo só joga no domingo.
2: Não vai jogar a Copa do Brasil?
6: Já jogou essa semana o Botafogo, segunda, ontem.
4: Isso.
2: Ontem teve Botafogo. Na Copa do Brasil não joga.
4: Está fora da Copa do Brasil.
2: E o Fluminense, Johnny? Fluminense
6: também não temos.
2: Não vai jogar?
6: Não temos.
2: Só o Vasco que tá na zona de rebaixamento vai jogar?
0: Só eu vou trabalhar essa semana.
2: Pô, aí, tá tirando onda, Joel Silva.
0: Eu tirando onda,
2: exclusivo, hein?
0: Quem tá tirando é o Vasco, irmão.
2: E quem vai trazer as informações
0: da
2: do Mengão?
0: Na Copa do Brasil, porque no Brasileiro...
4: Nas Copas.
0: Isso aí é um detalhe.
2: Léo Pinheiro...
9: Yuri, vale a pena vender o Plata a essa altura da temporada?
2: Não.
9: Conforme a gente conversou de maneira preliminar no primeiro tempo do Papo de Craque, na primeira edição do Papo de Craque, O Dinamo Moscou está interessado no jogador e negocia com o Flamengo a compra do atleta de 25 anos de idade equatoriano que defendeu a seleção dele na última Copa do Mundo. O plano do Flamengo é só vender o atleta pelo valor que achar justo, naturalmente, e também se tiver uma reposição já engatilhada para o atleta que hoje vem atuando pelo lado direito do setor ofensivo rubro-negro. O Plata chegou ao Flamengo na temporada de 2023, custou aos cofres do clube algo em torno de 52 milhões de reais, 9 milhões de dólares na cotação da época. Se consolidou como titular em 2024, no ano passado foi utilizado como falso 9, com o técnico Felipe Luiz, foi alvo até de debate sobre a titularidade dele com o Pedro à disposição para o então treinador rubro-negro. E nesse ano, alguns problemas físicos, o Leonardo Jardim entende ele como jogador de lado de campo, ficou de fora também por conta da Copa do Mundo, do Mundial, e agora voltou também à titularidade na equipe flamenguista. Muitas polêmicas extracampo, vida social, vida noturna agitada, mas foi um jogador que conseguiu corresponder, principalmente taticamente, na equipe rubro-negra. Pois bem, o Flamengo, repito, investiu 52 milhões de reais. O Flamengo, naturalmente, quer lucrar nessa operação. O que a gente consegue projetar hoje é que o Flamengo deseja algo em torno de 15 milhões de euros nesse negócio. A negociação está acontecendo e, em caso de saída do jogador, o Flamengo deverá ou deve buscar um novo atleta, mas nesse cenário. Vende o atleta, mas já com outro jogador para a posição engatilhado. Só para a gente relembrar, o Flamengo tem à disposição para o lado do campo Everton Cebolinha, que negocia uma saída antecipada, também o Bruno Henrique, Luiz Araújo, Carrascal, o Lucas Paquetá também pode ser utilizado no setor, o Lohan também já jogou nessa posição. Você acha que faria falta o Gonzalo Plata na equipe do Flamengo, hein, pai da bola?
2: Com toda certeza, Léo Piero, obrigado pelas suas informações. O Gonzalo Plata que já marcou a história no Flamengo, independente do que o torcedor queira falar.
1: Faria falta no Flamengo?
2: Faria falta, eu acho que é um jogador... Faria pra mim. Eu acho que nessa reta final de temporada não tem necessidade de vender ninguém em desespero. Não tem necessidade. O Flamengo não passa necessidades financeiras hoje em dia. O Flamengo não tem nenhum déficit na equipe financeira para precisar reduzir folha salarial até o final do ano. Eu acho que é uma questão de entender que o Gonzalo Plata pode se valorizar um pouco mais. Você vendeu o cara em baixa? Eu vejo ele hoje numa fase baixa, o Johnny. Já tem um tempo na realidade, né? Mas ele é um cara que fez gol final de Copa do Brasil. É um cara que tem o nome marcado na história do Flamengo.
1: Um cara que tomou cartão vermelho quando não podia tomar.
2: Mas aí não dá, né, John? Eu entendo o que você tá falando. Mas aí, de certa forma, pô, você tem que lembrar também dos méritos positivos.
1: Da noitada.
2: Não, que ele fez. Que ele fechou a Arena MRV duas vezes com o nome dele.
1: É, pode ser, cara. Mas assim, eu acho que na balança, custo-benefício, eu acho que deu já pro Plata. De verdade. É, minha opinião. Eu acho que o Flamengo tem uma boa oportunidade. Tô entrando aqui no site Sports 24, lá da Rússia.
2: Ah, esse é o da... Caraca, esse é da Rússia?
1: É, porque é da Rússia mesmo, papo sério. Que é lá show. Da Rússia, que é da onde vem a notícia.
2: Ah, tá.
1: De que o Plata estaria realmente no interesse. Eu só tô duvidando do poderio ofensivo do Dinamo Moscou de tirar Matheus Martins e Plata. Até por uma questão de posicionamento, cara. Eu acho que é um ou outro. E não os dois, mas é um achismo meu. Eu tô até averiguando aqui mesmo a informação. É porque o que o Léo falou tá realmente circulando, tá, gente? Não tô duvidando da informação nem no Brandão e nem da do Léo. As duas informações procedem.
2: Os dois podem jogar de 9, né? Tem esse fator. O Matheus Martins já jogou de 9 em uma época
1: mas
2: também.
1: Mas não vai pra lá, pra fora pra jogar numa posição que não é confortável deles, né? É. Eles podem jogar de 9, sem dúvida. O Felipe Luiz adorava botar o Plata de 9, pra desespero da torcida do Flamengo. Mas respondendo a sua pergunta, eu acho que o Plata já ajudou o Flamengo. Acho que tá na hora do Flamengo fazer um dinheirinho com o Plata, porque vai passar um, dois anos, a tendência é desvalorizar. Eu, pra mim, serviços prestados, valeu Plata, pode seguir teu caminho, abre espaço pra mais um. Eu não acho que ele tenha que ter mais vida longa no Flamengo, não, mas é a minha opinião. Acho que dá pra fazer dinheiro com o Plata. Cada ano que passa, se faz menos dinheiro com ele.
2: E aí, Brandola? Arena Gonzalo Plata, vale de alguma coisa dentro desse momento? A história que ele já fez no Flamengo?
10: Vale, vale. O Plata fez sucesso no Flamengo, fez a sua história. E se
4: for confirmado esse valor, mesmo que estão oferecendo por ele, eu acho que é uma boa venda.
1: Aí, informação tá aqui.
4: Eu acho que é uma boa venda.
2: Cadê, ó? Aí, dá, vou ler aqui rapidinho, deixa eu ler a mensagem. Não deu pra entender nada.
1: Tá dizendo aqui que o Dinamo tá interessado realmente.
2: Foi isso que eu falei, foi isso que eu falei. Se ele é russo, cara, não é possível.
1: Eu sei um pouquinho.
2: De russo?
1: É, porque eu fui pra. Eu estudei um pouquinho.
2: Ah, com certeza. De verdade,
1: papo sério.
2: E aí. Pô, que loucura, gente. Você fala russo, João Silva?
0: Ah, meu irmão. O Google Tradutor fala pra mim.
2: Ah, meu irmão. É, já vi que não fala.
0: O Google Tradutor fala pra mim.
2: Ô, meu irmão, você mandaria o Plata embora pra Rússia?
0: Cara, olha só. O Flamengo vai trazer alguém?
2: Não.
0: Então, não. Porque, assim, o Flamengo tá vivo na Libertadores e na busca, na caça ao Palmeiras no Campeonato Brasileiro. O Plata foi titular, cara, no último jogo do Flamengo. Então, é um jogador importante dentro do elenco.
1: Aí, 9 milhões de euros. Isso aqui tá pra você ler.
0: Ó, 9 milhões de euros pelo Plata.
1: Isso aqui dá pra você ler, que é 9 milhões de euros.
0: É grana pra caramba.
1: Sério mesmo, pô? Não dá, pra ler? Não...
2: Dá.
1: Dá pra ler que é 9 milhões. Cara, 9 milhões de euros no Plata, a gente vende agora, pelo amor de Deus, gente.
0: Mas aí que tá, na questão esportiva, sai o Plata.
1: Hã?
0: Entra quem?
1: Que isso, cara? Pode jogar Carrascal por ali, pode jogar Paquetá por ali.
0: Mas assim,
1: o Luiz Araújo
0: o pode Felipe jogar por Luiz, ali. O Felipe Luiz sempre escalava o Plata, torcedor do Flamengo até ficava meio indignado em certas escolhas. É, Leonardo Jardim escala o Plata também como titular. Então, assim, é um jogador inegável que é importante. Eu acho que o extra-campo do Plata prejudica mais ele do que propriamente o que ele faz dentro de campo.
2: Mas já prejudicou mais, né?
0: Então, eu lembro que no pré-Copa, a torcida tava meio chateada com ele, ele tava aprontando e tal. E até existia uma situação, né? Ele vai pra Copa, tomara que ele se destaque para o Flamengo vender.
1: É.
0: Estamos em agosto. E até agora, aí tem uma proposta, mas ele tá sendo titular, é importante. Eu, sinceramente, não venderia.
2: Ó, antes da gente chamar o break, até pra trazer só um ponto, mas o Carrascal também não tava desempenhando e tava vivendo na noite direto, tá? Só isso pra destacar aqui.
0: Não, mas eu não tô falando de noite.
2: Não, eu sei, eu tô dizendo que
1: tá
2: o torcedor...
1: defendendo a noite, irmão?
2: Não, eu defendo a noite.
1: Tu tá defendendo a noite.
2: Eu acho que
1: é importante.
2: É importante. Perfeito. É importante, mas o Carrascal não estava desempenhando.
1: Tu namora, tá, irmão?
2: Não, mas eu não posso defender a noite?
1: Não, pensa bem no que você tá
2: fazendo. Mas eu posso defender a noite com a minha namorada, por exemplo.
1: Perfeito, mas é uma noite mais tranquila.
2: Agora eu te quebrei.
1: Mas é uma noite mais tranquila.
2: Eu quebrei tuas pernas agora.
1: A extravagância agora de uma noite casada e uma noite solteira.
2: Mas eu já vivi uma noite solteiro.
1: E não foi um pouco além?
2: Não, pode ser
1: não
2: um pouco
1: chegou
2: além.
1: Chegou um pouco mais tarde?
2: Sim, pode ser.
1: Não bebeu um cadinho mais?
2: Sim, pode
1: não
2: ser.
1: Não cometeu um pouquinho mais de loucuras?
2: Sim.
0: Mas fala, Yuri, tu não joga pelo Mengão.
2: Se eu fosse jogador, seria preso, inclusive, sem a informação. Eu faço o break agora ou eu chamo o João, a Rebeca? O que eu faço? Me ajuda aí. É o quê? Agora eu faço break, beleza. Não fica chateado comigo não, tá, João? Porque o Joel falou pra caramba. Vamos pra um rápido break na volta.
0: Começou a falar da noite aí, irmão.
2: Aqui no Papo de Craque.
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4: Ai, Yuri Duque, o pai da bola.
5: De volta no Papo de Craque, segundo tempo. Só pra lembrar aqui, parabenizar, né? A rádio do Plim Plim que ontem sacolou.
6: Pra que isso?
5: A TMC no amistoso de preparação.
6: João, tu não vai responder nada.
5: Da
6: não,
5: deixa eu mais
7: jornalismo tem prioridade,
5: foi
7: né?
5: Foi 10-4 pra Rádio Globo. Prioridade, cadê o jornalismo, cidade? Manda aí.
8: Uma notícia fofa pra vocês, meninos. Boa tarde.
5: Boa tarde, Rebeca.
8: Ganhou repercussão nas redes sociais nos últimos dias. Um gari encontrou e devolveu uma bolsa com dinheiro e vários pertences enquanto realizava uma coleta lá em Realengo, na zona oeste aqui do Rio. Fabiano Caetano é o gari da Conlube, companhia de coleta do lixo no município aqui do Rio. Ele estava em mais um dia de trabalho quando encontrou uma bolsa e percebeu que tinha coisas lá dentro dela, né? Ele encontrou dinheiro, cartão de crédito, óculos, carregador portátil, documentos. Ele foi de porta em porta perguntar se Felipe Branco, né, que é o nome dele, constava nos documentos e onde ele morava. Depois de um tempo, ele encontrou e devolveu, porque ele nem sabia que tinha perdido a bolsa. Então, uma história feliz aí pra vocês.
5: É, parabéns, né, pra atitude dele.
7: Legal,
5: a gente
7: pô, maneiríssimo.
5: Aguarda mais pessoas assim, né, dentro da população mundial no geral.
7: E deveria ser assim.
5: Ô, Rebeca, a gente só volta aqui rapidinho pra você dar o seu voto. Qual é o melhor bairro da Zona Norte?
7: Pô, aí tu...
5: Não vai à Ilha do Governador, porque não, a Ilha do Governador não é bairro.
8: É uma região.
5: É, mas você pode ir num bairro
8: dentro da
5: ilha? É, mas você pode mandar um bairro dentro da ilha.
8: Portuguesa, da Ilha do Governador.
5: Então, seu voto Portuguesa?
8: É meu voto,
5: então tá
8: sim.
5: Aqui, ó. Bairro da Portuguesa.
7: Não, mas não é obrigatório votar no bairro que você.
5: Não, é.
7: Qual é o melhor bairro? É, melhor pra você bairro.
5: É Portuguesa.
7: Então tá bom, então. Bota portuguesa. Aí, freguesia.
5: Portuguesa.
6: Se comprar a casa, você ia comprar na Portuguesa.
5: É, na Portuguesa.
7: Na Portuguesa.
5: É isso. É, o Rangel Vitor.
7: Você vai deixar eu falar, Yuri?
5: O Yuri muito feliz em dar essa notícia. Pode falar, aqui tem democracia.
7: Não, porque assim, eu acho que amistoso de preparação é amistoso de preparação. Sim. E perdemos, tá tudo bem. Só que o que vale é o campeonato, né?
5: Sim.
7: E é um período de preparação na qual a gente perdeu pra Rádio Globo, sim. Né? Parabéns aos meninos que estavam muito empenhados e jogaram melhor que a gente. E tá tudo certo, porque amistoso... A hora de perder ali.
6: É isso aí.
7: É só lembrar, né, que infelizmente a gente tem conseguido nos últimos 3 anos ir longe na competição.
5: Uhum.
7: E a gente tá seguindo com esse planejamento. E vamos ver, né, se esse ano a gente consegue mais uma vez chegar longe. E longe dessa vez seria o título, que não tivemos oportunidade nas últimas 3 edições. Nas quais saímos na semifinal.
5: E teve renovação pra esse ano? Pra tentar buscar o título?
7: Cara, na verdade saiu gente, né?
5: É, felizmente. Sim. É uma pena.
7: Saiu, não entrou ninguém. É. Brandão, por exemplo, deixou o time, o Ralf. Ralf também deixou o time.
9: Uh-huh. O time teve uma queda considerável no...
7: Perdigão.
9: Foram os três. A média de idade com a saída desses três.
7: Lembrando que não teve nenhum novo. Nenhum
9: é,
7: novo.
9: Não teve novo. Teve
7: apenas
9: saída,
7: apenas o San Felipe, que já tinha jogado
9: isso
7: em 2024, e ele foi pai e saiu da edição de 2025 do time.
10: É, legal. Então, só pra relembrar, 10-4 para
7: 10-4
10: a equipe da Globo. Lembrando que teremos o confronto entre João Lindon e o João Silva.
7: É verdade.
10: Eles estão no mesmo grupo.
7: Vai assim acontecer.
10: E pro público que tá... Bom,
7: ele joga no lance.
6: É, porque a antiga empresa que eu estava, maneiro, já estou inscrito, mas caso, que é muito difícil, caso aconteça um gol...
10: Você não vai comemorar.
7: Não vai comemorar.
10: Eu não, sim, eu vou comemorar. Correto. Se eu fizer um gol, eu vou comemorar.
7: Vai,
10: eu vou
7: lá.
10: Eu vou comemorar.
7: O Yuri levou pro coração, né, irmão?
10: Eu vou comemorar.
7: O Yuri levou pro coração.
9: Tá boladinho.
10: O Rangel Vitor botou assim: o que eu tô querendo ver o Yuri jogar contra a TMC não tá escrito. E pra não correr esse risco de não acontecer esse confronto, porque pode rolar, né, por conta do chaveamento.
7: Sim.
10: Né, até se a gente passar de fase, pode acontecer da gente não se encontrar.
7: Verdade.
10: É, eu tô tentando planejar aqui com o João Silva um amistoso que será transmitido nas redes sociais pra envolver a ESPN, que é o time que eu tô jogando, contra a TMC, pra gente poder entregar esse entretenimento.
7: Não seria o canal do... Não seria o time do Mickey?
10: É o time do Mickey.
7: Time do Mickey.
10: Mesmo era fora do campeonato. Então...
6: Um amistoso.
10: Com transmissão.
6: Pré-campeonato.
10: Marcelo! Isso. Pré-campeonato.
6: Ok.
10: E aí...
11: O pai da bola!
10: A gente vai encarar, né? A gente vai se encarar, eu e Léo Pinheiro, que é o meu grande rival nessa... É isso aí mesmo, o mascote é esse aí mesmo.
7: É,
10: e a gente vai entregar esse entretenimento aí pro
7: mascote?
10: Público. O mascote é o Mickey. Uma mascote
7: alguém
10: da realidade...
7: vestido de Mickey.
10: Não, o mascote da realidade é o Cícero Melo, que tem um carinho gigantesco da equipe.
7: Não,
10: o Cissão é o mascote da ESPN.
7: Cissão é parceiraço.
10: Tá sempre lá participando.
7: Um abraço pra ele.
10: Então o Cícero Melo estará, inclusive, na comissão técnica.
7: Sim,
10: participando.
7: Como esteve no ano passado.
10: Exatamente, ativando aí a galera também. Um abraço para o Cícero Melo. E o Vitor Angel botou que tem que ter live. Vamos para o WhatsApp, DDD 21 99 557 1013. Manda.
12: Cara do Papo de Craque, Cleiton de Bento Ribeiro. O melhor bairro da Zona Norte é Madureira.
10: Madureira, mais ou menos.
12: Duas escolas de samba, o povo da Tijuca.
10: Aí.
12: Sai da Tijuca pra comprar em Madureira, que Madureira tem tudo.
10: Aí. É.
12: E Madureira tem uma infinidade de turma de bate-bola que é patrimônio cultural do
10: Estado. Mercadão, não vou falar aqui.
6: Mercadão não tem campeonato.
9: Assim. Não tem.
7: Não, é bairro. Ganhou mais um voto.
6: Existe um Mercadão ali da Tijuca, mas assim, que não chega absolutamente aos pés do Mercadão de Madureira.
7: Não.
6: Aí não tem disputa. Aí é Champions League com, né, campeonato
7: Carioca
6: de bairro.
7: É viaduto. Total. É muita... Cara, Madureira. Porra, cara, desculpa, mas não dá, cara. É a Zona Norte. Se você falar assim, um bairro que personifica a Zona Norte é Madureira.
9: Sim.
7: Sabe, é isso.
10: Eu,
7: sinceramente, cara.
10: Eu consigo ver a Penha lado a lado.
6: Não, a Tijuca, cara. Gente, vocês estão de brincadeira. A Tijuca é o único que tem adjetivo gentílico. Você
10: a
6: pode
10: Tijuca
6: parar.
10: É neném
6: não,
10: da Zona
6: mas,
10: Norte.
6: Mas Tijuca isso... é o Tijucano.
7: Mas sabe o que
6: Madureira
7: é o quê? Ô, João, mas sabe qual é o problema?
6: O cara da Penha é o quê?
10: O cara da Penha?
6: É, o cara que mora na Penha é o quê?
7: Não, eu tô falando do gentil, que é o tijucano. Mas, João...
6: O cara fala, eu sou tijucano,
7: então,
6: tenho
7: mas
6: pertencimento.
7: Mas o problema é da Tijuca, e eu acho que é por isso que não tá ganhando, é porque a Tijuca teve sempre... um quê de ser a
10: eles
7: parte
10: tentaram
7: da
10: sair.
7: Zona Norte.
10: Eles tentaram sair.
6: História de Zona Sul
7: tudo
6: da Zona Norte.
7: Norte. Então, mas
6: eu não queria falar isso, mas
7: emancipado.
6: Eu sei que
7: é. Se é a Zona Sul da Zona Norte...
6: Não é a Zona Norte?
7: Compete com a Zona Sul.
6: Não, compete.
7: O maior bairro da Zona Norte é Madureira, pô.
10: Não, mas aí eu acho que você tá cavando. Pra mim ainda
6: tá
10: é a Penha. Eu votei na Vila da Penha, porque é o meu bairro, né? Mas assim, a
7: não,
10: Penha...
7: Não, eu pra mim é Madureira.
10: Madureira?
7: É Madureira, irmão. A Ivete Sangalo gravou a música Madureira de Arlindo Cruz.
6: Isso. Deixa eu falar que é a Ivete Sangalo.
7: Não, não, calma aí.
6: A Madureira é
10: e só um ponto aqui, tá, o Johnny. Você falou sobre o cara falar que é tijucano, mas na Penha e adjacência, você perguntou, o cara é suburbano. É totalmente
7: ainda tem
10: diferente,
7: isso,
10: ainda tem isso. O cara abrange uma família geral.
6: Mas aí é o macro, né?
7: É o macro.
10: É uma
7: não,
10: aceita,
7: então, é isso, porque assim...
10: É uma aceita.
7: Eu não vejo muito a Tijuca como um subúrbio.
10: Eu também não.
7: E aí a gente tá falando, Madureira é subúrbio.
6: Beleza. Não,
7: é isso, entendeu? Mas é por isso que eu tô falando. A Tijuca, ela lembra muito mais um bairro central do que propriamente um bairro... De raiz Zona Norte, entendeu? Essa pra mim é a grande questão. Por isso que eu fico com Madureira.
10: É, tá aí o voto do Joel.
7: Não,
10: botou
7: meu
10: aqui.
7: Voto já foi.
10: É
7: o voto do ouvinte.
10: Sim, do
7: que
10: ouvinte.
7: Meteu agora o 3-2.
10: No Céu Tempão, Mercadão de Madureira, 80% das lojas são de produtos religiosos. Mais ou menos, no Céu Tempão.
7: Não, não é isso tudo.
10: É mais coisa. Ó, antes de chamar o Fluminense, enquete finalizada, hein? Você aceitaria o Gabigol de volta no Mengão? Claro que sim, é ídolo, com 59% dos votos.
7: Beleza.
10: Traíra, Deus me livre, com 41% dos votos.
7: Apertado.
10: Então, a galera aceitaria o Gabigol de volta segundo o público da TMC. Uma alta quantidade de votos, fico até feliz, agradecer a galera que participou aqui na enquete no YouTube e deu o seu voto, então a galera aceitaria o Gabigol de volta. Ó, e aqui a galera tá corrigindo, falando que na Penha é leopoldinense, mas também é subúrbio, a Penha também é subúrbio.
7: É porque a zona da Leopoldina, né? Penha, Ramos, Olaria, próprio Vigário Geral,
10: também.
7: Porque pega a linha do trem, né?
10: Mas
7: que
10: assim...
7: Que é a Leopoldina, né? A área da Leopoldina ali.
10: É, ó...
9: Acho que é só Penha, Ramos e Olaria.
7: Eu achava que era por causa da linha férrea.
10: Oh, o Ailton botou assim: Mercadão de Madureira, Parque de Madureira. Aí falou do hotel aqui que é famoso.
7: E não bota dinheiro aqui.
10: É, e que é muito que famoso, é isso, realmente. Irmão? É famoso por isso mesmo.
6: Cara,
10: é famoso por isso mesmo.
6: Por que tá atestando?
10: Eu tô ligado nisso.
7: Que isso, cara?
10: Não, calma, eu tô ligado
7: nisso. Muda de assunto. Continua lendo.
10: Vale Charme, Praça do Patriarca, Sesc e os Inferninhos, que também existem em Madureira.
7: Pagode Centro Gourmet, Pagode da Tia Doca. Tia Doca é Madureira,
10: é,
7: né,
10: verdade.
7: Cara? Muita coisa boa em Madureira.
10: É isso, um abraço pra galera de
7: Palácio
10: Madura.
7: Palácio do Pagode, Tribunal do Chope, muita coisa boa.
10: Tem também, tem um fundo assim ali perto da estação de trem.
7: Tem.
10: Na Domingos Lopes.
6: Já te falei, também. Irmão, vai na minha, tu namora. Ué? Tu tá se entregando direto.
10: Deixa, cara, deixa ele.
6: Tu tá se entregando de um olé hoje.
7: Tu já deu papo.
6: Cara, já avisei, eu já tô ainda falando é fundozinho, cara. Irmão, tu tá se entregando de bobeira.
10: Tá bom, beleza. Ó, cadê o Rodrigo Brandão? Faz aquele favor aí pra mim. Cadê?
7: Taião, mete o hino do Fluminense
10: que
7: aí.
10: Que isso, mete?
7: Informações do Fusão com o pai da bola.
10: Do Fusão ou do Fusão?
7: Flu.
10: Vamos falar sobre o Fluminense, porque o treino de hoje do Fluminense contou com a presença de atletas da base. Que milagre! Meu Deus do céu, isso não acontecia há quanto tempo? Um abraço para Luiz Ubeldia,
6: que... Ubeldia deve estar se tremendo, né, vendo essa notícia.
10: Que não usava os garotos da base. E vem que tem, é os moleques de Xerém, que hoje foram utilizados pelo técnico Marcão. Vamos à lista de alguns que participaram no CT Carlos Castilho? Vamos lá. Os zagueiros Gorgulho e Tibúrcio. Cara, essa dupla de zaga. Não,
7: calma aí.
6: Aí também
7: tu tá inventando o nome, cara.
6: Agora eu também entendo.
7: É o quê? Master League? Master League?
6: Castor.
7: Não, calma não, aí, não. Cara. Não.
6: Aí o Zubeldia tem uma certa
7: calma
6: razão.
7: Calma aí, cara.
6: Que aí
7: não.
6: Chega na hora pra ele falar assim: quem é o bom aí? Fala pra mim. Aí chega um cara e fala: quem? Quais são os nomes dos meninos? Gorgulho
10: e Tibúrcio.
7: Não.
10: Na área, subiu cabeça, Tibúrcio.
7: Calma aí. Tem que ter aquele eco.
6: Cara, Gorgulho é
7: partiu
6: pior
7: no
6: que
7: ponteiro.
10: Aí tá o
6: Tibúrcio. Irmão, tem que ser
7: quarto
6: assim.
7: Quarto zagueiro, Tibúrcio.
10: É, caraca, que
6: zaga,
10: isso é demais.
6: Zaga central.
7: Calma aí.
10: Os zagueiros Gorgulho e Tibúrcio.
7: Não.
10: Os volantes Juan Salles, Peter e Paulinho. O meia Naran, Lucas e os atacantes. Calma aí, rapidinho. Kigomotsu Madiba.
6: Ah, não, cara.
10: Além deles, nomes como Wesley Natan e Kevin Samuel também estiveram na atividade.
6: Qual é o nome do atacante?
10: Ele é conhecido como Madiba, tá? Ele treinou com o elenco principal e ele é uma das joias do Fluminense. Ele que é da África do Sul.
6: África Sul-Africano.
10: É, Sul-Africano, Madiba, que tem 18 anos, ele treinou com o elenco profissional e teve essa oportunidade. Então assim, o Marcão abrindo portas para os garotos da base, esse é o principal destaque do treino de hoje. Vale lembrar que o Fluminense encara a equipe do Atlético Paranaense dentro da Arena da Baixada no próximo final de semana, 11 horas da manhã, um horário atípico em comparação ao que está acontecendo dentro desses últimos jogos do Brasileirão. E com transmissão da TMC, a galera vai poder acompanhar essa partida importante pro Flu, que vale, obviamente, a luta pelo G3 do Campeonato Brasileiro. Se o Fluminense vencer, diminui para apenas um pontinho essa diferença em comparação ao Atlético Paranaense. É isso, então. Ó, o Leonardo Matias botou assim: Gorgulho é 200 vezes melhor do que o Freitas. E eu não duvido, realmente deve ser melhor.
7: Cara, o nome dele é Gorgulho mesmo.
10: Cara, Gorgulho deve ser o apelido.
7: Não é possível, não, deve ser sobrenome, cara.
10: Deixa eu ver aqui, ó,
6: deve
10: vamos lá.
6: Sobrenome.
10: Gorgulho Fluminense. Ó, o nosso Google vai ajudar. O Gorgulho se chama Gabriel Gorgulho.
6: É, Gabriel de Paula Gorgulho Moraes.
10: Ele faz parte da Esquadrilha 07, foi uma liderança, capitão do time sub-17 e sub-20 durante um tempo.
6: 19 aninhos. Jogador que... tô pegando aqui a ficha do cara. Desde o sub-15 no Botafogo, no Fluminense, perdão. Desde 2022 no Fluminense. Jogando sub-15, 17, agora sub-20. E tendo essa oportunidade.
7: É, descobri que Gorgulho também é um bichinho que dá no arroz.
6: Gorgulho?
7: Ah, eu acabei de colocar Gorgulho aqui. Apareceu os Gorgulhos, também conhecidos como garunchos. são besouros pertencentes à superfamília dos curculionoides da infraordem. Aí, ainda.
6: Aí
7: já
6: não.
7: Foi. Aí. Mas é, tá aqui. É que eu botei gorgulho.
10: Aí tem o batalhão, tem tudo que eles...
7: Eu achei que ia já bater, mas não. É,
10: entendi.
7: É um bichinho.
10: Ó, se o Johnny ficou surpreso comigo, imagino que ele vai imaginar desse comentário aqui do Leonardo Pinheiro, que falou, inclusive, o andar que acontece. O furduncinho naquela famosa festa.
7: Olha lá, ó, Carunchos. Olha lá, o Ney Vasconcelos colocou.
6: Carunchos. E o Tibúrcio se chama Breno Tibúrcio.
10: Breno Tibúrcio, tá bom.
6: É isso.
10: É. O que você achou desse comentário do Léo Pinheiro? Eu sabendo o andar que acontece?
6: O nosso Léo Pinheiro? Uh-huh.
10: É o Léo Dinheiro.
6: Ele tá sabendo bastante. Eu acho que ele estudou sobre
10: ele
6: a região.
10: Ele vive a vida.
6: Né?
10: Ele pode, né? Ele vive.
6: Mas ele pode.
10: Ele pode?
6: Ele pode.
10: Ele pode?
6: Ele pode.
10: Ele pode?
6: Ele pode.
7: Ou não pode?
6: Ou não pode.
10: Acho que não pode. Ele pode?
6: Ah, não pode mais. Ele podia até...
7: Ou poderia na época que frequentava.
10: Ele pode?
6: É, você não, irmão.
10: Dúvida. Não. Ele pode? Não sei. O Léo Pinheiro pode responder. Eu acho que não. O Vitor Rangel botou aqui, ó. Casa do Marinheiro, Baile da Penha, Batuque, Casa de Samba, Estouradaça, recebendo gente da cidade toda, Praça do IAPI. É isso, a Penha tem seu valor também.
7: Tem o seu valor
10: também. Tem que respeitar a Penha. Tem que respeitar a Penha. Fora, inclusive, tem outros pontos também que a gente pode imaginar aqui. O Léo Pinheiro falou que nunca frequentou, mas ele sabe dessa informação.
6: Tem amigos que frequentaram, né?
10: Parabéns.
6: Aquela história dos amigos me falaram.
10: Sim. DDD 21 99 557 1013, manda.
11: Fala, Joel. Beleza?
10: Aí, Joel, falando contigo.
11: Aí.
7: Fala aí, irmão.
11: O pai da bola tava escalado nesse time, porque eu fiquei sabendo que ele tá de fora, né? Aí, cortado.
7: Vamos lá. Primeiro,
6: isso mexe com ele.
7: Eu acho que a pessoa só é cortada quando ela fez parte.
10: E isso é uma das maiores mentiras da história. Eu já falei isso várias vezes.
7: Eu sei que você é o apresentador do programa, eu vou respeitar.
10: Pode falar, eu também vou te respeitar, pode falar.
7: Vamos lá.
6: A pergunta foi pro Joel.
7: Segundo, evidentemente que eu falo isso porque ele fica pé da vida.
10: Isso é uma mentira, né? Mas vai.
7: Terceiro, tinham 19 inscritos do ano passado do time da Transamérica, e esse ano vai ser TMC. E aí diminuiu para 15 ou 16 jogadores. E aí não teve como colocar o Yuri Duque por conta disso.
10: Que trabalha na empresa, né?
7: Mas é bom deixar claro que...
10: E o time da TMC que é composto por pessoas que não trabalham na rádio.
7: É. Assim como o Yuri Duque vai jogar na ESPN sem trabalhar por lá.
10: Por obrigação,
7: Copa,
10: né?
7: A Copa Serge
10: tem obrigatória.
7: Esse tipo de coisa, entendeu?
10: É, tem.
7: Mas só pra deixar claro... eu sou apenas um componente do time e fazia parte do time antes de trabalhar na empresa, então não tive tanto voz ativa nessa questão, mas evidentemente que o Yuri fará grande falta para a nossa equipe, porque o Yuri é bom de bola.
10: Agora que a chuva não molhada. Aí voltando sobre o assunto aqui da falácia que o Joel começou inicialmente.
7: Olha...
10: aqui, o nosso assunto, ele não sabe da promessa que aconteceu da gestão Léo Pinheiro e Vitor Costa. Então, se ele não sabe dessa promessa, ele não pode falar que eu nunca fiz parte.
7: Então...
10: porque eu abri mão de um contrato assinado com outro time para jogar na TMC e no final sofri essa trairagem safada dos integrantes desse time.
7: De quem?
10: Vamos para um rápido break na volta do Léo Pinheiro,
7: nomes.
10: Principalmente. Vamos para um rápido break na volta, entra e sai.
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2: De volta no Papo de Craque, segundo tempo, para aquele momento gostosinho do nosso programa. Cadê?
3: Saudade
4: desse momento.
2: Cadê? Começando esse momento gostoso com ele, Rodrigo Brandão.
3: Entrando, pai da bola, para trazer uma notícia ruim. O Jordan Barreira não joga mais pelo Botafogo nesta temporada. Ele sofreu uma lesão multiligamentar no tornozelo esquerdo, no clássico contra o Fluminense. E com isso, o Botafogo ainda não decidiu qual será o tratamento. Se vai fazer uma cirurgia ou será um tratamento conservador. Independente de qual seja o tratamento, ele não joga mais, não terá tempo suficiente para se recuperar e jogar ainda nesta temporada. Então, melhoras aí pro Jordan Barreira, que só volta em 2027.
2: Valeu, Brandão. Seguindo com ele, Joel Silva.
5: O Vasco encaminhou a contratação do atacante Bruno Duarte, que pertence ao Estrela Vermelha da Sérvia.
2: Quem?
5: Bruno Duarte,
2: tá,
5: que é da já fez base no São Paulo, no Palmeiras, e joga no futebol, já jogou no futebol português, no futebol da Arábia Saudita, ou seja, é uma aposta do Vasco que busca um homem gol. Esse ano ele tem 3 gols em 5 jogos e é uma aposta devido às temporadas anteriores, que ele também foi bem em números de gols marcados. Só que o Vasco ainda aguarda o aceite da juíza para a finalização do empréstimo, que vai dar a possibilidade do Vasco de buscar não só ele, mas também outros reforços, Yuri.
2: Valeu, Joel. Seguindo com ele, Léo Pinheiro.
6: Yuri, reapresentação do Flamengo e momento de nova análise a respeito do condicionamento físico dos jogadores que vem desfalcando o Flamengo e um que desfalcou no último final de semana. São eles: Léo Pereira, Vitão, Alexandro e também De La Cruz. No Rubro Negro existe um otimismo para que todos esses atletas fiquem à disposição para o jogo contra o Botafogo. Semana cheia, possibilidade dos atletas que iniciaram o trabalho de transição, também a fisioterapia, trabalharem em campo até o final da semana de forma integrada com o grupo do Flamengo e estarem à disposição contra o Botafogo. A tendência é que, naturalmente, o Léo Pereira, inclusive, reconquiste a titularidade para o clássico contra o Alvinegro no final de semana, mas agora a reavaliação dos atletas nessa reapresentação no Rubro Negro, que aconteceu agora há pouco no CT Jorge Alau, o Ninho do Urubu. Yuri.
3: Yuri Duque.
7: É assim, cara?
3: Entra, confusão.
2: Entro para falar sobre o lateral direito Samuel Xavier, que de maneira oficial tem realmente uma luxação no ombro esquerdo. Eu já havia falado dessa informação ao longo do intervalo da partida contra o Remo, agora de maneira oficial, mas a atualização é: o jogador a princípio não vai precisar passar por um procedimento cirúrgico. Isso é uma boa notícia, já que Samuel é o reserva imediato na posição e o Guga acabou ganhando a titularidade. A gente aguarda o reforço do jogador para os próximos dias. Obrigado, tá, Rodrigo Brandão? Foi muito boa essa sua participação. Obrigado, tá?
3: De nada.
2: E esse foi o...
8: Entra e sai.
2: Valeu!
3: Tem que fazer parte da vinheta.
2: Agradecer a todo mundo que participou com a gente aqui. Um abraço pro Renan Souza, pro Marcos Santos, pro Leonardo Matias, pro Vitor Rangel, pro Sergi Esteja, pro Ney Vasconcelos, pro Jogadinha do Paquetá. Um abraço para o Rogério Silveira, para todo mundo que participou, o Sniper Lento, o Ailton, todo mundo, tá? Um forte abraço. Lembrando, amanhã teremos Papo 1, meio-dia, normal, com o Bruno Torelli. Depois o Papo 2. Me ajuda a relembrar, sou eu ou sou você no Papo 2?
7: A gente relembra agora pra você, é você mesmo, meu parceiro.
2: Sou eu, então beleza. Isso. Eu tô no Papo 2 amanhã.
3: Comigo, irmão.
2: Depois teremos o jogo do Vasco, cara.
7: Estaremos aqui.
2: E a galera vai poder participar com a gente aqui também, interagindo. Deixa eu fazer um pedido, quem quiser dar uma moral, segue a gente lá nas redes sociais, começando com @TMC Rio de Janeiro, tá? Agradecer aos 100 mil inscritos que conquistamos no dia de hoje. Muito obrigado a toda a galera que ajudou. @TMC Rio de Janeiro. Quem quiser dar uma moral no nosso trabalho, @eu_yuriduque. YURIDUQUE. @eu_yuriduque.
3: @Joel_Silva90.
2: @RB9Brandão.
7: @João_Lidington.
2: Esse é o mais difícil.
7: Só botar João Lidey, vai aparecer.
2: Então é isso. Galera, vai procurando a gente por lá pra poder acompanhar também o nosso conteúdo no Instagram. Valeu, Joel. Obrigado.
3: Valeu,
2: tamo
3: irmãozão.
2: Junto. Valeu, meu parceiro Rodrigo Brandola.
3: Beijo.
2: Valeu, meu parceiro João.
7: Tamo junto, irmão.
2: Tamo até junto, amanhã. Johnny. E o Sayão ainda não fez o sinal, deve estar atrasadinho, então vamos enrolar mais um pouquinho. Posso chamar um zap, então?
7: É, o arroba do Sayão, pô.
2: Ah, é o teu arroba? Caraca! Qual é o teu arroba, Sayão? Fala aí pra gente. Vai, fala aí, fala rápido. Vai,
4: arroba Léo Sayão LS. Sayão com Y.
2: Então, quem tiver o interesse de ver a caroça do Sayão.
5: Vai lá, vale a pena, hein?
2: Dá aquela moral lá no Instagram e fala assim: Sayão, eu vim aqui pelo papo de craque.
5: Tem vídeo dele dançando funk.
2: Tem vídeo dele dançando lá no funk.
5: Na Coqueluche.
2: Na Coqueluche. Vamos fazer o seguinte? Sei lá, tô tentando pensar alguma coisa pro tempo
7: arroba
2: passar.
7: Arroba do nosso estagiário.
2: Arroba do estagiário. Fala aí, arroba. Qual é o arroba? Você pode falar que eu falo aqui. Qual é o arroba? Vai.
7: João_Leite10.
2: Arroba João_Leite10. Tá bom, beleza.
5: Um abraço pro Heraldo.
2: Vamos lá, mais uma coisa pra gente
5: pro pai
2: enrolar.
5: Dele, pô.
2: Um abraço pro Heraldo Leite.
5: Heraldo Leite.
2: Vice-presidente da SERJ, ao lado da Marta Esteves. Um abraço pra Marta também. É, mais
5: a
2: uma
5: Marta
2: coisa pra gente.
5: É
2: acabou?
5: Coisa do João Leite?
2: Acabou, é isso. Um beijo.
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9: Senhoras e senhores, moças e rapazes, meninos e meninas, como dizia o nosso grande Senhor Abravanel, tá no ar mais um Sobremesa Melhores Momentos. Eu sou Marcelo Batista, sem Lucas Salles e sem Mini Ruth, porque me obrigam a vir aqui sozinho para apresentar esse programa, e o programa de hoje está sensacional. Você que é fã do Charlie Brown Jr., a gente bateu um papo no programa com o Thiago Castanho e o Marcão Brito, que são integrantes do Charlie Brown Jr. No programa de hoje também, o Completamente Lelé, Gabriel Fanarte, humorista, o cara, ele imitando Bola. Vocês não têm ideia do que o cara é bom. Ele imita a turma do Chaves. Você vai poder conferir isso no nosso Sobremesa Melhores Momentos. E para fechar o programinha de hoje, você, mulher, certeza que ele foi seu crush na adolescência. Não tô te chamando de velho não, viu, Felipe? Mas é Felipe Folgosi que também passou aqui no Sobremesa. Pode soltar aí, ó. Vamos começar com os fundadores do Charlie Brown Jr.?
10: E pra primeira pergunta, quem traz é ele, Marcelo Batista, que ó, acompanha vocês de pertinho. Vai,
11: sim,
10: Batista.
11: Sim. Eu já passei, Chorão, rapaz, Chorão, já pedi uma vez pra ele autografar a camiseta, ele jogou assim, não vou autografar nada. Chorão, era
10: fez
11: pouca
10: certo,
11: ideia.
10: Chorão,
11: era
10: certo.
11: Pouca ideia. É, eu queria saber de vocês, de cada um de vocês, o nome do programa é Sobremesa e a gente tem um ranking da sobremesa dos convidados. Quais seriam as sobremesas preferidas de cada um de vocês, Marcão e Thiago?
12: Cara, assim, é uma só, pode falar?
10: Pode.
12: Bom, cheesecake, eu acho que é um cheesecake.
10: Um ponto para cheesecake.
11: Eu jurei que ele ia falar queijadinha lá da ponta do
12: creme. Boa, essa queijadinha é boa. Essa eu fui criado
10: e você
12: com essa queijadinha, mas eu gosto muito do creme de papaya.
10: Muito bom.
12: Licor de cassis, muito bom,
10: então,
12: adoro.
10: Primeiro ponto para o creme de papaya e licor de cassis. A gente está fazendo realmente aqui o ranking, vocês estão indo bem. Agora eu gostaria de saber, para ser integrante do Charlie Brown Jr., tem que aprender a dar de skate ou não?
12: Não, cara, não. Isso partiu mais o Chorão, né? Que era um cara que era muito ligado a skate, competia, tudo, né? E ele resolveu trazer isso pra banda, né? Pra molecada do skate, né? Porque a gente tocava muito em campeonato de skate, né? Pela ligação que a gente tinha com a tribo, a galera da Rude Boy, que era uma galera do underground, Paulinho. Aqui, o Paulinho da Rude Boy. E aí a molecada que dava um espaço pra gente tocar quando a gente não era nada, na verdade. Então a gente fazia esses shows aí, aquelas roubadas, né? Antológicas, a gente ficava tipo o dia inteiro esperando pra tocar à noite e tal. Mas foi onde a gente, né, cara, foi criando ali um nicho e.

0: né? E depois o Charlie Brown também passou, né, foi para todos os nichos, né? Não ficou só centrado naquele lance de skate e tal, mas é uma coisa que partia mais dele mesmo.
1: Então, ô Batista, você já anotou pedido de fã enquanto trabalhava aqui na Rádio Transamérica para tocar Charlie Brown?
2: Claro, sempre.
1: Agradeço ao Batista, hein?
2: Sempre. Atendi a telefone aqui, comecei a atender telefone e pedidos musicais de ouvintes. Agora eu quero saber o seguinte de vocês. Vocês vivem atualmente mais dias de luta ou dias de glória?
3: Acho que os dias de luta, né? Eles não terminam, né? Cara, a gente, como todo brasileiro, a gente não pode reclamar porque a gente faz o que a gente gosta de fazer, quer tocar, quer poder viver disso e tal. Mas é uma luta constante, né? É uma profissão que, pra quem não conhece, é uma profissão de muita devoção, né, cara? Às vezes a galera vê muito uma banda no palco e pensa na diversão que é, na zona, na farra e tal, mas por trás tem muito trabalho, tem muita dedicação, né? Pra você gravar um disco, pra compor uma música. É um trabalho.
1: Fazer um show também.
3: Exatamente, os shows também são viagens longas, muitas vezes também. Então, é uma vida, bicho, que você sai às vezes 3:30 da manhã de casa pra pegar um avião em São Paulo, sei lá, 6 e pouco pra chegar no Nordeste, o Brasil. Um país muito grande, graças a Deus, a gente consegue tocar bastante, mas é isso, né? Então os dias de luta, eles estão sempre presentes, mas a glória, ela vem dobrada também quando vem,
0: a
3: né?
0: Glória,
3: então,
0: a glória, na verdade, vem, que eu acho assim, cara, a gente é uma banda que tem mais de 10 discos, a gente é uma banda que fez uma carreira, né? Cara, no meu ponto de vista, incrível assim, que a gente continua relevante até hoje e, na verdade, foi o nosso público foi só aumentando, cara, muito louco, incrível. Depois que a banda acabou, né, que Chorão e Champion partiram, tipo, a gente, cara, o negócio foi aumentando, muita gente nova descobrindo a banda, muita gente, cara, galera, quando a gente pergunta se é a primeira vez algum show do Charlie Brown, quando a gente tá tocando, cara, é mais de 70% que tá ali, que nunca viu o show do Charlie Brown.
4: Que legal.
0: E tão indo no nosso show, assim, então isso é muito legal, isso eu vejo como dias de glória, né, cara, porque hoje a gente tá colhendo, na verdade, todo o trabalho que a gente teve, todo, né, essa, junto com a galera, porque a gente sempre fala isso, tipo, a galera que faz o nosso show, né? A galera que tá ali junto com a gente, né? A gente toca as músicas, a gente é um canal ali pro negócio acontecer.
1: E sabe? Eles vão tocar as músicas ao vivo na turnê Charlie Brown Jr. Acústico 2026. Anota aí, pega o caderninho, anota. Pra você que é fã de Charlie Brown Jr., você tem que ir ao vivo ver o show, comprar ingresso e presenciar essa banda que há mais de 30 anos faz muito sucesso. E, cara, mexe com a gente, não mexe não, Mini Ruth?
4: Nossa, mexe muito, cara. Já fui em muitos shows do Charlie Brown.
1: E você vai poder ir de novo.
4: Não, eu quero muito ir.
1: Então anota aí, ó. Dia 30 de maio no Audio Clube em São Paulo. 30 de maio, Audio Clube em São Paulo. Dia 6 de junho, eles vão estar na Festa Nacional do Pinhão em Lages, em Santa Catarina. Dia 25 de julho, eles vão no Festival de Inverno do Rio de Janeiro. E no dia 1º de agosto, vai ter Charlie Brown Jr. no palco do Festival do João Rock em Ribeirão Preto, São Paulo.
4: Esse eu vou.
1: É uma turnêzinha boa. Você vai no só do...
4: Eu vou no João Rock, mas quero ir em outros, hein?
0: Legal,
4: quero ir
0: legal do João Rock, assim, participação do Marcelo Nova e da Negra Li.
1: Pô,
0: que eles vão estar lá e foi até ideia do festival mesmo, fazer essa união e eu acho que tem tudo a ver, porque a Negra Li participou da Não É Sério, com a música antológica do Charlie Brown. O Marcelo também participou do acústico, então... Vai ser diferente, né? Vai ser legal, vai ser foda.
1: Vai ser incrível, incrível.
2: Thiago e Marcão, quando vocês decidiram continuar o Charlie Brown Jr., no começo, como é que os fãs reagiram? Porque às vezes tem fã que fala que não aceita, que não quer, fala acabou. É melhor parar. Como é que foram os fãs, a reação?
3: É, porque na verdade não foi bem assim continuar o Charlie Brown, né? A nossa intenção foi, na verdade, celebrar, né, um aniversário, uma data muito forte, né, de 30 anos de banda, né, de carreira, de muita luta, uma história que se confunde com a história da nossa própria vida, né? Então a gente sempre encarou dessa forma, né? A gente quer que o Charlie Brown prevaleça da forma como ele sempre foi, né? Com o Chorão, com o Champion, com todo mundo ali que participou. Mas a nossa intenção é a celebração. Mas claro que dentro desse universo é aberto, né, cara? É democrático, então as pessoas dão opinião. Acredito que muitas às vezes não sabem exatamente, né, o que estão falando, porque não sabem que é uma turnê de celebração. Mas a gente tem um retorno muito positivo, assim, nos shows, né, cara? Os shows é... acho que é o que é mais importante, né, cara? A galera tá sempre com a gente, tá prestigiando. Tem uma galera nova que tá descobrindo a banda, como o Thiago falou, através do streaming, né? E de uma forma orgânica, né? Porque por a banda não ter continuado, depois de tudo que aconteceu, a gente não lançou nenhum disco novo, a gente não tá com compondo material novo nem nada, entendeu? Então é legal, uma galera que tá realmente descobrindo a banda, uma das bandas aí mais

0: dúvidas aí que tem, então a gente fica muito feliz por isso, né?
1: Pô, mas, ô Marcão, você citou que algumas pessoas chegaram a reclamar desse retorno, assim, pra mim não faz o menor sentido, é uma celebração de fato, e cara, artista tem que trabalhar, cara, vocês são artistas.
2: Cara, no mundo moderno da internet,
1: sério isso mesmo?
2: Não, cara, mas não, assim, muito pouco, realmente, assim, a gente foi abraçado pela galera, realmente, porque a gente veio fazendo essa turnê plugada. A gente ficou 4 anos na estrada, foi muito legal. A gente fez vários festivais pelo Brasil inteiro. Cara, a grande maioria, falando 98%. Agora, cara, você tá aí, você bota qualquer coisa na internet, sempre vai ter um ou outro lá que vai falar. E, cara, a gente...
0: Aqui o Charlie Brown é uma...
2: Ninguém agrada a todo mundo, irmão. A gente tá aqui realmente, como o Marco falou, pra celebrar nossa história, pra comemorar nosso legado, pra continuar passando a vibe do Charlie Brown Jr. E mostrar pra galera que não pôde ir no show porque a banda acabou, porque não tinha idade pra isso, né? Que muita gente não tinha idade pra ir. E poder sentir essa vibe, a gente estando ali. Eu e o Marco, a gente fundou a banda lá desde o começo. A gente não tem uma música de sucesso do Charlie Brown que não tenha eu, ou não tenha eu e o Marco, ou o Marco junto com o Chorão. Então, assim, eu sou muito grato, cara, por tudo que eu vivi. Tudo que eu vivi na banda, que eu vivi com o Marcão, com os caras da banda. Eu acho que eu tenho 51 anos hoje e eu vejo que, eu olho pra trás e eu vejo que legal que foi tudo isso. Eu olho pra frente e eu vejo também que, pô, que legal que a gente tá fazendo isso e tá vivendo isso agora, entendeu? Podendo, né, podendo refletir sobre tudo que aconteceu e podendo ver que, nossa, que bacana que foi tudo que a gente fez, nossas músicas, como a gente conseguiu tocar as pessoas, como a gente conseguiu... Sabe, tem fã que chega pra mim, cara, essa música foi em determinado momento da minha vida que eu me separei e essa música me ajudou a superar a separação, ou essa música eu perdi meu pai e tal, e eu sempre ouvi essa música me deu força pra continuar. Então eu acho que o poder da canção, da música, do grupo, né, é isso, você fazer a diferença na vida das pessoas e você conseguir tocar o coração. Então acho que é isso que foi o que a gente fez realmente.
1: Muito legal. O Mini Ruth, você falou que é fã de Charlie Brown.
3: Eu sou super.
1: Quero ver. Então faça uma boa pergunta aí pra ele.
3: Eu quero saber o seguinte, qual foi o lugar mais diferentão que vocês já tocaram? Se foi num hospício pra saber o que só os loucos sabem.
0: Caramba, boa pergunta, né? Nossa, a gente tocou... Uma vez a gente tocou num lugar que era parecia uma sala de aula, né? Então a galera que tava sentada, tava todo mundo sentado naquela cadeirinha, né, que tem nos colégios e tal. Então foi um
3: bem
0: negócio
3: Pink
0: super...
3: Floyd, né?
1: Na carteira,
0: super,
1: né?
0: Diferente, né? Eu lembro que o Chorão até falou na época, ele falou, nossa, eu nunca toquei numa sala de aula, assim. Então, mas a gente toca...
2: O Hopi Hari foi engraçado, né? O Hopi Hari a gente tocou, a galera na piscina, na frente, assim. O palco era montado na frente da piscina, assim. Aí tinha uns caras muito já bêbados pra caramba lá e tal. Assim, cara, a gente já fez muito show. É lógico que, né, que cada rolê é um diferente do outro, né? Mas graças a Deus, assim, cara, a grande maioria dos shows que a gente fez foram antológicos, foram vários festivais, a gente já tocou fora do Brasil. Brasil aqui, cara, é muito louco, porque eu e o Marcão, a gente tá fazendo essa turnê e como tem muita procura, assim, pra Recife, Fortaleza, Manaus, Rio Grande do Sul, Minas, tá ligado? Tipo assim, a gente às vezes recebe muito mais proposta de show fora do estado de São Paulo do que propriamente aqui no estado de São Paulo, tu acredita? É muito legal. E a gente
1: vai... Avião.
2: Opa, vamos chegar lá um dia. Mas assim, mas é legal isso, porque a galera se identifica realmente com o som da banda. E eu acho que a gente, como fundador ali, como, né, caras que fizeram as músicas, a gente, puta, cara, tem propriedade ali pra estar ali tocando, tá ali representando o som do grupo, e é isso.
1: Muito bom. Olha, pra você que acabou de sintonizar na Transamérica TMC, nós estamos com os dois fundadores do Charlie Brown Jr., que é o Thiago Castanho e o Marcão Brito, e eles são os melhores guitarristas do rock nacional.
2: Cara, obrigado,
1: de verdade.
2: Cara. Imagina.
4: Pô, dois guitarristas. Tinha tretinha na hora da música, ele falou, não, esse solo é meu, esse solo é meu, sai pra lá, tinha essas tretinhas, não, saíram no braço.
2: Cara, por incrível que pareça, não, sabia? Porque assim, sempre foi uma coisa muito natural da gente, assim. Não foi. É, nunca foi uma coisa assim, não, essa música eu vou solar e você não vai. Ou essa música nunca foi assim. Foi um... Eu acho que a própria música, se ele chamava um riff, eu ia fazer um complemento em cima do riff que ele estava fazendo. Ou se eu chamasse um riff, ele vinha fazer um complemento, e ou a gente dividia um solo, ou puta, naquela música você vai solar, naquela lá eu vou solar. Nunca foi uma coisa de disputa, assim, eu e o Marco, assim, sempre foi muito natural. Né? A gente teve trajetórias, no momento da banda eu saí, ele ficou sozinho, no momento da banda também ele saiu, eu fiquei lá também, mas a gente tem esses três primeiros discos que a gente gravou, né, junto, que foi muito legal, e depois ele volta pra banda também, que foi incrível, quando ele volta pra banda com o Champignon, né, e que eu até tava falando agora há pouco, porque... A gente, quando a gente fez Só os Loucos Sabem, que foi uma música que é uma das músicas mais escutadas, tal, a gente, eu e Chorão, a gente tava se vendo já num momento onde os caras que estavam tocando com a gente naquele momento não estavam mais com a gente nos lugares onde a gente ia fazer os programas de televisão. Então a gente tava indo pra, sei lá, pra Globo, a gente tava indo pra um monte de lugar onde tava indo só voz e violão, porque as músicas que estavam sendo mais tocadas eram voz e violão. E a gente falou, pô, naquele momento a gente falou, putz, cara, vamos né, trazer os caras de volta, porque assim, a essência do grupo e tal, e pô, foi muito legal. Foi uma turnê maravilhosa que a gente fez de 2 anos aí. E, cara, sou muito grato por isso.
4: Estamos de volta aqui na TMC com Sobremesa Melhores Momentos. Você curtiu a entrevista com os fundadores do Charlie Brown Jr. E agora a gente vai pro humor. Gabriel Fanarte, o cara, o que ele é bom de imitação? Bom, eu não vou nem falar muito, que você vai ver o que ele fez no programa Sobremesa ao Vivo. O cara é bom, hein? Pode soltar aí.
5: É o primeiro convidado que vem ao programa com diarreia.
4: genial.
5: É o primeiro, convidado com diarreia.
6: Uma mentira, o cara é puta mentiroso.
1: Mas ó, pra imitação ficar melhor, o Bola chama o Batista de cabeça. Cabeça.
6: Ah, o cabeça, velho. É. Putz. Maravilhoso ele. Saudade de ser Batista.
4: Ô, Gabriel, que esse nome, antes da Sobremesa, esse nome Fanarte é seu mesmo? Esse nome escroto?
6: Não,
4: é
6: não, não.
3: Que isso, Batista?
1: Não, eu concordo com o Batista. É bem escroto mesmo o nome.
6: É bonito, cara. Eu não. Vou mudar. Vou
1: parece
6: colocar
1: nome
6: meu
1: de
6: RG.
1: Edição de público geek, sabe? É. CCXP e tal. Parece.
6: Pois é,
1: venha
6: bom,
1: pra Fanarte.
6: Né? É. Não, na verdade, antes de começar a fazer essas dublagens, as imitações, eu tinha uma página no Instagram que era de fanarts, né? Que em inglês é arte de fã. Eu fazia caricaturas de Rick and Morty, Simpson, inclusive vendia essas coisas pra tentar ganhar dinheiro. É, não dava muito certo, mas eu gostava de fazer.
1: E aí
6: era Gabriel Fanarte a página. E aí começou a viralizar essas imitações. Eu tive a brilhante ideia de mostrar o meu talento na internet, sem pretensão alguma, eu só gostava de fazer essas coisas.
4: Entendi.
6: E aí virou, né?
4: E qual a sua sobremesa, então, a sua sobremesa predileta?
7: Ah, minha sobremesa favorita, hein? É tão gostoso que até fico água na boca, hein? É o Petit Gâteau, não é mesmo?
1: Ô, Petit Gâteau, mais um ponto verdade. Para o Petit Gâteau, nosso ranking das sobremesas. Obrigado por comparecer, Nhonho. Falar com o Gabriel Fanar, parece que eu tô conversando ou com o pai de santo, ou com esquizofrênico, porque do nada a voz
3: fragmentado,
1: muda.
3: Fragmentado,
1: né? Fragmentado, né? Que é o cara, eu juro, ou é pai de santo, ou é fragmentado. É uma pessoa esquizofrênica. Ah, vem cá, você que gosta de imitar, quando o banco te liga pra cobrar...
6: Eu não gosto não, meu amigo.
1: Você muda a voz? Quando o banco liga pra cobrar, você finge que é outra pessoa?
6: Eu finge que eu sou o Manuel Gomes, que aí... Alô, meu amigo. Ah, tá até cobrando. Não sei não, né? Tá meu pai, né? Não tô sabendo não. Diabo é isso, meu amigo. Não tô entendendo.
1: Ô, Manuel Gomes, você é mais de esquerda ou mais de direita?
6: Não, eu sou mais na minha, né?
1: É igualzinho, filha da mãe. É igualzinho, cara. Nossa, mãe do céu.
6: Manuel Gomes me quebra.
1: Hoje o Batista vai sair chorando.
4: Ô, Manuel Gomes, você prefere estúdio ou palco?
6: Eu gosto dos dois, né?
1: Sabe o que é melhor? A gente consegue fazer a pauta com o Manuel Gomes, que a gente não precisa fazer uma pergunta.
6: Fica bom.
1: Ô, Manuel Gomes, o que você vai fazer pelo estado de São Paulo? Você que tá se candidatando a deputado aí, vai.
6: Não, eu vou fazer muita coisa, né?
4: Ele fala, vou passar pra minha equipe.
1: É maravilhoso, velho. O pior é que o Gabriel Fanarte, que é um grande imitador, personalidade pública agora, que está aqui entre nós, ele consegue imitar não só a voz, ele consegue imitar provavelmente o que a pessoa responderia, o que a personalidade pública responderia. Eu consigo imaginar o Manoel Gomes respondendo. Eu vou fazer o que é possível, né?
8: É, vou fazer o que é possível, né? Que tem, investir na segurança, né? No mérito também, né? Tem que fazer, investir em muito remédio, né?
1: É.
8: Tá faltando remédio, né?
4: Pra diarreia, Manoel Gomes, o que é que você vai fazer pelo povo?
8: Diarreia é tomar maisena, né? Com limão, né?
1: É a primeira vez que eu entrevisto alguém maluco. Isso é muito bom. Mary Ruth, você que gosta de imitação, por favor.
3: Eu quero saber o seguinte: qual foi a primeira imitação que você fez?
1: Pergunta de podcast, né, Mary Ruth?
6: Minha primeira imitação foi do meu avô, né? Meu finado avô, já vai fazer um ano aí que ele
1: se foi. Seu finado avô, meus pés.
6: E...
1: que bosta, hein, de clima.
6: Ah, puta, acabou.
1: Pô, acabou o clima. Olha aí, Mini Ruth.
3: Vamos terminar.
1: Olha o que você fez, Mini Ruth. Olha o que você fez.
6: É, vamos terminar.
1: Volta o Manoel Gomes, por favor, vai.
6: Papai, para. É, comecei a imitar meu avô, eu era pequeno. E eu via que ele tinha uns trejeitos diferentes, assim, de qualquer outra pessoa. E aí eu imitei ele, assim, sem querer. A família gostou. E eu comecei a fazer isso na escola também. Já fazia o Kiko, já na quinta série. O meu apelido era Kiko. Mas o que me despertou mesmo esses trejeitos e querer fazer dublagem, imitação, realmente foi os Irmãos Piologo do Mundo Canibal. Inclusive estava com eles ontem e atualmente faço dublagens para eles. E é uma satisfação enorme porque eu era muito fã em 2010, ia nos eventos, né, de anime, que eles sempre estavam. A Vaina de Pau, você conhece? Nunca ouviu falar.
3: Ai, eu conheço, era bom demais,
6: os
3: cara.
6: Os caras estão dormindo, né?
3: A Baiana de Pau.
1: A Baiana de Pau! Caraca, maravilhoso. Isso foi, cara, isso viralizou na época, a gente recebia uma corrente de e-mail, lembra,
4: Batistinha? Sim, opa, internet, cara, maravilhoso, cara. Maravilhoso. Cara,
1: por favor, Batistinha.
4: Já que amanhã, hoje é 28, né? Amanhã é o último dia para entregar a declaração do imposto de renda.
1: Puxa,
4: como é que você,
1: vida.
4: Como você falou do Kiko aí?
6: Não, eu virei simples já.
4: É, como é que seria o Kiko do Chaves alertando a população para entregar o IR para não cair na malha fina?
8: Espera só um minutinho.
1: Boa, Cuca.
8: Ei, pessoal, não se esqueça de entregar a declaração de renda, hein? Não é aquela calcinha de renda, não, é declaração mesmo, hein?
1: Agora, digamos que o Chaves entregou ontem a declaração de imposto de renda. Que o Kiko faria agora, no dia 29? Ele entregou lá mês passado.
8: Por que você não entregou a declaração antes? Você não vai com a minha cara?
1: Muito bom. Gabriel Fanart, senhoras e senhores, o homem... Eu vou falar aqui que é o homem das 20 vozes, porque é o que ele diz, mas eu tenho certeza que são bem mais, né?
8: O macaco é 17, Caio, não esquece disso.
1: Ei, agora é a voz do vovô...
8: Vovô Anésio.
1: Vovô Anésio, personagem
8: mas
1: clássico
8: não,
1: na internet.
8: Você não vai para Araraquara, né? Lanche você come aqui, Caio.
1: Verdade. O vovô Anésio, ele fez muito sucesso na internet, que o neto dele começou a gravá-lo e postá-lo nas redes sociais. E você consegue imitar direitinho. Você consegue imitar, inclusive, o fato do vovô Anésio ser bem, bem saidinho, safadinho também?
6: Caramba, eu nunca imaginei isso, cara.
4: É, meu.
8: Oi, quando a Erza foi dormir... Eu vi a carcinha de renda dela esperar o Caio embora pra botar na chapa.
1: Que isso?
3: Que isso?
1: Chega, chega.
3: Meu Deus. Ai, do que céu, susto. Cara.
6: Calma. Eu sou podado hoje.
1: Batista.
4: Ô, Gabriel, tem aquela imitação que você tá tentando ainda, mas não sai de jeito nenhum, que ainda não ficou boa?
9: Quero xaropinho, né, Fedidio? Fala, Fedidio.
1: É? Mentira.
4: É, tá ruim. É, essa.
1: Caraca, você não consegue imitar o xaropinho?
9: Rapaz, o ratinho é barrigudo. Ele não consegue nem ver o bicho.
4: Essa tá bem ruim. Tá bem ruim.
1: Você consegue imitar o xaropinho, menino?
3: Rapaz!
1: Olha aí, ó.
6: Igual. Quando eu fui no Tica lá, tava o Bola e o Carioca. O Carioca tinha acabado de separar, né?
4: Nossa.
6: Aí ele tava com uma vontade de fazer aquele podcast. Eu queria mostrar o meu talento, né, brother? Mostrar. Assim, fazer todas as imitações possíveis da lista, né? Não é igual aqui que eu tô trocando ideia, não vai ficar fazendo. E aí o Carioca ficava assim, ó. Igual.
1: E o Bola super atenção.
6: Você está igual, irmão. Esse é bom. Billy Mandy, igual. Ele é assim, ó.
10: Gabriel Fanatic
1: que está aqui entre nós. Um abraço, humorista. Carioca, um sucesso no TikTok, no Reels, no Instagram.
10: Queria dizer que o Carioca é o delegado, viu? Só isso mesmo.
1: Delegado?
10: É, não precisa não. Perguntar por quê.
1: Ah, deixa pra lá.
10: Tá bom, tá certo. E
1: queria dizer também que a TMC tá em festa, que é aniversário do Vampeta hoje.
10: Gente, é a primeira vez que eu converso com o esquizofrênico. Chego a essa conclusão.
5: Completamente, que nem diz o Bob. Completamente, que nem diz.
10: Completamente lelé, irmão.
1: Vem cá, já te pediram pra você fazer alguma imitação naquela hora? Naquela hora ali, a dois, só você?
10: Deixa eu lembrar das vezes que eu fiz amor.
1: Essa é muito boa.
10: Cara, acho que não, porque naquela hora a gente fica com vergonha, né?
1: Sério mesmo?
10: Verdade.
3: Caraca. Mas quando você começa...
10: Mas pode acontecer, né? Quando... É interessante, né?
3: Pô, quando você começa a dar em cima de alguém, você faz essas vozes pra pessoa?
10: E aí, gatinha, vamos dar um passeio ali no Ibirapuera. Você gosta de refrigerante, meu amigo? Você é menina de trombo, não é?
5: O cara não.
10: Pode ser também, né? Eu gosto do dois, né?
1: O cara é maiuco, cara. O cara é maiuco. É maiuquinho.
10: É, Gabriel Fanatic aqui.
5: Eu adoro,
1: viu? A gente recebeu pedidos hoje, porque quando a gente anuncia nas redes sociais, no arroba TMC, a gente recebe várias mensagens. E quando colocamos que Gabriel Fanatic, humorista, imitador, estaria entre nós... Não foi diferente, né, Batista?
5: Será? Exatamente. A gente queria... a gente tem um desafio aqui pra você. É tipo imitar o nosso presidente Lula dizendo algo que o Bolsonaro diria e o que o Bolsonaro poderia dizer, né? Algo que o Lula também
1: fazer o contrário. Lula falando uma frase do Bolsonaro e o Bolsonaro falando uma frase do Lula. Consegue fazer?
11: Olha só, o Lula, não vou nem tocar no assunto aqui, tá ok?
1: Cara, igualzinho.
11: Olha só, não quero misturar aqui com a gentalha aí, tá ok?
1: Igualzinho.
11: Olha só, tô quietinho aqui, tá ok? Não entro mais na mídia. Tô proibido de fazer qualquer outra coisa. Pra falar de Lula aqui... Faça meu favor, tá ok?
5: Mas uma frase...
11: Cala a boca aí, pô.
5: Eu sou jornalista!
1: Ah, você é o Batista!
11: Inclusive, a moça ali é muito bonita. Se eu fosse cadê as Forças Armadas, eu te assoviava pra você aí, tá ok? É muito bonito.
1: Ô, Mini Ruth, vai, agora é sua vez. Dá o truco, imita o Bolsonaro,
3: pô. Vai em cima não, pô! Vai em cima não, pô! Vagabundo!
1: Igual. Fanatic, eu peço desculpas, mas eu prefiro mil vezes a imitação da Mini Ruth.
11: Olha só, agora
1: eu acho que tem mais
11: corpo. Eu quero ver você dizer aí que o brasileiro vai voltar a comer picanhazinha passando na farinha aí, ok?
1: Fala aí, Bolsonaro, por favor.
3: Brasileiro não come picanha, brasileiro não come nada aqui no Brasil. Esse país tá complicado demais, né, Bolsonaro?
5: Igual. E o Lula dizendo alguma coisa aqui, ó.
11: Cara,
5: que o Bolsonaro.
11: Cara, é meu defeito. Assim,
1: é mesmo? Fazer. Vou tentar então te ajudar nessa.
11: Eu não faço comunista, não.
1: Saiu bem.
11: Não faço comunista, não.
1: Quando o cara. Olha, isso é muito bom. Quando a pessoa não sabe imitar, fica uma situação constrangedora. Mas o Fanatic mandou bem. Falou, ó, não imito um comunista, coitado. Tá certo.
11: Tá ok.
1: Tem mais pedido aí, ó? Cara, tem mais pedido aí, Batista?
5: Tem, claro, tem. Ó, amanhã é sexta, né? A gente já pediu aqui para alertar o pessoal para entregar
1: sim.
5: O imposto de renda, mas eu queria que você fizesse o nhonho chamando a galera para sextar.
12: Olha, amanhã sextou, hein? Meu papai comprou 10 uísques, aqueles do voo, hein? Porque meu papai tem dinheiro, né? Sim. É. Compra aquele gelo de coco e vamos sextar, hein? Com muitos copões. Esse não pode, hein? Se meu papai ficar sabendo, ele me mata.
5: Você não pode fumar, hein, Noel?
12: Ah, estômago. Não posso fumar porque eu tenho rinite, hein? Também tem amidalite e tudo com isso. Eu nasci prematuro, sabe?
1: Não sabia não, nasceu? Por que, Nhonho?
12: Ah, meu estômago. Porque eu tinha tanta fome que eu estava na barriga da minha mãe. Eu dei problema, viu?
1: Cara,
10: Gabriel Fanato, senhoras e senhores, um verdadeiro maluco das imitações. E é realmente uma pessoa muito talentosa. É impressionante, consegue fazer todas as vozes.
6: Que isso,
10: e
6: que
10: ainda
6: isso.
10: Consegue improvisar, que é muito difícil, hein?
6: É difícil improvisar, né, cara?
10: Já te colocaram numa situação de risco dessa, de evento, em reuniões, em entrevistas?
6: Tipo agora. Tipo agora, gente. Cara, é assim, o stand-up é uma coisa difícil, coisa que eu estou fazendo recentemente. Já fiz uns 3-4 shows ali, abri pro Diguinho Coruja, lá ele! Pro Cáceres também, Rodrigo Cáceres, grande amigo, um abraço pra vocês. E um abraço pro Giovanni Daniotti, que é meu assessor, está chegando aqui. Sempre está atrasado nos lugares, mas continuo perdoando. A questão do improviso é complicado, porque tem dias que você não está legal.
10: É verdade.
6: Pra improvisar. Tem dia que você não tá com a voz legal. Então acontece muito, mas assim, que eu tive um improviso que não rolou, todas as vezes, assim, eu sempre acho que tá porcaria, depois eu vou assistir, tá bom. Mas sempre acontece.
10: E o
6: acho que Bola, a gente é ser humano e erra mesmo.
4: E o Bola mandando um recadinho de amor, assim, pro seu grande companheiro Eduardo Sterblitz.
10: Boa, é assim.
6: Vai ter que ser irônico.
10: Não, pode ter mandado um recado meu. Ó. O Eduardo estreou a nova série dele, o ET, com a Tata Werneck. Fala, manda o Bola aí. A gente manda um áudio pra ele.
4: Também, hein?
10: Tá achou chato?
4: Eu acho chato. Pô,
10: achei bom, achei
4: chato,
10: bom.
4: Chato, chuchu. Muito bem, japonesa.
10: Oi, Emilio.
4: O Bola mandando um recadinho chato, pro Sterblitz.
13: Fala, Edu, você tá bom? Ó, vamos perdoar aquelas tretas de antigamente. Quero assistir o seu programa, irmão. Vamos tomar aquela breja. E tá perdoado. Tamo junto, velho.
4: Vocês vão junto no passeio?
10: Puta mentira.
13: No passeio eu não caio mais nessa.
10: Não caio mais, velho.
13: Cara, a risada é tudo mentira que eu falei agora. Eu não gosto do Estevam, não gosto dele.
10: A risada é idêntica.
3: Cara chato. Gente, eu tô me sentindo no Caps, adorando.
10: O cara não faz nada. Eu também tô me sentindo nisso. Ô, Minute, você gosta do Crack Neto?
3: O Neto, eu adoro o Neto.
10: Você consegue imitar o Crack Neto?
3: Não sei,
10: quero
3: não
10: fazer.
3: Sei.
10: O Gabriel Fanati consegue, ainda consegue te ensinar a imitar o Crack Neto.
6: Inclusive, uma curiosidade tutorial legal é que quando a gente conhece aquele cara que a gente imita, a imitação fica muito melhor. Lanço pros imitadores aí pra eles concordarem. Verdade ou não é? Por quê? Quando a gente conhece a pessoa, a gente sente ela respirando, o jeito que ela fala normalmente.
10: É.
6: Não é aquele Faustão, aí galera, eu não sei fazer o Faustão, sim, tá? Aí, galera, não, tem o Faustão calmo, né? Que o Gui Santana faz, enfim. Pô, tem várias vertentes da pessoa, daquela persona, que você acaba aprendendo quando está convivendo com ela. E o Neto é uma delas, porque eu trabalhei na Band.
10: Que irado.
6: E a gente conviveu ali nos corredores e tal. E engraçado também, eu já vou fazer o Neto, mas o filho da Atena, o Joel, eu sei imitar ele. Olha só.
10: Mentira!
6: Olha, você que tá aqui, adorei conhecer você, Fadarte. É o mesmo cuico da Atena.
10: Igual. E o Neto é assim, ó. Ô, você tem que ter energia, meu irmão. Essa que é a verdade. Ô, em nome do Pai, do Filho e do Espírito Santo, queria agradecer. Ô, você tem pão da Seven Boys. Queria agradecer ao TMC, meu irmão, por ter me tratado muito bem, ter me dado água, porque hoje em dia não estão dando nem água pra nós, meu irmão. Essa que é a verdade. Ô, Neymar, vamos jogar bem, meu irmão! Eu não jogo mais! Você é craque! Você não é, meu irmão!
4: 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E agora, nós vamos bater um papo com o Felipe Folgosi. Fez várias novelas, o cara é bonitão. Você que, minha senhora, tá no rádio, vai pro YouTube pra você ver a beleza dele e a minha também, eu que estou apresentando esse Sobremesa Melhores Momentos, que sobra tudo pra mim. E o Felipe Folgosi, ele tá no filme também do Bolsonaro, e ele falou sobre isso no programa. O programa vai ao vivo, segunda a sexta, das 2 às 3. Mas agora, você tá ouvindo a gente, pra você, às vezes, que tá sem tempo, a gente separa só o melhor. Sobremesa Melhores Momentos. Solta aí o Felipe Folgosi.
10: Agora sim já podemos começar a nossa entrevista, já que a gente tem a nossa enquete. Vamos lá, você que é ator, atuou em Chiquititas, em diversas novelas, inclusive, é galã de pares românticos que marcaram a teledramaturgia brasileira. E, que incrível, é também autor de revistas em quadrinhos. Eu tenho aqui, no mínimo, umas
1: 8. O mais recente é este, O Prédio, lançado pelo Felipe Fogosi, com ilustrações de Rafael Oliveira e Gabriel Ângelo, lançado pela editora Yosemite, aqui em minhas mãos. Tô mostrando. De onde é que vem tanta ideia pra lançar tanta história em quadrinhos, Felipe?
14: Na verdade, o meu amor pelos quadrinhos começou na infância, né? Eu não era nem alfabetizado, meu pai, que já era leitor, ele comprava gibi, né? Aquele revistinha, né, que a gente fala, na banca. Então eu já folheava, já via as histórias assim, e quando comecei a ler, eu, né, isso é bom, porque o dia que me deu em mim, né, criou em mim o hábito da leitura. Eu falo muito para os pais hoje em dia, principalmente com essa questão de rede social, é só tela, né, as crianças só ficam na tela. Então, se você quiser incutir no teu filho um bom hábito da leitura, quadrinho é um excelente caminho. Então foi assim, aí na adolescência eu fazia os meus quadrinhos na sala de aula ali, usando meus amigos como personagens, fazia com caneta Bic mesmo, a mão, daí xerocava e distribuía para os amigos da classe.
3: Que legal!
14: É, mas aí eu comecei, né, fui fazer teatro com 15 anos e estreiei, né, na TV com 17, e comecei a escrever roteiros de cinema, né? É, morei fora 2 anos nos Estados Unidos, me aperfeiçoando lá no UCLA. Isso começo dos anos 2000, de 2000 a 2003. Quando eu voltei para o Brasil, eu comecei a escrever roteiro de cinema sem parar. Só que o cinema é muito caro, muito, né, difícil de você fazer um, né, um filme. É, né, eu tenho um filme que eu fiz, que está na Netflix, que eu co-produzi, que eu escrevi, que eu atuo, chamado Rodeio Rock, que demorou 11 anos para fazer o filme. Então, o quadrinho foi essa forma de eu ter, vamos dizer, o controle da produção e de fazer com que as minhas histórias saíssem da gaveta para chegar nas pessoas, porque a coisa mais chata que tem é quando você escreve e você não consegue compartilhar. Então eu queria que, né, que o público lesse, e eu pensei, se tem tanto filme que é adaptação de quadrinho, né, a gente, além dos filmes de super-herói, né, sim, tem Walking Dead, por exemplo, começou como quadrinho, aquele azul, a cor é mais quente, é quadrinho. Então eu falei, se tem tanta gente adaptando quadrinho para cinema, eu vou fazer o caminho contrário. Eu vou pegar os meus roteiros e eu vou adaptar para quadrinho. Então, em 2015, foi a primeira vez que eu consegui produzir. Eu lancei o Aurora. E desde então, já tem 11 anos aí que eu basicamente lanço um por ano, assim.
3: Que legal. E você lembra qual foi o primeiro quadrinho que você...
14: O Aurora. Sim, foi o Aurora, que é uma ficção científica.
3: Não, que você viu quando era criança.
14: Ah, que eu vi. É. Olha, eu lia na época, né? Eu tenho 52 anos, então você tinha a Ebal, né? As editoras da época, a Rio Gráfica Editora, daí você tinha a Abril, que começava a publicar, por exemplo, Maurício de Souza, mas com certeza foi quadrinhos da Disney, foi os da Turma da Mônica, tinha também Recruta Zero, Mortadela e Salaminho. Isso é coisa pra quem é mais velho que vai
4: ler. Muito bom, muito bom. Agora, ô Felipe, a gente sabe que no Brasil é difícil se posicionar politicamente. Verdade. Como é que foi? Quero falar do filme aí, Dark Horse, né, que é o filme que conta aí a história do Bolsonaro. Como é que foi fazer esse filme? A galera do meio artístico já começa a te olhar torto, fala, ih, esse aí, como é que é?
1: Essa é uma dúvida minha também, eu quero muito saber também como você foi parar no filme. Teve que fazer teste, foi um convite?
14: Sim, eu fiz um teste, é uma produção americana, né? Então, entraram em contato com o meu agente e eu fiz um teste, gravei no celular mesmo, em inglês, né? O filme é em inglês.
1: Tudo em inglês.
14: Tudo em inglês.
4: Popcorn!
14: The books on the table. Muito bom. Mas assim, eu acho que independente, né? Claro que a gente sabe que ainda mais esse ano, que é um ano de eleição, né? Que tem toda essa carga, mas é um fato histórico. Sim. Independente, né, do teu posicionamento político, é um fato histórico.
1: Não,
14: né?
1: Foi um presidente do Brasil. Então, já está nos livros de história.
14: Né? Então, assim, como você tem o filme do JFK, né? Você tem filme do Gandhi, você tem filme de várias.
1: Michael Jackson agora, que sim, é uma cinebiografia, inclusive.
14: Eu falei especificamente assim, de pessoas né, de políticos públicas, assim. Então, querendo ou não, e o filme ele foca muito na questão do atentado, né? Ele pega exatamente o momento político que estava antes da facada, a facada, o que aconteceu depois, né, no hospital. Então, assim, e é uma história que ainda está mal contada no Brasil, né? Porque...
1: E o filme vai ajudar a contar melhor?
14: Olha, eu acho que o filme vai trazer vários elementos, não vai esclarecer porque, né, não cabe ao filme fazer isso, assim, né? Mas ele com certeza vai trazer luz a respeito dessa questão que é recente, mas muita gente meio que esqueceu, assim, né? Quer dizer, peraí, então você tem um atentado político aqui no Brasil, numa tentativa de homicídio que, graças a Deus, né? Eu acho que qualquer vida, né?
10: Graças a Deus, com certeza.
14: Mas é assim, então eu tô bem animado, assim, é uma, né, um elenco muito bacana. É, eu vi alguns trechos, assim, eu tô com uma expectativa alta, assim, pro filme.
3: Dá pra dar algum spoilerzinho? Qual o seu papel no filme Bolsonaro?
14: Eu faço o delegado que investiga o atentado, né? O personagem chama Ramos, né? O Tenente Ramos, e é basicamente o cara que investiga o personagem que seria o Adélio, né? Que no filme tem um outro nome, assim.
4: Delegado Ramos. Olha. Delegado Ramos. Eu quero saber, o Xandão autorizou o filme? É isso que eu quero saber. O Xandão autorizou?
14: Olha, eu não sei se nós estamos no Brasil aqui a ponto de uma obra artística... Né? Aí é censura mesmo, né?
10: Tomara que a gente não esteja, né?
14: Artística tiver
3: aqui, tem que autorizar, pô. Tem que autorizar.
14: E outra coisa, é um filme internacional, uma produção americana, né? Eu acho que, assim, se proibirem aqui no Brasil, eu acho que vai ser um tiro no pé, porque primeiro que o filme vai passar no mundo inteiro, porque é uma produção, sim, né, internacional, e vai aumentar ainda mais o desejo das pessoas assistirem, né? E vai ficar mais evidente essa questão de censura, né? Então...
10: Ô Felipe, o Batista, ele fez uma pergunta antes que eu queria muito que você respondesse, por favor, que é sobre a relação com os outros artistas. E no meio artístico tem de tudo, tem pessoas que são de esquerda, pessoas que são de direita, pessoas que são de centro, mas a partir do momento que você topou participar do filme, você foi, entre aspas, maltratado pelo pessoal que é contra a ideologia do Bolsonaro?
14: A turminha!
10: Foi cancelado, ele!
14: É, eu acho muito boa, importante essa pergunta, porque na verdade... existem vários atores, né, de direito, conservadores no Brasil, mas que acho que cada vez mais o pessoal tem tomado um pouco de coragem, se, né, publicamente se posicionado, mas assim, a classe artística, infelizmente, grande parte a galera que fala da tolerância não é tolerante, assim. Então, vou dar um exemplo, né? Na eleição de 2018, né, que era o Bolsonaro e o Haddad, por tudo aquilo que vinha acontecendo já da Dilma, né, das pedaladas e tudo, eu tava quieto, né, falei, não, deixa eu ficar quieto aqui, mas no segundo turno eu fiz um vídeo no Instagram, publiquei como qualquer cidadão, né, como qualquer cidadão pode se posicionar e enfim, deu mais de 100 mil views, viralizou e tal. Aí eu entrei na lista negra do PSOL e o pior não foi isso, é que eu comecei a receber várias mensagens de pessoas da classe artística, inclusive colegas de que já tinham trabalhado comigo há mais de 30 anos e diretores de elenco falando assim, ó, você não vai mais trabalhar.
3: Que isso?
14: Realmente, assim. Mas pra mim foi um choque, assim, porque eu não imaginei
10: alguém,
14: que...
10: Foi alguém tentando falar, cara, apaga o vídeo, não se posiciona, tinha, você não vai mais trabalhar, gente, ou você tinha, não vai mais trabalhar.
14: Tinha gente, tipo, me aconselhando, falando, não, vamos, deixa eu fazer um favor de te dar um toque. E tinha gente ameaçando mesmo, entendeu? Caraca, então, pra mim, foi muito surpreendente, assim, eu não imaginava isso, porque, né, eu já tinha mais de 30 anos de profissão naquela época, já trabalho há muito tempo. E eu vi pessoas que eram amigas minhas, que eu fiz, por exemplo, teatro várias vezes, as pessoas ficando com medo de se associar a mim, de, tipo, pararam de falar comigo. Então, assim, é real, né, essa patrulha ideológica. E eu acho interessante porque é o pessoal que se diz tolerante, né? Então, assim, infelizmente... E eu, cara, eu trabalhei com gente de todo jeito, né? Sabe, eu acho assim, se você é bom profissional, o que você faz na tua vida pessoal... problema seu, né? Desde que você não prejudique ninguém, sabe? Então, né, eu sou cristão, eu sou evangélico, mas trabalhei com, cara, com todo mundo, sempre trabalhei, sempre respeitei todo mundo, me dei bem com todo mundo. Agora, no momento que você que eu me posicionei nessa questão política, cara, eu vi que realmente a militância na classe artística é pesada, porque tem gente que ideologicamente, né, vai por esse caminho, mas tem muita gente que lucra muito. Muita gente que recebe muito dinheiro, que, sabe, nos editais
10: é contemplada, né?
14: É contemplada. Então o buraco é um pouco mais embaixo, então, assim, né?
1: Felipe, deixa eu entender. Você é um ator que já tem mais de 40 anos de carreira, quase
14: não,
1: 40
14: ainda
1: anos.
14: Não, tô indo pros 40 de carreira.
1: Perdão, eu já quis arredondar. Já. Então você é um ator que tem mais de 35 anos de carreira, já brilhou nas telas de TV, seja na Globo, na Record, brilhou também no SBT, em Chiquititas, fez pares românticos que marcaram a dramaturgia brasileira, e em 2018, quando você se posicionou politicamente, sofreu toda essa retaliação. Isso daí sofreu ameaça, dizendo pessoas que tomam conta, produtores de elenco, diretor de elenco, que é a nova nomenclatura, que escalam as pessoas quem vai trabalhar. É a pessoa do RH que chama pra trabalhar na empresa, falando, não vou te contratar porque você fez um vídeo se posicionando sobre política, falando, ó, eu escolho esse candidato aqui. Com o filme do Bolsonaro, isso piorou ou se manteve por igual ou até deu uma diminuída?
14: Olha, eu graças a Deus, eu nunca, ao longo da minha carreira, eu nunca quis também ficar dependente de uma emissora, por exemplo. Mesmo no começo, quando eu fiquei quase 10 anos contratado da Globo, eu sempre fiz teatro, entre uma novela e outra. Então, né, depois, em 2015, eu comecei a minha editora. Então, eu sempre fui procurando ser independente, né? Então, a partir de 2018, né, tenho feito basicamente um filme por ano desde então, mas a última novela que eu fiz foi no SBT, foi em 2020, por exemplo, né? Já tem 6 anos, assim. Então, eu a partir de então entendi que eu não iria esperar nem contar com essas pessoas que, né, mesmo teatro, que eu, né, eu já fiz muitos espetáculos de teatro, realmente os convites pararam, assim, né? De principalmente teatro e TV, assim, né? Agora, eu não vou abrir mão daquilo que eu acredito, da claro, minha visão. Não vou ser, claro, né, coagido a ter que... Porque, afinal de contas, ou a gente vive numa democracia ou a gente não vive, né? Então, se eu tiver, né, medo de falar aquilo que eu acredito.
3: A família tá também deu, né, ruim no Natal, briga familiar, coisa
14: assim? Não, porque a maioria das pessoas, assim, do meu círculo íntimo, a gente compactua mais ou menos da mesma visão. E não é nem questão de. Porque é o Bozo. A questão é assim. Se a gente vê com clareza, né, o que está acontecendo no Brasil, né, com, né, Banco Master, Vorkar, o STF, como que você vai defender? Eu acho, né, eu sou anticorrupção, antes de tudo, né? Eu não, sabe, não consigo ver o que está acontecendo no INSS, né? Sabe, as pessoas trabalharem a vida inteira e serem roubadas, entendeu? Né? Idosos, pessoas. Então, cadê o
3: Batista
14: discurso,
3: ficou chateado,
14: né,
3: mesmo?
14: Né? Cadê o discurso da solidariedade, do amor, de. Quando, né, na realidade, as pessoas estão. O brasileiro está sendo roubado, está sendo. Né? Então, isso é uma coisa que eu não consigo compactuar, entendeu?
15: Bom, tá chegando o final, graças a Deus, que eu não aguento mais ficar aqui nesse estúdio com esse ar-condicionado que deixaram uns 12 graus. Me sinto um pinguim do Madagascar. Mas é o seguinte, o programa está chegando ao final, mas quero deixar avisado que o programa vai ao vivo de segunda a sexta, das 2 às 3 da tarde. Você pode assistir pelo YouTube TMC News BR ou procura a frequência aí na sua cidade, se é que tem TMC na sua cidade. Se não tiver, você ouve pelo YouTube e ou você pede para algum dono de rádio vender a rádio dele e botar a TMC aí, tá bom? Que aqui o Sobremesa só tem coisa boa. E a qualquer momento, sei lá, qualquer dia, à noite, porque aqui a gente não sabe quando volta. Ou é segunda, é sexta. Às vezes o cara fala, tem que fazer mais programa. Então a gente vem na terça, na quarta, na quinta. Então é isso aí. Sobremesa, melhores momentos, vai ficando por aqui. E eu também, que eu tô com sono e preciso ir dormir. Tchau, Brasil.
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0: 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Quem escuta, sabe. 8h48. Seja muito bem-vindo, muito bem-vinda. Eu sou Alexia Marília e a partir de agora você confere os principais destaques do Brasil e no mundo no Expresso TMC. É, vem você também se informar, o governo reduziu em cerca de 5 bilhões de reais a previsão de gastos com a Previdência Social em 2027. Mesmo com a redução, a Previdência continua entre as maiores despesas do governo. O salário mínimo deve subir de R$ 1.621 para R$ 1.741 no próximo ano, o que também aumenta os gastos com benefícios. A campanha de Flávio Bolsonaro afirma ter registrado 3.250 tentativas de invasão ao site oficial nos últimos 8 dias. Segundo a equipe de segurança, os ataques buscavam roubar dados ou derrubar a página. Em um dos casos, foram registradas 375 mil tentativas de acesso em pouco tempo, mas não houve comprometimento dos sistemas. E a Justiça de São Paulo negou o pedido de Lulinha para retirar das redes sociais um vídeo publicado por Flávio Bolsonaro que o relaciona às fraudes do INSS. A juíza afirmou que não há, nesse momento, elementos suficientes para confirmar que as informações do vídeo são falsas. As plataformas terão que preservar os dados das publicações, mas o conteúdo não será retirado por enquanto. E Lula defendeu mais investimentos em defesa nacional durante a cerimônia do Dia do Soldado em Brasília. O presidente disse que os recursos devem proteger as fronteiras e as riquezas do país. Lula também não respondeu a perguntas sobre investigações da Polícia Federal envolvendo seu filho e também um ex-assessor que é investigado. Ainda falando do presidente Lula, ele pediu apoio ao senador Hamilton Mourão para aprovar o projeto que trata dos minerais críticos no Brasil. A proposta já passou pela Câmara e cria uma política para incentivar a pesquisa, a extração e o processamento desses minerais, que são considerados estratégicos para a tecnologia e também para a segurança nacional. E o governador de São Paulo, Tarcísio de Freitas, afirmou que vai cumprir a decisão do Supremo Tribunal Federal de enviar à Polícia Federal documentos da investigação sobre o filme Dark Horse, que conta ali sobre a vida do ex-presidente Jair Bolsonaro. A PF apura se emendas parlamentares foram usadas para financiar a produção. O ministro Flávio Dino também determinou que a Controladoria Geral da União investigue repasses feitos a entidades envolvidas no caso. Ainda falando aqui das eleições deste ano, o candidato à presidência Renan Santos foi a um fórum sobre as eleições usando uma camiseta com a imagem de Lulinha e a frase "Cadê o dinheiro dos velhinhos?". Durante o evento, Renan criticou o governo Lula, a família Bolsonaro e afirmou que o Brasil vive hoje uma meia democracia. E o governo brasileiro retoma na próxima segunda-feira as negociações comerciais com os Estados Unidos em reunião entre Márcio Elias Rosa e o representante americano Jamilson Greer. O Brasil quer ampliar a lista de produtos livres das tarifas e depois negociar a redução das taxas extras, que chegam a 37,5% da parte das exportações brasileiras. Agora vamos para o Rio de Janeiro, porque a Justiça do Rio decretou a falência da Oi nessa terça-feira, encerrando a recuperação judicial da operadora. A empresa acumulava patrimônio líquido negativo de R$ 22,6 bilhões e não tinha dinheiro em caixa para cumprir obrigações básicas. Tentativas de recuperação e venda de ativos não evitaram a falência. Bora falar de economia agora, porque o dólar fechou em queda de 0,25% nessa terça-feira e terminou o dia cotado a R$ 5,14. Já o Ibovespa subiu 1,55% aos 174 mil pontos e acumulou aí a quinta alta seguida. A bolsa foi impulsionada principalmente por bancos e pela Vale, enquanto a Petrobras caiu 1,8%. E o Tribunal Regional do Trabalho da 10ª Região, em Brasília, mandou a Casas Bahia reintegrar cerca de 1.900 funcionários que foram demitidos. A empresa terá 5 dias para reativar os contratos e o pagamento dos salários. A Casas Bahia fica proibida de fazer demissões em massa sem negociar com os sindicatos. 8:53.
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0: Agora vamos para o Rio de Janeiro, porque a Polícia Civil continua com as investigações para responsabilizar todos os envolvidos na morte do ciclista que foi espancado em Copacabana. Quem tem os detalhes para você é a nossa repórter Érica Levigard.
2: A Polícia Civil apura como funcionava a estrutura de segurança clandestina que atuava em Copacabana, onde um ciclista morreu após ser espancado até a morte.
3: Segundo a instituição, os seguranças de rua envolvidos não trabalhavam dentro de um estabelecimento ou prédio, como prevê a legislação para a segurança privada. O delegado responsável pelas investigações, Ângelo Lages, afirma que o grupo de segurança clandestina seria composto por 5 homens. O responsável deve ser ouvido até o fim da semana.
4: Já estão identificados o Jorge e o Davi. O chefe do grupo seria o Aloysio, que é outra pessoa também que a gente pretende ouvir durante as investigações. Ele que seria o chefe desse grupo que prestava essa segurança de forma ilegal aqui em Copacabana.
2: Nesta terça-feira, mais depoimentos foram colhidos. Com 4 dos envolvidos presos, os investigadores buscam ouvir pessoas que participaram indiretamente do crime.
3: No início da tarde, 2 empresários estiveram na delegacia de Copacabana. A dupla de irmãos é proprietária de restaurantes nas proximidades de onde o caso aconteceu e contratou os serviços de segurança clandestina. Eles permaneceram em sede policial por cerca de 2 horas. Depois, os investigadores ouviram o filho do empresário, que acompanhou o segurança até o local, observou todo o espancamento e não reagiu. E a mulher, que é funcionária dos empresários e nas imagens das câmeras de segurança, é vista entregando um porrete a um dos agressores. Até o momento, o homem que aparece dando chutes na vítima ainda não foi identificado. As investigações indicam que, no total, 8 pessoas participaram direta ou indiretamente do caso. Para o advogado da família de Cláudio Rafael Landeiro, Brian Rottenberg, o crime de omissão de socorro também deve ser considerado.
5: Parece que tinha uma pessoa que acompanhou desde a Barata Ribeiro até a rua que realmente aconteceu, acompanhou junto dos agressores de bicicleta, né? Em todos os frames que a gente vê das imagens, essa pessoa está junto. Então, essa pessoa também tem que ser ouvida. Como foi? Por que não ajudou? Enfim.
3: Os seguranças Davi Santos Machado e Jorge Luiz Ricardo Dias se entregaram à Polícia Civil na última quinta-feira. Já os entregadores Ailton José da Silva e Felipe Eduardo dos Santos Silva se apresentaram na sexta-feira. O laudo de necrópsia do Instituto Médico Legal, que a reportagem da TMC teve acesso, aponta que Cláudio Rafael Landeiro, de 37 anos, morreu por hemorragia interna e traumatismo crânioencefálico. A irmã de Cláudio, Fabiana Landeiro, diz que vai até o fim por justiça.
6: Não, com certeza, não vou descansar, não vou parar, vou até o final mesmo. Não tenham dúvidas disso. Vocês vão me ver aqui, indo atrás, no pé mesmo, para dar andamento à situação. Não vou parar, não.
3: O crime aconteceu na noite de 11 de agosto. Cláudio estava com a bicicleta da irmã quando foi abordado por um grupo que suspeitou que o veículo tinha sido roubado. O ataque durou cerca de 9 minutos. Cláudio é atingido por mais de 30 pauladas, além de socos e chutes. Ele não reagiu e caiu desacordado na calçada.
0: A gente continua acompanhando, então, este caso envolvendo a Polícia Civil do Rio, que continua a colher depoimentos aí deste espancamento que aconteceu em Copacabana, na Zona Sul do Rio. Daqui a pouquinho, não se esqueça, você tem aqui a nossa programação do Resumo TMC. Daqui uma horinha, coloca aí seu despertador, que eu, Alexia Marília, apresento aqui o Resumo TMC, onde você confere as principais notícias do Brasil e do mundo, da cultura, da política e de tudo que você precisa saber para ficar informado nessa terça-feira, às 10 horas, daqui a pouquinho.
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0: está no ar a Voz do Brasil. As notícias do governo federal que movimentaram o país no dia de hoje.
1: Olá, boa noite.
2: Boa noite para você que nos acompanha em todo o país.
1: Terça-feira, 25 de agosto de 2026.
2: Vamos aos destaques do dia.
1: Proteção no ambiente digital.
2: TikTok é multado em 153 milhões de reais por irregularidades no tratamento de dados de crianças e adolescentes.
1: E plataformas digitais têm até 17 de setembro para publicar relatório sobre medidas adotadas para a defesa desse público na internet.
2: Quem fala sobre o assunto é Fabrício Lopes, da Agência Nacional de Proteção de Dados.
3: Ele é uma maneira que a empresa tem de contar para a sociedade todos os seus esforços e processos que ela está fazendo para obedecer ao ECA Digital, especificamente no que se refere a lidar com denúncias.
1: Microempreendedores individuais podem prestar serviços a órgãos vinculados à administração federal.
2: São atividades, serviços como manutenção e pequenos reparos. Natália Koslick.
4: Nesta terça-feira foi publicada no Diário Oficial a atualização de dois editais que acrescentam 136 tipos de serviço à plataforma Contrata Mais Brasil.
1: Mês da gestante reforça a importância do pré-natal desde os primeiros sinais da gravidez.
2: Cuidados com a saúde da mãe e do bebê começam ainda no início da gravidez. Graziele Bezerra.
5: O pré-natal é o passo mais importante para uma gravidez saudável, tanto para a mãe quanto para o bebê.
1: Hoje, na apresentação da Voz do Brasil, eu, Luciana Vasconcelos e Luciano Seixas.
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1: A empresa ByteDance, controladora da rede social TikTok, foi multada em 153 milhões de reais por não garantir segurança de dados de crianças e adolescentes.
2: Entre as irregularidades apontadas pela Agência Nacional de Proteção de Dados estão o vazamento de informações e o direcionamento de publicidade a esse público.
1: A controladora da TikTok se comprometeu a fazer mudanças.
6: A decisão é resultado de um processo de fiscalização que identificou irregularidades nas duas formas de acesso ao TikTok, com e sem cadastro. Segundo a ANPD, Agência Nacional de Proteção de Dados, a plataforma tratou dados de crianças e adolescentes sem uma base legal adequada e não adotou medidas suficientes para impedir esse tratamento e o cadastro desse público, explica Fabrício Guimarães Lopes, superintendente de fiscalização da ANPD.
7: É um processo longo, né, que resultou nessa multa de 153 milhões.
3: A empresa não estava tomando as medidas necessárias para impedir que crianças e adolescentes acessassem a plataforma dela. E esse tratamento, além de ser em desacordo com a lei, acabou também sendo utilizado para oferecer publicidade para crianças e adolescentes num ambiente que a gente já sabia que não era apropriado para ela.
6: A ANPD determinou ainda a eliminação dos dados coletados de forma irregular. E a ByteDance se comprometeu a implementar um plano de conformidade para melhorar a proteção de crianças e adolescentes no TikTok. Entre as medidas estão configurações de privacidade mais restritivas para menores de 16 anos, que só poderão ser alteradas com autorização dos responsáveis, além do reforço da supervisão parental e de filtros de conteúdo. Medidas que são fruto da fiscalização da agência regulatória.